0: Vista. É toda hora. Ele não vem, publicamente ele tem vindo para falar, Dorival demitido. Corinthians anunciou o Diniz. Corinthians, depois da eliminação na Libertadores, segue o Diniz. Fechamos com o Memphis. Diniz demitido.
1: Ou seja, quarta-feira era coletiva, não era pronunciamento. Não, era coletiva, era dia de responder também questionamento.
0: Sim, o trabalho dele, ele tá minado, porque ele tá nesse ambiente caótico, ele não tem respaldo do Osmar Stabile, Osmar Stabile ouve mais conselheiros e outras coisas.
2: Mas
0: o que é o Marcelo Paes?
2: Mas aí ele tem que pedir.

0: jogo contra o Novo Horizontino, na semifinal do Paulista, que o Dorival Júnior, para tirar o foco da derrota para um time do interior de São Paulo da segunda divisão, que é uma vergonha para uma instituição como o Corinthians, ele fala da venda do André. Então, ele não fala do jogo, ele só fala da venda do André. E ele barra a venda do André. Tanto que o Marcelo Paes não falaria e ele vem falar depois do Dorival Júnior, para explicar a negociação do André. Não, não vendemos ainda e tal, mas o que a gente sabe, ele queria vender. Porque o dinheiro era necessário para o Milan, 17 milhões de euros. A proposta para o Corinthians, o André abriria mão da parte dele, de um total de 25 e tal. Tinha uns acordos lá. Ele queria. E ali ele foi desautorizado pelo treinador. E o presidente ficou ao lado do treinador. Então ali ele tinha que ter falado: ó, o seguinte, ó, ou
1: Tem
0: vende o André,
1: descrédito, eu tô fora.
0: ou eu tô fora. Porque sem o dinheiro do André, a gente não chega no final do ano. Acabou, cara.
1: Mas não
0: Isso aí,
1: bancou
0: para mim,
1: isso.
0: é fraqueza.
1: Não bancou.
0: Gente fraca.
1: E se ele tem um trabalho invisível, cara, o Marcelo Paes ali na gestão interna, ele é muito bom, ele absorve problemas dos jogadores, tem toda hora jogador reclamando de atraso de direito de imagem, é um problema atrás do outro. Bom, se ele faz alguma coisa grandiosa por trás, isso precisa vir de fato a público. Ele precisa também falar nos momentos raros que ele tem aparecido para expor o que ele tem feito. Senão fica esse questionamento. O que é
0: Discordo de
1: o
0: você.
1: Marcelo Paes?
0: Eu
1: O que é o Júlio César
0: Eu
1: no
0: discordo de
1: Corinthians?
0: você. Acho que quem tem que fazer essa parte aí, vamos tentar falar um pouco de administração de clube mesmo, né? Quem tem que fazer essa parte é o Júlio César. O Júlio César é o que tá com ele, né? Que faz o
1: Isso,
0: meio-campo. O
1: que
0: Rafinha.
1: também
0: É o Rafinha
2: tem
0: do
2: um contato mais
0: Corinthians e tal.
2: direto com o grupo,
0: Então,
2: né, de
0: quem faz
2: jogadores,
0: essa parte, ó, tá devendo, tá com problema no vestiário, é o Júlio César. O executivo de futebol, para mim, é prerrogativa máxima e a gente não vê no Brasil. Porque no Brasil a gente não tem executivo de futebol. A gente tem dois ou três. Que não tem, que eu digo, é que façam o que tem que fazer um executivo
1: deve
0: de
1: ser
0: futebol.
1: feito, como um contratado.
0: Que é o quê? O projeto, porra. O Corinthians não tem um projeto, cara.
1: Não.
0: O Corinthians não tem uma direção.
1: Isso é
0: O
1: fato.
0: executivo contratado, por exemplo, se me contratam no Corinthians lá no Campeonato Paulista, chega o presidente: presidente, é o seguinte, eu tenho um projeto aqui pro Corinthians. Eu fiz um levantamento aqui, um mês trabalhei. O projeto é o seguinte: nós vamos quebrar até o final do ano, não vai ter dinheiro para pagar salário, ferrou, vai quebrar, precisamos de receita nova. E onde a gente pode buscar? Aí vou conversar com ele lá, vamos buscar o quê? Na venda de jogadores? Vamos. Mas vai enfraquecer o time, não interessa. A gente precisa sobreviver até o final do ano. Que mais? Que mais? Vamos trabalhar a base. Começar a fazer um sub-20 profissional, os caras treinando, porque quando a gente vender esses caras, vamos precisar pôr os caras da base que nós temos transfer ban e não temos dinheiro. Isso é projeto esportivo, isso é o executivo que tem que
2: Mas
0: fazer.
2: olha a zona que está o Corinthians hoje, ninguém
0: Cara,
2: vai
0: ele tem
2: conseguir
0: que fazer.
2: implementar isso no
0: Ele, não
2: Corinthians.
0: como não, tem que
2: Quem?
0: implementar, senão.
2: Mas um
0: Então
2: profissional hoje que chega com esse know-how.
0: Então não há.
2: Não, tem que começar em algum momento, mas
0: não
2: vai ser com
0: aceita o
2: Osmar Stable na
0: emprego.
2: presidência do clube?
0: Cara, eu acho que dá para fazer. O
2: Ah, eu
0: executivo
2: acho
0: vai
2: que
0: lá,
2: isso.
0: pede um coffee break com a imprensa, né? Liga o telão lá e fala o seguinte: ó, a situação é essa aqui, ó. É pré-falência, só que nós temos a solução. Porque quando você fala em pré-falência, e toda hora a gente está falando, a gente só está dando a notícia ruim. O executivo, em nenhum momento, ele deu ao mercado, porque para quem ele deve satisfação? Para o torcedor e para o mercado. Uma ideia de que o Corinthians tinha um plano para sair dessa insolvência. Quem tá dando ideia é o cara que vem da Safiel, que não participa da administração, é
2: Os candidatos
0: o
2: à próxima
0: contador,
2: eleição, né?
0: Lá, sei lá o que que ele é da justiça, que ele falou que já pagaram a arena e que o Corinthians está pagando ainda. Esses caras trazem soluções. Você não escuta do Omar Stable e do executivo de futebol nenhuma solução.
2: Mas é que
0: Nenhuma
2: eu vejo que as
0: solução.
2: pessoas que estão acima hoje desse executivo de futebol, que no caso é o Marcelo Paes, não tem o menor interesse em salvar o Corinthians. Não tem o menor interesse e a disponibilidade hoje de parar, como você disse, sentar, ó, vamos tentar bolar um plano mirabolante aqui para que a gente precisa salvar o clube. O
0: Claro.
2: clube em 6 meses vai entrar em recuperação judicial. Eu acho que acima do Marcelo Paes e de qualquer outro executivo de futebol hoje que tivesse à frente do Corinthians, qualquer um seria barrado pela incompetência dos presidentes e
0: Claro.
2: pela zona que o clube é
0: Ok,
2: hoje.
0: mas o Maurício, se eu vou trabalhar no. Se você me liga, você tem um supermercado, você me liga e fala: meu supermercado tá mal, cara. Se eu sou o Jacquin, Fala, pô, meu

0: restaurante aqui tá ferrado. E eu chego no seu restaurante lá aí, como o Jacquin faz.
1: É, né? O pesadelo no Corinthians.
0: Tá tudo uma porcaria aqui, você precisa mudar tudo. E você fala pra mim, não, eu não vou mudar. Eu falo, então o problema é seu, irmão. Pega o seu restaurante e fica aí, velho.
1: Vocês lembram daquele dia da transparência que o Corinthians tinha prometido lá na gestão Augusto Melo? Até puxei a data. 24, setembro de 24. Já vão 2 anos, né? Um pouco mais que isso. Dia da transparência. Corinthians atualiza dívida para 2,3 bilhões. Pedro Silveira, diretor financeiro, faz uma apresentação para apresentar o balanço depois do primeiro semestre da gestão Augusto Melo. Bom, esse cara já foi empichado. Osmar Stabile veio. A dívida já está batendo mais de 3 bilhões quase. E nada, nada mudou. Nada, nenhum nada. Plano efetivo foi apresentado.
0: Tem uma sinalização para o mercado, você entende? Quando eu falo
1: não
0: que,
1: tem, não
0: que
1: tem.
0: Um treinador que está no mercado, que olha para o Corinthians e recebe um convite, fala assim, porra, não tem uma perspectiva não. De que meu trabalho vá dar certo nesse time,
1: cara. E aí você...

0: Está no ar a Voz do Brasil. As notícias do governo federal que movimentaram o país no dia de hoje.
1: Olá, boa noite.
2: Boa noite para você que nos acompanha em todo o país.
1: Sexta-feira, 9 de outubro de 2026.
2: Vamos aos destaques do dia.
1: Preço dos combustíveis.
2: Impostos federais sobre a gasolina são zerados por 30 dias e desoneração do etanol é prorrogada.
1: Medidas incluem subvenção ao óleo diesel e fiscalização contínua. Thaís de Araújo.
3: Com a decisão, fica zerada por 30 dias a cobrança dos impostos PIS, COFINS e CID sobre a importação e a comercialização de gasolina.
2: Santuário de Aparecida espera mais de 500 mil fiéis nas celebrações da Padroeira do Brasil.
1: Movimentação de peregrinos e visitantes deve injetar mais de 3 bilhões e meio de reais na economia.
2: E a Polícia Rodoviária Federal intensifica a fiscalização nas rodovias. Luciana Colares de Holanda.
4: Os corredores rodoviários de São Paulo e do Pará ganham atenção especial em direção ao Santuário Nacional de Aparecida e ao Círio de Nazaré.
1: Segunda-feira é dia das crianças e quem vai comprar presente de última hora deve ficar atento.
2: Inmetro alerta para cuidados na escolha dos brinquedos. Márcia Fernandes.
5: Segundo o Inmetro, um dos cuidados importantes é observar o selo que indica se o presente corresponde à idade da criança. É preciso observar também se há peças pequenas ou produtos tóxicos na composição.
1: Hoje na apresentação da Voz do Brasil, Luciano Seixas e Mariana Júnior.
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1: Na próxima segunda-feira é dia de Nossa Senhora Aparecida, padroeira do Brasil.
2: E a Polícia Rodoviária Federal já está nas rodovias com operações de fiscalização e orientação aos condutores.
1: Com atenção especial para as estradas do interior de São Paulo, onde acontecem romarias em homenagem à Nossa Senhora Aparecida.
2: E também no estado do Pará, com as celebrações do Círio de Nazaré.
1: Com a movimentação, haverá reforço de policiamento para prevenir acidentes graves e aumento da criminalidade.
4: Todas as rodovias federais do país terão reforço na fiscalização entre 9 e 12 de outubro. E os corredores rodoviários de São Paulo e do Pará ganham atenção especial por causa da grande mobilização em direção ao Santuário Nacional de Aparecida e ao Círio de Nazaré. A Polícia Rodoviária Federal vai ampliar o policiamento nos dois estados com emprego de policiais de diferentes regiões, que vão atuar na fiscalização de trânsito com foco no controle de velocidade e nas condutas que possam aumentar os riscos de acidentes. E a PRF faz recomendações aos romeiros e motoristas, como detalha Natália Guimarães, da Comunicação Social da Polícia Rodoviária Federal.
6: Aos romeiros, a orientação é de usar roupas claras, materiais refletivos, deslocar no sentido contrário da via e mantendo distância dos veículos. Os ciclistas devem utilizar o capacete, se deslocar no fluxo dos veículos e manter distância deles. Aos motoristas, a atenção é redobrada, principalmente em trechos com presença de romeiros e ciclistas, evitando o excesso de velocidade, o uso do celular no volante e, claro, se beber, não dirija.
4: Em São Paulo, uma das novidades da operação será o emprego de drones no apoio ao trabalho. Os equipamentos vão ampliar a capacidade de observação das rodovias e pontos de maior concentração de pedestres e veículos. A operação também vai contar com o apoio de um helicóptero. E em caso de emergência, ligue 191. Reportagem Luciana Colares de Holanda.
2: E o Santuário Nacional de Aparecida, no interior de São Paulo, se prepara para receber uma multidão de devotos na próxima segunda-feira, dia dedicado à padroeira do Brasil.
1: De acordo com o Ministério do Turismo, mais de 500 mil fiéis são esperados para as celebrações. E o feriado prolongado deve movimentar cerca de 3 bilhões e 590 milhões de reais na economia da região.
2: Neste ano, a rota de peregrinação Caminho da Fé, que termina no Santuário de Aparecida, passa a ser reconhecida por lei como Rota Turística Nacional, com o objetivo de estimular o turismo religioso, cultural e rural.
1: Para quem vai à região, a recomendação é redobrar a atenção nas estradas, que recebem grande número de romeiros a pé e de bicicleta.
2: centenas de estudantes e pesquisadores tiveram seus trabalhos interrompidos pelo incêndio que atingiu laboratórios da Universidade Federal de Pernambuco na noite da última quarta-feira.
1: A Polícia Federal instaurou um inquérito e iniciou a perícia para apurar o caso.
2: Por conta do episódio, a CAPES, Coordenação de Aperfeiçoamento de Pessoal de Nível Superior, anunciou a prorrogação de bolsas e apoio para a retomada das pesquisas em outras instituições.
1: No local será erguida uma nova estrutura com 7 mil metros quadrados e recomposição total dos laboratórios.
7: A nova estrutura que será erguida na Universidade Federal de Pernambuco terá cerca de 7 mil metros quadrados, mais que o dobro da área do prédio atingido pelo incêndio. A previsão é que a obra comece após a conclusão da perícia e das investigações sobre o ocorrido. Também será feita a recomposição dos equipamentos dos laboratórios atingidos. O ministro da Educação, Leonardo Barchini, esteve na universidade para acompanhar de perto a situação.
8: A minha vinda aqui, primeiro, para prestar solidariedade aqui à comunidade acadêmica da universidade, em especial aos professores, aos cientistas, aos estudantes que faziam suas pesquisas aqui no prédio, e tudo aquilo que for necessário nós faremos para que os prejuízos sejam os mínimos possíveis, principalmente o prejuízo na pesquisa e principalmente no bem-estar dos estudantes.
7: No local atingido, funcionavam laboratórios de diferentes áreas, como fármacos, genética e inovação terapêutica. Nesses espaços, estavam em andamento pelo menos 200 trabalhos acadêmicos. A CAPES anunciou que, com o incêndio, as bolsas de pesquisadores serão prorrogadas pelo tempo necessário à continuidade dos trabalhos. Estudantes de doutorado e mestrado poderão dar andamento às pesquisas em instituições estrangeiras e nacionais, em parceria com a UFPE. A Polícia Federal está investigando as causas do incêndio. Foi instaurado inquérito e iniciados os trabalhos de investigação e perícia. Por enquanto, o trabalho é feito com a ajuda de robôs e drones, já que as condições do prédio ainda não permitem a entrada dos peritos. A ideia é identificar a origem do fogo e reconstruir a dinâmica do incêndio. Reportagem Graziela Mendonça.
2: Abastecer o carro deve ficar mais barato a partir desse mês.
1: O governo federal zerou os impostos sobre a gasolina por 30 dias e ampliou os subsídios ao etanol e ao diesel importado.
2: As medidas buscam conter a alta dos combustíveis gerada pela crise internacional do petróleo, em razão dos conflitos no Oriente Médio.
1: Além dos subsídios, postos e distribuidoras passam por fiscalização reforçada para garantir que a redução chegue ao consumidor sem abusos.
3: Com a decisão, fica zerada por 30 dias a cobrança dos impostos PIS, COFINS e CID sobre a importação e a comercialização de gasolina. Esse período pode ser prorrogado. No caso da gasolina, o desconto será de 89 centavos por litro. Também foi prorrogada a desoneração do etanol hidratado, de 19 centavos por litro. Além disso, foi anunciada uma subvenção extra aos importadores de óleo diesel. Agora, eles passam a receber R$ 1,40 por litro a mais, além dos R$ 2,12 que já estavam em vigor. O montante, que deixará de ser arrecadado, será compensado com receitas extraordinárias do petróleo da União. O ministro do Planejamento e Orçamento, Bruno Moretti, explica os impactos das medidas.
9: Isso vai trazer ainda mais tranquilidade para a garantia de abastecimento interno para a nossa oferta e de estabilidade de preço. O custo, repito, dessa subvenção vai no valor de 1,6 bilhão por esse período de 30 dias.
3: Também foi apresentado um balanço da Operação Carga Pesada, que fiscalizou os preços praticados nos postos de combustíveis. Na primeira fase da operação, foram fiscalizados 11.140 postos e 463 distribuidoras. Já na segunda fase, foram realizadas 676 ações. O secretário nacional de Consumidor do Ministério da Justiça e Segurança Pública, Ricardo Morishita, afirmou que o trabalho de combate às práticas abusivas continuará.
10: Foram realizadas 271 medidas nessas duas semanas e meia pela Senacom, sendo compreendidas 142 notificações, que é o acompanhamento e monitoramento de preço documentado, mas também 129 processos administrativos sancionatórios, onde há uma acusação formal sobre a elevação dessa margem de preço. Essas medidas vão continuar, elas são de natureza permanente e a gente espera cada vez mais encontrar uma normalidade ou pelo menos uma adequação.
3: As ações buscam conter a alta dos preços dos combustíveis provocada pelo conflito no Oriente Médio. O preço do petróleo passou de 100 dólares por barril, mais de 40% acima do valor registrado antes da guerra. locução de Thaís de Araújo, reportagem Márcia Fernandes.
2: Pois é, e abastecer o veículo com etanol ou diesel no Brasil vai além da escolha na bomba. Movimenta uma ampla cadeia produtiva, gera empregos e tem impacto na renda no país.
1: Com mudanças recentes no percentual de biocombustíveis misturados à gasolina, os motoristas também exercem papel fundamental na fiscalização, podendo denunciar irregularidades.
2: Confira na reportagem de Luana Karen.
11: Os carros ainda eram raros nas ruas quando o etanol começou a ser pesquisado no Brasil. Era a década de 1920 e a ideia era reduzir a dependência do petróleo que vinha do estrangeiro. Mas foi na década de 1970, com o encarecimento dos combustíveis fósseis após sucessivas crises, que surgiu no Brasil o Programa Nacional do Álcool, o Proálcool. Como explica o professor de Química da Universidade de Brasília, Paulo Anselmo Soares.
12: Na década de 70, quando tem aquelas crises do petróleo, e aí a gente tem várias iniciativas, uma delas é o etanol, mas a gente teve outros também, como o carvão vegetal, também teve a iniciativa do óleo e o biodiesel para substituir o diesel de petróleo.
11: Atualmente, o Brasil produz etanol anidro, que é misturado à gasolina, e etanol hidratado, disponível diretamente nos postos de combustível. Desde 1º de agosto, a mistura de etanol anidro à gasolina passou de 30% para 32%. Já o biodiesel está disponível apenas na mistura com o diesel. Em cada litro de diesel, está autorizada a adição de 15% de biodiesel. O professor Paulo Soares, da UNB, explica que a maior parte da matéria-prima para a produção do biodiesel vem da soja.
12: 70, 75% que vem da soja. Aí temos mais um pouquinho aí que vem de outras commodities agrícolas, como, por exemplo, o caroço de algodão. Mas a gente também tem o processamento aí de um monte de resíduos do frigorífico.
11: A diretora do Departamento de Biocombustíveis do Ministério de Minas e Energia, Lorena Mendes de Souza, destaca que o uso de biocombustíveis reduz impactos ambientais e movimenta toda uma indústria nacional criada em torno das produções de etanol e biodiesel.
13: Porque eles são uma das principais ferramentas que a gente tem para reduzir emissões de gases de efeito estufa. Mas, na verdade, eles acabam fazendo muito mais do que isso. Fortalecem a segurança energética, a segurança do abastecimento, acaba gerando emprego, renda, desenvolvimento em todas as regiões do país.
11: No Brasil, a Agência Nacional do Petróleo, Gás Natural e Biocombustíveis, ANP, é o órgão responsável por definir as especificações dos combustíveis e também por fiscalizar a qualidade de toda a cadeia de abastecimento. O consumidor também pode contribuir para a identificação de possíveis irregularidades, fazendo denúncias no telefone da ANP, o 0800-970-0267. Reportagem Luana Karen.
1: Atenção, pescadores artesanais de todo o país. Foi ampliado o prazo para solicitar o seguro defeso.
2: Agora, os trabalhadores podem fazer o pedido entre 30 dias antes e até 90 dias depois do início do período de restrição da pesca. A mudança busca facilitar o acesso e garantir o benefício a quem tem direito.
1: O período é marcado pela pausa temporária na pesca para proteger a reprodução dos animais.
2: Além do novo prazo, o INSS confirmou o pagamento do quarto lote do seguro defeso para mais de 21 mil pescadores.
1: Os depósitos acontecem entre os dias 13 e 17 de outubro. Para consultar a data exata da liberação, o trabalhador deve acessar o aplicativo da carteira de trabalho digital.
2: Se preferir, a consulta também pode ser feita pelo telefone pela central Alô Trabalho, no número 158.
1: Quem trabalha por conta própria encontra no acesso a novos clientes a oportunidade de aumentar a renda dos pequenos negócios.
2: E na Semana do Empreendedor, uma ferramenta gratuita conecta prestadores de serviço a demandas de órgãos públicos. É a plataforma Contrata Mais Brasil.
1: E ainda tem a possibilidade de crédito e renegociação de dívidas para pequenos empresários. Confira na reportagem.
14: Quem trabalha por conta própria sabe. Encontrar um novo cliente pode fazer diferença no fim do mês. Assim foi com Gutenberg, que presta serviços gerais em Pernambuco e conseguiu uma oportunidade de trabalho em um posto de saúde no Recife. A contratação aconteceu por meio do Contrata Mais Brasil, plataforma que aproxima pequenos negócios de órgãos públicos e envia ao empreendedor, pelo WhatsApp, avisos sobre oportunidades de contratação de acordo com a atividade e o município.
15: Eu identifiquei uma demanda que eu poderia realizar o serviço. Contactei contratei o gerente, realizei a visita técnica. No outro dia já fui contratado, que foi para troca de película fumê, para colocar nas janelas do posto de saúde. Emiti a nota fiscal e o gerente já realizou o pagamento no Pix.
14: Desde o ano passado, o Contrata Mais Brasil registrou 68 milhões de reais em contratos firmados. Atualmente, há 602 oportunidades disponíveis para prestação de serviços. Nesta Semana do Empreendedor, marcada pelo Dia do Empreendedor no último dia 5, a experiência de Gutenberg mostra como o acesso a oportunidades pode abrir caminho para quem já está pronto para trabalhar. Mas quem trabalha por conta própria também precisa de apoio para organizar o negócio. Sobre esses serviços, fala o ministro do Empreendedorismo, da Microempresa e da Empresa de Pequeno Porte, Paulo Henrique Pereira.
16: Quando um pequeno negócio consegue chegar a um novo cliente, isso pode representar mais renda, mais trabalho e uma oportunidade de crescimento. E hoje, já existem ferramentas disponíveis para ampliar essas possibilidades e também facilitar o acesso a crédito e outros serviços importantes para quem empreende.
14: Entre essas opções estão o Procred 360, linha de crédito para MEIs e microempresas, e o Desenrola MEI, voltado à renegociação de dívidas. Para conhecer essas e outras opções, basta acessar o portal do empreendedor no endereço gov.br/empreendedor. Reportagem Andressa Conde.
2: Segunda-feira é Dia das Crianças e quem vai comprar os presentes nesse final de semana precisa ficar atento com a qualidade dos brinquedos.
1: Desde setembro, o Inmetro tem realizado operações de fiscalização em todos os estados para averiguar se os produtos atendem aos requisitos técnicos e de segurança antes de chegar ao consumidor, inclusive nas vendas pela internet.
2: Confira os cuidados que você deve ter na hora das compras, na reportagem de Márcia Fernandes.
17: Na hora de escolher o brinquedo ideal para o Dia das Crianças, tem gente que leva em conta se o objeto vai ser divertido, se vai agradar o presenteado, mas é preciso ter atenção na escolha. Segundo o Inmetro, um dos cuidados importantes é observar o selo que indica se o presente corresponde à idade da criança. É preciso observar também se há peças pequenas ou produtos tóxicos na composição. Valnei Cunha é chefe da divisão de fiscalização do Inmetro. Ele explica que uma das principais medidas que devem ser tomadas é verificar se ele possui o selo de identificação da conformidade do Inmetro.
18: Quando um produto ele é certificado pelo Inmetro, ele obrigatoriamente vai passar por vários ensaios, vários testes, para que possa caracterizar a segurança do uso desse produto.
17: O Inmetro destaca que é preciso ter cuidado também com os chamados squishes e slimes, brinquedos macios, que muitas vezes imitam alimentos e possuem texturas atraentes. Diferente do que muitas vezes é divulgado nas redes sociais, esses materiais não podem ser aquecidos no micro-ondas, forno ou outras fontes de calor. Vale também a regra que deve ser seguida na escolha de qualquer brinquedo. Observar a procedência, a faixa etária e as informações de segurança, como o selo. É o que aponta Valnei Cunha, do Inmetro.
18: Quando você tem um brinquedo, ele apresenta o selo do Inmetro, o Inmetro está atestando que ele passou por vários ensaios para mostrar a qualidade e a segurança no uso daquele produto.
17: Outra dica importante é comprar sempre no mercado formal, evitando camelôs e feiras, um cuidado que o aposentado Antônio Elcio faz questão de tomar.
19: Eu compro sempre na loja, que é mais seguro, né? A gente vê selo de metro, vê tudo, né?
17: Daniel Carnaúba é diretor do Departamento de Proteção e Defesa do Consumidor. Ele destaca que o consumidor pode procurar órgãos competentes no caso de comprar um produto falsificado.
20: Primeiro, fazer uma reclamação direta para a loja ou para o site onde ele adquiriu. É importante também que o consumidor reporte esse caso para os órgãos de defesa do consumidor, fazer uma denúncia para os PROCONs.
17: Empresas e estabelecimentos que comercializam produtos não regulamentados estão sujeitos a penalidades. Se o consumidor identificar um brinquedo falsificado ou sem o selo do Inmetro à venda, pode comunicar o caso à ouvidoria do Inmetro pelo telefone 0800 285 1818. Reportagem Márcia Fernandes.
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1: Imagine fazer uma viagem e ao invés de se hospedar em um quarto, você vai ficar numa cabine. Os corredores ganham outro nome, são decks. E pelas janelas do Hotel Flutuante, uma cidade diferente da costa brasileira no horizonte.
2: É chegada a temporada de cruzeiros, que vai de outubro a abril do ano que vem.
1: Os navios podem chegar a receber mais de 6 mil passageiros em uma só viagem.
2: A previsão dessa temporada é de mais de 830 mil leitos com diferentes roteiros.
1: E quem já viveu a experiência garante, além da estrutura de lazer a bordo, viajar de cruzeiro é a oportunidade de conhecer vários destinos sem precisar desfazer as malas a cada parada.
21: Uma luz azul me guia, com a firmeza e os lampejos do farol.
0: Mais de 7 mil quilômetros do território brasileiro são banhados pelo mar, formando praias paradisíacas e paisagens de tirar o fôlego. E já que estamos falando de mar, que tal viajar por ele? O mês de outubro abre oficialmente a temporada de cruzeiros no Brasil. Até abril, estão previstos 8 navios que vão oferecer 187 roteiros e 675 escalas. Os dados do Ministério do Turismo mostram um aumento de 24% em relação à temporada anterior. Viajar por diferentes destinos, sem trocar de hotel, carregar malas ou abrir mão do lazer. Essa opção tem atraído cada vez mais gente e de todas as idades. É o que conta o Daniel Marrocos, especialista no segmento.
21: O melhor custo-benefício dentro de uma viagem, você já inclui a alimentação, hospedagem, deslocamento, todo entretenimento. Então, dentro de um pagamento só, a gente consegue englobar todos os serviços. Acaba sendo muito prático e econômico.
0: Há quem avalie o cruzeiro como um resort flutuante. A bordo, os passageiros encontram piscinas, restaurantes, além de shows e festas. E uma viagem de cruzeiro também pode ter um significado especial. Para além do turismo, a experiência pode realizar um sonho. O Raimundo Feitosa embarcou no cruzeiro temático do cantor Roberto Carlos. Fã do músico, ele já repetiu a viagem, mas na segunda vez fez uma surpresa para a esposa.
22: Achei que ia sair do navio. Ela olhou para minha cara assim e disse: o que nós vamos fazer aqui? Eu disse: te acorda, mulher, nós estamos no navio de novo. Ela disse: eu não acredito. Aí foi uma emoção, tipo assim, resumindo, principalmente quem nasceu aqui no Acre, interior e tal. Poxa, passar 5 dias no cruzeiro do Roberto Carlos é como se estivesse no paraíso, como se estivesse no céu, né? Eu te amo.
0: Além da estrutura de lazer, a possibilidade de conhecer várias cidades durante uma mesma viagem também atrai passageiros. O navio segue o roteiro previsto, enquanto os viajantes podem desembarcar para conhecer os destinos e retornar à mesma cabine no fim do passeio. A Lilian Feitosa também é fã desse tipo de turismo. Ela gosta do conforto de não precisar desfazer as malas cada vez que o navio atraca em uma nova cidade.
23: As paisagens são lindas, né? A gente pode conhecer vários locais sem você ter necessariamente que se hospedar naquele local. Você pode passar o dia, muitas vezes até 2 dias. Então é muito bom, é muito bacana. Eu acho assim, eu sou uma entusiasta de cruzeiros.
0: E para quem pensa em embarcar, a dica é comparar os roteiros, verificar quais serviços estão incluídos no pacote e calcular os gastos extras, como bebidas, excursões e outras atividades cobradas à parte. Assim, dá para escolher a viagem que combina com o orçamento e aproveitar a experiência de conhecer novos destinos sem precisar trocar de hotel a cada parada e curtir muito a vista do nosso delicioso litoral brasileiro. Eu sou a Raquel Mariano e até a próxima viagem.
24: E na semana que vem, do alto mar, nós vamos direto para as serras de Minas Gerais.
1: A gente celebra o Dia do Patrimônio Cultural e Material, instituído pela Unesco, para falar de uma iguaria que está na mesa de muitos brasileiros, o queijo Minas.
24: Então, prepare o paladar e acompanhe a Voz pelo Brasil.
1: E essas foram as notícias do Governo Federal.
24: Uma realização da Secretaria de Comunicação Social da Presidência da República.
1: Com produção da empresa Brasil de Comunicação.
24: Fique agora com as notícias do Poder Judiciário e do Congresso Nacional. Boa noite.
1: Lembrando que segunda-feira, feriado nacional, não tem a Voz do Brasil. A gente volta na terça-feira. Boa noite, bom feriado.
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27: Presidente do STF, do CNJ, defende fortalecimento da magistratura e preservação das garantias constitucionais.
28: STJ define critérios para penhora de salário por dívidas não alimentares.
27: Parceria entre TSE e MEC vai levar educação política para as escolas brasileiras.
28: Boa noite, eu sou Marcela Luiza.
27: E eu sou Walter Lima.
28: O presidente do Supremo Tribunal Federal e do Conselho Nacional de Justiça, ministro Edson Fachin, participou nesta sexta-feira do encerramento da 22ª reunião do Conselho Nacional de Presidentes de Tribunais de Justiça, CONSEPRE. O evento ocorreu no Tribunal de Justiça do Paraná, em Curitiba.
27: Na ocasião, o ministro Fachin afirmou que a modernização do judiciário deve conciliar eficiência, independência judicial e respeito à Constituição. O ministro defendeu o fortalecimento da magistratura e a preservação das garantias constitucionais.
3: Valorizar a magistratura por transparência e sobre regras bem informadas não se trata de defender corporações. Trata-se sim de defender a qualidade da jurisdição, que é cidadã e que o cidadão recebe.
28: Fachin destacou várias medidas adotadas para fortalecer o sistema de justiça, como o grupo de trabalho coordenado pelo desembargador Francisco de Oliveira Neto, para analisar propostas legislativas relacionadas à remuneração da magistratura.
27: O presidente do STF do CNJ também ressaltou o projeto de modernização do sistema de justiça, conduzido pelo Centro de Estudos Constitucionais do Supremo. A iniciativa reúne contribuições de 87 instituições para a formulação de propostas de aprimoramento do judiciário.
28: STJ decide que, em casos excepcionais, salários e outras verbas remuneratórias podem ser penhorados para pagar dívidas não alimentares, independentemente do valor recebido pelo devedor.
27: O entendimento foi firmado em recurso repetitivo. Fátima Uchoa.
4: A tese definida servirá para orientar juízes e tribunais de todo o país na análise de casos com a mesma questão jurídica. Ainda segundo o STJ, a penhora só será permitida quando frustrados outros meios de cobrança e, mesmo assim, deve sempre preservar o mínimo necessário para o sustento do devedor e da família dele. O relator ministro Raul Araújo afirmou que a obrigação de provar o comprometimento do sustento digno é do próprio devedor, que detém maior possibilidade de apresentar em juízo informações sobre despesas essenciais como moradia, alimentação, educação e saúde.
28: O Tribunal Superior Eleitoral e o Ministério da Educação fecharam uma parceria para levar educação política e o direito da cidadania às escolas.
27: O assunto passou a ser obrigatório na educação básica depois de uma mudança na Lei de Diretrizes e Bases da Educação Nacional, aprovada em julho. Vitor Struck.
5: O presidente do TSE, ministro Cássio Nunes Marques, e o ministro da Educação, Leonardo Barchini, firmaram compromisso de parceria para levar a educação política e o direito da cidadania às escolas de todo o Brasil. Os dois órgãos irão definir como esses conteúdos vão ser trabalhados. Temas como a história do voto e como as eleições acontecem devem entrar em discussão. O TSE vai fornecer material didático e indicar especialistas para apoiar professores e estudantes.
28: O Brasil tem 1 milhão 650 mil crianças e adolescentes em situação de trabalho infantil.
27: A Justiça do Trabalho está atenta e atua para combater esse tipo de exploração. Simone Moura.
6: A lei proíbe o trabalho antes dos 16 anos, exceto como aprendiz a partir dos 14. Os últimos dados do IBGE apontam mais de 500 mil de crianças e adolescentes nas piores formas de trabalho infantil, como as que oferecem riscos à saúde e ao desenvolvimento. Por isso, o TST e o Conselho Superior da Justiça do Trabalho reforçam a prevenção e o combate ao trabalho infantil em todo o país.
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28: Uma boa noite.
27: E um bom fim de semana.
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8: Eu sou Paula Gropa.
9: E eu sou Humberto Pinheiro.
8: E estes são os destaques de hoje do Jornal do Senado, que começa agora.
9: Votação em segundo turno da PEC sobre fim da escala 6x1 pode ter
10: Calendário acelerado.
11: Senado fica sem representantes da Constituinte pela primeira vez desde 1988.
10: Senadores discutem se suspensão de salário de agente público afastado por violência contra a mulher é constitucional.
11: Boa noite.
10: Boa noite.
11: O fim da escala 6x1, que pode garantir mais dias de descanso aos trabalhadores, avança no Senado.
10: Os senadores realizaram a terceira sessão de discussão da proposta em primeiro turno. E o calendário de votação em segundo turno pode ser acelerado. Repórter Pedro Pincer.
12: As duas últimas sessões devem ocorrer na próxima semana, quando também é esperada a votação em primeiro turno. A votação em segundo turno depende da aprovação de um requerimento de calendário especial, mais curto, que está sendo elaborado pela liderança do governo no Senado. O documento está em fase final de coleta de assinaturas e deverá ser apresentado na próxima semana. A líder do governo, Tereza Leitão, do PT de Pernambuco, acertou com o presidente da Casa, Davi Alcolumbre, que vai encaminhar o pedido. Ele disse que vai enviar o requerimento para votação no plenário logo que o receber. Se aprovado, o calendário especial poderá permitir a votação da PEC em dois turnos na mesma semana. Para o senador Paulo Paim, do PT do Rio Grande do Sul, o Senado deveria aprovar o texto por unanimidade. Segundo ele, nenhum parlamentar deveria querer ter no currículo um voto contra a redução da jornada.
13: Não podemos aceitar que alguém passe a vida inteira trabalhando 6 dias e descansando 1 dia. Chegou a hora da mudança. Não podemos aceitar jornadas que afastem pais, mães, filhos, netos e bisnetos. Não podemos aceitar que o trabalhador chegue à aposentadoria doente, cansado, sem forças para aproveitar a vida.
12: O MAPEC precisa ter ao menos 3/5 dos votos favoráveis nas duas votações, o que representa o apoio de pelo menos 49 senadores.
11: A senadora Zenaide Maia, do PSD do Rio Grande do Norte, também se manifestou a favor da redução da jornada de trabalho, que segundo ela é especialmente importante para as mães solo. De acordo com a parlamentar, essas mulheres precisam conciliar o trabalho, a educação dos filhos e a responsabilidade pelo sustento da família.
10: Ao citar que algumas empresas já adotam voluntariamente a jornada de 40 horas semanais, Zenaide Maia ressaltou que o fim da escala 6x1 também pode estimular o consumo, pois trabalhadores com mais tempo disponível teriam melhores condições de participar da economia.
14: Nós temos no Brasil 10 milhões e 300 mil mulheres que são mães solo, ou seja, cuida dos seus filhos sozinhas. Essa mulher só tem o domingo para olhar seus filhos, para fazer sua feira, adoece qualquer ser humano normal, mentalmente, exaustivamente.
11: Na mesma linha, a senadora Leane Lemos, do PSB do Distrito Federal, afirmou que 57% das pessoas que seriam beneficiadas pela redução da jornada de trabalho são mulheres, que também enfrentam jornadas de trabalho doméstico e de cuidados com a família. De acordo com a parlamentar, desde 1935, a Organização Internacional do Trabalho fala em 40 horas como a carga ideal a ser alcançada por todos os países. Segundo ela, atualmente 50% dos países já adotam essa carga horária semanal.
10: Para Leane Lemos, a redução da jornada não significa necessariamente queda de produtividade e acrescentou ainda que há uma tendência mundial de buscar maior equilíbrio entre a vida profissional e a pessoal. Na avaliação da senadora, o fim da escala 6x1 pode beneficiar principalmente trabalhadores de menor escolaridade e em situação de maior vulnerabilidade.
15: Os mais afetados são aqueles que têm menor escolaridade, maior vulnerabilidade, analfabetos e pessoas com ensino fundamental incompleto. 91% das pessoas trabalham mais do que 40 horas semanais nessas condições.
11: Um projeto em análise no Senado prevê a suspensão da remuneração de agente público afastado por violência contra a mulher.
10: O texto está pronto para votação na Comissão de Direitos Humanos, mas o relator considera que a medida pode ser inconstitucional. A reportagem é de Luísa Mello.
16: A proposta do senador Nelsinho Trade, do PSD do Mato Grosso do Sul, inclui a suspensão de salário de agente público enquanto estiver afastado por violência doméstica contra a mulher. O texto muda a Lei Maria da Penha com o objetivo de ampliar a proteção de mulheres vítimas de violência. A senadora Damaris Alves, do Republicanos do Distrito Federal, disse em plenário que é preciso revisar as políticas públicas de proteção feminina.
0: Nós temos mecanismo de defesa, proteção, e nós não estamos dando conta. O que está acontecendo? Nós vamos ter que parar tudo e a gente vai ter que rever a violência contra a mulher no Brasil.
16: A proposta está pronta para votação na Comissão de Direitos Humanos. O relator, Sargento Reginauro, do PSDB do Ceará, apresentou em setembro um parecer pela rejeição porque a considera inconstitucional. Segundo ele, seria uma espécie de punição antes da sentença definitiva.
11: A geração de parlamentares que ajudou a escrever a Constituição Brasileira de 1988 não terá mais representantes no Senado a partir de 2027.
10: A mudança marca uma transição histórica na Casa, que pela primeira vez desde a promulgação da Carta não contará com nenhum constituinte entre seus integrantes. Repórter Rodrigo Rezende.
2: Depois de quase 40 anos da promulgação da Constituição Cidadã, em 1988, pela primeira vez em 2027, o Senado não terá entre seus integrantes pelo menos um representante que participou da Assembleia Constituinte na década de 80. O senador Renan Calheiros, do MDB de Alagoas, era um dos integrantes daquele colegiado, mas perdeu a eleição para Arthur Lira, do PP, e Marina JHC, do PSDB. Outro constituinte que deixa o Congresso a partir de 2027 é o senador Paulo Paim, do PT do Rio Grande do Sul. Ele não disputou as eleições de 2026. Paim destaca que a constituinte foi um dos marcos de sua carreira política.
17: Por decisão de um congresso de trabalhadores, liguei deputado federal constituinte. Escolhi um para ser o deputado federal constituinte. Eu fui eleito pelo Rio Grande do Sul. Depois de 40 anos, deixarei o congresso.
2: No caso da Câmara dos Deputados, apenas um representante da constituinte de 1988 conseguiu mandato a partir de 2027. É o deputado federal Sérgio Brito, do PSD da Bahia.
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11: Quem não votou no primeiro turno e ainda não justificou tem até o dia 3 de dezembro para regularizar a situação. O pedido pode ser feito pelo aplicativo e-título, pelo autoatendimento eleitoral, na internet ou presencialmente em qualquer cartório eleitoral. É necessário apresentar documento que comprove o motivo da ausência.
10: Quem não justificar ou não pagar a multa fica com o título irregular e pode ter restrições, como a impossibilidade de obter passaporte, tomar posse em concurso público e renovar matrícula em instituição pública de ensino. A multa é de R$ 3,51 por turno não votado. Quem não votar no segundo turno terá até 8 de janeiro de 2027 para justificar a ausência. Com edição de Paula Groba e trabalhos técnicos de Eliseu Caires, o Jornal do Senado fica por aqui. Acompanhe agora as notícias do Tribunal de Contas da União e da Câmara dos Deputados. Boa noite.
11: Uma boa noite e um bom fim de semana.
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19: Estão abertas as inscrições para a última edição do ano do Diálogo Público, promovido pelo Tribunal de Contas da União. O encontro será nos dias 11 e 12 de novembro, em Brasília. Gestores públicos municipais de todo o país podem participar. Durante os dois dias, serão realizadas oficinas, atividades de formação e troca de experiências sobre desafios enfrentados para melhorar a gestão pública. A programação também vai permitir que os participantes conheçam experiências de outros municípios e discutam soluções que podem ser aplicadas na administração pública. A iniciativa faz parte do programa Gestor Capacitado, programa do Tribunal voltado à capacitação de gestores. 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
20: Plenário pode criar assentamentos agrícolas nas periferias das cidades.
21: Outubro Rosa alerta sobre prevenção e tratamento do câncer de mama.
20: Comissão aprova pena maior para feminicídio em situações específicas.
22: Boa noite. A Comissão de Constituição e Justiça aprovou o aumento da punição para feminicídio em determinadas situações. O objetivo é modernizar a legislação para não dar chance de o criminoso receber uma pena mais leve. Quem tem os detalhes é a repórter Paula Bittar.
1: A Comissão de Constituição e Justiça da Câmara aprovou uma proposta que prevê o aumento de pena para o crime de feminicídio em determinadas situações. O feminicídio é o assassinato de mulheres no contexto de violência doméstica ou por discriminação por elas serem mulheres. A versão aprovada pela CCJ foi um texto apresentado pela relatora, deputada Laura Carneiro, do PSD do Rio de Janeiro. O original, da deputada Érica Hilton, do PSOL de São Paulo, torna mais rigorosa a punição para quem agredir mulheres com o objetivo de causar lesões, mutilações ou traumas em áreas como rosto, pescoço, cabeça, seios e genitália. Mas Laura Carneiro argumentou que o Código Penal já prevê como circunstâncias agravantes o motivo fútil ou torpe, o emprego de tortura ou outro meio cruel e a prática de violência contra a mulher. Isso já abrangeria o objetivo do projeto, segundo ela. O texto apresentado por Carneiro, segundo a relatora, busca modernizar a legislação, fazendo com que o feminicídio passe a ter total consonância com o crime de homicídio de mesma natureza, não deixando nenhuma brecha legal que possa resultar numa punição mais leve ao criminoso.
3: Boa parte dessas situações cruéis e covardes já encontram amparo e punição severa nas agravantes gerais, nas qualificadoras do nosso Código Penal, na Lei Maria da Penha. Ou seja, o sistema jurídico já reprova duramente essa violência. Então, nós adequamos nosso relatório, mudamos um pouquinho o texto da deputada Érica Hilton para dar um recado social ainda mais firme. É o Estado endurecendo a lei para dizer que a vida, a integridade, a dignidade das mulheres brasileiras não serão toleradas se forem violadas dessa maneira.
1: De acordo com o texto aprovado, a pena para o crime de feminicídio, que atualmente é de reclusão de 20 a 40 anos, será aumentada em um terço se o crime for cometido por motivo torpe ou fútil nas dependências de instituição de ensino ou por integrante de organização criminosa ultraviolenta, grupo paramilitar ou milícia privada. Hoje, o Código Penal já prevê esse aumento quando o feminicídio for cometido em outros casos, como durante a gestação, nos 3 meses posteriores ao parto, se a vítima é a mãe ou a responsável por criança, adolescente ou pessoa com deficiência de qualquer idade, contra pessoa menor de 14 anos ou maior de 60 anos, ou em descumprimento das medidas protetivas de urgência previstas na Lei Maria da Penha, entre outros. A proposta que aumenta a pena para o crime de feminicídio em determinadas situações ainda depende de análise pelo plenário. Da Rádio Câmara de Brasília, Paula Bittar.
4: Projeto de Fausto Pinato, do União de São Paulo, cria o programa Mulher Segura para prevenir o feminicídio por meio de um sistema de alerta precoce e sigiloso. Pelo texto, familiares, vizinhos ou serviços de saúde poderão informar sinais de risco e violência doméstica antes mesmo do registro de boletim de ocorrência.
5: De acordo com Fausto Pinato, a aproximação será feita de forma discreta em locais que a vítima já frequenta, como postos de saúde ou escolas dos filhos. Ele reforça que a medida busca agir antes da tragédia, oferecendo proteção, suporte psicológico e ações de autonomia financeira para as mulheres.
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23: Segurança Pública.
4: Gilvanda Federal, do PL do Espírito Santo, apresentou projeto que aumenta as penas para o crime de estupro de vulnerável. O texto também prevê castração química como condição para benefícios na execução penal, mediante avaliação médica e decisão judicial.
5: O projeto de Gilvanda Federal também estabelece o uso de tornozeleira eletrônica por no mínimo 5 anos após a soltura de condenados por crimes sexuais. Para ele, a medida reforça a segurança de crianças e adolescentes,
22: mantendo o devido processo legal.
4: Projeto de Pinheirinho, do PP de Minas Gerais, torna obrigatória a realização de campanhas educativas permanentes nas escolas públicas e privadas sobre a prevenção da violência contra crianças e adolescentes. O deputado propõe foco especial no mês do Maio Laranja, com orientações para cada faixa etária.
22: Pinheirinho avalia que as denúncias são subnotificadas porque a maioria dos abusos acontece dentro do ambiente familiar. Ele reforça que a escola é essencial na identificação precoce dessas situações e defende a capacitação dos educadores para reconhecer sinais de violência.
4: Daniel Freitas, do PL de Santa Catarina, defende a aprovação da proposta que reorganiza o sistema de segurança pública para ampliar a integração entre União, Estados, Distrito Federal e municípios. O texto que cria o Sistema Único de Segurança Pública foi aprovado pela Câmara e está em análise no Senado.
22: Daniel Freitas entende que a medida pode tornar mais eficiente o enfrentamento ao crime organizado, com o planejamento conjunto e o compartilhamento de informações entre os órgãos de segurança das três esferas de poder.
4: Jadiel Alencar, do Republicanos do Piauí, apresentou o projeto que obriga provedores de serviços digitais a comunicar às autoridades situações que indiquem risco concreto e grave à vida ou a integridade física. A medida alcança também informações de sistemas de inteligência artificial.
22: Segundo Jadiel Alencar, a proposta determina que situações de risco identificadas pelas plataformas sejam analisadas por uma pessoa antes da comunicação às autoridades. Ele aponta que o objetivo é prevenir ameaças, mas sem permitir vigilância generalizada ou decisões baseadas apenas em sistemas automatizados.
23: Transportes.
4: A Comissão de Viação e Transportes aprovou a remarcação gratuita de exames e aulas para tirar a carteira de motorista. A repórter Raquel Kewi nos conta como deve funcionar.
7: No processo de tirar a carteira de motorista, as aulas práticas e os exames são presenciais. Quando um aluno fica doente, é possível justificar, mas é necessário pagar a taxa para refazer o exame. Por situações como essa, a Comissão de Viação e Transportes aprovou o projeto de lei da deputada Benedita da Silva, do PT do Rio de Janeiro, que busca gratuidade para remarcar exames e aulas desde que o aluno apresente a justificativa médica em até 5 dias úteis. O objetivo é garantir o direito dos alunos que precisarem se ausentar por motivos médicos. O projeto foi aprovado com alterações feitas pelo deputado Beto Preto, do PSD do Paraná, que afirma a necessidade dos exames e aulas gratuitas.
8: Há uma completa pertinência daqueles alunos que, eventualmente, nos cursos de formação de condutor, eventualmente fiquem doentes ou não possam comparecer, que eles, de alguma forma, possam ressarcir essas aulas sem a necessidade de pagamento de novos volumes financeiros.
7: As regras para habilitação mudaram em 2026. Atualmente, as aulas teóricas são obrigatórias, mesmo que o curso teórico possa ser feito online. Já as aulas práticas e os exames são feitos de forma presencial, como o de aptidão física e mental, a avaliação psicológica, o exame teórico e o prático. Agora, o projeto será analisado pela Comissão de Constituição e Justiça e, caso aprovado, será encaminhado ao Senado. Da Rádio Câmara de Brasília, Raquel Kewi.
23: Consumidor.
22: Áureo Ribeiro, do Solidariedade do Rio de Janeiro, defende a criação do rótulo digital acessível em embalagens de produtos de consumo contínuo. Segundo o deputado, a ideia é incluir um QR Code nas embalagens para direcionar o consumidor a uma página com a íntegra das informações do rótulo.
4: Áureo Ribeiro acrescenta que a ferramenta permite o uso de recursos como leitura por voz e ajuste de fonte e contraste no celular, o que, segundo ele, beneficia idosos e pessoas com deficiência. Ciência visual. Para o deputado, a novidade garante autonomia nas compras.
22: Celso Russomano, do Republicanos de São Paulo, apresentou o projeto que obriga fabricantes a produzir papel higiênico capaz de se dissolver rapidamente em contato com a água. O objetivo é facilitar o descarte pelo vaso sanitário sem causar entupimentos nas tubulações e redes de esgoto.
4: Pela proposta, o papel higiênico terá de se desfazer na água em até 30 segundos depois da descarga. Celso Russomano avalia que a medida pode reduzir o volume de resíduos enviados à coleta de lixo e aos aterros sanitários.
23: Previdência.
22: Diego Andrade, do PSD de Minas Gerais, é autor da proposta que permite a manutenção temporária do Bolsa Família para quem conseguir emprego com carteira assinada e renda de até 3 salários mínimos. A ideia é facilitar a entrada desses beneficiários no mercado de trabalho.
9: Diego Andrade argumenta que a medida reduz o receio de perder o benefício ao aceitar um emprego formal. Pelo projeto, o empregador deve informar a contratação aos sistemas oficiais e depositar o valor correspondente ao benefício durante o período previsto na proposta.
23: Saúde.
22: A campanha Outubro Rosa já está em curso em todo o país para conscientizar a população sobre a importância da prevenção e do tratamento precoce do câncer de mama e de colo de útero.
9: A repórter Silvia Munhato ouviu a procuradora adjunta da Secretaria da Mulher da Câmara sobre os desafios de levar assistência às mais de 78 mil mulheres que devem ser diagnosticadas com câncer de mama somente neste ano.
12: Outubro é o mês de conscientização sobre a prevenção e tratamento do câncer de mama e também do câncer de colo de útero. É o Outubro Rosa. A deputada Flávia Moraes, do MDB de Goiás, procuradora adjunta da Secretaria da Mulher da Câmara dos Deputados, afirma que já ocorreram muitos avanços na legislação, como a fixação de prazo de 30 dias para a realização de exames após a consulta inicial e de 60 dias para o início do tratamento de qualquer tipo de câncer após o diagnóstico. Flávia Moraes citou as projeções do Instituto Nacional de Câncer para o câncer de mama no triênio 2026-2028.
13: A previsão do INCA para esse ano é de mais de 78 mil novos casos no Brasil. No meu estado de Goiás, mais 2.150 casos, novos casos também. Então, a gente tem uma preocupação muito grande de poder ter esse diagnóstico precoce.
12: A deputada explicou a importância da prevenção para as mulheres e para o Sistema Único de Saúde.
13: Quando o paciente é diagnosticado no estágio mais avançado, o custo para o sistema é muito maior. E o que a gente tem hoje é mais de 50% dos diagnósticos são tardios. Então, a gente precisa investir na prevenção. O colo de útero também é outro tipo de câncer. Tem uma janela de mais de 5 anos. Então, é possível que esse paciente, se ele fizer de 2 anos em 2 anos a prevenção bem feita, ele dificilmente vai ter essa lesão avançando para um câncer.
12: Flávia Moraes disse que ainda há muito o que fazer, porque muitos estados não têm conseguido cumprir os prazos legais. Da Rádio Câmara de Brasília, Silvia Munhato.
22: Antônio Andrade, do PSDB do Tocantins, votou favorável ao projeto aprovado no Congresso e transformado em lei, que permite manter em 2026 incentivos tributários destinados a ações de combate ao câncer e de atendimento às pessoas com deficiência.
9: A proposta inclui as medidas entre os casos que ficam fora das limitações fiscais previstas. Antônio Andrade explica que, pelo texto, os incentivos poderão financiar ações de prevenção e tratamento do câncer, além de serviços de habilitação e reabilitação de pessoas com deficiência.
22: Raimundo Santos, do PSD do Pará, propõe a criação da Carteira Nacional de Identificação da Pessoa com Fibromialgia. A ideia é agilizar a comprovação da condição de saúde e reduzir a necessidade de apresentar laudos médicos repetidamente.
9: Raimundo Santos ressalta que, pela proposta, a carteira pode ser emitida em formato físico ou digital. Segundo o parlamentar, a medida também visa facilitar o acesso a serviços e políticas públicas, sem criar benefícios ou alterar direitos já previstos em lei.
23: Votação.
22: Os deputados podem incluir na pauta de votações o projeto que cria assentamentos agrícolas nas periferias das grandes cidades. A reportagem é de Antônio Vital.
14: Ganhou regime de urgência e pode ser votado a qualquer momento no plenário da Câmara, projeto que prevê a criação de assentamentos nas periferias das cidades, entre a zona urbana e rural, regiões conhecidas como áreas periurbanas. A proposta cria um programa de regularização de imóveis rurais localizados em áreas de transição entre o campo e a cidade, com foco na produção familiar de alimentos e no abastecimento local. O programa tem o objetivo de beneficiar famílias em situação de vulnerabilidade social, agricultores sem terras, trabalhadores rurais, mulheres chefes de família e jovens vocacionados para o trabalho no campo. De acordo com o projeto, a intenção é aproximar a produção familiar dos mercados consumidores, reduzir custos logísticos e fortalecer feiras livres, mercados locais e programas públicos de compras de alimentos produzidos pela agricultura familiar. De acordo com um dos autores da proposta, o deputado João Daniel, do PT de Sergipe, a legislação atual não tem normas específicas para assentamentos em áreas de transição urbano-rural, regiões que reúnem condições favoráveis à produção de alimentos frescos e de ciclo curto, mas sofrem pressão da especulação imobiliária e ocupação desordenada. Para João Daniel, a ausência de regularização desse tipo de ocupação impede políticas públicas voltadas para essas populações.
0: É um projeto que trata de cuidar de populações que estão em áreas públicas federais, estaduais, municipais, ou mesmo em áreas privadas, como em muitas grandes cidades estão lá há décadas e não conseguem implementar nenhuma política porque não tem a sua regularização.
14: O regime de urgência para a proposta foi aprovado de maneira simbólica pelo plenário da Câmara, mas foi criticado por deputados da oposição. Para o deputado general Girão, do PL do Rio Grande do Norte, é preciso cautela em relação à regularização de áreas já ocupadas.
15: Nós precisamos ser conscientes em relação a toda e qualquer regularização fundiária. E esta, em especial, ela pode prever algumas situações que ainda não foram bem estudadas aqui pelos deputados. E em função disso daí, nós insistimos de que não merece ter urgência um PL com essa situação. Qualquer tipo de regularização fundiária tem que obedecer a princípios legais.

0: Sônia Guajajara, do PSOL de São Paulo, é favorável à ampliação do acesso de povos indígenas, quilombolas e ciganos ao crédito do Fundo de Terras e da Reforma Agrária para a compra de imóveis rurais. O texto permite ainda o uso da renda familiar no cálculo do financiamento.
1: Sônia Guajajara argumenta que a medida corrige uma lacuna na legislação e amplia o acesso dessas comunidades às políticas públicas de crédito fundiário. Segundo ela, a proposta contribui para reduzir conflitos por terra, fortalecer a organização coletiva e preservar tradições culturais.
0: Luciano Vieira, do PSDB do Rio de Janeiro, apresentou o projeto que separa, no cálculo do imposto de renda, os ganhos entre aposentadoria e rendimentos do trabalho. O deputado quer evitar que a soma das rendas leve a uma faixa mais alta de tributação.
1: Pela proposta, cada tipo de rendimento terá suas próprias faixas de isenção, deduções e alíquotas. Luciano Vieira assinala que a mudança reduz a carga tributária sobre aposentados e pensionistas que continuam exercendo atividade remunerada.
0: Miguel Lombardi, do PL de São Paulo, apoia a medida que eleva para R$ 130 mil reais o limite de faturamento anual do microempreendedor individual. O texto também permite que o MEI tenha até 2 empregados, desde que cada um receba pelo menos o salário mínimo ou o piso da categoria.
1: A mudança amplia a possibilidade de pequenos negócios permanecerem no regime do MEI, mesmo com um faturamento maior. Nos casos de afastamento legal de um ou dos 2 empregados, a proposta de Miguel Lombardi ainda autoriza a contratação de substitutos enquanto durar o afastamento.
0: Termina agora o Jornal Câmara dos Deputados, produzido pela Rádio Câmara, com trabalhos técnicos de Wellington Teles e apresentação de Luciana Vieira e Val Monteiro. Boa noite.
1: A Voz do Brasil volta na terça-feira. Um bom final de semana e um bom feriado para você.
2: 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Boa noite.

0: e fizeram os cursos, o Zé Elias, o Thiago Ribeiro, o Ney, que jogou no Inter, hoje está como auxiliar no Cuiabá, o Ricardinho, hoje o Davi Luiz, André Ramalho do Corinthians, todos eles que fazem ou fizeram o curso e passaram anos estudando, me contataram, chegaram até a escola, foram orientados, foram acompanhados ao longo do curso, são acompanhados. Então, aqueles que não chegaram a nós, sendo a única cara visível, e foram a uma outra fonte, que não consta em nenhum lugar, não está publicado em nenhum site, em nenhum canal de comunicação, nem na federação, nem na escola, é muito suspeito, lamento por eles. Com dois dos envolvidos eu tive contato há anos atrás, queriam fazer o curso, então, de alguma forma, estavam inteirados, que eu era o responsável pela formação para aqueles que não moram na Argentina, receberam todas as orientações, as instruções, decidiram não fazer o curso, sumiram, não continuamos diálogo, porém apareceram envolvidos agora neste golpe, através de uma pessoa que não tem nada a ver com a escola. E lamento que, tendo o meu telefone, não tenho me ligado, sabendo na época que não havia possibilidade de pular etapas, que tinham, nem eram aceitas suas formações prévias na CBF, são metodologia diferente, cursos diferentes, então precisavam obrigatoriamente começar pelo primeiro nível. Então, sabendo disto, e depois se encontrando no caminho com uma pessoa que se faz passar por diretor internacional de uma escola, e receber uma orientação de que poderiam obter uma licença sem estudar, no mínimo é estranho, poderiam ter me ligado, eu daria orientação a eles, mas isso não ocorreu, caíram no golpe. Agora será, imagino que eles denunciarão, né, farão a denúncia contra a pessoa que induziu eles a este golpe e que a justiça determine a participação de um e de outros, né?
1: Léo, boa noite, Bernardo Ramos falando por aqui. Um prazer falar contigo mais uma vez. Eu queria que você explicasse, Léo, como é que funciona o curso, a periodicidade e também o valor para você obter uma licença ATFA Pro.
0: Boa noite, Bernardo. Vamos lá. O curso é extremadamente exigente. Toda semana tem.

0: que fazer um trabalho, tem que fazer uma prova, e isso ao longo de todo o tempo que dura o curso, que não tem pausa. Tá? A licença C leva 7 meses, a licença B também 7 meses e meio, licença A já é mais de 1 ano, são 13 meses, a licença Pro em 7 meses consegue tirar, 6 meses e meio, mas isto é num ritmo frenético, tá? Toda semana tem uma aula diferente, uma atividade diferente, uma prova cronometrada, com seguimento de professores, de coordenação, enfim, esse é o processo que leva todos os treinadores que passam pela escola a obter as suas licenças, e depois tem que passar em cada licença por um exame final. Então não tem como driblar estas responsabilidades, não há exceções para ninguém. Então, atletas de elite, profissionais que têm contato e têm agenda com um monte de outros que são de público conhecimento, que fazem os cursos através do campus da ADFA, no mínimo também poderiam ter consultado, pedido experiência. Se esses atletas chegaram a mim, os que fizeram o curso, por que outros caíram em um veículo que não tem absolutamente nada a ver com a escola, né?
1: Ô, Léo, boa noite, seu xará aqui, Leonardo também, não sei se é Leonardo também, né? Mas é Léo também.
0: Também.
1: Me fala uma coisa, como é que ficou esse caso na justiça argentina, né? Pelo que eu li aí, não vai acontecer nada, né? Com os caras que deram esse golpe, mas a ATFA pretende entrar com alguma representação, com alguma tentativa de responsabilizar ou que se peça uma investigação ao uso incorreto do nome, né, do campus e tal, ou vai ficar por isso mesmo, nessa esfera civil mesmo, criminal, né, aliás.
0: A ATFA em 2025, a justiça, né, determinou por uma denúncia que havia e foi feita uma investigação com apreensão de documentação. Determinaram que não havia nenhum indício de absolutamente nenhuma irregularidade, não havia treinadores que passaram com diplomas falsos. Então, treinadores que estavam envolvidos, ex-atletas que estavam envolvidos, não tinham registro em nenhuma base da ATFA, não tinham nenhum vínculo com nenhum representante da escola, nenhum diretor. Então foi encerrado o processo. E quando eu recebo o contato da Joana nessa investigação, eu recebo com muita surpresa. Então
1: Ô, Léo,
0: fizemos o nexo com a diretoria. Sim.
1: deixa eu só entender então. Como não houve uma denúncia de quem sofreu a corrupção, né? No caso, seria que foi enganado, o processo foi arquivado, é isso? Porque o que a polícia argentina, a justiça argentina, pôde averiguar é se tinha alguém trabalhando na Argentina com diploma falso, se existia algum problema com a ATFA. E não tinha uma denúncia de alguém que foi enganado. Foi por isso, né? Então, que não foi à frente.
0: Correto, não havia nenhum caso de diplomas que tinham saído da ATFA, nenhum envolvido, e todas as pessoas, as poucas, né, nessa denúncia, que estavam envolvidos com documentos que teoricamente eram diplomas da ATFA, não tinham nenhum registro, nem antecedente, nem de contatos dentro da escola. Então, isso é com a ATFA Central, então isso não há muita informação para aqueles que não somos da ATFA Central, né? Eu sou do campus virtual, mas fizemos o pedido, foi feita uma resposta oficial por parte da ATFA para a Joana, enviando toda a informação e também a resolução judicial. Então, nesse momento, a ATFA não tinha nenhum interesse em se envolver com isso, porque não tem nada a ver. Isto é um problema de estelionato entre estes ex-atletas que compraram de um terceiro um documento que não sei de onde ele tirou, mas que não são oficiais e não saíram da ATFA, então terá que investigar a justiça. Agora, a ATFA está sendo vítima, na verdade, sua imagem está sendo denigrada, né? Porque tem muita gente que está aproveitando tudo isto, né, nas sombras, para de alguma maneira tirar o prestígio da nossa escola sem ter nada a ver. Então, a ATFA, obviamente, deverá tomar alguma medida. Estão reunidos, ontem estiveram reunidos, hoje havia reunião também de diretoria, alguma decisão forte irão tomar, mas não sei qual ainda, né? Uma notificação formal também haverá, mas terá que ter uma ação. A imagem da ADFA deve ser preservada.
2: Léo, mais duas dúvidas aqui da minha parte. A primeira delas é: em algum momento o Mancuso tentou se aproximar de você para tentar entender como são os custos da ATFA, de alguma maneira também utilizar isso nesses pacotes, nos custos que eram vendidos de maneira irregular por ele? Em algum momento teve? Ele tentou uma aproximação com você, nesse projeto todo dele de vendas irregulares?
0: Não, jamais.
2: Nunca
0: Eu sou
2: houve
0: coordenador do
2: contato.
0: Campus Virtual, é uma escola, nem conheço o Mancuso. E depois do que ele viveu com Maradona, Maradona é Deus para gente. Então, já para mim, Mancuso não teria espaço na minha mesa.
2: E uma outra dúvida, Léo, porque você disse há pouco, né, que para fazer o curso da ATFA, pouco importa, os cursos e os, certificados já emitidos, por exemplo, aqui também pelos cursos feitos pela CBF, né? Na prática, Léo, para a gente entender, qual é a diferença e o que faz um treinador que talvez já tenha aqui, o certificado da CBF, do futebol brasileiro, também buscar a ATFA? Esse de vocês, ele permite o trabalho na Europa, por exemplo? Só para a gente entender essa diferença também entre essas licenças.
0: Existe um acordo atualmente entre UEFA e Conmebol para o exercício da profissão somente a nível profissional, primeira divisão, segunda divisão, para licença pró com aqueles que contam com uma experiência determinada. O que faz a. Não sei se é a diferença, mas o que leva muitos treinadores em formação e treinadores já consagrados também no Brasil, há treinadores que já estavam no mercado e fizeram as licenças com a gente, o Rafael Guanais do Mirassol, o Bruno Pivetti, o Fera Salles, que está no Botafogo hoje como auxiliar. Enfim, eles vêm a procurar conteúdo, conhecimento, uma metodologia de estudo muito exigente, que agrega às suas carreiras. Então, isto sempre compartilhamos com os colegas, não limitamos ao tudo, pelo contrário, tentamos motivar, incentivar a nossos colegas a buscarem conhecimento em diferentes escolas, porque isso agrega à profissão. Eu sou treinador formado na AFA, mas também fiz minhas licenças na UEFA, fui buscar conhecimento em outro lado. Buscamos crescer, porque é cultural isso na Argentina. Então, a mesma coisa procuramos, de alguma maneira, compartilhar no futebol brasileiro, não ficar encerrados culturalmente só no mercado interno.
3: Léo, eu queria sair um pouquinho da questão dessa história do Mancuso e tal, e falar um pouco sobre o trabalho de treinador, né? A gente vê mais treinadores argentinos hoje militando na Europa ou em outras partes do mundo do que brasileiros, né? O que que aconteceu? Em que momento houve essa diferença entre treinadores argentinos e brasileiros e por quê?
0: Olha, Bernardo, eu não tenho a resposta certa, mas o idioma não é, tá? O idioma não é a barreira. Eu creio que somos muito mais adaptáveis, conseguimos ter esse desarraigo muito rápido e nos adaptamos a poucos recursos normalmente, tá? Diferente de. Temos exceções, né? Alguns treinadores em nossa escola que sempre pedem reforços, mas normalmente nos adaptamos a recursos e por isso muitos treinadores, colegas, assumem projetos de menor porte, inclusive no futebol europeu, e fazem grandes trabalhos. Lembrando o Berizzo, que levou para uma final de Liga da Europa o Celta de Vigo, enfim, há casos. O próprio Bielsa, né, no Athletic de Bilbao. Então, temos uma, culturalmente já, uma característica que nos ajuda muito, e a bagagem acadêmica faz com que o treinador argentino chegue muito bem preparado e muito bem equiparado com a competência fora do mercado argentino.
2: 10 horas e 17 minutos, conversamos aqui na Band News FM com o Léo Samaja, coordenador da ATFA, núcleo de para formação, Associação de Técnicos de Futebol da Argentina, que gentilmente nos atendeu nessa sexta-feira para explicar um pouquinho mais, né, toda essa grande polêmica, esse grande escândalo que foi divulgado nessa semana na reportagem também assinada pela Joana de Assis lá no UOL da compra de licenças irregulares. Léo, agradeço pela participação. Portas da Band News FM sempre abertas para quando a gente tiver novos desdobramentos aí nesse caso. Muito obrigado, viu? Um abraço.
0: Muito obrigado, pessoal. Bom final de semana.
2: Valeu. Boa. Léo Samaja conversando com a gente aqui então e detalhando tudo sobre esse caso. E de fato, as autoridades precisam ficar em cima agora, né? Não dá para passar ileso essa compra irregular e principalmente daqueles que já sabiam, né, disso desde o início e vai diretamente na mão ali da pergunta feita pelo Camarão, né, de pessoas que pelo poder aquisitivo tentaram aí driblar o processo legal, cortar caminho para ter acesso a essa licença, Bernardo Ramos.
3: É essa a questão, né, cortar o caminho, né, sempre tentar o caminho mais curto, não precisar estudar, né, pessoas que têm acesso a isso, poderiam bancar a história de uma forma regular e ter acesso ao conhecimento também.
2: Senhores, é o seguinte, daqui a pouco a gente vai para o último bloco local aqui do Band News na área, mas até lá quero debater com vocês também o assunto do dia que envolveu Palmeiras e Flamengo fora das quatro linhas. Ontem o Flamengo empatou com o Santos 2-2 na Vila Belmiro, com três lances mais polêmicos, né? Antes da gente ir à nota do Flamengo criticando a arbitragem do Anderson Daronco, queria ouvir de vocês. Lance do Barreal era para expulsão no primeiro tempo ainda, né? Com o jogo 0-0.
3: Sim.
2: Uma solada no jogador do Santos, né?
1: Sim.
2: Ali não tem muita dúvida, né? Ainda mais hoje com a revisão do árbitro de vídeo.
3: Primeiro tempo, né? Ele recebeu o cartão amarelo, sim, só contextualizando. Foi uma entrada com a sola na canela, uhum, do Carrascal, né?
2: Isso, falei jogador do Santos, jogador do Flamengo, naturalmente o lance envolvendo o Barreal, acho que consenso que deveria ter sido expulso. E aí os dois lances de reclamação, né? O Flamengo vencia por 2-0 e dois pênaltis marcados, então, pro Peixe no segundo tempo. Foi falta para vocês no Jorginho? E aí quase que involuntariamente ele cai sobre a bola e leva a mão a ela ali em cima da linha. Qual a visão de vocês do lance, a arbitragem, a decisão do Anderson Daronco? Lembrando que esse foi o maior VAR da história, né, do futebol brasileiro, 10 minutos de paralisação.
1: Ou o pior VAR da história, né?
2: É.
1: Eu acho que ele acertou.
2: O maior, né? O maior em termos de tempo.
1: Acho que acertou. Ele acertou. Não demorou muito. Demorou muito.
4: É. Eu também acho que foi...
2: E sem falta
4: no lance legal no Jorginho e depois, uhum, o Jorginho cometeu a infração.
1: Somente no segundo momento, né? Primeiro ele cai, aí depois ele faz um...
2: No segundo momento parece que ele tenta segurar a bola como se ele tivesse a garantia, a certeza que ele receberia a falta, que a falta seria marcada. E aquela ação meio natural dos jogadores já tentarem segurar a bola, eu fiquei com essa impressão.
3: Pra mim, nesse lance, o Daronco acertou.
2: Uhum.
4: O que me chamou a atenção também foi o Daronco ter sido chamado, porque ele não foi chamado, pelo que me consta, pra avaliar se foi falta ou não do Jorginho. Ele foi chamado pra ratificar um olhar do VAR se tava em cima da linha ou não.
1: Ele foi chamado pra dar o vermelho.
4: Ah, então...
1: Que era para avaliar se tinha os quatro desses.
3: Justo. Sim, eu acho que foi justo. Isso mesmo.
1: Porque o pênalti já era ali, era só avisar. Exato. Foi na área, acabou.
3: O pênalti ele não precisaria para...
1: Do VAR, era só
4: ser chamado, né? Era só avisar, né?
3: Ali, ele não... Era só falar.
4: Ir ao monitor não era necessário.
3: Se você marcou, falta é pênalti.
2: E o outro pênalti do Luiz Araújo no Gabigol?
1: Mas teve discussão no áudio do VAR sobre falta ou não no Jorginho.
4: Certo.
1: E o Daronco respondeu. Ele respondeu que foi uma falta muito parecida com o que aquele não deu também no gol do Flamengo. Teve
4: uma disputa antes e o contra-ataque para o gol do Danilo.
1: Os lances são parecidos, para mim nenhum dos dois é falta. Vou manter o critério. Isso, é.
2: E o lance do Luiz Araújo com o Gabigol, aquele contato mínimo suficiente para a marcação do pênalti?
3: Pra mim não foi pênalti.
4: É um contato mínimo suficiente. No dia anterior, no Beira-Rio, tiveram pelo menos dois no lance... De novo, está o Corinthians. Vai Corinthians Internacional. O Corinthians teve duas reclamações. Um lance do Yuri Alberto e um lance do Gustavo Henrique com contatos assim, uhum, de abração, empurrão. A arbitragem brasileira às vezes interpreta de uma maneira, às vezes de outra. Não tem muito um senso comum de critério.
1: Daronco, pra mim, esse pênalti não teria acontecido se ele não tivesse dado uma falta que não aconteceu no Neymar no lance.
4: Ah, tem essa também, né?
1: A falta não aconteceu mesmo, né? Então não teria esse lance. E acho que o Léo Pereira fez pênalti no Neymar, isso aí no final do jogo, né? Porque ele vai no corpo do Neymar por trás, derruba o Neymar, dá um salto em cima do Neymar.
2: Bom, dito isso, o Flamengo hoje veio a público nas redes sociais para questionar, reclamar e citar essa e classificar a arbitragem do Anderson Daronco, né, com erros grotescos. E aí, de certa maneira, ou não, quero ouvi-los, joga uma responsabilidade pro Daronco, e a gente já falou brevemente sobre isso aqui na abertura do Band News na área, que é o árbitro de Palmeiras e Corinthians no domingo. Depois dessa nota publicada pelo Corinthians, ou melhor, pelo Flamengo, né, falando desses erros grotescos da partida de ontem na visão do Flamengo, Palmeiras também se pronunciou pelas redes sociais através de nota dizendo que não considerava uma questão muito ética do Flamengo, né, uma postura ética do Flamengo, esse tipo de crítica às vésperas de um jogo, sabendo que o Anderson Daronco vai apitar a partida de domingo entre Palmeiras e Corinthians. Então essa discussão que a gente tem, né, uma briga de BAP com Leila recentemente, agora com um novo episódio. A gente falava sobre isso aqui no início do programa, Léo. Para você, o Anderson Daronco deveria ser retirado da escala do fim de semana?
1: Eu acho isso muito radical, né? Porque abre uma exceção muito grande, aí abre uma jurisprudência, um precedente muito grande. Acho que o Anderson Daronco tem experiência para apitar. O Anderson Daronco deu um pênalti, né, em Santos e Flamengo, acho que foi no primeiro turno, em cima do Arrascaeta. Também pênaltizinho, assim, né, de toque atrás. Eu acho que o Flamengo, ele deveria ter feito a nota oficial que lhe caberia ali para proteger a sua equipe. Eu não gosto, como o Bernardo já falou que também não gosta, mas se quer se posicionar institucionalmente, sim. Agora, forçou uma coisa para o jogo do Palmeiras que não tinha nada a ver com a história, né? Então, acho que ultrapassa um pouco os limites éticos. Eu concordo com o Palmeiras nesse sentido.
2: E aí o Palmeiras também estava no seu direito, Camarão, de se defender, entendendo que pode respingar no jogo de domingo, já que o Daronco vai estar à frente do apito?
4: O Palmeiras cita estratégia antiquada, mas é isso, eles rivalizam publicamente, existe, sabe, essa guerra nem fria, é uma guerra quente, aberta, a cada dia mais ratificada entre essas duas grandes potências do futebol brasileiro e sul-americano. Palmeiras, claro, né? Torcedor clamava também por isso, uma resposta. Não ia aceitar que Palmeiras, digamos assim, fosse alvejado e ignorasse, né?
2: Segura aí, Bernardo Ramos, já quero te ouvir. 10 horas e 25 minutos, agora por 5 minutos você fica com as notícias da sua cidade e região.
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0: 10 horas e 26 minutos. Bernardo Ramos, no final das contas, quem tá certo nessa história? O Flamengo de reclamar, o Palmeiras de se defender, ninguém tá certo, todo mundo errado.
1: Eu detesto essa história dessas notas, cara. Eu não gosto disso. Eu acho que o Flamengo sofreu com a arbitragem muito ruim ontem do Anderson Daronco. Agora, não acho que tenha de fazer uma manifestação colocando em dúvida o fato de o Daronco ser o juiz de ontem e também o jogo do Palmeiras. Não acho que seja por aí.
2: Virou uma salada, né? Que não tinha nada.
1: Acho que o Flamengo poderia falar sobre a arbitragem de ontem, ponto.
0: Uhum.
1: Na nota, né? Já que é pra emitir.
0: E aí é uma coisa corriqueira do futebol brasileiro, né? Cada um olhar só pro próprio umbigo e buscar uma defesa.
1: Todo mundo faz que eu tenho de achar correto, né?
2: Exato.
0: Bom, fato é que talvez aí tenha uma pressão extra, então, pra cima do
2: Daronco.
0: Anderson Daronco no jogo de domingo.
1: Que pra mim tinha que ter sido retirado da escala.
0: É, eu acho também. Eu tô com vocês. O Camarão não lembra a opinião, se...
3: Eu tô com o Léo. Acho que talvez seja algo demasiado grande. Até porque tá definido, né?
1: Então, faz tempo, aliás, né? As escalas com o Sandro Merahit...
3: Tá sendo muito antecipada também. Não sei se isso é totalmente positivo. Né, tá, tem muitos especialistas em arbitragem, pessoal que já trabalhou em comissão, que não gosta disso. É. Porque acha que quanto mais tempo você define, mais tempo você abre uma brecha, você inclusive
0: tá
3: para
0: erros, né?
3: Além disso, mais possíveis contatos. Estamos falando de um ambiente de manipulação de resultados, que já houve. Então você abre muito espaço para eventualmente recebimento de uma ligação, para quem obviamente estiver aberto a receber esse tipo de corruptela. Porém, muita gente não gosta dessa ideia de você, com tanto tempo de antecedência, definir escala de arbitragem.
0: Dito isso, mais um minuto e meio aqui, queria ouvi-los sobre essa briga pela liderança do Campeonato Brasileiro, né? A gente tem um cenário de um ponto agora entre Flamengo e Palmeiras, o rubro-negro com 61, Palmeiras com 60. Domingo a gente já falou bastante de Palmeiras e Corinthians, mas o Flamengo também tem um clássico pela frente e pega o Fluminense. O Fluminense será que vai com força talvez reduzida, time misto?
1: Eu acho que pelo fato de ser o clássico vai com tudo para cima
0: do Flamengo. E Palmeiras não podem. Pela não liderança pode, do Campeonato Brasileiro. Não podem abrir mão dessa próxima rodada pensando na Libertadores. O Fluminense, teoricamente, o Corinthians também só tem isso, enfim.
2: E tá buscando rebaixamento, né?
0: O Fluminense, teoricamente, desses três envolvidos na semifinal da Libertadores, é o único que pode, ó, talvez eu tire um pezinho aqui de dois, três jogadores, não mandar time reserva. Mas preservar alguém pensando no Palmeiras, primeiro jogo é em casa, no Maracanã, quem sabe abrir uma vantagem. Vai com um time misto, talvez vocês acreditem em força máxima.
2: Vou falar o meu pensamento, já passo para vocês. O Fluminense teve um jogador convocado só, foi o Martinelli, e que jogou pouco. Então o time tá descansado, cara.
0: Sim.
2: Jogou, joga com o Flamengo, joga a primeira com o Palmeiras,
3: e aí descansa.
2: Tira pega todo mundo contra o Santos e joga a segunda contra o Palmeiras, cara. Acabou.
3: A questão é que o Fluminense tem 51 pontos, terceiro colocado. O Atlético Paranaense é o quarto com 50, o Cruzeiro vem com 48 na quinta colocação. E, obviamente, o Fluminense quer jogar Libertadores da América do ano que vem. Se ele for campeão do torneio continental nesse ano, tá garantido. Mas
0: ainda não há
3: garantia. Se não vencer,
1: até saber,
3: ele vai precisar garantir uma vaga, né? E é melhor pontuar no Campeonato Brasileiro, né?
0: Pra vocês, então, a liderança, rapidinho, 5 segundos cada um, se mantém com o Flamengo ao fim da rodada?
1: Não, se o Fluminense entrar com o time titular, não.
0: Camarão.
3: Pra mim, sim. Flamengo se mantém líder do Campeonato Brasileiro.
2: Pra mim, tanto faz. Eu já falei aqui que o campeonato vai ser decidido num outro momento. Não interessa se o Palmeiras tirou dois pontos agora ou não, se vai... Mas pra não ficar em cima do muro, eu acho que o Flamengo ainda vai ser líder ao final da rodada.
0: Pra mim, os dois clássicos empatam. 10 horas e 30 minutos.
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6: Boa noite ao quarteto.
0: Fala, Dirceu, boa noite.
2: Sextou, hein?
6: Hoje, sexta-feira, quero dar os meus palpites para o jogo desse final de semana. São Paulo e Vitória do Morumbi, amanhã às 9 da noite, vou cravar a Vitória de São Paulo. Os dois times estão a 5 pontos da zona da degola. Vasco da Gama e Remo amanhã em São Januário, às 6 da tarde. O Vasco vem de 3 vitórias seguidas no Brasileirão. E o Remo é o vice-lanterna da competição. Vou cravar vitória do Vasco. Atlético Mineiro em Santos, na Arena MRV, domingo às 16h. O Santos vem de 8 partidas sem perder no Brasileirão. E o time está jogando bem, hein? Vou cravar empate. Clássico Carioca pelo Brasileirão, Flamengo e Fluminense do Maracanã, domingo às 17h. Vou cravar vitória do Flamengo, que é o líder do Brasileirão. Clássico Paulista pelo Brasileirão, Palmeiras enfrenta o Corinthians, domingo às 17h, na Arena do Palmeiras. Vou cravar vitória do Verdão. Grenal de número 455 na Arena do Grêmio, domingo às 17h. Grêmio e Inter brigam para fugir do rebaixamento. Vou cravar vitória do Grêmio. Bahia e Mirassol na Arena Fonte Nova, 19h. Vou cravar vitória do Bahia, que é o sexto colocado no Brasileirão com 46 pontos e tem um bom time. Curitiba e Botafogo, segunda-feira no Couto Pereira, às 16h. Vou cravar empate. O técnico Tite, no comando do Botafogo, até agora não venceu nenhuma partida, perdeu as duas. Chapecoense e Atlético Paranaense, segunda-feira, 19h, em Chapecó, para cavar a vitória do Atlético Paranaense. Bragantino e Cruzeiro, segunda-feira, às 21h, em Bragança Paulista, vou cravar vitória do bom time do Cruzeiro. Dito tudo isso, eu diria, nesta sexta-feira, um ótimo final de semana aos ouvintes da Band News FM. Hoje é sexta-feira. Sextou. Eu quero é mais.
0: Eu também.
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0: 10h33, vamos embora, tá, senhores?
3: Vamos
0: como
3: nessa,
0: disse
3: hein?
0: Aí, Disseu, maravilha, sexto.
3: Viva o mata-mata.
0: Nos vemos aí ao longo do fim de semana na Band News FM, com muito futebol, hein? Valeu, Léo Pontes. Sextou. Valeu, camarão, um abraço.
3: Valeu, gente.
0: Valeu, Bernardo.
1: Valeu, um abração.
0: Você, ouvinte, Band News FM, segue por aqui, ligado e sintonizado na nossa programação, o Arthur Coelho. Tá preocupado com o Mengão, hein? Chega aí pra comandar o restinho da noite também, a
3: já
0: madrugada.
3: Tá com a faixa,
0: madrugada
3: já.
0: Não, chega pra comandar o restinho de noite. Faixa de campeão, será? Ele tava confiante aí, vamos ver. 10h34, ótima noite a todos. Fui!
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15: Agora 10 horas e 36 minutos, a gente abre espaço para as informações aí da sua cidade e da sua região. 2 minutinhos.
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0: Estamos começando a coluna Giro Business. Tema da semana, o setor de odontologia. E na minha companhia, fundador e CEO da Odonto Company, Paulo Zahr. Paulo, o setor da odontologia, avaliando o mercado brasileiro, é um setor de aproximadamente 46 bilhões de reais. Um setor que tem uma cadeia produtiva bastante extensa, que vai dos insumos ao tratamento final ou até mesmo uma operação financeira quando a gente financia esse tratamento. Por fim, um setor bastante abrangente e importante na sua essência. Quais são os pontos positivos que vem favorecendo a indústria odontológica no Brasil? E fazendo aqui um contraponto, quais os negativos que atrapalham?
1: Olha, os positivos, os mais relevantes, são realmente a pulverização, o número de profissionais que nós temos e a cadeia de distribuição, a cadeia de supply dentro do nosso negócio. Todas as grandes marcas do planeta estão no Brasil. E isso nos dá tranquilidade com qualidade, com atenção e tudo mais. Os negativos ainda é a construção da formação dos nossos profissionais no pós-formado. O pós-formado hoje ele está muito lento na formação, na educação e na pós-graduação dentro desse negócio. Então isso aí vem atrapalhando um pouco.
0: Analisando o Brasil pontualmente, no atual momento, um momento hostil, difícil, de alta taxa de juros, de inflação, de inadimplência, como isso vem afetando hoje pontualmente o setor?
1: Olha, o setor vem sentindo bem por conta da escassez de dinheiro no mercado, a pontualidade nos pagamentos e também precificação. A odontologia vem sofrendo uma inflação diferente que o mercado apresenta. Então, a precificação ela vem incomodando e a margem de lucro caindo em decorrência desse desafio.
0: Fica a torcida de Giro Business, Paulo Zahr, para que de fato a situação mude, promovendo um setor melhor, um Brasil melhor e, por fim, uma condição que melhor assista a toda a população. É com ele, o Paulo Zahr, fundador e CEO da Odonto Company, que eu sigo aqui direto no Giro Business.
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8: Agora 10 horas e 45 minutos, vamos atualizar as informações para você na audiência da Band News FM. Inclusive, você pode participar, interagir conosco pelo nosso WhatsApp no 11999-592-100, 11999-592-100. Eu, Arthur Coelho, sigo com vocês a partir de agora, vamos até a meia-noite. A votação em primeiro turno da proposta de emenda à Constituição que põe fim à jornada de trabalho 6x1 pode ser concluída na quarta-feira da semana que vem. A PEC está em discussão no plenário do Senado, após ser aprovada pela Câmara dos Deputados por ampla maioria. Quem tem os detalhes é o Leandro Aislan.
9: O presidente do Senado, Davi Alcolumbre, marca para esta próxima quarta-feira a sessão que pode ter a votação em primeiro turno da proposta de emenda à Constituição que acaba com a escala 6-1. Para cumprir o rito regimental da PEC, são necessárias mais duas sessões de debate, o que está marcado para os próximos dias 13 e 14 de outubro. As outras três das cinco sessões necessárias foram realizadas nesta última semana. Se aprovada, a PEC ainda precisa ser votada em segundo turno, o que levaria um intervalo de 5 dias e outras 3 sessões de discussão.
8: O presidente do Supremo Tribunal Federal, Edson Fachin, rejeita a determinação do ministro Luiz Fux sobre o acesso integral ao inquérito das fake news. A decisão dele bloqueia a liberação imediata dos documentos sigilosos e aponta a existência de 104 procedimentos ainda pendentes de análise na corte. O magistrado afirmou nesta sexta-feira que a medida protege etapas essenciais de organização antes do arquivamento definitivo e do envio dos autos para a Procuradoria-Geral da República. Na quinta-feira, Fux havia determinado que a área técnica do tribunal liberasse em até 48 horas o acesso do gabinete dele a investigações que tramitam sob sigilo no Supremo Tribunal Federal e que atingem o ex-presidente Jair Bolsonaro e também aliados dele. 10 horas e 47 minutos.
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8: A colunista da Band News FM, Mônica Bergamo, analisa a nova pesquisa Datafolha que mostra Flávio Bolsonaro à frente numericamente na pesquisa após o primeiro turno. Ela afirma que o PT mantém a esperança para uma vitória no fim do mês. Mônica Bergamo conversa com o âncora Luiz Megali.
11: Hora de conversar com Mônica Bergamo. Para você que ainda não ouviu a pesquisa Datafolha, os números são os seguintes. Bom, o principal número é o seguinte: Flávio tem 52 pontos, Lula tem 48. Isso é empate técnico, mas é empate técnico no limite da margem de erro. É altamente improvável que os dois estejam neste momento de fato empatados. Ainda assim, a campanha de Lula ainda acredita na virada, Mônica?
12: Pois é, a pesquisa Datafolha de ontem manteve no PT a esperança de conseguir virar a eleição no segundo turno. E a mobilização se dá, Megali, em torno do fato de já ter acontecido uma virada em 2014, né? Quando o Aécio Neves partiu de 51%, a primeira pesquisa mostrava o Aécio Neves com 51% e a Dilma com 49%. Na segunda semana do segundo turno, naquele ano, a diferença se manteve a favor dele, né? Na segunda pesquisa, mas depois ele teve uma queda e a curva se inverteu. Ela foi para 52% e ele caiu para 48% e o resto é história. Então, Megali, os números sempre você pode ler e ver o copo meio cheio e o copo meio vazio. Então, de fato, houve essa virada, mas a história registra que o vencedor no primeiro turno até hoje foi também o vencedor no segundo turno. Nunca teve uma virada de quem perdeu no primeiro turno, quem ganhou no primeiro turno, perder no segundo. Naquele ano mesmo de 2014, a Dilma tinha terminado em primeiro, né, na primeira rodada. Ela teve 41,5% dos votos válidos no primeiro turno contra 33,5% dos votos do Aécio Neves. Naquele ano, ele herdou muito voto da Marina Silva, que ficou em terceiro lugar, né, Omegali? Então, a Dilma deu esse tropeço na saída para o segundo turno, ficou atrás do Aécio, mas depois ela recuperou o terreno. Eu também conversei com especialistas, vi os números, Megali, para a gente relembrar um pouco a história recente. Em 2018, não teve virada, né? O Jair Bolsonaro partiu na dianteira e chegou na frente do Fernando Haddad. Mas aquela campanha teve um detalhe interessante: a distância entre eles diminuiu ao longo do segundo turno, né? Ela começou com Bolsonaro 16 pontos à frente, terminou com Bolsonaro 10 pontos à frente. Então você vê que ela nos diz, né? Virar é difícil, mas os ponteiros se mexem durante o segundo turno de uma eleição em que, então, enfim, com uma diferença pequena entre o Flávio e o Lula de 4 pontos, a gente pode e deve, né, dizer aqui que o Flávio parte como favorito, mas também temos que lembrar que a situação não é estática, né? O segundo turno ainda é, de fato, uma competição, né, eleitoral, e as pessoas estão atentas aí, podem se mover. Já a eleição de 2022, o Megali, é um exemplo meio desanimador, né, para o PT. Ela começou com o Lula 53, Bolsonaro 47, a situação ficou praticamente congelada o segundo turno inteiro. Terminou a última pesquisa, Lula 52, Bolsonaro 48, Lula vitorioso. Fato é que os eleitores hoje, Megali, 94% dos eleitores se dizem totalmente decididos, né? 6% dizem que podem mudar o voto. 5% do Lula dizem que podem mudar o voto, 6% do Flávio dizem que podem mudar o voto, ou seja, declaram que vão votar nesses candidatos, mas dizem que sim, podem alterar o seu entendimento. Uma margem bem apertada, né, Megali? É isso, né? Um outro dado de comparação com a história, que nos ajuda a ver aí a dificuldade para o Lula, é a avaliação dele, né? A avaliação do presidente da República. Por exemplo, né, o Lula tem hoje 40% de ruim e péssimo, exatamente o mesmo percentual que o Bolsonaro tinha em 2022, 40% de ruim e péssimo. Sabe quanto que o Lula tinha de ruim e péssimo quando foi eleito, reeleito?
11: Pera aí,
12: quando chegou em 2010, na verdade, e elegeu a Dilma, né? Sabe quanto que ele tinha de ruim e péssimo?
11: Mas ali, ele estava com uma popularidade estupenda. 4%.
12: 4% de ruim e péssimo.
11: Meu Deus.
12: Muito pouquinho, né? 78% de ótimo e bom. Hoje ele tem 35% de ótimo e bom.
11: Nada como um dia
12: então,
11: depois do outro.
12: Aqui, nesse ruim e péssimo, está um pouquinho a chave das dificuldades, né? Você vê que quando ele se reelegeu em 2006, ele tinha só 17% de ruim e péssimo. Né? O Fernando Henrique, quando se elegeu, tinha 17% apenas de ruim e péssimo. Quando foi para fazer o sucessor, estava com 32% de ruim e péssimo. Ou seja, foi bem prejudicado. Mas é isso, Megali. Quer dizer, enquanto tem eleição, tem esperança. Tá... E o PT está aí na sua luta, vendo esses números que podem ajudar a entender um pouco a história e mostrar que, de fato, nada é... É estático, né? As coisas não ficam necessariamente paradas, mas situação difícil, né?
11: Bem difícil. Do ponto de vista numérico, 4 pontos, enfim, é uma diferença pequena. Os pesquiseiros, né? Eu uso essa palavra meio de... Na verdade, são os responsáveis pelas pesquisas, né? Eles estimavam algo entre 4 e 7 pontos de vantagem para o Flávio, e eram 4. Então, dos males, do ponto de vista do PT, o menor. Mas o Lula tem dois desafios que são bem complicados. Historicamente, ele tem sempre menos votos do que na pesquisa, por causa da abstenção, por causa do eleitor do Lula, como ele é hoje, mais idoso, vem de camadas mais pobres, que às vezes tem mais dificuldade de locomoção, a abstenção é sempre maior do lado petista. Por outro lado... A família Bolsonaro sempre tem mais votos quando as urnas se abrem. Aí tem várias hipóteses para explicar isso. Eu não acredito muito daquela do voto envergonhado, mas eu acredito que parte do bolsonarismo é avesso às pesquisas e não responde, né? Não dá bola para o pesquisador quando ele se aproxime. Aí isso cria uma situação curiosa, né? Porque pelo fato de quase metade do eleitorado ter essa aversão a números e a pesquisas e se recusar a respondê-las, isso cria uma distorção que acaba fazendo com que as pesquisas de fato venham com números que não refletem exatamente a realidade do momento. Então, a tendência nos últimos anos tem sido Bolsonaro tem mais votos do que aparece na pesquisa e Lula tem menos votos. Não porque as pesquisas sejam manipuladas, mas por esse fator e por causa da abstenção. Então, são dois grandes desafios a se vencer além dos 4 pontos, Mônica.
12: É isso, quando a gente vai avaliar a questão de pesquisa, é muito importante a gente pegar os votos totais e falar o seguinte, pelas pesquisas, quantos milhões de votos o Flávio teria, né? E pelas pesquisas, quantos milhões de votos? Ontem eu fiz esse, eu estava anotado aqui, não sei onde anotei, mas o Flávio, entre o que estava dito pela média das pesquisas, ele teria... um X lá de votos, e quando foram abertas as urnas, desapareceram, entre aspas, né? Ele teve 11% menos do que estava previsto nas pesquisas.
11: Uhum.
12: Por quê? Porque teve abstenção. Só que quando você vai observar o número de votos que o Lula teria, bom, se ele estava aqui com X%, ele deveria ter esses milhões de votos. Abertas as urnas, desapareceram 20% dos votos do Lula. Né? Então, ou seja, ali fica evidente que esse problema da abstenção atinge, de fato, o candidato que naquele momento tem mais voto entre os pessoas vulneráveis que não conseguem, né? Eu mesmo estou recebendo agora aqui mensagens de pessoas de aldeias indígenas que precisam sair de barco para chegar aos lugares de votação e não tinha barco e o prefeito não colocou os barcos, enfim. É muito mais difícil você votar nessas condições do que você sair aí da TV, da Rádio Band News FM e andar dois quarteirões e votar, né, Megali? Então existe essa diferença no Brasil, um país gigantesco.
11: Como se atreve, Mônica? Né? Você não sabe como é difícil parar em frente ao Colégio Santa Cruz, no Alto de Pinheiros? De como é difícil arrumar uma vaga no quarteirão.
13: Estacionar em fila dupla?
11: Em fila dupla está fora de questão, fora essa. Não, tô brincando, é claro.
12: É só pegar os dados oficiais,
11: óbvio,
12: né?
11: Claro. Quanto mais pobre, o quanto mais isolada a área, mais difícil o voto, né?
12: Natural. É óbvio. Entre os analfabetos, eu acho que na eleição passada, talvez vocês possam me ajudar aí, a abstenção passou de 50%, né? Contra uma média de mais ou menos 20%, uma média geral. Então você vê que realmente tem essa dificuldade. Isso aí é fato. Então, quando a gente vê a pesquisa, acho que o brasileiro já pode, né? Já tem anos suficientes para se acostumar. Então, assim, é isso, né? A pesquisa entrevista quem diz que vai votar. E a pessoa diz que vai votar. Chega no dia, o barco não apareceu. Chega no dia, a pessoa está doente. Chega no dia, enfim. E acontecem muitas coisas e as pessoas acabam nem todas indo para que gostariam, conseguindo chegar na urna.
11: 21% de abstenção geral entre os analfabetos, realmente é uma taxa escandalosa. 52% no primeiro turno, 49,5% no segundo.
12: Isso que ano?
11: 2022, na eleição do Lula com Jair. Mônica Bergamo volta com outros números, às vezes números, né? Uhum. Informações sempre exclusivas, segunda-feira, se tudo der certo. Mônica, bom fim de semana, até.
12: Até.
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8: A primeira corrida sprint da história do GP de Singapura terá Max Verstappen na pole position. O holandês registrou 1 minuto e 31 segundos em sua melhor volta na classificação dessa sexta-feira, valendo a vantagem para a prova curta de sábado à frente de George Russell e Charles Leclerc. O brasileiro Gabriel Bortoleto largará da 14ª colocação.

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0: O Palmeiras, vice-líder do Brasileirão com 57 pontos, volta a jogar pela competição dia 8 de outubro na sua arena contra o Bahia. E no momento a equipe não conta com 8 jogadores do time principal, que foram convocados para defender as seleções de seus países. Gustavo Gomes, Sosa e Maurício, seleção do Paraguai. Arias, seleção da Colômbia. Flaco Lopes e Giai, seleção da Argentina. Piquerez e Martínez, seleção do Uruguai. Palmeiras não perde há 5 jogos no Brasileirão, com 3 empates contra o Mirassol, Botafogo e Grêmio, e 2 vitórias contra o Vasco e o São Paulo. A última derrota do Palmeiras no Campeonato Brasileiro foi contra o Fluminense por 3-2 no Maracanã no dia 15 de agosto. Palmeiras é o segundo time com mais gols na temporada, 94 gols em 56 jogos. O Flamengo é o clube com mais gols marcados, 103 gols em 53 jogos. O artilheiro do Palmeiras no Brasileirão é o atacante argentino Flaco Lopes, com 8 gols e 4 assistências em 25 jogos. Dito tudo isso, eu diria, eu quero é mais.
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8: Agora 11h07, uma ótima noite para você que acompanha a programação da Band News FM neste fim de sexta-feira, 9 de outubro de 2026. Muito prazer, eu sou Arthur Coelho. Seguimos juntos até a meia-noite com muita informação, claro, contando com a sua interação pelo nosso WhatsApp no 11-999-592-100. O presidente do Supremo Tribunal Federal, Edson Fachin, rejeita a determinação do ministro Luiz Fux sobre o acesso integral ao inquérito das fake news. A decisão dele bloqueia a liberação imediata dos documentos sigilosos e aponta a existência de 104 procedimentos ainda pendentes de análise na corte. O magistrado afirmou nesta sexta-feira que a medida protege

0: protege etapas essenciais de organização antes do arquivamento definitivo e do envio dos autos para a Procuradoria-Geral da República. Na quinta-feira, Fux havia determinado que a área técnica do tribunal liberasse em até 48 horas o acesso do gabinete dele a investigações que tramitam sob sigilo na Suprema Corte e que atingem o ex-presidente Jair Bolsonaro e aliados. A polícia confirma a morte do homem que invadiu uma creche e fez crianças reféns em Curitiba. Os detalhes com Cleverson Bravo.
1: Foram socorridas em bom estado de saúde, sem nenhum ferimento grave, as 13 crianças mantidas reféns durante a tarde desta sexta-feira em uma creche no bairro São Brás, a menos de meia hora do centro de Curitiba. O homem de 41 anos pulou a cerca da escola, entrou em uma sala e manteve as crianças sob a mira de uma faca e de um artefato que simulava uma pistola. Elas têm entre 4 e 5 anos de idade. O homem sofria de esquizofrenia. Após mais de 2 horas de negociação, a polícia invadiu a sala e o homem foi morto.
0: Em Minas Gerais, 2 acidentes aéreos deixam 4 mortos nessa sexta-feira. Os detalhes com Eliseu Júnior.
2: O CENIPA investiga as causas de 2 acidentes aéreos registrados nesta sexta-feira em Minas Gerais. As quedas em Belo Horizonte e no Vale do Aço deixam 4 pessoas mortas. 3 vítimas são militares da Polícia Militar, que estavam em uma aeronave da corporação. O outro acidente envolve um monomotor que caiu no pátio de manutenção do metrô de Belo Horizonte.
0: O governo federal anuncia uma série de medidas para conter o preço dos combustíveis, conta Márcio Rocha.
3: Pelos próximos 30 dias, os impostos federais que incidem sobre a gasolina estão zerados, de acordo com o anúncio feito pelos Ministérios da Fazenda e do Planejamento e Orçamento. Além disso, novas medidas sobre a subvenção do litro dos combustíveis também foram anunciadas. De acordo com o governo, a redução do PIS, COFINS e da CID, que são cobrados no litro da gasolina, deixa o impacto atual de 63 centavos e passa a ser de 89 centavos. O governo também prorrogou, pelo mesmo período, a desoneração do etanol hidratado e aumentou a subvenção aos produtores e cooperativas do combustível. Por fim, o subsídio adicional para os importadores de óleo diesel, atualmente em R$ 1,40 por litro, também foi prorrogado por 30 dias. O governo afirma que vai continuar fiscalizando se postos e distribuidoras de todo o país estão repassando as medidas para o consumidor.
0: Em Manaus, a prefeitura e o governo suspendem diversas atividades por causa da péssima qualidade do ar. Conta aí, Lívia Maciel.
4: O Amazonas concentra 11 das 13 cidades da Amazônia que registram níveis críticos de qualidade do ar nesta sexta-feira. Na capital, o aplicativo Selva, da Universidade do Estado do Amazonas, classificou a qualidade do ar como insalubre. A cidade chegou a marcar 194 micropartículas poluentes. Além da capital, foram registrados níveis preocupantes em Altazes, Careiro da Várzea e Itacoatiara, que ultrapassaram níveis péssimos de qualidade do ar pelo segundo dia consecutivo. A Defesa Civil do Amazonas chegou a emitir um alerta de riscos à saúde. Segundo a prefeitura, Manaus enfrenta há vários dias uma intensa presença de fumaça, provocada por queimadas no interior do Amazonas e em outros estados.
0: O Panamá é atingido por 2 terremotos nessa sexta-feira. Um segundo tremor de terra de magnitude 6,6 ocorreu na região de Rio Grande, a uma profundidade de 10 quilômetros. Não há mortos, mas há relatos de feridos. O desastre ocorre horas após um terremoto de magnitude 7,7 atingir o país. Um alerta por risco de tsunami chegou a ser ativado para a costa do Pacífico, mas depois foi retirado. O tremor foi fortemente sentido na cidade do Panamá e na vizinha Costa Rica, segundo o Serviço Geológico dos Estados Unidos. O epicentro ocorreu em terra no sul do país, na comunidade rural de La Pitalosa, uma área pouco povoada. Há relatos de edifícios e torres parcialmente colapsados no sul do país. 11h12. Muito obrigado a todos que estão participando, interagindo aqui no 11 999 592 100. Bom fim de sexta-feira e bom sábado para você.
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0: Vamos saber como fica a previsão do tempo para o fim de semana?
6: No fim de semana, uma frente fria vai organizar a chuva no centro-sul, enquanto uma parte do Brasil continua enfrentando calor intenso. No sábado, a região sul ainda começa bastante instável. A chuva continua no Rio Grande do Sul, principalmente na metade norte e no centro-leste, mas gradualmente perde força em algumas áreas. Ao mesmo tempo, as instabilidades avançam sobre Santa Catarina e o Paraná, com pancadas fortes e possibilidade de temporais, principalmente no oeste dos dois estados. No domingo, o centro-sul gaúcho entra em um cenário mais estável, enquanto Santa Catarina e Paraná passam a concentrar boa parte da chuva da região sul. No sudeste, São Paulo terá um fim de semana abafado e com pancadas no fim de tarde e início da noite. No sábado, a chuva aumenta principalmente pelo oeste, sudoeste, Vale do Ribeira e leste paulista. No domingo, a instabilidade ganha ainda mais abrangência. Rio de Janeiro e sul de Minas Gerais também passam a ter mais chuva com a aproximação da frente. No centro-oeste, Mato Grosso do Sul e o oeste do Mato Grosso continuam com pancadas e temporais, enquanto Goiás permanece muito quente, embora algumas áreas possam ter chuva isolada. No nordeste, pouca mudança. Calor e baixa umidade relativa do ar no interior e chuva rápida em pontos do litoral, principalmente entre Alagoas e Sergipe. E no norte, Acre, Rondônia e oeste do Amazonas continuam mais instáveis. Manaus começa a apresentar aumento nas condições para chuva no domingo, enquanto Tocantins e grande parte do Pará seguem enfrentando temperaturas muito elevadas. Aline Araújo, da Climatempo.
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0: O psiquiatra Daniel Barros apresenta dados que demonstram que a redução no uso de telas de celular ajuda a melhorar o quadro de depressão. Ele conversou sobre o assunto com Eduardo Frumento, Carlos Andreasa e Ivan Brandão.
8: Vou fazer uma pergunta que parece retórica, né? Será que dar um tempo das redes sociais faz bem para a nossa saúde mental, doutor?
9: Tem a resposta curta, que é sim, e tem a resposta longa, que é sim. Com certeza, né, Ivan? A gente sabe que as redes sociais, elas são uma tecnologia, a gente já falou mais de uma vez aqui, toda tecnologia tem custo e benefício, a gente sabe que tem benefícios na existência das redes sociais, mas também tem custos. Para mim, pessoalmente, eu ainda acho que os custos são maiores do que os benefícios, então talvez eu preste mais atenção nas pesquisas que falam sobre os problemas e sobre os custos, né, das redes sociais. Essa foi uma pesquisa que foi publicada no ano passado, uma pesquisa importante porque ela avaliou o impacto na saúde mental de jovens quando eles dão um tempo de uma semana apenas no uso das redes sociais. Só desacelerar ou parar, diminuir o uso, isso já faz diferença. O que essa pesquisa encontrou? Procurou ali acompanhar mais de 300 jovens adultos de 18 a 24 anos, 373 para ser mais preciso, e aí sugeriam, né, que as pessoas reduzissem o seu uso, não era uma coisa obrigatória. E 295 participantes toparam reduzir para ver o que aconteceria ali na pesquisa. E eles respondiam questionários sobre como estavam se sentindo, que sintomas que estavam apresentando, como usavam as redes sociais. E aí, uma semana, né, toparam ali durante uma semana, quase 300, diminuir o uso das redes sociais. E o que eles fizeram? O tempo médio de uso caiu de cerca de 2 horas por dia, você vê que não era um tempo pequeno, para cerca de meia hora por dia. Isso representou uma melhora de 25% nos sintomas depressivos, 16% nos sintomas de ansiedade e 14% nos sintomas de insônia. Então, o impacto não foi pequeno. Agora, o que os cientistas perceberam, analisando os números, que é interessante a gente pensar, é que mais do que o tempo gasto nas redes sociais, o que fez diferença foi a forma como as pessoas usavam. Então, quando eles diziam assim, eu estou usando de forma menos compulsiva, eu estou menos descontrolado, eu estou me comparando menos. Quando o uso passava a ser mais saudável das redes sociais, isso que trazia maior impacto na melhora dos números. Então, as coisas estão associadas, mas elas não são exatamente o mesmo. O que eu quero dizer com isso? Claro, se uma pessoa tem um padrão de uso compulsivo, ela tende a ficar mais tempo. Mas se ela fica um tempo, até um pouco mais longo, mas usa de uma forma produtiva, está aprendendo coisa, está realmente se comunicando, talvez isso não seja o mais problemático. A gente tem que ficar de olho nas duas coisas, né? Será que esse tempo exagerado é sinal de um uso negativo? E o quanto isso, de fato, está nos tirando da vida real? Porque esse é um outro ponto, viu, Ivan? Não é só o mal que ela faz, é o bem que ela, do qual ela nos priva, né? Se a sua vida está legal em volta, se você tem gente com quem conversar, se você tem coisa legal para fazer, mundo real aqui, analógico, para que você vai ficar também tão mergulhado assim nas redes sociais? Não é só o mal que ela traz, mas o bem que ela, do qual ela nos afasta.
8: E é difícil, né? Você começa a fazer o scroll na tela e às vezes você tá consumindo aquilo ali sem consumir e meio você só se deixa levar. Falando aqui, obviamente, de um ponto de vista pessoal, mas acredito que muita gente deve passar por isso. Aí, enquanto você estava falando, eu fui fazer o quê? Fui mexer no celular. Mas para ver aquela média diária que a gente recebe um resumo, né, de quanto você passa de quanto tempo você passa no celular, em quanto tempo você mexe nas redes sociais, o que é entretenimento, o que é utilitário. E eu fiquei um pouco assustado, não surpreso, né, porque eu estou o tempo inteiro no celular. E a gente vai misturando essas coisas, né? Uma hora... porque a gente mesmo se sabota, né, doutor? Então, não, porque eu uso muito por causa do trabalho. Mas ao mesmo tempo que eu estou no trabalho, chega uma notificação, aí você abre, não sei o quê, você lê, responde outra mensagem, de repente você está vendo lá, Andreas, o vídeo do rapaz limpando o casco do cavalo, né? É um negócio que, sei lá, é muito esquisito. A minha média de 8 horas e 23 minutos por dia mexendo no celular. Um negócio impressionante. Surpreso não estou, viu, doutor Daniel, mas é meio assustador. Queria saber se os ouvintes aí tem mais ou menos de média.
9: Né? É. A gente sempre precisa lembrar disso, Ivan.
10: Diga lá, André. Desculpa, pode falar. Eu ia dizer que todos nós,
9: é que talvez... somos vítimas, né, disso.
10: Isso.
9: Vítimas e autores. Vítimas,
10: exatamente. Isso. E fingimos não fazer, né? Muitas vezes fingimos não fazer. Não fico tantas horas assim. Ficamos sim. E eu, inclusive, a autocrítica aqui, muitas vezes eu justifico como se eu estivesse trabalhando. E eu não estou trabalhando, certo? Não estou. Então, é uma provocação importante também que a coluna faz.
8: Até porque o André escreve tudo com caneta até hoje. Ele não precisa do celular para escrever.
10: Exatamente.
9: O estímulo à vida analógica, ele pode ser um bom antídoto contra isso. E tem só um viés cognitivo aqui que para a gente fechar, né, para não perder o hábito de falar. Tem um viés chamado de viés de terceira pessoa, que a gente acha que os outros são influenciados negativamente e são manipulados, né, e fazem essas coisas, e a gente não. Né? Então, quando a gente fala do uso excessivo de celular, a gente fala dos jovens, a gente fala dos adolescentes, e a gente esquece de olhar para o nosso próprio padrão. Né? Nós também somos manipulados por essa engenharia comportamental, e quanto mais cedo a gente assumir isso, mais a gente vai conseguir se proteger dela.
8: Ô, doutor, e aí, tem tratamento para isso? Né? Existem já pessoas que buscam tratamento num vício, quer dizer... O que passa a ser o vício na tela? Acho que a gente já falou disso aqui em outros Humanamente da vida, né? E tem tratamento? Existe algum momento em que isso passa a ser nocivo a tal ponto de que realmente, obviamente, a gente está falando aqui, não faz bem para a saúde mental ficar o tempo todo, e faz bem dar um tempo. Mas tem um ponto ali que divide, ó, isso aqui é doença, você precisa se tratar.
9: Sim, e esse limite é a perda de controle mesmo, né, Ivan? Normalmente, é fácil entender o que é o vício. Às vezes a pessoa fala, mas o que é vício, o que não é? É fácil a gente ter essa seguinte noção. O vício é aquilo que vai crescendo e empurrando a vida para o lado. Imagina uma coisa crescendo assim, no meio da sua vida e o entretenimento vai ficando de lado, o filme vai ficando de lado, as pessoas vão ficando de lado e aquilo vai... tomando o centro da sua vida e você não consegue mais recuperar e você não consegue fazer as outras coisas que te davam prazer, que seriam importantes. Então essa perda de controle, ela pode acontecer, sim, existem dependências comportamentais, de elementos digitais, de internet, pessoas que perdem completamente o controle, perdem emprego, perdem relacionamentos por conta disso, e aí a gente está falando, claro, de um caso mais grave, não é, sem dúvida, a maioria dos nossos ouvintes, mas precisa de tratamento, porque a pessoa não consegue sozinha, ela realmente perdeu o controle.
8: Muito bem. Andreasa, depois eu quero saber qual é a sua média diária aí também, que eu coloquei a minha.
10: Como é que eu faço para ver isso? Ela vai...
8: Então, não sei, ela será grande. Você saber a marca do seu celular para saber se esse é o mesmo caminho. Mas os ouvintes, por exemplo,
1: maçã o celular dele.
8: O meu é também, é uma maçã meio mordida, quebrada, mas tá.
10: A
8: maçã daquela que tá lá no fundo da geladeira. Eu recebo semanalmente, lá vem o pop-up, que isso é engraçado também, né? A ironia é isso, né? Você receber a notificação do negócio.
10: Eu recebo.
8: Nos últimos 7 dias, 8 horas e 23 minutos de média, ativando o celular, né? Porque não necessariamente mexendo, mas destravando para fazer alguma coisa.
10: Agora eu lembrei, eu recebo semanalmente o relatório, e toda vez que eu recebo... Que isso, modesto.
1: Nossa, mas aí você é... Seu número... Exato.
8: Não, hoje...
10: Modesto.
8: Hoje eu já tô em 5 horas e meia.
9: O meu tem traz até aqui, ó. Tempo de tela dirigindo 0%. Ó, que bom exemplo.
8: É o meu. Rapaz, tem isso, é? Eu não dirijo no celular.
10: Olha só.
8: Mas às vezes é só para ver o Ribamar também, ó. Às vezes é só para matar a saudade.
10: Eu recebo o relatório, Ivan Brandão, e eu, sabe o que eu faço quando eu recebo o relatório? Eu digo, é mentira, é farsa, isso é uma farsa, manipulado, Lula de manipulado. E negação é trabalho, vocês não... Eu sou
1: em negação, relatório impresso.
10: Eu sou que... Relatório impresso, auditado. Eu fico muitas horas, eu devo dizer, fico muitas horas. Trabalhando, claro.
9: Claro.
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12: O nosso ouvinte Renato Vasconcelos escreve contando que adotou um gatinho e está intrigado com uma coisa que ele faz que é muito engraçada. Manu, de repente o bichinho arqueia as costas, vira o corpo de lado e começa a dar mini pulinhos laterais. Por que será que ele faz isso, hein? Renato, esse comportamento ele é tão característico que parece que você tirou de um estudo científico sobre brincadeiras de gatos. Existe, inclusive, um nome para isso, que chama sidestep, ou seja, o passo lateral. O filhote arqueia o dorso, curva a cauda e se movimenta lateralmente em direção ao redor de outro gato ou de algum objeto que está no caminho. Também existe o salto lateral em que ele assume a posição arqueada e salta. O interessante é que essa postura se parece muito com um comportamento defensivo dos gatos adultos. Quando um gato realmente se sente ameaçado, ele pode sim dar aquela arqueada no corpo, ficar lateralizado e eriçar os pelos. E isso, o que vai acontecer? Aumenta visualmente sua silhueta, fazendo com que ele pareça maior diante de uma possível ameaça. Agora, nos filhotes que estão brincando, vemos vários movimentos que também fazem parte do repertório dos adultos: perseguir, agarrar, saltar e até assumir posturas semelhantes às defensivas. Não devemos afirmar que a função de brincadeira seja simplesmente treinar para ser adulto um dia, porque a ciência ainda investiga todas essas funções do brincar dos filhotes. Mas essa semelhança de movimentos existe sim. E como saber se aquele gato arqueado está brincando ou se ele está realmente assustado, né, Renato? Observando o conjunto. Na brincadeira, costuma haver uma aproximação voluntária, afastamento, retorno, alternância entre os animais. E numa situação defensiva, a gente pode encontrar outros sinais junto com essa atividade, como orelhas para trás, pelos eriçados, vocalização e uma tentativa clara de afastamento. Então, na verdade, quando a gente quer entender um comportamento, a gente precisa aprender a ler o ambiente. Participe também da nossa coluna enviando sua dúvida para elbicho@bandnewsfm.com.br ou então pelo meu Instagram, Manu Carsten.
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0: Agora 11 horas e 29 minutos. O presidente Lula retoma a campanha nas ruas após ter ficado em segundo lugar no primeiro turno da eleição presidencial. O petista iniciou com uma carreata em Ceilândia, a maior cidade satélite de Brasília, e agora cumpre agenda no Rio Grande do Norte. Conta aí, Leandro Aislan.
15: O presidente Luiz Inácio Lula da Silva cumpre agenda neste sábado em Natal, no Rio Grande do Norte. Ele participa de uma caminhada com Cadu de Lula, do PT, que disputa o governo do estado no segundo turno contra Alisson Bezerra, do União Brasil. O ato está previsto para as 10 da manhã, no bairro Alecrim, com concentração a partir das 8 horas. Nesta sexta-feira, Lula fez campanha em Ceilândia, no Distrito Federal, ao lado de Leandro Graz, também do PT, que disputa o governo contra Celina Leão, do Progressistas.
0: No Rio de Janeiro, Flávio Bolsonaro do PL se reuniu com aliados. Quem tem os detalhes é o Adson Ramos.
16: O governador eleito do Rio de Janeiro, Douglas Ruas, do PL, anunciou que a equipe de transição começa a trabalhar a partir da próxima semana. O anúncio foi feito aos jornalistas antes de um almoço com prefeitos na Barra da Tijuca, zona sudoeste da cidade, nesta sexta-feira. O candidato à presidência da República, Flávio Bolsonaro, do PL, também participou do encontro. Ele afirmou que o Rio terá um governador alinhado à presidência no combate ao crime organizado. O evento ainda contou com a participação de Vladimir Garotinho, do mesmo partido de Ruas. O deputado federal eleito negou que vá ocupar cargos no governo de Douglas Ruas. Na saída do evento, Flávio Bolsonaro foi questionado sobre a continuidade de programas sociais e afirmou que vai melhorar o Bolsa Família. Flávio Bolsonaro continua a agenda neste sábado no Rio de Janeiro.
0: Os números da inflação. Conta aí, Guilherme Faria.
17: A inflação no país acelera 0,82% no mês de setembro, marca 1,14 ponto percentual acima do resultado de agosto, quando houve deflação de 0,32%. Os dados foram divulgados nesta sexta-feira pelo IBGE. Os resultados mostram que todos os grupos de produtos e serviços pesquisados apresentaram variação positiva em setembro. O setor de habitação teve a maior alta, de 2,31%, impulsionado principalmente pelo aumento de 7,98% nas contas de energia elétrica. Em seguida, aparecem os grupos de transportes e alimentação e bebidas.
0: Agora 11 horas e 31 minutos, a rodovia Dutra, que corta os municípios de São Paulo ao Rio de Janeiro, prevê recorde de romeiros e planeja via exclusiva para peregrinos até Aparecida. Conta aí, Carolina Ercolim.
18: Mais de 40 mil romeiros devem passar pela rodovia Presidente Dutra até o próximo dia 12 para celebrações do Dia da Padroeira do Brasil, do Santuário Aparecida, aqui em São Paulo. É uma movimentação grande e a gente também ouve a concessionária, a Rio SP, sobre a expectativa e a segurança dessas pessoas, desses fiéis que circulam, não só na Dutra, mas também parte na marginal do Rio Tietê. conversa com Rodolfo Borrell, gerente de operações da Rio SP. Obrigada, bem-vindo.
19: Um prazer falar com vocês.
18: Gostaria de entender como é que a Dutra tem se preparado, né? É um número e um contingente que tem crescido a cada ano. O que, que vocês têm aprendido e colocado em prática anualmente, especialmente em 2026?
19: Bom, essa é a maior operação que acontece aqui na rodovia Presidente Dutra. É, sem dúvida alguma, uma mega operação que a gente monta aqui em conjunto com a Polícia Rodoviária Federal e em conjunto também com a NTT, numa super operação preparada para receber essa que é a maior peregrinação que acontece aqui no Brasil. Ano passado a gente teve aproximadamente 40 mil pessoas no período de 1 a 12 de outubro. A expectativa esse ano é que esse número aumente, porque ele vem crescendo ano após ano, desde 2022. Então a gente monta aqui um verdadeiro regime de operação especial conjunta para poder dar a melhor condição de segurança possível para esses romeiros. Então a gente faz uma ampla sinalização especial da rodovia para orientação tanto dos romeiros quanto uma orientação especial para os motoristas. Este ano nós vamos fazer também a distribuição de 30 mil coletes refletivos para as pessoas, 120 mil tarjas refletivas também, que nossa equipe vai aplicando ali na mochila, nas vestimentas dos romeiros, para que essas pessoas fiquem visíveis à noite. Nós vamos ter na rodovia Presidente Dutra 23 tendas de orientação montadas exatamente para que nós também, aqui pela concessionária, consigamos dar uma orientação de qualidade para os romeiros na rodovia. Contratamos um contingente de aproximadamente 400 pessoas adicionais para a gente ter um reforço das nossas operações aqui nesse momento, que é a maior operação que acontece na Dutra.
18: Então, a expectativa de superar o recorde do ano passado, então, superando esses 40 mil pedestres, né, que utilizam basicamente o acostamento, ou alguma outra faixa que também é direcionada pontualmente?
19: Quando é possível a gente direcionar de forma segura o romeiro para fora do acostamento, a gente faz isso. Tem alguns trechos da rodovia que a gente consegue preparar um caminho paralelo sinalizado e seguro, separado do acostamento. Mas, de fato, a maior extensão utilizada é sim o acostamento, o que leva a algumas recomendações de segurança que eu queria inclusive deixar registrado aqui no esforço de comunicar essas recomendações para a gente conseguir os resultados que a gente vem conseguindo ao longo dos anos. A recomendação ela vem sendo difundida cada vez mais e as pessoas vêm conseguindo ter aí uma romaria um pouco mais segura. Ano após ano, a quantidade de acidentes tem diminuído, embora a quantidade de romeiros tenha aumentado. Então, isso mostra que essa recomendação de segurança e também o aprimoramento dessa operação especial que a gente tem montado tem dado resultado.
18: Tem uma parte que vocês, se não me engano, de Arujá a Lavrinhas, que tem uma ponte que vocês agora orientam os romeiros a atravessar, e depois voltam, porque também é uma região que fica mais difícil ali controlar e garantir a segurança deles. Queria que você falasse um pouco desse trecho, a partir da experiência que vocês já tiveram, né, e estão tendo.
19: Esse ano, exatamente. Esse ano a gente tem uma rota que nós chamamos de caminho consciente. E quando a gente fala, quando eu falo nossa, estou me referindo também à Polícia Rodoviária Federal. Nós juntamos aí as nossas experiências e a gente criou aquilo que é a rota recomendada sob o ponto de vista de segurança. Caminhar no acostamento tem um risco, mas se as pessoas vão fazer essa peregrinação, que sigam então um caminho consciente. Ele é sempre pelo contrafluxo, ou seja, quem segue de São Paulo para Aparecida, que caminha no contrafluxo, ou seja, pela pista sentido São Paulo. A única exceção é esse trecho que você comentou, mas na verdade ele é em Caçapava, no quilômetro 125. Ali no quilômetro 125 existe uma ponte que não tem acostamento, não tem uma passarela, então a passagem por ali ela é muito perigosa. Por isso, 2 quilômetros antes, no quilômetro 123, a gente montou uma superestrutura ali para orientar as pessoas a fazerem uma passagem, uma transposição de pista para o outro lado, de forma segura, numa passagem inferior. Esse trecho ele vai estar, já está iluminado, com a iluminação que nós implantamos ali, vai sempre ter uma equipe nossa orientando, de modo que as pessoas façam esse trajeto não utilizando esse local onde ali não tem o passeio, não tem a passarela, as pessoas acabariam tendo que vir para a faixa de rolamento, aumentando ali bastante o risco de atropelamento. Mas esse é o único ponto de atenção que exige a travessia da pista para o outro lado. O restante do traçado todo é sempre pelo contrafluxo, na pista que vai sentido Rio, sentido São Paulo.
18: E qual que é a lógica do contrafluxo, né? Para explicar para as pessoas leigas por que, que é melhor ir não seguindo o fluxo?
19: Tem, primeiro, estatística. A gente observa que todos os acidentes mais graves que aconteceram sempre no sentido do fluxo. Então, esse é um dado técnico, que vem das estatísticas, da dinâmica dos acidentes que aconteceram, e a gente entende que isso, o fato de estar no contrafluxo, ele dá uma capacidade de resposta maior para que, eventualmente, algum veículo que chegue mais próximo, que chegue até, eventualmente, a encostar ali no acostamento, a gente tenha uma capacidade de resposta maior. Então, isso torna também o Romeiro mais visível, e é o que a gente tem observado no histórico desde 2022. Como eu comentei, desde 2022 para cá, a quantidade de Romeiro só aumenta, recorde atrás de recorde, e a gente observa que na dinâmica desses acidentes, a composição de caminhar no sentido do fluxo ele é mais perigosa, e também à noite. O ideal é que as pessoas não caminhem à noite. Muita gente prefere fazer a caminhada à noite, a gente sabe disso, é impossível negar. Por isso mesmo a gente vai fazer a distribuição desses 30 mil coletes refletivos e das 120 mil tarjas refletivas.
18: Quantos eram em 2022?
19: Em 2022 nós tivemos aproximadamente 27 mil Romeiros. Então você vê que é um número que vem crescendo ano após ano mesmo.
18: Então tá quase dobrando. E número de mortos registrados também nos últimos anos? O senhor mencionou que tem caído. De quanto de 2022 para cá?
19: Em 2022 foram 4, em 2023 tiveram algumas fatalidades também. A gente vem sempre aprimorando essa operação. Evidentemente não é possível garantir a segurança das pessoas na medida em que caminham no acostamento, a rodovia não é feita para isso, mas com esses aprimoramentos a gente conseguiu um resultado muito bom no ano passado, que é de não ter fatalidades na rodovia. A gente sabe que essa operação especial, por mais complexa que seja, ela não é capaz de garantir a segurança das pessoas. A gente tem feito um bom trabalho aqui junto com a Polícia Rodoviária Federal para reduzir a quantidade de acidentes. Diante disso, a gente inclusive concebeu também uma ideia aqui, se você me permitir, eu gostaria de falar um pouco sobre isso, que é a eventual construção de um caminho seguro para os Romeiros. Você mesmo comentou, a maioria do traçado utilizado atualmente é o acostamento, numa condição que não é adequada sob o ponto de vista de segurança, e a gente desenvolveu aqui uma proposta para a Agência Nacional de Transporte Terrestre, a ANTT, para desenvolver um estudo de viabilidade para a construção de um caminho seguro para o Romeiro.
18: Vou já te perguntar mais sobre isso, só queria confirmar então esses dados de mortes. O senhor mencionou que 2022 foram 4, é isso? 2023, 1, 2024, então 3, e o ano passado, 0.
19: Ano passado, 0, sim.
18: E aí, pessoas atropeladas, você tem esse dado atualizado também?
19: Temos esses dados, eu vou pedir para a minha assessoria de comunicação enviar para você aqui na sequência.
18: E aí, pensando nesse perfil, né, que vocês têm aperfeiçoado, e aí sim entrando na questão de uma paralela, porque, como você mencionou, os dados estão apontando que há uma tendência, as pessoas estão se especializando, né, há grupos que estão ajudando essas pessoas, prestando esclarecimentos, dúvidas, é uma coisa que vai realmente crescendo. Sim. Essa via paralela, ela seria ao longo de quantos quilômetros? Como é que está esse projeto? Como é que está a conversa com o governo federal?
19: A conversa via ANTT, via Agência Nacional de Transporte Terrestre. Isso, o histórico desse assunto e o status é o seguinte. O histórico, a gente vem aprimorando cada vez mais a operação especial, com essas tendas, com os coletes refletivos, com a orientação, a criação do caminho consciente, a junção de esforços com a Polícia Rodoviária Federal, mas uma operação especial ela não é capaz de garantir a segurança das pessoas, a palavra é garantir a segurança. E aí, diante disso, a gente teve uma proposta que foi apresentada para a NTT de desenvolver um estudo de viabilidade, técnico-econômico e ambiental para a construção do que seria então um caminho seguro para os romeiros. Apartado da rodovia, num caminho exclusivo para os romeiros, com elementos de proteção e segurança. Não adiantaria não ter elementos de proteção e segurança, porque se algum veículo tivesse um acidente que saísse de pista, atingiria os romeiros na lateral. Então a ideia seria um caminho de fato apartado da rodovia, fora do acostamento, protegido, especificamente criado, construído, projetado para os romeiros. Essa época agora de outubro é de fato de longe a maior romaria, mas lembrando que ao longo do ano também tem a presença de outras peregrinações, muito menores, mas ao longo de todo o ano existe essa demanda. Por isso a gente apresentou a ideia de desenvolver esse estudo de viabilidade, EVTEA, como a gente chama, tecnicamente. A boa notícia é que a NTT também viu muito valor nessa ideia, autorizou o desenvolvimento do estudo de viabilidade. Ele é um estudo técnico de engenharia, mas que a NTT deu uma ideia que foi formidável, que foi de submeter esse processo a duas audiências públicas. Elas já foram realizadas, uma foi feita em julho, lá em Aparecida, outra foi feita em Guarulhos, no mês retrasado, em agosto. A própria NTT está tabulando os resultados dessas contribuições feitas pelas audiências públicas para que a gente incorpore nesse estudo de viabilidade. Esse mês de outubro, esse estudo de viabilidade, ele vai ser apresentado para a NTT propondo alguns cenários, avaliando alguns cenários. É uma obra extremamente representativa, do ponto de vista de custos, então foi interessante a gente apresentar alguns cenários de extensão e alguns cenários de soluções de engenharia, qual a largura da faixa, se é melhor pela pista sentido Rio, se é melhor pela pista sentido São Paulo, se em algum trecho de entradas e saídas de município é necessário construir algum tipo de solução elevada, como a passarela. Então esse projeto está na reta final, esse estudo de viabilidade, na verdade, para ser apresentado para a agência. O caminho normal seria a agência apreciar esse estudo de viabilidade e autorizar ou não a incorporação dessa obra dentro do contrato de concessão, acionando alguns dos dispositivos previstos na lei de concessões para reequilíbrios econômicos e financeiros. Mas é um projeto que a gente está muito otimista quanto à viabilização dele aqui na concessão.
18: Então,
19: a sociedade precisa dessa obra.
18: Então a extensão e tudo isso vai ser avaliado nesse outro passo, né? Porque, por exemplo, a gente poderia entender que um trecho preferencial poderia ser esse de Caçapava que o senhor mencionou. Alguns quilômetros, um trecho mais curto, mas que seria ali um ponto de atenção.
19: Sim, a gente está, nesse momento, estudando três alternativas de extensão, cenários de extensão. Um, que seria de Arujá até Aparecida, que seria o mais extenso. Outro, de São José dos Campos até Aparecida. E o outro, de Taubaté até Aparecida. A gente está trabalhando com esses três cenários e com algumas soluções de engenharia diferentes também, né? Então, é lógico, eu como operador da rodovia entendo que o cenário de maior distância seria o que melhor atenderia a sociedade, mas isso precisa ser avaliado tecnicamente também pela NTT em relação ao reequilíbrio dessa obra e a incorporação dela no contrato de concessão.
18: Então, quando esse estudo foi apresentado pela primeira vez?
19: Ele vai ser apresentado para a agência esse mês agora de outubro.
18: E mas quando ele foi concebido? Ele foi
19: a proposta, a autorização para início dos trabalhos de engenharia foi no início desse ano.
18: Ah, tá.
19: Foi no início desse ano autorizado pela NTT e de lá para cá a gente vem desenvolvendo esse estudo de viabilidade, foram realizadas essas duas audiências, as audiências públicas sugeridas pela NTT estão dando esses elementos que vão serem incorporados, é claro, aqueles que puderem ser incorporados no estudo de viabilidade, e aí a agência vai deliberar se o projeto vai para frente e qual cenário e quais contribuições das audiências vão ser incorporadas ou não.
18: Boa. Ah, isso é legal, a gente ficar de olho aqui também. Para concluir, eu queria que você falasse de casos pontuais, né? Apesar de não ter mortes e desse reforço da fiscalização, esse final de semana foi registrado um motorista que chegou a 168 quilômetros, né, de velocidade na rodovia. Eu não sei em qual trecho, talvez o senhor possa me esclarecer, mas imprudência do motorista, né? O quão é difícil também para vocês lidarem com esse tipo de comportamento, ainda que haja fiscalização, haja o conhecimento de que a rodovia nesse período do ano fica um pouco mais cheia.
19: O dado específico dessa ocorrência, vocês podem obter as informações com a Polícia Rodoviária Federal, que faz a fiscalização de velocidade, mas é muito importante que, enquanto a gente não tem essa rota segura, a obra do Caminho do Romeiro, e que a gente tem aí uma operação especial para essa romaria, é importante que todos contribuam para a segurança dessas pessoas, não apenas a concessionária, não apenas a Polícia Rodoviária Federal, mas todos os públicos. Primeiro, as recomendações para os motoristas, né? 40 mil pessoas nesse período estarão caminhando pelo acostamento da rodovia Presidente Dutra. Então, redução de velocidade, atenção redobrada, muita atenção às entradas e saídas da rodovia, entradas em postos de gasolina, saídas de municípios, porque tem pessoas atravessando aquelas entradas e saídas, né? Evitar ultrapassagens perigosas, muita atenção à sinalização, tem 400 placas e faixas instaladas pela concessionária, bastante visíveis, chamativas, amarelas, são especificamente colocadas ali para orientação dos motoristas e dos romeiros nesse período. Então, atenção à sinalização, respeito à vida. Os romeiros também têm as suas recomendações a cumprir. Evitar caminhar à noite. A gente sabe que muita gente caminha à noite, mas a recomendação oficial pelas estatísticas de acidente é evitar caminhar à noite, fazer a romaria de dia, sempre com roupas claras para se tornar mais visível. Se for inevitável a caminhada à noite, que use algum tipo de refletivo para que se torne mais visível à noite com o farol dos carros. Por isso que a gente faz a ação de distribuição de 30 mil coletes e 120 mil tarjas refletivas. As tarjas refletivas são autocolantes e são do mesmo material das placas de trânsito que a gente tem ao longo da rodovia. Então, quando o farol bate, ele causa um efeito de retrorefletância muito grande. Elas são adesivas, então a gente cola nas mochilas, no chapéu, na roupa das pessoas. Então, sempre caminhar também em fila indiana, evitar aquela proximidade onde ficam 3, 4 pessoas laterais ali, uma ao lado da outra, uma já muito próxima do acostamento, evitar essa situação. Se hidratar. As nossas equipes médicas fazem muitos atendimentos aqui, que não são de feridos, são, na verdade, de pessoas que se desidrataram ali ao longo da sua romaria, estão aí também fazendo aí a hidratação ao longo de todo o caminho. E atenção à sinalização, tem muitas placas também instaladas indicando o caminho recomendado, o caminho mais seguro. Então, também andar com atenção nessa sinalização.
18: Muito bem, Rodolfo Borrell, gerente de operações da Rio São Paulo, né, uma empresa da Motiva que administra a Dutra, falando um pouco, né, desse panorama dos próximos dias. Então, pelo menos ou mais de 40 mil pessoas, né, romeiros que devem passar pela rodovia, que é um movimento nacional, né, muitas vêm de vários lugares e confluem ali na Dutra, nesse trecho final até o santuário. Obrigada pela conversa.
19: Me permite, viu, um dado adicional?
18: Claro.
19: Apenas para comentar que desses 40 mil ou mais pessoas esperadas, metade disso são só nos 3 últimos dias, 10, 11 e o próprio dia 12 do feriado. Então é aí que a gente precisa, então, de mais atenção ainda de todos os públicos que vão estar pela rodovia.
18: Certo. Muito obrigada, Rodolfo. Até a próxima.
19: Eu que agradeço. Tchau, tchau.
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0: 11h52, o colunista da Band News FM, Renato Meirelles, apresenta uma pesquisa que mostra a situação do endividamento dos brasileiros. O presidente do Instituto Locomotiva revela que muitos tentam ganhar mais em vez de reduzir gastos. Ele conversou sobre o assunto com Eduardo Frumento e Eduardo Barão.
2: Rapaz, o Renato Meirelles volta a um tema que faz parte, infelizmente, da rotina de muitos brasileiros, não só de brasileiros, mas de pessoas do mundo inteiro, que são as dívidas, né? As pessoas que têm algum tipo de endividamento. E aí aquela história, né? Em vez de cortar gastos, muita gente tenta aumentar a grana, procurar outro emprego, fazer um bico para, de alguma forma, aliviar o bolso, né, Renato?
3: E esse tema aqui parece boleto recorrente, né? Todo mês chega, todo mês volta. Perdi as contas da quantidade de vezes que eu já dividi aqui no Brasil em Retrato das pesquisas que nós, o Instituto Locomotiva, estamos fazendo sobre endividamento. É uma série que nós fazemos há muito tempo aí em parceria com a Cash On Pro, e os números são bastante interessantes. E ajuda, inclusive, Barão, a entender o mau humor dos brasileiros na economia e o mau humor que os brasileiros mostraram na urna no último domingo. Primeiro, vamos entender o que dívida traz para a vida das pessoas, né? Nós temos aí 54% das pessoas que estão endividadas que dizem que a sua qualidade de vida diminuiu por conta das suas dívidas. Ou seja, eu estou endividado, minha qualidade de vida piorou, eu estou mais estressado, a minha saúde mental tá estourada, como o cartão de crédito. 52% afirmaram que as dívidas afetam negativamente a saúde mental, como a gente acabou de dizer, e metade afirma ter vergonha de falar sobre a sua situação financeira. Ou seja, se a saúde mental não está boa, você pode ir no terapeuta, você pode conversar com um amigo, mas quando você está endividado, metade dos endividados não se sentem à vontade para conversar com absolutamente ninguém. Essas informações são informações bastante esperadas, Barão. O que acontece agora é esse dado que a educação financeira não passa só. A educação financeira não passa só pelo desafio de conseguir economizar aí o dinheiro. Quando a gente pergunta o que você precisa para ficar com as suas contas em dia, a grande maioria das pessoas, 63%, afirmam aumentar a renda, fatores que ajudariam a melhorar a sua vida financeira. Aumentar a renda, 63%, e depois vem organizar financeiramente com 44%, e reduzir os gastos com 38%. Sabe por que esse número é bastante importante? E esse número ainda é mais forte entre os inadimplentes, né, o aumento da renda, porque o brasileiro ganha pouco. Mais da metade das famílias brasileiras tem uma renda familiar menor do que R$ 3.500, Barão. Das mais de 72 milhões de famílias brasileiras, metade tem uma renda familiar menor do que R$ 3.500. Então, muitas vezes, não tem onde cortar. Não tem um planejamento financeiro que pode resolver. Tem que ganhar mais. E é por isso que vem o bico. É por isso que vem o aumento da... Vem um trabalho extra. Vem aquele pedido para o patrão fazer hora extra. Porque ou ganha mais, ou vai ter que comer menos. Essa também é a dificuldade que os brasileiros têm de fazer poupança. Muitas vezes a gente acha que é o brasileiro que gasta demais, o brasileiro joga dinheiro fora, o brasileiro não tem planejamento orçamentário, não tem educação financeira. Eu confesso que virar para uma família, para uma mãe de família que sustenta 5 pessoas com 2 salários mínimos e falar para ela que ela não tem educação financeira, sendo que ela sabe o preço do pãozinho no centavo, o preço do ovo no centavo, sabe qual é o dia de promoção de frutas e legumes e verduras no supermercado, de promoção de carne no açougue, que ela não tem educação financeira. Ela pode não saber Excel, mas alguma coisa aí para conseguir fazer alimentar 5 bocas com 2 salários mínimos, ela entende de uma educação financeira de uma forma que eu mesmo confesso tem alguma certa dificuldade de entender.
4: Renato, eu queria, você falou aí, né, desse malabarismo financeiro que muitas famílias fazem para conseguir chegar até o final do mês. A gente está vendo o endividamento recorde da população brasileira, mas há um dado da pesquisa de vocês também que aponta a dificuldade das pessoas em falarem sobre as dívidas, de falarem e compartilharem, e como isso pode ser um atraso também, né, uma dificuldade para você sair dessa situação.
3: É super importante esse ponto, Edu. Porque quando você troca experiências, você pode aprender com o erro dos outros. Você pode descobrir um emprego novo, uma linha de crédito diferente. Quando se conversa sobre o assunto, o endividamento deixa de ser um fantasma. É como se você acendesse a luz num quarto à noite e você fosse aquela criança que estava com medo de fantasma até você conseguir iluminar o quarto e ver que não tem nada demais ali. Dívida é algo que existe para todo mundo. Os mais ricos estão endividados, os mais pobres estão endividados. Os juros do cartão de crédito, muitas vezes, é o que leva essas pessoas para o buraco. Os juros do cartão de crédito é, sim, o grande responsável pela dificuldade que o brasileiro tem de estar com as contas em dia. Então, dito isso, se abram. Você que está endividado, você que conhece alguém que está endividado, não se preocupe com o julgamento alheio. Eu acho que quanto mais conversa você tiver, mais dicas e oportunidades você vai encontrar.
2: Você sabe, Renato, que a gente está vendo aqui nos Estados Unidos, né, para quem já viveu no Brasil, movimentos muito parecidos, né? O americano está convivendo com uma realidade, entre aspas, brasileira da economia, da dificuldade mesmo de pagar as contas no fim do mês, do endividamento das famílias. É uma situação que muitos americanos não conviveram. Normalmente, na hora de comprar um bem, comprar um sofá, comprar um carro, as pessoas chegavam lá com dinheiro vivo e compravam, né? Hoje é a história do parcelamento, algo que o americano, de novo, não estava acostumado. Aliás, eu acho que se eu tivesse uma financeira no Brasil, eu abriria aqui nos Estados Unidos, porque você não tem tantas oportunidades como tem, sei lá, no Mapping, antigo Mapping, na Riachuelo, acho que não existe mais também, enfim. Sabe essa história? De lá parcelar uma bala, você paga 33 centavos na bala que custa um real. Então, essa realidade agora está cada vez mais no dia a dia aqui dos Estados Unidos. E tem um outro fator que nós brasileiros já convivemos, né? E ainda é uma realidade no Brasil, mas que é a história de reduzir o produto. Eu peguei agora uma pasta de dente que eu compro no mercado, como qualquer outra, né? E essa pasta de dente, com o mesmo valor, sabe aquela história? O mesmo preço. Mas metade, praticamente, do tamanho dela, né? Então a minha pasta de dente acabou, era uma pasta de dente maior. Não estou fazendo propaganda, mas agora a pasta está com o mesmo preço. Só que o tamanho mudou. Sabe aquela história da bolacha que você vai comprar e o pacote da bolacha está pela metade? O preço é o mesmo. 0,90. Exato. É 100 miligramas virou 90. Então, isso está acontecendo aqui nos Estados Unidos. Essa história até do produto, né? Que daqui a pouco não vai ser chocolate, vai ser sabor chocolate. Sabe aquela história que a gente já viu no Brasil? Para baratear mesmo o preço do produto, está acontecendo agora aqui. Então, é muito louco, né? As empresas também, entre aspas, acabam se adaptando a essa realidade do consumidor que não tem a mesma grana e o produto, teoricamente, teria que ser cobrado mais caro. Então, tá aí, ó, a pasta de dente diminuiu o tamanho. O preço é o mesmo, mas diminuiu o tamanho, como a gente já viu, com produtos aí do Brasil. É a realidade brasileira se impondo aqui para o consumidor americano, viu, Renato?
3: Não, é impressionante. Acho que nos Estados Unidos os consumidores vão começar a ficar atentos, igual os do Brasil ficaram atentos, né? Tivemos aqui, inclusive, quando começou esse fenômeno aqui no Brasil, eu lembro, foi quando começou a se consolidar o Código de Defesa do Consumidor. Ia ser obrigado a ter o Código de Defesa do Consumidor em todas as lojas, para mostrar para os consumidores o que era direito, o que não era direito. Hoje, inclusive, você tem que sinalizar mais claramente a redução do produto no Brasil. Vamos ser justos aqui com o nosso país, a legislação brasileira, ela é muito mais rigorosa na defesa do consumidor do que a legislação norte-americana. Então, o recado que fica aí para esse Brasil no final de 2026, o endividamento está grande, nós temos os maiores índices de endividamento possível, mas que não basta na visão dos consumidores, na visão dos brasileiros, simplesmente organizar a sua vida financeira. É necessário correr atrás para ganhar um pouco mais de grana.
2: Grande abraço, Renato, até a próxima.
3: Um abração, Edu, até mais.
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2: 12:04 pelo horário de Brasília. Boa madrugada para você que está sintonizado na programação da Band News FM. Nesse sábado, 10 de outubro de 2026, eu, Stephanie Toso, tô por aqui, te faço companhia até às 7 horas da manhã, com os principais destaques do noticiário, girando as reportagens do Brasil e do mundo, já para você começar esse fim de semana informado e bem atualizado aqui com a Band News FM, e claro que contando com a sua participação pelo nosso WhatsApp no 11 999 592 100. Já antecipando que hoje temos bastante coisa por aqui. Daqui a pouquinho tem a reprodução do Jornal da Noite. Teremos também a reprise do É da Coisa com Reinaldo Azevedo. Tem a reprise do Band News na área. E ali por volta de 5h40 da manhã a gente abre a nossa transmissão para a corrida sprint por aqui. Então teremos corrida aí na nossa programação nessa madrugada. Iniciozinho da manhã de sábado na Band News FM. Comigo Stephanie Toso, Rodinei Edson. Comentários também do Luiz Fernando Ramos e da Alessandra Alves por aqui na nossa programação. Então sintoniza, vai mandando a sua mensagem pra gente fazer aquela bagunça maravilhosa por aqui. Ó, o Davi da manutenção já chegou, tá mandando um bora Stephanie até às 7 da manhã? Bora, gente, muitos dos nossos ouvintes aí puxando mais um plantão nesse fim de semana, então vamos juntinhos. Nesses próximos minutos eu faço um giro rápido pelos principais destaques do dia, daqui a pouquinho, 12:10, teremos a reprodução do Jornal da Noite por aqui. Vamos nessa, gente! A Polícia Civil prende um homem conhecido como Chimba, apontado como um dos principais operadores financeiros do Comando Vermelho. Fala, Rafael Ajós.
3: O homem apontado como um dos principais operadores do Comando Vermelho é preso pela Polícia Civil no Aeroporto Internacional Tom Jobim, ao desembarcar da Europa. A ação aconteceu nesta sexta-feira. Segundo as investigações, Gabriel Maurício Soares Paz, conhecido como Chimba, é chefe de uma central de golpes financeiros que teria movimentado cerca de 50 milhões de reais em um ano. Segundo as investigações, ele é ligado ao chefe da facção, Edgar Alves de Andrade, o dono, e a Carlos da Costa Neves, o Gardenal, principais nomes do Comando Vermelho. Ainda segundo as investigações, Chimba atuava na lavagem de dinheiro do tráfico de drogas, por meio de contas de laranjas e empresas de fachada espalhadas pelo Brasil.
2: O governo federal estima que mais de 1 milhão de estudantes ingressam nas faculdades pelo Enem a cada ano. A reta final de estudos exige o foco nas revisões e o equilíbrio emocional para o Exame Nacional. Detalhes que chegam com a repórter Verena Veloso.
4: As provas do Enem 2026 serão realizadas nos dias 8 e 15 de novembro. Mais de 5 milhões de estudantes se inscreveram, o maior número desde 2022. Na reta final, além de revisar os conteúdos, é importante entender a correção pela TRI, que considera o padrão de acertos e erros e pode dar notas diferentes a candidatos com o mesmo número de respostas certas. A coordenadora de cursinho, Ana Paula Pereira, explica como funciona o sistema.
5: Caso o candidato tenha errado questões fáceis e acertado questões difíceis, ela pode levar a crer que o candidato chutou. Então a nota dele pode diminuir frente aos concorrentes.
4: Organizar o tempo para responder às 180 questões e fazer a redação também é essencial.
2: E no esporte, o Palmeiras fecha hoje os preparativos para encarar o Corinthians pelo Brasileirão. Fala aí, Maurício Ferreira.
6: O atacante Paulinho treina com o grupo na reapresentação já na reta final da transição física. O camisa 10 não voltou aos relacionados no jogo de quinta-feira contra o Bahia e agora espera aparecer no banco de reservas contra o Corinthians. O Palmeiras não tem novos desfalques para o jogo. A preocupação é com Gustavo Gomes, que sentiu dores no punho esquerdo após uma queda

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1: No fim de semana, uma frente fria vai organizar a chuva no centro-sul, enquanto uma parte do Brasil continua enfrentando calor intenso. No sábado, a região sul ainda começa bastante instável. A chuva continua no Rio Grande do Sul, principalmente na metade norte e no centro-leste, mas gradualmente perde força em algumas áreas. Ao mesmo tempo, as instabilidades avançam sobre Santa Catarina e o Paraná, com pancadas fortes e possibilidade de temporais, principalmente no oeste dos dois estados. No domingo, o centro-sul gaúcho entra em um cenário mais estável, enquanto Santa Catarina e Paraná passam a concentrar boa parte da chuva da região sul. No sudeste, São Paulo terá um fim de semana abafado e com pancadas no fim de tarde e início da noite. No sábado, a chuva aumenta principalmente pelo oeste, sudoeste, Vale do Ribeira e leste paulista. No domingo, a instabilidade ganha ainda mais abrangência. Rio de Janeiro e sul de Minas Gerais também passam a ter mais chuva com a aproximação da frente. No centro-oeste, Mato Grosso do Sul e o oeste do Mato Grosso continuam com pancadas e temporais, enquanto Goiás permanece muito quente, embora algumas áreas possam ter chuva isolada. No nordeste, pouca mudança. Calor e baixa umidade relativa do ar no interior e chuva rápida em pontos do litoral, principalmente entre Alagoas e Sergipe. E no norte, Acre, Rondônia e oeste do Amazonas continuam mais instáveis. Manaus começa a apresentar aumento nas condições para chuva no domingo, enquanto Tocantins e grande parte do Pará seguem enfrentando temperaturas muito elevadas. Aline Araújo, da Climatempo.
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2: Meia-noite, 11 minutos pelo horário de Brasília. Tá chegando aí a reprodução do Jornal da Noite na nossa programação. Eu, Stephanie Toso, volto na atualização do noticiário durante o intervalo.
3: Dita medida, 7,5 bilhões de reais para frear a alta dos combustíveis.
4: Flávio Bolsonaro critica pacote há 2 semanas do segundo turno e já desenha ministérios de eventual gestão.
3: Encaminhada no Distrito Federal, Lula critica adversário e promete ir a todos os debates. E você vai ver também.
4: 2 acidentes com aviões de pequeno porte deixam 4 mortos em Minas Gerais.
3: Depois de 2 horas de negociação, polícia liberta crianças e mata sequestrador em escola de Curitiba.
4: Terremoto de magnitude 7,7 atinge o Panamá.
3: Sul-africana Navi Pillay ganha Nobel da Paz pela luta contra o apartheid e defesa dos direitos humanos.
4: E uma entrevista especial com o cantor e compositor Tom Zé, que completa 90 anos. 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
5: Boa noite.
4: Olá. Um homem armado com uma faca invadiu uma escola de educação infantil de Curitiba e fez vários reféns, incluindo 13 crianças, Thaís.
5: Olha, Felipe, o Rodrigo Leite acompanhou o trabalho da polícia e traz todas as informações. Boa noite, Rodrigo.
6: Olá, boa noite a todos. Foi uma tarde, começo de noite, de muita tensão aqui em Curitiba, depois desse homem invadir uma escola municipal da cidade e fazer 13 crianças de 4 e 5 anos reféns. Depois de mais de 2 horas de negociação, esse sequestrador foi morto pela polícia militar e todas as crianças foram retiradas ilesas aqui dessa escola.
7: Ele parou uma bicicleta por fora e pulou a cerca do colégio. Ele estava com um produto inflamável, o cheiro era bem forte, ele estava com um pano também que ele pedia, né, para ele manipulava, e estava com um isqueiro na mão no momento em que ele foi abordado ali.
6: Segundo a Polícia Militar, ainda não está clara a motivação pela qual esse homem invadiu essa escola e fez as crianças reféns. Mas já se sabe que ele sofria de esquizofrenia. Muitos pais acompanharam ao longo de toda a tarde aqui esse trabalho da Polícia Militar, com muita aflição, evidentemente, né? Um grande cordão de isolamento foi montado aqui em toda essa região e toda a área isolada, então, e a Polícia Militar fez a negociação. O Batalhão de Operações Especiais esteve aqui para negociar com esse invasor.
8: Gente, só um pouquinho. O que ela falou? Amanda?
9: Ela falou que tá tudo bem.
8: Tudo bem? Ai, meu Deus do céu! Obrigada, senhor!
6: Ainda segundo a PM, todas as crianças foram retiradas ilesas, passaram por atendimento médico aqui. Equipes de psicólogos enviadas pela prefeitura também estiveram à disposição dos pais que acompanharam todo esse trabalho de negociação aqui em frente à escola no bairro São Brás, em Curitiba. Eu volto com vocês aí no estúdio.
10: Obrigado, Rodrigo. Parabéns à Polícia Militar do Paraná. Dois aviões de pequeno porte caíram nesta sexta em Minas. Quatro pessoas morreram. Luciano Dias tem mais informações. Boa noite, Luciano.
11: Boa noite. O primeiro avião caiu por volta de 11 horas da manhã no centro de manutenção do metrô, que fica na região nordeste de Belo Horizonte. A aeronave tinha saído do aeroporto da Pampulha, que fica a cerca de 1 quilômetro do local do acidente, e tinha como destino a cidade de Juatuba, na região metropolitana. O piloto, único ocupante do avião, morreu carbonizado. O CENIPA, Centro de Investigação e Prevenção de Acidentes Aeronáuticos, esteve no local e investiga as causas do acidente. Moradores disseram que ouviram barulhos de explosão e que o avião estava voando baixo pela região. O outro acidente aconteceu no aeroporto de Ipatinga, na região do Vale do Aço, por volta de 4 horas da tarde. O avião da Polícia Militar tinha saído do aeroporto da Pampulha cerca de 30, 40 minutos antes. Uma cortina de fumaça se espalhou rapidamente pela região. 3 pessoas morreram. Tenente-coronel da Polícia Militar Luiz Fernando Silvestre, de 49 anos, ele era instrutor de voo da Polícia Militar. Tenente Gabriela Emília Soares, de 35 anos, além da Tenente Emília dos Santos, de 34 anos. As causas deste acidente, que aconteceu também em Ipatinga, no Vale do Aço Mineiro, também são investigadas pelo CENIPA. Voltamos ao estúdio.
5: 3 criminosos foram presos depois de uma perseguição policial em Guarulhos, na Grande São Paulo.
12: As câmeras de monitoramento do Sistema de Segurança Integrado de Guarulhos flagraram a fuga dos bandidos, com a vítima no porta-malas do veículo preto da quadrilha. Numa ação conjunta da GCM da cidade e da Polícia Militar, o bando é cercado. Neste momento, um dos ladrões que conduzia a van com as mercadorias roubadas ainda tenta escapar a pé, mas é perseguido e preso. No meio da via, ficou a arma falsa que foi usada durante a abordagem da quadrilha para render o motorista. Ele foi libertado pouco tempo depois do porta-malas e levado para a viatura da PM. Ao todo, 3 criminosos foram presos em flagrante. O roubo da carga aconteceu pouco depois das 10h30 da manhã, em uma área movimentada aqui de Guarulhos. Era a primeira entrega do dia do motorista.
13: Eu entrei dentro da van primeiro, junto com os dois. Tiraram eu da van e colocaram dentro do porta-malas do carro. Você não sabe para onde está indo, tudo preto, e como é que vai ser depois. Depois que eles roubar a carga, você vai fazer alguma coisa com você, você vai liberar, você não vai.
12: Segundo a Secretaria de Segurança Pública de Guarulhos, o carro preto usado pela quadrilha já estava envolvido em outros roubos na cidade. E por isso, já vinha sendo monitorado. Na van estavam quase 200 pacotes de mercadorias variadas, incluindo eletrodomésticos.
10: Em São Paulo, um homem em situação de rua morreu depois de ser atropelado. Rodrigo Hidalgo.
14: Um motorista embriagado atropelou e matou um homem em situação de rua depois de fugir da polícia em alta velocidade. O motorista é um DJ conhecido como Dani Brasil. As imagens mostram a perseguição que começou depois que ele foi flagrado na contramão de uma avenida em São Paulo. O motorista invade uma rampa sob a linha do metrô e atropela Carlos Alberto Minotti, de 57 anos, que dormia no local. A vítima é arrastada por cerca de 400 metros. A fuga termina dentro de um clube municipal. O motorista pula a grade e mergulha na piscina na tentativa de se esconder. Ele é preso em flagrante. O bafômetro registrou 0,71 mg de álcool por litro de ar expelido, bem acima do limite. Carlos Alberto não resistiu aos ferimentos. Dani Brasil vai responder por homicídio com dolo eventual, desobediência e embriaguez ao volante. Se condenado, pode pegar até mais de 20 anos de prisão.
5: Obrigada. Um dos principais operadores financeiros do Comando Vermelho foi preso no aeroporto do Galeão, no Rio de Janeiro.
10: Ele voltava de uma viagem cheia de luxo e regalias pela Europa.
9: Da ostentação na Europa para a cadeia, Gabriel Maurício Soares Paz, o Chimba, foi detido por policiais da Delegacia de Repressão ao Entorpecente depois de uma viagem por países como França e Itália. Monitorado pela polícia, Chimba postou enquanto estava fora do país com a namorada. Segundo a polícia do Rio, Chimba tem ligação com Nicolas Fernandes Soares, o Hurley, preso durante a mega-operação na PEN no Alemão em outubro do ano passado. Chimba e Nicolas são responsáveis por dissimular valores do tráfico de drogas em contas de pessoas e empresas de fachada, sediadas em diversos estados. A polícia do Rio monitorou a movimentação financeira do Comando Vermelho. Os investigadores encontraram conversas onde os criminosos falam em lavagem de dinheiro para a facção e também depósitos sempre via Pix na conta de laranjas. Os valores chegam a 2 milhões de reais e foram parar até empresas de fachada em Rondônia.
15: Aí, aqueles dois de ontem, tu manda em outra conta aí que eu vou te mandar e tu manda 17k que eu já tô com o dinheiro aqui na mão. Valeu, tu manda 17 mil que eu já tô com mais 15 aqui.
16: Já tô só no depósito todo já, só depósito alto. Aí vou entregar um dinheiro na mão, vai faltar merreca, mas aí eu dou pra ele até sexta. Vou tirar o meu pedaço também, né, que sabe ser filho de Deus.
9: Nas conversas, os policiais também encontraram diversos comprovantes dos depósitos e fotos de dinheiro do Comando Vermelho, que precisava ser depositado nas contas dos laranjas.
5: Duas pessoas morreram na explosão em uma usina química no interior de São Paulo. O fogo começou numa turbina que fica no terceiro andar do prédio. Wagner Anacleto Ferreira e Maurício Marques não resistiram aos ferimentos. Outros três funcionários que trabalhavam na fábrica foram socorridos em estado grave.
10: O governo liberou 40 milhões de reais para a Universidade Federal de Pernambuco repor equipamentos perdidos no incêndio. A causa está sendo investigada pela Polícia Federal.
17: O prédio que pegou fogo abrigava um importante laboratório de estudos na área da saúde. O incêndio resultou na perda de 20 anos de pesquisas científicas, cerca de 200 teses e dissertações de mestrado e doutorado nas áreas de biologia, farmácia, genética e biomedicina. Na manhã desta sexta-feira, a ministra Luciana Santos visitou as instalações atingidas pelo fogo no campus da Universidade Federal de Pernambuco. Segundo o governo federal, os 40 milhões de reais anunciados hoje serão usados para repor equipamentos de laboratório. Os recursos se somam aos 28 milhões destinados pelo Ministério da Educação para a reconstrução do prédio. Toda a área atingida pelo incêndio continua isolada. O fogo atingiu o prédio da universidade na noite desta quarta-feira. Todos os equipamentos e material de pesquisa que estavam nas salas foram destruídos. Os bombeiros levaram mais de 9 horas para controlar o fogo. Ninguém ficou ferido. Os investigadores ainda não conseguiram entrar no prédio por questões de segurança. Por isso, a PF utilizou um drone e um robô com câmera para visualizar os estragos na parte interna. A Polícia Federal também apura denúncias de ameaças contra alunos da universidade nas redes sociais. Investiga-se mensagens anônimas enviadas depois de um ato político de estudantes no campus da universidade têm alguma ligação com o incêndio.
5: Um forte terremoto de magnitude 7,7 atingiu o Panamá. Autoridades chegaram a emitir um alerta de tsunami. As informações chegam agora ao vivo com a editora de assuntos internacionais, Marina Cid. Boa noite para você, Marina.
18: Boa noite, Thaís, Felipe. O tremor foi sentido na capital cidade do Panamá e também no país vizinho, Costa Rica. O epicentro ocorreu numa comunidade rural pouco povoada. E a profundidade também foi rasa, apenas 12 quilômetros, o que aumenta os tremores. Muitas construções foram danificadas e moradores saíram às ruas por causa do risco de desabamentos. O aeroporto internacional teve que ser fechado temporariamente e autoridades suspenderam as aulas em todo o país. Várias regiões do país também ficaram sem energia. Cerca de 2 horas depois do terremoto, o alerta de tsunami foi retirado pela falta de ondas gigantes na região. O Canal do Panamá, uma das principais rotas marítimas comerciais do mundo, manteve operações normalmente durante todo o dia. O governo do Panamá não registrou nenhuma vítima. Thaís, Felipe.
10: Obrigado, Marina. Fortes tempestades causaram estragos em Santiago, capital do Chile, nesta sexta-feira. Moradores, soldados e funcionários municipais trabalharam na limpeza de ruas e casas cobertas por lama. As chuvas de quinta-feira provocaram deslizamentos de terra que arrastaram veículos e inundaram casas. Pelo menos 6 pessoas ficaram feridas. O governo chileno declarou estado de emergência no bairro de Las Condes, que fica no pé da Cordilheira dos Andes.
5: Já na capital do Equador, uma tempestade de granizo assustou moradores. O gelo acumulado chegou a quase 1 metro de altura em uma avenida de Quito. Ruas e parques ficaram totalmente cobertos. Os bombeiros atenderam 20 ocorrências, mas não há um registro de feridos. O metrô precisou suspender parcialmente as operações. Há previsão de pancadas fortes de chuva e mais granizo ao longo do final de semana nessa região.
10: Os tratamentos com canetas emagrecedoras exigem atenção que vão muito além da balança.
5: Exatamente. Médicos alertam que é necessário repor a perda de massa muscular, que está diretamente ligada a uma vida mais longa.
19: A Chayenne pegou firme na musculação. Há 4 meses, ela começou o tratamento com caneta emagrecedora. Perdeu 11 quilos, mas também músculos.
20: Não adianta nada só tomar canetinha, você tem que ter uma vida saudável. Meu médico disse que a massa magra é um elemento principal do corpo, assim, para te manter vivo. Porque o corpo precisa de massa magra para viver.
19: Em média, para cada 10 quilos de peso que um homem perde, de 2 a 2,5 são massa muscular. No caso das mulheres, a perda chega a 1,5 kg. Por isso, quem usa as canetas emagrecedoras precisa de um acompanhamento multiprofissional, com nutricionista, instrutor e muitas vezes psicólogo.
21: Os principais objetivos das canetas são controlar a diabetes e tratar a obesidade, que pode levar a várias doenças graves, como hipertensão, infarto e AVC. O problema é que durante esse tratamento, o paciente também perde massa magra, que está ligada diretamente à longevidade.
22: O músculo, ele é essencial para a vida. A gente tem prevenção de doenças com a massa muscular, eu tenho melhor resposta ao tratamento, eu tenho uma longevidade maior, eu vivo mais com o músculo, eu tenho independência, então quando eu chego aí a mais de 60 anos, a massa muscular vai determinar se eu vou ser um idoso dependente ou um idoso ativo.
21: A vida da Gabriela é outra, desde quando começou na musculação há 1 década.
23: Ela influenciou bastante no dia a dia, no supermercado, carregar compras. Influenciou bastante na resistência muscular também. Antes eu era bem mais cansada, fazia tudo bem mais devagar. Hoje eu sou bem mais ativa do que antes.
21: Um levantamento mostrou que 1 a cada 3 residências brasileiras tem pelo menos um morador que usa ou já usou caneta emagrecedora.
10: Moradores do sul dos Estados Unidos se preparam para a chegada do furacão Isaias nesta madrugada. A tempestade avança pelo Golfo do México em direção aos estados da Flórida, do Alabama e da Geórgia. O Centro Nacional de Furacões alerta que os ventos devem chegar a 195 km por hora. O furacão também deve provocar inundações repentinas e uma elevação do nível do mar nas áreas costeiras. Autoridades ordenaram a saída de moradores de suas casas.
5: Um tornado causou destruição na ilha da Sicília, na Itália. 2 cidades foram atingidas. A força do vento derrubou árvores e postes de energia, virou veículos e danificou casas, prédios e plantações. Equipes de emergência foram mobilizadas e não há um registro de feridos graves.
10: Os protestos estudantis na França continuam, apesar da promessa do governo de atender a algumas das reivindicações.
24: Nesta sexta-feira, estudantes voltaram a bloquear escolas e a realizar passeatas. Cobram melhores condições de ensino, mais professores e mais vagas nas universidades. Em diversas cidades, os bloqueios continuam. Segundo o Ministério da Educação, 141 escolas de ensino médio estavam fechadas, menos de 4% do total no país. Mas a violência segue marcando a mobilização. O policial atinge o rosto de um manifestante com uma joelhada. A cena, registrada na Praça da Bastilha, em Paris, levou à abertura de uma investigação pela Corregedoria da Polícia. O governo anunciou que 3 mil professores substitutos serão mobilizados para atender as escolas com maiores dificuldades. São profissionais que já integram a rede e serão redistribuídos. Os sindicatos consideram a resposta insuficiente e convocaram uma nova jornada de protestos para a próxima terça-feira, 13 de outubro.
5: Nos Estados Unidos, agentes de imigração atiraram em um homem que estava com um filho de 5 anos dentro do carro em Nova York. O tiro pegou de raspão no pescoço do imigrante, que foi socorrido. A criança não se feriu. Autoridades de segurança defenderam a ação, dizendo que o motorista, um cidadão da República Dominicana, tinha passagens pela polícia e tentou resistir à prisão. O prefeito de Nova York pediu a extinção do ICE e a retirada dos agentes federais da cidade.
10: Há 3 dias do feriado da Padroeira do Brasil, milhares de fiéis caminham rumo ao Santuário Nacional de Aparecida.
0: Para quem segue rumo à Aparecida, cada quilômetro tem um significado. Tem gente que caminha para pedir. E tem quem já chega cheio de gratidão.
1: Estava desempregada, comecei a trabalhar e eu vim agradecer.
2: Para garantir a segurança nessa jornada dos peregrinos, a Polícia Rodoviária Federal reforça as ações de fiscalização. Daqui de cima, os agentes acompanham o movimento das estradas que levam à Aparecida.
3: O impacto do dia 12 de outubro vai além de Aparecida. O feriado deve movimentar mais de 3,5 bilhões de reais na economia de todo o estado de São Paulo. Aqui em Pindamonhangaba, que está na Rota dos Romeiros, a expectativa é receber cerca de 150 mil pessoas ao longo de todo o feriado.
4: No dia 12 de outubro, a estrela é ela, Nossa Senhora de Aparecida. Mas quem passa pelo Santuário Nacional não deixa de passar pelo comércio de Aparecida. Muita gente aproveita a visita para levar uma lembrança para casa.
25: A gente sempre acaba querendo levar um pouco da fé e do ambiente que é tão acolhedor.
4: Em 2025, a cidade recebeu quase 500 mil pessoas durante a festa da padroeira. E neste ano, a expectativa é superar esse número. A rede hoteleira se prepara para o feriado. A previsão é de ocupação média de 75% dos hotéis durante o fim de semana prolongado.
26: A ocupação do hotel está quase na ocupação máxima. E para a gente sempre é uma expectativa muito grande.
4: Além do movimento na economia, outras atrações turísticas da região chamam a atenção de quem visita Aparecida nessa época.
27: Pena que não dá para fazer tudo que a gente quer fazer, entendeu? O tempo ainda é curto.
5: A gente continua falando de fé. No Pará, devotos de Nossa Senhora de Nazaré participaram da procissão mais longa do Círio. A Romaria percorreu 54 quilômetros, começando em Belém e passando por cidades da região metropolitana. No fim da tarde, a imagem peregrina retornou à Igreja Matriz de Ananindeua. Nesse sábado, acontece a Romaria Rodoviária pela BR-316 e depois a aguardada Romaria Marítima.
10: E segunda-feira também é o Dia das Crianças. O comércio projeta uma alta das vendas em relação ao ano passado.
28: A Maria Tereza tem 10 netos e 10 bisnetos e vive rodeada de crianças. Ela aprendeu a compartilhar. Todos os anos compra doces e distribui para os pequenos em datas comemorativas.
29: Eu já tenho 150 saquinhos de docinhos com prendinha dentro. Que as crianças ficam tão felizes e eu também.
28: Mas é claro que não falta presente para a família. O Fernando, de 7 anos, já sabe exatamente o que quer.
30: Ah, eu já ganhei, é uma bola.
28: Pai que comprou a bola? Ah, e você gostou?
30: Gostei muito.
28: Mas eles não foram os únicos. Muita gente foi até o centro do Rio tentar encontrar o que as crianças pediram. Os presentes são de vários tipos. Tem itens de papelaria, tem chocolate, roupas, mas claro que os mais procurados são os brinquedos. A Selma tem neta, sobrinho e afilhada.
31: Tem que ser brinquedo, um carrinho de polícia, um bebezinho é roupinha e a minha neta é squish. Só eles que pedem, só eles que mandam.
28: A expectativa do Sindicato dos Lojistas do Rio é que as vendas para o Dia das Crianças cresçam 3% em relação ao ano passado, com os consumidores gastando entre R$ 80 e R$ 220. Mas não é só o Dia das Crianças que está chegando. Daqui a pouco tem Halloween, Black Friday e, no mês seguinte, Natal. Por isso, os comerciantes têm que organizar com cuidado os estoques.
6: O movimento no Saara tá bom, agora nessa semana, no Dia das Crianças, São Cosme e Damião também.
28: Mas agora o foco é a felicidade de quem quer só brincar. Você joga futebol? É bom?
30: Muito bom.
28: Faz compras.
30: Tchau.
10: A revista Veja publicou declarações atribuídas a Daniel Vorcaro. A reportagem diz que o banqueiro financiou um documentário sobre o presidente Lula em troca de negócios com o governo.
5: A Polícia Federal e a Procuradoria-Geral da República negaram que o conteúdo fizesse parte de uma das propostas de delação que foram rejeitadas. A campanha do PT classificou a reportagem como irresponsável e disse que vai recorrer à Justiça.
7: Junho de 2026, Daniel Vorcaro entrega à Polícia Federal e à Procuradoria-Geral da República uma segunda proposta de delação premiada. Dias depois, ela foi rejeitada por falta de provas. A revista Veja publicou que, num dos documentos levados, o banqueiro disse que pagou 30 milhões em dinheiro vivo para cobrir as despesas de um documentário sobre Lula feito pelo cineasta norte-americano Oliver Stone. Ainda de acordo com a Veja, Vorcaro disse que o pagamento do documentário foi feito ao Instituto Lula e que negociou com o ex-tesoureiro do PT, João Vacari Neto, acesso aos fundos de pensão controlados pelo governo. A Polícia Federal e a PGR negaram que Vorcaro tenha prestado depoimentos ou apresentado documentos sobre o que trouxe a reportagem. Lula e o PT disseram que, às vésperas da eleição, a Veja publicou uma peça eleitoral irresponsável com acusações sem provas. Entre as medidas anunciadas pela campanha do presidente está um pedido de direito de resposta contra a Veja, uma ação de indenização por danos morais, uma queixa-crime contra Vorcaro e um pedido à Justiça Eleitoral para impedir o uso da reportagem na propaganda eleitoral. A defesa atual de Daniel Vorcaro disse que não participou de nenhuma das negociações anteriores de delação, que não confirma o conteúdo de qualquer material divulgado cuja origem, autenticidade e integridade não são reconhecidas. O documentário, dirigido por Oliver Stone, traz depoimentos de pessoas próximas do presidente Lula. Um dos depoimentos do filme é dado pelo ex-advogado de Daniel Vorcaro, Valfrido Vardi. Ele recebeu mais de 70 milhões de reais prestando serviços a Vorcaro e ao Banco Master.
5: O presidente do Senado, Davi Alcolumbre, marcou as últimas sessões e pretende votar na quinta-feira a proposta de emenda à Constituição que acaba com a jornada de trabalho 6x1. A base do governo Lula tenta acelerar o rito para garantir os dois turnos da votação no mesmo dia. O PL do senador Flávio Bolsonaro ainda não divulgou publicamente se fechará a posição sobre o tema, mas os senadores do partido já indicaram que não deverão obstruir a pauta. Já foi aprovada pela Câmara.
10: O presidente Lula retomou a campanha nas ruas com uma caminhada no Distrito Federal. Vamos a Brasília. Natália Pazzi tem mais informações. Boa noite, Natália.
8: Boa noite, Felipe, a vocês e a todos. Lula começou o dia em Ceilândia, a cidade mais populosa aqui do Distrito Federal. Ele estava ao lado do candidato do PT ao governo do DF, Leandro Graz. O presidente prometeu que vai participar dos debates no segundo turno e destacou que está gostando do novo formato de vídeos adotado recentemente pela campanha. Vamos ouvir.
10: Põe aí.
9: Vai ter muito debate na televisão, vai ter debate na internet. Eu agora estou virando o rei da selfie. Agora eu estou virando agora o internauta. Pode se preparar.
8: Lula aproveitou a passeata para criticar Flávio Bolsonaro.
9: Essa é a passeata dos que amam a bandeira verde e amarela do Brasil. Do outro lado tá aqueles que amam a bandeira americana. Essa é a bandeira daqueles que querem o Brasil soberano. Do lado de lá estão aqueles que querem que os americanos venham explorar as nossas riquezas aqui. Nós queremos dizer alto e bom som, o Brasil e a riqueza do Brasil é do povo brasileiro.
8: Depois, ele voltou para o Palácio da Alvorada para mais uma rodada de reuniões internas de campanha. Neste sábado, deve participar de uma caminhada com o candidato do PT ao governo do Rio Grande do Norte, Cadu de Lula. Mais cedo, o governo zerou os impostos de PIS/COFINS sobre a gasolina por mais um mês. A desoneração da gasolina foi ampliada de 63 para 89 centavos por litro. A expectativa é que a medida gere uma queda nos preços dos combustíveis nos próximos dias. A Fazenda afirmou que a decisão não tem relação com as eleições e destacou que a medida vem sendo anunciada desde o início da guerra no Oriente Médio. Thaís, Felipe.
10: Natália, e o adversário de Lula, Flávio Bolsonaro, ele criticou a política de preços combustíveis da Petrobras. Onde o candidato do PL fez campanha nesta sexta-feira?
8: Isso, Felipe. Flávio Bolsonaro, que passou o dia no Rio de Janeiro, criticou subsídios e isenções dados pelo governo federal para frear o aumento dos preços dos combustíveis. Vamos ouvir.
11: O Lula, pela Petrobras, deu um subsídio de aproximadamente R$2 no preço do diesel. Sabe quando que acaba esse subsídio, pessoal? No dia 25 de outubro. No dia seguinte à eleição, o preço do diesel nas bombas já pode subir em torno de R$2.
8: O candidato do PL participou, ao lado de Douglas Ruas, de um encontro com prefeitos do estado. Ele defendeu ampliar e modernizar programas sociais, como o Bolsa Família e o Farmácia Popular, e destacou que busca novas alianças para o segundo turno. E voltou ainda a agradecer o apoio de Augusto Cury, do Avante.
11: Certamente pode ajudar muito o país, porque é uma pessoa bem-intencionada, preparada, que entrou no meio político de coração aberto, viu como é difícil você ser cobrado, como é que é difícil disputar o voto, como é que o jogo na política muitas vezes é sujo, gente.
8: Nos bastidores, a campanha de Flávio Bolsonaro já desenha um mapa de ministérios em caso de vitória e dão como certo o retorno de nomes que ocuparam cargos importantes na gestão do ex-presidente Jair Bolsonaro, como Tereza Cristina e Ciro Nogueira, ela que foi ministra da Agricultura e ele da Casa Civil. Na área econômica estão nomes como os de Adolfo Saxida e Daniela Marques. Ele foi ministro de Minas e Energia e ela presidente da Caixa Econômica Federal. No sábado, Flávio Bolsonaro faz uma motociata em São Gonçalo. À tarde, na capital fluminense, Flávio participa de um evento religioso. E no domingo, o candidato do PL deve se encontrar com prefeitos paulistas. Agora à noite, o Tribunal Superior Eleitoral determinou a suspensão imediata de um site que vende criptomoedas e está oferecendo ativos digitais que podem ser trocados por dinheiro a quem participar de uma campanha que defende abertamente o voto em Flávio Bolsonaro. É com vocês.
5: Obrigada, Natália, pelas informações. Foi divulgada mais uma pesquisa com as intenções de voto para presidente. Vamos conferir os números.
10: A pesquisa Atlas Bloomberg mostra Flávio Bolsonaro na liderança da disputa de segundo turno com 52,8% dos votos válidos contra 47,2% de Lula. A vantagem de 5,6 pontos percentuais está fora da margem de erro, que é de 1 ponto percentual. Os votos válidos não levam em conta os votos em branco, nulos e indecisos. O levantamento ouviu 5.026 eleitores entre os dias 3 e 8 de outubro. O ritmo lento das propostas de governo, veja no comentário de Fernando Mitri.
12: Há 15 dias da eleição, o déficit de conteúdo dessa campanha continua enorme e absolutamente desproporcional em relação aos problemas do país, cada vez mais profundos e exigindo solução, como a questão fiscal, que é muito grave, tem várias implicações, inclusive sociais, e só foi tocada de leve. Na última eleição, essa escassez de conteúdo foi grande. Na eleição anterior, já havia sido também. Agora, as ideias programáticas estão começando a tomar forma, de maneira genérica e totalmente insatisfatória, o que faz crescer a expectativa do país para o primeiro encontro dos dois candidatos, no dia 18, no debate da Band. Eles terão espaço e tempo suficientes para expor suas ideias programáticas e marcar com elas as diferenças bem explicadas, criticadas e discutidas de projetos para o Brasil. Thaís Felipe.
5: E a seguir, a gente atualiza para você os destaques de Brasília. Presidente do Supremo nega pedido do ministro Luiz Fux e indica o arquivamento do inquérito das fake news.
10: Inflação sobe em setembro, puxada pela conta de luz, combustíveis e alimentos.
5: Jurista sul-africana que denunciou o genocídio em Gaza ganha o Nobel da Paz.
10: Polícia francesa recupera telas de Renoir roubadas no mês passado.
5: Tom Zé ganha exposição em homenagem aos 90 anos e já já tem uma entrevista exclusiva com cantor e compositor. Não saia daí, a gente espera você.
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0: O anúncio de um acordo entre Donald Trump e Vladimir Putin ajudou a segurar a cotação do petróleo. A Rússia concordou em liberar quase 2 milhões de toneladas de diesel para abastecer o mercado americano e global. O anúncio de Trump com a promessa de derrubar o preço dos combustíveis acontece quando se aproximam as eleições legislativas nos Estados Unidos. O barril do tipo Brent fechou cotado a 104 dólares.
1: E o preço dos combustíveis, dos alimentos e da conta de luz fizeram a inflação subir em setembro aqui no Brasil. A Juliana Rosa explica.
2: A inflação acelerou acima do esperado. O IPCA, índice oficial de inflação, saiu de uma deflação em agosto para uma alta de 0,82% no mês passado. Já se esperava uma aceleração porque a deflação tinha acontecido por um fator muito pontual, um desconto na nossa conta de luz por causa de um bônus da hidrelétrica de Itaipu. O bônus virou ônus e a energia voltou ao valor anterior. Mas não foi só isso. Outros preços subiram. E com isso, a inflação acumulada em 12 meses ultrapassou o limite da meta do governo. Ficou em 4,58%. Além da energia elétrica, alimentos voltaram a subir. Tomate subiu muito, batata, cebola. Já é efeito do El Niño, com muita chuva no sul e sudeste, principalmente. Passagens aéreas ficaram quase 10% mais caras e combustíveis também, efeito do petróleo. As previsões estão apontando que a inflação deve encerrar o ano um pouco mais de 5%, com mais pressão de petróleo e principalmente de alimentos. A conta de luz, pelo menos, deve voltar a ter um alívio, porque teve mudança na bandeira. Para o ano que vem, a expectativa é que seja feita a reforma das contas públicas, o que faria o dólar cair, aliviando a inflação e os juros. Tomara. Felipe, Thaís.
0: Obrigado, Ju. Duas pinturas do artista francês Renoir, roubadas há um mês na Riviera Francesa, foram recuperadas. Seis suspeitos foram presos. As telas valem milhões de dólares. Os criminosos invadiram um museu no sul da França em 8 de setembro, após abrirem um buraco na cerca do jardim e entrarem por uma janela. Eles chegaram a levar outros dois quadros, mas acabaram abandonando as peças no jardim da instalação ao fugirem da polícia. As obras de Renoir pertencem ao Museu d'Orsay, em Paris, e estavam emprestadas para uma exposição. Fernandinho Fernandes, boa noite.
3: Boa noite, Thaís. Boa noite, Felipe. Boa noite a todos. Gatuno sofisticado, hein?
0: O pessoal tem bom gosto.
3: Mas o problema é o seguinte, isso é venda casada. É igual quando o cara encomenda, eu quero tal carro, os caras vão lá buscar, eu quero tal quadro, o bicho vai lá e busca, não tem conversa.
0: Futebol emocionante final de semana, hein?
3: Três clássicos.
1: Ora?
3: Quais os mais importantes? Quais o mais quente?
0: Olha...
3: O Porto Alegre, o do Rio ou daqui de São Paulo?
0: Um Grenal no Z4, nunca imaginei isso.
3: É a primeira vez? Eu não tenho certeza.
0: É a primeira vez.
1: Vamos lá falar da...
3: Lágrimas e emoções?
0: Por favor.
3: Vasco e Remo. E aí, Thaís?
1: Vasco.
3: Crise, né?
1: Vasco.
3: Tem crise. Vasco tem uma boa notícia
1: Vasco
3: hoje.
1: Vasco tem sempre crise rondando, mas a gente tem esperança.
3: O Pedrinho está ajeitando, merece ser reeleito, ele apagou um monte de incêndio, agora estão cheios de onda, e o Ministério Público deu um parecer favorável para o Vasco, vai poder jogar com Boca no Maracanã, finalmente, né? É um absurdo.
1: Demorou
3: que
1: estava
3: acontecendo.
1: Né?
3: Não, era sacanagem. Sabe qual é o pior? É a cascata. Não, porque tem que preservar a grama. Os caras nunca ligaram para grama, velho. Gramado no Brasil é a pior coisa que existe, cara. Só não põe gramado no Maracanã, que a heresia é completa. É. Né? Porque eles querem pôr sintético. Só não põe sintético, que aí vai ser a maior heresia do mundo.
0: Aí não.
3: Mas se deixar... Vamos lá, tem São Paulo e Vitória. São Paulo numa draga danada. Vitória tentando ficar fora da zona do rebaixamento. Atlético e Santos, jogão, hein? No domingo tem Flamengo e Fluminense. Fla-Flu, meu irmão, isso é legal, hein? Maracanã ferve, hein?
0: Olha aí,
1: demais,
0: tem mais clássico.
3: Palmeiras e Corinthians, aí também o bicho vai pegar. E esse é o tipo de jogo, eu cansei de ver ao longo da história, quem tá na podre se recuperar num jogo como esse. Não tô dizendo que o Corinthians vai ganhar. Mas é bom
1: isso, se você tá fazendo aposta aí.
3: Não, mas é bom ficar esperto, que a história cansa de mostrar. E quando o Corinthians estava numa boa, o Palmeiras ruim, um levantava o outro.
0: Isso vale para tudo, né?
3: Sim.
0: É, né? Entre o próximo, olha ali, ó. Ah, os dois estão na draga.
3: Pois é. Os dois estão na podre. Ah, eu não sei quem vai apodrecer mais nessa história.
1: Ai.
3: Aí tem Bahia e Mirassol. Bahia quer se recuperar da última derrota, né? O Mirassol está tentando se manter na Série A. O campeonato do Mirassol é Série A. É isso aí. Olha o técnico. Qual deles, hein?
0: Quem?
3: Fábio Carille.
1: Aposte.
3: Sampaoli.
0: Quem?
3: Voivoda. Próximo. De novo, Carille. Então, quer dizer que é o Carille?
1: Era o sorteio?
3: É, o problema é o Corinthians, cara. Mas, ô, faltou aí os irmãos. Os irmãos não, pai e filho.
0: Ramon Dias.
3: Ramon Dias e o seu filho, Emiliano Dias. São contatos. Se bobear, são eles que vão aparecer. Porque é o seguinte... Ninguém está querendo segurar essa bronca. Faltam 9 jogos, possibilidade de rebaixamento e eleição no final do ano. É muito, já tiraram o pino da granada, é muita explosão, velho, não tem jeito.
0: Tudo isso.
3: Muito mais, já para você no Esporte Total. Espero vocês. Obrigado, gente.
1: Até
3: mais, até já.
1: Uma jurista sul-africana que denunciou o genocídio de palestinos em Gaza ganhou o Nobel da Paz deste ano.
0: O comitê da premiação destacou a luta de Navi Pillay, de 85 anos, que combateu o apartheid na África do Sul e garantiu que Nelson Mandela tivesse direito a um advogado na prisão. Ela se tornou a primeira mulher não branca a integrar a Suprema Corte da África do Sul. A jurista também presidiu o Tribunal sobre o Genocídio de Ruanda nos anos 1990 e chefiou os direitos humanos da ONU. Mais recentemente, em 2025, a sul-africana liderou o comitê contratado pela ONU que determinou que Israel cometeu genocídio em Gaza. O governo israelense reagiu, dizendo que o prêmio à juíza foi usado para legitimar o ódio ao país. Navi Pillay soube que venceu o Nobel da Paz quando participava do Fórum de Nuremberg, na Alemanha. Ela foi aplaudida e ironizou o presidente dos Estados Unidos, Donald Trump, que no ano passado fez campanha para ser escolhido pelo Nobel e acabou recebendo simbolicamente a medalha dada à ativista venezuelana Maria Corina Machado.
4: You clap a little bit more, I may share this prize with Trump.
0: Horas depois do anúncio, o governo americano impôs sanções ao Tribunal Penal Internacional, onde Navi Pillay foi juíza por 5 anos. O secretário de Estado, Marco Rubio, acusou o tribunal de ser desonesto e defendeu que ele seja fechado. 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
1: E a seguir, presidente do Supremo nega pedido do ministro Luiz Fux e indica o arquivamento do inquérito das fake news.
0: E uma entrevista exclusiva com Tom Zé, prestes a completar 90 anos. Ele ganhou uma exposição em São Paulo. A gente volta em instantes.
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0: Agora 1:02 pelo horário de Brasília. Na sequência, vem aí o terceiro e último bloco do Jornal da Noite na nossa programação. Eu, Stephanie Toso, volto daqui a pouquinho na atualização do noticiário.
1: O presidente do Supremo, Edson Fachin, negou acesso ao ministro Luiz Fux do inquérito das fake news. Segundo Fachin, ainda há 104 procedimentos sendo organizados e analisados pela presidência da corte. Após essa etapa, os casos serão enviados para a Procuradoria-Geral da República e depois seguem para o arquivamento definitivo. Só então o conteúdo será liberado. Fux havia determinado o acesso ao inquérito em uma ação do Partido Progressistas contra decisões do ministro Alexandre de Moraes que atingem o ex-presidente Jair Bolsonaro e aliados.
2: O assunto desse quase final de semana é esse dinheiro repassado por parte do Daniel Vorkaro ao filme do Lula. Dinheiro repassado ao Instituto Lula, fala-se em 30 milhões pela matéria da revista Veja. A revista Veja está em todas as bancas nesse final de semana, detalha todo esse negócio feito com o governo. E o problema aqui não é o repasse do recurso, o financiamento ao filme. Vamos lembrar também, é um financiamento ao filme do Jair Bolsonaro. Então, não é este o ponto central destas revelações e dessa investigação, que por enquanto é apenas isso, uma denúncia feita por parte da revista que precisa ser investigada pelos órgãos competentes. Ao jornalismo investigativo não cabe realizar propriamente a investigação, obviamente não tem nenhuma atribuição oficial para isso.

0: filme em troca do acesso do banco e de Daniel Vorkaro a fundos públicos controlados por parte do governo, fundos ligados à Caixa Federal, Banco do Brasil, chamados fundos de pensão. Isto que é, em tese, intolerável, em tese porque demanda investigação. Não pode ser tratado simplesmente no plano da campanha eleitoral, e, independente do apoio a candidato A, candidato B, órgãos de Estado não deveriam entrar exatamente neste aspecto, e a sociedade brasileira deve cobrar investigação, clareza, transparência sobre fatos que dizem respeito, antes de qualquer coisa, ao interesse público e devem transcender os interesses de curto prazo de uma campanha eleitoral.
1: Um dos grandes nomes da música brasileira completa 90 anos neste domingo. Para celebrar a data, o cantor e compositor Tom Zé ganhou uma exposição interativa em São Paulo.
2: E o Jornal da Noite foi até a casa de Tom Zé para uma conversa especial e mostra agora os detalhes dessa homenagem.
3: Um lugar para sentir, interagir, experimentar. Não poderia ser diferente, já que celebra um baiano que nunca teve medo de inventar.
4: Senhor cidadão,
5: senhor cidadão,
4: me diga por quê.
3: Essa é a exposição Tom Zé, 90 anos do inquieto jardineiro de sons.
6: Porque é exatamente o que ele é. Ele é muito inquieto e desde sempre foi assim. E numa determinada fase da vida dele, ele não conseguia gravar, ele não conseguia fazer shows e ele começou a se dedicar à jardinagem.
3: E que tal bater um papo com um homenageado, com o tema dessa exposição? É isso que a gente vai fazer agora. Tom Zé está nos recebendo na sua casa, ou melhor, no seu estúdio, que fica dentro da sua casa e onde foram feitos seus últimos 12 trabalhos. Né?
7: Correto, os últimos 12 discos foram gravados aqui. A Caixa Econômica montou uma coisa com detalhes inacreditáveis de minha vida. As pessoas iam me levando, eu tomando susto, depois iam me explicar o que era aquilo. E tinha realmente muito a ver. Até vocês entrando lá, é capaz de ter mais informação do que eu, pessoalmente, para dar.
3: A exposição em cartaz na Caixa Cultural em São Paulo reúne memórias da vida e da carreira do artista. O espaço de abertura da mostra é dedicado às referências que formaram Tom Zé, que nasceu em Irará, na Bahia. E é de lá que vem uma história que ele guarda com carinho até hoje.
7: Eu estava no campo de futebol, o Renato dizia, Tom Zé, jogue com a cabeça. Depois eu encontrei ele um dia na rua, ele com o violão. Esse movimento, a princípio, da mesma direção. De Gé, depois vamos ver o contrário. Isso me tirou do planeta.
3: E ele usou bem. Essa inteligência criativa fez dele um dos grandes nomes da Tropicália. Um artista único, capaz de criar instrumentos únicos e que o público vai poder conferir de perto.
6: Ele usava canos de cozinha, plásticos, usava enceradeiras, liquidificadores, esmeris.
3: E nessa trajetória de sucesso, São Paulo teve um papel importante. Não só porque foi palco para suas letras, mas para sua longevidade.
7: São Paulo é uma cidade oriental, onde todas as práticas orientais de reforço de físico, Doin, Tai Chi, Tai Chi Chuan, tem aqui.
3: Aos 90 anos, ele segue na ativa. O cantor, compositor, poeta. São tantos os adjetivos que o melhor a usar mesmo é Tom Zé.
8: Tem peixe bom e siripa tola de tacupé.
7: Desde o meu nascimento que eu fui apanhado pela curiosidade. E a curiosidade, para poder ser descrita, ela quase precisa de sair do falar cotidiano e passar para um negócio sofisticado chamado poesia.
1: Curiosos ficamos nós, né? Com a exposição.
2: Gênio.
1: O Jornal da Noite termina aqui. Para rever as nossas reportagens, acesse band.com.br.
2: Fique agora com Fernandinho Fernandes e o Esporte Total. Um excelente final de semana para você.
1: Obrigada pela companhia. Tchau.
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4: Ponto final na reprodução do Jornal da Noite. Por aqui eu, Stephanie Toso, sigo girando os outros destaques na Band News FM nessa madrugada de sábado, 10 de outubro de 2026. A colunista da Band News FM, Mônica Bergamo, analisa a nova pesquisa Datafolha, que mostra Flávio Bolsonaro à frente numericamente na primeira pesquisa após o primeiro turno. Ela afirma que o PT mantém a esperança para uma vitória no fim do mês. Mônica conversou sobre o assunto com o âncora Luiz Megali.
5: Hora de conversar com Mônica Bergamo. Para você que ainda não ouviu a pesquisa Datafolha, os números são os seguintes. Bom, o principal número é o seguinte. Flávio tem 52 pontos, Lula tem 48. Isso é empate técnico, mas é empate técnico no limite da margem de erro. É altamente improvável que os dois estejam, neste momento, de fato, empatados. Ainda assim, a campanha de Lula ainda acredita na virada, Mônica?
6: Pois é, a pesquisa Datafolha de ontem manteve no PT a esperança de conseguir virar a eleição no segundo turno. E a mobilização se dá, Megali, em torno do fato de já ter acontecido uma virada em 2014, né? Quando o Aécio Neves partiu de 51%, a primeira pesquisa mostrava o Aécio Neves com 51% e a Dilma com 49%. Na segunda semana do segundo turno, naquele ano, a diferença se manteve a favor dele, né? Na segunda pesquisa, mas depois ele teve uma queda e a curva se inverteu. Ela foi para 52% e ele caiu para 48% e o resto é história. Então, Megali, os números sempre você pode ler e ver o copo meio cheio e o copo meio vazio. Então, de fato, houve essa virada, mas a história registra que o vencedor no primeiro turno até hoje foi também o vencedor no segundo turno. Nunca teve uma virada de quem perdeu no primeiro turno, quem ganhou no primeiro turno perder no segundo. Naquele ano mesmo de 2014, a Dilma tinha terminado em primeiro, né? Na primeira rodada. Ela teve 41,5% dos votos válidos no primeiro turno contra 33,5% dos votos do Aécio Neves. Naquele ano, ele herdou muito voto da Marina Silva, que ficou em terceiro lugar, né, Omegali? Então, a Dilma deu esse tropeço na saída para o segundo turno, ficou atrás do Aécio, mas depois ela recuperou o terreno. Eu também conversei com especialistas, vi os números, Megali, para a gente relembrar um pouco a história recente. Em 2018, não teve virada, né? O Jair Bolsonaro partiu na dianteira e chegou na frente do Fernando Haddad. Mas aquela campanha teve um detalhe interessante, a distância entre eles diminuiu ao longo do segundo turno, né? Ela começou com Bolsonaro 16 pontos à frente, terminou com Bolsonaro 10 pontos à frente. Então você vê que ela nos diz, né? Virar é difícil, mas os ponteiros se mexem durante o segundo turno de uma eleição em que, então, enfim, com uma diferença pequena entre o Flávio e o Lula de 4 pontos, a gente pode e deve, né, dizer aqui que o Flávio parte como favorito, mas também temos que lembrar que a situação não é estática, né? O segundo turno ainda é de fato uma competição, né, eleitoral, e as pessoas estão atentas aí, podem se mover. Já a eleição de 2022, o Megalha, é um exemplo meio desanimador, né, para o PT. Ela começou com o Lula 53, Bolsonaro 47, a situação ficou praticamente congelada o segundo turno inteiro. Terminou a última pesquisa, Lula 52, Bolsonaro 48, Lula vitorioso. Fato é que os eleitores hoje, o Megali, 94% dos eleitores se dizem totalmente decididos, né? 6% dizem que podem mudar o voto. 5% do Lula dizem que podem mudar o voto, 6% do Flávio dizem que podem mudar o voto, ou seja, declaram que vão votar nesses candidatos, mas dizem que sim, podem alterar o seu entendimento. Uma margem bem apertada, né, Megali? É isso, né? Um outro dado de comparação com a história, que nos ajuda a ver aí a dificuldade para o Lula, é a avaliação a avaliação do presidente da República. Por exemplo, né, o Lula tem hoje 40% de ruim e péssimo, exatamente o mesmo percentual que o Bolsonaro tinha em 2022, 40% de ruim e péssimo. Sabe quanto que o Lula tinha de ruim e péssimo quando foi eleito, reeleito? Quando chegou em 2010, na verdade, e elegeu a Dilma, né? Sabe quanto que ele tinha de ruim e péssimo?
5: Ah, mas ali ele estava com uma popularidade estupenda. 4%.
6: 4% de ruim e péssimo.
5: Meu Deus.
6: Muito pouquinho, né? 78% de ótimo e bom. Hoje ele tem 35% de ótimo e bom.
5: Nada como um dia
6: então,
5: depois do outro.
6: Aqui, nesse ruim e péssimo, está um pouquinho a chave das dificuldades, né? Você vê que quando ele se reelegeu em 2006, ele tinha só 17% de ruim e péssimo. Né? O Fernando Henrique, quando se elegeu, tinha 17% apenas de ruim e péssimo. Quando foi para fazer o sucessor, estava com 32% de ruim e péssimo. Ou seja, foi bem prejudicado. Mas é isso, Megali. Quer dizer, enquanto tem eleição, tem esperança. Tá... E o PT está aí na sua luta, vendo esses números que podem ajudar a entender um pouco a história e mostrar que, de fato, nada é... É estático, né? As coisas não ficam necessariamente paradas, mas situação difícil, né?
5: Bem difícil. Do ponto de vista numérico, 4 pontos, enfim, é uma diferença pequena. Os pesquiseiros, né? Eu uso essa palavra meio de... Na verdade, são os responsáveis pelas pesquisas, né? Eles estimavam algo entre 4 e 7 pontos de vantagem para o Flávio, e eram 4. Então, dos males, do ponto de vista do PT, o menor. Mas o Lula tem 2 desafios que são bem complicados. Historicamente, ele tem sempre menos votos do que na pesquisa, por causa da abstenção, por causa do eleitor do Lula, como ele é hoje, mais idoso, vem de camadas mais pobres, que às vezes tem mais dificuldade de locomoção. A abstenção é sempre maior do lado petista. Por outro lado, a família Bolsonaro sempre tem mais votos quando as urnas se abrem. Aí tem várias hipóteses para explicar isso. Eu não acredito muito daquela do voto envergonhado, mas eu acredito que parte do bolsonarismo é avesso às pesquisas e não responde, né? Não dá bola para o pesquisador quando ele se aproxime. Aí isso cria uma situação curiosa, né? Porque pelo fato de quase metade do eleitorado ter essa aversão a números e a pesquisas e se recusar a respondê-las, isso cria uma distorção que acaba fazendo com que as pesquisas de fato venham com números que não refletem exatamente a realidade do momento. Então, a tendência nos últimos anos tem sido: Bolsonaro tem mais votos do que aparece na pesquisa e Lula tem menos votos. Não porque as pesquisas sejam manipuladas, mas por esse fator e por causa da abstenção. Então, são 2 grandes desafios a se vencer, além dos 4 pontos, Mônica.
6: É isso. Quando a gente vai avaliar a questão de pesquisa, é muito importante a gente pegar o Megali, os votos totais, e falar o seguinte: pelas pesquisas, quantos milhões de votos o Flávio teria, né? E pelas pesquisas, quantos milhões de votos? Ontem eu fiz esse... Estava anotado aqui, não sei onde anotei. Mas o Flávio, entre o que estava dito pela média das pesquisas, ele teria um X lá de votos, e quando foram abertas as urnas, desapareceram, entre aspas, né? Ele teve 11% menos do que estava previsto nas pesquisas. Uhum. Por quê? porque teve abstenção. Só que quando você vai observar o número de votos que o Lula teria, bom, se ele estava aqui com X%, ele deveria ter esses milhões de votos. Abertas as urnas, desapareceram 20% dos votos do Lula, né? Então, ou seja, tá, ali fica evidente que esse problema da abstenção atinge, de fato, o candidato que, naquele momento, tem mais voto entre os pessoas vulneráveis, que não conseguem, né? Eu mesmo estou recebendo agora aqui mensagens de pessoas de aldeias indígenas que precisam sair de barco para chegar aos lugares de votação e não tinha barco e o prefeito não colocou os barcos, enfim. É muito mais difícil você votar nessas condições do que você sair aí da TV, da Rádio Band News FM e andar dois quarteirões e votar, né, Megali? Então existe essa diferença no Brasil, um país gigantesco.
5: Como se atreve, verdadeira, né? Você não sabe como é difícil parar em frente ao Colégio Santa Cruz, no Alto de Pinheiros? De como é difícil arrumar uma vaga no quarteirão.
2: Estacionar em fila dupla?
5: Em fila dupla está fora de questão, ora essa. Não, tô brincando, é claro.
6: É só pegar os dados oficiais,
5: óbvio,
6: né?
5: Claro. Quanto mais pobre, mais isolada a área, mais difícil o voto, né?
6: É óbvio. Entre os analfabetos, eu acho que na eleição passada, talvez vocês possam me ajudar aí, a abstenção passou de 50%, né? Contra uma média de mais ou menos 20%, uma média geral. Então você vê que realmente tem essa dificuldade, isso aí é fato. Então, quando a gente vê a pesquisa, acho que o brasileiro já pode, né? Já tem anos suficientes para se acostumar. Então, assim, é isso, né? A pesquisa entrevista quem diz que vai votar. E a pessoa diz que vai votar. Chega no dia, o barco não apareceu. Chega no dia, a pessoa está doente. Chega no dia, enfim. Acontecem muitas coisas e as pessoas acabam nem todas indo para que gostariam, conseguindo chegar na urna.
5: 21% de abstenção geral entre os analfabetos, realmente é uma taxa escandalosa. 52% no primeiro turno, 49,5% no segundo.
6: Isso que ano?
5: 2022, na eleição do Lula com o Jair. Mônica Bergamo volta com outros números. Outros números não, às vezes números, né? Uhum. Informações sempre exclusivas, segunda-feira, se tudo der certo. Mônica, bom fim de semana, até.
6: Até.
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7: O nosso ouvinte Renato Vasconcelos escreve contando que adotou um gatinho e está intrigado com uma coisa que ele faz que é muito engraçada. Manu, de repente o bichinho arqueia as costas, vira o corpo de lado e começa a dar mini pulinhos laterais. Por que será que ele faz isso, hein? Renato, esse comportamento ele é tão característico que parece que você tirou de um estudo científico sobre brincadeiras de gatos. Existe, inclusive, um nome para isso, que chama sidestep, ou seja, o passo lateral. O filhote arqueia o dorso, curva a cauda e se movimenta lateralmente em direção ao redor de outro gato ou de algum objeto que está no caminho. Também existe o salto lateral, em que ele assume a posição arqueada e salta. O interessante é que essa postura se parece muito com um comportamento defensivo dos gatos adultos. Quando um gato realmente se sente ameaçado, ele pode sim dar aquela arqueada no corpo, ficar lateralizado e eriçar os pelos. E isso, o que vai acontecer? Aumenta visualmente sua silhueta, fazendo com que ele pareça maior diante de uma possível ameaça. Agora, nos filhotes que estão brincando, vemos vários movimentos que também fazem parte do repertório dos adultos: perseguir, agarrar, saltar e até assumir posturas semelhantes às defensivas. Não devemos afirmar que a função de brincadeira seja simplesmente treinar para ser adulto um dia, porque a ciência ainda investiga todas essas funções do brincar dos filhotes. Mas essa semelhança de movimentos existe sim. E como saber se aquele gato arqueado está brincando ou se ele está realmente assustado, né, Renato? Observando o conjunto. Na brincadeira, costuma haver uma aproximação voluntária, afastamento, retorno, alternância entre os animais. E numa situação defensiva, a gente pode encontrar outros sinais junto com essa atividade, como orelhas para trás, pelos eriçados, vocalização e uma tentativa clara de afastamento. Então, na verdade, quando a gente quer entender um comportamento, a gente precisa aprender a ler o ambiente. Participe também da nossa coluna enviando sua dúvida para elbicho@bandnewsfm.com.br ou então pelo meu Instagram, Manu Karsten. 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

0: 1h25 pelo horário de Brasília. Antes de seguirmos por aqui com a programação, já desejar bom dia para o Rogério de Ribeirão Preto, que está sintonizado na Band News FM. Falou que por lá, uma madrugada abafada, 23 graus em média. O Sérgio Rota está por aqui também, já desejando uma excelente ancoragem nesse fim de semana. O Greco está por aqui mandando boa madrugada para você. Valeu, Greco! E aí temos mensagem da Andresa de Manaus, que mandou emojizinho mais cedo. Tem oi, oi, bom dia, Stephanie. Chegando por aqui também do Lucão Carreteiro, falou assim, tudo muito rápido esse mês, essa semana, esse ano. Que loucura! É, gente, já estamos no dia 10 de outubro. E olha que engraçado, mal falamos, né, das comilanças de fim de ano do ano passado, já vai começar tudo de novo, correria já para Natal e Ano Novo desse ano de 2026, hein? Ano de Copa, ano de eleição, passa voando, gente, a gente nem percebe. O Luiz tá por aqui também, direto do Paraná, já mandou um bom dia, Stephanie, valeu. Tem bom dia, tô ouvindo aqui as notícias direto de Ceilândia, norte de Brasília, mensagem do Divino Soares na nossa programação. E o WhatsApp Band News continua aberto, 11 999 592 100, para você mandar o seu alô por aqui ao longo de toda essa madrugada. Lembrando que por volta de 5h40 da manhã, a gente abre a nossa programação, transmissão da Corrida Sprint. Por aqui, eu, Stephanie Toso, Dinei Edson, Luiz Fernando Ramos, Reginaldo Leme também na nossa programação, Alessandra Alves, trazendo aí todos os principais destaques dessa corrida desse fim de semana. Ó, o Luiz Alves também por aqui, direto do Rio de Janeiro. Direto do Rio de Janeiro, já mandando um bom dia, Stephanie Toso. Vamos nessa, gente. Nesses próximos minutos, faço mais um giro pelos principais destaques do dia. O presidente Lula retoma a campanha nas ruas depois de ter ficado em segundo lugar no primeiro turno da eleição presidencial. Petista iniciou uma carreata em Ceilândia, a maior cidade satélite de Brasília, e agora cumpre agenda no Rio Grande do Norte. Quem traz os detalhes é o Leandro Aislan.
1: O presidente Luiz Inácio Lula da Silva cumpre agenda neste sábado em Natal, no Rio Grande do Norte. Ele participa de uma caminhada com Cadu de Lula, do PT, que disputa o governo do estado no segundo turno contra Alisson Bezerra, do União Brasil. O ato está previsto para as 10 da manhã, no bairro Alecrim, com concentração a partir das 8 horas. Nesta sexta-feira, Lula fez campanha em Ceilândia, no Distrito Federal, ao lado de Leandro Graz, também do PT, que disputa o governo contra Celina Leão, do Progressistas.
0: Ainda sobre o mesmo assunto, no estado do Rio, Flávio Bolsonaro, do PL, se reúne com aliados. Quem conta é o Adson Ramos.
2: O governador eleito do Rio de Janeiro, Douglas Ruas, do PL, anunciou que a equipe de transição começa a trabalhar a partir da próxima semana. O anúncio foi feito aos jornalistas antes de um almoço com prefeitos na Barra da Tijuca, zona sudoeste da cidade, nesta sexta-feira. O candidato à presidência da República, Flávio Bolsonaro, do PL, também participou do encontro. Ele afirmou que o Rio terá um governador alinhado à presidência no combate ao crime organizado. O evento ainda contou com a participação de Vladimir Garotinho, do mesmo partido de Ruas. O deputado federal eleito negou que vá ocupar cargos no governo de Douglas Ruas. Na saída do evento, Flávio Bolsonaro foi questionado sobre a continuidade de programas sociais e afirmou que vai melhorar o Bolsa Família. Flávio Bolsonaro continua a agenda neste sábado no Rio de Janeiro.
0: E a atualização dos números da inflação chegam com o repórter Guilherme Faria.
3: A inflação no país acelera 0,82% no mês de setembro, marca 1,14 ponto percentual acima do resultado de agosto, quando houve deflação de 0,32%. Os dados foram divulgados nesta sexta-feira pelo IBGE. Os resultados mostram que todos os grupos de produtos e serviços pesquisados apresentaram variação positiva em setembro. O setor de habitação teve a maior alta, de 2,31%, impulsionado principalmente pelo aumento de 7,98% nas contas de energia elétrica. Em seguida, aparecem os grupos de transportes e alimentação e bebidas.
0: E o Vitória está em São Paulo para encarar o tricolor paulista pela 30ª rodada do Brasileirão. Os detalhes chegam com João Marcos Moura.
4: O Vitória enfrenta o São Paulo neste sábado no Morumbis pela 30ª rodada do Campeonato Brasileiro. O Leão fez nesta sexta o último treino antes da viagem para a capital paulista. Para o confronto, o técnico Jair Ventura não poderá contar com os zagueiros Edu, Camutanga e Cauã, que se recuperam de lesão, nem com Baralhas e Ramon, que seguem no departamento médico. O atacante Tarsia também está fora, suspenso pelo terceiro cartão amarelo.

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1: E 31, o âncora do Jornal da Band, do Band News, no meio do dia, Eduardo Oineg, coloca o segundo turno brasileiro em um contexto global. Em 80% das democracias que votaram em 2024, o governo perdeu votos. Para ele, essa insatisfação mundial com quem governa pode ser o fator decisivo no dia 25 de outubro.
2: Bom, eu queria chamar a atenção para um ponto que a gente olha para essa eleição e, em resumo, a gente, na eleição nacional, vai escolher se mantém Lula mais 4 anos ou se passa a faixa para o Flávio Bolsonaro. Mas é uma redução, para não chamar de erro, eu até chamaria de erro, mas vamos deixar como redução, dizer que essa escolha é simples assim. Nós estamos só escolhendo entre o PT, o petismo, o Lula, o Flávio, o Bolsonaro, o bolsonarismo, a esquerda e a direita. Essa é uma simplificação. Por quê? Porque quando você vai olhar o que está acontecendo no mundo, governar virou um negócio perigoso. Governar. Se você é governo, já é um problema. Não é um avanço da direita, um avanço da esquerda, uma conquista do centro. É o seguinte, boa parte dos que entraram nos últimos anos entraram pelo simples fato de que eles estavam na oposição. Estavam na oposição. Ou seja, a condição de governar foi uma desvantagem na eleição. Não era um problema ideológico, que muita gente enxerga um problema ideológico. Mas os motivos vão mudando. É a frustração das pessoas com a vida que elas levam, com a expectativa que elas têm de solução dos seus problemas, que governa as suas decisões. E isso a gente pode ver, enxergar. Eu não estou dizendo que é uma verdade absoluta, mas aqui tem um ponto de reflexão. Você pega na França, só 15% dos entrevistados dizem que estão satisfeitos com Emmanuel Macron. 15%? O noticiário que a gente tem dado da Espanha está um horror. Você pega lá o governo do Pedro Sánchez, o partido dele, está com apoio pequeno e já foi maior. Então você percebe, estou falando da França, estou falando da Espanha. Aí você vai para a Índia. O Narendra Modi era o governante a ser estudado. Popularidade lá em cima, o cara que está fazendo grandes transformações. E aí você vai olhar os números dele, perdeu cadeiras na última eleição, mas perdeu de forma expressiva. Caiu de 300 e tanto para 240 do total de cadeiras que ele tinha no parlamento. E aí vai mudando o país, vai mudando o problema, mas basicamente você tem inflação, crise de moradia, imigração, não é o nosso caso, mas tem em outros países, criminalidade, que é o nosso caso. Desemprego não é o nosso caso, como taxa formal de emprego, mas renda é uma questão importante, custo de vida é uma questão importante aqui e em vários lugares do mundo. Então, é a sensação de que o poder público não entrega mais com a simplicidade que entregava antes, ou que podia entregar antes, para resolver os problemas das pessoas. Então, basicamente assim, você... O Ferretti é do interior, mas não, você não é da roça, né?
3: Não.
2: Não é da roça. Mas quem já foi numa fazenda, num sítio, quem já botou uma bota no chão, quem já entrou numa fazenda, já viu aquele troço que colocam assim na varanda, que é um ferro comprido, assim, horizontal, parece um esqui ao contrário, para você raspar aquela terra da sola da bota, né? Aquilo ali eram as políticas públicas do passado. Grandes problemas, bastava você dar uma raspadona que você tirava aquele torrão de terra. É a pobreza pesada, é a falta de luz, é a falta de uma ponte, não tem avião, não tem emprego, as pessoas morrem de tifo, não tem vacina. E aí é o torrão de terra. Conforme o Estado vai solucionando esses grandes problemas, e os Estados solucionam esses grandes problemas, vai ficando cada vez mais difícil você limpar a bota. Não adianta mais só aquele, sabe, aquele troço. Tem que fazer uma limpeza, tem que dar uma escovadinha. E isso vai ficando cada vez mais difícil. Pega os Estados Unidos, que é um país avançado. Donald Trump conseguiu voltar à presidência, alguém pode marcar isso como uma volta da direita, depois de um governo democrata, mas que, lembre-se, sucedeu o próprio Trump. Aí ele está com 68% de desaprovação. 68% de desaprovação, o Donald Trump. Porque ele é de direita? Não, porque ele é governo. Então, é nisso que o Flávio Bolsonaro aposta. Que esse grau mundial de insatisfação seja a marca desse segundo turno da eleição. E é contra isso que o Lula luta, tentando repetir aqui o que aconteceu na eleição do México, onde o López Obrador conseguiu colocar a sucessora numa contramão de mudanças que a gente viu acontecer nos números, que mostram o seguinte: todos os partidos governistas que disputaram a eleição nacional em 2024 perderam votos. 80% das democracias que votaram o governo perdeu votos. Fazer o quê? É uma realidade. Os conservadores perderam para a esquerda perdeu para a direita, o centro perdeu para o radical perdeu. Isso é um fato. Aí, se a gente olhar só para os governos de esquerda que foram substituídos por governo de direita, a gente vai dizer que os governos de esquerda foram substituídos por governo de direita. É verdade. Mas o fato é, governos já não controlam, já não governam as transformações, já não comandam as transformações com a força que acontecia antes. Como que contém o processo de desindustrialização? Como que você garante que a urbanização do passado produza agora novos avanços? Porque o processo de urbanização já era um avanço em si. Mas uma vez concretizada, e no Brasil ela está concretizada, você precisa resolver outros problemas que têm a ver com infraestrutura, crédito, renda. Então, vai ficando complicado, a população vai vivendo mais, graças aos avanços sociais. Vai vivendo mais, graças a uma alimentação melhor, que foi possível graças aos avanços sociais, graças a uma renda. Mas aí as pessoas começam a viver mais, e cuidar da vida de quem vive mais é muito mais caro do que vencer a mortalidade infantil. Mortalidade infantil, com aquele sorinho basicão, você resolve um pedaço importante. Mas não tem o sorinho para a terceira idade. Você tem cuidados que são muito mais caros. E, portanto, o Estado precisa de muito mais dinheiro para resolver os problemas. Os diplomas, que num passado bastava você ter um diploma, eu sou doutor. Aí você é doutor e você já tinha um emprego muito bom, só de ter curso superior. Tanto que você vê, na maior parte das pessoas, naquelas coisas de pesquisa, coloca curso superior completo. Nossa, curso superior completo, porque tinha um incompleto. Tinha um ensino médio incompleto. Olha que coisa curiosa, né? Agora, muita gente tem o curso superior completo. E, no entanto, o curso superior completo é o novo médio. É o novo médio. No passado, quem tinha o curso médio completo com um ensino profissionalizante já era o bacana, já estava bem na fotografia. Já o curso superior completo colocava ele num padrão de excelência. Hoje, não coloca mais. Então, não adianta mais um governo dizer: aumentamos de forma muito importante o número de universitários. Porque esse número de universitários, que é importante, chega ao mercado de trabalho e está todo mundo igual. E o que, que eu faço? Aí olha que coisa interessante esse dado que eu peguei. Eu acho muito interessante, talvez você não ache. Mas em 1979, a General Motors, fabricante de veículos, ela chegou a ter 850 mil empregados. Hoje ela tem 150 mil empregados. Ela produzia 25 veículos por empregado. Hoje ela produz 40 veículos por empregado. E se ela produzisse 25 veículos por empregado, ela quebraria. Porque o carro dela ia ser caro. Então ela tem que produzir 40 ou 50, porque os chineses estão produzindo carros a um preço muito menor também. Você percebe que é um nó? Como é que o governo entra nisso aqui? Pega o seguinte, a Volkswagen faturou 360 bilhões de dólares, 600 mil empregados. A Alphabet faturou mais 400 bilhões de dólares, portanto mais do que a Volkswagen, com 190 mil empregados. E não 600 mil da Volkswagen. Ou seja, o emprego tecnológico que gera mais faturamento, mais tributos, que gera mais renda, inclusive, que proporciona também renda para um número muito grande de pessoas, diretamente gera um número menor de empregos do que a indústria. Tem o efeito multiplicador. Eu já chamei atenção para isso algumas vezes. Você pega um encanador hoje e o encanador do passado. O encanador do passado tinha que pegar uma ficha telefônica, ligar para a padaria na frente da casa em que ele morava, porque ele não tinha telefone em casa, porque não existia telefone. E aí ele pedia, e aí a Larissa tinha deixado um recado na padaria para dizer que o cano da casa dela tinha estourado. Hoje a Larissa manda um vídeo para o encanador pelo aplicativo de mensagem. O encanador já orienta ela a comprar, ela compra o que tem que comprar, que chega na hora, em 2 horas, 1 hora, e o encanador vai para lá em 2 horas. E está tudo resolvido, e ela paga por Pix. Quer dizer, isso é um derivado, não é da Volkswagen. Não tem nada a ver com a Volkswagen. Tem tudo a ver com a tecnologia. Mas o fato é que a inauguração de uma fábrica de automóvel já não gera aquela quantidade de empregos, aquela festa do governante. Estamos inaugurando. Hoje, também já falei isso aqui, porque eu me impressiono com isso. Você pega 2, 3 quarteirões, quadras de restaurantes e bares em São Paulo, Belo Horizonte, Curitiba, não importa. Tem tantas pessoas trabalhando ali, ou mais do que numa indústria daquelas que o presidente e o governador vão lá inaugurar, cortar fita. Ninguém vai cortar fita num boteco. Mas a quantidade de botecos somados gera mais emprego, às vezes, do que uma indústria. Grande indústria. Grande indústria. Certa vez, conversando com um governador, ele disse assim, olha, eu me meti numa briga para trazer uma montadora aqui para o meu estado. No final, eu já não sei mais porque eu estava na briga. Levamos, eles conseguiram, nós conseguimos. Trouxemos a fábrica. Mas eu dei tanto para eles que, fazendo as contas, eu já não sei mais se valeu a pena, mas eu já não podia mais não estar na briga, porque o meu eleitor ia me cobrar. Como assim se perdeu a fábrica? E eu não perdi. Agora o resultado econômico já não é tão espetacular. Não porque não se deva brigar pelo emprego, pela fábrica, mas as coisas mudaram. E mudaram de forma muito importante. Aí você pega a Argentina, ela saiu do peronismo, centro-esquerda, para um governo de direita. Aí você vai olhar os indicadores do Javier Milei, e ele está com uma desaprovação de 61%. A Argentina já tinha trocado o peronismo pelo Macri, e daí ele não durou também. Agora já está o Milei. O que será que vai acontecer na eleição? Volta a turma? Ou não? Ele faz o sucessor. Se percebe? Talvez o fato do Milei ser governante hoje seja a maior fragilidade dele. O Chile foi centro-direita com Piñera, foi para a esquerda do Boric, voltou para a direita com o Kast. Foi pum, pá, pum. A Colômbia ficou com a esquerda, com o Petro, agora foi para o Spriella, de direita. Uruguai fez movimento contrário. Quando você faz a conta, você pega 9 casos na América Latina, você teve 6 alternâncias e 3 continuidades. É isso que a gente tem hoje. Então, existe um número maior de trocas, mas não é uma lei ideológica. Não é que desloca-se para. Desloca-se para a oposição. Os governos eram de esquerda, em boa parte. Mas se você tentar achar o seguinte, eu quero um governo de direita, é esse o propósito, você dificilmente vai encontrar isso como uma resposta, como também não vai encontrar o contrário. Você vai ter um grau de insatisfação da juventude, dos mais velhos, com a sua vida, a sua realidade. E elas olham para os governantes e dizem, vocês, na hora de fazer campanha, prometem que vão me entregar. Depois vocês me explicam que não conseguiram entregar porque a vida é mais difícil. Pô, mas isso eu já sabia. Por que vocês me enganaram? E essa insatisfação é muito complicada. A gente pega o jovem tendo que estudar mais, as pessoas se endividando mais para atingir o mesmo ou menos do que atingiu no passado. Como é que elas podem ser generosas com o Estado? E não é que o Estado está investindo menos, não. A França está gastando mais dinheiro, os Estados Unidos estão gastando mais dinheiro, os governos estão gastando mais dinheiro, só que eles não conseguem entregar o que eles prometem. E aí a coisa vai se complicando, vai se complicando. Então eu queria chamar a atenção hoje para essa punição aos governantes, ela é o motor de eleições, de várias eleições. Então, se o Lula vencer, ele vai ter interrompido, pelo menos no Brasil, a punição ao incumbente. Se o Flávio Bolsonaro vencer, o Brasil vai seguir um movimento de troca. Então, para o Lula, o teste aqui é persuadir as pessoas a continuar dizendo que vale a pena. Para o Flávio, é convencer quem não é bolsonarista a que trocar não é um salto no escuro. Então a gente vai ver no dia 25 se vai dar a regra das trocas ou se vai dar a exceção. Não sei se você concorda ou discorda, essa é a opinião que eu tenho sobre o assunto.
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3: A gente está acompanhando nos Estados Unidos, mas claro que vai ter repercussão aqui no Brasil, a fusão dos grandes streamings, Warrison.
4: Edu, tivemos essa semana a conclusão da fusão entre a Paramount e a Warner Brothers nos Estados Unidos. Agora elas se tornaram uma empresa só que responde pelo nome de Skydance. Ela pertence ao nosso querido David Ellison, que é filho do Larry Ellison, fundador da Oracle, um dos titãs das Big Techs, né? Um dos homens mais ricos do mundo, e que inclusive se empenhou pessoalmente nessa operação, né, de fusão entre a Paramount e a Warner Brothers. Chegou a colocar capital do próprio bolso para garantir os fundos para que essa operação acontecesse. E o resultado disso é que agora nós vamos ter a união de várias marcas muito conhecidas, inclusive do público brasileiro, né? Porque são marcas globais, como por exemplo HBO, Paramount Plus, né? Os sistemas de streaming, HBO Max e Paramount Plus, provavelmente vão se tornar um sistema só. A gente deve ter a fusão desses dois streamings. Agora, o que chama mais atenção lá nos Estados Unidos, Edu, além dessa fusão dos sistemas de streaming, são dois outros aspectos. Primeiro, o tamanho da dívida que essas empresas carregam hoje, né? Elas têm um endividamento que está sendo estimado em torno de $80 bilhões. O que isso vai significar a partir dessa fusão? Muitas demissões. Ao fazer essa união entre esses dois gigantes, Paramount e Warner Brothers, evidentemente tem muita superposição, né, de profissionais. A segunda coisa que se comenta muito e que se especula muito nos Estados Unidos é como fica a questão da CNN, principal ou um dos principais veículos mundiais de jornalismo, passa agora para a esfera do domínio do grupo político do Donald Trump. A CNN, que nos Estados Unidos estava num espectro diferente, né, dos republicanos, especialmente do MAGA, né, o movimento que levou Donald Trump à presidência dos Estados Unidos e que o sustenta por lá, a CNN é odiada por esse pessoal, né? Capítulos emocionantes pela frente, Edu.
3: Capítulos emocionantes pela frente que a gente conta aqui na coluna de tecnologia que você encontra também no nosso site, o bandnewsfm.com.br.
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0: Agora, 1 hora 52 minutos pelo horário de Brasília, colunista de cinema da Band News FM, a Flávia Guerra, fala das estreias na semana. Ela cita a obra Hope, que é a produção mais cara da história do cinema sul-coreano. Flávia Guerra conversou sobre o assunto com Carlos Andreasa, Eduardo Frumento e Ivan Brandão.
1: Flávia, uma coisa que eu gosto muito nas suas colunas e quando você fala de filme aqui é que, independentemente da qualidade cinematográfica, se o filme é bobo, se o filme é pesado, você sempre dá uma forçada para as pessoas irem ao cinema e assistirem, né? Você fala aqui do filme, mas as pessoas têm que ir lá e ver, tirar suas próprias conclusões. E aí o Hope, né, é uma coisa que a galera gosta lá em casa, esse tipo de filme e esse tipo de produção. Fui lá ver as críticas e o pessoal no geral não é assim, entendeu? Vem bonito o negócio, o filme aí, começa um impacto imenso, aí no final já tá falando que o diálogo é isso, que o filme é bobo, que não sei o que, não sei o que lá. Então assim, aí me dá uma desanimada de ir no cinema, mas eu sei que você é dessas que vai animar, Flávia Guerra, o pessoal, para ir no cinema assistir Hope.
2: Adorei. Eu acho que é isso, né? O cinema é maior que gostar ou não gostar. A gente está numa época muito de que o filme tem que ser satisfatório, entregar estrelinhas no Letterboxd, né? E, é claro, a gente paga o ingresso, que é, né, sair com a satisfação. Mas ver no cinema, ter uma experiência, para mim, é sempre maior do que o próprio filme. Esse filme, se for para ver, vejam no cinema. Porque ele é imenso, grandioso, mastodôntico, ele é longo e ele é um filme catástrofe de gênero e de autor. Dá para encaixar tudo isso, Ivan? Dá. E é por isso que esse filme provocou tanto, porque ele foi exibido em competição no Festival de Cannes. Cannes, que é o festival do cinema de autor, cinema, né, de arte, de filmes sérios. O que, que esse filme estava fazendo lá? Justamente isso, ele está lá para provocar, para dizer que tudo é cinema. E quando a gente tem um filme de monstro, de ET, de cowboy na Coreia, uma loucura, uma geral, a gente também tem um cinema de autor. Porque esse cara, o Nahong Jin, que é o diretor desse filme, esse coreano, ninguém ia poder fazer esse filme como ele. É isso que é um cinema de autor, é o da assinatura desse cara. E esse, vamos ao filme. Na fronteira da Coreia do Sul com a Coreia do Norte, numa cidade que se chama Hope, é esperança, né? Hope em coreano, que é esperança, não por acaso é esse nome. Um monstro que você não sabe, você gasta assim boa parte do começo do filme sem ver esse monstro. E isso tem um significado, porque é o inimigo está sempre do outro lado do muro. A gente está no momento em que estamos muito divididos, não só aqui no Brasil, não só porque é eleição, não só porque é o Trump, ou é porque é o comunismo na Coreia do Sul, Coreia do Norte, né? É porque a gente sempre olha o outro lado da cerca, do outro lado do mundo. Ali está o inimigo. E aí, quando a gente não o vê, o medo aumenta. Então, a gente tem que olhar na cara desse monstro. E esse monstro, que é um extraterrestre, não vou ficar contando muito aqui da trama, quando ele se apresenta, a gente vai vendo que ele tem outras camadas e que a história não é bem assim. E esse filme traz dois policiais, uma mulher que é muito corajosa, claro que ela quebra todas as expectativas, percorrendo, né, a cidade ali atrás desse rastro de destruição e, em paralelo, quase um grupo de cowboys coreanos na floresta ali, também caçando esse inimigo em comum. E o filme, ele tem muitos gêneros dentro de um. ET, monstro, faroeste, ele tem perseguição, ação, drama, comédia, num jeito muito coreano de fazer cinema, que os coreanos fizeram muito bem, né, gente? A gente, Sarazita, não à toa, marcou época. E os coreanos cada vez mais se apropriam do cinema de Hollywood para contar as próprias histórias. Então, assim, veja Hope na telona. É uma delícia e não é bobo, não. Não é bobo. Ele pode parecer bobo, mas de bobo ele não tem nada.
1: Mas às vezes a gente também só quer uma bobeirinha mesmo, que não tenha nada de bobo, como você está falando. E aí tem... Pô, eu sou desses, viu, o Andreasa? O cara... Ó, esse tem cowboy, tem ET, tem monstro, tem tiro. Esse é o filme que eu quero, entendeu?
3: Eu também. É isso que eu procuro. A Flávia fez minha cabeça. Eu tô a semana inteira aqui, o ano inteiro, falando de outros monstros. Eu quero cowboy. Eu quero coisas... É isso. Já entrei. Já entrei na sessão.
4: E o Andreasa...
2: Vejam, gente. Vocês vão se divertir.
4: Para além de Hope... se ele for ficar aí no fim de semana no Rio de Janeiro, a Flávia Guerra tá ali justamente em frente a um cartaz que anuncia Festival do Rio. A Flávia tá acompanhando o evento que acontece lá no Rio de Janeiro. E a Flávia aproveita para destacar dois filmes pra gente, sendo que um, pelo que eu entendi, numa mensagem cifrada que a gente trocou hoje pelo WhatsApp, ela estava assistindo hoje pela manhã o filme, é isso, Flávia?
2: É, na verdade, eu trouxe dois filmes, eu trago aqui, e eu tava vendo de manhã, a gente vê filme de manhã, né? Já o pessoal pensa, a gente, 8 horas da manhã, às vezes, tá dentro do cinema já. E a gente tem o filme de encerramento, que é 100 dias, que é a história do Amir Klink. Ele encerra aqui no fim de semana o Festival do Rio. É um belíssimo filme dirigido pelo Carlos Saldanha, o diretor de Rio, né? Brasileiríssimo, Rio, aquela animação maravilhosa. E agora ele pega a aventura do Amir Klink, né? Que foi o primeiro homem a remo, lembra, da África até o Brasil, né, cruzar o Atlântico a remo, traz essa saga do Amir Klink, que é um livro também incrível, para o cinema. É um filme de superação, é um filme de aventura, a gente adora isso, é uma outra vertente do cinema brasileiro que está cada vez mais diverso e é delicioso o filme, é lindo, lindo, também é lindo para ver na telona, assistam, é da Buena Vista Disney, né, tem produção brasileira também, obviamente, é produção brasileira, mas no Brasil, Disney, Buena Vista também, a Verve Studios, e é lindo o valor de produção desse filme, é uma delícia, conta toda essa saga, e vocês vão, assim, literalmente, né, perdão aqui do trocadilho, mergulhar nessa história, em todos os percalços que o Amir passou para fazer essa viagem, e é aquela linda jornada do herói que a gente adora ver no cinema, só que um herói brasileiríssimo. Então, só por isso eu já deixo a dica, o filme passa no Rio, mas ele vai estrear daqui 2 semanas, dia 29. Então, gente, corre para assistir, deixa anotadinho, que é um filmaço para ver na telona também, viu? Eu deixo aqui a dica porque eu estou no Festival do Rio, que é imenso, mas eu também deixo a dica, a gente vai falar mais dele mais para frente. Eu tenho um outro filme também, a gente pode trazer, prometo, porque esse vai passar na Netflix.
4: Bora lá, vamos nessa.
1: Esse é bom também.
2: E o outro passa aqui também, esse é ótimo. E o Vicentina, ele chama Vicentina Pede Desculpas. Ele é uma produção original da Netflix Brasil, é brasileiríssimo, do pessoal da Filmes de Plástico, e vai estrear nos cinemas, mas depois vai para a Netflix. Então anotem aí quem está em cidades que sabe que o acesso para os cinemas é mais difícil. Ele conta a história da Vicentina, que é a Rejane Faria, que é uma atriz que eu amo, e que ela tem um filho, tinha. O filho era motorista de ônibus, o ônibus sofre um acidente, ele e todo mundo morrem nesse acidente. E aí ela vai pedir desculpa para cada família de cada uma das vítimas. O filme é um grande acerto de contas dela mesma com a história do filho, com essas pessoas. É um filme de perdão, é um filme que traz um drama, mas que também aquece, sabe, o coração, entrega essa história muito brasileira, muito bonita, e um outro cinema brasileiro diferente também, mineiro dessa galera, e que esse ano nos representa no Prêmio Goya, que é o Oscar do cinema espanhol, né, do cinema latino-americano e espanhol, porque muitos latinos votam. Então a gente está bem representado aí no Goya, um filmão, e acho lindo que a gente traz filme, cinema brasileiro cada vez mais diverso, cada vez mais bacana. Lembrem que Feito Pipa, data ao Oscar, e também a do Ceará. Então, a gente tem, ó, muitos cinemas brasileiros e não só um. Então, deixa que Vicentina Pede Desculpas e 100 dias para anotar. Quem estiver no Rio, veja aqui no Rio. Quem não estiver no Rio, anota que já estreia.
4: Flávia, aproveite. Bom trabalho aí pelo Rio de Janeiro, então. Se proteja do sol.
2: Vou deixar, vou ficar enfiada no cinema.
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0: Horas 2 minutos pelo horário de Brasília. Na sequência vem aí a reprise do É da Coisa com Reinaldo Azevedo.
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0: corpo estendido.
1: Começa agora para todo o Brasil mais uma edição do É da Coisa. E se a coisa parece confusa, atrapalhada, vem para cá que a gente desconfunde, desatrapalha. Milhões de pessoas acompanham o programa pelo Tile, pela Band News TV, LG Channels, TCL Channels, Samsung TV Plus, canal 2043 e mais em todos os lugares do mundo. Boa noite, Valeu Bene. Boa noite, Isa.
2: Boa noite.
1: Começamos

0: É sobre a espetacularização da notícia, assim, ah, pronto, aí, ah, o crime, o corpo, e aí então vira aquela festa, não sei o quê, até que pronto, cada um vai cuidar da sua vida, né? E o espetáculo, que no caso é um corpo, né? A gente sabe que isso na era das redes sociais, mudando o que tem de ser mudado, é um pouco o que acontece. Querida Isa, hoje é o último dia desta jornada, né? Dessa temporada da Isa aqui. Na segunda-feira, eu não. Ah, o É da Coisa, eu não venho na segunda, mas tem É da Coisa, né? Vai bem na
1: Sim,
0: segunda.
1: estarei por
0: Sim.
1: aqui.
0: Tá, a Isa já não estará.
2: Não.
0: Então, pronto. E aí, a Isa, que terá novas funções na rádio, a gloriosa Isa, vai ser a diretora de redação,
2: Sim, chefe de tudo.
0: editora-chefe, tudo. É, exatamente. Vai mandar em todos nós. É, muito bem. Um beijo para a Isa, obrigado. E, ó, Isa, você está se despedindo aqui do programa, por enquanto, né? Porque voltará.
2: Isso.
0: Saiu uma notícia bem legal que nos diz respeito no canal D do Gabriel de Oliveira, né? No Dia. Tá aí a notícia. A Band News vive uma boa fase de audiência com a cobertura do primeiro turno das eleições. A transmissão simulcast da Band News FM nas plataformas Fest, da LG, Samsung e TCL contatou 2.992.000 pessoas no último domingo. Isso. Na
1: Isso.
0: televisão por assinatura, a Band News TV liderou entre os canais de notícias na noite de segunda, 5, com o É da Coisa, que é esse programa. O programa Reinaldo Azevedo chegou à marca de um ponto no painel nacional de televisão, que não é exatamente a mesma medição do Ibope das TVs abertas, conquistando o triplo da audiência da Globo News na mesma faixa. E aqui não é nenhuma jactância. Ai, não tem problema, não. Grandes pessoas, grandes profissionais. Fico muito satisfeito. E digo mais uma vez, olha, queridos, os espadachins da reputação alheia que roam o cotovelo, né? Não vai ser assim. Então, nós vamos tocar a nossa vida aqui. Não estou falando isso para colega, evidentemente, né? Que as pessoas continuem a fazer o seu trabalho, mas Isa, quero lhe dizer que você, evidentemente, ajudou a fazer esse resultado e ajuda a fazer esse resultado, assim como todos nós aqui. Tá bom? Então, pronto, que nem num quadro Porta dos Fundos, parabéns para nós. É isso aí. E a rádio, porque nesses canais todos, né, além da Band News TV, que está dita aí, LG Channels, TCL Channels, Samsung TV, enfim, a gente está acontecendo, vai bem.
1: Sim.
0: É isso. Né, o que dá ser bonito, gostoso e sensual. Áudio Veja, Vorkaro diz ter financiado o filme sobre Lula. Ó, vamos tratar do assunto. Agora precisa pegar a extensão toda da coisa, né? Nós precisamos entender o que está em curso e se é para entender o que está em curso, a gente vem aqui. Vai lá.
1: Em reportagem publicada pela edição eletrônica de Veja na madrugada dessa sexta, há um áudio em que Daniel Vorkaro afirma ter doado, sem registro oficial, 30 milhões para o documentário sobre Lula, dirigido por Oliver Stone. Segundo as mensagens, Vorkaro teria se articulado com João Vaccari Neto, ex-tesoureiro do PT, para combinar um pagamento. Além dos 30 milhões de reais, ainda de acordo com a revista, Vorkaro teria dito que Vaccari exigiu uma taxa de 10% de tudo o que o Master captasse nos fundos de previdência da Caixa, do Banco do Brasil, da Petrobras e dos Correios. A gente vai ouvir o áudio.
3: O Brasil agiu estruturista, coelho, Augusto adianta, aí vem para o outro, com canotos, tudo. E aí tem o negócio do filme.
4: Eu não coloquei, acho que até mais, na base, não. Só que o do Lula foi fora. O do Lula foi errado. O do Flávio não foi, porque tem que ir para próxima.
0: Muito bem, para quem não entendeu direito, a essência é a seguinte. E aí, vamos lá. Ah, não, o filme pro Lula, eu dei o dinheiro, foi por fora, sugeriu, a do Flávio foi por dentro. Então, assim, vai no centro da questão do filme do Dark Horse e daquilo que até agora não se explicou. E a coisa é grave, se verdadeira. É grave, se verdadeira, porque então ele teria proposto uma delação, teria feito esse depoimento e isso não teria.

0: teria prosperado, não teria avançado, ou a procuradoria não teria dado bola, etc. Bom, o Vorcaro tem uma defesa. A Procuradoria-Geral da República existe, a Polícia Federal existe. Então, toda essa gente se coordenou para esconder esse troço? Evidentemente que a fala seja dele, eu não tenho dúvida. Mas gravada como? Onde foi gravado isso? Quando foi gravado isso? Isso está posto num anexo de delação? Existe um depoimento a respeito, oficial? O que é que diz a Procuradoria-Geral da República? O que é que diz? Qual é a desconfiança que está aí, que foi publicada na coluna da Mônica Bergamo? Vamos lá.
1: Procuradores familiarizados com as investigações do Banco Master dizem acreditar que o áudio de Daniel Vorcaro pode ter sido gravado na prisão para ser usado contra o presidente Lula na campanha eleitoral. As afirmações foram feitas à coluna de Mônica Bergamo, que divulgou as informações, ela que também é colunista aqui da Band News FM. A gravação, se feita dessa forma, seria ilegal, já que nenhuma das pessoas que ele recebe na Papudim, em Brasília, onde está preso, poderia entrar no estabelecimento com gravador ou celular. Há uma outra hipótese. Uma parte da equipe de defesa, de 23 profissionais, também especula que o áudio foi gravado de forma ilegal, porém há mais tempo, e vazado apenas agora com objetivos eleitorais. Há uma desconfiança de que a gravação ilegal pode ter sido feita por agentes públicos ou por alguém da própria equipe de defesa, que é formada por várias bancas de advocacia, ou por alguma visita que teria driblado a segurança da prisão.
0: O fato, isso não está nos autos. Quem está falando que não está? A Polícia Federal está dizendo que não está, a PGR está dizendo que não está, e a defesa dele também está dizendo que não está. Então, está onde? E aí tem essas hipóteses. Uma gravação clandestina dentro do presídio. Quando o Vorcaro estava na PF, os advogados podiam entrar na prisão com computadores e gravadores para tomar depoimentos dele destinados às tentativas de colaboração premiada. Na Papudinha, há conversas por vídeo que poderiam ser gravadas. Foi ali que foi gravado, mas isso não. E isso não foi passado à Polícia Federal? E isso não foi passado à PGR? Que eles não têm isso lá. Como esse vídeo é muito direcionado, ele é muito direcionado para dizer, olha, se alguém cometeu crime com essa história de filme, foi o Lula, ou então a turma do Lula. Nós, o Flávio não. Ali foi patrocínio mesmo. Independentemente do que o Vorcaro diga, que foi patrocínio ou não, a questão é saber cadê o dinheiro? O dinheiro foi realmente destinado ao filme? Ah, você está negando? Não, eu estou dizendo, a menos que todas essas pessoas e todos esses organismos estejam mentindo, tem alguma coisa muito estranha aí. Que ele falou isso, falou. Agora, a PGR diz que não existe o depoimento oral de Vorcaro. Será que a PGR, o órgão PGR, ia cair nessa? Para quê? Para proteger? Ah, para proteger o PT, para proteger. Que tem aí da PGR? Vamos lá.
2: A Procuradoria-Geral da República, que participou das tratativas para a assinatura de um acordo de colaboração premiada com Daniel Vorcaro, negou participação em um depoimento do banqueiro. Em nota, a PGR disse: a Procuradoria-Geral da República esclarece que as tratativas de colaboração premiada envolvendo Daniel Vorcaro foram sempre mediadas por advogados contratados pelo investigado como devido. Todas as propostas formalizadas pela defesa foram recebidas na forma como livremente elaboradas por ela, sem juízo nem recusas prévias. Não houve interlocução direta de Vorcaro com qualquer representante da PGR. Não houve depoimento oral de Vorcaro justamente por conta da rejeição da proposta, cujos motivos foram expostos à defesa. A Procuradoria-Geral da República respeita o sigilo que se impõe por lei ao procedimento de colaboração premiada à vítima.
0: É. E aí? PF também nega em nota a existência do depoimento. Vai lá.
1: A Polícia Federal, que também participou das tratativas para uma colaboração premiada de Daniel Vorcaro, negou a informação veiculada pela Veja. Em nota, a corporação disse o seguinte: a Polícia Federal esclarece em relação à reportagem intitulada Vorcaro conta que liberou dinheiro para filme sobre Lula por negócios no governo, publicada pela revista Veja nesta sexta, que Daniel Vorcaro não prestou depoimento com o teor relatado na matéria. Tampouco entregou à instituição anexos, documentos ou informações com o conteúdo ali descrito. As propostas de colaboração premiada que foram apresentadas à PF pela defesa do investigado não foram acolhidas em razão do não atendimento aos requisitos legais, conforme decisão fundamentada de conhecimento da defesa. Por fim, a Polícia Federal informa que recebeu, nesta sexta-feira, notícia-crime com pedido de providências urgentes para apuração de fatos relacionados à publicação mencionada. O expediente foi encaminhado à área técnica para adoção das providências de polícia judiciária.
0: Bom, gente, a Veja tem a informação, está lá uma longa reportagem, né, em que se dá a entender que tudo isso foi mandado para a PGR, que o Vorcaro teria dito que teria como provar essas coisas, inclusive os pedidos, supostos pedidos de propina. Aí diz a Polícia Federal, isso não está aqui. Diz a PGR, isso não está aqui. Essa gravação não está nos autos. Bom, então está onde isso tudo? Como é que isso apareceu? O que é que aconteceu? De qualquer modo, delação a gente sabe. Delação é um elemento para se chegar à prova, mas é preciso que se tenha indícios. Né? O UOL publicou hoje uma informação importante. Não há no celular de Vorcaro nenhuma menção, não há nenhuma menção, o celular, né? Porque, sei lá, fica tudo na nuvem, o que ele tem lá. Não há nenhuma menção a esse ao dinheiro a esse filme. Será que com tanta mensagem que foi trocada aí, sei lá, tem mensagem de anos a fio? Se ia fazer uma operação dessa monta sem haver nenhuma menção a respeito? Hã? Segundo o UOL publicou, nos celulares não está. Está suspeitando? Eu não estou suspeitando nada. Eu estou estranhando o andamento das coisas. E qualquer um estranharia. Né? E a PF ainda falou por que a delação foi rejeitada. Vamos lá.
2: Integrantes da Polícia Federal afirmaram hoje que a corporação recusou a delação premiada de Daniel Vorcaro por ausência de elementos mínimos que pudessem dar credibilidade ao que ele disse. A informação é da CNN. O fato foi confirmado após a emissora questionar a PF sobre a reportagem da revista Veja. A avaliação na corporação é de que a delação de Vorcaro foi rejeitada por falta de elementos mínimos, não só pelo órgão, mas também pela Procuradoria-Geral da República.
0: E aí, depoimentos acompanhados por advogados, depoimentos acompanhados pela PGR, depoimentos acompanhados pela PF, e tudo isso se dando ali no subterrâneo? E de qualquer modo, a defesa do Vorcaro teve a chance de dizer, olha, é isso mesmo, meu cliente foi sacaneado, ele tinha tudo para fazer a delação, e, no entanto, isso não está acontecendo. E ficou todo mundo aguardando a nota da defesa. E a defesa soltou uma nota, que diz o quê? Vai lá.
1: diz o seguinte: a defesa de Daniel Vorcaro repudia a divulgação de supostos anexos que estariam relacionados a tratativas de colaboração premiada que não foi celebrada. A defesa não confirma o conteúdo de qualquer material divulgado cuja origem, autenticidade e integridade não são reconhecidas. O material preliminar da colaboração foi disponibilizado a um número restrito de autoridades que possuem dever legal de confidencialidade. A defesa esclarece que Daniel Vorcaro não prestou nenhum depoimento à PF ou à PGR no âmbito das tratativas de colaboração premiada. A defesa reafirma que Daniel Vorcaro possui informações personalíssimas e relevantes para o caso e segue disponível para contribuir com as autoridades.
0: Então, sim, a defesa está falando, não, nós temos coisas. Nós temos coisas, ok? Temos coisas. Mas não isso. O material preliminar da colaboração foi disponibilizado a um número restrito de colaboradores. A defesa não confirma o conteúdo de qualquer material divulgado cuja origem, autenticidade e integridade não são reconhecidos. Como é que isso veio? Agora, que cai como mel na sopa para o Flávio Bolsonaro, aí, bom, aí não precisa, porque toda a tese dele sempre foi o quê? O dinheiro do Dark Horse é patrocínio. E aí o Flávio, claro, fez ali o negócio dele, né? Ele se manifestou nas redes. Eu fui injustiçado. Você não sabe como é difícil disputar um cargo público tomando tanta pancada com mentira. E muita gente me pré-julgou porque eu fui pedir um patrocínio para um empresário, para um filme privado do presidente Bolsonaro, sem absolutamente nenhuma contrapartida pelo fato de eu ser senador da República. Já com o filme de Lula, foi dinheiro por fora. Esse cara recebeu propina. Então o Bolsonaro pediu um patrocínio e o Lula pediu propina. Né? Vamos só para a gente saber do que a gente está falando, né? Vamos lembrar aqui o áudio do Flávio Bolsonaro pedindo patrocínio para o Vorcaro. Vai, a gente botou o áudio do Vorcaro falando que foi patrocínio. O Flávio pedindo patrocínio. Pede patrocínio, Flávio, vai.
3: Irmão, preferi te mandar o áudio aqui para você ouvir com calma. Bom, aqui a gente está passando por um dos momentos mais difíceis da nossa vida, né? Não sei como é que vai ser daqui para frente, como é que isso tudo vai acabar, mas tá na mão de Deus aí. E você também, eu sei que você tá passando por um momento dificílimo aí também, essa confusão toda. Você sem saber exatamente como é que vai caminhar isso tudo. E apesar de você ter dado a liberdade, Daniel, de a gente te cobrar, eu fico sem graça de ficar te cobrando, tá? Mas, enfim, não... é porque tá num momento muito decisivo aqui do filme. E como tem muita parcela para trás, cara, tá todo mundo tenso e fico preocupado aqui com o efeito ao contrário do que a gente sonhou pro filme, né? Imagina a gente dando calote num Jim Caviezel, num Cyrus, os caras, pô, renomadíssimos.
0: Tá bom, tá bom. É... Senador da República... Não é um ente privado, porque essa tese, estamos pedindo filme de ente privado para ente privado. Eu já disse, não, pedir patrocínio não é crime. Ter patrocínio não é crime, ter publicidade não é crime. Agora, a depender do que se fez com o dinheiro, é. Enquanto isso, o irmão dele estava lá, com a devida vênia, tramando contra a República. Tanto era uma operação secreta que ninguém sabia. Toda a extrema-direita foi surpreendida por esse troço. A campanha dele sofreu um abalo. É verdade. O troço está sob investigação. Como é o correto que aconteça nesses casos? Nada vaza. Sobre outros, tudo vaza. Nada fica em sigilo. Agora, é preciso saber o que aconteceu. Acho que tem que ter uma investigação aí. Não estou dizendo investigar a imprensa, mas como é que aconteceu isso? Se não tá, se a PF não tem depoimento, se a PGR não tem depoimento, se a defesa diz que não existe ou que não reconhece, Que poderia ser uma boa hora para a defesa falar, sim, meu cliente foi sacaneado. Está sendo sacaneado. Essa gravação não está nos autos. É a voz dele? É a voz dele. Mas até aí também, né? Advogados pedem investigação do que chamam de trama Vorcaro Flávio, aí já partindo do princípio de que se trata de uma articulação para eleger Flávio mais facilmente, se trataria de uma articulação para eleger Flávio, e para no futuro, é uma coisa que está circulando nas páginas ligadas ao PT e tal, no futuro, eventualmente, cavar anulações que beneficiassem, de algum modo, o Vorcaro por caminhos aí indiretos. Vamos lá, o que, que tem aí? Vai.
1: Os advogados Marco Aurélio de Carvalho e Reinaldo Santos de Almeida apresentaram uma notícia de fato à Polícia Federal pedindo investigação urgente sobre uma possível articulação entre o banqueiro Daniel Vorcaro, ex-dono do Banco Master, e pessoas ligadas à campanha de Flávio Bolsonaro para interferir no segundo turno da eleição presidencial, marcado para 25 de outubro, e prejudicar as investigações sobre o escândalo financeiro. O documento, datado de quinta, relata que um HD contendo o depoimento atribuído a Vorcaro teria sido entregue a terceiros com acusações contra adversários políticos de Flávio, integrantes do governo Lula e ministros de Estado. Em declaração à Folha, Marco Aurélio, coordenador do Prerrogativas e integrante da coordenação da campanha de Lula, afirmou ter recebido informações de que Vorcaro teria sido estimulado a prestar um depoimento envolvendo o financiamento de um documentário sobre o presidente Lula, dirigido pelo cineasta Oliver Stone. O banqueiro teria recebido a promessa de prisão domiciliar com tornozeleira eletrônica após as eleições, enquanto seu pai, Henrique Vorcaro, seria libertado imediatamente.
0: Bom, aí, evidentemente, eu não tenho essa informação. Marco Aurélio diz ter. A Polícia Federal foi acionada para tentar entender o que aconteceu. E a página do Lula diz que a acusação é peça eleitoral irresponsável. Vai.
2: É, a campanha é real.
0: Tá um pouquinho grande aí. Vamos em duas etapas aí, até o terceiro parágrafo primeiro, depois dá uma paradinha para comentar. Vamos lá.
2: Tá bom. A campanha de Lula reagiu imediatamente ao suposto áudio no qual o Daniel Vorcaro fala sobre um dito financiamento a um documentário que trata do presidente. Em nota, a coligação do presidente Lula criticou a Veja. A reportagem foi chamada de peça eleitoral irresponsável com acusações gravíssimas, sem apresentar uma única prova, diz o comunicado. É estarrecedor que, há duas semanas do segundo turno das eleições presidenciais, a revista Veja estampe em sua capa acusações gravíssimas sem apresentar uma única prova. A reportagem é uma peça eleitoral irresponsável baseada em outra peça eleitoral. O suposto depoimento de Daniel Vorcaro, construído sobre acusações sem comprovação, com evidente propósito de tumultuar o processo eleitoral e favorecer o adversário. Esse depoimento não existe, não há registro dele na Polícia Federal. Não há registro de delação com esse conteúdo que tenha sido aceita pelo Ministério Público e Polícia Federal. Portanto, uma farsa. Foi durante o atual...
0: Só um minutinho, Vale Bene. Bom, aí a conclusão é uma farsa, já tem um juízo de valor a respeito. Que nada disso consta dos autos, nada disso consta dos autos. Como isso vem? A própria grande imprensa está tratando a coisa de uma maneira meio reticente, assim, tal, porque precisa tentar entender direito o que está acontecendo. Claro que incendeia as redes, porque tudo o que precisava é nós não temos nada com isso, os culpados são eles. Né? E aí, eles vêm com uma questão aí que vem junto com um juízo de valor, mas que vem junto com uma questão factual também. Vamos lá.
2: Foi durante o atual governo que as instituições de controle atuaram para investigar as irregularidades, liquidar o Banco Master e levar seu controlador à prisão. Agora surgem acusações contra as autoridades que enfrentaram suas irregularidades. Trata-se de uma tentativa de vingança que levanta uma pergunta inevitável. Que benefícios Vorcaro espera obter de uma eventual mudança de governo? Vários fatos comprovam que há uma grande armação em andamento contra os interesses do povo brasileiro. Diz o comunicado, a contradição do relato é gritante. Vorcaro procura apresentar os pagamentos associados ao bolsonarismo como patrocínio normal, enquanto atribui crimes ao PT e ao governo sem apresentar prova das suas acusações. A narrativa tenta proteger Flávio Bolsonaro, citado em investigações sobre ligações e pedidos milionários ao banqueiro, uma farsa com objetivos eleitorais. A própria Veja reconhece que a Procuradoria-Geral da República não deu prosseguimento às acusações por falta de provas. Mesmo assim, transforma uma mentira em capa da revista. Não aceitaremos que acusações sem provas e vazamentos seletivos sejam usados como arma eleitoral. As medidas judiciais cabíveis serão tomadas contra as calúnias e eventuais irregularidades na divulgação dessas informações.
0: Bom, vamos lá. Para além enfim, acusação e juízo de valor, fato transparente, claro, cristalino. O Banco Master sofreu uma intervenção neste governo. As investigações foram conduzidas neste governo. Então, houve a intervenção feita pelo Banco Central e o banco acabou. Isso é uma verdade factual. E a investigação de natureza criminal também foi conduzida neste governo. Eu disse já aqui, disse ontem no Flow, aliás, uma audiência fabulosa, o vídeo principal, mas os cortes e tal, de 1 milhão e tanto, muito legal, uma ótima conversa com o Igor. Disse aqui, disse ontem, investigações de natureza criminal caem sempre no colo do governo de turno, mesmo que esse governo investigue. Por isso que o governo Bolsonaro não quis investigar nada, fez a intervenção na PF. Vocês se lembram disso? Ele falando, vou intervir. Vou intervir, e se o ministro não quiser, eu demito o ministro. E ele demitiu. Sérgio Moro, que agora está com eles. Ok. Do jogo da política. Né? Então, a melhor maneira de um governo não ter problema com corrupção, sabe qual é, Vale Bene? Não investigar. E o governo investigou. Parece meio até contraintuitivo, mas pode acontecer, sei lá. Imagina, o PT está envolvido até o pescoço nessa história e vai fazer esse esparramo na investigação sem saber no que vai dar? O que é? Suicida agora? Uma coisa é certa, nenhum governo deve ser ingênuo. Presta atenção que é uma diferença entre fazer o que deve, não sendo ingênuo, e fazer o que deve sendo ingênuo. Nenhum governo deve fazer o que deve e ser ingênuo nessa área de achar que uma investigação em larga escala contra a corrupção vai fazer bem para o governo de turno. Não vai. Não vai fazer bem. Esquece. Assim como a do INSS. Começou com matérias no Metrópolis. O Vinícius Carvalho, ministro do Lula da AGU, mandou investigar. A investigação é grande, é gigantesca. E caiu no colo do governo. Caiu no colo do governo, o que eu digo é... Fica aí a coisa assim, tá vendo que esculhambação que tá? Olha só. Saiu uma pesquisa, eu não lembro se foi Datafolha ou se foi Quest, dizendo que mais gente associava pessoas de esquerda ao escândalo Master do que de direita. Que é mentira. Mentira, sim. Se você for pegar um a um, é mentira. Tem uma verdade factual aqui na coisa do PT. Quem pegou dinheiro, comprovadamente pegou dinheiro e pediu dinheiro, e é investigada por isso, porque o Flávio é investigado por corrupção, lavagem de dinheiro. Ele é efetivamente investigado. As outras investigações... Inexistem. Inexistem porque não querem investigar. Não é isso. Não é isso? É que não tem, a própria defesa está falando que não. Ou a defesa não tem interesse em lutar pelos direitos daquele que é seu cliente. Não é? Sim, o Vorcaro foi transformado. O Vorcaro foi transformado no, assim, numa espécie de bandido exemplar, né? De bandido. A Lilian está falando que eu falei o Vinícius da AGU. Não, Vinícius da CGU. Vinícius Carvalho da CGU. Aí eu, agora depois fica ruim fazer corte, né, Pedro? Mas eu não quero deixar prosperar. Vinícius Carvalho, que iniciou a investigação do escândalo do INSS e da Controladoria Geral da União. É que daqui a pouco nós vamos falar da AGU. E sabe como minha mulher me corrigiu, Valio Beni? Assim, olha como eu sou um homem valente e sobrevivo. Vinícius não é AGU, é CGU. Você cometeu o mesmo erro ontem no Flow, mas não consegui avisar. Quer dizer, e eu sobrevivo mesmo assim, minha querida Isa?
1: É
0: então,
1: difícil.
0: Atenção, Flow, cometi esse erro no Flow. não é fácil, não. E mesmo assim eu sobrevivi. Né? Então, vamos lá. Esse governo mandou investigar tudo. E caiu no colo dele, cara. Melhor maneira? Não investiga. Mas aí é ruim, né? Para o país. Ou não é ruim para o país? Não investigar a corrupção. Vamos ver. A AGU anuncia que entrará com pedido de direito de resposta. Vai.
1: A Advocacia-Geral da União informou que vai solicitar imediatamente à Veja o direito de resposta à correção das informações divulgadas, sem prejuízo da adoção de outras medidas legais cabíveis. A medida é uma resposta à requisição da Secretaria de Assuntos Jurídicos da Presidência da República e do Ministério da Saúde, que pediram providências à AGU. Em ofício, a Secretaria Especial de Assuntos Jurídicos fala em possível crime de calúnia em período de campanha eleitoral. Em nota, a repartição informou: há fortes indícios de manipulação, falseamento e desinformação com dano à imagem institucional da Presidência da República, à credibilidade de políticas públicas da União e à integridade do processo eleitoral. Já a AGU informou o seguinte, também em nota: cabe destacar que informações divulgadas nesta mesma data por outros veículos de comunicação, atribuídas à própria defesa do ex-banqueiro Daniel Vorcaro, contradizem o conteúdo da reportagem da Veja, ao indicar que não existe depoimento do investigado com o teor apresentado pela revista. Tal circunstância reforça a necessidade de esclarecimento dos fatos e de correção das informações questionadas. A AGU reafirma seu compromisso inegociável com a liberdade de imprensa, o direito à informação e o exercício responsável da atividade jornalística, em especial durante o período eleitoral. A divulgação de informações fidedignas e devidamente verificadas constitui pressuposto essencial para o debate público e para a preservação da integridade do processo democrático.
0: Bom, vamos ver, é importante que se faça a referência à liberdade de imprensa, porque pedir direito de resposta não é contestar a liberdade de imprensa. O direito de resposta está contemplado na legislação. Né? Eu acho que é preciso entender isso tudo. Né? Porque também há um... Vamos ver como essas coisas se dão, né? Porque a depender da quantidade, em razão de vazamentos e tal, de ilegalidades que se cometem no devido processo legal também, lá adiante isso pode ter consequência. Isso pode ter consequência. Convém respeitar os direitos das pessoas que são investigadas também. Vamos lá, vamos seguir. A Lilian disse, mentira, não falei nesse tom com você e tal.
2: Tenho certeza que não.
0: Meu amor, o Vale Bene, eu gosto de fazer a pinta assim do homem oprimido, né? É uma fantasia. Lula e primeiro ato pós primeiro turno. Aí falou de fascismo, pandemia, master, Vamos lá, vai.
2: Em seu primeiro ato do segundo turno, realizado hoje em Ceilândia, cidade satélite de Brasília, o presidente Lula afirmou que o Brasil não será governado pelo fascismo e por assassinos da época da pandemia, nem pelo sócio do Banco Master. A gente vai conferir o que disse o presidente.
4: Eu queria que vocês tivessem a certeza do seguinte: nós vamos ganhar estas eleições. Pode ficar certo que esse país não voltará a ser governado pelo fascismo. Não voltará a ser governado por aqueles assassinos de milhares de pessoas da Covid-19. Esse país não será governado pelos sócios do Banco Master, pelos parentes do Vocaro. Esse país não será governado por aqueles que roubaram 12 bilhões do BRB.
0: Para quem corre o risco, então, em razão do noticiário, Lula fala isso para tentar esconder as provas. A minha cadeira está em uma posição tão ruim, tão baixa, que depois aí as pessoas ficam achando que eu sou baixinho e eu me incomodo. Não me incomodo de ser baixinho, poderia ser, mas eu não sou. Nossa, como você acha? Houvesse um grande estoque de coisas contra, falar assim e depois aparecer em todas as provas. Veja, eu estou sendo lógico aqui. Eu não sei. Eu só sei que... Será que toda essa gente se juntou para esconder uma coisa dessa gravidade? Eu nem estou me referindo aos 30 pau do filme do Oliver Stone, que eu não sei se teve ou não. Estou em todo o resto. Né? Que também está na matéria. E aí o Lula expressa a convicção de que vai ganhar, nós vamos falar de pesquisa daqui a pouco. Se a coisa está fácil ou está difícil. E Lula também exaltou a bandeira brasileira e sugeriu que o adversário é vassalo dos Estados Unidos. Vai!
4: Essa é a passeata dos que amam a bandeira verde e amarela do Brasil. Do outro lado tá aqueles que amam a bandeira americana. Essa é a bandeira daqueles que querem o Brasil soberano. Do lado de lá estão aqueles que querem que os americanos venham explorar as nossas riquezas aqui. Nós queremos dizer alto e bom som: o Brasil e a riqueza do Brasil é do povo brasileiro.
0: Retoma o discurso da soberania, que num dado momento se imaginou que fosse ser mais presente no processo e na disputa eleitoral do que está sendo, ou que isso fosse ser mais relevante na disputa eleitoral do que está sendo. Né? Vamos ver se esse discurso, num dado momento, ganhou tração, depois não. Né? Uma questão que está perturbando um pouco a campanha do Flávio, porque, claro, fez pesquisa eleitoral, comentei hoje de manhã, melhor momento para o Flávio é esse. E o pior momento para o Lula é esse, para fazer pesquisa. O resultado está longe de ser catastrófico, mas também não é para ninguém sair soltando rojão se é do PT. Né? E a questão que hoje pesa sobre o Flávio e continua sem resposta, e os mercados sabem disso, é onde haverá o corte de despesas. E o Flávio, com receio do desgaste, está dizendo: ninguém mexe nas questões sociais e tal, e o mercado não está entendendo muito. Mas não quer dizer que esteja desanimado. E aí, então, tem uma questão importante, né? Que nós temos que tratar aqui. Mas vai lá, o que o Flávio falou? Flávio, no horário eleitoral, manter programas sociais. Vamos lá.
1: Os candidatos à presidência, Flávio Bolsonaro do PL e Lula do PT, estrearam hoje no horário eleitoral do segundo turno com uma disputa em torno dos programas sociais e dos direitos dos trabalhadores. Após uma ofensiva da campanha petista sobre o futuro dos benefícios sociais em um eventual governo de Flávio, o senador prometeu manter e reajustar o Bolsa Família, além de preservar o Minha Casa Minha Vida e o Farmácia Popular. Lula, por sua vez, voltou a atacar o adversário na área previdenciária e na discussão sobre o fim da escala 6x1, associando uma eventual vitória do parlamentar ao risco de perda de direitos. No programa de Flávio, as promessas sobre os benefícios foram apresentadas em um quadro de perguntas e respostas, no qual o candidato buscou afastar dúvidas sobre a continuidade das políticas. Ao ser indagado sobre o Farmácia Popular, o senador respondeu que o programa seria mantido. O parlamentar fez a mesma promessa em relação ao Minha Casa Minha Vida e acrescentou que pretende reduzir o valor das prestações habitacionais. Hoje, em agenda no Rio, Flávio negou que vai cortar verbas de programas sociais, mas não detalhou o que fará.
5: Várias mentiras circulando, uma delas de que eu acabaria com o Bolsa Família. Isso é mentira! Não existe isso. Eu vou fazer muito melhor, vou garantir o Bolsa Família para quem precisa, só que eu vou fazer muito mais. Eu vou garantir que o Estado chegue até você com capacitação, com qualificação. Eu vou fazer o maior programa de mobilidade social que esse Brasil já viu, porque o meu projeto é tirar o pobre da pobreza e deixar o pobre rico. Não boataria, o PT jogou uma boataria atrás da outra. Disseram que eu ia acabar com farmácia popular, é mentira, eu jamais faria isso. Eu vou melhorar a farmácia popular. O remédio vai chegar na porta, vai chegar dentro da sua casa. A gente vai dar na sua mão, na palma da sua mão, que é um celular. Você não apenas vai receber o remédio, você vai receber um SMS avisando a hora que você tem que tomar o seu remédio para você não esquecer. É assim que a gente vai tratar as pessoas que precisam do farmácia popular. Então, gente, me ajudem a combater essas fake news do PT.
0: Rapaz, eu vou mudar. Você sabe que eu vou morar nesse país do Flávio aí, né? Assim que, se ele ganhar a eleição, vale bem, eu vou pedir cidadania no país do Flávio. Olha aqui, muito calmo e serenamente, deixa eu dizer uma coisa. E nós demonstramos isso aqui, e eu voltei a tratar disso ontem no Flow. E está todo mundo se perguntando, e os mercados também. Ô Flávio, conta para nós qual vai ser a mágica. O seu pai acabou com o programa Farmácia Popular. Na prática, deixou de existir. O seu pai, no último ano que ele conseguiu fazer superávit primário, Paulo Guedes, o Bolsa, o Minha Casa Minha Vida parou. Parou, e no orçamento do ano seguinte tinham deixado 36 milhões de reais. Vale o Bene, que é o correspondente a duas casas do Flávio, talvez nem tanto, porque aquela casa é cara, viu? Oficialmente custou 6, mas olha, já disse que tem um amigo que dá 12, né? E mesmo assim ele disse, posso vender em seguida e ainda fico rico. É, mais rico. Né? Mais rico. Então vai ser o quê? Cortar o correspondente a 1,5%. Cortar o correspondente a 1,5% do PIB em despesas, isso é uma promessa sua. Está no plano que circula por aí nos mercados. Como sabe qualquer pessoa que está ouvindo, que seja economista, não precisa ser economista, mas vocês procurem aí depois, vocês acham? Não tem como fazer esse corte, a não ser com aposentadoria sem ganho real, congelar o valor do BPC e acabar com a vinculação de verba de saúde e educação. Vocês falam muito do Milei, daquele picareta, que é um líder, um ídolo para vocês, mas o Milei, vale o Bene, pelo menos ele falou o que ele ia fazer.
6: Sim.
0: A tal da motosserra dele, ele falou, mas aí o Paulo Guedes fez deixar servidores sem aumento. Vocês não disseram o que vocês vão fazer. Assim como a sua reforma constitucional, também ela é um cheque em branco. Também ela é um cheque em branco. Né, filho? Você sabe disso. Então, de algum lugar vai ter que sair. O que se está perguntando? Aí não, o Lula faz a campanha eleitoral dele. Eu faço o meu questionamento aqui. Eu peguei a fala do seu coordenador político ontem, econômico ontem, Adolfo Saxida, e fui trecho a trecho. Fiz isso aqui, fiz isso no Metrópolis, fiz isso no Flow. Então corta de onde? Aí a proposta do Saxida é: vamos cortar os super salários. Cortando os super salários resolve? Mas quanto que você vai cortar de super salários? Qual é o tamanho dos super salários que você vai cortar? Vamos cortar os super salários e vamos fundir ministérios. Isso basta? Com isso você resolve a questão? Então, não, né? Não. Obviamente, isso não resolveria o caso. Então, o que se pergunta é, tá bom, vai sair de onde? E é uma dúvida legítima que se tenha, né? Não precisa ser da campanha do PT, não precisa ser petista. Os mercados... E aí, Vólio Bene, tem uma coisa que é muito engraçada. Sabe por que os mercados ficam tão animados? Eles ficam tão animados porque acham que o Flávio está mentindo. Só por isso. Porque acham que o Saxida está escondendo o jogo. Na linha assim, ah, não, deixa ele falar. Ele fala isso, mas isso não é verdade. Na hora H, o corte vai ter de acontecer. E assim, outras muitas coisas vão sendo jogadas sem que... Então, por exemplo, ao menos um jurista hoje falou no UOL, aquilo que a imprensa está ignorando, a história do Flávio da reeleição, que eu antecipei aqui. Ah, eu vou fazer, vou acabar com a reeleição. Tá, ok, eu sou contra a reeleição, mas sou contra o cargo executivo. Se acabar para a presidência, para mim está ótimo. Eu não sou favorável à reeleição. Mas ele fala, e aí o tamanho do mandato fica para depois, eventual mandato de 5 anos. Aí não pode, querido, é inconstitucional. A menos que você diga, ah, mas vou mandar no Supremo, eu faço o que eu quero. Bom, aí nós já... Você pode botar um mandato de 5 anos para o seu sucessor, se você for eleito. O seu próprio mandato ser prorrogado, não. Porque o compromisso constitucional com o eleitor é da periodicidade da eleição. E a eleição existe a cada 4 anos. E eu fico muito impressionado que isso seja dito assim na imprensa, como se fosse a coisa mais normal do mundo, vale bem. É, ele vai acabar com a reeleição e aí o mandato pode ser de 5 anos. Bom, mas se o Congresso pudesse decidir isso, com a possível maioria que ele pode ter se vencer, puxa vida, ele pode botar mandato de 10, então, né? Se o Congresso é livre para decidir isso, não haverá reeleição e o mandato de presidente o Congresso decide... Ah, o Flávio deve ter pelo menos 49 senadores ali ligados ao bolsonarismo, talvez consiga uma maioria na Câmara. Ah, vamos botar mandado de 10 anos. Porque se a Constituição não vale, aí vale o mandato que eles decidirem que vale. Isso faz algum sentido? Não. Isso não faz sentido nenhum. Vamos para o comercial, fica com a gente.
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0: Muito bem. A gente está falando do Flávio dos Programas Sociais. O Cássio Mendonça cai em posses de Lula, Janja e aliados tratando da questão dos gastos e da questão social. Vamos lá.
2: Os ministros Cássio Nunes Marques e André Mendonça, do Tribunal Superior Eleitoral, assinaram decisões para derrubar publicações de Lula e seus aliados pelo fato de apresentarem, segundo os magistrados, um cenário catastrófico de desamparo social atribuído a um eventual governo Flávio Bolsonaro. Os despachos citam o plano de governo do candidato do PL para argumentar que a certeza citada nas publicações ultrapassa os limites da crítica política. A decisão assinada por Cássio, por exemplo, derruba uma publicação da primeira-dama Janja. O presidente do TSE diz que nem todas as partes do vídeo postado por ela transportam da crítica política, mas argumentou que é preciso afastar não a crítica contundente, nem o prognóstico político desfavorável, mas a atribuição ao candidato como fato certo de intenções e consequências desprovidas de lastro mínimo. Outros três despachos foram expedidos por André Mendonça. Uma das ordens atinge a publicação na qual Lula citou matéria da Folha sobre o corte estudado pela campanha de Flávio em gastos públicos. Para derrubar a publicação, Mendonça chegou a citar o plano de governo de Flávio. O vice-presidente do TSE usou o documento como argumento nos três despachos que assinou.
0: Olha, e claro que não se vai dar conta do absurdo. Só tem um errinho aí, gente. Ele disse, eu ouvi, né? Nem, por ela, transbordam da crítica política.
2: Ah, tá. Eu até estranhei, né? Agora falei.
0: É, transbordar, isto é, ir além, né, da crítica política. Tá transporte por um erro de digitação aqui que muda um pouco o sentido. Quer dizer que você não pode reproduzir uma matéria da Folha? Vai censurar a matéria da Folha também? Então vamos lá, a Folha publica uma matéria. Eu uso a matéria da Folha, eu sou candidato, uso a matéria da Folha na minha propaganda. Ah, não, proibido que eu li o programa dele e não encontrei isso. Quando nós já dissemos aqui, quem foi que vazou esse troço? Que isso efetivamente está... Ou a matéria da Folha mente, vai se censurar a matéria... Ah, não, a matéria da Folha não censuro... Porque aí eu estou mexendo com a liberdade de imprensa. Quer dizer que enquanto está na Folha, é liberdade de imprensa. Se eu uso a matéria da Folha na minha propaganda, passa a ser uma mentira que tem de ser censurada. Nossa, realmente aquele Xandão era terrível no TSE, não? Tanto é que o Flávio outro dia disse, como é que é, o Lula deve o mandato dele ao Alexandre. É um absurdo, assim como o Mendonça já tomou uma decisão absurda e agora ele mudou um pouquinho.
1: O Tribunal Superior Eleitoral determinou ontem, por unanimidade, a remoção de três publicações de Flávio Bolsonaro que associam o presidente Lula ao crime organizado. Os posts foram feitos no X, antigo Twitter, entre o final de maio e início de junho. A decisão foi tomada depois de uma mudança de posicionamento do relator, o ministro André Mendonça. Ele tinha decidido inicialmente rejeitar o pedido da federação de Lula. No entanto, após os votos dos outros integrantes do TSE em sessão virtual, Mendonça reajustou sua posição e defendeu a derrubada das publicações. Ele disse que passou a levar em conta a evolução da jurisprudência do TSE sobre o tema.
0: É muito impressionante. Está aí o nosso mito, o misto de Deus Atemis, Volio Bene com Salomão, que manda dividir a criancinha por senso de justiça, não por astúcia. Quer dizer que então aquele vídeo com inteligência artificial em que o Bolsonaro e o Flávio Bolsonaro atacam embarcações do PCC e do CV e também do PT, associando, ele achou que era só liberdade de expressão. Mas aí, como os outros, eu ia perder? Para não perder, eu mudo de posição. Ele tem feito muito isso. Em vez de perder, eu mudo de posição. Fez isso com o posto de Antônio Tabet, que, de fato, não deveria ter sido censurado. Agora, se eu uso uma reportagem da Folha, aí não pode ser. Não sei, quem acha fácil defender, que defenda. Eu não acho. Acho indefensável, né? É isso aí.
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0: Muito bem, estamos de volta. Ó, e o Lula indica que vai aos debates no segundo turno. Parece que o Record tinha um marcado para depois de amanhã, é isso? Que foi cancelado?
7: Isso.
0: Né? O presidente Lula voltou a se contrapor a Flávio Bolsonaro e defendeu a redução da jornada de trabalho com aprovação no... Ué, mas é... não era Lula debate isso aqui? Alô? Teve alguma troca aí?
1: Também no ato desta sexta, Reinaldo, em Ceilândia, como você citou, o chefe do Planalto indicou que irá aos debates no segundo turno, depois de faltar os encontros da primeira fase da eleição. Disse isso na cidade satélite de Brasília.
0: Tá bom, mas então não precisa. Só disse que vai aos debates, acabou o negócio dos 6-1, aí a gente vê daqui a pouco. É, vamos lá. As pesquisas com Flávio em primeiro turno. Candidato do PL já eleito? Vamos lá, vamos ver.
2: Sim, o Datafolha publicou ontem uma pesquisa eleitoral sobre o segundo turno da eleição presidencial, conforme a gente trouxe aqui no É da Coisa. No levantamento, Flávio Bolsonaro tem 52% e Lula 48% em votos válidos, com margem de erro de 2 pontos para mais ou para menos. Hoje foi divulgada uma pesquisa Atlas Intel Bloomberg, na qual o candidato do PL também lidera com 52,8% dos votos válidos contra 47,2% de Lula, com margem de erro de 1 ponto percentual. O levantamento dessa sexta ouviu 5.026 pessoas entre 3 e 8 de outubro, com nível de confiança de 95%. No caso da pesquisa Datafolha, o Instituto foi às ruas na terça e na quarta em um trabalho encomendado pela Folha e pela TV Globo, com 2.520 eleitores entrevistados. O fato é que o debate que está posto no país, com vários especialistas se manifestando, é sobre se esse cenário pró-Flávio é reversível ou não. O que você acha, Reinaldo?
0: Não, reversível é. Fácil de reverter, não é. Reversível é. Eu acho assim, reversível é porque, afinal de contas, tem uma disputa de segundo turno. Então é reversível. Fácil de reverter? Difícil de reverter. A pesquisa foi feita, vamos tentar entender as coisas. A pesquisa foi feita no pior momento para o governo Lula. Não existe momento pior do que esse para fazer essa pesquisa. Ah, mas também então foram fazer justamente agora? Não, sempre se faz. Sempre se faz. E é o melhor momento para o Flávio. Melhor momento. Porque, veja, em julho o Flávio não tinha... Tá difícil achar vice. Foi disputar sozinho. O Centrão... Agora todo o comando do Centrão se juntou. Ele está fazendo o jogo do já ganhou, que sempre comporta algum risco. Né? Já se atrapalhou na questão econômica, porque até agora, né? Até agora, na questão econômica, o Flávio virou um enigma. Nós vimos ontem na fala do Saxida, que eu dividi aqui e fiz isso em todo lugar, aquilo que ele fala ali não faz sentido. Se ele se comprometer realmente, vou fazer tudo o que estou dizendo, o mercado está se perguntando, ué, mas onde vai, então de onde vai sair o dinheiro do corte? Ah, super salários, não me façam rir. Ele está prometendo um corte de 250 bilhões a 300 bilhões. Isso vai ter de ser enfrentado. A campanha do Lula, ele mesmo admitiu, estava um pouco desorganizada, a coisa ganhou um pouco de tração na rua e tal. O problema é, tração na rua, manifestação, precisa ver se são aqueles já engajados, aqueles que já estão do lado de lá. E aí você não amplia público. A chance de o Lula ampliar o público é conquistar, sim, aqueles que não foram votar. É possível? Bom, obviamente impossível não é. Aqueles, uma parcela considerável daqueles, são 33 milhões de pessoas no primeiro turno. Hã? Na Colômbia, quem ficou em segundo lugar, que era o candidato do governo, que ganhou para aquele senhor lá, mas assim, quase dá no segundo turno, porque as pessoas despertaram para aquilo que consideravam um risco. Risco, aliás, o Kassab está falando, o sempre prudente Kassab está falando que espera que não ocorra risco institucional com Flávio. Mas ele vê um risco disso acontecer, porque, afinal de contas, tem a agenda anti-Supremo, de gente que acha que a nossa tarefa no Senado é fazer impeachment de ministros do Supremo. Insisto, confronto da agenda econômica. É, aliás, uma outra pesquisa, pesquisa Vox, Lula com 44,2 e Flávio com 42,7, que está na CNN Brasil. Aí, nessa pesquisa, o Lula está na frente. Lula tem 44,2 as intenções de voto no segundo turno. Flávio, 42,7, CNN Brasil, pesquisa Vox. Qual pesquisa vale? Bom, então a eleição está ganha? Não. O Flávio está fazendo de conta que está. Fazendo piadinha, já...

0: Mudou de uso. De algum modo, o PT estava com um pouquinho de salto alto. E até o Lula confessou isso, vale bem. Isa, ele já esperava ganhar no primeiro turno. Viu que não. Chegou atrás. Flávio agora se comporta como quem já ganhou. E aí pode ter um certo relaxamento ali. Nunca ninguém saiu atrás e ganhou a eleição. Verdade. Presidencial. Mas nunca antes na história desse país um operário tinha sido presidente. E eu fui 3 vezes, o que também nunca antes na história desse país tinha acontecido, vale bem. Então, assim, parece difícil? Parece difícil. Ah, tem de ganhar os indecisos e mais do que isso tem de fazer alguns mudar de voto. Bom, quem já mudou de voto para o Flávio não votou no primeiro turno, não quer dizer que seja um voto assim tão convicto. Pode ser que aconteça. Ah, mas se você tivesse que apostar sua mão. Não. O mais provável, segundo os dados históricos, é que o Flávio ganhe. Agora, o fato é. Nenhum dos dois nunca disputou um segundo turno com o outro, né? E ó, o Lula dispara e supera Flávio no engajamento. Vamos lá.
1: O presidente Lula somou 9,9 milhões de curtidas, comentários, compartilhamentos em publicações nas redes sociais na quarta, o maior resultado diário de sua campanha desde 14 de setembro. Os dados são de levantamento do projeto Brief, que monitora as contas oficiais dos dois candidatos. Em setembro, Flávio liderou o engajamento em 14 dos 17 dias analisados, com média de 370 mil interações diárias, ante 240 mil de Lula. Na sexta passada, às vésperas do primeiro turno do pleito, o senador bateu recorde de engajamento, somou 5,5 milhões de interações, quase 4 vezes o resultado do petista. No domingo da votação, Flávio teve 3,9 milhões, enquanto Lula registrou cerca de 170 mil. A virada começou na segunda, quando Lula superou o adversário pela primeira vez desde o início de outubro. Na terça, as publicações do presidente tiveram 4,8 milhões de interações. No dia seguinte, o total mais que dobrou, impulsionado por uma única publicação no Instagram do petista, que ultrapassou 3,1 milhões de interações. No vídeo gravado com a câmera frontal do telefone, o Lula chama os eleitores a ir às ruas, conversar com as pessoas. A publicação soma 26,9 milhões de visualizações.
0: Sim, a campanha nas redes estava um pouco fria também, né? Do Lula, o engajamento da direita é sempre maior, né? Eu não gosto muito de ficar fazendo esse negócio de TikTok, vai bem, daqui a pouco vão querer que eu faça dancinha também, né? E aí, imagina, o meu adversário, o amigo dele, falou que ele dançava parecendo orangotango. E eu vou ficar o quê? Vou ficar fazendo dancinha? Vou ficar rebolando lá. Então, eu não gosto muito. Agora, as redes estão aí, né? Hoje, os deputados mais votados do Brasil e senadores também são, na prática, influencers. O que é um troço absolutamente pavoroso para o Senado, para a democracia. Mas, no entanto, é o que a gente tem aí. O que nós vamos fazer? É o que temos. É isso aí. Vamos comercial.
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0: Muito bem, o Renan Santos criticou o apoio de Cury a Flávio. É um comédia. Vai, rapidinho.
3: Nas redes sociais, Renan Santos, que concorreu à presidência pelo Missão, criticou a declaração de apoio de Augusto Cury do Avante a Flávio Bolsonaro do PL, que vai disputar o segundo turno contra o presidente Lula. Renan afirmou o seguinte: esse cara é um comédia, as pessoas votaram em um comédia. Renan afirmou que depois do anúncio de apoio dos outros ex-presidenciáveis a Flávio, os membros do partido Missão foram procurados para também apoiar o candidato do PL, mas isso não foi seguido. Renan disse: ninguém vai vir empurrar a mim, ninguém vai vir empurrar ao nosso grupo. Nós temos dignidade e não somos iguais aos demais candidatos. Me chamaram de esquerdista e comunista a campanha toda. Chego o segundo turno, agora sou direitista. Agora tenho obrigações com a direita. Que conversa é essa? Mesmo minhas

0: propostas têm sido muito mais à direita do que as de Flávio.
1: Bom, em muitos aspectos é verdade. O Renan pregou mudança em todos os programas sociais. Não, discordo dele. Só estou dizendo que ele não escondeu o que pensa. Né? E agora assim, ah, então vamos lá, todo mundo engajado. Se ele quer construir o movimento dele, evidentemente não pode ser assim. Porque senão vira o quê? Vira um Caiado da vida, vira um Romeu Zema, que fingem ser antibolsonarista e depois estão lá repetindo as mesmas coisas. É isso aí.
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1: Muito bem, moscada. E o Alcolumbre está dizendo que a 6 por 1 vai ter tramitação. Lula chegou a desafiar o Flávio. Na 6 por 1, quero saber se ele vai apoiar a 6 por 1 ou não. Como é que é isso daí? Vai, fala disso daí. Vamos lá.
3: O presidente do Senado, Davi Alcolumbre, afirmou que a PEC do fim da escala 6 por 1 estará na pauta do plenário na casa, para ser apreciada na próxima semana. Ele pautou para quarta-feira que vem, dia 14, em publicação nas redes sociais. O parlamentar, ao lado do governador eleito de Minas, Cleitinho Azevedo, afirmou o seguinte: a PEC estará na pauta de terça, quarta e quinta para deliberação no plenário do Senado Federal. No vídeo, Cleitinho diz que pediu ao presidente do Senado para pautar a PEC, lembrando que foi um defensor da redução da jornada. Alcolumbre afirma também que defende desde o início do debate da proposta. O senador sempre se manifestou a favor da proposta.
1: E o Lula falou sobre a 6 por 1 ali, fez ali um desafio. Vamos lá, coloca aí, vamos lá. Quando ele disse que ia aos debates, ele também falou da 6 por 1, é isso? No mesmo
3: Isso.
1: vídeo? Então vamos lá.
4: Eu queria que vocês tivessem a certeza do seguinte: nós vamos ganhar essas eleições. Pode ficar certo que esse país não voltará a ser governado pelo fascismo. Estaremos juntos. Vai ter muito debate na televisão, vai ter debate na internet. Eu agora estou virando o rei da selfie. Agora eu tô eu estou virando agora o internauta. Pode se preparar, porque bora, Lula! Essa é a passeata que quer reduzir a jornada de trabalho para as pessoas trabalharem 5 dias e descansar dois, se da escala 6 por 1.
1: E aí, vamos ver, né? É um elemento que pode ser forte na campanha? Pode ser. A ver. É isso aí.
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1: Muito bem, e a questão dos combustíveis, moscada? Vamos lá.
3: O governo federal anunciou hoje a ampliação do subsídio para a gasolina. A desoneração será de R$ 0,89, 89 centavos, o que zera todo o PIS/COFINS e a CID, que são os impostos federais sobre o combustível. Até agora, o valor do benefício estava em 63 centavos por litro de gasolina. Foram anunciadas ainda uma subvenção extra para o diesel e um aumento no apoio ao etanol. Ao todo, as medidas terão impacto de 5,2 bilhões nas contas públicas em um mês. Segundo a equipe econômica, a desoneração do etanol hidratado de 19 centavos por litro será mantida. Além disso, foi ampliada a subvenção econômica aos produtores e às cooperativas de produtores desse combustível, que sobe de 25 centavos para 43 centavos por litro, que é uma forma de manter sua competitividade em relação à gasolina. Os cortes iniciais haviam sido instituídos por decreto assinado em 9 de setembro, com vigência de 30 dias. Outra ação anunciada foi uma subvenção adicional aos importadores de óleo diesel de uso rodoviário, que passam a receber R$ 1,40 por litro por um período de 30 dias. O valor se soma aos R$ 2,12 por litro já em vigor. Todas as medidas anunciadas nesta sexta-feira valem por 30 dias. Haja chiado nessa matéria aqui, nessa retranca.
1: Isso, tem ilegalidade, não, nesse caso, não tem a ver com ilegalidade na pré-eleitoral, porque já havia o dispositivo legal para isso, o que não impede, obviamente, que o adversário critique a medida, né? Se bem que o Flávio, antes de falar de mexer com combustíveis pensando em eleição, ele deveria pensar um pouco. De qualquer modo, que o pai dele fez isso, De qualquer modo, ele criticou e duramente. Vai lá.
0: Flávio Bolsonaro criticou hoje o que considera uso eleitoreiro da Petrobras. Ao falar sobre a imprensa, depois de um encontro com líderes políticos em um clube na ilha Itaiangá, na Barra da Tijuca, zona sudoeste do Rio de Janeiro, Flávio afirmou que a política de preços dos combustíveis da estatal vai jogar uma bomba nos consumidores. E a gente vai conferir o que disse o senador.
5: Tá, porque esse atual governo, ele tá... Muita gente não percebeu ainda qual é outra bomba que ele vai jogar no colo do consumidor, no colo de quem usa moto, quem usa carro, dos nossos caminhoneiros. O Lula, pela Petrobras, deu um subsídio de aproximadamente R$2 no preço do diesel. Sabe quando que acaba esse subsídio, pessoal? No dia 25 de outubro. No dia seguinte à eleição, o preço do diesel nas bombas já pode subir em torno de R$2. É isso que esse governo irresponsável está fazendo. Então tem que mudar tudo. Para começar a mudar a economia do Brasil, a primeira coisa é tirar o Lula.
1: É, não. Eu não vou nem entrar em minudências, mas não é. Eu tenho o direito de... Veja só, se ele falasse... o governo está com uma medida eleitoreira, tá uma crítica razoável. Eu posso não concordar, mas é razoável, porque afinal de contas nós estamos entre o primeiro e o segundo turno. Né? Agora, ele também poderia falar de uma alternativa, porque se o governo dispõe da autorização legal para fazer isso que ele está fazendo, não interfere nos gastos, e, portanto, me parece que pode fazer isso para compensar aí uma alta que se espera transitória. Né? Agora que... se é comigo, eu tiro, eu não estaria dando esse subsídio. De resto, notem que a diferença do passado não entra... O Estado, os estados não estão sendo comprometidos aqui. Tem a ver com receita extra federal. Flávio, mas você é candidato de oposição. Né? Tem o direito e até o dever de criticar o adversário. E olha, vamos para uma coisa pavorosa. Relatório do STF e ameaças absurdas ao tribunal. Vamos lá.
3: Um relatório interno do STF identificou na rede social X, o antigo Twitter, ameaças de fuzilamento, explosão, enforcamento e até esquartejamento de ministros da corte. Parte das mensagens mapeadas foi escrita depois do primeiro turno das eleições, segundo a Folha. O Supremo Tribunal Federal não divulgou o relatório completo por motivos de segurança. O levantamento cita posts como esse aqui que eu vou ler. Primeiro a ser fuzilado, Flávio Dino, por ter proibido o acesso às armas. E também... invadir o STF, fazer com Moraes, Dino e Zanin, igual fizeram com o Tiradentes, cabecinha em praça pública. Outra publicação feita na madrugada desta terça cita expressamente o contexto eleitoral, afirmando o seguinte: Dino é carta marcada pelo que fez agora no período de eleição e também por ter travado as emendas parlamentares para ajudar o Lula. Traiu o legislativo e vai pagar com sangue. Segundo o documento elaborado pela Secretaria de Polícia Judicial do STF, o X concentra o maior volume e a maior proporção de publicações do X contra o Supremo e seus ministros.
1: E o Dino se manifestou nas redes: se as pessoas não concordam com decisões judiciais, elas podem recorrer aos colegiados competentes. Não precisa matar o juiz, não precisa matar o juiz que tomou a decisão, nem fazer discursos raivosos incitando perseguições e agressões. Em nada alterarei a minha atuação profissional, pois nunca minha perna ou minha mão tremeram, nem minha voz se alterou. Poder-se dizer, mas isso é essa gente doida da internet que não faz nada. Bom, 8 de janeiro. Tentativa de explodir um caminhão no aeroporto de Brasília. O tio não sei o que lá, aquele coitado, infeliz, que acabou se matando com explosivos na porta do STF. Tio França? Acho que é isso.
0: Isso.
1: Acho que é tio França. Verifique para mim. Né? Não? Será que não faz?
0: Uhum.
1: Esse clima, assim, E mesmo, rede social é rede social, mas mesmo quando, assim, eu ainda não me conformo que naquela terça-feira daquela grande confusão no Supremo, em que se pretendia caçar, cortar a cabeça do Alexandre de Moraes, né, tio França mesmo, o Flávio Dino jogou com o regimento e com as regras do jogo. Com as regras que... E, no entanto, apanhou muito. Como a dizer, olha aqui, nós estamos numa era em que quem jogar com a lei vai perder. Nós queremos uma espécie de linchamento. E ele tomou alguns editoriais muito furiosos. E quando isso acontece, quando se perde a parcimônia e o equilíbrio, também nos ambientes em que se deve manter a objetividade ou o mínimo de urbanidade, aí a malucada fica solta. No Sergipe, em Sergipe foi preso um sargento da PM, estava tendo uma manifestação de petistas em frente à Universidade Federal do Sergipe, e ele passou e saiu atirando para o alto, com o risco evidente de atingir pessoas. Então, é preciso tomar muito cuidado. Ah, mas as pessoas vão ser equilibradas. Não, às vezes elas não são. Elas acham que podem fazer tudo, né? O ministro Luiz Fux tinha pedido acesso ao inquérito das fake news. Parece que ele está disposto a fazer uma devassa, né? O Fux, que nós já sabemos, aquele que absolveu todos os golpistas, né? E agora ele decidiu ser ali, parece, o anti-Alexandre. O Edson Fachin chamou para si o inquérito das fake news e a gente viu que não extinguiu. E ele pediu acesso. E o acesso foi negado pelo Edson Fachin, por boas razões. Por quê? Vamos lá e a gente encerra.
0: O presidente do Supremo Tribunal Federal, ministro Luiz Edson Fachin, rejeitou o pedido do ministro Luiz Fux para ter acesso integral e imediato ao conteúdo do inquérito das fake news. No despacho, Fachin afirma que ainda há procedimentos que precisam ser analisados antes do processo ser tornado público. Segundo a presidência do STF, foram identificados 104 procedimentos ligados ao inquérito, entre petições e investigações preliminares ainda pendentes da avaliação da presidência. Depois disso, o inquérito deve seguir para o arquivamento definitivo e só então ele será divulgado. Nessa quinta, Fux havia pedido, né, determinado que a área técnica do tribunal liberasse em até 48 horas o acesso do seu gabinete a essas investigações.
1: É isso aí, estaremos de volta na terça-feira. Rezem para Santinha, né? Eu vou fazer, sempre. Beijo.

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2: Horas 28 minutos, pelo horário de Brasília. Na sequência, vem aí a reprise do É da Coisa com... Opa, do Band News na área, hein, gente? É da Coisa já foi com o Tio Rei e agora vem o Band News na área, trazendo os principais destaques das últimas rodadas esportivas por aqui na nossa programação. Teve entrevista especial. E aí a transmissão conta com Camarão, Bruno Camarão na nossa programação e Maurício Ferreira, programa que foi ao ar ontem à noite. E você acompanha ele agora completo na íntegra. Por aqui na nossa programação, daqui a pouquinho eu volto. Lembrando que às 5 horas e 40 minutos pelo horário de Brasília tem a nossa abertura da transmissão da Sprint Race por aqui na programação Band News FM. Você pode ir mandando o seu alô, a sua mensagem no 11 999-592-100.
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0: Ótima noite, ouvinte Band News FM. Vamos juntos. Está no ar o Band News na área. Naquele padrão do novo Band News na área. Entre 8h30 e 9, juntos por aqui. Também no seu rádio, também no dial. Entre 9 e 10 da noite. Seguimos nas Festes TVs. Na Samsung, na LG e também na TCL, para você ligado e sintonizado por aqui, pelo nosso canal no YouTube da Band News FM, novo canal nosso da equipe de esportes da Band News, lá pelo Band News FM Esportes, e depois voltamos a reunir aqui no dial, também no rádio, a partir das 10 da noite. Você pode mandar sua mensagem para cá no nosso WhatsApp, 11 999 592 100. 11 é o nosso código de área para você, ouvinte fora de São Paulo, 999-592-100. E vamos juntos, então, nessa sexta-feira, de muitos assuntos por aqui, projetando essa próxima rodada do Campeonato Brasileiro, tudo que aconteceu ao longo dessa semana também, os resultados, a liderança mais uma vez embolada, o Palmeiras diminuindo a distância agora apenas para um ponto em relação ao líder Flamengo, tudo isso, então, a partir de agora e contando com a sua participação. Mais uma vez, eu, Maurício Ferreira, não estou sozinho por aqui e aos poucos a gente vai apresentando então toda a nossa equipe. Já nos estúdios, Band News FM, sempre ele. Tudo bem, camarão? Ótima noite a você, um abraço.
1: Tudo bem, Maurício? Ótima noite a você, a todos que nos acompanham aqui na Band News FM. Vamos juntos falar bastante de futebol. Vem aí mais uma rodada do Campeonato Brasileiro, rodada especial pelos clássicos locais. Tem Corinthians e Palmeiras, o derby na casa alviverde, Verdão tentando afundar o grande rival, motivado pela vitória ontem diante do Bahia, que fez com que o Verdão descontasse dois pontos do Flamengo, né? O Mengão antes tinha apenas empatado com o Santos na Vila Belmiro. A gente ainda vai repercutir bastante o que rolou nesse meio de semana. Tem Fla-Flu, falando em Flamengo, contra um Fluminense animadíssimo, que goleou ontem o Coritiba. Fluminense que vai ser o adversário do Palmeiras na Libertadores da América. Veja como os caminhos se cruzam, além de um Grenal entre duas equipes desesperadas lá embaixo, apesar de o Inter estar motivado pela vitória para cima do Corinthians. O Grêmio apenas empatou com o Remo nessa rodada do Campeonato Brasileiro. A equipe do Renato Portaluppi precisa também encontrar o caminho da vitória para não flertar com a Série B do Brasileirão.
0: É, e há um cenário de que pela primeira vez na história, no Grenal 4-5-5, teremos um clássico entre Inter e Grêmio, em que as duas equipes estão ali na zona de rebaixamento do Campeonato Brasileiro, né? Diz muito também sobre as gestões, e claro que uma dessas equipes está de olho nessa vaga do Corinthians fora do Z4, né? O Corinthians que há essa possibilidade de entrar então na zona de rebaixamento, dependendo aí do resultado contra o Palmeiras, domingo, 5h30 da tarde, na Arena Palmeirense, claro, com cobertura da Band News FM, transmissão completa já a partir das 2h da tarde.
1: Diga lá, camarão. Quem também pode entrar na zona de rebaixamento? Não, né? Porque um dos dois vai vencer e vai manter o rival lá. Mas o Mirassol também tá flertando com a zona de rebaixamento, apenas empatou com o Bragantino nessa rodada. Mirassol tem 33 pontos, apenas dois a mais que o Internacional, que é o primeiro lá no Z4, 31, e o Mirassol pega o Bahia, jogando na Fonte Nova, no domingo às 7h30 da noite. Então, é um Campeonato Brasileiro com muitos postulantes a entrar no Z4, além da dupla Flamengo e Palmeiras, que sempre se mantém ali, objetivando o título do campeonato.
0: É, o Mirassol, para entrar na zona de rebaixamento, basta o seguinte, viu, camarão? Que o Corinthians empate com o Palmeiras, e aí o Corinthians não precisa nem vencer, porque chegaria aos mesmos 33 pontos, empataria em número de vitórias, mas melhor o saldo, né, do Corinthians já é melhor do que o do Mirassol. E se o Internacional vencer o Grêmio no Grenal? Então o cenário pro Mirassol entrar na zona de rebaixamento seria esse, né? Perder o jogo contra o Bahia, o Corinthians empatar e o Internacional vencer o clássico no domingo.
1: Ou o Grêmio também, né? Uma vitória do Grêmio, o Grêmio também tem saldo menos 8, uma vitória do Grêmio também tiraria o Grêmio, ou faria com que o Grêmio superasse o Mirassol na tabela de classificação do Campeonato Brasileiro. Então, o time que foi sensação no Brasileiro da última temporada está vivendo uma temporada bastante complicada, até porque no Campeonato Paulista já não conseguiu ir muito adiante.
0: Bernardo Ramos,
2: opa,
0: já também aqui nos estúdios Band News FM, a gente vai tudo falar bom, muito pessoal? Também, tudo ótimo, e você? Tudo tranquilo?
2: Certo, tudo tranquilo.
0: Tirando a sexta-feira chuvosa e caótica, de muito trânsito aqui na capital paulista.
2: O Léo Fontes também tá, deve estar passando pelo mesmo drama que eu passei.
0: Tá no caminho. Tudo bem, Berna? Um abraço.
2: Tudo bom. Tudo
0: Vamos ótimo. Falar também desse jogo de ontem, né? Entre Santos e Flamengo, empate na Vila Belmiro. O Peixão foi buscar, né? Se aproveitando de duas penalidades. Numa sexta-feira que já rendeu aí novos desdobramentos em relação, né, à reclamação de arbitragem. O Flamengo divulgando uma nota, né? Reclamando muito do Anderson Daronco, que é o árbitro do clássico. Emoção à vista aí pela frente no domingo entre Palmeiras e Corinthians. Mas vamos falar muito sobre isso também.
2: Só um destaque. Para mim, o Daronco tinha que ser afastado do jogo de domingo.
0: Aí eu também acho.
2: Eu acho que ele não deveria apitar no domingo, né?
1: O Sandro pela atuação dele de ontem?
2: Não, e pela nota publicada.
1: Aí gera uma pressão em cima do árbitro, né?
2: Tira. Não tem porquê.
1: Agora, não foi exagerada essa nota? A gente pode debater também sobre a nota, né, do Flamengo, né?
2: E a do Palmeiras.
1: Também, por consequência, né?
2: Flamengo e Palmeiras estão sempre em lados opostos.
1: Impressionante, né?
2: Estados Unidos e União Soviética na Guerra Fria. Nunca estarão do mesmo lado. É impossível. Se um falar A, o outro vai falar B. Se um falar C, o outro vai falar D. Jamais estarão do mesmo lado, né? E aí houve... Bom, já antecipando o assunto, me parece que é o assunto do dia, né? O Flamengo publicou essa nota, em que fala também sobre o número de faltas, sobre o fato de ser a equipe que recebe... mais cartões vermelhos, a segunda equipe que recebe mais cartões vermelhos no Campeonato Brasileiro versus a equipe 17ª colocada no ranking de faltas entre os 20 da competição. E a gente pode contestar esses números também, os números sobre tortura podem dizer qualquer coisa, como fala Lúcio de Castro, mas o número de faltas não diz exatamente... não aponta necessariamente para faltas violentas, né? Então, isso pode acontecer também. Enfim, eu tiraria o Daronco do jogo contra o Corinthians, entre Palmeiras e Corinthians.
0: Bom, depois a gente vai ter tempo, né, para debater também essas duas notas. O Flamengo reclama daqui, o Palmeiras se posiciona de lá, e aí o Daronco para lá de pressionado também nesse jogo de domingo. E por falar nesse derby, já vamos acionar então o Lucas Belotti. Tiramos ele da folga hoje, viu, senhores?
1: Não, ao vivo isso aqui?
0: Isso aí é ao vivo. E não teve jeito, tá? Pelo
2: hoje
0: seguinte...
2: Hoje de manhã era ao vivo na churrasqueira.
1: Mas esse cara não dorme.
0: O Corinthians não dá folga nenhuma aos setoristas. E aí o Lucas Belotti tá acompanhando o dia inteiro.
1: Pronto, agora
0: ele já tava pronto pra anunciar que o Ramon Dias seria o técnico do Corinthians.
1: Não, mas aí o Guardiola tá no mercado também,
0: tá? Tá no mercado. Aí ele tava pronto uma hora pra anunciar o Zubeldia. Aí o homem foi lá e desistiu. Vem quem, Lucas Belotti? E não tem técnico a tempo pro clássico de domingo contra o Palmeiras, né, Luquinhas? Tudo bem? Um abraço a você, ótima noite.
3: Tudo bem, amigos? Um abraço a todos vocês, prazer estar aqui com vocês no Band News na área também. Depois explica essa história da churrasqueira, né, mas só pra antecipar, minha casa tá em obra, lá não tem muito espaço pra gente fazer as participações. Maurício Ferreira, o técnico do Corinthians no derby contra o Palmeiras será o William Batista, que comanda o sub-20 da equipe, né? Ele vai ter o auxílio do Léo Porto, que era um membro da comissão técnica do Fernando Diniz e que agora faz parte da comissão permanente do Corinthians. Então ele é um auxiliar que não vai sair, ser demitido, enfim, junto dos demais que passarem pelo clube. A resposta de quem vai ser o próximo técnico do Corinthians, essa é muito complexa, porque a gente realmente não sabe, né? Não vou me esconder do que eu falei aqui, depois do jogo contra o Internacional, de que eu ficaria muito surpreso se o próximo técnico do Corinthians não fosse o Ramon Dias. E eu tenho que estar muito surpreso, portanto, porque é muito difícil que isso se concretize, né? As negociações esfriaram bastante, o Corinthians não pretende ceder às vontades do Ramon, o Ramon não pretende ceder às vontades do Corinthians, então nesse momento está na geladeira essa conversa com o Ramon Dias, que foi tratada como prioridade desde minutos depois da demissão do Diniz, quando houve esse primeiro contato, essa primeira sondagem para a situação do treinador. Você falou em Zubeldia, ele e Silvinho também foram contatados, mas prontamente negaram a possibilidade de assumir o Corinthians no atual momento. E aí o clube foi tentar buscar na memória um treinador vitorioso, pelo menos que deu esse sabor à fiel torcida, encontrou o Fábio Carilli, né, que é, entre aspas, a bola da vez no Corinthians. Mas aí é muito mais empecilhos para que a gente possa falar que o Carilli vai ser o técnico do Corinthians, né? Houve só uma sondagem inicial para tentar entender a situação dele na Arábia Saudita, e esse é o grande empecilho, né? Ele tem contrato com o Al-Faiha, clube da primeira divisão nacional, ganha muito dinheiro, tem contrato até o fim, até a metade do ano que vem, perdão, que é o fim da temporada europeia, né? E o Corinthians teria que pagar
4: uma multa. Essa multa está acima de US$1 milhão, ou seja, mais de 5 milhões de reais o Corinthians vai ter que desembolsar para tirar o Carille. Vai ter que pagar a multa de demissão do técnico Fernando Diniz. Então, financeiramente, é uma negociação muito complexa e os árabes não são conhecidos por serem muito abertos à negociação, a baixar valores, não costumam fazer esse tipo de conversa ser um pouco mais tranquila quando o assunto é contratação. Então, o Corinthians tem esse empecilho e hoje vê distante essa possibilidade, apesar de estar focado em contar com o Fábio Carille. Mas, por mais estranho que possa parecer, nesse momento, agora, nessa sexta-feira à noite, ou desde dessa sexta-feira à tarde, é o momento que, desde a demissão do Diniz, na madrugada de quarta para quinta-feira, o Corinthians está mais distante de anunciar um novo treinador, né? Está meio que sem norte no mercado, que é o Carille, ao mesmo tempo que entende que é muito difícil. Viu o Ramon fazer algumas exigências que a gente, daqui a pouquinho, explica também com um pouco mais de clareza, e a negociação esfriar, e viu Zubeldia, Silvinho e alguns outros contatos prontamente negarem a possibilidade. Então é o momento em que o Corinthians não só vai ter o William Batista do Sub-20 junto do Léo Porto na partida contra o Palmeiras, como vai entrando na próxima semana, que antecede um jogo importante contra o Vitória, que vai ser só na outra segunda-feira, é verdade, sem um grande norte na busca por um treinador e a um ponto da zona de rebaixamento do Campeonato Brasileiro.
0: Boa, Lucas Belotti, com as informações, então, desse agitado noticiário corintiano. E aí, senhores, queria ouvi-los, e o Lucas segue com a gente por aqui também, microfone aberto para a Band News FM aí, com as informações e para participar do debate também. Tudo bem que nas últimas temporadas a gente já tem visto aí uma série, né, de amadorismos das diretorias corintianas, mas essa, né, e as coisas vão se acumulando. Primeiro, a decisão de demitir o Diniz depois de uma data FIFA, sendo que você antes não teve essa ideia de já procurar um treinador que tivesse ali pouco mais de 15 dias para trabalhar com o grupo. Aí você opta pela demissão do Diniz sem ter esse cara engatilhado. E aí você vai para o mercado com as opções, com Ramon Dias, com Zubeldia, qualquer outro que seja. Corinthians vai para o clássico domingo de vida ou morte, podendo entrar na zona de rebaixamento sem técnico mais uma vez.
1: Que era um cenário, convenhamos, previsível. Previsto, para não dizer muito claro, quando o Corinthians ele banca o Fernando Diniz depois da derrota para o Fluminense, numa desconexão total do Diniz da realidade, naquela coletiva, o Corinthians tomou 3-1 em Itaquera do Fluminense.
0: A coletiva era justa causa.
1: Ele falou, né, simplesmente que assim, o Corinthians teve chance de fazer 4-0, né, perdeu por detalhes. E é um discurso, sempre a derrota nos detalhes, é um discurso que caminha junto com o Diniz em todas as demissões dele, de todos os clubes pelos quais ele passou. E é só clube grande, cara. É Vasco, Atlético Paranaense, é Santos, é Cruzeiro,
2: é Fluminense. São 7 campeões brasileiros.
1: Sim, ele não pega time pequeno. E assim, ali o Corinthians, que tá mergulhado em problemas profundos, né, com uma intervenção judicial batendo a porta, é transfer ban, é atraso em direito de imagem, é dificuldade para você alinhar as questões políticas junto com o que está rolando, ano eleitoral, já teve impeachment de presidente lá atrás. Então, assim, é um caos. Então, o Diniz sabia exatamente onde estava pisando, por mais que houvesse ali, talvez, no íntimo dele, um grande clamor, um desejo quase carnal de treinar o Corinthians. E parecia ser um casamento também, maravilhoso. Né? Parecia, de fato, ser um casamento que iria acontecer em algum momento. Mas fato é que, depois daquele jogo, estava muito claro que o trabalho já tinha ruído. Corinthians vinha de uma sequência negativa, com duas eliminações nas costas, em Copas, que foi o grande objetivo do clube na temporada, né? Afinal, o Corinthians não pode sonhar com um brasileiro, já tem uma década. E simplesmente, depois desses 15 dias, você rasga qualquer tipo de convicção que nunca houve. Porque era óbvio que poderia acontecer uma derrota pro Inter jogando no Beira-Rio, um time desesperado. Um Inter que já tinha vencido o Corinthians. O Inter que venceu só duas partidas desde maio. Foram os dois jogos contra o Corinthians. Jogando lá no Beira-Rio.
0: No Beira-Rio há 66 dias, né?
1: E aí ganhou do Corinthians de novo. E aí, o Marcelo Paes, que hoje é uma figura que você não consegue detectar o que, que ele produz à frente do Corinthians, porque ele que foi o chefão do Fortaleza durante muito tempo, sai de diretor de futebol, vira presidente, depois o modelo de SAF entra.
2: Queria falar sobre ele.
1: Ele se torna CEO da SAF do Fortaleza. O Marcelo Paes, quando era o homem poderoso do Fortaleza lá atrás, na temporada em que o Fortaleza é demitido, Fortaleza é rebaixado, ele banca o Vojvoda até onde ele pode bancar. Um Vojvoda que tinha uma história ligada ao Fortaleza, diferentemente do Diniz com o Corinthians. E o que que acontece num cenário parecido? Vem uma data FIFA, vem uma possibilidade de trabalho, o Vojvoda com a corda no pescoço, sendo questionado pela torcida, inclusive, do Fortaleza. Tipo, trabalho ruiu, não se tira mais nada do trabalho do Vojvoda. Marcelo Paes fez o quê? Bancou ele e na volta da parada acontece uma eliminação pro Bahia na Copa do Nordeste, a derrota pro Ceará no Clássico e ele é demitido. O Marcelo Paes, ou seja, tinha ido a público para garantir o Vojvoda e não sustenta depois. E agora vem à frente do Corinthians a mesma situação, exatamente a mesma situação. Fortaleza acabou sendo rebaixado, porque depois ele ainda vai lá apostar em Renato Paiva, não dá certo, e o Palermo ainda tentou salvar o Fortaleza, quase consegue na reta final do Campeonato Brasileiro. Com o Corinthians, o Marcelo Paes, que a gente não sabe se tem total livre-arbítrio para conseguir definir os rumos do futebol corintiano, manteve o Diniz na pré-parada, vem o revés depois da pausa e demite o técnico Fernando Diniz, ou seja... É um Corinthians num caos e eu confesso que não tenho segurança com qualquer treinador que apareça para treinar o Corinthians até o fim do Brasileirão.
0: Quero ouvir o Bernardo Ramos, também o Léo Fontes. Boa noite, Léo, rapidinho.
5: Tudo bem, Maurício? Tudo bem? Boa noite para você,
0: ótima noite.
5: Nosso camarão, pro Bernardo Ramos, pro Lucas Belotti, para todo mundo.
0: Só antes de vocês dois, para ouvir do Lucas esse ponto citado pelo Camarão também. O Marcelo Paes tem qual tipo de autonomia hoje, Lucas Belotti, no Corinthians, para tomada de decisão?
3: Ele é um funcionário do clube, né? E aí ele capitaneia essas conversas, né? E o presidente Osmar Stable é quem bate o martelo. Então, como é que tá funcionando, pelo que a gente tem de informação, né? O Marcelo Paes, ele mapeia mercado junto com a equipe dele, ele trouxe parte da equipe dele do Fortaleza aqui para o Corinthians, e ele faz alguns contatos, mas antes disso ele sugere nomes para o presidente avalia com seus pares políticos, e aí dentro do clube também outras diretorias participam, mas o Marcelo Paes, ele capitaneia essas discussões, só que ele não toma nenhuma decisão sem o contato com o presidente. Então, supostamente, vamos dizer que ele está negociando com você, Maurício Vergueira, né? O Marcelo Paes te liga e fala, olha, eu quero um contrato de 2 meses, aí você responde pra ele, eu quero 6 meses. Aí o Marcelo fala, então peraí, deixa eu ligar pro presidente. E aí vai ver com o presidente. Então tem essa questão, né? Ele é um subordinado no clube e ele não toma decisão alguma sem a anuência do presidente, sem o martelo batido do Osmar Stable. Isso já gerou vários problemas no Corinthians, né? Caso André, Marcelo Paes tinha negociado toda a venda do garoto ao Milan. E aí o Osmar Stable de última hora foi lá e disse não, depois da repercussão negativa. Caso Alisson, Marcelo Paes costurou toda a negociação junto ao São Paulo. O Alisson era guardado no CT, repercussão negativa por conta dos valores. O presidente foi lá e falou, não quero. Então tem toda essa questão, né? Eu acho que ele não viveu ainda essa condição porque no Fortaleza tinha mais poder de ser um subordinado. Muitas vezes ele trabalha, costura, chega a acordos e o presidente, diante da repercussão negativa da torcida, fala, obrigado, Paes, não vai ser assim. Então nesse momento é isso, ele tem trabalhado, ele tem tentado contatos, mas ele não toma decisão alguma.
0: Ainda assim, né, Léo Fontes, apesar de toda essa explicação do Lucas também e de como as coisas funcionam hoje dentro do Corinthians, não deixa de ser uma grande parte de responsabilidade do Marcelo Paes de como as coisas foram conduzidas, né? Passa muito por um amadorismo que tem o Osmar Stable hoje à frente do time, mas não dá para tirar qualquer responsabilidade do Marcelo Paes, mesmo ele não tendo essa autonomia no trabalho, né? Um abraço, ótima noite mais uma vez.
5: Primeiro que assim, acho que você foi generoso, né, em falar como as coisas funcionam no Corinthians, né, porque as coisas no Corinthians não funcionam, na verdade, né, eles estão sendo empurradas do jeito que dá. É um clube que não tem um projeto esportivo, né, então não tem um caminho pré-definido do que vai acontecer e do que vai ser no futuro. Um dirigente, no caso executivo, Marcelo Paes, que esperou, né, 14 dias para demitir um treinador, por mais que ele tenha tido uma boa intenção, né, acreditado no trabalho do Diniz, deixou ele 14 dias treinando a equipe para ver se voltava bem como voltou contra o Remo, né, depois da Copa do Mundo, que foi o melhor jogo do Corinthians depois da parada para a Copa, mas não contou com o que poderia acontecer, né, que seria a derrota para o Internacional. E aí, acho que faltou um pouco de leitura do mercado, né, porque o Corinthians... Ele é um time hoje, que eu fiz até uma reflexão no meu Instagram, quem quiser ver lá no @leofontestv pode ver, Eu fiz uma reflexão, se eu fosse um treinador de futebol fora do Corinthians e recebesse uma proposta do Corinthians, né? Como é que eu lidaria com isso? E fui colocando tudo que pode ser bom e ruim.
0: Num ano ainda de eleições,
5: nesse momento de assinar com o Corinthians. Primeiro que o Corinthians tem eleição, então quer oferecer um contrato de 3 meses, até dezembro. Então, ok, eu sou treinador, tô pensando, bom, contrato de 3 meses, eu vou pedir 1 milhão por mês e vou pedir uma grana se salvar o time do rebaixamento. Ora, se não cair, eu quero 5 milhões. Ok, já passa a me satisfazer como treinador no mercado, né? Bom, 8 milhões total ali, se eu salvar, se eu não salvar, pô, também fui incompetente, beleza. Pego só os 3 e tá tudo certo. Então vou aceitar. Aí penso melhor e falo assim, pô, o Corinthians tá com transfer ban, salário atrasado, não tem de onde tirar dinheiro, o presidente já pegou empréstimo no mercado, né, a juros mais altos, e não tem renda nova para aparecer agora, né, janela fechada, não tem de onde vai aparecer uma renda para me pagar, ou seja, eu não vou receber, eu vou trabalhar no fiado.
1: Pois é.
5: Ok, muitos técnicos fizeram isso no Brasil, vou usar isso como uma aposentadoria, né, depois eu entro na justiça, 8 milha com juros e tal, divido em 10 anos ali, vou receber 300 conto por mês, beleza, 8 milhões no final, tenho o meu caminho garantido. Aí pensando melhor, opa, peraí, quantos clubes temos em RJ hoje, né, recuperação judicial? Corinthians é um time que está às portas de uma recuperação judicial.
1: Pois é.
5: Ou vem essa fiel e um aporte, ou o Corinthians vai entrar em recuperação judicial com a próxima próximo candidato, com o próximo presidente. Porque não tem como, não tem como pagar nada. Não tem dinheiro para pagar nada. O Corinthians não tem dinheiro para existir mais 6 meses. Porque as cotas foram adiantadas em porcentagens e tal, e o custo é gigantesco, mesmo com a ajuda da Caixa e tal, a nossa ajuda, né? Porque a Caixa é um banco brasileiro e a gente também tem esse percentual. Se esse clube entrar em RJ, os meus 8 milha, cara, os caras vão mandar 20%, 1.600 dividido em 400 prestações... Uhum.
0: Ainda sem posso, data para pagamento.
5: Ainda posso pegar o Corinthians e ser rebaixado e ficar com uma mácula na minha carreira, no meu currículo.
0: Uhum.
5: Não vou. Aí o Corinthians pensa em caras identificados ainda, né? Ramon, pensa em Carilli e Silvinho. Os caras que foram campeões no Corinthians, não o Ramon, mas os que foram campeões, jogadores, como jogador, como técnico, ou que fizeram uma grande campanha como o Ramon.
1: Ramon foi campeão paulista. Paulista,
0: né? Pra cima do Palmeiras.
5: O que, que eu vou pensar ali, cara? Eu vou meter... Faltando 2 meses, velho. Eu, Silvinho, joguei no Corinthians, no Barcelona...
1: Silvinho não voltou pro Corinthians nem no centenário do clube, pra ser lateral, e o Corinthians foi bater na porta do Roberto Carlos.
5: Então, eu vou meter um carimbo lá, velho, rebaixado com o distintivo do Corinthians? Não
1: claro
5: vou.
1: Que não.
5: Então, o que, que sobrou pro Corinthians? Técnicos que estão em começo de carreira, que aceitariam um desafio desse, mas não sei se aceitariam só por 3 meses... Ou caras que estão totalmente fora do mercado, como eu até sugeri hoje lá no Bola Rolando. Por exemplo, o Dunga. Dunga jogou no Corinthians, não trabalha, ninguém quer o Dunga. Né? Então,
0: tem que ver se ele vai querer também, né?
5: É aquele casamento, né? Pô, sobrou 2 feios no mundo, vamos casar.
0: Não é garantia que ele vai aceitar esse desafio também?
5: Não tenho garantia. É. Mas, porra, se eu fosse o Dunga, eu aceitava. Aí eu tô pensando com a cabeça dele. Eu aceito, volto lá pro Corinthians, onde fui campeão paulista, em 85.
1: Enfim.
0: Tá pintando uma alternativa meio Eduardo Batista, assim, como fez o Internacional, Bernardo Ramos?
2: Eu acho que sim. Vai ter que buscar um técnico na Série B ou um técnico do perfil aí ao qual o Léo Fontes se referia. Eu queria falar sobre o Marcelo Paes, se você me permite, não sei se está na hora de liberar.
0: Deixa eu só liberar o Lucas Belotti, então.
2: Eu acho o ideal.
0: A gente já tirou o homem da folga na sexta-feira. Eu não vou segurar mais o Lucas Belotti aqui, não. Vou liberá-lo e ele vai estar de volta no domingo para a gente contar tudo diretamente lá da Casa Palmeirense. As emoções desse clássico que vai ter bola rolando 5:30 PM. Então, Lucas Belotti, se tiver mais algum destaque final aí do Corinthians, né? Atividade do dia também, mas aí a gente já te libera, passa a régua aí no timão.
3: Fechado, amigos. Vou tomar uma cervejinha assim que eu desligar aqui com vocês, mas antes queria falar sobre esse entrevero com o Ramon Dias, né? Foi exatamente o tempo de contrato. Eu tenho a impressão, e aí vocês podem comentar também, de novo, é uma impressão, não é uma informação, que o Corinthians, ao demitir o Diniz, tinha um entendimento de que o Ramon, pela identificação, o Emiliano,
4: por todo o namoro que ele criou com o Corinthians, eles iam aceitar qualquer coisa. Então o Corinthians foi pro contato falando, ah, beleza, por tudo que eles já fizeram, por tudo que eles têm postado, demonstrado, qualquer coisa eles vão aceitar, eu tô tranquilo, eu já tenho esse treinador engatilhado. E aí, ao entrar em contato com o Ramon, viu que não era bem assim, né? Essa ideia de 2 meses de contrato, o Ramon bateu o pé bastante. Ele e o Emiliano queriam pelo menos 1 ano de contrato e com uma multa maior a partir da virada do ano, né? E se fosse ali até janeiro, por exemplo, e aí depois essa multa cairia, porque a ideia é de que eles não fossem demitidos na virada, né? Eventualmente, se o Corinthians tivesse um novo presidente. Então queriam algumas garantias também. Salário, tudo isso foi bem discutido, mas a grande questão agora, o grande entrave, está no tempo de contrato e eu tenho o sentimento, tá, a impressão de que o Corinthians achou que Ramon e Emiliano Dias, por gostarem muito do clube, aceitariam a qualquer coisa e a qualquer momento, na rapidez que o Corinthians queria, e aí bateu com a cara na porta e não deu muito certo. Um abraço para vocês, bom restinho de programa.
0: Boa, boa. Valeu, valeu, Lucas Belotti. Bom descanso, então. Boa sequência. A gente se vê domingo, transmissão aqui do Deb na Band News FM.
1: Corinthians com William Batista, técnico do Sub-20, então.
0: E daqui a pouquinho a gente vai ouvir o William Batista também, né? Hoje ele concedeu entrevista, vai ter essa bucha, Bernardo Ramos, para resolver no domingo, mas o Marcelo Paz não soube se adaptar ao Corinthians, não tá sabendo lidar com essa responsabilidade, que convenhamos, né? É muito diferente de lidar também com aquele processo todo que ele teve à frente do Fortaleza.
2: Aí é que tá o negócio. Até que ponto o Marcelo Paz foi responsável pela grande fase do Fortaleza? Explico. Quando o Rogério Ceni sai em 2020 para dirigir o Flamengo, novembro de 2020, para ser mais exato, quem ele foi buscar para o lugar do Ceni? Marcelo Chamusca.
1: Quase rebaixado.
2: Depois o Enderson.
1: Quase rebaixado.
2: Quase rebaixado no Campeonato Brasileiro de 2020, que termina em fevereiro de 2021. Ficou ali para ser rebaixado.
1: Pois é.
2: Né? Aí acerta com o Vojvoda.
1: Que não era, nunca foi a primeira opção. A primeira opção era o Diniz.
2: É, mas aí o Vojvoda tinha feito um grande trabalho no União La Calera, vice-campeão chileno.
1: Fez justiça, era técnico de equipes
2: Tagéres,
1: de... Pois é, é isso.
2: Né, de segundo escalão dos
1: países. Assim como o Fortaleza se via naquele instante.
2: Exato, e deu muito certo. Com o Vojvoda, ele fez algo bizarro. O Vojvoda estava para cair antes da Copa do Mundo de Clubes. Aí o Fortaleza até publicou uma nota que eu nunca tinha visto na história do futebol, cara. Que era assim, não, o Juan Pablo Vojvoda fica no Fortaleza. Eu falei, que diabo é isso? Para que essa nota?
1: A não notícia.
2: A não notícia. Teve a Copa do Mundo de Clubes, o que acontece na volta? Fortaleza e Ceará... 1-0 pro Ceará, Vojvoda cai.
0: É, e se aí a gente tá discutindo a não demissão do Diniz agora numa data FIFA de 15 dias, imagino que o Fortaleza não poderia ter feito num período de 30 dias.
2: Pois é.
0: Que era a Copa do Mundo de Clubes.
2: Aí traz o Renato Paiva, 20% de aproveitamento.
1: Erro total.
0: E já não tinha dado certo no Botafogo, né?
2: Já não tinha dado certo no Botafogo nem no Bahia.
1: Nem no Bahia.
2: E nem no Bahia. Na América do Sul ele só deu certo no Independiente del Valle, quando foi campeão...
1: No projeto que andava por conta própria, quase, né?
2: Exato, ele foi campeão equatoriano lá no Independiente del Valle. Aí manda embora o Renato Paiva depois de 10 jogos e traz o Martín Palermo, que teve até um bom aproveitamento, mais de 50%, mas não foi suficiente para livrar o Fortaleza do rebaixamento.
1: Mas quase livra.
2: Então eu questiono, que dirigente é o Marcelo Paz? Para muita gente, deveria ter sido presidente da CBF. Me lembro desse tipo de comentário quando o Fortaleza chegou à final da Sul-Americana em 2023.
1: Não. Eleito, melhor dirigente da América do Sul, melhor dirigente do Brasil.
5: Tá pedindo o André Sanches na presidência da CBF, né?
2: Exato, teve isso também.
5: Teve isso.
2: Então, cara, assim, para mim é mais do mesmo, até no discurso da demissão do Fernando Diniz.
0: Mais sorte do que fato competência?
2: Novo. Não sei se sorte. Não. Mais do mesmo.
1: Eu só vou fazer um advogado do diabo. E olha que eu não tenho, aliás, nenhum motivo para defender o Vojvoda. O Vojvoda. Menos aí, Marcelo Paes. A questão do Marcelo Paes é, ele tá mergulhado num ambiente caótico. E é preciso entender exatamente, e acho que o Marcelo Paes precisa publicizar isso. Ele, que é a época de Fortaleza, cara, ele dava entrevista no Band Esportes, nos nossos companheiros na mídia, cara, era toda hora.
2: Toda hora.
1: Abria a geladeira, ele tava dando entrevista. É, toda hora. Ele não vem, publicamente ele tem vindo para falar, Dorival demitido. Corinthians anunciou o Diniz. Corinthians, depois da eliminação na Libertadores, segue o Diniz. Fechamos com o Memphis. Diniz demitido.
0: E quarta-feira era coletiva, não era pronunciamento. Não, era coletiva, era dia de responder também questionamentos.
1: Sim, o trabalho dele, ele tá minado, porque ele tá nesse ambiente caótico, ele não tem respaldo do Osmar Stable, Osmar Stable ouve mas mais conselheiros e outras coisas.
5: Mas
1: o que é o Marcelo Paes?
5: Mas aí ele tem que pedir demissão, né? Eu acho
1: exatamente
5: isso.
1: Esse é um ponto.
5: Eu acho exatamente isso.
1: Agora, porque se
2: ele não tem a prerrogativa de mandar aqui, tchau.
1: Não, agora, não, beleza, se ele está fazendo um trabalho...
5: Se na primeira, porque a primeira de todas... que você acabou não citando aí, é depois do jogo contra o Novo Horizontino, na semifinal do Paulista, que o Dorival Júnior, para tirar o foco da derrota para um time do interior de São Paulo da segunda divisão, que é uma vergonha para uma instituição como o Corinthians, ele fala da venda do André.
1: Uhum.
5: Ele não fala do jogo, ele só fala da venda do André. E ele barra a venda do André. Tanto que o Marcelo Paes não falaria... E ele vem falar depois do Dorival Júnior, para explicar a negociação do André. Não, não vendemos ainda e tal... Mas o que a gente sabe, ele queria vender, porque o dinheiro era necessário para o Milan, 17 uhum. milhões de euros, a proposta para o Corinthians, o André abriria a mão da parte dele, de um total de 25 e tal, tinha uns acordos lá. Ele queria, e ali ele foi desautorizado pelo treinador, e o presidente ficou ao lado do treinador. Então ali ele tinha que ter falado, ó, o seguinte, ó, ou tem vende o André,
1: ou tô fora.
5: Ou eu tô fora, porque sem o dinheiro do André a gente não chega no final do ano. Acabou, cara.
1: Mas isso não aí bancou isso.
5: É fraqueza.
1: Não bancou.
5: Gente fraca.
1: E se ele tem um trabalho invisível, cara, o Marcelo Paes ali na gestão interna, ele é muito bom, ele absorve problemas dos jogadores, tem toda hora jogador reclamando de atraso de direito de imagem, é um problema atrás do outro. Bom, se ele faz alguma coisa grandiosa por trás, isso precisa vir de fato uhum. a público. Ele precisa também falar nos momentos raros que ele tem aparecido para expor o que ele tem feito, senão fica esse questionamento.
5: Discordo,
1: o que é o Marcelo Paes? O que é o Júlio César?
5: Eu discordo de você. Acho que quem tem que fazer essa parte, aí vamos tentar falar um pouco de administração de clube mesmo, né? Quem tem que fazer essa parte é o Júlio César. O Júlio César é o que tá com ele, né? Que faz o meio campo. O
1: Rafinha. Que também
5: é o Rafinha
0: do Corinthians. Tem um contato mais direto com o grupo, então, né?
5: Quem faz essa parte, ó, tá devendo, tá pulando vestiário, é o Júlio César. O executivo de futebol, pra mim, é prerrogativa máxima e a gente não vê no Brasil. Porque no Brasil a gente não tem executivo de futebol. A gente tem dois ou três. Que não tem, que eu digo, é que façam o que tem que fazer um executivo de futebol. Deve ser feito.
1: Como um contratado.
5: Que é o quê? O projeto, porra. O Corinthians não tem um projeto, cara.
1: Não.
5: O Corinthians não tem uma direção.
1: Isso é
5: o executivo contratado, por exemplo, se me contratam no Corinthians lá no Campeonato Paulista. Chega o presidente. Presidente, é o seguinte, ó, tem um projeto aqui pro Corinthians. Eu fiz um levantamento aqui, um mês trabalhei. O projeto é o seguinte, nós vamos quebrar até o final do ano, não vai ter dinheiro para pagar salário. Ferrou, vai quebrar, precisamos de receita nova. E onde a gente pode buscar? Aí vou conversar com ele lá, vamos buscar o quê? Na venda de jogadores? Vamos. Mas vai enfraquecer o time, não interessa. A gente precisa sobreviver até o final do ano. Ah, que mais? Que mais? Vamos trabalhar a base, começar a fazer um sub-20 profissional, os caras treinando, porque quando a gente vender esses caras, vamos precisar pôr os caras da base, que nós temos transfer ban e não temos dinheiro. Isso é projeto esportivo, isso é o executivo que tem que fazer.
0: Mas olha a zona que está o Corinthians hoje, ninguém vai conseguir implementar isso no Corinthians.
5: Não, como não? Tem que implementar.
0: Quem? Mas um profissional hoje que chega com esse know-how.
5: Então
0: não, tem que começar em algum momento, mas vai ser com Osmar Stable na presidência do clube?
5: Cara, eu acho que dá para fazer. O executivo vai lá, pede um coffee break com a imprensa, né? Liga o telão lá e fala o seguinte, ó, a situação é essa aqui, ó, é pré-falência, só que nós temos a solução. Porque quando você fala em pré-falência, e toda hora a gente está falando, a gente só está dando a notícia ruim. O executivo em nenhum momento ele deu ao mercado, porque para quem ele deve satisfação? Para o torcedor e para o mercado. Uma ideia de que o Corinthians tinha um plano para sair dessa insolvência. Quem tá dando ideia é o cara que vem da Safiel, que não participa da administração, é o...
0: Os candidatos à próxima eleição, né?
5: O contador lá, será o que ele é da justiça, que ele falou que já pagaram a arena e que o Corinthians tá pagando ainda. Esses caras trazem soluções. Você não escuta do Omar Stable e do executivo de futebol nenhuma solução.
0: Mas nenhuma é que eu solução. Vejo que as pessoas que estão acima hoje desse executivo de futebol, que no caso é o Marcelo Paes, não tem o menor interesse em salvar o Corinthians. Não tem o menor interesse e a disponibilidade hoje de parar, como você disse, sentar, ó, vamos tentar bolar um plano mirabolante aqui, porque a gente precisa salvar o clube.
6: Claro.
0: O clube em 6 meses vai entrar em recuperação judicial. Acho que acima do Marcelo Paz e de qualquer outro executivo de futebol hoje que tivesse à frente do Corinthians, qualquer um seria barrado pela incompetência dos presidentes, claro, e pela zona que o clube é hoje.
5: Ok, mas ô Maurício, se eu vou trabalhar no... Se você me liga, você tem um supermercado, você me liga e fala, meu supermercado tá mal, cara. Se eu sou o Jacquin, fala, pô, meu restaurante aqui tá ferrado. E eu chego no seu restaurante lá, aí, como o Jacquin faz,
1: é, né? O pesadelo no Corinthians.
5: Tá tudo uma porcaria aqui, você precisa mudar tudo. E você fala pra mim, não, eu não vou mudar. Eu falo, então o problema é seu, irmão. Pega o seu restaurante e fica aí, velho.
1: Vocês lembram daquele dia da transparência que o Corinthians tinha prometido lá na gestão Augusto Melo? Até puxei a data. 24, setembro de 24. Já vão 2 anos, né? Um pouco mais que isso. Dia da transparência. Corinthians atualiza dívida para 2,3 bilhões. Pedro Silveira, diretor financeiro, faz uma apresentação para apresentar o balanço depois do primeiro semestre da gestão Augusto Melo. Bom, esse cara já foi empichado. Osmar Stabile veio. A dívida já está batendo mais de 3 bilhões quase. E nada mudou, nada, nenhum nada. Plano efetivo foi
5: não
1: apresentado.
5: Tem uma sinalização para o mercado, você entende? Quando eu falo
1: não
5: que,
1: tem, não
5: que
1: tem.
5: Um treinador que está no mercado, que olha para o Corinthians e recebe um convite, fala assim, porra, não tem uma perspectiva não. De que meu trabalho vá dar certo nesse time.
1: E cara. Aí você olha para a tabela de classificação do Campeonato Brasileiro do futebol masculino, né? Porque no fim das contas o foco é isso, né? Perdeu aí o Brasileirão Feminino, mas pouco importa como é que tá a base, como é que tá o futuro. Você olha para o futebol masculino, categoria...

0: e que vai depender, quem sabe ali, de uma inspiração na reta final do Memphis, o Garro tentar voltar a jogar depois de 2 anos, o Yuri voltar a marcar,
1: fazer
0: enfim,
1: trabalho aí.
0: É pra quem sabe terminar o ano na elite, pra mais um ano, 2027, exato, completando 10 anos do último título do Campeonato Brasileiro, Corinthians lutar de novo pra não ser rebaixado.
1: Exato.
0: Banalizou-se a mediocridade do Corinthians.
1: Esse círculo vicioso.
2: O Corinthians, ele chegou num ponto em que é necessária a transparência e a comunicação, a boa comunicação com o torcedor.
1: Sim.
2: Em algum momento...
0: Honesta.
2: Exato. Em algum momento alguém vai ter que chegar e falar o seguinte, gente. Chegamos a um ponto que não dá pra piorar. A gente vai ter que botar o pé no freio. Isso vai significar um período de 5 anos brigando contra rebaixamento, montando time ruim e tal. Mas é necessário fazer isso, senão o Corinthians vai entrar, como disse o Léo, num estado aí de RJ, de falência, sei lá o quê.
3: E o torcedor corintiano compraria essa ideia, tranquilamente, compraria essa ideia de tranquilidade em pelo menos 4 ou 5 anos de pensar num cenário sem títulos, mas sabendo que depois disso o clube seria salvo dessa situação que vive hoje. Claro que não dá pra falar por todo mundo, mas eu tenho a sensação que chegou num ponto de raiva dos corintianos, assim, da situação que vive o clube, que talvez a grande maioria entendesse esse cenário e talvez compreendesse aí essa possibilidade. A gente vai seguir debatendo daqui a pouco, agora a gente vai acompanhar um papo de Aline Faneri e Cicinho Marcos Assunção, que estiveram hoje na Brasil Game Show, a BGS, que está acontecendo no distrito Anhembi, aqui em São Paulo, de 9 a 12 de outubro, a 17ª edição. E agora, então, Aline Faneri, Cicinho e Marcos Assunção, que bateram um papo por lá, chegam para participar aqui do Band News na Área.
4: Fala, gente! Tudo certo? A gente tá aqui na BGS, na Brasil Game Show, a maior feira de games da América Latina, que vai ocorrer até segunda-feira no distrito Anhembi, zona norte de São Paulo. E claro que por aqui a gente vai falar de games, de jogos, um pouquinho dessa indústria, mas também de campeonato brasileiro, tudo que rolou na última rodada e tudo que vem por aí com os nossos comentaristas que jogaram muito nos gramados pelo Brasil e pelo mundo, Marcos Assunção. E aí, tudo certo? Você tá felizão, né?
5: Não vou estar feliz,
4: Feira
5: eu tô,
4: pra você.
5: Mas eu tô, a expectativa é pra domingo ali.
4: Tá.
5: É domingo.
4: Uhum.
5: Tô feliz, mas domingo é que vale. E aí, Cicinho, como é que tá?
4: E aí, Cicinho?
6: Uai, bom demais, né?
4: Bom demais.
6: Todos ligados aí na Band News. Gostaria de estar na mesma tranquilidade que ele, mas não estou.
4: Não está, continua preocupado.
6: Se bem que o adversário Vitória. É isso que São Paulo tá precisando.
4: Isso é verdade. Um adversário que casa com um momento de necessidade.
6: Como seria bom, né, passar um final de semana vitorioso. Ai, São Paulo, nos dê essa ajuda.
4: Então, vamos ver, vamos falar sobre isso então, mas vamos começar ali com essa briga na parte de cima da tabela, porque o Palmeiras conseguiu diminuir um pouquinho da vantagem do Flamengo, o empate do Flamengo com o Santos por 2-2, e aí o Palmeiras vence o Bahia por 1-0. Vamos falar dessa briga, mas acho que o jogo do Santos e do Flamengo a gente tem que abordar um pouco mais, até porque o Flamengo, na tarde da sexta-feira, emitiu uma nota reclamando da arbitragem do Anderson Daronco, reclamando que o Barreal não foi expulso no lance com o Carrascal e que o jogo foi todo direcionado por causa da expulsão do Jorginho no segundo tempo, e aí o Santos consegue empatar com o Neymar nos 2 pênaltis, Neymar o melhor batedor de pênaltis do mundo, e aí essa reclamação do Flamengo. Eu quero saber o que vocês acharam do jogo.
5: Aline, o Flamengo cansou de perder gol, né? Se de repente o Flamengo tivesse vencido a partida contra o Santos, eles não estariam falando isso. Agora eles foram incompetentes de não ter marcado os gols que perderam. E olha os gols de pênaltis. Olha, são falhas dos jogadores, né? Uma, a falha do Rossi na saída de bola, depois o Jorginho que coloca a mão na bola.
6: Interessante, nós abordamos isso no programa Jogo Aberto. E eu trouxe uma imagem, né? Na verdade, eu passei lá no programa tudo. O Danilo, ele não foi reclamar com o árbitro, ele foi reclamar com o Rossi. Porque é uma bola que não joga pro volante.
5: Deixa eu... Cicinho, ó. Ele tá com a bola, ele fica com a bola na mão. Daqui a pouco ele coloca a bola na mão, faz o gesto de que quebraria a bola lá em cima. E depois ele dá uma bola na fogueira pro Jorginho. Jorginho de costa. Já começa errado aí, Cicinho.

0: momento que o volante recebe a bola de costa, ele não sabe quem tá atrás dele ali. Se é do lado direito, se é do lado esquerdo, se o cara vai tentar antecipar.
1: Jorginho, com a qualidade
0: experiência
1: dele, não pode dominar uma bola daquela. Ou volta de primeira, assim,
0: mas
1: já
0: ainda,
1: começou
0: só, mas ainda falo, o Rossi foi o cara que falhou, porque ele ficou muito tempo, tipo, muito tempo nos segundos que tem pra ele ficar com a bola na mão. Daqui a pouco ele coloca a bola no chão, ao invés dele quebra, ele faz o movimento que quebra. E do nada, ele faz o movimento que vai tocar pro lado direito, daqui a pouco dá bola no Jorginho. E nessa, a equipe do Santos pressionando. Então, o Flamengo não tem que reclamar de nada, tem que reclamar sim dos seus jogadores por perderem tantos gols. E os pênaltis, que foi o segundo pênalti também. Uma jogada onde... jogada juvenil. Juvenil.
2: Os dois pra vocês foram. Os dois pênaltis.
0: Total, olha.
1: Pra mim, os dois pênaltis. Sim. Pra mim, os dois pênaltis. Pra mim, e assim, também bato em cima. A arbitragem do Daronco não foi ruim. É, a questão, teve a questão da demora do VAR, e aí a gente não entende, 9 minutos.
0: Pra nós demorado, que tava, pra né? nós, mas pra Exatamente. Nós, Aline, pra nós que tá fora, a gente pegou aquela imagem na hora, não precisaria tanto tempo, né?
1: É, agora a expulsão, expulsaria. Eu expulsaria o Barreal. Eu achei uma jogada, porque teve uma câmera mais perto, que pegou realmente no tornozelo, mas vamos lá, não expulsou. O Flamengo, ele perdeu pra ele mesmo. Então essa questão de terceirizar a responsabilidade pelo empate, jogar no ar, é igual o Santos. O Santos tá reclamando um terceiro pênalti no Neymar que não foi nada. Por quê? Viu a reclamação do Flamengo? Pra não gerar mais, tipo assim, só do lado do Flamengo, o Santos falou, vão inventar alguma coisa? Então você vê que não foi pênalti. Eu acho muito assim, muito raso essas reclamações pra questão do resultado. Foi um bom jogo. O Flamengo poderia ter saído vencendo tranquilamente, mas condicionado pela expulsão e pela questão da personalidade do Neymar de assumir o compromisso de bater os pés, aí não tem jeito.
0: E outra, né, Aline? 2-0, você ganhando um jogo 2-0 fora de casa, fecha a casinha, não entra mais, não passa nem mosquito. Nem mosca passa. Fechamos a casinha, mesmo com um jogador a menos. Fechamos a casinha, enchemos de zagueiro, enchemos de volante ali. Acabou, né? A gente vai só defender que deu fez
2: ver,
0: isso.
2: Deu pra ver que quando o Jorginho, ele é expulso e o Santos diminui no primeiro pênalti, e aí o Leonardo Jardim vai lá e coloca outros dois atacantes, mas você percebe que o Flamengo ali já tá muito inseguro. Porque aí o Santos tá vindo pra
0: Aline,
2: cima, obviamente.
0: Aconteceu isso contra o jogo lá no Rio, contra o próprio Palmeiras. Né? Que um jogador, acho que foi o Jorginho, o próprio Jorginho foi expulso? Não. O Pulgar, acho que o Pulgar foi expulso. E ao invés de ele colocar outro jogador de marcação no meio-campo, ele deixou e colocou um meia. Então o Palmeiras, vendo aquela facilidade no meio-campo do Flamengo.
2: Carrascal,
0: exatamente, Carrascal. Então, vendo aquela facilidade no meio-campo, Cissô, Palmeiras se jogou pro ataque e foi por ali que foram criadas as jogadas pro gol do Palmeiras. E ontem foi a mesma coisa, você com um jogador a menos, ganhando o jogo, beleza, Jorginho foi expulso, grandes possibilidades do Neymar fazer 2-1. Coloca outro volante de marcação, veja o que você tem lá.
1: Estamos falando de um time experiente, que é o Flamengo, gente. O Flamengo não é time, mesmo com 10 jogadores, não é time para ser sufocado sem ter uma válvula de escape. Sem você ter uma bola lançada no desafogo pro Samuel Lino. Então, assim, o próprio Carrascal, o Luiz Araújo que acabou entrando. Então, você vê que os erros que o Flamengo cometeu foi erros, assim, de falta de concentração. É uma concentração o quê? Uma bola de costas. Por mais que eu esteja bem posicionado defensivamente, eu tenho a qualidade, eu jamais vou dominar e tentar virar, não pode. Barro fez isso no Corinthians, contra o Internacional, tomou gol. A questão da jogada, uma jogada perto da área, ensaiada. Então, assim, é total desatenção de um time com o Flamengo, que esses dois pontos
0: nós somos velhas guarda. Nós somos velha guarda. Na nossa época, o treinador fazia o quê? Tá apertado aqui na área, Aline, bola lá na frente, deixa os atacantes brigarem com o zagueiro, sobe o time e tenta pegar a segunda bola.
1: O atacante é obrigado a se matar pra sofrer uma falta, pra respirar.
2: Sim, agora pra gente finalizar Santos e Flamengo, Neymar falou que o Santos, ao lado do Flamengo, pratica o melhor futebol do Brasil. Os dois times hoje, vocês concordam?
0: Eu vejo que o Santos melhorou muito, Santos joga bem, no entanto, que vem aí de bons jogos, mas ainda não, né?
2: Ainda tem outros times na frente, eu acho.
0: Tem muita coisa ainda pra melhorar.
1: Você pode falar do segundo turno, que o Santos faz um ótimo segundo turno, Sim. Mas assim, termos de futebol, não, longe disso, longe, até porque o Santos contra o São Paulo, foram 70 minutos do São Paulo e 20 do Santos, digamos assim. Quanto o Flamengo, o Santos foi, queira ou não, foi engolido pelo Flamengo e depois se encontrou. Palmeiras joga o futebol melhor. Atlético Paranaense, Fluminense hoje, pra mim, é um dos melhores e pode ser uma grande surpresa contra o Flamengo. A surpresa que eu falo assim, né? Pode colocar água no feijão do Flamengo aí nesse final de semana. Então tem muitos times que tá na frente ainda do Santos.
2: Mas não põe água no feijão? Costuma pôr? A gente põe um pouco de
0: colocar
2: água no feijão.
0: Colocar mais água.
1: Não, mas mais água, né?
2: Ah, tá. Aí
0: deixar o feijão aguado.
2: Aí passa do ponto, tá?
1: É, eu também tenho não, culinária, né? Só pedir alguém.
0: É que ele não quis falar água no chope.
2: Ah, entendi, entendi.
1: Não, porque eu me converti,
2: sim,
1: né?
2: Sim, claro. Não, gente, tá tudo certo, tá tudo certo. Vamos mudar o foco, então, aqui. Porque tem derby domingo, tem Palmeiras e Corinthians. O Corinthians ainda não conseguiu encontrar um novo treinador. Todo mundo tava falando, não, vem aí a família Dias de volta. Não foi bem assim, não, né? Nas primeiras consultas, o Silvinho também, que era um nome cotado, não avançou, pelo menos enquanto a gente está fazendo essa gravação aqui. E o Palmeiras, que consegue diminuir para um ponto a distância para o Flamengo. O Corinthians, ainda que com esse momento tumultuado, sem o Diniz, ele consegue chegar com uma outra energia para o clássico ou não? Ainda vai chegar muito complicado.
1: Aline, assim, o momento de clássico, quando você chega num bom momento e você vê que o adversário, né, o seu rival, está num momento ruim, era o melhor cenário para nós quando jogávamos.
2: Uhum.
1: Olha, vamos terminar de empurrar os caras no precipício, assim, no bom sentido, né? Porque tem a questão da rivalidade, zoação e você é o seu ganha-pão também. Então, eu particularmente não vejo o Corinthians com possibilidades, ainda mais sem o Garro, sem o Caio César, para incomodar o Palmeiras. Nesse momento, não vejo, ainda mais pelo jogo que o Palmeiras fez contra o Bahia, que tem uma equipe muito melhor que a do Corinthians. Então, assim, é mais ou menos, o futebol hoje é muita lógica, né? Você pega o Palmeiras. Palmeiras, um treinador em 5 anos, Corinthians já 11. E o Corinthians não tem nem treinador. Qual que é a probabilidade disso dar certo, cara? Olha a falta de planejamento. Você tem 15 dias, manda o treinador embora e contrata um pra trabalhar pelo menos.
2: A gente tava falando isso lá atrás. 15 dias atrás a gente já tava falando que ia acontecer.
1: Mas então, aí você manda o treinador embora e não é surpresa os treinadores estar falando não pro Corinthians.
2: A essa altura,
1: porque,
2: né?
1: Quem quer fazer um contrato até dezembro? A não ser que ligue pro Roger Machado, talvez ele possa aceitar. Porque é um desafio, ele gosta desse cenário.
2: Sim.
1: Então tem treinadores que gostam desse cenário, mas os caras não estão abraçando a bronca, porque vê também a falta de organização do Corinthians.
2: E você concorda que, se a gente pegar a próxima rodada, 30ª já, né? 30ª. Palmeiras e Corinthians, Flamengo e Fluminense. O confronto mais, eu não quero dizer fácil, mas mais confortável talvez é o do Palmeiras?
0: Pela situação que vive o adversário, sim, Aline. Pelo momento que vive o adversário, diante de tudo isso aí que o Cicinho falou, diante de tudo isso aí que a gente tá vendo as coisas acontecerem no Corinthians, sim. Por mais que seja um rival, o arquirrival do Palmeiras, né? Por mais que tenha rivalidade com São Paulo, tenha rivalidade com Santos, mas entre Corinthians e Palmeiras, Palmeiras e Santos é uma rivalidade muito grande. E a gente sabe que quando joga clássico, muitas vezes você pode estar num momento difícil e a outra equipe num momento mais tranquilo e dá ruim. Mas na situação que o Corinthians... São muitas coisas ruins.
1: Não, e ó, você chegar num clássico estando mal, com um plano de jogo, tudo bem, mas vamos lá.
0: Com treinador,
1: Qual que é o esquema de jogo do Corinthians pra jogar contra o Palmeiras? Palmeiras tem base, Palmeiras tem 3-5-2.
2: Qual vai ser a escalação?
1: Então, Palmeiras pode entrar com 3 zagueiros, Palmeiras pode entrar com 2 zagueiros, Palmeiras pode entrar com 2 atacantes pelas laterais, que já aconteceu com o Felipe Andres. Então, tipo assim, o Corinthians não tem essa diversidade. Lá atrás, quando surpreendeu o Palmeiras, Flamengo, ele tinha um time.
0: Tinha pelo menos um time, né, Cisão? Pelo menos um 11 inicial, que é um 11 inicial bom, que bate de frente. E um trabalho em andamento ali, né? Isso aí. Hoje, o Corinthians não tem. O Corinthians vê os seus principais jogadores fora de forma. Um Yuri Alberto voltando, um Depay não jogando bem, mal fisicamente.
2: Não, e o jogo do Corinthians contra o Inter não foi um jogo ruim. Certo?
1: Não, criou.
2: O time só não conseguiu ganhar, perdeu, mas assim, não foi um jogo tão ruim.
0: Mas a fase quando tá ruim acontece isso, por mais que você jogue bem, você cria oportunidades, mas a bola não entra ali. Isso quando a fase tá ruim.
2: O Dorival falou uma frase muito parecida na quarta-feira depois da derrota pro Cruzeiro. Ele falou assim: olha, quando o momento ele é ruim, tudo acontece de ruim em volta. Então o São Paulo já tá numa situação difícil, os jogadores vão se lesionando. Ferreirinha ficou 18 minutos em campo.
0: Aline, eu vou falar uma coisa que o Cicinho sabe muito bem. Quando essas coisas acontecem, da bola não entrar, de você jogar bem, aí vai o time lá, gol. Aí vai aqui, erra, gol. É time que tá já pensando na segunda divisão.
2: Pensando?
0: É time que já não tem essa confiança toda pra sair do momento que tá e tá com medo da segunda divisão.
1: Porque uma coisa é você jogar sendo pressionado em um time com uma expressão menor. Outra coisa é você jogar sendo pressionado por uma torcida que é gigantesca. Isso eu falo de equipes grandes, como o Inter, o Grêmio, o Corinthians, o São Paulo. Então, assim, time considerado pequeno, ele até meio que se conforma.
2: Ele administra melhor.
1: E ele administra melhor, o torcedor até entende. Mas time grande, não. A cobrança é triplicada. E aí, o que acontece? Tem muitos que não conseguem lidar com isso. E aí é onde vem, realmente, esse baixa estima aí. E o cara fala, olha, não tem jeito.
0: Já entra em campo derrotado ali. Já entra em campo, já tipo... Igual o Corinthians contra o Palmeiras no Bank Park. Já vai entrar em campo derrotado. Já vai entrar em campo, a torcida vai inflamar.
2: Tem nenhuma possibilidade de o Corinthians, com esse fato novo, sem Diniz, criar um outro ânimo, um outro clima e conseguir ganhar esse jogo, na visão de vocês?
0: É muito difícil, Aline. É muito difícil, sabe? Porque a principal peça no clube não tem, que é o treinador. Vai fazer o quê? Você vai ouvir quem? O interino que tá lá no clube?
1: Vai ouvir o diretor, o presidente. Os caras não estão pagando salário. Qual que é a credibilidade?
2: Uhum.
1: Então, assim, é difícil. O combustível do Corinthians é a torcida, mas ele não vai ter esse fator, que é no campo do Palmeiras.
0: É isso aí, sem torcida.
1: Se o Corinthians fosse jogar no campo dele, até poderia falar, olha, o Corinthians tem a torcida que incentiva, aí os caras vão tirar um gás. Agora... É assim, eu não vejo assim, lógico, futebol tudo pode acontecer, tudo pode acontecer, mas se tratando de um Palmeiras, todo esse, o cenário, quando o Abel lá atrás falou, não, eu prefiro ganhar o campeonato e perder o clássico, ele viu que a proporção é outra, que o torcedor do Palmeiras prefere ganhar o clássico, de todo jeito, logo ganhar o campeonato, mas prefere ganhar do Corinthians, ah...
0: E outra, a torcida do Palmeiras vai fazer uma manifestação no sábado de manhã, vai estar a Marquês de São Vicente ali, vai estar lotada de torcedor. Para fazer uma festa, não uma manifestação, um apoio, tipo, pode acontecer o que aconteça, mas não me perca esse jogo domingo.
1: É que se o Palmeiras ganhar e o Flamengo joga contra um Fluminense que tá numa fase, o Palmeiras então se torna líder novamente.
2: E por isso que a gente vai finalizar esse bloco com palpites de vocês. Palmeiras e Corinthians?
0: 2-0 Palmeiras.
1: 4-1 Palmeiras.
0: Fora o baile.
2: Flamengo e Fluminense?
0: Empate.
1: 2-1 Fluminense.
2: Bom, com um empate, vitória do Fluminense e uma vitória do Palmeiras, o Palmeiras volta para a primeira colocação do Brasileiro. Na visão de vocês, o Palmeiras então volta nessa rodada para o primeiro lugar do Brasileirão.
1: Eu acredito que sim.
2: Beleza, então a gente faz uma pausa aqui na BGS Brasil Game Show, a maior feira de games na América Latina. E daqui a pouquinho a gente volta com mais um bloco desse nosso bate-papo por aqui, pessoal.
3: Combinado, Aline Fanelli. Daqui a pouquinho, então, você, Cicinho, Marcos Assunção voltam para mais um bloco de bate-papo aí na BGS. Rapidamente, senhores, que já voltaremos aqui também ao dial para São Paulo, para quem nos acompanha pelo rádio. Cicinho apostou em 4-1 para o Palmeiras contra o Corinthians domingo.
4: Exagero.
3: É para tudo isso?
5: O Palmeiras é bem favorito. Bem favorito.
3: Bem favorito a ponto de goleada, vocês estão acreditando aí? O fato do Corinthians chegar com o William Batista. Clássico, as coisas se igualam um pouco.
4: Todas as devidas proporções. Lembra quando tivemos aquele Palmeiras e São Paulo na casa do Verdão, em que a escalação do São Paulo veio completamente destroçado.
3: 2021.
4: Você... Agora mesmo.
3: Recentemente.
4: Aí a gente vai fazer o palpite. Nossa, olha o que o Dorival tá fazendo. Isso aí vai ser goleada do Palmeiras. Terminou dois ali, né? O Palmeiras tirou o pé um pouco assim.
5: Até o Osório ter sido expulso, São Paulo tava
4: melhor, além de tudo. Né? São Paulo apostando em jovens, assim, porque era pré-jogo contra o Boca, né? No meio, né? Dos encontros. Enfim. Pode acontecer uma goleada, como já aconteceu várias. Na era Abel Ferreira diante do Corinthians. Várias vezes aconteceu isso, pelo menos umas duas, três vezes aí aconteceu. Acho que o Palmeiras é muitíssimo favorito, mas quantas e quantas vezes a gente também já viu histórias de recuperação do Corinthians contra o Palmeiras, né? Não necessariamente na casa do Palmeiras.
3: Sim.
5: Teve um Corinthians e São Paulo em 2007, São Paulo voando, seria campeão brasileiro. Foi o melhor dos campeonatos do São Paulo, dos três, 2006, 2007 e 2008. O Corinthians foi ao Morumbi e venceu com um gol do Betão.
4: Sim.
5: 1-0.
4: Ainda o Finazzi fez 2-0 anulado pela arbitragem. O gol quebrou o tabu. O Corinthians há 4 anos não venceu o São Paulo.
3: Eu acho que as coisas acabam se igualando um pouco mais nos clássicos, apesar desse favoritismo, claro, né, pro Palmeiras na partida de domingo na casa palmeirense.
4: O apelo pro palmeirense, né, tem a parada de rebaixar o rival, ou no caso, empurrar ainda mais, né? O Corinthians está afundado.
3: E foi algo que gerou a primeira grande pressão para cima da Abel Ferreira lá em 2021, quando há 3 jogos da final da Libertadores contra o Flamengo, ele escala um time contra o São Paulo, perde do São Paulo na arena, e era um jogo que poderia colocar o tricolor do Morumbi também na zona de rebaixamento. Aquela lá foi a primeira grande pressão assim do Abel Ferreira à frente do clube. Foi o jogo do plano, em que ele diz na entrevista coletiva depois, calma, temos um plano, e aí o Palmeiras depois conquista o título da Libertadores sobre o Flamengo. Tem a eliminação pro CRB naquela Copa do Brasil de 2021 mais cedo, né? Mas
5: se perde pro Flamengo, o Abel caía.
3: Porque a partir do momento em que ele abre mão de você afundar o rival, e aí o torcedor tá meio preocupado com a entrevista de ontem também do João Martins,
4: que
3: né?
4: Que é o mesmo argumento,
3: ó, são 3 pontos, vale os mesmos 3 pontos
4: pra todos
3: os jogos. E aí o torcedor gostaria, né, de ter essa versão da comissão técnica portuguesa um pouco mais ciente do que representa uma rivalidade com o Corinthians. No final das contas, matematicamente, claro que são os mesmos 3 pontos, mas você ter a chance de afundar o seu rival na zona de rebaixamento e colocar a equipe ali numa situação ainda mais delicada, faltando hoje 9, né, mas faltarão 8 rodadas depois, a coisa fica muito mais pesada pro Palmeiras. Vamos só fazer o seguinte, a gente vai voltar a reunir agora toda a rede Band News FM para quem nos acompanhava pela Fast TV e também pelo YouTube e agora também pelo Dial. Vamos voltar com Aline Fanelli, Marcos Assunção e Cicinho, então, que hoje estiveram na BGS Brasil Game Show aqui em São Paulo, 17ª edição, e por lá seguiram batendo um papo sobre futebol e muito mais.
2: Band News FM de volta aqui da BGS Brasil Game Show, a maior feira de games da América Latina, que vai rolar até segunda-feira, dia 12 de outubro, no distrito Anhembi, do meio-dia às 9 da noite. E agora, neste bloco, eu queria falar com vocês sobre games. Estamos no stand da Band, rimou o stand da Band. Atrás da gente, neste momento, tem 2 visitantes que estão jogando um jogo de realidade virtual, e um tem que ficar acertando o outro. E aí eu pergunto pra vocês, vocês tinham relação com videogame, obviamente, que no tempo de vocês e no meu também não tinha essas coisas, não, que isso aí é muito novo. Mas vocês tinham algum tipo de relação com videogame, esses jogos?
6: Pra te falar a verdade, Aline?
2: Sim, por favor.
6: Não.
2: Não?
6: Não, até porque quando eu jogava não tinha dinheiro pra comprar. Minto, antes de jogar eu não tinha dinheiro pra comprar. E quando a gente jogava, é o que você acabou de falar, isso aí não tinha. Então a gente ficava jogando carta, ficava jogando dominó, ficava jogando conversa fora, ficava vendo, ficava no computador. Era difícil. No meu, eu para falar a verdade, eu nunca gostei de videogame, até hoje, né? Meu filho vai pra minha casa, que eu sou divorciado, o filho mora com a mãe, quando ele vai pra... Ele traz o videogame dele, ele coloca na sala, ou seja, enquanto ele tá... Ele vai passar o final de semana em casa, eu não uso a sala, porque a sala tá lá pro videogame dele, pra esses joguinhos assim, pros jovens, pro futebol, mas eu nunca fui fã. Você
2: nunca jogou com ele? Ele nunca te chamou?
6: A gente jogava muito NBA.
2: Tá.
6: Né?
2: Videogame.
6: NBA, e só. Moto ou carro, Fórmula 1. Mas não. Não, Aline, não. Pode ser, vou contar um segredo pra vocês.
2: Ah, eu adoro, vai.
6: Eu parei de jogar, não gosto de jogar bola.
2: É.
6: Eu não gosto de videogame, não gosto de nada. É que eu gosto muito de vocês, aí eu trabalho aqui pra falar de futebol.
2: Maravilhoso.
6: Mas, tipo, jogar,
2: mas por que que... É curioso isso. O que que te traz que você não gosta?
6: Não sei. Não sei, Aline, de verdade.
2: Mas virou uma sessão de terapia não, aqui
6: não,
2: agora.
6: Não, não, não sei, de verdade. Meus amigos, ó... Eu vivo no mesmo lugar, no mesmo bairro, minha mãe mora na mesma casa, mesma rua, meus amigos de infância, e desde infância meu pai me levava para ver os mais velhos jogar, e tínhamos um time, e tem até hoje, que eles jogam. E eu jogava sempre, quando estava de férias, jogava com meus amigos. Hoje meus amigos me chamam para jogar bola, nem meus amigos, não gosto.
2: E você, alguma relação com o videogame, com esse mundo?
1: Não, o videogame também não. Eu nunca fui... nunca me interessou assim a questão de videogame. Eu sempre fui mais de assistir filme. É que o Construção tá falando, na nossa época, você instalava o videogame numa televisão, era 70 fios atrás, hoje é por Wi-Fi.
2: Sim.
1: Então você não tinha como tirar da sua casa e levar. E eu não tinha também. E não era muito hábito de concentração. Eu, principalmente no São Paulo, que eu morei na concentração, era mais sinuca, cartas, esses negócios. Então eu gostava muito de assistir filme. Filme eu assisti bastante. Agora eu não tenho... Meus filhos também não têm videogame. Exatamente por conta disso. Eu nunca curti, mas acho muito bacana.
6: Não, e eles ficam, né, Cícero? Aí tô lá, meu filho, eu tô lá no quarto, lá em cima, daqui a pouco meu filho começa a gritar. Que não sei o que, eu falei, mano, e aí? Não, é que o moleque, eu tô jogando online, meu amigo.
2: Tem diversas formas também de você jogar hoje, porque, por exemplo, você tem joguinho no celular, esse joguinho só que, sei lá, um jogo da velha, um de setinha que você usa meio pra distrair. Eu, por exemplo, eu tenho alguns jogos aqui no meu celular, mas eu não posso ficar jogando porque aí me dá tendinite. Então, essa semana, por exemplo, eu passei uns 4 dias com muita dor aqui nos dois braços e aí eu tive que parar, aí eu tenho que parar, tirar o aplicativo, porque aí não dá, e depois eu fico um tempo sem, e aí eu volto.
1: Eu gosto de jogar futebol, ao contrário da Assunção. É que assim, a gente tem muitos
2: jogadores. De verdade, né? Não no videogame.
1: Curtindo com os amigos assim, esses jogos assim eu gosto. Não é também que eu sou fissurado, mas eu gosto de jogar uma bolinha.
6: Percebi, duas semanas atrás a gente jogou junto. Duas semanas atrás a gente jogou junto, E o Cício com esse negócio de dar pique pra frente, pique pra trás, eu falei, amigo, para com isso aí.
1: Aí depois, no outro dia que a gente se dá conta que o corpo tá tudo dolorido, mas, né, não tem mais idade.
2: Eu achei aqui, eu tava até procurando enquanto a gente falava, quando eu era pequena, os meus primos, eles tinham esse videogame aqui, ó, que é o Master System. Ele tinha um console enorme, assim, retangular.
1: Não, eu sou da época do
6: Nós somos dessa época aí.
2: Mas, digamos, eu não sei se é uma geração anterior, mas assim, ele tinha uma pistola enorme. E aí tinha um joguinho, que era um joguinho, eu lembro direitinho, na floresta, e passava o urubuzinho. Aí você tinha que ficar matando.
6: Eu acho que eu sei qual é esse aí, Lini. Eu acho que eu sei qual é.
2: Eu achei exatamente. Não, não sei,
6: mas era bom. Eu sou disso. Aí, meu filho vem de vez em quando. Ele, pai, vamos jogar. Eu falo, tem de aviãozinho? Tem de matar aviãozinho? É mais ou menos isso aí.
2: Você escolhia ali o desenho, aí depois veio o Nintendo, Super Nintendo, com Mario.
6: Super Mario Bros.
2: Com Donkey Kong, eu jogava muito Donkey Kong. Eu adorava
6: Donkey Kong. Isso, ou seja, estamos velhos. Nossa época é Atari.
2: Mas ainda existe hoje, peraí, a gente tá aqui na feira, quer ver? Eu vou até procurar os lançamentos.
1: Não, tem a coisa do Nintendo.
2: A Sega tá possibilitando testar o Sonic Pico Park. E aí eles estão com a estação do tão aguardado Nintendo Switch 2. Então, assim, tem joguinho da nossa época que é o Mortal Kombat.
6: Mortal Kombat.
2: Né? O Mortal Kombat tá fazendo sucesso Hadouken. Pra caramba.
1: Hadouken.
2: Então, assim...
1: Eu sabia.
2: Aí eu comecei pro futebol, né? Só que eu dei uma parada na minha vida porque, sei lá, acho que fui estudar e aí nunca mais eu tive. Mas agora eu tenho afilhado, né? E aí eu jogo com meu filhado e eu percebo como eu sou ruim.
6: Eu já não jogo com meu filho por isso.
2: Mas aí eu falo, vai dar tempo.
6: Há uns anos atrás, teve um lugar que a gente foi e tava tendo um campeonatinho. Ó, você traz seu filho, porque vai jogar pai e filho.
2: Eu vou botar vocês dois ali pra jogar.
6: Não faz isso não. Aline, eu tomei dura do meu filho.
2: Ah, é?
6: Pai, você é muito ruim. Como é que você pode fazer isso? Como é que você pode dar passe assim? Eu falei, não, você quer que eu continue jogando?
2: Deixa eu botar um videozinho pra você ver um negocinho.
6: Vamos jogar o futebol real? Aí você vai ver o ruim que foi seu pai. Mas videogame nunca foi meu forte.
2: E na concentração de vocês, o que vocês faziam na noite? noite, pré-jogo, como é que vocês se distraíam? Porque não tinha internet também, né?
0: Já tinha internet, a gente levava o computador, O computador colocava lá, plugava lá, e aí tinha...
2: Ativos tipo de rede social?
0: Não, não, não, mas aí tinha os filmes, né, que a gente podia ver no computador, comprava.
1: Assistir série, é. E na Copa do Mundo, minha vida foi assistindo série.
2: Com computador também?
1: É, colocava no computador e na época era DVD, né? Tinha DVDzinho. Aí eu lembro que o Kaká comprou uma coleção de DVDs de uma minissérie que passava na época 24 horas do Jack Bauer.
2: Sim, famoso.
0: Prisão Break 24 horas, esses eu assisti tudo isso aí.
2: Maravilhoso.
1: É Prisão Break, eu já peguei no aplicativo já. Mas 24 horas eu assisti no DVD. Era...
0: Eu jogava na Espanha, eu comprei. Eu saí daqui com um monte de DVD, umas caixonas assim, ó. Porque a gente ficava lá, só voltava.
2: Por exemplo, não cabia em um, né? Você tinha que mudar. Que era muito tempo, né? Fita cassete, eu mudava a fita cassete, eu jogou a dois aqui agora.
0: Jack Bauer, 24 horas, era boa, eu assisti essa série, muito boa também.
2: Não, e vocês estão falando do DVD, eu cheguei a comprar, assim, sei lá, DVDs de filmes da Disney, porque eu falei, nossa, preciso fazer um estoque, porque, sei lá, quando eu for mãe, como que vai ter acesso, né? Então precisa dar, imagina, nem pensava que ia ter streaming hoje, sair tudo fácil pra gente acessar.
0: Na minha casa hoje, na minha casa lá tem uma parte lá de só DVDs comprados, porque eu tinha minha filha, eu jogava na Espanha, minha filha era pequena, da Xuxa, do Beck Alligans, não sei, um monte de coisa.
1: Os televisores não compactuam com os aparelhos de DVD, não tem a entrada de DVD.
0: Não. Ou seja, tivemos que jogar tudo fora, DVD, essas coisas, aparelhos de DVDs, serve pra quê? CDs, essas coisas.
1: O jogador tem uma particularidade que ninguém sabe.
2: O quê?
1: DVD no carro, a telinha.
0: Nossa, lembra vocês de Olô? Essa molecada de hoje não sabe o que é isso, não sabe.
1: Trocar a roda do carro e DVD e o Xenon era a vida de jogador. Você tá doido? Assim, ó, a roda fica igual dos Flintstones, quadrada, tanto buraco.
2: Mas, ó, nem sempre vocês tinham acesso ao computador na concentração, né? E antes de tudo isso?
1: Não, sempre teve acesso.
2: É?
1: O computador sempre teve exatamente por isso, pra levar, porque era os computadores que você apertava do lado assim, saía, você colocava o DVD, assistia, era mais pra isso.
2: Internet discada.
1: É.
2: Depois da meia-noite que era barato, né?
0: Não, mas na concentração já, eu aqui no Palmeiras, quando eu voltei em 2010, eu ficava na concentração com o Maurício Ramos. Então a gente tinha um acordo. A gente tinha um acordo. Beleza. Quem dormisse, tô com sono. Televisão zero volume, zero celular e zero computador. Computador você colocava seu fonezinho, você vai assistir, você vai ficar de, você pode ficar na sua cama ali, que era a cama do lado, uma do lado, mas com seu computador no peito aqui, mas com seu fonezinho assim você vai ver o que você quiser, mas zero barulho, luz apagada, tudo bonitinho. Descanso, deu 11 horas, acabou.
2: Quem foi o companheiro de vocês, que vocês dividiram concentração, que era mais engraçado, assim, que tinha algumas manias, alguma coisa assim? Agora é pra puxar na minha hora, hein?
0: Tive mais tempo com o Maurício Ramos, né? A gente zoava muito, até hoje a gente... eu sou padrinho de casamento dele, a gente tem uma amizade legal. Então a gente zoava muito. A gente, pô, tava sempre junto.
1: Mas no Sport Recife.
0: Jogou? Maurício Ramos, jagunço, nossa senhora. Resenha. Então eu ficava com ele no quarto, era... aquele negócio, era uma questão de respeito. Zoeira, vamos zoar até alta. E tipo, né? Algumas coisas confidenciais e tal. E a gente era amigo mesmo de... Pô, mano, tá foda lá em casa. O treinador fez isso, o treinador fez aquilo. Pô, aquela jogada. E muitas vezes ele me deixava na mão porque... Acho que duas vezes eu fui expulso no Palmeiras por culpa dele. Você, Maurício Ramos, perdi a bola, dava passe errado, o cara ia sair na cara do gol, eu tive que fazer falta por duas vezes, expulso. Aí chegaram na concentração, ô, Jagunço, desculpa, fiz ser expulso. Né, Maurício Ramos? Então, mas meu parceiro tá lutando aí pra ser treinador, fez todas as etapas, as licenças que tinha que fazer, tá aí, tá. Hoje ele tá desfrutando, jogou em Dubai também, tá com dinheiro, foi passar uma temporada lá em Dubai, né, Maurício? Tá com pacote, tá com papel, então tem que gastar mesmo.
2: E você?
1: O meu, assim, o Josué era resenha, né, no São Paulo, mas o Mancini, eu concentrei com ele na Roma, da Itália. E, cara, o Mancini, ele é o ar-condicionado no menos 15 e sem camisa e só coberta. E ele não sai do quarto. Então, assim, ele só sai pra comer, pras refeições, né? Café da manhã, almoço e jantar. O resto ele não sai.
0: Cícero, eu não julgo porque eu era assim também.
1: É? E é ruim por parceiro, por quê? Tem momento que você quer ir no banheiro. E aí você quer ir no banheiro, então tipo assim, você quer uma privacidade no banheiro. E esse negócio, e o cara não sai do quarto, é muito chato, velho.
2: Mas aí você não falava nada? Você não falava nada?
1: Não, eu falo pra ele, mano, vai dar uma voltinha, pô. Porque... Sabe aquele negócio que você senta e dá descarga logo? É?
2: Não fica era silêncio, chato, né? Meio estranho.
1: Então aumenta o volume da televisão aí, alguma coisa. Então, quando o cara, você tá concentrado, que o cara não sai do quarto por nada, é muito ruim. Ah. É muito ruim. Porque você chega, você não tem ambiente, e um frio lascado, eu falo, não, não é possível, não, cara, você vai virar urso. Só pode ser.
2: Com quem vocês mais aprenderam no futebol?
0: Ah, eu tive caras legais, Quando eu cheguei na Itália, ali, tinha o Cafu, tinha o Aldair, que já eram campeões do mundo. Já estavam há algum tempo na Europa. Então esses caras me ajudaram muito. Esses caras me ensinaram muito de como ser realmente profissional. Né? Eu concentrava com o Aldair na Roma. Cafu com o Antônio Carlos. Antônio Carlos me ajudou também. Mas o Cafu e o Aldair foram pessoas fundamentais na minha carreira. Porque eu cheguei no Roma com 22 anos. Molecão ainda. Cultura diferente totalmente aqui do Brasil. E muitas vezes eu chegava no treino 9:30, 9 horas, eu chegava e aqui a gente tinha essa mania, e o treino aqui 9 horas, chegava 10 para as 9, 5 para as 9, se trocava ia. E eu chegando na Roma, eu continuei fazendo isso. E aí eu chegava e eu vi o Aldair e o Cafu já todo suado. Falava, mas no começo, mas já teve o treino? E eles falavam, não, você vai chegar na minha idade, na nossa idade, e você vai saber o que eu tô falando. Porque quando você passa, chega numa certa idade, não é que você tem que treinar menos, você tem que treinar mais, para aguentar os novos, para aguentar os jovens. Então, eles treinavam antes, durante e depois, para aguentar e suportar e ter uma carreira tão longa quanto eles tiveram. E eu tive. Eu cheguei até os 38 anos. Porque eu peguei esse exemplo deles. Falei, bom, meu exemplo vai ser esses caras. E graças a Deus eu continuei até os 38. Poderia um pouquinho mais? Poderia. Mas eu resolvi parar. Eu falei, opa, chega. Já deu pra mim. Com 38, tô sendo teimoso já. Então, vambora.
2: E você, com quem você mais aprendeu?
1: Ah, eu aprendi com muitas pessoas, vários treinadores, mas assim... É, um grande professor foi o Rogério Ceni e o César Sampaio. Peguei o César Sampaio.
2: O Rogério meio que divide opiniões, né? Tem gente que adora e tem gente que trabalhou com ele que não gosta tanto.
1: É assim, aí vai da questão da... O que a pessoa almeja pra vida dela. Eu me lembro, só pra você ver como o cara é diferente, eu me lembro de um programa, na época Bem Amigos, que eu já tinha sido convocado pra seleção, aí foi convidado eu e o Rogério Ceni. E aí nós fomos, Galvão Bueno apresentando tudo. E na época tinha o Belchior no programa. Com medo de avião, né? Aquela música dele. Na hora de ir pro intervalo, o Galvão pediu pro Rogério Ceni, Rogério, pede uma música pro Belchior. E o Rogério Ceni é roqueiro.
2: Uhum.
1: O Rogério Ceni falou assim, ah, eu gostaria dessa música. O Belchior olhou e tocou. Aí foi pro intervalo, o Belchior, nossa, Rogério, obrigado. Você pediu a música que eu mais gosto de cantar e que menos as pessoas pedem. Porque todo mundo pede aquela com medo de avião lá, não sei o que tem. Aí beleza, aí desconversou e o Rogério, cara, como você conhece? Porque, tipo assim, você é roqueiro, sei que você tá sempre com o Nando Reis. E ele falou assim, ó, antes de vir pro programa, eu liguei pra assessoria do programa, perguntei quem estaria sua vida, eu conheço de cor e salteado. E falaram o Belchior. Entrei, pesquisei sobre a vida dele, o perfil dele, as músicas dele e tal, tal. Então, tipo assim, é um cara que nunca vai responder o que você quer. Porque ele é estudado, ele é inteligente. Então, assim, isso é só pra você ver como que você tem que aprender. Porque se me pedem uma música ali, eu nem sabia quem era. Então, você vê a questão da pessoa, do posicionamento e de treino, de sentar e conversar, ser o primeiro a chegar, o último a sair. E esse era o Roger Ceni. E o César Sampaio era aquele cara que a carreira, a Copa do Mundo, final de carreira, a humildade do cara em, senhor, cara, tá correndo errado, faz assim, se você conseguir, se não conseguir, tenta. Então, o cara era mais manso no falar. Então foram dois caras que eu aprendi assim gigantescamente na humildade e também na dedicação, que foi o Roger Senna.
2: Legal, e com certeza a gente teria muito mais histórias. A gente explora muito vocês, né, nas nossas transmissões, nos nossos programas, porque é muito bom ouvir vocês contando da história de vocês e dividindo um pouquinho com a gente, né, pra gente também ficar mais próximo do lado de dentro do futebol, porque a gente tá do lado de fora na cobertura. Então quero agradecer a Assunção, Cicinho, por esse bate-papo.
0: Sempre um prazer, Aline.
1: Pra nós é uma honra, bora.
2: Valeu, Cicinho. Band News FM na BGS, Brasil Game Show, e a gente volta a se falar na nossa programação. Até a

0: Senhores, o São Paulo enfrenta o Vitória amanhã, já por essa 30ª rodada do Campeonato Brasileiro, jogo que será disputado no Morumbi, Zona Sul, aqui da capital paulista, às 9 da noite. Com Lucas Moura, hein, finalmente entre os relacionados. Tá recuperado aí da lesão que ele teve no tendão de Aquiles, ainda no primeiro semestre. E volta então à lista do Dorival Júnior, tentando contribuir com esse momento complicado do São Paulo. O tricolor do Morumbi não escapou completamente ainda dessa briga contra o rebaixamento, né, Léo?
1: É, não escapou, e esse jogo ele é importante, né? Porque o Vitória, se ganhar do São Paulo, passa o São Paulo, né?
0: Fala que é o jogo de 6 pontos, fala.
1: Não, jogo de 6 pontos, não, mas...
0: Não existe jogo de 6 pontos.
1: Não, não existe. Você pode ganhar 3 ou 1 ponto, não tem como ganhar.
0: Mas se você ganhar 3 e você tira 3 do seu adversário, vira um jogo de 6 pontos?
1: Não, não vira.
0: Vira?
1: Não, então todos os jogos são de 6 pontos, né? Então você, não tem como essa retórica funcionar. É, mas o caso é o seguinte, né? O São Paulo tá jogando mal, né? Sua defesa tem se posicionado mal. É, na minha ideia, na minha visão, o Dorival... fazendo mais um trabalho bem mediano, né? Ele, em algum momento ali, passou a jogar com 3 zagueiros, deu certo, mas já estrangulou de novo. É, claro que o time é fraquíssimo, né? O São Paulo tem uma equipe horrorosa. E eu acho que quando duas equipes ruins, elas se encontram, aquela que está acostumada a ser ruim, ela leva vantagem, né? Então, acho que o Vitória, ele vai dar trabalho pro São Paulo, Morumbi. É que o Vitória é um time muito ruim fora de casa, né? Os números dizem isso. Mas o Vitória está acostumado a jogar, né, nessa pressão, fechadinho, buscando contra-ataque. Eu não vislumbro coisa boa para o São Paulo nesse jogo de sábado.
2: E no Flamengo e Atlético Paranaense da Copa do Brasil, Vitória, nessa temporada.
1: É complicado, cara.
3: O Lucas Moura pode ser... Nos últimos 5 jogos tem 2 vitórias, 2 triunfos, né? 2 derrotas e 1 empate.
1: E o São Paulo?
2: Pro Vitória pode falar Vitória.
3: São Paulo... tem 3 vitórias e 2 derrotas.
1: Fez 9 pontos, o Vitória fez 8.
0: Vem de derrota para o Cruzeiro, 7, e perdeu 7. O clássico contra
2: essas
0: o Santos na última sexta.
2: Essas vitórias do São Paulo, elas foram circunstanciais. Algumas vitórias caíram meio do céu ali. Jogo contra o Galo, Internacional, Bragantino também, né?
3: O jogo contra o Bragantino.
2: Acho que o São Paulo
3: jogou bem. Foi o melhor jogo do São Paulo em muito tempo.
0: Contra o Galo, né?
3: É.
0: Porque o Galo praticamente não conseguiu fazer muita coisa no Morumbi. O jogo contra o Bragantino, o São Paulo sofre no finalzinho também para confirmar os 3 pontos.
2: Mas assim, o São
3: Paulo foi horrível.
2: E o São Paulo tava ali com a corda no pescoço naquele momento, né? E aí conseguiu vencer. Então foi aquele respiro que, por exemplo, né, como a gente já falou do Corinthians, o Corinthians precisa disso, em algum momento vencer, né? Só perde 7 derrotas seguidas, em algum momento precisa vencer. São Paulo venceu, respirou, mas como disse o Léo, parece que o trabalho do Dorival voltou a estrangular, não tem mais pra onde ir.
1: Não tem, né?
0: Lucas Moura, vocês acham que pode ser primordial nessa fase, nessa altura do campeonato?
1: Não.
2: Como é que ele vai voltar, né?
1: Volta como?
2: Qual Lucas Moura, né?
1: É que nem o Felipe Coutinho. O cara deu um driblezinho lá no Arboleda, acharam que ele ia jogar pra caramba. Foi jogar com o Flamengo, aí sentiu a diferença, né? Diferença de estrutura, qualidade, porte físico, tático. Ele não jogou nada, saiu no intervalo. Porque não, 7 meses sem jogar. Uhum. E o Lucas Moura, acho que ele vai ter esse problema. Claro, o Lucas Moura pode ter o seu brilho individual em algum momento, mas não dá pra acreditar nisso, né? Eu acho que o Dorival tem que achar soluções, cara. E pra mim a solução é usar um time mais jovem, que corra mais. O clássico contra o Palmeiras mostrou isso. Colocou as reservas, um monte de gente. O Jorge nem apareceu ali.
2: Uhum.
1: O Jorge nem apareceu de verdade ali. Foi um puta clássico, né? O Osório tava jogando bem até aquele clássico. Aí castigaram o cara. Prefere jogar com o Sabino e com o Tolói, os dois que não... lento pra caramba, do que botar o Osório de novo. Põe o Osório pra jogar, velho. O cara errou, o que que tem? É mania, né? Porque o Tolói pode errar quantas quiser, né? Mas o Osório errou uma,
2: não, o Tolói,
1: não volta
2: já,
1: mais.
2: Já perdeu as contas, né? De quantas vezes ele cometeu equívocos ali, né?
1: Esse funcionamento, né? Essa visão de mundo que os técnicos brasileiros principalmente têm, mas alguns estrangeiros também, de que o jovem ele não tá preparado, ele erra. Pô, os experientes erram também pra caramba. Sim. A diferença é que hoje em dia o futebol precisa correr, cara. E o Corinthians, São Paulo não tem os caras pra correr.
0: Bom, São Paulo vai ter que correr amanhã, então, hein? Contra o Vitória, então, 9 da noite. 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
0: E seguimos juntos aqui no Band News na área desta sexta-feira. Comigo Maurício Ferreira, Bruno Camarão, Bernardo Ramos e Léo Fontes por aqui também. Você ouvinte vai mandando a sua mensagem pelo nosso WhatsApp no 11 999 592 100, 11 999 592 100. E ao vivo também lá pelo novo canal de esportes da Band News FM pelo YouTube, a nossa nova casa Band News FM Esportes. 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Bom, então a gente vai abrir espaço aqui agora para um convidado que chega para debater com a gente um tema importante, de uma pauta e uma reportagem publicada nessa semana pela Joana de Assis, nossa companheira hoje no UOL. Que trouxe à tona um grande escândalo, né? Um esquema para compra de licenças para treinadores, licenças irregulares. E quem conversa com a gente agora aqui na Band News FM é o Léo Samaja, que é coordenador de cursos da ATFA, Associação de Técnicos de Futebol da Argentina aqui no Brasil, responsável justamente por capacitar profissionais, né, que queiram entrar nessa área, e que teve um papel importante também ao lado da Joana, né, nessa reportagem publicada pela Joana de Assis, para poder divulgar todo esse escândalo. Léo, seja muito bem-vindo aqui à Band News FM, aqui é o Maurício Ferreira, muito obrigado pela participação. E queria te ouvir também, qual foi a sua participação, qual foi a sua função como coordenador de cursos da Associação de Técnicos de Futebol na Argentina para ajudar a trazer à tona todo esse escândalo. Tudo bem? Uma ótima noite.
5: Boa noite, Maurício. Boa noite a todos aí. Bom, algum tempo atrás a gente veio em contato com a Joana, que ela estava fazendo um levantamento, uma investigação, então nos procurou. Identificou meu nome como coordenador e responsável para o Brasil. Conversamos sobre o tema, ela quis validar alguns casos de ex-atletas que aparentemente tinham realizado cursos, não ampliou demasiado informação na época, então quis investigar, até que abriu o jogo. Solicitou a validação de algumas licenças, então analisamos primeiramente os documentos, respondemos a ela, esses documentos não foram emitidos pela ATFA, não são válidos, e essas pessoas, estes ex-atletas, não foram alunos da nossa escola, nem fizeram o curso online através do campus virtual, que é a escola que eu coordeno para todos os expatriados, né, os alunos que não moram na Argentina, mas também não fizeram de forma presencial, o que envolveria estar morando na Argentina para fazer em alguma escola presencial.
2: Bernardo Ramos. Ô, Léo, obrigado por nos atender. Em relação a todos esses jogadores, né, que acabaram, alguns deles se pronunciando, eu queria saber de você qual é a mensagem recebida e a sua sensação. Esses atletas, de fato, foram golpeados, eles foram ludibriados pelo Mancuso, ou eles, no seu entendimento, também usufruíram ali de uma condição para tentar levar uma vantagem e superar alguns níveis obrigatórios para você obter esse certificado?
5: Olha, seria muito irresponsável da minha parte afirmar, né? Afirmar uma situação ou uma definição como essa. O que eu posso contar, o que eu posso revelar? Eu sou o único responsável, sou a cara visível da ATFA para o Brasil, para o curso em português. Então, todos os atletas, treinadores que passaram por nossa escola e fizeram os cursos, o Zé Elias, o Thiago Ribeiro, o Ney, que jogou no Inter, hoje está como auxiliar no Cuiabá, o Ricardinho, hoje o Davi Luiz, André Ramalho do Corinthians, todos eles que fazem ou fizeram o curso e passaram anos estudando, Me contataram, chegaram até a escola, foram orientados, foram acompanhados ao longo do curso, são acompanhados. Então, aqueles que não chegaram a nós, sendo a única cara visível, e foram a uma outra fonte, que não consta em nenhum lugar, não está publicado em nenhum site, em nenhum canal de comunicação, nem na federação, nem na escola, é muito suspeito, lamento por eles. Com dois dos envolvidos eu tive contato há anos atrás, queriam fazer o curso, então, de alguma forma, estavam inteirados que eu era o responsável pela formação para aqueles que não moram na Argentina, receberam todas as orientações, as instruções, decidiram não fazer o curso, sumiram, não continuamos diálogo, porém apareceram envolvidos agora neste golpe, através de uma pessoa que não tem nada a ver com a escola, e lamento que, tendo meu telefone, não tenho me ligado, sabendo na época que não havia possibilidade de pular etapas, que tinham, nem eram aceitas suas formações prévias na CBF, são metodologias diferentes, cursos diferentes, então precisavam obrigatoriamente começar pelo primeiro nível. Então, sabendo disto, e depois se encontrando no caminho com uma pessoa que se faz passar por diretor internacional de uma escola e receber uma orientação de que poderiam obter uma licença sem estudar, no mínimo é estranho, poderiam ter me ligado, eu daria orientação a eles, mas isso não ocorreu, caíram no golpe. Agora será, imagino que eles denunciarão, né? Farão a denúncia contra a pessoa que induziu eles a este golpe e que a justiça determine a participação de um e de outros, né?
3: Léo, boa noite. O Bernardo Ramos falando por aqui. Um prazer falar contigo mais uma vez. Eu queria que você explicasse, Léo, como é que funciona o curso, a periodicidade e também o valor para você obter uma licença ATFA Pro.
5: Boa noite, Bernardo. Vamos lá. O curso é extremadamente exigente. Toda semana tem que fazer um trabalho, tem que fazer uma prova, e isso ao longo de todo o tempo que dura o curso, que não tem pausa. A licença C leva 7 meses, a licença B também 7 meses e meio, a licença A já é mais de 1 ano, são 13 meses, a licença Pro em 7 meses consegue tirar, 6 meses e meio, mas isto é num ritmo frenético, tá? Toda semana tem uma aula diferente, uma atividade diferente, uma prova cronometrada, com seguimento de professores, de coordenação, enfim, este é o processo que leva todos os treinadores que passam pela escola a obter as suas licenças, e depois tem que passar em cada licença por um exame final. Então, não tem como driblar estas responsabilidades, não há exceções para ninguém. Então, atletas de elite, profissionais, que têm contato e têm agenda com um monte de outros que são de público conhecimento, que fazem os cursos através do campus da ATFA, no mínimo também poderiam ter consultado, pedido experiência. Se esses atletas chegaram a mim, os que fizeram o curso, por que outros caíram em um veículo que não tem absolutamente nada a ver com a escola, né?
1: Ô, Léo, boa noite, seu xará aqui, Leonardo também, né? Não sei se é Leonardo também, né? Mas é Léo também.
5: Também.
1: Me fala uma coisa, como é que ficou esse caso na justiça argentina, né? Pelo que eu li aí, não vai acontecer nada, né? Com os caras que deram esse golpe, mas a ATFA pretende entrar com alguma representação, com alguma tentativa de responsabilizar ou que se peça uma investigação ao uso incorreto do nome, né, do campus e tal, ou vai ficar por isso mesmo, nessa esfera civil mesmo, criminal, né, aliás?
5: A ATFA, em 2025, a justiça, né, determinou por uma denúncia que havia e foi feita uma investigação com apreensão de documentação, determinaram que não havia nenhum indício de absolutamente nenhuma irregularidade, não havia treinadores que passaram com diplomas falsos, então treinadores que estavam envolvidos, ex-atletas que estavam envolvidos, não tinham registro em nenhuma base da ATFA, não tinham nenhum vínculo com nenhum representante da escola, nenhum diretor. Então foi encerrado o processo e quando eu recebo o contato da Joana nessa investigação, eu recebo com muita surpresa. Então fizemos o nexo com a diretoria, sim.
1: Deixa eu só entender então, como não houve uma denúncia de quem sofreu a corrupção, né? No caso seria que foi enganado, o processo foi arquivado, é isso? Porque o que a polícia argentina, a justiça argentina pôde averiguar é se tinha alguém trabalhando na Argentina com diploma falso, se existia algum problema com a ATFA e não tinha uma denúncia de alguém que foi enganado. Foi por isso, né, então, que não foi à frente?
5: Correto. Não havia nenhum caso de diplomas que tinham saído da ATFA, nenhum envolvido, e todas as pessoas, as poucas, né, nessa denúncia, que estavam envolvidos com documentos que teoricamente eram diplomas da ATFA, não tinham nenhum registro, nenhum antecedente, nem de contatos dentro da escola. Então, isso é com a ATFA Central, então isso não há muita informação para aqueles que não somos da ATFA Central, né? Eu sou do campus virtual, mas fizemos o pedido, foi feita uma resposta oficial por parte da ATFA para a Joana, enviando toda a informação e também a resolução judicial. Então, nesse momento, a ATFA não tinha nenhum interesse em se envolver com isso, porque não tem nada a ver. Isto é um problema de estelionato entre estes ex-atletas que compraram de um terceiro um documento que não sei de onde ele tirou, mas que não são oficiais e não saíram da ATFA, então terá que investigar a justiça. Agora, a ATFA está sendo vítima, na verdade, sua imagem está sendo denigrada, né? Porque tem muita gente que está aproveitando tudo isto, né, nas sombras, para, de alguma maneira, tirar o prestígio da nossa escola sem ter nada a ver. Então, a ATFA, obviamente, deverá tomar alguma medida. Estão reunidos, ontem estiveram reunidos, hoje havia reunião também de diretoria. Alguma decisão forte irão tomar, mas não sei qual ainda, né? Uma notificação formal também haverá, mas terá que ter uma ação. A imagem da ATFA deve ser preservada.
0: Léo, mais duas dúvidas aqui da minha parte. A primeira delas é, em algum momento o Mancuso tentou se aproximar de você para tentar entender como são os cursos da ATFA, de alguma maneira também utilizar isso nesses pacotes, nos cursos que eram vendidos de maneira irregular por ele? Em algum momento ele tentou uma aproximação com você, nesse projeto todo dele de vendas irregulares?
5: Não, jamais.
0: Nunca houve contato. Eu sou coordenador
5: do Campus Virtual. É uma escola, nem conheço o Mancuso. Uhum. E depois do que ele viveu com Maradona, Maradona é Deus pra gente. Então, já pra mim, Mancuso não teria espaço na minha mesa.
0: E uma outra dúvida, Léo, porque você disse há pouco, né, que para fazer o curso da ATFA pouco importa os cursos e os certificados já emitidos, por exemplo, aqui também pelos cursos feitos pela CBF, né? Na prática, Léo, para a gente entender, qual é a diferença e o que faz um treinador que talvez já tenha aqui o certificado da CBF, do futebol brasileiro, também buscar a ATFA? Esse de vocês, ele permite o trabalho na Europa, por exemplo? Só para a gente entender essa diferença também entre essas licenças.
5: Existe um acordo atualmente entre UEFA e Conmebol para o exercício da profissão somente a nível profissional. Primeira divisão, segunda divisão, para licença

0: incentivar a nossos colegas a buscarem conhecimento em diferentes escolas, porque isso agrega à profissão. Eu sou treinador formado na AFA, mas também fiz minhas licenças na UEFA, fui buscar conhecimento em outro lado. Buscamos crescer, porque é cultural isso na Argentina. Então, a mesma coisa procuramos, de alguma maneira, compartilhar no futebol brasileiro, não ficar encerrados culturalmente só no mercado interno.
1: Léo, eu queria sair um pouquinho da questão dessa história do Mancuso e tal, e falar um pouco sobre o trabalho de treinador, né? A gente vê mais treinadores argentinos hoje militando na Europa ou em outras partes do mundo do que brasileiros, né? O que que aconteceu? Em que momento houve essa diferença entre treinadores argentinos e brasileiros e por quê?
0: Olha, Bernardo, eu não tenho a resposta certa, mas o idioma não é, tá? O idioma não é a barreira. Eu creio que somos muito mais adaptáveis, conseguimos ter esse desarraigo muito rápido e nos adaptamos a poucos recursos normalmente, tá? Diferente de Temos exceções, né? Alguns treinadores em nossa escola que sempre pedem reforços, mas normalmente nos adaptamos a recursos e por isso muitos treinadores, colegas, assumem projetos de menor porte, inclusive no futebol europeu, e fazem grandes trabalhos. Lembrando o Berizzo, que levou para uma final de Liga da Europa o Celta de Vigo, enfim, há casos. O próprio Bielsa, né, no Athletic de Bilbao. Então, temos uma, culturalmente já, uma característica que nos ajuda muito, e a bagagem acadêmica faz com que o treinador argentino chegue muito bem preparado e muito bem equiparado com a competência fora do mercado argentino.
2: 10 horas e 17 minutos, conversamos aqui na Band News FM com o Léo Samaja, coordenador da ATFA, núcleo de para formação, Associação de Técnicos de Futebol da Argentina, que gentilmente nos atendeu nessa sexta-feira para explicar um pouquinho mais, né, toda essa grande polêmica, esse grande escândalo que foi divulgado nessa semana na reportagem também assinada pela Joana de Assis lá no UOL da compra de licenças irregulares. Léo, agradeço pela participação. Portas da Band News FM sempre abertas para quando a gente tiver novos desdobramentos aí nesse caso. Muito obrigado, viu? Um abraço. Léo Samaja conversando com a gente aqui então e detalhando tudo sobre esse caso. E de fato, as autoridades precisam ficar em cima agora, né? Não dá para passar ileso essa compra irregular e principalmente daqueles que já sabiam, né, disso desde o início e vai diretamente na mão ali da pergunta feita pelo Camarão, né, de pessoas que pelo poder aquisitivo tentaram aí driblar o processo legal, cortar caminho para ter acesso a essa licença, Bernardo
1: É
2: Ramos.
1: essa a questão, né? Cortar o caminho, né? Sempre tentar o caminho mais curto. Ah, não precisar estudar, né? Pessoas que têm acesso a isso, poderiam bancar a história de uma forma regular e ter acesso ao conhecimento também.
2: Senhores, é o seguinte, daqui a pouco a gente vai para o último bloco local aqui do Band News na área, mas até lá quero debater com vocês também o assunto do dia que envolveu Palmeiras e Flamengo fora das quatro linhas. Ontem o Flamengo empatou com o Santos 2x2 na Vila Belmiro, com três lances mais polêmicos, né? Antes da gente ir à nota do Flamengo criticando a arbitragem do Anderson Daronco, queria ouvir de vocês. Lance do Barreal era para expulsão? No primeiro tempo ainda, né? Com o jogo 0x0. Com
1: Sim.
2: a solada no jogador do Santos, né?
1: Sim.
2: Ali não tem muita
1: Era
2: dúvida, né?
1: passível a
2: Ainda mais
1: expulsão.
2: hoje com a
1: Aos
2: revisão do árbitro
1: 36
2: de
1: do primeiro
2: vídeo,
1: tempo, né? Ele recebeu o cartão amarelo, só
2: Sim.
1: contextualizando, foi uma entrada com a sola da canela do Carrascal, né?
2: Isso. Falei jogador do Santos, jogador do Flamengo, naturalmente. O lance envolvendo o Barreal, acho que consenso que deveria ter sido expulso. E aí os dois lances de reclamação, né? O Flamengo vencia por 2x0 e dois pênaltis marcados, então, para o Peixe no segundo tempo. Foi falta para vocês no Jorginho, e aí quase que involuntariamente ele cai sobre a bola e leva a mão a ela ali em cima da linha. Qual a visão de vocês do lance e arbitragem, a decisão do Anderson Daronco? Lembrando que esse foi o maior VAR da história, né, do futebol brasileiro.

0: 10 minutos de paralisação.
1: Ou o pior VAR da história, né?
0: É.
1: Eu acho que ele acertou.
0: O maior, né? O maior em termos de tempo.
1: Acho que acertou. Ele acertou. Demorou muito. Demorou muito.
2: É. Eu também acho que foi...
0: E sem falta
2: no lance legal no Jorginho e depois o Jorginho cometeu a infração.
1: Somente no segundo momento, né? Primeiro ele cai, aí depois ele faz um...
0: É, no segundo momento parece que ele tenta segurar a bola como se ele tivesse a garantia, a certeza que ele receberia a falta, que a falta seria marcada. E aquela ação meio natural dos jogadores já tentarem segurar a bola, eu fiquei com essa impressão.
3: Pra mim, nesse lance, o Daronco acertou.
2: Uhum. O que me chamou a atenção também foi o Daronco ter sido chamado, porque ele não foi chamado, pelo que me consta, pra avaliar se foi falta ou não do Jorginho. Ele foi chamado pra ratificar um olhar do VAR se tava em cima da linha ou não.
1: Ele foi chamado pra dar o vermelho.
2: Ah, então...
1: Que era pra avaliar se tinha os quatro desses.
3: Justo. Sim, eu acho que foi justo. Isso mesmo.
1: Porque o pênalti já era ali, era só avisar. Exato. Foi na área, acabou.
3: É, o pênalti ele não precisaria pra...
1: Do VAR, era só
2: ser chamado, né? Era só avisar, né?
3: Ali, ele não... Era só falar.
2: Ir ao monitor não era necessário.
3: Área, então, se você marcou, falta é pênalti.
0: E o outro pênalti do Luiz Araújo no Gabigol?
1: Mas teve discussão no áudio do VAR sobre falta ou não no Jorginho.
2: Certo.
1: E o Daronco respondeu. Ele respondeu que foi uma falta muito parecida com o que aquele não deu também no gol do Flamengo. No, teve
2: uma disputa antes e o contra-ataque pro gol do Danilo.
1: Os lances são parecidos, pra mim nenhum dos dois é falta. Vou manter o critério. Isso, é.
0: E o lance do Luiz Araújo com o Gabigol, aquele contato mínimo suficiente para a marcação do pênalti?
3: Para mim não foi pênalti.
2: É um contato mínimo suficiente. No dia anterior, no Beira-Rio, tiveram pelo menos dois no lance... De novo, está o Corinthians. Vai Corinthians e Internacional. O Corinthians teve duas reclamações, um lance do Yuri Alberto e um lance do Gustavo Henrique, com contatos assim, de abração, empurrão... A arbitragem brasileira às vezes interpreta de uma maneira, às vezes de outra, não tem muito um senso comum de critério.
1: Para mim esse pênalti não teria acontecido se ele não tivesse dado uma falta que não aconteceu no Neymar no lance.
2: Ah, tem essa também, né?
1: A falta não aconteceu, não existiu, mesmo, né? Então não teria esse lance. E acho que o Léo Pereira fez pênalti no Neymar, isso aí no final do jogo, né? Porque ele vai no corpo do Neymar por trás, derruba o Neymar, dá um salto em cima do Neymar.
0: Bom, dito isso, o Flamengo hoje veio a público nas redes sociais para questionar, reclamar e citar essa e classificar a arbitragem do Anderson Daronco, né, com erros grotescos. E aí, de certa maneira, ou não, quero ouvi-los, joga uma responsabilidade para o Daronco. E a gente já falou brevemente sobre isso aqui na abertura do Band News na área, que é o árbitro de Palmeiras e Corinthians no domingo. Depois dessa nota publicada pelo Corinthians, ou melhor, pelo Flamengo, né, falando desses erros grotescos da partida de ontem na visão do Flamengo, Palmeiras também se pronunciou pelas redes sociais através de nota dizendo que não considerava uma questão muito ética do Flamengo, né, uma postura ética do Flamengo, esse tipo de crítica às vésperas de um jogo, sabendo que o Anderson Daronco vai apitar a partida de domingo entre Palmeiras e Corinthians. Então essa discussão que a gente tem, né, uma briga de BAP com Leila recentemente, agora com um novo episódio. A gente falava sobre isso aqui no início do programa, Léo. Para você, o Anderson Daronco deveria ser retirado da escala do fim de semana?
1: Eu acho isso muito radical, né? Porque abre uma exceção muito grande, aí abre uma exceção, não, abre uma jurisprudência, um precedente muito grande. Acho que o Anderson Daronco tem experiência para apitar. O Anderson Daronco deu um pênalti, né, em Santos e Flamengo, acho que foi no primeiro turno, em cima do Arrascaeta. Também pênaltizinho, assim, né, de toque atrás. Eu acho que o Flamengo, ele deveria ter feito a nota oficial que lhe caberia ali para proteger a sua equipe. Eu não gosto, como o Bernardo já falou que também não gosta, mas se quer se posicionar institucionalmente, sim. Agora, forçou uma coisa para o jogo do Palmeiras que não tinha nada a ver com a história, né? Então, acho que ultrapassa um pouco os limites éticos. Eu concordo com o Palmeiras nesse sentido.
0: E aí o Palmeiras também estava no seu direito, Camarão, de se defender, entendendo que pode respingar no jogo de domingo, já que o Daronco vai estar à frente do apito?
2: O Palmeiras cita estratégia antiquada, mas é isso, eles rivalizam publicamente, existe, sabe, essa guerra nem fria, é uma guerra quente, aberta, a cada dia mais ratificada entre essas duas grandes potências do futebol brasileiro e sul-americano. Palmeiras, claro, né? Torcedor clamava também por isso, uma resposta. Não ia aceitar que Palmeiras, digamos assim, fosse alvejado e ignorasse, né?
0: Segura aí, Bernardo Ramos, já quero te ouvir, se você fica com as notícias da sua cidade e região.

0: Bernardo Ramos, no final das contas, quem tá certo nessa história? O Flamengo de reclamar, o Palmeiras de se defender, ninguém tá certo, todo mundo errado.
1: Eu detesto essa história dessas notas, cara. Eu não gosto disso. Eu acho que o Flamengo sofreu com a arbitragem muito ruim ontem do Anderson Daronco. Agora, não acho que tenha de fazer uma manifestação colocando em dúvida o fato de o Daronco ser o juiz de ontem e também o jogo do Palmeiras. Não acho que seja por aí.
2: Virou uma salada, né?
1: Que não tinha nada a ver. Acho que o Flamengo poderia falar sobre a arbitragem de ontem, ponto.
0: Uhum.
1: Na nota, né? Já que é pra emitir.
0: E aí é uma coisa corriqueira do futebol brasileiro, né? Cada um olhar só pro próprio umbigo e buscar uma defesa.
1: Todo mundo faz que eu tenho de achar correto, né?
2: Exato.
0: Bom, fato é que talvez aí tenha uma pressão extra, então, pra cima do Anderson Daronco no jogo de domingo.
1: Que pra mim tinha que ter sido retirado da escala.
0: É, eu acho também. Eu tô com vocês. O Camarão não lembra a opinião, se...
3: eu tô com o Léo. Acho que talvez seja algo demasiado grande. Até porque tá definido, né?
1: Então, faz tempo, aliás, né? As escalas com o Sandro Merahit...
3: Tá sendo muito antecipada também. Não sei se isso é totalmente positivo. Né? Tá comando, tem muitos especialistas em arbitragem, pessoal que já trabalhou em comissão, que não gosta disso. Porque acha que quanto... mais tempo você define, mais tempo você abre uma brecha, você inclusive
0: para erros, né?
3: Além disso, mais possíveis contatos. Estamos falando de um ambiente de manipulação de resultados que já houve. Então você abre muito espaço para eventualmente o recebimento de uma ligação para quem, obviamente, estiver aberto a receber esse tipo de corruptela. Porém, muita gente não gosta dessa ideia de você, com tanto tempo de antecedência, definir escala de arbitragem.
0: Dito isso, mais um minuto e meio aqui, queria ouvi-los sobre essa briga pela liderança do Campeonato Brasileiro, né? A gente tem um cenário de um ponto agora entre Flamengo e Palmeiras, o rubro-negro com 61, Palmeiras com 60. Domingo a gente já falou bastante de Palmeiras e Corinthians, mas o Flamengo também tem um clássico pela frente e pega o Fluminense. O Fluminense será que vai com força talvez reduzida, time misto?
1: Eu acho que pelo fato de ser o clássico vai com tudo para cima
0: do Flamengo. Flamengo e Palmeiras não podem. Pela liderança do Campeonato Brasileiro. Não podem abrir mão dessa próxima rodada pensando na Libertadores. O Fluminense, teoricamente, o Corinthians também só tem isso, enfim.
2: E tá buscando rebaixamento, né?
0: O Fluminense, teoricamente, desses três envolvidos na semifinal da Libertadores, é o único que pode, ó, talvez eu tire um pezinho aqui de dois, três jogadores, não mandar time reserva. Mas preservar alguém pensando no Palmeiras, primeiro jogo é em casa, no Maracanã, quem sabe abrir uma vantagem. Vai com um time misto, talvez, ou vocês acreditem em força máxima?
2: Vou falar o meu pensamento, já passo para vocês. O Fluminense teve um jogador convocado só, foi o Martinelli, e que jogou pouco. Então o time tá descansado, cara.
0: Sim.
2: Jogou, joga com o Flamengo, joga a primeira com o Palmeiras,
3: e aí descansa.
2: Tira pega todo mundo contra o Santos e joga a segunda contra o Palmeiras, cara. Acabou.
3: A questão é que o Fluminense tem 51 pontos, terceiro colocado. O Atlético Paranaense é o quarto com 50, o Cruzeiro vem com 48 na quinta colocação. E, obviamente, o Fluminense quer jogar Libertadores da América do ano que vem. Se ele for campeão do torneio continental nesse ano, tá garantido. Mas
0: ainda não há
3: se não vencer,
1: até saber,
3: ele vai precisar garantir uma vaga, né? E é melhor pontuar no Campeonato Brasileiro, né?
0: Pra vocês, então, a liderança, rapidinho, 5 segundos cada um, se mantém com o Flamengo ao fim da rodada?
1: Não, se o Fluminense entrar com o time titular, não.
0: Camarão.
3: Pra mim, sim. Flamengo se mantém líder do Campeonato Brasileiro.
2: Pra mim, tanto faz. Eu já falei aqui que o campeonato vai ser decidido num outro momento. Não interessa se o Palmeiras tirou dois pontos agora ou não, se vai... Mas pra não ficar em cima do muro, eu acho que o Flamengo ainda vai ser líder ao final da rodada.
0: Pra mim, os dois clássicos empatam. Vamos embora, tá, senhores?
3: Vamos
0: como
3: nessa,
0: disse
3: hein?
0: Aí, Dirceu, maravilha, sextou.
3: Viva o mata-mata.
0: Nos vemos aí ao longo do fim de semana na Band News FM, com muito futebol, hein? Valeu, Léo Pontes.
1: Sextou.
0: Valeu, Camarão, um abraço.
3: Valeu, gente.
0: Valeu, Bernardo.
1: Valeu, um abração.
0: Fui.
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7: Horas 25 minutos pelo horário de Brasília. Mais uma vez, bom dia para você que está sintonizado nesse início de sábado por aqui na programação da Band News FM. Seguindo com os outros assuntos por aqui, daqui a pouquinho, hein, gente? Tem a transmissão do GP de Singapura, da Corrida Sprint por aqui na nossa programação. Comigo, Stephanie Toso, com Odinei Edson, com Reginaldo Leme, Alessandra Alves. E aí você, ouvinte, pode participar mandando o seu alô pelo 11 999 59 200. Enquanto isso, dá tempo de mais alguns destaques por aqui. O colunista da Band News FM, Renato Meirelles, apresenta uma pesquisa que mostra a situação do endividamento dos brasileiros. Ele conversou sobre o assunto com Eduardo Frumento e Eduardo Barão.
8: Rapaz, o Renato Meirelles volta a um tema que faz parte, infelizmente, da rotina de muitos brasileiros, não só de brasileiros, mas de pessoas do mundo inteiro, que são as dívidas, né? As pessoas que têm algum tipo de endividamento, e aí aquela história, né? Em vez de cortar gastos, muita gente tenta aumentar a grana, procurar outro emprego, fazer um bico para de alguma forma aliviar o bolso, né, Renato?
9: E esse tema aqui parece boleto recorrente, né? Todo mês chega, todo mês volta. Perdi as contas da quantidade de vezes que eu já dividi aqui no Brasil em Retratos as pesquisas que nós, o Instituto Locomotiva, estamos fazendo sobre endividamento. É uma série que nós fazemos há muito tempo aí em parceria com a Cash On Pro, e os números são bastante interessantes. E ajuda, inclusive, Barão, a entender o mau humor dos brasileiros na economia e o mau humor que os brasileiros mostraram na urna no último domingo. Primeiro, vamos entender o que dívida traz para a vida das pessoas, né? Nós temos aí 54% das pessoas que endividadas que dizem que a sua qualidade de vida diminuiu por conta das suas dívidas. Ou seja, eu estou endividado, minha qualidade de vida piorou, eu estou mais estressado, a minha saúde mental tá estourada, como o cartão de crédito. 52% afirmaram que as dívidas afetam negativamente a saúde mental, como a gente acabou de dizer, e metade afirma ter vergonha de falar sobre a sua situação financeira. Ou seja, se a saúde mental não está boa, você pode ir no terapeuta, você pode conversar com um amigo, mas quando você está endividado, metade dos endividados não se sentem à vontade para conversar com absolutamente ninguém. Essas informações são informações bastante esperadas, Barão. O que acontece agora é esse dado que a educação financeira não passa só, a educação financeira não passa só pelo desafio de conseguir economizar aí o dinheiro. Quando a gente pergunta o que você precisa para ficar com as suas contas em dia, a grande maioria das pessoas, 50, 63%, afirmam aumentar a renda. Aumentar a renda, fatores que ajudariam a melhorar a sua vida financeira. Aumentar a renda 63% e depois vem organizar financeiramente e com 44% e reduzir os gastos com 38%. Sabe por que esse número é bastante importante? E esse número ainda é mais forte entre os inadimplentes, né, o aumento da renda? Porque o brasileiro ganha pouco. Mais da metade das famílias brasileiras tem uma renda familiar menor do que R$ 3.500, Barão. Das mais de 72 milhões de famílias brasileiras, metade tem uma renda familiar menor do que R$ 3.500. Então, muitas vezes, não tem onde cortar. Não tem um planejamento financeiro que pode resolver. Tem que ganhar mais. E é por isso que vem o bico. É por isso que vem o aumento da... Vem um trabalho extra... Vem aquele pedido para o patrão fazer hora extra. Porque ou ganha mais, ou vai ter que comer menos. Essa também é a dificuldade que os brasileiros têm de fazer poupança. Muitas vezes a gente acha que é o brasileiro que gasta demais, o brasileiro joga dinheiro fora, o brasileiro não tem planejamento orçamentário, não tem educação financeira. Eu confesso que virar para uma família... para uma mãe de família que sustenta 5 pessoas com 2 salários mínimos e falar para ela que ela não tem educação financeira, sendo que ela sabe o preço do pãozinho no centavo, o preço do ovo no centavo, sabe qual é o dia de promoção de frutas e legumes e verduras no supermercado, de promoção de carne no açougue, que ela não tem educação financeira. Ela pode não saber Excel, mas alguma coisa aí para conseguir fazer alimentar 5 bocas com 2 salários mínimos... Ela entende de uma educação financeira de uma forma que eu mesmo, confesso, tenho alguma certa dificuldade de entender.
10: Renato, eu queria, você falou aí, né, desse malabarismo financeiro que muitas famílias fazem para conseguir chegar até o final do mês. A gente está vendo o endividamento recorde da população brasileira, mas há um dado da pesquisa de vocês também que aponta a dificuldade das pessoas em falarem sobre as dívidas, de falarem e compartilharem, e como isso pode ser um atraso também, né? Uma dificuldade para você sair dessa situação.
9: É super importante esse ponto, Edu, porque quando você troca experiências, você pode aprender com o erro dos outros, você pode descobrir um emprego novo, uma linha de crédito diferente. Quando se conversa sobre o assunto, o endividamento deixa de ser um fantasma. É como se você acendesse a luz num quarto à noite e você fosse aquela criança que estava com medo de fantasma até você conseguir iluminar o quarto e ver que não tem nada demais ali. Dívida é algo que existe para todo mundo. Os mais ricos estão endividados, os mais pobres estão endividados. Os juros do cartão de crédito, muitas vezes, é o que leva essas pessoas para o buraco. Os juros do cartão de crédito é sim o grande responsável pela dificuldade que o brasileiro tem de estar com as contas em dia. Então, dito isso, se abram. Você que está endividado, você que conhece alguém que está endividado, não se preocupe com o julgamento alheio. Acho que quanto mais conversa você tiver, mais dicas e oportunidades você vai encontrar.
8: Você sabe, Renato, que a gente está vendo aqui nos Estados Unidos, né, para quem já viveu no Brasil, movimentos muito parecidos. Né? O americano está convivendo com uma realidade, entre aspas, brasileira da economia, da dificuldade mesmo de pagar as contas no fim do mês, do endividamento das famílias. É uma situação que muitos americanos não conviveram. Normalmente, na hora de comprar um bem, comprar um sofá, comprar um carro, as pessoas chegavam lá com dinheiro vivo e compravam, né? Hoje é a história do parcelamento, algo que o americano, de novo, não estava acostumado. Aliás, eu acho que se eu tivesse uma financeira no Brasil, eu abriria aqui nos Estados Unidos, porque você não tem tantas oportunidades como tem, no Mapping, antigo Mapping, na Riachuelo, acho que não existe mais também, enfim. Sabe essa história de ir lá parcelar uma bala? Você paga 33 centavos na bala que custa um real. Então, essa realidade agora está cada vez mais no dia a dia aqui dos Estados Unidos. E tem um outro fator que nós brasileiros já convivemos, né? E ainda é uma realidade no Brasil, mas que é a história de reduzir o produto. Eu peguei agora uma pasta de dente que eu compro no mercado, como qualquer outra, né? E essa pasta de dente, com o mesmo valor, sabe aquela história? O mesmo preço. Mas metade, praticamente, do tamanho dela, né? Então, a minha pasta de dente acabou, era uma pasta de dente maior, não estou fazendo propaganda, mas agora a pasta está com o mesmo preço. Só que o tamanho mudou. Sabe aquela história da bolacha que você vai comprar e o pacote da bolacha está pela metade? O preço é o mesmo. 0,90, a bolacha... Exato. É 100 miligramas virou 90. Então, isso está acontecendo aqui nos Estados Unidos. Essa história até do produto, né? Que daqui a pouco não vai ser chocolate, vai ser sabor chocolate. Sabe aquela história que a gente já viu no Brasil? Para baratear mesmo o preço do produto, está acontecendo agora aqui. Então, é muito louco, né? As empresas também, entre aspas, acabam se adaptando a essa realidade do consumidor que não tem a mesma grana e o produto, teoricamente, teria que ser cobrado mais caro. Então, tá aí, ó, a pasta de dente diminuiu o tamanho. O preço é o mesmo, mas diminuiu o tamanho, como a gente já viu, com produtos aí do Brasil. É a realidade brasileira se impondo aqui para o consumidor americano, viu, Renato?
9: Não, é impressionante. Acho que nos Estados Unidos os consumidores vão começar a ficar atentos, igual os do Brasil ficaram atentos, né? Tivemos aqui, inclusive, quando começou esse fenômeno aqui no Brasil, eu lembro, foi quando começou a se consolidar o Código de Defesa do Consumidor. Ia ser obrigado a ter o Código de Defesa do Consumidor em todas as lojas, para mostrar para os consumidores o que era direito, o que não era direito. Hoje, inclusive, você tem que sinalizar mais claramente a redução do produto no Brasil. Vamos ser justos aqui com o nosso país, a legislação brasileira ela é muito mais rigorosa muito na mais. Defesa do consumidor do que a legislação norte-americana. Então, o recado que fica aí para esse Brasil no final de 2026 é: o endividamento está grande, nós temos os maiores índices de endividamento possível, mas que não basta na visão dos consumidores, na visão dos brasileiros, simplesmente organizar a sua vida financeira. É necessário correr atrás para ganhar um pouco mais de grana.
8: Grande abraço, Renato, até a próxima.
9: Um abração, Edu, até mais.
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7: 5h37, uma pesquisa internacional revela que os brasileiros passam a maior parte do dia sentados. Isso 14 horas, quase sem se mexer. Esse é um hábito da vida moderna que sobrecarrega a coluna. A repórter Roberta Scherer tem mais detalhes.
18: Passar muitas horas trabalhando sentado tem consequências. O Davi Brandão, que é Relações Públicas e a coluna dele, sabem bem disso.
19: Muitas dores, muitas dores. Se eu fico muito tempo sentado, eu sinto muita dor na coluna. Hoje eu tomo uma medicação a cada 6 meses para tirar a dor.
18: Um levantamento recente feito em 34 países mostrou quanto tempo as pessoas passam sentadas sem se movimentar muito. A média mundial diária foi de 13 horas e 46 minutos. Os brasileiros ficaram acima, 14 horas e 5 minutos. O estudo apontou também que se movimentar cada vez menos não é só uma questão de trabalho. É uma tendência da vida moderna. Afinal, em vez de ir ao mercado, é só pedir pelo celular. Para que andar algumas quadras se dá para chamar um carro por aplicativo? E por aí vai. O médico ortopedista e acupunturista André Tsai explica.
19: Se você estiver no sofá, numa cadeira mais mole, a sua bacia vai escorregando, vai mudando um pouco a biomecânica, né? E você sobrecarrega ainda mais aí os componentes da coluna lombar.
18: Para melhorar as dores, é bom intercalar as horas sentado com o movimento, nem que seja caminhar até outro cômodo ou alongar um pouco. Incluir o exercício físico na rotina fora do trabalho é a estratégia para passar melhor as horas em frente ao computador.
7: A aproximação das provas do Exame Nacional do Ensino Médio, focar na resolução de questões reais ajuda a calibrar o tempo e a fixar os conteúdos mais recorrentes. A reportagem é do João Marcos Moura.
20: O Enem está cada vez mais próximo e o momento é de revisar os principais assuntos. Os dias da prova estão marcados para 8 e 15 de novembro. A rotina de estudos de Maria Eduarda ficou mais apertada nos últimos dias. Entre questões e exercícios mentais, cada hora é aproveitada para tentar chegar mais segura à prova.
21: Eu acho que o mais importante nesse momento de reta final é dar essa atenção às lacunas e realizar mais simulados e fazer essa correção de forma mais ativa. Então a minha rotina tem sido mais voltada para isso.
20: Os simulados também ganham espaço nessa preparação. Além de testar o conhecimento, ajudam a entender quanto tempo pode ser gasto em cada questão e a criar uma estratégia para chegar ao fim do exame sem pressa. Com a proximidade das provas, não é só a quantidade de horas de estudo que conta. Segundo o professor de física Marcelo Barreto, reservar momentos de descanso ajuda o estudante a chegar mais preparado aos 2 dias de exame.
22: Hoje, o que mais define a aprovação não são as questões difíceis. Muitas vezes são as questões fáceis que o aluno, por uma pressão, por uma ansiedade, termina errando na hora H. Então, esse trabalho que a gente faz agora no final, a gente foca naqueles assuntos que são mais importantes. Então, a gente sabe, na física tem mecânica, que é um assunto que cai bastante, mas sempre tendo esse cuidado com a questão emocional.
20: E entre tantas disciplinas, a redação exige um treino à parte. A prática ajuda a evitar um problema comum, saber o conteúdo, mas não conseguir desenvolver o texto com clareza na hora da prova. É o que explica o professor de redação, Samuel Guimarães.
23: Faça pelo menos umas 2 redações na semana do Enem, anterior do Enem, para se certificar de que aquela estrutura que você já sabe que tem introdução, D1, D2, conclusão, já está montadinha, tá? E os conectivos que você vai usar, os operadores argumentativos, já voltou tudo organizadinho. Então você já monta o seu esqueleto do seu texto e aí depois você já vai para a redação. E eu espero que vocês tirem 1.000.
20: No primeiro domingo, os candidatos fazem as provas de linguagens, ciências humanas e redação, com duração de 5 horas e meia. Já no segundo dia é a vez de matemática e ciências da natureza, com 5 horas de duração.
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7: Horas 42 minutos pelo horário de Brasília. Em instantes, está chegando por aqui na nossa programação a corrida sprint. Eu, Stephanie Toso, Odinei Edson, Alessandra Alves, seguiremos por aqui pelas próximas horas, trazendo os principais destaques do GP de Singapura. Ó, você ouvinte pode participar mandando o seu alô, a sua mensagem no 11 999 592 100. Também estamos com a nossa live no YouTube, na Fest TV e no aplicativo Band Play. Então sintoniza por lá para acompanhar toda a programação aqui da Band News FM. Já daqui a pouquinho, hein, gente? Tá chegando por aqui. Antes, rapidinho, ó, já desejar bom dia pro Júlio de Jundiaí, que mandou aquele bom dia animado por aqui nesse começo de sábado. Também tem bom dia chegando do José Maurício na nossa programação. A Annelise tá saindo de casa para trabalhar. Falou assim, hoje chove em São Paulo. Chove mais tarde, agora de manhã mais tranquilo, viu, Annelise? Dá para sair de casa até com uma roupinha mais fresca, bem a carinha primavera-verão, vai esquentar. Nossa temperatura por aqui vai chegar aí até 31 graus de máxima e à tarde vem aquele pancadão de primavera. Então, para hoje tem, inclusive, risco de chuva mais forte por aqui, não só na capital paulista, mas para quem foi viajar, né? Estamos aí num fim de semana com feriado na segunda. Quem conseguiu viajar, escapar um pouquinho para o litoral, tem previsão de chuva por lá também. E aí, litoral com aquela cautela mais redobrada, porque é chuva que vem acompanhada por raios, tá? Então, a situação fica mais crítica no período da tarde. Antes disso, dá para aproveitar bem o sol e o calorão, porque temperatura no litoral aqui de São Paulo também passa dos 30 graus. O Wildemar já chegou por aqui mandando bom dia. Tem bom dia direto de Portugal. E aí, o nosso ouvinte mandou mensagem. Foi o Rodrigo Rogério. Falou assim que por lá tá friozinho. Bem diferente daqui, né? Que já voltou a esquentar um tiquinho mais. Bom dia, é o Valber Menezes, que é motorista de aplicativo, está falando direto de São Bernardo do Campo, já chegou por aqui também na programação da Band News FM. Bom, agora às 5 horas 44 minutos pelo horário de Brasília, em instantes, hein, gente, chegando por aqui a corrida Sprint GP de Singapura.

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0: Bom dia! Bom dia, muito bom dia para você ligado aqui na Band News FM. 5 horas e 47 minutos, madrugada deste sábado no horário brasileiro, horário de Brasília, mas já mais tarde em Sepang, onde rola daqui a pouquinho a corridinha curta para este final de semana, mais alguns pontinhos em jogo na decisão e na sequência desse campeonato mundial de Fórmula 1. Já tem chuva por lá, hein? Sepang, uma parte do circuito na curva, já tem um pouquinho de chuva, 31 graus é a temperatura, 71% de umidade relativa do ar. Temos ali, portanto, uma condição meteorológica que já está chovendo numa parte da arquibancada. Emoção não vai faltar nessa corrida curta, nessa sprint race, que vamos acompanhar a partir das 6 horas da manhã. Serão 21 voltas e a gente fica na expectativa de Max Verstappen puxar esse pelotão de ponta a ponta. Ele que fez a pole position na classificação de ontem. George Russell da Mercedes marcou o segundo tempo. Leclerc da Ferrari o terceiro. Piastri vai largar em quarto. Lando Norris também da McLaren largando em quinto. Lewis Hamilton da Ferrari conseguiu o sexto tempo. O atual líder do Campeonato Mundial de Fórmula 1, o Kimi Antonelli, está na sétima posição. Liam Lawson vai largar em oitavo. O Hadjar largará na nona posição. E o Pierre Gasly vai largar na décima colocação. São os 10 primeiros. O brasileiro Gabriel Bortoleto larga na 14ª posição e dá-lhe água na pista de Sepang. Na pista de Singapura. Vamos ver como é que vai ser o comportamento da FIA. Se vai liberar esses carros para essa Sprint Race ou se está com aquele probleminha técnico. Porque você lembra que aconteceu em Singapura? Começou a chover, corrida atrasou, depois liberaram, deu um problema no software. É a famosa inteligência artificial que já está nesses carros e uma parte da inteligência artificial acabou detectando perigo para os carros que não tinham ainda vivenciado a experiência de andar em chuva e travou o limite de velocidade, deixou todos os carros lentos antes da largada lá no circuito de Sepang na última corrida. Me parece que isso já foi corrigido. Vamos ver agora como é que vai ser nessa Sprint Race com chuva. Vamos ver se esses caras vão liberar para a largada dessa corridinha. Galera na arquibancada já se protegendo como pode. E aí você sabe como é que fica, Stephanie Toso. Você que entende de tempo, você que entende de chuva, de calor, de frio. Enfim, tá vendo só o que acontece? Você chega, a chuva aparece. Bom dia, Stephanie.
1: Ai, não gostei. Bom dia para você, Odinei. Bom dia também para todo mundo que tá acompanhando a gente por aqui. Não gostei dessa notícia, dessa informação, não. A última foi com muita emoção, né? A nossa última corrida por aqui. E aí, será que hoje vai rolar? Será que teremos?
0: Ah, vai sim.
1: Vai sim,
0: acho,
1: né?
0: Acho que não tá chovendo tanto assim.
1: Ah, não, ó,
0: a gente já pode observar o safety car passeando pelo circuito, dando uma volta. E é engraçado que aquela situação, numa parte do circuito chove, na outra não tá chovendo. Mas quem entende muito lá e conversa de vez em quando com o São Pedro também é a Alessandra Alves, que gosta dessa emoção, não é isso não? Bom dia, Alê!
2: Bom dia, Odinei, bom dia para a Stephanie, para todos os madrugadores também da Band News FM. Ai, Odinei, olha, para mim parece que a gente está preso num dia da marmota eterna, Fórmula 1 com chuva, parece que esse dia começou no domingo passado com o Grande Prêmio do Bahrein lá na Malásia. Não, é isso mesmo, ouvinte, você ouviu, eu não cometi um equívoco. O GP do Bahrein esse ano foi realizado na Malásia, a Fórmula 1 está por aquele lado ali, pelo sudeste da Ásia, um lugar, né, que é bem conhecido. Quem estudou geografia sabe que é um lugar que é sempre afetado por aquelas chuvas de monções, aquelas chuvas que vêm do nada, lavam a pista, lavam a arquibancada, todo mundo que está por ali tem que se proteger. A Fórmula 1 resolve desafiar até o clima e fala, vou fazer uma corrida aqui mesmo assim. Não contente, ela vai e fala, vou fazer duas corridas aqui, duas semanas seguidas. Então é isso que a gente está vendo, a gente está preparado aqui para a Sprint Race, a corridinha curta, que nessa pista de Singapura está chegando a última edição dessa temporada, e é exatamente isso que o Odinei Edson descreveu. A gente está vendo a pista super molhada, encharcada, levantando aquele spray todo de um lado, e do outro lado a pista completamente seca. Coisa que a gente já viu acontecer muitas vezes em circuitos de Fórmula 1, mas que nos últimos tempos, cada vez que chove, parece que todos os pilotos de Fórmula 1 se transformam, de repente, no cascão da Turma da Mônica e ninguém pode pegar uma gota de chuva. Então vamos ver, Odinei, o que a gente viveu na semana passada com uma demora para a largada da Fórmula 1, para o grande prêmio do Bahrein, que aconteceu na Malásia. Talvez a gente veja acontecer de novo para essa corridinha curta, para a Sprint Race do GP de Singapura. Deus nos ajude, Odinei.
0: Muito bem, vamos lá. Radiar já calçou o capacete, Piastri também, ou seja, orientação para os pilotos é que está tudo normal, vai todo mundo sair com chuva ou sem chuva. Lewis Hamilton está ainda na garagem, aguardando, e vai atrasar a largada. Informação que vai atrasar a largada, porque o safety car chegou quase a planar na água, então já tem aquele famoso aviso de largada atrasada. Marcelo Cruz já estava prevendo isso e por isso já estava aí tentando atrasar também nossa abertura. O cara tem feeling, já estava detectando que a situação não estava tão confortável assim. Stephanie, vamos para um breakzinho comercial e voltamos já já para a gente saber quanto tempo é que vai demorar para começar essa corridinha curta. 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
0: Muito bem, meus amigos, e vamos de Fórmula 1 na Band News FM.

0: 5h56. Estamos aqui na expectativa para essa largada, se é que vai ter agora ou quanto tempo vai demorar. Já foi confirmado que está atrasado. Já abriu a Bíblia aí, Alessandra? Para a gente rezar um pouco, não?
1: A Bíblia, a gente podia também abrir palavra cruzada. Olha, Odinei, de fato, a gente tá vendo a Fórmula 1, iniciando, né, a transmissão da Fórmula 1 como se nada, mas o fato é que a gente realmente não tem informação. A gente viveu uma situação parecida com essa na semana passada, quando a gente também teve chuva lá na pista da Malásia, e é uma coisa que irrita bastante quem está esperando a corrida, quem está com essa expectativa de ter uma largada, simplesmente receber a informação da Fórmula 1 de que a largada está adiada. Ponto. Por quanto tempo, quanto tempo isso vai demorar, o que está acontecendo, a gente fica por conta da nossa própria imaginação para tentar descobrir. É uma situação muito ruim, Odinei. A gente, o ouvinte que acompanha a temporada de Fórmula 1 com a gente aqui pela Band News FM há muito tempo, está acostumado já com essa instituição relativamente recente na Fórmula 1, que são essas sprint races, essa corrida realizada no sábado, na véspera da corrida maior, que é normalmente uma corridinha aí de meia hora. Essa sprint race já teve formatos diferentes, já teve propósitos diferentes, ela serviu no passado como definição do grid da corrida no dia seguinte. Hoje não é mais assim, hoje ela é simplesmente uma corridinha curta, e neste ano a sprint race está acontecendo em algumas pistas em que ela nunca tinha acontecido antes. E justamente quando saiu o calendário e a gente viu que ia ter uma corrida curta na pista de Singapura, todo mundo pôs a mão na cabeça e falou: o que vai ser essa corrida? Porque todo mundo sabe que Singapura é uma pista dificílima de ultrapassar, é uma pista técnica, os pilotos gostam do traçado, mas é uma pista difícil de ultrapassar. Então, qual é a serventia de fazer uma pista, uma corrida numa pista tão desafiadora nesse sentido, praticamente já dizendo para o público: olha, vocês vão ver uma corrida que não é exatamente uma corrida, vai ser uma procissão. Mas onde que está a justificativa, Odinei? A grana. A gente sabe que uma corrida, um final de semana que tem a sprint race, acaba sendo um final de semana mais lucrativo para os organizadores da prova. Por quê? Porque o público fica mais tempo no autódromo, no caso aí Singapura, que é uma pista de rua, mas ficam por ali consumindo, participando das chamadas ativações, como a gente tem muito hoje em dia também na Fórmula 1, como em qualquer outro tipo de evento. Então é para isso que a gente está aqui, com a perspectiva de chover no final de semana, em vez de ter duas corridas sob chuva, talvez, em vez de ter uma corrida só sob chuva, talvez a gente tenha duas, Odinei.
0: Pois é, vamos ver como é que fica aí. Por enquanto, nenhuma informação ainda, e parece que parou de cair aquela água mais forte. Mas a pista está muito molhada, vamos ver a drenagem. Era só impressão, porque noutra parte do circuito dá-lhe água. Cai muita água e tem uma enxurrada. Stephanie, o que tem de água não é brincadeira, hein, Stephanie?
2: Eu estou olhando, acompanhando por aqui também, né, algumas imagens. E é muito o que você falou, tem chuva muito concentrada só de um lado, do outro não tem nada. E aí o outro lado que não tem nada, a pista tá até seca. Só que no outro dá pra ver que, ó, a galera tá começando até a fazer aquela varredura, tentar limpar a quantidade de água da pista, mas não tá tendo muito jeito, não. O pessoal que tá na arquibancada ali tá completamente ilhado, né? Digamos assim.
0: Ai, tá, ai, tá tomando água.
2: E eu já fui chamada de pé frio. Teve ouvinte que mandou mensagem pra cá falando assim, ó: Stephanie, vê se dá um jeito de passar em Portugal, viu? Traga chuva, porque aqui tá muito seco, mais de 3 meses sem chover praticamente.
0: Sem chuva? É mesmo, é. Aliás, hoje tá tendo uma maratona. Daqui da janela da minha casa dá para ver o pessoal correndo, Alessandra. 42 quilômetros. E tem aquele pelotão de elite da Etiópia, enfim. Aquele pelotão que faz 2 horas, 2 horas e 5, os 42 quilômetros. É. E tá um dia bonito, dia de sol, eles correm à beira-mar. Saem de Carcavelos, vão até Cascais, faz o currupito lá e depois segue pela Marginal Beira-Mar até Lisboa. Já lembrei da Alessandra aqui e já visualizei ela batendo tênis no asfalto e correndo. São 42 quilômetros, Alê. Você já encarou essa ou não?
1: Já fiz duas. Maratona eu fiz duas. Hoje eu já tô numa pegada um pouquinho mais leve. Tô fazendo no máximo meia maratona. Acho que é uma distância confortável, 42, além de ser muito difícil de fazer a prova, a gente fica 3 ou 4 meses da vida da gente praticamente dedicado só a treinar. Aí tem que começar a faltar em compromissos sociais, tem que começar a recusar aqueles bons drinks que o pessoal, né, gosta de encarar de vez em quando no final de semana. Então, eu já fiz duas, já pus no currículo que sou maratonista, mas, claro. Aliás, um grande amigo meu, corredor também, que aliás está fazendo aniversário hoje, vou aproveitar para mandar um grande beijo para o Guilherme Madeira, e ele disse que o meu problema é que eu corro muito rápido. Ele fala que se eu corresse, não corro, né, gente, não tem, tô muito longe dessa média aí que o Odinei falou do pessoal da elite, mas o Guilherme Madeira, que está completando aniversário hoje, ele disse que se eu fosse mais na manha, que eu ia voltar a fazer maratona. Quem sabe um dia esse trajeto aí de Portugal que você falou, parece bom, né? É plano? É tudo planinho ali?
0: É plano, é plano. Não tem muita subida e muita descida. Oh. É bem legal, é beira-mar o tempo todo. E um percurso muito bonito, agradável. E tá um dia muito gostoso, porque tá sol, mas não tá... E um ventinho fresco, então não tá muito calor. Então acho que tá propício aí pra...
1: É, já é outono, né?
0: Não tenha dúvida, está propício aí, um visual aí, né, maravilhoso, e uma torcida, enfim, tá em festa, vivendo uma festa, essa maratona 42. Você fez em que tempo, Alessandra?
1: Ah, e a primeira eu consegui fazer, a primeira, o sonho, todo corredor normalmente coloca objetivos, né, de quanto quer correr tal prova. O meu objetivo era correr uma maratona abaixo de 4 horas. E eu fiz a minha primeira no Rio de Janeiro, não consegui, fiz em 4 horas e 17, fiquei um pouco frustrada, mas o fato de ter completado já me deixou feliz. foi o melhor que eu fiz. Depois eu fiz mais uma. Pois é, eu fiz no Rio de Janeiro essa, foi em 2012. Aí em 2014 eu falei, vou encarar de novo, me inscrevi para a Maratona de Buenos Aires, não deu certo de eu ir para lá naquela época. Na mesma época tinha a Maratona de São Paulo, fiz também. Foi outubro de 2014, foi um dos dias mais quentes daquele ano, e aí eu terminei a prova, mas precisei andar muitas vezes, aí acabei fazendo em bem mais de 4 horas, acho que perto de 5 horas, mas tudo bem também, valeu pela participação só. Mas essa você vê, você falou aí dos corredores do pelotão de elite correndo aí em 2 horas, a gente já chegou até a quebra do recorde das 2 horas, e eu fiquei feliz, eu ficaria feliz se eu tivesse feito em 4. Então, realmente é uma realidade muito diferente do atleta amador para o atleta profissional.
0: Muito bem, meus amigos, continua chovendo. O Piastri está lá na mureta, só observando a chuva, nenhum sinalzinho para saber quanto tempo para essa largada. Vamos ver como é que vai ser. O Huckenberg também está olhando para o céu, observando ali, está todo mundo aguardando. E o que o pessoal comentou muito nesse final de semana, Alessandra, Stephanie, foi a viagem do Bottas, né? Da Malásia para Singapura. O cara foi de bicicleta, foi isso mesmo, Alessandra?
1: Sensacional, Odinei. O Valtteri Bottas é uma figura muito peculiar da Fórmula 1. Hoje é um dos pilotos veteranos da Fórmula 1, correndo na nova equipe, na Cadillac. Foi companheiro de equipe do Lewis Hamilton, chegou a... Não dizer que ele disputou título talvez seja uma expressão muito forte, mas um piloto que já teve os seus tempos de correr na elite, hoje em dia está ali compondo o elenco da Fórmula 1, mas é sem dúvida nenhuma uma pessoa, um ser humano que gosta muito de fazer outras coisas para além da pista. Ele gosta muito da natureza, está sempre nos intervalos entre uma corrida e outra, vai para alguns lugares exóticos. E a namorada dele, Odinei, ela é ciclista de competição, uma pessoa também dentro da elite do esporte, e ela que deu a ideia para ele: puxa vida, esse é um trajeto legal de fazer de bicicleta, por que você não vai de bicicleta da Malásia para Singapura? E ele falou: olha, não estou fazendo nada mesmo, vou lá. O relato dele é muito engraçado, muito peculiar, porque ele falou que ele fez esse trajeto naturalmente longo e precisando de chegar com um determinado tempo, porque era entre dois compromissos profissionais. Então ele pedalou durante a noite, pedalou na madrugada, e disse que teve algumas situações muito bizarras mesmo, de ele estar pedalando entre a floresta e ouvir barulhos que ele preferia nem saber o que era, e contando que teve que desviar de vários animais silvestres nesse caminho, porque ele, afinal, não fez um trajeto por estradas de rodagem normal dos carros, dos veículos, foi ali por alguns atalhos, e diz que se viu, em determinado momento, preso atrás de um rebanho de bovinos. E acabou chegando, e quando chegou, fez esse relato, falou, olha, mas nem foi o trajeto mais longo, mais difícil que eu já fiz, já tive aventuras até um pouco mais desafiadoras do que essa, desse percurso entre Malásia e Singapura. O cardio deve estar bom, né, Odinei, porque para fazer essa distância toda... Ele é bom, ele é... Bom, os pilotos de Fórmula 1, em geral, eles são atletas, né? É.
0: Ah, tem que ser. Hoje em dia tem que ter um condicionamento físico muito forte e eles treinam bastante, porque é cansativo você conduzir esses carros de Fórmula. Parece que é só sentar no carro quando a gente sai da garagem para ir para o trabalho, mas não é nada disso, não. Esses carros não têm conforto nenhum. Na verdade, é uma carroça, né? É muito difícil. Tem tecnologia para desempenho, para tracionar, para velocidade, retomada de velocidade, que é uma das grandes lutas ainda da questão da engenharia da Fórmula 1, não é mais de 0 a 100. Esse já está, me parece, que quase que no limite do que se pode obter de um carro de 0 a 100, tracionando, com que o pneu não patine perdendo tempo e que também não fique sem tracionar o suficiente para poder atingir a velocidade máxima. Mais de 200 a 300, de 100 a 200, essa retomada de velocidade ainda está muito na mira da engenharia para poder fazer uma evolução mais rápida na condução desses carros. Então a Fórmula 1 tem muita tecnologia para isso tudo.

0: nos trajetos de baixa e alta, o complexo que tem para poder fazer um carro ter um equilíbrio em diferentes situações numa volta que é o circuito da Fórmula 1. Então é essa a questão, como é que a aerodinâmica pode responder na reta principal quando não precisa de tanto downforce e mais motor, e na baixa velocidade quando precisa jogar o carro no chão para ele ter estabilidade e fazer a curva no maior, na maior velocidade possível, sem escapar, sem ir para o guardrail. Então são essas questões que continuam ainda desafiando bastante os engenheiros e os construtores desses carros de Fórmula 1. Vamos ver. Por enquanto ainda nenhuma sinalização. A gente observa que a galera continua com guarda-chuva, continua chovendo. Na área ali onde está o pessoal da Fórmula 1, os carros da Fórmula 1, já não chove tanto. Mas a questão é que foi aquela chuva isolada. Numa parte do circuito ficou encharcado, caiu tudo e um pouco mais de água, e na outra parte do circuito não choveu. Então eles devem largar a princípio com pneu para chuva, né, Alessandra?
1: É, com certeza, Odinei. Eu estava até vendo um relato da nossa colega Juliane Serrazoli, que está lá na pista, dizendo que estava algum tempo atrás, uma hora mais ou menos, conversando com engenheiros ali, de repente ela viu o pessoal passando com o pneu de chuva e ela falou, opa, acho que vai chover, e no instante seguinte desabou essa tempestade. Realmente os engenheiros, as equipes, né, de Fórmula 1 têm o acesso aos radares e já podiam ver o que estava acontecendo, essa chegada da chuva, e já foram se preparar para colocar esses pneus de chuva. É uma situação que a gente já falou na semana passada, quem acompanhou a gente aqui durante a transmissão do Grande Prêmio do Bahrein, a gente trouxe essa questão da dificuldade que a Fórmula 1 tem de andar com o carro, com os pneus de chuva, especialmente em alguns trechos que fica muito molhado e nos quais a drenagem não funciona tão bem assim. É uma questão que até o próprio Lewis Hamilton falou essa semana, Odinei, da dificuldade que a Fórmula 1 tem atualmente de correr na chuva, e ele foi até um pouco além. A gente fala dessa questão dos pneus, a gente tem na Fórmula 1 o pneu que é chamado pneu intermediário, que é o pneu para quando a pista está um pouco molhada, mas não totalmente encharcada, e a gente tem o pneu para chuva mesmo, e que é um pneu que raramente tem aparecido nas pistas da Fórmula 1, porque normalmente, quando a chuva é muito pesada, quando a pista está com uma condição de muita água, muito encharcada, simplesmente a corrida nem acontece. E o Lewis Hamilton disse que fez uma crítica à própria categoria, disse, a categoria de pilotos, no caso, disse que os pilotos mais jovens não sabem e não gostam de andar na chuva. A gente conhece a carreira do Lewis Hamilton, que é um piloto já de 41 anos, e que desde cedo, desde o início da carreira dele, se notabilizou por andar muito bem na chuva. E ele está dizendo que a turma de hoje não gosta muito, talvez não tenha nem experiência, não é mesmo, Odinei? Porque é o fato de que poucas corridas de Fórmula 1 são realizadas na chuva hoje em dia, mas os pilotos, os mecânicos ali, os engenheiros estão todos preparadinhos ali com o pneu de chuva. Vamos ver se dessa vez vai ter corrida na chuva com o pneu para chuva mais extrema mesmo, Odinei.
0: É, pois é, que antigamente, Alessandra, os caras se preparavam no kart, se preparavam nas categorias de base, e aí não tinha jeito, não era pista coberta, né? Tinha que treinar na condição que tinha e pegava muita chuva. Hoje esses caras se preparam no simulador, no quarto de casa. Então não sabe nem o que é chuva, não tem nem guarda-chuva. Quando abre um guarda-chuva, alguém tem que segurar para eles, porque eles não sabem nem como é que faz o mecanismo para abrir o guarda-chuva. Eles não conseguem segurar o guarda-chuva. Se você observar no grid, tem sempre um assessor segurando o guarda-chuva para o cara, mesmo que ele não tenha nada na mão. Então é uma geração diferente. Não estou nem sabendo se é melhor, se é pior, enfim, não estou nem aqui para questionar isso. Só sei que é um mundo diferente e é uma geração que está realmente bastante diferente. A Stephanie, eu acho que não pegou a geração das antigas, né, Stephanie? Você está nessa do guarda-chuva com dificuldade para abrir, né? Não só o guarda-chuva. A Stephanie, por exemplo, tem dificuldade para abrir batom. Então ela não sabe como é que faz, às vezes, para abrir um batonzinho, né, Stephanie?
2: Mas o batom, é assim, a tecnologia, né, é muito diferente do que eu tô acostumada. Eu comprei um batom.
0: Te peguei, né, menina?
2: Pegou. Só para contextualizar o nosso ouvinte, a Lê, né? Eu postei nas minhas redes sociais que eu comprei um batom chique, que eu mereço, né? Me mimei, aí eu comprei um batom, claro, de uma marca um pouco mais cara. Não tô acostumada e fui abrir o batom. Batom tem um

0: batom pra abrir o batom. E eu não sabia.
1: Olha, isso eu não conheço, não.
0: Tá vendo?
1: É, pra mim é novidade também, viu? Tá vendo?
0: A Alessandra também passou.
1: E eu abro batons há muito mais tempo do que a Stephanie, mas batom com botão, essa é novidade pra mim também.
0: Tem um botão.
1: E vem um manual também, Stephanie? Pra
0: veio
1: poder
0: nada,
1: abrir o
0: eu fiquei aqui um tempão tentando rosquear, sabe, girar, aí não ia. Aí quando eu decidi cutucar a parte que tem o logo da marca, aí sim o batom abriu. Eu falei, gente, impossível, cara.
1: Tá vendo?
2: É mais fácil abrir o batom do que o guarda-chuva, né, Stephanie?
0: É. Mas agora, então, e assim, né, agora a gente tem uns guarda-chuvas até que modernos, umas coisas diferentes, né, mas mesmo assim é tudo complexo. Primeiro vento que bate, esquece.
1: Me aconteceu ontem,
2: já
1: viu?
2: Já com tudo.
1: Ah, né? final do dia, ontem em São Paulo, desabou aquela típica chuva catapião, 5 horas da tarde, fui tentar me proteger com o guarda-chuva, mas bateu um vento e foram todas as varetas pra cima, olha... Se alguém tava filmando, acho que eu virei meme, viu, Odinei? Porque foi uma tristeza. Não dava... Até guardei o guarda-chuva depois, porque depois daquela ele não servia pra mais nada mesmo, viu? Mas, tá vendo? A tecnologia tá por todo lado. Os carros de Fórmula 1, o guarda-chuva, o batom. A gente tem que se adaptar a ela, não tem jeito.
2: Tá tudo descartável, né? Você usa um tempinho e joga fora. É assim com os telefones, já tá programado pra o tempo de uso que ele tem. Esses carros modernos aí, esses carros todos também vai ser assim. Programada por um período e depois fica difícil a manutenção, já não atualiza o software porque já é moderno, não tem a carga suficiente para poder baixar o novo software, e aí você não consegue usar porque não baixa aquele aplicativo e não abaixa o outro, e assim vai. Olha lá, o Safety Car está saindo de novo, vai dar mais uma volta pelo circuito para levar informação para os diretores de prova para saber se já tem condição ou não. É, sinceramente, nos bons tempos de Fórmula 1, não estava nem andando. Quem estava andando já era o carro de Fórmula 1. Já estava lá andando com pneu para chuva e se dava melhor quem tinha experiência. E é essa a questão. A turma da vassoura já passou pela pista, mas é claro que não consegue fazer a drenagem muito rapidamente. Vamos ver aí essa volta, se acompanha a volta toda com o carro médico, que é quem está andando para poder observar a condição de pista. Max Verstappen olha atentamente para o céu. Para Lewis Hamilton, para Fernando Alonso, já estariam se divertindo na pista, porque é o pessoal da geração velha. Agora, para os novatos, aí está tudo certo. Eles não querem mesmo esse grau de dificuldade e essa possibilidade de ter que controlar o carro na pista molhada. Chuva para eles não é o que traz atratividade e não traz emoção. Então, esse grau de dificuldade não querem superar, não. Vamos superar outros lá no simulador para ver como é que é. Já dá para perceber que grande parte do circuito a pista está seca. Vamos ver naquela parte mais úmida, porque a chuva me parece que realmente está parando, né? A gente vai vendo que o safety de cara, o carro médico, melhor, tá andando em velocidade alta. E a gente pode observar que nessa parte toda que tá andando, tá seca. Não sei se lá naquele cantinho ainda onde choveu, tá muito molhado e aquaplanando. Acho que não, acho que agora já vai dar, viu, Alessandra?
1: Eu acho que sim, Odinei. Pelo que a gente tá vendo aqui no desenho da pista, é no setor 1 que tá concentrada a maior quantidade de água. É, realmente é uma situação difícil, porque a gente está falando de um circuito de rua. Quando a gente fala de autódromos, os autódromos são planejados normalmente para ter esse escoamento de água e também tem um asfalto próprio para isso. É, na rua já não tem essa, a funcionalidade da rua não é essa. É, de fato, a gente está vendo o carro médico passando agora, vai passando agora exatamente pelo trecho onde os fiscais de pista estão puxando a água ali com o rodo e traz informação agora, Ednei. A volta de informação está marcada agora para as 17h30 locais, que, ou seja, daqui 12 minutos. Confere, Ednei?
2: Confere. 18h30, horário de Brasília. Então tem aí mais 12 minutinhos. Agora já é para o pessoal se preparar, para os mecânicos, para os pilotos entrarem na pista. Lance Stroll está ainda sem o macacão, andando. Agora, o Lance Stroll é antipático, não? É. Ô carinha de antipático que tem um... Coitado do Lance Stroll, eu fico até com pena, viu? Quando é que ele vai... Será que esse cara vai conviver com o mundo, não?
1: Não, eu acho que não, porque justamente você estava falando disso, que os pilotos não querem correr na chuva, não querem fazer muito esforço, e aí, minutos depois, a gente vê o Lance Stroll andando em direção ao carro dele, provavelmente, mas ele parecia que estava desfilando, e com um cara ali do lado segurando provavelmente as coisas que ele vai usar, a balaclava. Parece aqueles filmes de época que tem sempre o Lord, né? Tem o representante da nobreza e tem sempre aquele o valet dele, né? Aquela, não o cara que estaciona o carro, mas o cara que tá lá para levar lá a bolsa dele, as coisas que ele vai usar e tal, e o cara simplesmente desfilando. Era a imagem dessa juventude bilionária tutelada da Fórmula 1. Pena do Lance Stroll, nenhuma, viu? Eu acho que ele tá numa situação muitíssimo privilegiada e ganha tanto dinheiro que não tá nem aí de fazer o papel.
2: Mas você sabe que eu sinto, Alessandra, pena desse... Elon Musk, por exemplo, que é o maior rico do mundo, eu tenho pena dele. Porque, eu olho a vida normal, ela é tão gostosa, tão saudável, a liberdade, as coisas simples. E aquele cara vive num mundo completamente irreal para a grande maioria da população e do planeta. Então eu acho que esses caras vivem numa prisão emocional. Eu acho que... Eu sinto um pouco de pena, não sei se eu estou sendo muito... Muito presunçoso também, pura, então, mas coração. É que eu sinto.
1: Não é presunção, não. Não, eu acho que você é uma pessoa de coração puro. Eu acho que com dinheiro você resolve a maioria desses problemas existenciais dele. Mas eu entendo o seu ponto. Eu acho que você está trazendo uma situação que, de fato, ele não sabe se as pessoas que se aproximam dele estão interessadas em conviver com ele. Simplesmente...
2: Muita gente muito rica que tem uma vida, assim... de contato com a normalidade da maioria dos seres humanos, né? É engraçado, mas tem esses outros que são bloqueados, eu acho que até porque tem uma mente muito forte para ganhar dinheiro, que acaba sendo deficitária a mente para as outras coisas todas. Pode ser isso também. Mas enfim, é uma discussão aqui que a gente não vai levar a lugar nenhum.
1: Mas para quem está aqui esperando para acontecer uma corrida de Fórmula 1, a gente começa a viajar nos nossos pensamentos também, né, Alzinha? Agora parece que vai, né, Alzinha? A gente está vendo agora os pilotos indo para os carros, entrando, né, já se preparando, aquela situação que a gente vê sempre, que é muito comum acontecer também, o piloto sobe no carro, vira o pé para a parte de fora, e aí vem um mecânico, vem ali um assistente e vai limpar, vai enxugar a sapatilha, porque vem ali de um terreno que está muito molhado, em volta ali dos boxes, do paddock, e aí para a sapatilha não escorregar ali nos pedais dentro do carro, vai alguém lá e enxuga a sapatilha para ele poder entrar e ficar.
2: Já está mais até evoluído, Alessandro. Tem uma proteção para a sapatilha que quando ele chega eles tiram, como se fosse uma capinha da sapatilha, e depois seca ainda. Isso é questão de segurança, para que ele possa, pedal, exatamente, não escorregar. Né? Tem que estar sequinha.
1: Tem que ser muito preciso. Né? É, exatamente. Né? A gente está vendo agora o Hamilton ainda.
2: Né, pode ver, ele vai tirar a proteção da sapatilha.
1: É.
2: Olha lá, tirou a proteção da sapatilha e aí ainda vai dar uma secadinha na sola e também uma... Sabe como é que é? Aqueles mais idosos dão sempre aquela ajeitada na coluna, porque já tá gasta um pouco ali a coluna, então precisa dar uma alongada, né? Não é fácil.
1: Esse na 41 anos, claro, duas décadas já de Fórmula 1, começa a cobrar seu preço. Então, como você falou no começo da transmissão, Odinei, o conforto desses carros é nenhum. O piloto dirige quase deitado. Então, de fato, haja coluna para aguentar tanto tempo. Diga lá, Odinei.
2: Deixa eu só ir para um rápido intervalo comercial aqui, porque daqui a pouco a gente agarrou conversar aqui e não parou mais. Daqui a pouco vai ter a largada e a gente tem que pagar mais um breakzinho aqui. Vamos lá, Stephanie. 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
2: Amigos, 6 horas e 26 minutos, horário de Brasília. Estamos aqui acompanhando atentamente a movimentação da Fórmula 1. Daqui a pouquinho vai ter a corridinha curta Sprint Race. Está atrasada? Tá. Por quê? Por causa da chuva. Você que acordou agora, ainda está tomando seu cafezinho, aquele cafezinho preto para dar uma animada no cérebro, acordar e ver como é que está o dia de hoje, esse sábado. Como é que tá o clima por aí, ô Stephanie? Tá de frio, tá calor? Como é que tá a situação em São Paulo?
0: Aqui em São Paulo tá calor, hein? A Lê falou da chuva de ontem. Nossa Senhora, a nossa temperatura ontem chegou a 34 graus, Odinei. 34 graus. Eu sou do time do frio. Pra mim já foi assim, um exagero, foi demais. E hoje vai esquentar de novo. Já tem um solzinho aparecendo por aqui, um dia mais limpo, nada de nuvem. E aí vai esquentar tudo de novo. Mas você falou do café.
2: Você gosta do frio, é isso?
0: Gosto do frio. Não tomei café ainda, Odinei. Já começou,
2: não,
0: né?
2: Tomou café?
0: Não, ainda não.
2: Isso me surpreende. Você não é normal. Você tá numa geração que eu não entendo.
0: Ainda não tomei.
2: Meu Deus do céu, Alessandra. Ela não tomou café ainda, Alessandra. Chame os bombeiros, a ambulância. Alguma coisa tá acontecendo com ela.
1: O que tá acontecendo é que ela tá no final do expediente dela, Odinei. A Stephanie trabalhou a noite inteira. Então, para ela, o que para a maioria das pessoas, horário de Brasília, 6:30 da manhã, é horário de começar o dia, a Stephanie está terminando dela. Então, se ela tomar
2: não
1: café agora, depois...
2: Não tem justificativa. Esse horário tem que tomar café. Que isso? Eu já tomei dois hoje.
0: Que isso?
1: É. Pô, tem que acordar,
2: você tomou,
1: né?
2: Café, Alessandra?
1: Eu sou da turma do café também. Eu ainda não.
0: Olha lá, tá vendo?
2: Ah, que vergonha.
0: Alessandra,
2: acho que nem escovou o dente ainda. Tá com aquela faixa do cobertor no pescoço e participando aqui da transmissão.
1: Meus amigos, são seis. Vamos abafar o caso de lei.
2: 6 horas e 28 minutos, mais dois minutinhos. Vamos para a volta de apresentação depois da largada. Max Verstappen voltou para a brincadeira, hein? Ganhou a última corrida. É pole position na sprint de hoje. Essa Red Bull se acertou mesmo para essa reta de chegada da Fórmula 1. Isso é bom para quem? Isso é bom para Kimi Antonelli, porque se o Verstappen for roubar pontos do George Russell, ou não permitir que o George Russell chegue em primeiro para diminuir rapidamente a diferença para o Kimi. É tudo que o Kimi quer, Alessandra.
1: Com certeza, Odinei, a Red Bull chegou mesmo, trouxe atualizações para o carro que funcionaram na Malásia, e aí a gente poderia até olhar e falar assim, tá, foi especificamente para a Malásia, mas quando chegar em Singapura, uma pista totalmente diferente, travada de características muito distintas da pista de Sepang, vai ser diferente. Não, a Red Bull chegou com um carro equilibrado para traçados diferentes, chegou mesmo, Odinei, mas infelizmente para a competitividade da Fórmula 1, um pouco tarde agora, que o Antonelli já tem uma distância muito grande para o segundo colocado, que é o companheiro de equipe dele, o George Russell. Então a gente vê que uma situação mais ou menos parecida aconteceu com a Red Bull no ano passado. O Verstappen acabou levando a disputa do título até a última prova, lá em Abu Dhabi, mas naquele momento tinha uma divisão maior entre os dois pilotos da McLaren, no caso Lando Norris e o Oscar Piastri. Dessa vez a Mercedes está com um franco favorito, que é o Kimi Antonelli. Essa chegada da Red Bull e do Max Verstappen agora não deve trazer tanta emoção assim ao campeonato, mas mostra que o tetracampeão está evoluindo bastante, Odinei. Vamos para a largada.
2: Mas aí está feliz. E a declaração do Max de felicidade era realmente porque ele acha que o carro evoluiu de uma tal forma que o ano que vem ele pode começar bem de novo e tentar buscar o campeonato. A expectativa dele é por vitórias ainda nessa temporada, mas não por título. Eles vão sair todos com os pneus verdes, como se esperava. Vai todo mundo com pneu para a pista de chuva. Deve ter sido até uma orientação da própria FIA para que eles saiam com esse composto. E daqui a pouco a gente vai ver se secar, quem sabe eles podem mudar o composto para ficar um pouco mais rápido. Eles vão para a volta de apresentação, todo mundo saindo. Max Verstappen, George Russell, Leclerc, Piastri em quarto, Lando Norris em quinto, Hamilton em sexto, Antonelli é o sétimo, Liam Lawson o oitavo, Ricciardo o nono, Gasly o décimo, Colapinto o décimo primeiro, Hülkenberg o décimo segundo, Birman o décimo terceiro, Gabriel Bortoleto, o brasileiro largando na 14ª posição, Fernando Alonso, 15º, Esteban Ocon, 16º, Lindblad, largando em 17º, Lance Stroll, 18º, Albon, 19º, o Pérez, 20º, e o Bottas na 21ª posição. Lembrando que o George Russell larga em 2º hoje, mas amanhã ele tem um pênalti para pagar e vai largar em último. Ele perdeu 40 posições do grid. Só isso, Alessandra. Trocou tantas peças do motor, porque você lembra que a última corrida ele não terminou. Aí foram debitando, punindo. Tem 20 carros, 22 carros do grid. Ele perdeu 40 posições. Ele vai relagar lá da Malásia.
1: Isso, exatamente. Vai largar da corrida de novo.
2: É o Piastri no rádio.
1: Falando que estreita muito forte. Ainda realmente dá para ver que está levantando bastante água da pista ainda.
2: Ah, eles vão dar umas voltinhas com o safety car no comando, pelo jeito, viu? E ainda estão reclamando do spray. Esses caras realmente não gostam de chuva. Será que eles tomam banho, não? Não gostam de água? Será que tem?
1: Ah, olha, há que se considerar, né, Odinei? A gente que milita aí muito, né, nos grupos, né, nos fóruns de Fórmula 1, o pessoal brinca que não passa um dia dentro das discussões de Fórmula 1 sem que alguém cite a Ayrton Senna e alguma coisa que ele fez no passado. Tem até algumas figurinhas, né, que fala, estamos a zero dia sem alguém falar sobre a Ayrton Senna, mas a realidade é que a gente conhece a extraordinária capacidade da Ayrton Senna de correr na chuva. Por que que ele desenvolveu essa capacidade? Porque quando estava chovendo em São Paulo, cidade natal dele, e ele percebia que o cartódromo de Interlagos estava encharcado, o que ele fazia? Corria para lá justamente para treinar sobre chuva, porque ele queria melhorar essa habilidade.
2: Vamos ver como é que vai ser essa parte da pista molhada. Continua o safety car rodando e os carros atrás ainda. E uma ponta da pista está bem molhado ainda e o spray sobe, mas na outra parte está seca. Então é um drama, né, Sandra? Porque esse pneu na pista seca come borracha e na pista molhada é obrigatório para o pneu, para o carro não escorregar.
1: Eu achei interessante, Vinei, que os dois casos que foram divulgados mostram exatamente isso, né? Primeiro, falando, Oscar Piastri dizendo que tinha muito spray na pista ainda, e depois o Liam Lawson dizendo a curva 3 está completamente seca. É a condição da pista de Singapura hoje. Tem uma parte que está encharcada, que quando os carros passam, levanta aquele spray da nave que atrapalha a visibilidade, e outra parte está seca.
2: É, pois é. E a corrida vai ter largada em movimento, é isso? Vai ser parada ou largada?
1: Exatamente.
2: Vai ser parada ou largada?
1: Isso.
2: E a gente fica aí na expectativa para saber quando é que o safety car vai sair. E aí o Carlos Sainz já falando dos pneus intermediários. Sempre tem alguém com uma opinião aqui, outra não. Vamos ver, vai ter largada ou parada? Vamos ver se eles param agora ou se vai ter mais uma voltinha. A volta anterior já contou para a corrida. Já temos uma volta realizada de um total de 21 voltas. Já apagou as luzes o safety car. Então eles vão para o alinhamento. Vão para o alinhamento e daqui a pouco teremos a largada agora para 20 voltas, porque uma já foi. Já foi e já foi computada. Vamos ver aí o álbum dizendo que tem chance. Tá todo mundo na expectativa dessa largada. Dessa largada parada.
1: E
2: o álbum diz que daqui a pouco pode colocar até pneu slick. Ele acha que tem chance de mudar, de sair desse pneu biscoito de chuva para o pneu liso, porque deve secar mais rapidamente. Então me parece que a pista já está em condições. Diga, Alessandra, eles vão parar agora para o alinhamento.
1: Exatamente, Odinei, só para falar, né, a largada realmente vai ser parada. É aquela situação em que os carros dão algumas voltas atrás do safety car, mas depois alinham para fazer a largada tradicional, a largada parada. E essa observação do Almo, Odinei, remete a gente à corrida da semana passada, em que a gente teve ali um erro de estratégia terrível da Ferrari em relação ao Lewis Hamilton, porque justamente fica uma dúvida se fica com o pneu intermediário ou se fica ou se troca o pneu. Aí aparecendo a namorada do Lewis Hamilton, a Kim Kardashian, torcendo para que a Ferrari dessa vez não erre com a estratégia, mas é uma situação que realmente deixa os pilotos e engenheiros bastante em dúvida o que fazer exatamente, se mantém esse pneu para chuva ou se já troca para o pneu slick. Vamos ver o que eles vão fazer, Dmitry.
2: Sinal verde no fundo. Já foi autorizado. Vamos ver como é que vai ser essa largada, meus amigos. É a largada para corrida curta, para sprint race. Sinalização. Vai ser autorizada a largada. Atenção, autorizada. Max Verstappen acelera. George Russell vem. Toma a dianteira, George Russell. Vai fazendo a curva para a esquerda na primeira posição, George Russell. Vem Leclerc mais atrás. Verstappen caiu para a segunda posição. Vamos, portanto, com George Russell, largando o melhor deste momento do grande prêmio da corrida curta. George Russell assume a liderança. É sensacional. Hamilton também superou Leclerc. Vai lá para cima também, Lewis Hamilton. Você acompanhando aqui pela Band News, que largada desse George Russell, Alessandra.
1: Incrível a largada do George Russell, não deu chance para o Max Verstappen. E o Lewis Hamilton, que você mencionou, também fez uma ótima largada também. Ganhou 3 posições do piloto da Ferrari.
2: Foi para cima e conseguiu, sem dúvida, uma excelente largada. Vamos acompanhando atentamente a movimentação com George Russell, ocupando a primeira posição neste momento. É a Sprint Race, meus amigos. Carlos Sainz saiu lá do fundão, ficou por lá. Vamos ver. Sprint Race, eles vão para mais uma volta, de um total de 21 voltas, ele já tem uma, vão para completar agora a segunda volta. George Russell em primeiro, Verstappen em segundo, Hamilton é o terceiro colocado, Leclerc é o quarto, Piastri é o quinto, Lando Norris é o sexto, Antonelli é o sétimo, Radiado o oitavo, Liam Lawson é o nono, Gasly na décima posição, Bortoleto perdeu várias posições e foi para 17º. Perdeu várias posições e caiu lá pro fundão. Radiar vai perdendo uma posição. Gasly é o nono. George Russell abre 6 décimos de diferença. Antonelli se manteve na 7ª colocação. Mais atrás vem Birman tentando brigar por posições. Vai ali o pelotão intermediário e opa! Primeira batida. George Russell bateu. George Russell bateu. É impressionante. Vamos ver como é que vai ser essa decisão aí, como é que fica a bandeira amarela. George Russell acabou batendo. Verstappen assume de novo a ponta, é o primeiro colocado. Bandeira amarela, deve ter safety car porque o carro não vai conseguir sair dali do circuito de rua. Por enquanto, bandeira amarela. Impressionante, George Russell, safety car. Entra safety car, George Russell escorregou e bateu. Emocionalmente está arrebentado George Russell. Estava liderando, precisava desses pontos. E aí, meu amigo, não tem o que falar. Me parece que foi erro dele. Antes foi erro do carro, que não me entregou o suficiente para ele. Na pista, a parte molhada, ele vinha na primeira posição. Ele vinha liderando com 6 décimos, quase 1 segundo. E na reta principal, sozinho, rodou e foi contra o muro de proteção. E aí tá fora. Impressionante, ele deu uma escapada de traseira, rodou e não segurou. Erro do piloto. Emocional dele tá arrebentado, Alessandra.
1: Tá, Odinei, o George Russell realmente acabou rodando sozinho, bateu, como você bem descreveu, mas foi uma situação aí potencialmente de muito risco para a Fórmula 1 de uma maneira geral, porque a gente está ainda no começo da prova, vinha ali Max Verstappen, que tinha sido ultrapassado por ele logo depois da largada, muito próximo, né? Você comentou 6 décimos de segundo, mas em termos aí de um acidente, isso daí é algo que poderia ter trazido consequências sérias para quem vinha atrás.
2: Lance Stroll parou também. Mas isso não é novidade, né, Alessandra?
1: Exatamente. Isso daí a gente praticamente já é quase o bingo, a cartela da famosa sempre marca lá, Lance Stroll fora também. Mas o George Russell, Odinei, você trouxe bem a questão do emocional. Ele, obviamente, muitos pontos atrás, mais de 80 pontos atrás do companheiro de equipe dele, tinha uma situação até um pouco mais confortável na Malásia para se aproximar, acabou tendo uma quebra, o que levou o Toto Wolff, o chefe da equipe Mercedes, nessa semana a dar uma entrevista bastante contente com observações, perguntas dos repórteres se a Mercedes favorecia o Antonelli de alguma forma. Justamente porque a gente vem de uma quebra do carro do George Russell, mas nesse caso, hoje, nessa corrida sprint em Singapura, foi realmente uma falta de habilidade, foi um erro do próprio piloto que mostra a falta de maturidade, a falta de equilíbrio emocional mesmo. Um piloto que é muito mais experiente do que o Antonelli está numa situação bastante irregular na Fórmula 1 hoje em dia, né? Então, aquilo que tinha sido uma ótima largada do George Russell e parecia que iria pelo menos descontar alguns pontinhos em relação ao Kimi Antonelli, com um erro banal até na reta, a gente vê mais uma vez o inglês George Russell fora de uma pista e cada vez mais já ficando próximo o momento em que o Kimi Antonelli vai ser campeão com antecipação.
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2: Os carros todos passando pela área de boxe, porque o carro do George Russell parou bem na reta principal e ainda não foi retirado. Então, para evitar qualquer tipo de contato ou proximidade desses carros nessa pista lisa com o trator que está lá tirando o carro do George Russell, os carros todos têm a orientação de continuar andando com atrás do safety car, mas eles têm que passar pela área de boxe e não pela reta principal. Já completaram mais uma volta, vão para a terceira volta de um total de 20 voltas. E a gente pode observar na repetição como largou bem o George Russell. Ele conseguiu pular à frente do Max Verstappen e fez a tangência da curva que favorecia ele. A curva era a perna para a esquerda, o lado que ele estava. Verstappen não teve condições de lutar pela liderança da prova. e deixou o George Russell, que foi que nem um foguete, mas depois acabou cometendo esse erro. Então nós temos agora a seguinte situação: Max Verstappen é o líder da corrida, ele vai passando neste momento, completando mais uma volta, Lewis Hamilton o segundo, Leclerc está em terceiro, Piastri é o quarto colocado, Lando Norris é o quinto, Antonelli está na sexta posição, Liam Lawson é o sétimo colocado, Gasly o oitavo, Birman o nono, Hülkenberg está na décima posição. Depois passa em 11º Ocon, 12º Lindy Bled, Alonso em 13º, Bortoleto na 14ª posição, recuperou aí posições importantes de novo o Gabriel Bortoleto, Albon o 15º, Bottas é o 16º, Carlos Sainz o 17º, Colapinto na 18ª posição, e aí Radjar, George Russell, Pérez mais atrás e Lance Stroll. São esses... Era essas situações. O Pérez já saiu da corrida, o Stroll parou e o George Russell também bateu e está fora do grande prêmio. Vamos ficar aqui na expectativa para a gente ver quando é que vai ser essa relargada forte. Agora, deu muita sorte o pessoal nessa batida do George Russell, que eles acabaram passando ilesos. E o George Russell pediu desculpas. Essa foi a... O que pode falar?
8: Sorry.
2: Só desculpas. Não tinha mais o que falar, né? Porque o carro bateu e voltou para a pista de novo. E todo mundo passou ileso. Muita sorte para esse pelotão que veio atrás do George Russell, Alessandra.
1: Exatamente, Odinei. Ele estava em alta velocidade. O George Russell atravessa a pista duas vezes, porque ele perde o controle do carro. O carro dele vira totalmente para a esquerda, ele bate no muro, o carro volta para a pista, atravessa novamente e vai parar lá do lado direito. Você imagina com Max Verstappen, Lewis Hamilton, Charles Leclerc, Oscar Piastri, todo mundo vindo ali atrás. E
9: yeah,
1: todo mundo
9: braking is dying.
1: Realmente uma sorte.
9: Yeah, I don't know.
8: Okay, stop the car. Stop here.
2: Seu Radjar pediu para parar o carro. Estava com problemas no carro, ele já foi para a área de escape e o pessoal mandou parar o carro para não comprometer ainda mais o motor. Então está fora também o Radjar, o freio motor estava com um problema e aí o engenheiro falou para ele parar. Colapinto também com problema. Para também no meio da... Será também que é aquela coisa da IA de novo? Porque você lembra que a IA deu problema lá nos carros com chuva. Essa tecnologia é complicada, viu? Estão tentando desenvolver. Mas aí fica claro que os caras lá da FIA, não é só das equipes, tem poder para mexer nesses carros lá da garagem, lá da torre de controle. E aí cai o quê? Perde confiança até. Será que ele manipula um carro aqui e outro ali? Já começa a ter uma desconfiança geral, Alessandra.
1: Quem começa a pensar isso, Odinei, está pensando de uma forma lógica, porque é algo que se debateu muito nessa semana, depois daquela pane tecnológica que a gente viu no Grande Prêmio do Bahrein na semana passada, justamente depois a FIA dizendo que era exatamente um controle que é feito de uma forma central pela categoria, que acabou afetando todos os carros. Odinei, para mim, que sou uma veterana da Fórmula 1, que eu acompanho esse esporte há muito tempo, a gente, uma das características principais dos carros de Fórmula 1 e da categoria como um todo, é o fato de que as equipes desenvolvem os seus próprios carros, os seus próprios motores. É uma categoria na qual a equipe tem responsabilidade e autonomia sobre os seus próprios carros. Quando a gente vê esse tipo de situação em que um controle tecnológico da central da Fórmula 1 afeta os próprios carros, a gente começa a ver uma padronização dos carros e justamente uma ingerência externa. É algo que avilta o próprio conceito original da Fórmula 1. É uma coisa que me traz muito estranheza.
2: Muito bem, está secando a pista, secou rápido, os caras estão com pneu para chuva ainda, safety car continua na frente do pelotão. 5 voltas serão concluídas em instantes de um total de 20. Reduziu para 20 porque a primeira foi depois da volta de apresentação com o safety car. E agora me parece que daqui a pouco eles já vão ter que aproveitar a parada dos boxes assim que tiver a liberação para a pista seca. Já em condições quase que de pneu para pista seca. E esse pneu para pista molhada não aguenta a pista seca há muito tempo. A borracha vai embora. Ainda sendo retirado o carro do George Russell. E aí a gente vai ficando aqui na expectativa de saber que hora que esses carros vão relargar. 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
2: Já que gostaria de avisar aqui os nossos ouvintes que às 7 horas você tem outra corrida, que não a Fórmula 1, que é a corrida eleitoral, que tá pegando fogo também. Lá está em pista molhada, pista de óleo, pista seca. Pista de tudo quanto é jeito. Você vai ter aquele tempinho lá no Daio para acompanhar a fala dos políticos. E a gente vai tocar aqui.
9: Excelente,
2: o Birman no rádio também. E a gente vai ficar na expectativa aí. E são 10 minutinhos só. E depois a gente volta para o Daio de novo com a sequência da transmissão. Mas a gente vai continuar aqui na parte de internet toda, levando para você as emoções da Fórmula 1 e dessa corrida que por enquanto não está tendo muita emoção não, que é Sprint Race. 5 voltas já foram realizadas, de um total de 20, eles já vão para a 6ª volta. Continua o safety car na pista. Agora, o que esses caras demoram para tirar um carro é brincadeira, Alessandra.
1: E no caso não é um só, porque a gente teve o George Russell, a gente teve também uma batida envolvendo o Lance Stroll e o Sérgio Pérez, e ainda tinha o carro do Colapinto parado ali também. É, Odinei, algo que poderia ser muito simples, muito rápido, a gente vê que leva muito tempo para fazer e não tem muita justificativa, porque os caras, os fiscais de pista, estão treinados para isso, deveriam ter uma estrutura aí de colocar logo, né, o trator e retirar o carro, mas é que também depende muito de onde o carro para, e aí talvez dificulte mais para conseguir estar o carro, puxar o carro, e aí com isso a gente fica aqui nessa posição, né, o Verstappen puxando o pelotão. Verstappen, eu diria que na semana passada chegou a sua vitória de número 72, mas curiosamente nunca venceu aí em Singapura. Talvez essa Sprint Race pode ser a primeira vitória dele, só que não vai contar como vitória, porque a Sprint Race não é considerada uma corrida de Fórmula 1 inteira. Ela distribui pontos, mas quem ganha a Sprint Race não ganha um GP do país.
2: Vamos lá.
1: Está vendo aí os pilotos agora, estão começando a questão, acho que vai relargar.
2: Vamos lá para a relargada em movimento. Safety car saindo. Já vai ditando o ritmo da velocidade Max Verstappen, que vai liderando essa corrida. E aí, pé embaixo de novo, meus amigos. Disputa acirrada e já tem ali ultrapassagem um pouco mais do pelotão intermediário. Vem apertando o carro da Haas lado a lado. Vai acelerando forte lá na frente. Gasly brigando. Vai para cima também os dois carros da McLaren, Piastri e Lando Norris. Verstappen dominando a primeira posição. Hamilton é o segundo. Berman e Gasly tentou ali atrás. Berman é o nono, oitavo colocado, Gasly é o nono. Leclerc está em terceiro, Piastri defende a quarta posição com Lando Norris em quinto. Relargado outra vez, vem acelerando. Investigação lá em cima, está Pérez, Stroll na curva 16 pelo incidente entre os dois. Vamos para a 7ª volta de um total de 20. 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
2: Já tem bandeira amarela numa parte do circuito de novo. Vamos ver o que é que pode ter acontecido, ainda não tem informação exata. Na volta número 7, portanto, tem bandeira amarela. Vamos acompanhando Max Verstappen na primeira posição com 9 décimos de vantagem para Lewis Hamilton, que é o segundo colocado. Leclerc é o terceiro, já está 2.2 atrás do líder. está 1.2 atrás do Hamilton. Piastri é o quarto colocado, Lando Norris é o quinto. Depois aparece Antonelli na sexta posição, o atual líder do Mundial. Max Verstappen acelera. Hamilton já busca a pista mais molhada ali na reta principal para esfriar o pneu. Esse pneu esquenta muito quando não tem água. Será que vai ter pit stop? Será que eles vão ter que trocar os pneus, Alessandra?
1: É, Odinei, é aquele quebra-cabeça que os engenheiros estão fazendo ainda. A gente chegou a ver o Bortoleto estar nos boxes, até fiquei aqui de olho para ver se ele estava já arriscando para colocar o pneu de pista seca, mas ele deve estar com algum problema porque entrou no box e de lá não saiu mais. É, ainda está muito molhado, Odinei. É, certamente o pneu está se desgastando muito, muito rapidamente nas partes secas, como você falou, é o tipo de borracha que desgasta muito, essa borracha do pneu intermediário, quando não tem água, ela desgasta muito, mas em compensação ainda tem pelo menos dois trechos da pista que ainda está muito molhado. Então é muito difícil para fazer essa mudança já, porque se colocar o pneu de pista seca, pode apaplanar nessas partes que tem água. Então haja cálculo para os engenheiros e para os próprios pilotos passarem esse filme também, se é hora de trocar o pneu ou não.
2: Bortoleto também está fora da corrida. Albon bateu na traseira do carro do Bortoleto. Então fora da corrida estão Bortoleto, Bottas, Colapinto, Radjar, George Russell, Pérez e Lance Stroll. Bortoleto também abandona a corrida rápida, a corridinha curta Sprint Race. Vamos para 8 voltas de um total de 20 voltas. 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
2: Stephanie, daqui a pouquinho tem horário político, né, Stephanie?
0: Tem sim, Odinei, ó, já, hein, às 7 horas em ponto, tá? Pelo horário de Brasília. Mas dá pra todo mundo continuar acompanhando a gente por aqui, YouTube, Fast TV, aplicativo Band Play também. Então seguiremos
2: Você
0: por
2: falou...
0: aqui, tá?
2: Você falou com entusiasmo. Você gosta do horário político, Stephanie?
0: Ah, Odinei. Mais ou menos, né? Mais ou menos. Mas acompanha.
2: Mais pra menos, né?
0: Mais pra menos. Mas a gente acompanha.
2: Vamos lá, meus amigos. Vamos pra nona volta de um total de 20 voltas. Tem muita sujeira na pista. Muita sujeira na pista. Os pneus estão ainda em altíssima temperatura porque uma boa parte do circuito tá pista seca. Todos eles estão com pneu para pista intermediária, ou seja, pneu de chuva. Vamos caminhando para a nona volta de um total de 20 e a pista continua secando. Estou curioso para saber se vai ter pit stop ou não. Posições inalteradas, Max Verstappen liderando, Lewis Hamilton o segundo, Leclerc o terceiro, Piastri o quarto, Lando Norris o quinto, Antonelli o sexto, Liam Lawson o sétimo, Birman o oitavo, Hülkenberg é o nono e Ocon está na décima posição. 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
2: 6 horas 56 minutos e 45 segundos. Daqui a 3 minutinhos a gente vai separar o dial aí para o horário político e a gente vai continuar aqui pelo YouTube e pelos outros canais todos na transmissão dessa Sprint Race, essa corridinha rápida com o final de semana do Grande Prêmio de Singapura, a 17ª etapa do Campeonato Mundial de Fórmula 1 de 2026. Max Verstappen está com 1.2 de vantagem para Hamilton, que tem 1.7 de vantagem para Leclerc, que é o terceiro colocado. Piastri é o quarto, quase 2 segundos atrás do Leclerc. Lando Norris é o quinto, a 1 segundo atrás do companheiro de equipe. E Lewis Hamilton já está falando aí também com a equipe. Vamos ver se ele já vai pedir daqui a pouco os pneus para a pista seca. Você acompanhando atentamente todos os movimentos aqui pela Band News FM. 6h58, mais 2 minutinhos, é isso, Stephanie?
0: Isso mesmo, Odinei. E ó, temos mais 2 minutinhos, então, né, pra galera já prestar atenção aí. E aí seguimos, tá? YouTube Band News FM. Temos a nossa transmissão por lá. Fast TV, então estamos com imagens também por lá, e pelos aplicativos Band Play. Então você não fica sem acompanhar a nossa transmissão por aqui, só no Dial que tem essa transição, mas aí temos 10 minutinhos aí do horário político eleitoral obrigatório e depois voltamos pro Dial também, Rodinei.
2: Muito bem. Daqui a pouquinho teremos, portanto, essa transição. Lewis Hamilton já disse que a pista está secando rápido também. E por isso deve ter a troca de pneus daqui a pouco. Vamos para a décima volta, de um total de 20. Chegamos à metade da prova, metade da corrida. Portanto, vamos para os momentos importantes aí para saber da possibilidade de troca de pneus. Quem é que vai ser o primeiro a arriscar para a pista seca? Porque uma parte está molhada. A outra parte está seca e onde está molhado, os caras vão para o molhado para tentar diminuir a temperatura do pneu, porque esse pneu eleva demais a temperatura em condição de pista seca total. 15 carros estão na pista dos 22 que largaram até aqui na Sprint Race, o Grande Prêmio de Singapura. 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
2: Tá sossegado absoluto na primeira posição, Max Verstappen. 30 segundinhos pro horário político do seu Daio, e a gente vai seguir no YouTube e todas as outras opções que você tem para acompanhar a programação da Band News FM com as emoções da Fórmula 1. E aí vamos para o horário político e voltamos em instantes, meus amigos, aqui no Dion, para você com os momentos finais da corrida. Vamos lá!
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6: Pois o Lando Norris na quinta posição, a meio segundo do Piastri. Lando de novo atacando. Antonelli 1.2, 7.10, voltamos para a rede, é isso, Carla?
7: É isso, voltamos para o rádio, para boa parte do país, Odinei Edson.
6: Legal, muito bem, já voltamos aí para esses instantes finais. 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
6: Lando tentando atacar o Piastri, mas me parece que não vai arriscar muito. Antonelli, 1.2 atrás do Lando. Tá aí numa posição também de possível ataque, mas não sei se vai arriscar, porque, meu amigo, daqui a pouco tem classificação. Ele é o líder do Mundial e o Leclerc agora pode ser ameaçado pelo Piastri. Vamos para a 17ª volta, sendo concluída dentro de instantes. 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
6: Leclerc com problemas, ou o pneu foi pro espaço, já não consegue mais andar, tá todo mundo chegando nele e ele tá se distanciando do Hamilton. 6.2 separando Leclerc do Hamilton, e agora chegou o Piastri, em condições de ataque, Leclerc pode virar água benta daqui a pouco. Todo mundo chegando, vamos pra 18ª volta, tem duas voltas aí para o Leclerc tentar se segurar de todas as formas na terceira posição. Chegou Leclerc, atrás do Leclerc, Piastri, Lando Norris e Antonelli. É pneu no bagaço do carro do Leclerc, gastou mais do que devia. Os McLaren estão apertando. Verstappen sossegado na primeira posição, Hamilton sossegado em segundo. Já abre 7 segundos para Leclerc, que está bem mais lento. E aí vem o Piastri, Lando Norris e Antonelli. Será que vai dar para atacar ou não? 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
6: 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Cafezinho quente chegou, Carabigato já abasteceu a redação. Todo mundo feliz. Vamos para a 18ª volta de um total de 20. E aí, Leclerc segura esse pelotão ou não vai conseguir, Alessandra?
9: Odinei, eu acho que segura pela característica da pista, porque é difícil passar. Mas o Leclerc, ele já tinha avisado no rádio que os pneus dianteiros dele já tinham ido, que tinham acabado, já tinham se desintegrado.
6: Hamilton investigado por bandeira amarela. Fez a volta mais rápida, mas tem investigação para Hamilton, que é o segundo.
9: Não, Odinei, na verdade eles estão atualizando porque essa informação tinha vindo que ele estava sob investigação de eventualmente não ter respeitado uma bandeira amarela. Agora está vindo justamente a decisão, a resolução sobre isso. Não vai ter nenhum tipo de punição para o Hamilton. Devem ter revisto ali, chamaram o VAR, viram as imagens e perceberam que o Hamilton não fez nada de errado. Odinei, em determinado momento o Leclerc realmente falou no rádio: os meus pneus estão no bagaço, acabaram.
6: Agora vai.
9: Isso pouco depois do engenheiro dele ter falado. Agora vai.
6: E lá vem Piastri para cima do Leclerc. Vai completar a 19ª volta. Leclerc segura. Essa pista é travada. É difícil passar nessa pista, ainda mais nessa condição de pneu. A verdade é que o Hamilton já abre 9 segundos, o Leclerc segurando todo mundo. Os dois McLaren chegaram, chega também mais atrás o Antonelli. E pelo jeito, o Leclerc...

0: Que vai conseguir segurar esse pessoal até o final da prova. Hamilton fez a volta mais rápida, 1:45.626 milésimos. Volta mais rápida de Lewis Hamilton até aqui na prova. Vamos para os instantes finais. Antonelli vai lá na parte extrema da pista buscar pista molhada para poder baixar a temperatura do pneu. Volta final. Completa, portanto, a 19ª volta Max Verstappen e abre a última volta da Sprint Race, abrindo a última volta da corrida curta no circuito de Singapura. Instantes finais, Leclerc tem mais essa voltinha para segurar todo mundo. Está cada vez mais difícil. Vai Piastri, vai tentando atacar Leclerc. Lando Norris também abre. Lá vem Lando para cima do Piastri. Piastri não deu. Bateram os dois carros da McLaren. Inacreditável! Os dois carros da McLaren se tocam e rodam. Assim Antonelli sobe. Antonelli sobe para a quarta posição. Lando Norris e Piastri na última volta acabam se tocando. Rodam e perde posições. Lando cai para oitavo. Piastri cai para 11º. Inacreditável. Lá vem Max para receber a bandeira quadriculada. Vai vencer a Sprint Race Max Verstappen. Chega e passa, o público fica de pé. Vai aplaudindo Max, que volta a ter um carro vencedor da Fórmula 1. Ganhou na Malásia a última corrida. E vem agora, depois de ter conquistado a pole position, ele vai para assumir a ponta depois do erro do George Russell, que devolveu a liderança da prova para ele. Lá vem Max Verstappen em primeiro, Hamilton está em segundo, Leclerc está em terceiro, Antonelli em quarto, marca pontos importantes, Antonelli ainda mais no campeonato. Bandeira quadriculada para Max Verstappen, ele vence a corrida curta, vence a Sprint Race em Singapura. Hamilton passa com 2,5 segundos de diferença para Max Verstappen. Lá vem Leclerc. Leclerc vai passar em terceiro, atacado por Antonelli, que vem na quarta posição. Instantes finais, ainda tentando atacar. Antonelli ameaçou passar o Leclerc. Oscar Piastri abandonou a corrida, não deu para ele. Vai ter conversa interna do time da McLaren no toque dos dois carros ali na penúltima volta, quase nos instantes finais da prova. Vai, portanto, Leclerc em terceiro, Antonelli na quarta colocação, marcando pontos importantes. Liam Lawson vai terminando em quinto, Birman em sexto, Hülkenberg em sétimo, Lando Norris em oitavo, Gasly em nono e Ocon na 10ª posição. Alessandra, você queria estar na reunião da McLaren daqui a pouco ou não, Alessandra?
1: Ah, vai voar papaia para todo lado, Dinei, já que eles são um time papaia. Dessa vez eu fico imaginando o tanto de bronca que eles vão ouvir. E o Dinei, existe uma notícia que se chama choque de campeão. É o que o Antonelli tem, né? Porque depois desse abandono duplo aí, abandono não, no final o Lando Norris acabou se classificando, mas o Antonelli herdou essas duas posições, acabou ampliando ainda mais a vantagem dele pro George Russell. 89 pontos de vantagem agora do Kimi Antonelli, um oferecimento dos pilotos da McLaren.
0: Pois é, problema seríssimo. Termina, portanto, assim a Sprint Race com Verstappen em primeiro, com Hamilton em segundo, Leclerc na 3ª posição. Vamos pagar o último break aí, Carlinha. 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
6: 7h20.
0: 7 horas 20 minutos, 22 segundos. Termina, portanto, a Sprint Race. Vitória de Max Verstappen com Lewis Hamilton em segundo e Leclerc na terceira posição. Sem dúvida que o assunto vai ser a batida dos carros da McLaren nessas voltas finais da Sprint Race. Vai ter muita conversa interna. Antonelli deu tudo certo para ele. Largou na sétima posição, mas o principal rival dele, George Russell, bateu logo no começo, ficou fora da corrida e ainda pegou mais uns pontinhos extras aí nesse toque dos dois carros da McLaren. Tá tudo dando certo para Antonelli, Alessandra.
1: 89 pontos de vantagem dele em relação ao George Russell. Ele ainda não pode ser campeão em Singapura, Odinei, mas a contagem regressiva para o Antonelli colocar definitivamente a mão na taça já começa na próxima corrida em Austin, nos Estados Unidos. O rapaz de 20 anos, segundo ano dele na Fórmula 1, com tudo para ser campeão. E é o que eu falei, Odinei, sorte de campeão. Quando que ele podia imaginar que um toque entre os dois pilotos da McLaren, Lando Norris e Oscar Piastri, acabaria dando mais duas posições para ele nessa corrida sprint e distribui um pouco menos de pontos, né, do que seria numa corrida normal, mas foi lá, já somou mais 5 pontos na classificação do campeonato e com certeza, Odinei, o clima vai estar pesadão lá pelos lados da McLaren. Imagina a bronca que o Zac Brown vai dar nos dois pilotos, no Oscar Piastri e no Lando Norris, que somariam pontos, ficariam numa situação um pouco melhor. A McLaren não está disputando nada em termos de Mundial de Construtores, nem de Mundial de Pilotos esse ano, mas com certeza somaria pontos importantes e fora o clima na equipe, que realmente vai pesar. Às 10 horas da manhã tem a classificação, Odinei, para a corrida amanhã, confirmando a nossa transmissão começando às 8h20 da manhã, largada do Grande Prêmio de Singapura na noite, lá em Marina Bay, a partir das 9 horas da manhã, Odinei.
0: Um beijo, até amanhã, Alessandra.
1: Beijo para todos, obrigado. Até amanhã, esperamos vocês.
0: Até amanhã. Vitória de Max Verstappen por aqui, com Hamilton em segundo, Leclerc na terceira posição. Calinha, vou buscar meu café aqui. Um beijo para você, obrigado aí pela participação, pela presença. Muito obrigado a todos os ouvintes que acompanharam com a gente a transmissão da Sprint Race. Espero que amanhã não tenha chuva para atrasar de novo a largada e que possamos ter uma corrida legal, interessante, bem disputada e animada, o Grande Prêmio de Singapura. Amanhã estaremos juntos, a partir das 8h20 da manhã, para mais esta etapa do Campeonato Mundial. 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
6: Agora 7 horas 23 minutos pelo horário de Brasília. Agora sim a gente reúne toda a rede Band News FM, porque antes disso...
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6: Agora sim a gente consegue conversar, Mário Dias Ferreira, falando direto do Rio de Janeiro na apresentação do Jornal Band News deste sábado. Bom dia para você.
9: Tudo bom, Carla? Bom dia para você, para o ouvinte da Band News FM. Um dia começa já quente aqui no Rio de Janeiro, 23 graus e a máxima prevista de 37, saída do feriadão, pessoal indo para a praia, região dos lagos, então, aproveitado aí quem tá de folga, né?
6: É isso aí, Mário. Você percebe uma movimentação assim no Rio de Janeiro? É que muita gente chega ao Rio de Janeiro para aproveitar o feriado, né? Porque a movimentação que eu percebi hoje em São Paulo é do pessoal botando a mala do carro e saindo para viajar agora pela manhã. Então, nos noticiários regionais, aqui locais, quando eu conversar com os ouvintes de São Paulo, certamente eu vou trazer informação de atualização de congestionamento em algumas das rodovias. Mas esse é o movimento por aqui em São Paulo, pessoal, deixando a capital paulista para aproveitar esse feriado que, pelo menos no Sudeste, vai ser de tempo bom, né?
9: Aqui no Rio de Janeiro, ontem eu estava no centro da cidade, voltando de Niterói à noite pela barca, e já tinha gente na embarcação com mala e cuia, andando ali para perto do Santos Dumont, rodoviária, já dava para ver um movimento diferente. E aquela mistura de sotaque, sabe, Carla? O pessoal com bandeira, com a camisa, né, de outros estados, bandeira de outros times, aquela coisa de quem gosta de futebol também, já vem, é um fim de semana de Fla-Flu. Então, tem todo esse cenário aqui no Rio de Janeiro por ser uma cidade que recebe muito, mas quem é aqui da capital gosta de ir para a região dos lagos aproveitar uma praia, né?
6: É, muito bom, muito bom. Além de futebol, a gente vai falar bastante aqui no noticiário nessa manhã de eleição, de política. Porque, Mário, o TRE deve confirmar hoje a vitória de Douglas Ruas no primeiro turno da eleição ao governo do Rio de Janeiro. A retotalização dos votos está marcada para as 15h. Esse é o horário previsto para essa divulgação. Mas o fato é que desde ontem, quando recomeçou o horário político obrigatório, né, eleitoral obrigatório no rádio, os ouvintes do Rio de Janeiro não tiveram que acompanhar nenhuma propaganda no segundo turno, certo?
9: Verdade, foi até uma decisão do TRE, né, por conta dessa situação, a retotalização desse sábado, e o resultado vai ser divulgado. É público, é aberto, depois de 3 dias desse período, havia um prazo de 2 dias para eventuais impugnações apresentadas por partidos, federações, o demais agentes aí, mas o próprio Eduardo Paes já jogou a toalha, já disse que com justiça não tem como, já disse que saiu de cena, não fez nenhuma agenda, né? Foi para o sítio com a esposa, ele que ficou em segundo lugar. A questão é a seguinte, o Douglas Ruas, ele vai passar de 49,27% dos votos válidos para cerca de 50,88%, ou seja, 50 mais um já tem a maioria absoluta por conta do indeferimento da candidatura do Garotinho por improbidade administrativa. Chegou a ter uma decisão judicial que ele abriu mão na última segunda-feira desse registro, e aí ficou o caminho aberto para Ruas, que inclusive já convocou coletiva, já está se portando como futuro governador, dizendo que a segurança vai ser o grande primeiro momento, né, da gestão dele. Já está se falando, Carla, em questão de secretariado. Então, assim, já está se planejando o futuro. A questão é protocolar para logo mais a partir das 15h mesmo.
6: Tá certo. Então, toda a atualização você vai ter com a nossa equipe no Rio de Janeiro. Também a gente vai trazer aqui todos os detalhes da corrida ao Palácio do Planalto. Já já as informações dos candidatos que passaram para o segundo turno, presidente Lula e também Flávio Bolsonaro. A gente vai agora para as informações da sua cidade, da sua região. Daqui a pouquinho a gente volta a reunir toda a Rede Band News FM e a gente volta a trocar ideias. Certo, Mário?
9: Até já.
6: Até mais.
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7 horas e 31 minutos. Muito bom dia a você, sintonizado na Band News FM 89,5 Belo Horizonte. Eu sou o Paulo Xavier. Estarei com vocês nas próximas horas, atualizando o noticiário de Belo Horizonte, da região metropolitana, de toda a nossa Minas Gerais, neste sábado, dia 10 de outubro de 2026. Sábado quente, um sábado de muito calor aqui na região metropolitana de Belo Horizonte. Ao longo do noticiário de hoje, nós vamos atualizar a situação do seu, do meu, do nosso caminho. Vamos também atualizar a situação dos acidentes, né? Uma sexta-feira trágica aqui para Minas Gerais. Uma queda de um monomotor no bairro São Gabriel, no metrô, a estação de metrô de São Gabriel. Também tivemos a tragédia da aeronave da Polícia Militar, que vitimou 3 policiais militares, uma aeronave que é usada no transporte de órgãos. Nós vamos atualizar tudo isso e muito mais para vocês a partir de agora.

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1: Para você que está se deslocando para o seu trabalho, né, daqui a pouco tem suas compras também, né? Sábado de manhã é o Dia Internacional de Sair para Fazer Compras, né? Nessa nossa semana agitada. Como será que está o trânsito? Quem está trazendo para a gente é o Iago Proença. Muito bom dia para você, Iago.
2: Muito bom dia para você também. Bom dia para você, ouvinte Band News. BR-381 na saída para o Espírito Santo, com lentidão para o motorista desde o bairro Goiânia, no anel rodoviário, até a ponte sobre o Rio das Velhas. Não há detalhes sobre ocorrências, só o excesso de veículos na manhã deste sábado. Opção de desvio para o motorista ganhar tempo, passando pela MGC 262, compensa, mas muita atenção e cautela, pois o trecho é bastante sinuoso. 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
1: Valeu, Iago Proença. Daqui a pouco você volta trazendo mais informações do meu, do seu, do nosso caminho, nesta manhã de sábado. Agora, 7h33.
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1: Opa, Iago chamando novamente aqui. Nós temos mais informações do trânsito agora, 7h34. Vamos lá, Iago.
2: De volta com você, Paulo Xavier. O destaque agora da rodovia Fernão Dias, no caminho para o sul de Minas e São Paulo. Tem ocorrência na chegada montadora de veículos, deixando o trânsito lento para o motorista desde a Regap. Quem deixa a capital no caminho para Betim, o sul de Minas e São Paulo, seguir pela Via Expressa compensa. No sentido inverso, trânsito livre nos principais corredores no caminho para Belo Horizonte para quem deixa Betim. 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
1: Valeu, Iago. Daqui a pouco você volta com mais informações. Vai olhando tudo aí. Em Belo Horizonte, região metropolitana. Daqui a pouco você traz mais do seu, do meu, do nosso caminho nessa manhã de sábado. Agora, 7h35.

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0: 7:39 pelo horário de Brasília. A gente volta a reunir toda a Rede Band News FM nessa manhã de sábado, hoje 10 de outubro de 2026. Mário Dias Ferreira, falando direto do Rio de Janeiro, um pouco mais cedo já nos contou aqui que hoje a gente deve ter a definição, um anúncio da definição do governador do estado do Rio, do novo governador, finalmente eleito pelas urnas, né, ô Mário, apesar de todo o imbróglio, apesar da passadinha na justiça.
1: Da indefinição de tudo.
0: Mas assim, depois de quantos meses, eu acho que são pelo menos 4 meses sem um governador comandando o estado, um governador que tenha sido eleito pelos moradores do Rio de Janeiro, né?
1: O Ricardo Couto, desembargador, ele é o governador interino desde 23 de março, quando houve a renúncia de Cláudio Castro, que já estava com a corda no pescoço, né?
0: Quase 7 meses.
1: Então, desde 23 de março. Aí o presidente licenciado do Tribunal de Justiça, que também passou e fez a limpa, né? De secretariado, de comissionados. Então, deu uma enxugada na folha e vamos ver como é que vai ser agora. Para o futuro governador, né? Já tem aquela movimentação por conta das alianças políticas, então tudo isso já começa a ser analisado. E o próprio Ricardo Couto, Carla, antes dessa definição entre Douglas e Eduardo Paes, ele chegou a ligar para os dois, se colocando à disposição para fazer uma transição. Muito sensato, né? O Ricardo Couto, independente de quem vencesse, ele já no dia seguinte, já quando tinha ali aquela questão do segundo turno, tinha telefonado tanto para um quanto para outro e vai se aproximar agora, ao que parece, do Douglas Ruas para passar o bastão.
0: Uhum. Bom, ao contrário, o que a gente vê na corrida ao Palácio do Planalto é uma verdadeira guerra, né? Nada civilizada. Na corrida ao Palácio do Planalto, o Lula participa hoje de uma caminhada em Natal com o candidato do PT ao governo do Rio Grande do Norte, Cadu de Lula. Ontem, o presidente retomou a campanha nas ruas com uma caminhada em Ceilândia, a cidade mais populosa do Distrito Federal, e diante dos apoiadores, Lula prometeu ir aos debates do segundo turno.
2: Muito debate, vai ter muito debate na televisão, vai ter debate na internet.
0: Lula destacou ainda que está gostando do novo modelo de vídeos adotado pela campanha dele, né, de olho nas redes sociais, ao lado do candidato do PT ao governo do Distrito Federal, Leandro Graz. Lula aproveitou a passeata em Ceilândia para criticar Flávio Bolsonaro.
2: Essa é a passeata dos que amam a bandeira verde e amarela do Brasil. Do outro lado tá aqueles que amam a bandeira americana. Essa é a bandeira daqueles que querem o Brasil soberano. Do lado de lá estão aqueles que querem que os americanos venham explorar as nossas riquezas aqui. Nós queremos dizer alto e bom som, o Brasil e a riqueza do Brasil é do povo brasileiro.
0: Após a caminhada em Ceilândia, o presidente retornou ao Palácio da Alvorada para reuniões internas de campanha.
1: Por outro lado, Flávio Bolsonaro faz hoje uma motossiata em São Gonçalo pela manhã, maior cidade da região metropolitana do Rio de Janeiro. Depois tem mais dois compromissos. Um deles é um evento religioso no Maracanãzinho. O candidato do PL esteve ontem em um encontro com prefeitos do estado, ao lado do futuro governador Douglas Ruas. A jornalistas, Flávio Bolsonaro defendeu ampliar e modernizar programas sociais com Bolsa Família e o Farmácia Popular e criticou subsídios e isenções dados pelo governo federal para frear o aumento dos preços dos combustíveis.
3: O Lula, pela Petrobras, deu um subsídio de aproximadamente R$2 no preço do diesel. Sabe quando que acaba esse subsídio, pessoal? No dia 25 de outubro. No dia seguinte à eleição, o preço do diesel nas bombas já pode subir em torno de R$2.
1: Flávio Bolsonaro disse ainda que busca novas alianças para o segundo turno. Até o momento, 5 partidos confirmaram apoio a ele contra Lula. O senador voltou a agradecer o apoio de Augusto Cury, do Avante, que ficou em terceiro lugar na disputa pela presidência, com mais de 3 milhões e 400 mil votos.
3: Certamente pode ajudar muito o país, porque é uma pessoa bem intencionada, preparada, que entrou no meio político de coração aberto, viu como é difícil você ser cobrado, como é que é difícil disputar o voto, como é que o jogo na política muitas vezes é sujo, gente.
0: Para falar sobre essa corrida ao Palácio do Planalto, sobre as estratégias de segundo turno, a gente está na ponta da linha agora com o diretor-presidente do Instituto Paraná Pesquisas, Murilo Hidalgo. Bom dia, Murilo. Obrigada por nos atender um sabadão de manhã, assim, sete e pouquinho da manhã.
4: Bom dia, Carla. Uma satisfação estar com os amigos.
0: Murilo, vamos falar sobre essas estratégias. O presidente Lula, ele está se aproximando mais dos candidatos que foram eleitos, né, ao Legislativo, que tem uma presença muito forte nas redes sociais. Ele está tentando usar a internet em favor dele, uma vez que o que a gente viu, né, nesse primeiro turno das eleições e também na eleição, sobretudo para o Senado, é de que influenciadores tiveram votação em massa. Não, na Câmara também, né? Na Câmara teve muito influenciador que foi eleito e com muitos votos. Para você, faz sentido essa escolha do presidente Lula?
4: Olha, Carla, eu te diria que tudo ajuda, certo? Mas, ao nosso ver, não vai ser isso que vai decidir as eleições. Com certeza, você já percebe nos últimos dias uma presença maior da campanha do presidente Lula nas redes, isso é visível, mas, ao mesmo tempo, o horário eleitoral de rádio e de televisão ficou igual. O Flávio ganhou o mesmo tempo de televisão do presidente Lula, que ele tinha um pouco mais de tempo de televisão. Te diria que o segundo turno é muito igual, mas eu te diria que tudo ajuda. O presidente está certo em buscar esses apoios, né? Mas, ao nosso ver, Carla, o que decide, o que está decidindo as eleições, realmente é o problema dos brasileiros, certo? O presidente Lula ontem veio com mais um benefício, né, em cima da gasolina. Ele está tentando, com certeza tudo isso ajuda. Tem o Bolsa Família que entra no dia 19, se eu não me engano, né? É para a população, isso vai ter um impacto, não tem como negar. O cidadão recebe um recurso a mais, bem como ele vai gastar esse dinheiro no comércio local. Circula mais dinheiro. Agora vamos ver como a população vai encarar isso, né? Se vai encarar isso como um ato eleitoreiro em cima do laço, em cima das eleições, ou não, ou vai dar esse crédito ao presidente nas urnas.
1: Murilo, bom dia para você. Puxando o cenário aqui também, o gancho do Rio de Janeiro, a gente está com tema quente, né, com essa questão do Eduardo Paes, que não vai ter o segundo turno com o Douglas Ruas. O PL, o partido que conseguiu também dois senadores, né, o Jordi e o Carlos Portinho, fortalecendo ainda mais o Flávio Bolsonaro, que é aqui do Rio de Janeiro. Como é que você vê? Acha que o Lula perde mais força ainda sem essa questão do apoio que ele tinha do Eduardo Paes?
4: Com certeza. Primeiramente, bom dia. Com certeza ele perde apoio, com certeza. No Rio de Janeiro, especificamente, se tem segundo turno, ele teria um palanque garantido do Eduardo Paes. Agora, precisa ver quem fará a campanha do presidente Lula com maior ênfase no estado do Rio de Janeiro. Eu te diria, não só no Rio de Janeiro, como no Sudeste inteiro. Nos três principais colégios eleitorais, nos quatro, eu te diria, com o Espírito Santo, faltou 1% para o candidato do Flávio vencer no primeiro turno. A vantagem política, a vantagem de exército na rua, de senadores eleitos, de deputados, é toda para o Flávio. Mas precisa ver se isso também vai reproduzir em voto. Até que ponto os correligionários do Flávio vão à rua pedir voto, vão se mobilizar? Que a gente viu essa semana, muitos deles indo a Brasília tirar fotos, aliados do presidente Lula, aliados do candidato Flávio Bolsonaro. Agora precisa ver na prática, se foram tirar fotos para fazer likes, ou se realmente vão postar estrutura, vão a campo pedir voto para seus candidatos, né?
0: Pois é, Murilo, eu queria te perguntar, né, puxar um pouquinho agora, pelas pesquisas de intenção de voto para esse segundo turno foram divulgadas, né? A gente teve a pesquisa Datafolha sendo divulgada no começo da semana e também ontem a gente teve... Você lembra, Murilo, qual foi? Atlas Intel.
4: Obrigado. Teve a Quest, teve o Poder. Teve a Atlas Intel e teve o Poder Data também, né?
0: Boa. E a gente, eu vou citar o Datafolha aqui, que mostra Flávio Bolsonaro com 49% das intenções de voto e Lula com 45% das intenções de voto. Para você, já é um. Difícil falar em disputa definida, mas qual é a chance de que esses números apareçam de forma diferente nas urnas, que o presidente Lula consiga reverter essa já aparente vitória de Flávio Bolsonaro?
4: Olha, Carla, no Brasil a gente nunca teve um candidato a presidente que conseguiu, que ele venceu o primeiro turno e não venceu as eleições. Todo mundo que venceu o primeiro turno venceu as eleições, nunca houve uma virada, mas tabus estão aí para serem quebrados, né? O candidato Flávio não tem como negar, ele tem uma vantagem considerável sobre o presidente Lula. Ele tem esses em torno de 4 a 6 pontos de vantagem nas pesquisas, seria de 4, eu falo 6 em votos válidos, né? 4 a 6 pontos de vantagem em relação ao presidente Lula, que é uma vantagem muito considerável, certo? Porque estamos a 15 dias das eleições, o período é curto, mas vamos lembrar, essa semana começam as sabatinas, vai ter o debate da Band, eu te diria que a campanha mesmo começa essa semana, certo? Agora, quais fatos virão? Acontecerão fatos imponderáveis, aquilo que ninguém imagina que possa acontecer e que venha a acontecer para virar uma eleição? Eu quer dizer, não, assim, eu te diria que na fotografia de hoje, o Flávio é favorito. Agora vamos ver se consegue manter isso até o final.
1: E aproveitando esse gancho das pesquisas, Murilo, Carla e ouvintes, a gente tinha aqui no Rio de Janeiro um cenário para o Senado com a Benedita da Silva, do PT, liderando quase todas as pesquisas, e os candidatos do PL acabaram se elegendo e numa reta final, né? E houve, inclusive, alguns debates entre senadores, alguns encontros. Essa questão do encontro, do embate, você acha que pode ser o primordial mesmo? E como é que você pode explicar, nesse caso, por exemplo, dessa variação de pesquisas que às vezes vão dando uma linha muito indicativa de um candidato e na hora do vamos ver, chega ali na hora da urna, muda muito, né, Murilo? Isso, claro que aquilo ali não é uma precisão, né? Mas muita gente fica se questionando. Por exemplo, aqui no Rio, Paes quase todo período eleitoral de campanha estava em primeiro lugar, a Benedita da mesma forma na campanha para o Senado.
4: Olha, muito boa essa sua pergunta, uma oportunidade para a gente falar. O estado do Rio de Janeiro foi um ponto fora da curva, onde eu diria que todas as empresas de pesquisas erraram, certo? A gente está estudando para ver o que houve. Porque o candidato Eduardo Paes tinha uma vantagem boa sobre o Douglas Ruas e isso não firmou nas urnas, mas isso eu te diria que aconteceu no estado do Rio de Janeiro. Nós estamos investigando que possa ter acontecido, mas que houve um erro das empresas de pesquisa e que temos que assumir nossas responsabilidades, com certeza. Já a candidatura dos senadores, eu te diria que nem tanto. Por quê? Você tinha na véspera da eleição em torno de 40% dos eleitores que não declaravam o segundo voto. Muitos nem sabiam que votariam duas vezes. Então, o que acontece? Chega na hora da votação, na hora da urna, ele vota em outro candidato. Isso beneficiou demais, junto com o crescimento do Douglas Ruas, os candidatos do número 22, do PL. Isso que eu explico quanto ao Senado no Rio de Janeiro. Quanto a nível presidencial, eu te diria, para acontecer essa virada, eu te diria que as pesquisas dessa semana, do próximo final de semana, elas serão decisivas para o presidente Lula. Por quê? Se ele conseguir reduzir a vantagem na sexta-feira que vem, as pesquisas de quinta a sexta, ele conseguir reduzir essa vantagem, nós vamos entrar na semana da eleição, numa eleição muito, muito disputada, polarizada, vai fazer, ao nosso ver, que a abstenção diminua, pode ser até que... Por quê? A eleição vai pegar fogo, como se diz na gíria, né? A população vai pegar um apreço muito grande para eleger o seu presidente ou para o outro não ganhar. Agora, caso se mantenha essa vantagem pró-Flávio ou aumente, ao meu ver, vai fazer o eleitor do presidente Lula desestimular. E isso pode fazer com que a abstenção aumente.
0: Uhum. E que peso deve ter nessa corrida do segundo turno, Murilo, os apoios dos candidatos derrotados, né? A gente teve anúncio de Ronaldo Caiado, de Romeu Zema, até de Augusto Cury, que disse que ia ficar neutro, né? Que criticou muito Flávio Bolsonaro ao longo de toda a campanha, anunciando abertamente apoio ao candidato do PL.
4: Olha, Carla, eu te diria que esses apoios é mais psicológico, certo? O maior apoio que eu vejo que pode ter um peso a Flávio Bolsonaro foi de Ronaldo Caiado. Nem tanto pelo Ronaldo Caiado, mas ele trouxe o apoio do Daniel Vilela, do governador de Goiás, que ganhou a eleição no primeiro turno. Isso pode fazer com que o Flávio cresça muito no estado de Goiás. Certo? Isso sim, esse eu acho que é o apoio considerável. Romeu Zema fez muito pouco, e o eleitor do Augusto Cury, Eu te diria que ele é um perfil mais elitizado, certo? Então, eu não vejo ele conseguindo repassar muitos votos em cima dos seus eleitores. E em cima do Augusto Cury, no primeiro turno, eu te diria que de votos válidos, 60% vai para o Flávio, 40% vai para o Lula. Já de Caiado e Zema, esse eleitorado é em torno de 70%.
1: E tem aquela questão também do eleitor do Renan, né, que muitos se perguntam se pode pender e ajudar de alguma forma um ou outro candidato, Murilo.
4: Olha, o eleitor do Renan, o próprio Renan, né, ele bate ainda muito nos dois candidatos. Eu vejo assim, pelas pesquisas de primeiro turno, quando tinha o cruzamento, você tinha 10% a mais para o Flávio e uma boa parcela, um terço, dizendo que anularia o voto, né? Vamos ver qual vai ser a postura desses eleitores de Renan Santos.
0: Muito bem, a gente conversou com Murilo Hidalgo, diretor-presidente do Instituto Paraná Pesquisas, falando sobre as pesquisas pré-segundo turno, análise dos dados e tudo mais. Murilo, obrigada, viu, pela participação nessa manhã de sábado por aqui e bom trabalho, porque as próximas semanas serão de muito trabalho para você, a gente sabe.
4: Obrigado, Carla, e um bom final de semana a todos.
0: Valeu.
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Max Verstappen faz o melhor tempo na última corrida sprint da temporada da Fórmula 1 no circuito de Marina Bay, em Singapura. Ele foi seguido pela dupla da Ferrari, Lewis Hamilton e Charles Leclerc. A corrida foi caótica na manhã desse sábado, com uma largada adiada por causa da chuva muito forte. 9 pilotos abandonaram a prova. Com a vitória na sprint, Max subiu para a 5ª colocação e diminuiu a vantagem para Charles Leclerc em 1 ponto. Na última volta, ainda teve um embate entre as duas McLarens, com um choque entre Lando Norris e Piastri. Agora 7h57, informações aí da sua cidade e da sua região.

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1: Agora 7 horas e 57 minutos, 7 e 57. E aí, Iago Proença, por onde você anda? Quais são as informações do meu, do seu, do nosso caminho? Diga lá.
2: Aluna Cristiano Machado, tem lentidão no caminho para Lagoa Santa e Confins. Motoristas reduzem a velocidade desde o Jardim Guanabara até a chegada ao Juliana em função de obras. Opção de desvio para o motorista pelas avenidas Antônio Carlos e Pedro I compensa. No sentido inverso, Cristiano Machado com trânsito livre no caminho para o centro da capital mesmo, avenida Pedro I e Antônio Carlos. 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
1: Valeu, Iago Proença. Daqui a pouco você volta com mais informações do trânsito nesta manhã de sábado. E agora vamos de Pachecão, porque tudo tem explicação.
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3: Meus queridos, dar fim a um relacionamento é algo complexo, não é? Pois é, e a maneira, rapaz, para você dar fim a um relacionamento ou a um problema qualquer é deixar as coisas se acalmarem. Você precisa saber que o conflito só prospera com a sua atenção. No momento em que você se envolve, você o alimenta. E tudo aquilo que você alimenta cresce. Nem tudo precisa ser enfrentado para chegar ao fim. Algumas coisas desaparecem quando deixamos de lhes dar aquilo que as mantém vivas, que é a nossa atenção. Um conflito precisa de reação para continuar existindo. Cada resposta, cada discussão, cada tentativa de provar que estamos certos acrescenta mais combustível àquilo que desejamos encerrar. Aquilo que recebe constantemente nossa atenção encontra espaço para crescer. Por isso, algumas vezes a melhor resposta é nenhuma. É recuar, é tirar o time de campo e não aceitar o convite para a disputa. É compreender que nem toda provocação merece uma resposta e que nem toda batalha merece a nossa presença. A vida funciona por ciclos, meu querido. Ação gera reação, reação provoca uma nova ação e assim permanecemos presos a padrões que se repetem indefinidamente. Muitas pessoas passam anos vivendo dentro desse ciclo sem perceber que poderiam simplesmente interrompê-los. Você não precisa responder sempre, não precisa convencer todo mundo, não precisa participar de toda discussão. De todos os joguinhos que aparecem à sua frente, às vezes basta sair de cena. Quando você se retira de determinada situação, ela perde força. O que parecia enorme começa a diminuir. O que ocupava seus pensamentos deixa de comandar seus dias. E é justamente quando você para de alimentar o velho ciclo que algo novo pode surgir. Nem sempre é preciso lutar para vencer, meu irmão. Às vezes a verdadeira vitória é simplesmente não continuar jogando. Fui claro? É isso aí, meus queridos. Falou legal. Bye, bye.
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1: Às 8 horas e 2 minutos, de volta, meu amigo Iago Proença, que vai trazer mais informações do meu, do seu, do nosso caminho. Diga lá, Iago, por onde você anda?
2: Avenida Cristiano Machado, no caminho para o centro da capital, com ponto de lentidão atípico na manhã deste sábado, desvio elevado sobre Rua Jacuí até o Complexo da Lagoinha. Motoristas a caminho do centro, opção de desvio, passando pela Rua Jacuí e vias internas do bairro Floresta compensam. No sentido inverso, Cristiano Machado com trânsito livre para quem deixa o centro da capital em direção ao bairro Cidade Nova. 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
1: Obrigado, Iago. Daqui a pouco você volta com mais informações do trânsito aqui na nossa capital e também na região metropolitana. Agora são 8 horas e 3 minutos. Na sequência, a atualização do noticiário do Brasil e do mundo.

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0: 8:06 pelo horário de Brasília. Se você ligou o rádio agora, se você ligou a TV agora, se você ligou no aplicativo Band Play agora, seja bem-vindo, seja bem-vinda ao Jornal Band News, edição especial deste sábado, hoje 10 de outubro de 2026. Eu sou a Carla Bigato, seguirei com você ao longo das próximas horas e também com ele, Mário Dias Ferreira, falando direto do Rio de Janeiro. Diga, Mário.
1: E aí, Carla, tudo certinho? Ó, deu uma esquentadinha aqui, hein? 24 graus, subiu um pouquinho a temperatura, movimento aqui no trânsito local, já a galera na ponte Rio-Niterói preocupada, será que teve algum acidente, será que teve alguma coisa? É mesmo movimento, mesmo pessoal indo para a região dos lagos, dando praia mesmo, previsão de chuva só para o período da tarde, então a galera já aproveitando esse início de manhã bonito, um pouco encoberto em alguns pontos, mas com céu claro e sem chuva. Tivemos esses últimos dias, mês passado também, muita chuva, né? E até um certo frio. A gente não está acostumado. Teve dia aqui essa semana, Carla, que a temperatura estava máxima de 24 graus, 25 graus. Para o carioca é um friozinho, né? Quando está menos de 30 a máxima.
0: É isso aí. É o novo normal, Mário Dias Ferreira. É o ninho. Hoje, a gente, hoje não, esse ano de 2026 a gente vai ter de lidar com... aspectos muito diferentes, né? Do tempo, do clima.
1: Muita variação.
0: Muita variação, ô Mário. E aí a principal ligação entre São Paulo e Rio de Janeiro, via Dutra, já tem alguns pontos de parada. É cara de saída de feriadão mesmo, quando a gente, como a gente falava na abertura do jornal. Ó, tô vendo que tem já trechos de retenção aqui, passando por São José dos Campos, Taubaté. Isso no sentido Rio de Janeiro. É muito paulista seguindo para o Rio. E também muitos fiéis seguindo para Aparecida, que fica na metade do caminho, né? Justamente pela Dutra, o acesso pela Via Dutra e muitos romeiros. Então, se você estiver pegando Via Dutra agora, atenção, vá devagar, pé no freio, porque tem bastante gente caminhando ao lado ali da rodovia, no acostamento. E no caminho para o litoral paulista aqui, Mário Dias Ferreira, tem muita gente que está te ouvindo, viu? Tem bastante congestionamento pela rodovia dos imigrantes. E é isso aí, vamos que vamos com a atualização dos principais destaques deste sabadão. A Polícia Federal e a Procuradoria-Geral da República negam que declarações atribuídas a Daniel Vorcaro e tornadas públicas pela revista Veja façam parte de uma proposta de delação premiada rejeitada. A revista afirma que o banqueiro teria financiado, com 30 milhões de reais em dinheiro vivo, um documentário sobre o presidente Lula dirigido pelo cineasta norte-americano Oliver Stone em troca de acesso a negócios com o governo. Segundo a publicação, Vorcaro teria afirmado que o pagamento foi feito ao Instituto Lula e que negociou com o ex-tesoureiro do PT, João Vacari Neto, acesso a fundos de pensão controlados pelo governo. Polícia Federal e PGR

0: responsável e afirmou que as acusações foram publicadas sem provas às vésperas da eleição. Entre as medidas anunciadas estão um pedido de direito de resposta, uma ação de indenização por danos morais, uma queixa-crime contra Daniel Vorcaro e uma solicitação ao TSE para impedir o uso da reportagem na propaganda eleitoral. A atual defesa de Daniel Vorcaro afirmou que não participou de negociações anteriores da delação premiada e que não confirma o conteúdo de qualquer material divulgado. Os advogados também disseram não reconhecer a origem, a autenticidade e nem a integridade desse material. O documentário dirigido por Oliver Stone reúne depoimentos de pessoas próximas ao presidente Lula. Um dos entrevistados é Valfrido Vardi, ex-advogado de Vorcaro, que recebeu mais de 70 milhões de reais por serviços prestados ao banqueiro e ao próprio Banco Master.
1: E a poucos dias do segundo turno, novas medidas são anunciadas para segurar o preço dos combustíveis no Brasil. Márcio Rocha.
2: Pelos próximos 30 dias, os impostos federais que incidem sobre a gasolina estão zerados, de acordo com o anúncio feito pelos Ministérios da Fazenda e do Planejamento e Orçamento. Além disso, novas medidas sobre a subvenção do litro dos combustíveis também foram anunciadas. De acordo com o governo, a redução do PIS/COFINS e da CID, que são cobrados no litro da gasolina, deixa o impacto atual de 63 centavos e passa a ser de 89 centavos. O governo também prorrogou, pelo mesmo período, a desoneração do etanol hidratado e aumentou a subvenção aos produtores e cooperativas do combustível, que sai dos atuais 25 centavos e passa a ser de 43 centavos por litro. Por fim, o subsídio adicional dos importadores de óleo diesel, atualmente R$ 1,40 por litro, também foi prorrogado por 30 dias. O governo voltou a negar que essas medidas tenham ligação com o atual momento eleitoral, e sim que vão assegurar a continuidade do abastecimento de combustível no país.
0: O Senado avança na discussão sobre o fim da escala 6x1 e a PEC pode ser votada na semana que vem. A gente tem mais informações chegando com Leandro Aislan, direto da Capital Federal também.
3: O presidente do Senado, Davi Alcolumbre, marca para esta próxima quarta-feira a sessão que pode ter a votação em primeiro turno da proposta de emenda à Constituição que acaba com a escala 6x1. Para cumprir o rito regimental da PEC, são necessárias mais duas sessões de debate, o que está marcado para os próximos dias 13 e 14 de outubro. As outras três das cinco sessões necessárias foram realizadas nesta última semana. Se aprovada, a PEC ainda precisa ser votada em segundo turno, o que levaria um intervalo de 5 dias e outras três sessões de discussão.
1: Passam bem as crianças mantidas reféns em uma creche de Curitiba. O sequestrador foi morto pela PM. David Musso.
4: Terão acompanhamento psicológico oferecido pela prefeitura, resgate que ocorreu ontem à tarde no São Brás, na região oeste de Curitiba, depois de quase 3 horas de negociação com um homem de 41 anos que invadiu a unidade armado. Ele portava uma faca, uma imitação de pistola e material inflamável. O invasor chegou a espalhar o produto pela sala de aula e ameaçou provocar um incêndio. Com o agravamento da situação e as agressões às crianças, policiais do BOPE entraram no local e mataram o invasor. 5 alunos foram encaminhados para avaliação médica, um deles sofreu ferimentos no rosto. Depois da operação da Polícia Militar, o homem foi identificado e informou que tinha histórico de esquizofrenia. Segundo o coronel do Comando de Missões Especiais da PM, Alexandre Lopes Dias, ainda não há confirmação se essa condição tem relação com o ataque.
5: Ele sofre de esquizofrenia. Ele não falava nada que tinha algo conexo que pudéssemos realmente identificar qual seria a sua real intenção ali, ou o motivo pelo qual ele estava fazendo aquilo. Então, não posso afirmar realmente o que ele passava ou qual era a intenção dele.
4: Imagens de câmeras de segurança mostram que o homem acessou a unidade após pular a cerca do CMEI, que fica na região oeste da cidade. Ao perceberem a movimentação, a diretora e os professores conseguiram retirar os demais alunos, enquanto o grupo feito de refém permaneceu preso dentro de uma sala de aula com o suspeito. A motivação da invasão continua sob investigação. As crianças feitas de refém têm entre 4 e 5 anos de idade. Diante da facilidade com a qual o homem acessou a instituição de ensino, os servidores municipais da cidade

0: cobram medidas para reforçar a segurança nas unidades de ensino aqui da capital paranaense.
1: Valeu, David. Peritos da aeronáutica vão investigar o que provocou as quedas de dois aviões de pequeno porte em Minas Gerais. Em Santana do Paraíso, na região do Vale do Aço, três PMs morreram após a aeronave da corporação se chocar contra o solo. O bimotor tinha decolado de Belo Horizonte. O voo estava sendo usado para rechecagem de habilitação, para renovar certificados de voo. De acordo com a Polícia Militar, a manutenção estava em dia e o piloto era, sim, experiente. Em outro episódio, uma aeronave também de pequeno porte caiu em uma estação de metrô de Belo Horizonte. O único ocupante do aparelho, o piloto, morreu na hora. O avião tinha decolado do aeroporto de Pampulha, ou da Pampulha, né, e caiu cerca de 1 quilômetro depois. O destino era a cidade de Juatuba, na região metropolitana de Belo Horizonte. Segundo o tenente do Corpo de Bombeiros, Elias Cristóvão, moradores observaram o monomotor voando baixo e também acompanharam o barulho da explosão.
2: Foi visto ele saindo uma fumaça. Podemos dizer que o piloto teve a perícia de desviar desses obstáculos de maior densidade demográfica para evitar atingir alguém no solo.
1: E de fato conseguiu, né, essa proeza. Ninguém foi atingido no solo. O serviço de trens de Belo Horizonte não foi afetado. Infelizmente, né, trazendo aqui, reforçando a informação, somente o piloto morreu. Segundo a Agência Nacional de Aviação Civil, o Embraer Corisco 2 estava em situação regular e teve o certificado renovado horas antes da queda.
3: A população do Amazonas sofre com a piora na qualidade do ar. Em Manaus, as aulas estão suspensas e os parques fechados. Lívia Maciel.
4: O Amazonas concentra 11 das 13 cidades da Amazônia que registram níveis críticos de qualidade do ar nesta sexta-feira. Na capital, o aplicativo Selva, da Universidade do Estado do Amazonas, classificou a qualidade do ar como insalubre. A cidade chegou a marcar 194 micropartículas poluentes. Além da capital, foram registrados níveis preocupantes em Altazes, Careiro da Várzea e Itacoatiara, que ultrapassaram níveis péssimos de qualidade do ar pelo segundo dia consecutivo. A Defesa Civil do Amazonas chegou a emitir um alerta de riscos à saúde. Segundo a prefeitura, Manaus enfrenta há vários dias uma intensa presença de fumaça, provocada por queimadas no interior do Amazonas e em outros estados.
1: Mari Dias Ferreira, você estava falando sobre o tempo no Rio de Janeiro, temperaturas mais baixas, a gente tem essa queimada agora no norte do país, prejudicando demais as populações que vivem, né, próximas a esses locais onde há esses incêndios. A qualidade do ar está péssima. E eu queria registrar a
3: Uma
1: mensagem
3: secura
1: também,
3: também.
1: muita secura, mas a mensagem da Maria Estela, nosso ouvinte, que acompanha a nossa programação direto de Porto Alegre, mandou uma imagem aqui do tempo muito fechado na rua dela. Ela falando: olha, que chuva, vento, frio em Porto Alegre. E essa era justamente a previsão, né, dessa nova frente fria atingindo o sul do país e que deve trazer bastante chuva e bastante vento para os estados do sul. Então, Rio Grande do Sul, Paraná, Santa Catarina, com essa previsão de tempo mais fechado e até chuva mais volumosa. Agora, seguindo para os Estados Unidos, a gente tem informação do governo da Flórida decretando o estado de emergência depois de um furacão atingir os Estados Unidos, furacão Isaías. Mais informações agora com a Stephanie Toso.
5: O furacão Isaías atingiu a Flórida na noite de ontem como uma tempestade de categoria 2, com ventos de 169 km por hora. O governador Ron DeSantis decretou estado de emergência. A passagem do furacão provocou alagamentos, derrubou árvores e deixou mais de 400 mil consumidores sem energia elétrica na Flórida e no Alabama. O fenômeno chegou à região de Destin, no noroeste da Flórida, por volta das 9h30 da noite, no horário de Brasília. Cerca de uma hora depois, ele perdeu força e foi rebaixado para a categoria 1. As autoridades americanas mantêm um risco alto de inundações em áreas distantes do ponto de chegada do furacão, além da elevação do nível do mar em trechos da costa.
3: Vamos falar de futebol, Carla? O Campeonato Brasileiro
1: Bora.
3: hoje tem dois jogos. Inclusive um time aqui do Rio entra em campo hoje, mas com a cabeça na Sul-Americana, tá? Eu explico já já que tem uma polêmica danada em relação ao Maracanã aqui. Mas o Vasco, às 6 horas hoje, pega o Remo em São Januário, vai poupar o time porque está de olho no primeiro jogo da semifinal contra o Boca na Bombonera, terça-feira que vem. O jogo de volta, que vai ser no dia 20, estava lá como local, Rio de Janeiro. E a questão, São Januário não pode porque tem 20 mil de capacidade, tem que ter a partir de 30 mil. E aí, o Maracanã, segunda opção. A dupla Fla-Flu gerencia o consórcio do estádio do Maracanã. E aí, uma decisão judicial da noite de ontem, na calada da noite, deu favorecer para o Vasco, deu parecer favorável ao Vasco para mandar esse jogo. A diretoria já começou a venda de ingressos, já está explodindo a procura dos sócios. A dupla Fla-Flu já foi às redes sociais repudiando essa decisão. Está dando uma questão. Sabe a eleição do Rio de Janeiro? Essa questão aqui que a gente estava falando de ruas, de Eduardo Paes, garotinho. Uhum. Essa questão Fla-Flu versus Vasco no Maracanã. Então, isso aí está rendendo ainda, por enquanto. O jogo vai ser da Sul-Americana dia 20, o jogo de volta no Maracanã. Então, voltando aqui ao Campeonato Brasileiro. Além de Vasco e Remo, às 9 da noite, com transmissão da Band nos FM para boa parte do país, tem São Paulo e Vitória, Campeonato Brasileiro também nessa volta da data FIFA, pegando fogo, hein, Carla?
1: Ah, tem. Eu tô sabendo que tem criança sendo levada pela primeira vez para o estádio. Justamente para acompanhar essa partida entre São Paulo e Vitória. Tô falando porque é pertinho, né? Aqui do lado, no estádio do Morumbi, bem pertinho da Band, a gente consegue ir a pé, né? Da Band aqui para o estádio do Morumbi. Não que seja filho de funcionário, nada disso, mas é o Max, que não é filho do Megali, mas é um São Paulino que vai conhecer o Morumbi pela primeira vez. Eu acho que são os pais, né, Mário Dias? Porque o que se fala aqui em São Paulo, tirando Palmeiras, a situação não é lá muito boa para os times maiores de São Paulo, maiores em público, né, de torcida. Corinthians e São Paulo, o pessoal tá de olho na parte de baixo da tabela, né? Então, é a corrida para conseguir apresentar novos torcedores na primeira divisão. Ah, imagina, aí já fui longe demais. Mas que o pessoal tá com frio na barriga e tá com medo de cair nesse ano. São paulinos e corintianos, isso eles estão, viu, Mário Dias?
3: E um fim de semana de clássicos, né, Carla? Porque tem Palmeiras e Corinthians amanhã, tem Fla-Flu aqui no Rio de Janeiro, Flamengo e Fluminense. Então, Flamengo e Fluminense estão brigando lá em cima, né? O Palmeiras tá um pontinho do Flamengo. Agora, o Corinthians, ninguém quer treinar o Corinthians. Parece que todo mundo tá recusando o Corinthians, né? 16º tá... Sabe aquele time que fica na porta da zona de rebaixamento, que é o 16º colocado? Tá ali a um pontinho do Inter, perdeu pro Inter. Então tá complicada a vida pro Corinthians mesmo, né?
1: Não tá fácil não. Agora... se uma empresa que não paga direito, que está devendo até as calças, o Mário Dias Ferreira, te chamasse para trabalhar lá, o que você faria? Dá uma desconfiada, né? Negocia bem.
3: Com certeza.
1: A situação do lado do corintiano não está muito fácil, não. Agora, para as informações aí da sua cidade, da sua região, daqui a pouquinho a gente volta a reunir toda a rede Band News FM. Já já a gente vai falar de saúde por aqui. Vamos falar de Outubro Rosa. 8h23.
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7: Horas e 23 minutos, mais uma vez, Iago Proença chegando por aqui, trazendo as informações do meu, do seu, do nosso caminho, os caminhos de BH e da região metropolitana. Dessa vez, vamos ver por onde Iago está. Diga lá, Iago.
8: Saída para o Espírito Santo segue com filas desde o anel rodoviário, ali na altura do bairro Goiânia, até a chegada ao General Carneiro. Motoristas têm como opção de desvio seguir pela MGC 262, mas muita paciência, atenção e cautela, pois o trecho é bastante sinuoso. No sentido inverso, BR-381 com trânsito livre para o motorista desde Caeté até a chegada a Belo Horizonte. 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
7: Valeu, Iago. Daqui a pouco você volta comigo aqui no Jornal Band News Minas. Agora são 8h24.
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8 horas e 26 minutos. É decretado luto oficial de 3 dias em Minas Gerais pela morte dos 3 policiais militares vítimas da queda do avião da corporação na tarde desta sexta-feira no município de Santana do Paraíso, no Vale do Aço. Em publicação nas redes sociais, o atual governador Matheus Simões manifestou pesar pelo acidente e reforçou que conviveu com o tenente-coronel Silvestre, o piloto que estava no comando do avião no momento do acidente e estava à frente do comando de aviação do estado. O governador eleito de Minas Gerais, Cleitinho Azevedo, do Republicanos, também se solidarizou com as famílias, com os familiares e amigos das vítimas da queda do avião. Nas redes sociais, ele diz que manifesta solidariedade aos familiares, bem como a todos os integrantes da Polícia Militar de Minas Gerais. Daqui a pouco, a cobertura completa sobre este acidente e também a queda do monomotor que ocorreu na tarde dessa sexta-feira. Agora são 8 horas e 27 minutos.

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1: Pelo horário de Brasília, o presidente do Supremo Tribunal Federal nega o acesso do ministro Luiz Fux ao inquérito das fake news. Segundo Edson Fachin, ainda há 104 procedimentos sendo organizados e analisados pelo comando do STF. Após essa etapa, os casos serão enviados para a Procuradoria-Geral da República e depois seguirão para o arquivamento definitivo. Só então o conteúdo será liberado. Luiz Fux havia determinado o acesso ao inquérito em uma ação do Partido Progressistas contra decisões do ministro Alexandre de Moraes. Os processos atingem o ex-presidente Jair Bolsonaro e aliados. Mário Dias Ferreira está falando conosco. Só um segundinho, Mário. Deixa eu acionar o canal aqui para que a gente possa ter acesso à sua belíssima voz. Agora sim, Mário.
2: Foi. Então vamos para o Rio Grande do Sul, vamos. Que mantém alertas de tempestades durante o feriado prolongado de Nossa Senhora Aparecida. Detalhes com a Vitória Fernandes.
3: O Rio Grande do Sul segue sob a vigência de 3 alertas emitidos pelo Instituto Nacional de Meteorologia, o mais severo de grande perigo, é válido para o norte do estado e prevê ventos que superam 100 km por hora e acumulados elevados de chuva. Um segundo alerta de perigo estende o cenário das chuvas volumosas e dos ventos intensos para o nordeste e o litoral norte gaúcho. Todo o restante do território fica sob alerta amarelo de perigo potencial. A formação de um ciclone no Oceano Atlântico pode intensificar os ventos ao longo deste fim de semana. Desde a quarta-feira, as chuvas já deixaram danos em 18 municípios aqui no estado. Os dados são do balanço mais recente da Defesa Civil Gaúcha. O relatório aponta que mais de 11 mil pessoas foram afetadas. 193 ainda estão fora de casa, mas felizmente nenhum óbito foi confirmado, nem está em investigação, além de nenhum registro de pessoas desaparecidas.
1: O governo vai repassar uma ajuda de 40 milhões de reais para a Universidade Federal de Pernambuco. O valor vai ser usado para repor equipamentos perdidos no incêndio que atingiu um laboratório super importante, o Laboratório de Estudos da Área de Saúde. O fogo resultou na perda de 20 anos de pesquisas científicas e ontem a ministra de Ciência e Tecnologia, Luciana Santos, visitou as instalações atingidas no campus. A Universidade Federal do Pernambuco estima perdas de cerca de 100 milhões de reais.
4: E a gente veio acalmar, né, as gerações e os estudantes que estão envolvidos nisso, numa perspectiva não de recuperar o perdido, porque isso é impossível, mas de chegar junto de imediato para recuperar a infraestrutura de pesquisa e viabilizar a retomada dessa pesquisa e desse desenvolvimento que é tão crucial para a vida das pessoas.
2: Os 40 milhões de reais anunciados nesta sexta-feira se somam aos 28 milhões destinados pelo Ministério da Educação para a reconstrução do prédio. Toda a área atingida pelo incêndio continua isolada. Os investigadores ainda não conseguiram entrar no local por questões de segurança. Por isso, a Polícia Federal usou um drone e um robô com câmera para conseguir visualizar os danos na parte interna. A PF também apura denúncias de ameaças contra alunos da universidade nas redes sociais. Investiga se mensagens anônimas enviadas após um ato político de estudantes no campus da universidade têm alguma ligação com o incêndio.
1: Agora 8h35.

0: 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Nós estamos no mês de outubro, que é marcado globalmente pela cor rosa. O outubro rosa não é apenas uma mudança na iluminação dos monumentos, não é um alerta visual somente, é um alerta sobre a saúde da mulher, focado na prevenção, principalmente, e no combate ao câncer de mama. É o tipo que mais acomete mulheres no Brasil, depois do câncer de pele, de um dos tipos, né, de câncer de pele. Para entender mais desse cenário atual, os avanços nos tratamentos, também sobre como a informação pode salvar vidas, a gente recebe agora o Dr. Fernando de Moura, oncologista do Hospital Beneficência Portuguesa de São Paulo, integrante do Comitê Científico do Instituto Vencer o Câncer. Dr. Fernando, bom dia, muitíssimo obrigada por nos atender nessa manhã de sábado.
1: Um bom dia, eu que agradeço o convite à equipe da Band News FM e um bom dia a todos os ouvintes para a gente estar falando desse tema super importante.
0: Doutor, a campanha Outubro Rosa ela já faz parte e as pessoas elas já estão habituadas a ouvir esse termo Outubro Rosa, né? No nosso calendário já faz alguns anos. Agora eu queria saber na prática do consultório, o senhor percebe que essa campanha se traduz em ação? As mulheres elas estão de fato buscando mais exames preventivos nesse período?
1: Eu acho que sim. Não tenho talvez essa estatística para afirmar, né? Mas certamente no dia a dia a gente tem essa percepção de que nesses meses posteriores ao outubro a gente vê um número maior de mulheres chegando com o diagnóstico de câncer de mama. Claro que esse dado ele pode ter dois lados, duas visões. Uma visão negativa, obviamente é triste você sempre tá de frente diante de uma mulher com diagnóstico e toda a ansiedade, preocupação que isso causa, mas por outro lado isso mostra para a gente que a estratégia ela faz sentido porque ela diagnostica em muitos casos diagnóstico precoce. Então a principal mensagem do Outubro Rosa é que o câncer de mama é uma doença extremamente prevalente, ou seja, é o tumor que mais acomete as mulheres no Brasil e no mundo, é uma doença potencialmente curável e por isso ela deve ser diagnosticada precocemente e a estratégia de rastreamento com mamografia periódica, ela reduz o risco de mortalidade. Então acho que essas são as mensagens principais que o Outubro Rosa passa, não só para um cuidado da mama no mês de outubro, mas durante o ano todo. Então é extremamente eficaz e importante, não só o Outubro Rosa, como por exemplo também o Novembro Azul, que a gente vai estar falando no mês que vem para casos de câncer de próstata, mas essas estratégias como forma de informação à população.
2: Doutor, bom dia. Mário Dias Ferreira aqui no Rio de Janeiro. Muitos ouvintes, e as nossas ouvintes principalmente, com relação a essa campanha da adesão, de não ficar só naquela questão de usar rosa, mas de ter ações. E eu tenho notado, eu que gosto de fazer corridas de rua, de estar em contato com o pessoal ligado ao esporte, e vejo muitas histórias de mulheres que passaram um tempo de recuperação e hoje estão aptas, ativas, fazendo seus exercícios de academia, suas corridas, suas caminhadas. Como é que esse tipo de campanha e como que a mulher que tem um diagnóstico de câncer, seja de mama ou seja de uma outra situação, pode voltar a ter uma vida esportiva, uma vida ativa? Tem que voltar aos pouquinhos? Quais são as principais recomendações?
1: Excelente pergunta. Eu acho que a atividade física, assim como qualquer outro hábito saudável de vida, ela deve ser aplicada como estratégia de prevenção e como estratégia também para as pacientes que estão em tratamento ou que já tiveram diagnóstico de câncer de mama. A gente sabe que dentre os fatores de risco para o desenvolvimento da doença estão lá o sedentarismo e o sobrepeso e a obesidade. Então, a prática rotineira de atividade física ela é comprovadamente uma forma de reduzir o risco do desenvolvimento da doença. E para aquelas mulheres que estão em tratamento de câncer de mama, a atividade física ela também tem um papel fundamental. Então não existe, por exemplo, nenhuma contraindicação à prática de atividade física, fazer academia, caminhada, corrida, inclusive para mulheres que estão em tratamento, que estão em quimioterapia. Pelo contrário, a gente estimula que durante o tratamento essas mulheres mantenham a atividade física. Talvez, obviamente, por alguns efeitos colaterais do tratamento, essa atividade ela tem que ser reduzida em frequência, em intensidade, mas a gente sempre estimula que essa mulher nunca fique parada. E pós-tratamento, a gente sabe que manter uma vida saudável, manter a atividade física, reduz o risco de recidiva, ou seja, de retorno da doença. Então, a gente deve estimular a prática saudável de atividade física, assim como uma alimentação saudável, não ingestão de álcool, de jeito nenhum fumar, né? Então, sempre está falando campanhas contra o tabagismo, tanto para estratégia de prevenção, quanto para mulheres que estão em tratamento, quanto mulheres que já passaram pelo tratamento.
0: Certo. Doutor, o senhor falou, quando o diagnóstico se confirma, muitas das mulheres perdem o chão, né? É até difícil lidar com isso. Mas para essas pessoas que receberam o diagnóstico agora recentemente, nós apresentamos inclusive a história da nossa colega Carolina Ercolim, que teve esse diagnóstico e trouxe aqui o relato dela. Foi muito forte, né? Muito emocionante da pessoa quando recebe esse diagnóstico, que não é mais uma sentença de morte, sobretudo quando ele vem num estágio bem inicial, né, doutor? Eu queria que o senhor, por favor, trouxesse boas notícias para essas pessoas, para essas mulheres, mas também podem ser homens, porque o câncer de mama também pode acometer homens, né? E que receberam uma notícia tão dura agora recentemente. Tem boa notícia para essas pessoas?
1: A gente tem ótimas notícias. A medicina e a oncologia como um todo, ela vem evoluindo muito e muito rápido nos últimos anos. Mais uma vez, a estratégia de rastreamento, os métodos de prevenção, tanto primária, ou seja, uma vida saudável para evitar o surgimento da doença, quanto aquela prevenção que a gente chama secundária, que é a realização dos exames de rotina, no caso a mamografia para um diagnóstico precoce, levam essa mulher a, quando diagnosticar a doença, ter uma probabilidade maior de diagnosticar ela logo no início. E por isso a importância da mamografia anual. Quando diagnosticada no início, o câncer de mama tem mais de 90% de chance de cura. Ou seja, se a gente consegue diagnosticar essa mulher com a doença inicial, muito provavelmente ela estará curada. Então, obviamente, como você ressaltou, o diagnóstico é um baque ali naquele momento. Isso né? Não tem como não ser dessa forma, mas é importante te transmitir a mensagem a essas mulheres que elas não tenham medo do diagnóstico. E nem medo do tratamento, porque o tratamento é que vai deixá-las curadas. Porque isso, às vezes, acaba afastando as mulheres da mamografia. Então, o medo de ter a doença diagnosticada afasta ela de ter o exame, que, na verdade, vai estar aumentando a chance dela ficar curada. Então, a mensagem dessas mulheres que recém-diagnosticaram câncer de mama é uma mensagem de esperança. A chance de cura, quando a doença é diagnosticada no início, ela é enorme, ela é mais de 90%, e os novos tratamentos, eles aumentaram muito essa chance. Então, para diversos tipos de câncer de mama, a gente tem visto novas estratégias de tratamento que cada vez mais aumentam a chance de cura. E mesmo para mulheres que têm doenças avançadas, hoje a gente tem tratamentos ainda mais eficazes. Então, a ciência, a oncologia, ela tem evoluído, então cada vez mais essas mulheres têm uma probabilidade maior de cura, e mulheres com doença avançada, uma probabilidade maior também de controle da doença a longo prazo.
0: Ô, Mário, eu posso só te cortar aqui antes da sua pergunta, porque a gente faz assim, né? A gente faz um ping-pong, cada hora é um. Mas aproveitar que o doutor está falando sobre esses avanços científicos, eu queria. O senhor faz parte do comitê científico do Instituto Vencer o Câncer, né, doutor? Queria saber como é que o Instituto Vencer o Câncer trabalha e o comitê científico, ele tem novidades? Eu queria saber de novos tratamentos ou. Se há também novidades no que diz respeito ao diagnóstico dessas pacientes, o que é que a gente pode trazer, assim, de exemplo prático que vem sendo descoberto e apresentado na atualidade, assim, mais recentemente?
1: Então, assim, o Instituto Vencer o Câncer, ele tem vários braços de atuação. Sem dúvida nenhuma, acredito que o maior e mais importante deles é a informação, é levar à população, né, a população não médica, a população leiga, informação, não só sobre câncer de mama, como sobre os outros tumores, atuar nessas campanhas, como, por exemplo, Outubro Rosa, e tá participando aqui, por exemplo, desse momento aqui de debate para levar informação à população. O Instituto Vencer o Câncer também tem livros direcionados a pacientes que têm o diagnóstico da doença. Então, por exemplo, a gente tem o livro Vencer o Câncer de Mama, escrito pelo Dr. Fernando Maluf, que ensina as mulheres tanto as estratégias de prevenção, quanto aquelas mulheres, como você citou na pergunta anterior, que acabaram de ter um diagnóstico, a se tranquilizar. Então, esse livro traz informações para que as mulheres entendam o que significa a doença, como vai ser o seu tratamento, quais são medidas que ela deve atuar ali no seu dia a dia. Então, ele é muito mais, é uma forma informativa de você levar a informação a essas pessoas. E o Instituto Vencer o Câncer também atua na área de pesquisa, no desenvolvimento de novos centros de pesquisa no Brasil. A gente sabe que o Brasil, ele ainda está muito aquém, por exemplo, dos Estados Unidos e da Europa, em protocolos de pesquisa para desenvolvimento de novas drogas. Mas o Instituto Vencer o Câncer tem também essa estratégia e esse programa de abrir novos centros de pesquisa, especialmente em regiões mais carentes do Brasil, Norte e Nordeste, para que a população, especialmente a população que depende do SUS, da saúde pública tenha acesso a novos tratamentos, a novas estratégias de tratamento através de protocolos de pesquisa. Quanto à comissão científica, do qual eu faço parte, né? A gente é sempre consultado, por exemplo, pela mídia para dar informação à população, a gente atua nesses protocolos de pesquisa, então a gente tem pesquisas desenvolvidas, então a gente vai muitas vezes para fora em congressos trazer ao Brasil as novidades. E o que nós temos hoje de novidade, por exemplo, falando aí dos três tipos principais de câncer de mama, a gente tem aquele câncer que é mais agressivo, algumas mulheres conhecem, especialmente as que já têm o diagnóstico, o câncer de mama triplo negativo. A gente sabe que a imunoterapia, além da quimioterapia, passou a ser uma estratégia de tratamento que aumenta a chance de cura para essas mulheres. Tratamentos hormonais das mulheres que têm tumores com receptores hormonais. A gente tem novas drogas via oral, que reduzem a necessidade, por exemplo, de quimioterapia, de ir ao hospital para fazer esse tratamento. Então, drogas orais que podem ser administradas em casa, com menos efeito colateral, com mais eficácia. E para um outro tipo de tumor, chamado tumor HER2, a gente também tem novas drogas que aumentam a chance de cura. Ou seja, para todos os diagnósticos, todos os estágios, todos os tipos de doença, a gente tem novidades que aumentam a chance de cura e melhoram a qualidade de vida. E o Comitê Científico do Instituto Vencer o Câncer tem esse papel: ir para fora, participar de estudos, trazer essa informação ao Brasil e abrir novos centros de pesquisa, especialmente para que a nossa população, que depende do sistema público de saúde, tenha acesso a esses novos medicamentos, que muitas vezes demoram para chegar no sistema público. A gente sabe que primeiro eles vão estar na medicina privada, suplementar, e depois, muito depois, às vezes, eles vão estar na saúde pública. Então, o protocolo de pesquisa, ele tem essa vantagem de trazer um paciente que, às vezes, não teria acesso a esse tratamento inovador através de um protocolo de estudo.
2: E aí a gente tem como exemplo aqui o Rio de Janeiro, referência nacional, que é o Instituto Nacional, né, do Câncer, né, o INCA, que fica aqui na Praça da Cruz Vermelha, no centro do Rio, e faz um trabalho fantástico também, que é com relação à pediatria com as crianças, porque muitos casos são descobertos ainda com adolescentes. Uma ouvinte nossa, a Arissa, que é médica, ela trabalha, e é um trabalho também, não só do médico, do cuidado, mas também emocional, né, doutor, com essas crianças. A gente vê ações muito bacanas, né, com artistas que vão até os hospitais para poder dar um pouco de alegria para essa criançada. Esse trabalho conjunto é essencial, né?
1: Sem dúvida nenhuma. Se a gente está falando da dificuldade de uma mulher adulta receber um diagnóstico de câncer, imagina quando a gente fala de uma criança, que muitas vezes ela, às vezes, não vai entender o que isso significa, mas que ela vai estar limitada. Então, às vezes, ela deixa de ir para a escola, ela não pode brincar com os amigos, ela vai ter sintomas ali que as vão deixar ela em casa, acamada. Então, você imagina o impacto que isso tem para uma criança que, muitas vezes, não está nem entendendo a dimensão daquilo que está acontecendo. E para a família, para os pais, para a família como um todo. Então, essas campanhas, esse suporte, não só da parte médica, como multidisciplinar, né, com as equipes de psicologia, principalmente, terapia ocupacional, são fundamentais. Especialmente quando a gente fala de crianças que, às vezes, não têm acesso a um psicólogo, não têm acesso a alguma outra estratégia que vai ter custo. Então, o INCA e outros hospitais públicos, eles têm esse papel importantíssimo de não só atuar no tratamento dessas crianças, que sem dúvida é fundamental, mas também em todo esse suporte, porque um diagnóstico como esse impacta totalmente a vida da criança e da família. Então, é de se louvar o papel que o INCA desenvolve, não só com crianças como adultos. O Instituto Nacional do Câncer é uma referência para captar todos os dados de oncologia no Brasil e também como um centro, de maior centro de tratamento no estado do Rio de Janeiro.
0: Muito bem, nós ouvimos o Dr. Fernando de Moura, oncologista do Hospital Beneficência Portuguesa de São Paulo, integrante do Comitê Científico do Instituto Vencer o Câncer, falando aqui sobre o combate ao câncer de forma geral e também sobre essa ação tão importante do Outubro Rosa. Doutor, bom trabalho, muito obrigada por nos atender e até uma próxima.
1: Eu que agradeço, obrigado pelo convite, obrigado a todos os ouvintes da Band News, um bom final de semana a todos.
0: Valeu. Faltam 10 para as 9.

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10: Agora são 8 horas e 53 minutos. 8h53. Iago Proença, hein? Por onde ele anda? Vem falar pra gente do trânsito aqui na capital e região metropolitana. Então, diga lá, Iago.
11: E atualização sobre a rodovia Fernão Dias. Ocorrência envolvendo 2 veículos bloqueia uma das faixas na altura da montadora de veículos. Lentidão desde a Regape. Quem deixa a capital, uma melhor escolha passando pela Via Expressa. No sentido inverso, quem deixa Betim a caminho de Belo Horizonte, tanto a rodovia Fernão Dias quanto Via Expressa com trânsito livre. 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
10: Obrigado, Iago Proença. Daqui a pouco você volta no jornal Band News, edição de sábado, daqui a pouquinho, com toda a cobertura e mais informações do trânsito. Agora, 8 horas e 54 minutos.

Atualizando então as notícias aqui de Belo Horizonte e região metropolitana, os passeios de barco do Capivarã, ali da Lagoa da Pampulha, serão retomados neste sábado, daqui a pouquinho, às 10 horas da manhã. As viagens serão gratuitas até segunda-feira. A embarcação agora tem capacidade para 71 passageiros. O percurso de uma hora permite observar o conjunto moderno da Pampulha, que é patrimônio tombado pela Unesco. E após o feriado, haverá passeios de sexta-feira a domingo em 4 horários. Os ingressos estarão disponíveis pela internet ou presencialmente no Centro de Atendimento ao Turista, Veveco. Às quintas-feiras, as viagens serão destinadas a escolas públicas. Entidades de assistência social e de saúde também poderão agendar os passeios. Os passeios turísticos foram retomados em dezembro de 2025, após quase 6 décadas, 60 anos de proibição de barcos na Lagoa da Pampulha. A primeira fase da atração recebeu mais de 7 mil passageiros. Portanto, a partir de hoje, daqui a pouquinho, serão retomados os passeios do barco turístico da Lagoa da Pampulha, apelidado carinhosamente de Capivarã.

0: é identificado o piloto que comandava o avião que caiu no pátio de manutenção do metrô na estação São Gabriel, na região nordeste de Belo Horizonte, no fim da manhã da sexta-feira. Daniel Salomão tinha 31 anos, era natural de Cachoeiro, no interior da Bahia. Ele prestava serviço para a empresa Belo Fruit, sediada em Mucuri, na Bahia, e que atua na exportação de frutas. A empresa proprietária do avião envolvida no acidente lamentou a morte do piloto. Na nota divulgada à imprensa, a empresa diz que está à disposição do CENIPA e das demais autoridades que presta assistência à família. Também afirma que só vai se manifestar sobre as causas do acidente até que sejam... até que sejam concluídas as investigações oficiais. A aeronave de matrícula PT-VHE, que é um Embraer número modelo MB-711 Corisco, havia decolado do aeroporto da Pampulha momentos antes da queda. Fabricada em 1988, o avião tinha capacidade para até 4 pessoas e estava com a documentação em situação regular. Agora são 8 horas e 57 minutos.
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0: edição especial deste sábado do Jornal Band News. O grande vencedor desta semana da Batalha Cultural, Mário Dias Ferreira. Mário, e o que pesou,
1: hein?
0: Foi uma goleada, mas o que pesou mesmo na Batalha Cultural de ontem, né, que é essa disputa entre as atrações culturais no Rio de Janeiro e em São Paulo, o que deu a vitória ao Rio de Janeiro foi Elimar Santos.
1: A voz, a sensualidade, aquela camisa aberta, aquele peito de fora. Elimar Santos, que hoje se apresenta, na verdade, não, amanhã, domingo, 9h30 da noite, no Qualistage Barra da Tijuca, ingressos à venda ainda. E essa potência vocal, fora outras tantas atrações aqui no Rio de Janeiro. Convido você que não é do eixo Rio-São Paulo, mas vai lá no YouTube, né? Procura lá no Expresso São Paulo. É uma batalha divertidíssima e a gente traz atrações muito bacanas. E o Elimar Santos mandou um vídeo pra gente, e todo black, né? Todo de preto, muito elegante como sempre. Dessa vez ele não tava com aquele peito aberto, mas o nosso Pablo, que é o nosso jurado, né? Ele conseguiu uma foto exclusiva daquelas, Carla, sensual, porque eu e você, sobe o som, por favor. Aí, ó. Ao som de um bolero, para fechar o nosso bate-papo de hoje. Uma semana dura, difícil, a gente tem que se divertir um pouquinho e subir um som, né, Carla?
0: Ah, com certeza, Mário Dias Ferreira, e você não poderia deixar de celebrar essa vitória aqui na Batalha Cultural nessa semana, eu não podia deixar de citar isso. Obrigada, viu, Mário, pela companhia, excelente sábado para você.
1: Beijo.
0: Beijo. Bom trabalho na próxima
1: semana. Próxima.
0: Até a próxima.
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Olá, muito bom dia para você que está sintonizado na Band News FM Belo Horizonte e a quem nos acompanha pela nossa live no canal do YouTube da Band Minas. Este é o Band News Minas, edição de sábado. Eu sou o Paulo Xavier e a partir de agora atualizo os principais destaques deste sábado, 10 de outubro de 2026.

O Centro de Investigação e Prevenção de Acidentes Aeronáuticos, o CENIPA, investiga o que causou a queda de um avião da Polícia Militar de Minas Gerais, que causou a morte de 3 policiais na tarde dessa sexta-feira em Santana do Paraíso, no Vale do Aço. Segundo a Polícia Militar, o avião de prefixo PPEJO, modelo King Air 350, saiu de Belo Horizonte com destino a Ipatinga para um voo de rechecagem de habilitação, que é um procedimento obrigatório para avaliar as condições técnicas dos pilotos e renovar as habilitações. As vítimas são a primeiro-tenente Gabriela Emília, o tenente-coronel Luiz Silvestre e a tenente Alice Oliveira Almeida. De acordo com a PMMG, as famílias estão recebendo acolhimento psicológico e assistência da Diretoria de Proteção Social da Corporação. Ainda segundo a PM, a manutenção da aeronave estava em dia, assim como a documentação e as habilitações dos pilotos. Falando um pouco mais sobre as vítimas, a primeiro-tenente Gabriela Emília tinha acabado de retornar de licença maternidade. A militar foi a primeira mulher em Minas Gerais na corporação habilitada como piloto de aeronaves de asas fixas do Comando de Aviação do Estado. Asas fixas são os aviões, asas rotativas seriam os helicópteros. A tenente ingressou na corporação em fevereiro de 2017, mas foi declarada oficial em 2019. Atuou como comandante do setor do 34º Batalhão de Polícia Militar na capital mineira. Também serviu por 2 anos como comando tático móvel do 41º Batalhão na Grande BH e desempenhou diversas funções administrativas. Ela foi declarada piloto da PM em 23 de fevereiro deste ano, bem recente. O tenente-coronel Silvestre, de 49 anos, fazia parte da PM desde 2004 e acumulava mais de 5 mil horas de voo. Luiz Silvestre era comandante do Esquadrão de Aviões do Comando de Aviação do Estado da Corporação e, de acordo com a PM, o oficial era um dos instrutores mais experientes da aviação policial militar no Brasil. Já a tenente Alice, de 34 anos, antes de se tornar policial militar, havia servido por 7 anos ao Corpo de Bombeiros Militar de Minas Gerais. Alice ingressou na PM, foi aprovada no processo seletivo do Comando da Aviação do Estado e atuou como piloto da corporação. O coronel Flávio Santiago, da Diretoria de Comunicação da Polícia Militar de Minas Gerais, concedeu entrevista coletiva dando detalhes sobre a queda do avião. Emocionado, ele declarou que aquela era a entrevista mais difícil da vida e exaltou a carreira das vítimas. O avião que caiu era um bimotor, né, um Super King Air 350. Era uma aeronave utilizada, para além de outras missões, para o transporte de órgãos para o transplante. O voo realizado nesta sexta-feira fazia parte de um processo periódico, exigido na aviação para manutenção das habilitações dos pilotos. Nesse tipo de atividade, são avaliadas condições operacionais, procedimentos, manobras e outros requisitos necessários para que os profissionais continuem aptos a voar. Ainda falando sobre a sexta-feira trágica de 2 acidentes aéreos, né? Técnicos do CENIPA, o Centro de Investigação e Prevenção de Acidentes Aeronáuticos, e a Força Aérea Brasileira, investigam as causas da queda de um avião monomotor registrado no final da manhã de ontem, no pátio de manutenção da Estação São Gabriel, na região nordeste de Belo Horizonte. A aeronave atingiu uma estrutura do galpão e a fiação elétrica dentro do pátio de manutenção do metrô BH. Apesar do impacto, o fogo não atingiu o galpão. O piloto morreu carbonizado no acidente, ele que era o único ocupante. O avião teria decolado do aeroporto da Pampulha e faria um pouso em Juatuba, na região metropolitana da capital. Em seguida, o avião retornaria para BH. Segundo o Corpo de Bombeiros, a aeronave estaria voando baixo pela região quando moradores ouviram estouros e perceberam um rastro de fumaça. A Band News FM segue acompanhando, né, toda a repercussão, todas as informações a respeito desses 2 acidentes. Esse monomotor caiu mais cedo ontem, depois um bimotor que acabou caindo em Ipatinga, na região de Ipatinga, com 3 militares.
E daqui a pouco você confere uma matéria completa sobre essas tragédias. São 9:08, relógio virando agora 9:09. Mudar um pouquinho de assunto, porque Belo Horizonte e região metropolitana está sob alerta para uma onda de calor forte e baixa umidade do ar até a próxima quinta-feira, dia 15. Segundo a Defesa Civil, a capital deve registrar temperaturas máximas em torno de 34 graus ou mais, com umidade relativa do ar por volta de 30% durante o período da tarde. A orientação é reforçar a hidratação e dar preferência a alimentos leves e ricos em água, evitando frituras e refeições pesadas. Além disso, tem que evitar a exposição ao sol e atividades físicas intensas nos horários mais quentes, entre 10 da manhã e 5 horas da tarde. A atenção especial às crianças, aos idosos e às pessoas com doenças crônicas. Se sentir tontura, fraqueza, dor de cabeça intensa ou dificuldade para respirar, procure atendimento médico. Em caso de emergência, a Defesa Civil pode ser acionada pelo 199 e o Corpo de Bombeiros pelo 193.

O Atlético encerra a preparação para a partida de amanhã, às 16h, contra o Santos, na Arena MRV. Com um intenso calendário e prestes a abrir a disputa da semifinal da Copa Sul-Americana, o técnico Eduardo Domingues pode poupar alguns atletas.

lesionados. Além deles, o volante Tomás Pérez e o atacante Coelho estão suspensos e também são desfalques. O Galo está na sétima colocação do Brasileirão, com 44 pontos, 4 pontos atrás da zona de classificação para Libertadores via Brasileirão. O Atlético que tenta ir na Libertadores também com títulos, né? Está aí na disputa da Copa Sul-Americana e também na disputa da Copa do Brasil. Está nas semifinais das duas competições. Agora são 9 horas e 11 minutos.

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1: E vem de novo ele, Iago Proença, trazendo as informações do meu, do seu, do nosso caminho. Vamos lá, Iago Proença. Daqui a pouquinho a gente tenta a conexão, ele está apurando, atualizando as informações do trânsito. Daqui a pouquinho ele chega com mais informações.
2: Belo Horizonte está em alerta para onda de calor até a próxima quinta-feira. Neste sábado, o céu na capital e na região metropolitana segue claro a parcialmente nublado, com possibilidade de chuva isolada. A temperatura em BH varia entre 20 e 34 graus, com a umidade relativa do ar em torno de 25%. Em Minas Gerais, nas regiões do Triângulo, Sul, Campo das Vertentes, Oeste e Zona da Mata, o céu fica claro a parcialmente nublado, com possibilidade de chuvas isoladas. Nas demais regiões, o céu permanece claro a parcialmente nublado. As temperaturas no estado oscilam entre 11 e 40 graus. A Defesa Civil recomenda manter a hidratação, evitar a exposição ao sol e dar atenção especial a crianças, idosos, gestantes, pessoas com doenças crônicas e animais. Em caso de náusea, fraqueza ou dor de cabeça, procure atendimento médico. Para ocorrência de incêndio, os telefones são 193 dos bombeiros, 199 da Defesa Civil e 190 da Polícia Militar.

0: São 9 horas e 13 minutos, 9 e 13. Você ouviu aí a previsão do tempo para esta tarde, para este sábado, né? Nós reforçamos aí que estamos numa onda de calor que vai até quinta-feira. Ai, ai, ai, hein? Vamos reforçar a hidratação, vamos se proteger. Dias quentes aqui na nossa capital e região metropolitana. Bom, a gente estava falando sobre os dois acidentes aéreos que deixaram 4 pessoas mortas em Minas Gerais nesta sexta-feira. 3 das vítimas eram militares da Polícia Militar, que morreram na queda de uma aeronave da Corporação no Vale do Aço. E horas antes, um piloto morreu após um monomotor cair em Belo Horizonte. O repórter Eliseu Júnior traz para a gente todos os detalhes sobre essas tragédias que marcaram essa sexta-feira e nós continuamos acompanhando durante este fim de semana. Vamos ouvir Eliseu Júnior.
1: O Centro de Investigação e Prevenção de Acidentes Aeronáuticos, CENIPA, investiga as causas de 2 quedas de aeronaves registradas nesta sexta-feira em Minas Gerais. Os acidentes aconteceram em Belo Horizonte e no Vale do Aço e deixaram 4 pessoas mortas. 3 delas eram militares da Polícia Militar, que morreram na queda de uma aeronave da corporação em Santana do Paraíso. Horas antes, um piloto morreu após um monomotor cair no pátio de manutenção do metrô, na região da Estação São Gabriel, na capital mineira. A aeronave Pegasus 17 decolou do hangar da Polícia Militar, em Belo Horizonte, às 3h16 da tarde, com destino a Ipatinga. O voo fazia parte de um procedimento de rechecagem de habilitação, previsto no protocolo de treinamento da corporação. A previsão era que depois do pouso no Vale do Aço, o avião retornasse para a capital. Entre as vítimas está o tenente-coronel Silvestre, de 49 anos, considerado um dos instrutores mais experientes da aviação policial militar brasileira. Ele acumulava

0: mais de 5 mil horas de voo e participou de operações de transporte de mais de 2 mil órgãos para transplantes. Também morreram as tenentes Emília e Alice, ambas com aproximadamente 300 horas de experiência na aviação. Emília era de Belo Horizonte e Alice de Governador Valadares. Em coletiva à imprensa, o porta-voz da Polícia Militar de Minas Gerais, Coronel Flávio Santiago, lamentou e disse ser a coletiva mais difícil da vida dele.
1: Talvez seja a coletiva mais difícil da minha vida. Lamentamos profundamente, mais uma vez eu peço perdão, nossos ases indomáveis, né? Mais de 2 mil transplantes ocorridos e boa parte deles na mão do Tenente Coronel Silvestre. Mas que bom, né? Foram muitas, inúmeras, centenas, milhares de famílias atingidas pela capacidade dos nossos ases indomáveis.
0: Segundo a Polícia Militar, a aeronave havia passado por um processo de modernização, conhecido como retrofit, e estava com a manutenção em dia. A documentação do avião e as habilitações dos pilotos também estavam regulares, de acordo com a corporação.
1: Importante frisar para todos que tratava-se de uma aeronave retrofitada, uma aeronave que sofreu toda a manutenção e troca de equipamentos necessários para que ela pudesse atender os voos necessários. Então, nós não temos nenhum tipo de questão em relação à manutenção, estava em dia, em relação à retrofitagem, estava em dia, em relação à habilitação dos pilotos, estava em dia, em relação à experiência do instrutor.
0: Os detalhes sobre o trajeto, as manobras realizadas e as comunicações com a torre de controle deverão ser apurados durante a investigação. Horas antes, outro acidente aéreo foi registrado na capital mineira. Um avião monomotor caiu no pátio de manutenção do metrô, na região da Estação São Gabriel, na região nordeste de Belo Horizonte. A ocorrência foi registrada por volta das 11 da manhã. De acordo com o Corpo de Bombeiros, o piloto morreu carbonizado. As equipes foram acionadas para atender a ocorrência e realizar os trabalhos no local. As circunstâncias da queda também dependem de apuração, para que seja possível esclarecer o que aconteceu. O CNIPA é responsável pela investigação técnica dos acidentes aeronáuticos e deverá reunir informações que ajudem a esclarecer as circunstâncias das duas ocorrências. Por meio de nota, o governador de Minas Gerais, Matheus Simões, lamentou as perdas e declarou luto oficial de 3 dias no estado.

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1: Nove horas e 19 minutos, 9:19, agora sim, conexão feita com Iago Proença, que estava ali atualizando as informações, apurando as informações do trânsito aqui na capital e na região metropolitana. E ele chega agora com mais informações do meu, do seu, do nosso caminho. Diga lá, Iago.
2: Paulo, voltamos a falar sobre estradas. BR-381 da saída para o Espírito Santo com lentidão desde o bairro Goiânia no anel rodoviário até o General Carneiro em Sabará. Opção de rota passando pelo MGC-262 compensa, mas muita paciência e cautela, pois a volta é um pouco mais longa e o trecho é bastante sinuoso. No sentido inverso, BR-381 com trânsito livre. 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
1: Ó, e ele tem mais informações ainda, hein? Diga lá então, pode falar, Iago.
2: Novamente um bom dia para você, Paulo, muito bom dia para você, ouvinte Band News, que acompanha o jornal Band News Minas, edição de sábado. Paulo, BR-040 em Ribeirão das Neves, com lentidão para o motorista caminho de Sete Lagoas, desde o Cabral em Contagem. Quem deixa a capital, opção de rota pelo MG-424, compensa. No sentido inverso, trânsito livre na BR-040 no caminho para Belo Horizonte. 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
1: Valeu, Iago. E qualquer atualização você nos acione aqui durante o jornal. Fique à vontade, viu? Iago Proença com as informações do trânsito. Daqui a pouco ele volta com mais informações.

0: São 9 horas e 21 minutos, 9h21, seguindo com a nossa edição de sábado do jornal Band News. E para a gente descansar um pouco, né? A gente aliviar um pouco o clima depois desse noticiário triste, né? Duas quedas de aviões. A gente vai continuar acompanhando com a cobertura completa a respeito dessas duas tragédias. Mas vamos aliviar um pouco o clima falando sobre paz, minutos de paz, com a nossa colunista, a Cris Paz. Vamos lá.
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2: O terapeuta americano Clay Cockrell parou de jogar na loteria desde que se tornou o terapeuta dos milionários em Nova York. Em uma matéria para a BBC, ele conta que começou a ver os perigos de se ter muito dinheiro. Clay se tornou terapeuta dos super ricos por acaso. Um cliente milionário começou a fazer terapia com ele e o indicou a vários outros endinheirados do seu relacionamento. As sessões de terapia com Clay acontecem de um modo curioso e que me pareceu bastante interessante. Em lugar do consultório, a conversa acontece durante caminhadas pelo Central Park. E o que o trabalho com os pacientes super ricos ensina a Clay pode ser uma lição importante para nós, pobres mortais, que volta e meia sonhamos ter quantias obscenas de dinheiro, supostamente para parar de ter preocupações com o futuro. Acontece que não é bem assim. Ele diz que os super ricos são infelizes porque acham que nunca têm o bastante. Ele exemplifica, um determinado paciente diz que quando tiver 10 milhões, finalmente vai se sentir seguro. Quando ele conquista os 10 milhões, passa a ter a meta de 50 milhões. E o desejo por ter mais se torna um vício. Não existe quantia suficiente. Claro, porque a felicidade não está na quantia, e sim no quanto conseguimos nos satisfazer com o que temos. Não bastasse isso, ele conta que seus pacientes frequentemente ficam isolados justamente por terem muito dinheiro e começam a desconfiar das pessoas novas que aparecem em suas vidas. Eles deixam de confiar que possam ter atributos reais que não estão ligados ao dinheiro e, não raro, acreditam que seus relacionamentos com outras pessoas são baseados no que eles podem fazer por essas pessoas e não por quem eles são. Então, os novos relacionamentos acabam ficando inviáveis. Essas pessoas ficam isoladas no mundo dos super ricos, perdendo a conexão com o mundo real, onde vivem as pessoas que não têm tantos recursos. O resultado é uma dificuldade crônica de estabelecer relações. Clay deixa bem claro que não faz apologia da pobreza ou da falta de dinheiro, que também pode ser um motivo para a infelicidade. Mas o seu aprendizado com super ricos pode ser uma boa lição para a maioria de nós que vivemos uma vida real. A realidade dos endinheirados nos coloca em perspectiva e nos ajuda a ver que a realização não vem dos recursos, mas sim da nossa capacidade de nos sentir realizados com as nossas conquistas financeiras e com outras conquistas também. O que podemos chamar de senso de suficiência, uma expressão que, a meu ver, é a chave para uma vida feliz em relação ao dinheiro. Se vivemos desejando ganhar mais dinheiro, com a ilusão de que aí sim seremos felizes, inverter os lugares pode nos fazer ver que talvez o verdadeiro objeto de desejo dos endinheirados seja a capacidade de se contentar com menos. E essa construção depende muito mais de autoconhecimento e crescimento interior do que de altas somas financeiras. Todos os dias eu tento ser grato por ter o suficiente, apenas o suficiente, diz Clay Cockrell. O que vai trazer mais felicidade não é mais dinheiro, e sim relacionamentos e contribuições para a minha comunidade. É daí que vem a felicidade. Eu fecho as aspas e acrescento. Vale pensar. Eu sou a Cris Paz, no Instagram, @eucrisguerra.

9 horas e 26 minutos, 9 e 26, um brevíssimo intervalo aqui no Jornal Band News, edição de sábado. Daqui a pouco nós voltamos com mais atualização do trânsito e também com as notícias de Minas Gerais e da nossa região metropolitana. Daqui a pouquinho.

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4: Nove horas e 28 minutos, de volta com o Jornal Band News Minas, edição de sábado. E o Ministério da Justiça e Segurança Pública pede que a Polícia Federal investigue as ameaças de morte e estupro sofridas pela deputada federal eleita por Minas, Anelisa, do PT. A parlamentar afirma que o número de ataques se intensificou após as agendas ao lado do candidato Lula.
5: Desde domingo eu venho sofrendo um ataque coordenado de ameaças racistas, misóginas, ameaças de morte, ameaças de estupro, e o que se intensificou muito nos últimos dias enquanto eu estava em Brasília. Existem e-mails, que é inclusive o que está na mídia, né, que tem muita gente dizendo, atribuindo a inteligência artificial, dizendo que nós estamos mentindo, que ele já foi exposto, só que nós não conseguimos identificar ainda quem é a pessoa. Os outros perfis desde domingo são perfis identificados de pessoas físicas.
4: A deputada eleita já havia desativado, né, a conta na rede social X devido às ameaças sofridas. O Ministério da Justiça também pede que a PF adote providência junto ao X e à Meta para coibir as práticas denunciadas e identificar os responsáveis. A fiscalização nas rodovias federais de Minas Gerais segue reforçada durante o feriado de Nossa Senhora Aparecida. A operação acontece até a próxima segunda-feira. Segundo a PRF, o policiamento será intensificado nos trechos com maior número de acidentes, com foco em excesso de velocidade, ultrapassagens proibidas, embriaguez ao volante e uso de celular. Também haverá restrição à circulação de veículos de carga com excesso de peso ou dimensões nas rodovias federais de pista simples. A medida vale até o meio-dia deste sábado e na segunda, das 4 da tarde às 10 da noite. A PRF também vai reforçar o combate a crimes como o tráfico de drogas, transporte de armas e circulação de veículos roubados ou furtados. Ainda sobre o feriadão, cerca de 270 mil passageiros são esperados na rodoviária de Belo Horizonte durante o feriado de Nossa Senhora Aparecida e a Semana das Crianças. A previsão de quase 11.400 movimentações de ônibus entre partidas e chegadas, segundo Terminais BH. O retorno mais intenso está previsto para segunda-feira, dia 19, com cerca de 17 mil desembarques. Para atender a demanda, as empresas programaram aproximadamente 400 viagens extras para destinos de Minas Gerais e de outros estados. As equipes de segurança, limpeza e orientação e a orientação aos passageiros também serão reforçadas. Tá aí informação para quem vai viajar de ônibus e também tem informação para quem vai viajar de avião. Mais de 355 mil passageiros devem passar pelo Aeroporto Internacional de Belo Horizonte em Confins até o dia 18 de outubro. O período inclui o feriado de Nossa Senhora Aparecida, o Dia dos Professores e o recesso, né, das escolas, que tradicionalmente vem com este feriado. Segundo a BH Airport, foram programados 114 voos extras para atender ao aumento da demanda. O dia de maior movimento deve ser a terça-feira, com previsão de quase 41 mil passageiros. Entre os destinos que terão reforço estão Salvador, Rio de Janeiro, São Paulo, Recife, Maceió e Porto Seguro, além de Ilhéus, na Bahia, e Parauapebas, no Pará. Para todo o mês de outubro, a previsão é de 1 milhão 160 mil passageiros no terminal.

9:32, eu falei mais cedo do Atlético, agora é hora de falar do Cruzeiro, que segue a preparação para o confronto contra o Red Bull Bragantino nesta segunda-feira, dia 12, às 9:00 PM. Fora de casa, lá em Bragança Paulista. Partida válida pela 30ª rodada do Campeonato Brasileiro. A Raposa vem de vitória por 2-0 sobre o São Paulo no Mineirão e busca se manter entre os primeiros colocados na competição. Na sequência, o time celeste visita o Grêmio no dia 18 e recebe o Remo no dia 23 de outubro. O Cruzeiro, que nesse momento está em quinto lugar, coladinho ali no grupo que se classifica para a fase de grupos da Copa Libertadores do ano que vem. E é o grande objetivo da temporada do Cruzeiro, estar na Libertadores de 2027. Tá no caminho firme para isso, hein? Agora são 9:33.

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1: Às 9h34, Iago Proença, do Chama de Novo. Sempre fique à vontade, Iago, para você atualizar o seu, o meu, o nosso caminho. Como que está o trânsito aqui em Belo Horizonte, Iago?
2: Paulo, Avenida Cardeal Eugênio Patielli, no caminho para Betim, com lentidão para o motorista, desde a Avenida Amazonas, do bairro Vila Oeste, até a Praça da CEMIG. Ainda sem detalhes por parte da Transcom, quem deixa a capital seguir pela Via Expressa é uma melhor escolha. No sentido inverso, Cardeal Eugênio Patielli com o trânsito livre no caminho para o centro de Belo Horizonte. 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
1: Valeu, Iago. É, não é só Belo Horizonte, não. É a região metropolitana como um todo. Você ouviu aí a atualização sobre o trânsito de Contagem. Daqui a pouco você vai trazer mais para nós, né, Iago? Tô esperando aqui. Obrigadão.

0: 9 horas e 35 minutos na sequência do noticiário. Vamos falar do Dia das Crianças, que está chegando. E a data pode ser uma oportunidade para aprender sobre dinheiro. Com brincadeiras e situações do dia a dia, pais e educadores podem ensinar os pequenos a economizar, planejar e fazer escolhas conscientes. É o Matheus Hermógenes que vai falar mais sobre isso. Diga lá, Matheus.
1: Ensinar as crianças a lidar com dinheiro desde cedo pode ajudar na construção de bons hábitos. Por volta dos 3 ou 4 anos, já é possível ensinar conceitos como fazer escolhas, entender limites e diferenciar o que se quer daquilo de que se realmente precisa. Algumas atitudes simples podem ajudar nesse aprendizado. Mostrar os preços dos produtos, conversar sobre as despesas da família e explicar que é preciso fazer escolhas são formas de ensinar as crianças a lidar com o dinheiro. Esse aprendizado já faz parte da rotina de algumas famílias.
2: Eu explico para ela que o dinheiro é difícil da gente ganhar, mas é fácil de gastar. Então, quando ela ganha dinheiro, ela tem que usar ele da melhor forma possível. Não comprar coisas desnecessárias, não comprar coisas que ela não vai usar. E quando ela comprar alguma coisa, ela comprar com consciência, para ela pensar que aquilo que ela está comprando é algo que ela realmente vai usar.
3: Eu as ensino, desde pequenininha, a economizar. Cada uma delas tem um cofrinho. É, por exemplo, elas, quando perdem um dentinho, elas ganham o valor X da fadinha do dente. E elas sempre colocam nos cofrinhos as suas economias. E quando elas querem, no fim de semana, tomar um sorvete, ou talvez comprar uma pipoca, ou algo assim que a gente possa levar para um passeio, elas recorrem aos cofrinhos, que elas já têm o dinheiro que elas guardou. Além disso, também, quando elas ganham uma quantia maior, por exemplo, no aniversário, elas guardam para um momento mais significativo.
1: A escola também tem um papel importante nesse processo. Jogos, histórias e atividades práticas podem ajudar as crianças a entender conceitos como planejamento, escolhas e consumo consciente. O educador financeiro do Sicoob, Eduardo Trigueira, fala sobre a importância da parceria entre família e escola na educação financeira das crianças.
4: Quando a escola desenvolve atividade de educação financeira, ela não tem que se propor apenas a preparar estudantes para lidar com dinheiro. Ela acaba contribuindo para uma formação de cidadãos mais conscientes, mais críticos e preparados para tomar decisões ao longo da vida. E é esse tipo de aprendizagem que fortalece, que acaba se fortalecendo, aliás, quando existe uma parceria entre escola e a família. Então é importante também haver essa ligação entre escola e família, né? A escola entrando muito com a parte teórica do que é a educação financeira, mas ao mesmo tempo trazendo esses aspectos mais gerais e abrangentes, né? Como se fosse no intuito de uma formação integral. E a família, no caso, a casa, né? As pessoas que estão ali ao redor daquela criança fora do ambiente escolar, trazendo situações práticas que aquela criança vai vivenciar e fazendo essa ponte.
1: Outra dica é aproveitar a escolha de um presente para conversar sobre preços e prioridades. Assim, a criança começa a entender que nem sempre é possível comprar tudo o que deseja e que fazer escolhas faz parte da relação com o dinheiro.
0: Aí, escolhas conscientes, né? Importante a gente aprender a lidar com dinheiro desde pequenininho, desde cedo. Foi isso que minha mãe me ensinou também. Vamos mudar um pouquinho de assunto, falar sobre história, sobre educação, porque em 2026, a Escola de Minas da Universidade Federal de Ouro Preto completa 150 anos de atividades e celebra uma trajetória diretamente ligada ao desenvolvimento científico, tecnológico e educacional de Minas Gerais e do Brasil. E eu conversei com o diretor da Escola de Minas, da UFOP, o José Alberto Naves Cocota Júnior, sobre a relevância histórica do curso pioneiro no Brasil, né? E sobre a programação para este fim de semana das comemorações dos 150 anos de atividades. Foi eu que conversei, então, com o José Alberto Naves. Você ouve agora uma entrevista que nós preparamos para vocês para este sábado. Vamos ouvir. Fundada em 1876, a Escola de Minas da Universidade Federal de Ouro Preto celebra 150 anos com uma ampla programação que aproxima ciência, literatura, artes, memória, patrimônio, educação e cultura popular. Para falar um pouco mais sobre essa comemoração e também sobre a história da Escola de Minas, nós conversamos agora com José Alberto Naves Cocota Júnior, que é diretor da Escola de Minas da UFOP. Muito obrigado pela sua participação, José.
5: Eu que agradeço, Paulo Xavier, a oportunidade de poder trazer um pouco da nossa Escola de Minas aí.
0: E para comemorar 150 anos, claro que tem que ter uma programação bem ampla, né, bem extensa para a comunidade, né, para celebrar mesmo toda essa história. O que foi preparado, então, para toda a comunidade de Ouro Preto, para toda a comunidade de Minas, para comemorar esses 150 anos?
5: Paulo, nós iniciamos as comemorações, foi no ano passado, com o lançamento do livro do CES Centenário no Palácio da Liberdade. Foi realizado no dia 6 de novembro do ano passado. E desde então a gente tem buscado realizar algumas atividades para comemorar a escola, que foi a primeira escola de engenharia de Minas Gerais. Hoje nós contamos aí com 9 cursos de engenharia, além do curso de arquitetura e urbanismo. E dentre a programação que iniciou essa semana, nós temos algumas festividades, atividades culturais. Amanhã vai ser a sessão solene, que a gente vai homenagear os ex-alunos, que nós tratamos carinhosamente como antigos alunos da Escola de Minas. É homenagear também técnicos, docentes que foram aposentaram no último ano. E dentre a programação cultural, pelo sábado de manhã e sábado à tarde, no Largo do Cinema, aqui em Ouro Preto, a gente vai ter algumas cirandas culturais e também uma roda de samba. Já no nosso domingo, na véspera do 12 de outubro, quando a gente completa 150 anos, a gente vai ter a apresentação de algumas bandas de Ouro Preto na Praça Tiradentes, no final da tarde, às 16 horas, e às 20 horas nós vamos contar com a Orquestra Ouro Preto, que vai fazer uma homenagem de 150 anos da Escola de Minas. Nós temos outras atividades também, como o lançamento do busto do fundador de nossa escola, e algumas outras programações aí promovidas pelo Festival Palavras ao longo aí dessa semana.
0: No próprio dia 12 mesmo, né, o dia do aniversário, qual que é a programação, o que foi preparado?
5: No dia 12, nós temos a inauguração do busto fundador na Escola de Minas, no campus Morro do Cruzeiro, e o lançamento da Cápsula do Tempo. Então, essa cápsula vai ser aberta daqui a 50 anos, 2076. E ali a gente está trazendo um pouquinho da nossa história, alguns registros fotográficos de toda a nossa equipe, a nossa comunidade também estudantil, bem como algumas cartas como que nós esperamos a Escola de Minas no futuro. Tem outras atividades também que vão ocorrer ao longo aí da semana, como, por exemplo, uma discussão, alguns debates relacionando a história de Dom Pedro II, que é o nosso patrono ainda na fundação da nossa escola, bem como relacionando com a Escola de Minas, da criação dela em 1876. Isso vai ser realizado na Escola de Minas, na Praça Tiradentes. E dentre um dos atos que a gente está retomando também o funcionamento é o museu, nesse período de comemorações, é o Museu de Ciência e Técnica da Escola de Minas. Ele está sendo retomado de forma parcial, que a gente está com uma equipe reduzida, praticamente só com bolsistas, mas nós vamos conseguir reabrir aí ao longo aí do mês de outubro o maior museu de mineralogia da América Latina e também a parte de história natural, que tem uma relevância importante aí nos museus no Brasil.
0: E, José, como que a primeira escola de engenharia em Minas Gerais pôde contribuir para o desenvolvimento econômico, social, daquela sociedade na época, há 150 anos?
5: Quando ela foi criada, ela acabou inovando alguns aspectos no ensino brasileiro aí que a gente leva aí no ensino público, né, no ensino de qualidade. Primeiro que a gente teve um processo seletivo, que seria um vestibular da época, né? Tanto é que, dentre as pessoas conhecidas, nomes aí do Brasil, Santos Dumont, por exemplo, Santos Dumont, Carlos Chagas, eles não conseguiram o êxito em passar no vestibular da Escola de Minas, para você ter uma referência, o tanto que era concorrida naquela ocasião. E, além do processo que foi vestibular, que inovou, era o ensino gratuito. Nós, embora sejamos a segunda escola de engenharia a ser criada no Brasil, foi a primeira para formar civis, que até então, na outra escola, que era a Politec do Rio, era para formar militares. E, naquela ocasião, também teve uma outra inovação, que foi o apoio estudantes. Imagina você conseguir trazer pessoas de diferentes partes do Brasil para estudar em Ouro Preto, o custo que era isso, e dos nossos 3, dos 4 primeiros estudantes, eles não tinham condições para manter em Ouro Preto. Gorsex faz, então, uma carta pedindo um apoio a Dom Pedro II para buscar uma bolsa para assistência estudantil. E ali a gente inicia a assistência estudantil no Brasil, né? E aí, desses egressos, entre outros também que passaram pela escola, como o nosso primeiro curso foi em engenharia de Minas com conhecimento em metalurgia, a gente acabou contribuindo muito ao desenvolvimento da economia e da indústria mineral-metalúrgica. Então, as principais mineradoras, as principais siderúrgicas no Brasil, ou elas foram fundadas por ex-alunos, ou em algum momento tiveram uma contribuição na construção dessas empresas.
0: 2026, como que a Escola de Minas da UFOP se posiciona no Brasil e até mesmo no cenário internacional com relação à engenharia de Minas, às outras engenharias?
5: Nós tivemos um crescimento muito grande aí nos últimos 30 anos, né? Principalmente aí no período do Reúne. Então, a nossa escola hoje, nós estamos aí com aproximadamente 4 mil estudantes. São 3.200 de graduação, como eu já citei, são 9 cursos de engenharia e o curso de arquitetura e urbanismo. E nós temos aí também 11 programas de pós-graduação. Além dos cursos tradicionais, que foi Minas, depois a gente tem Civil, tem Metalurgia, Geologia, nós conseguimos destacar também com os cursos recém-criados, como, por exemplo, Engenharia Urbana, que ele já nasce com nota 5, avaliação máxima aí no MEC. Aí. E nas nossas áreas de conhecimento, nós temos uma experiência muito grande na área tanto de geologia, quanto de mineração, quanto o programa nosso de pós-graduação em engenharia ambiental, que é o PROAMB, são aí os cursos mais bem avaliados aí dentro da nossa escola, aí, contribuindo em desenvolvimento aí, tanto científico quanto tecnológico aí do nosso país.
0: E José, qual que é a premissa da UFOP para mais 150 anos da Escola de Minas?
5: Quando a gente fala aí de 150 anos, a gente tem que lembrar um pouquinho do que foi cunhado aí o nosso lema, né, que é Comment et Malho. Quando a Escola de Minas foi criada há 150 anos, Gorsex, que é o nosso fundador, então a gente tem essa relação com a França, né, ele inovou com a valorização do ensino prático. Então ele levou o ensino prático ao ensino teórico na questão da importância da qualidade no desenvolvimento. E a Universidade Federal de Ouro Preto, a reitoria, tem nos ajudado muito a poder ampliar a nossa área de conhecimento junto à universidade, captar recursos também, para que a gente possa dar o melhor para a sociedade, que é um retorno aí para a nossa comunidade.
0: Muito bem, então conversamos com o diretor da Escola de Minas da Universidade Federal de Ouro Preto, José Alberto Naves Cocota Júnior. Mais uma vez, muito obrigado pela oportunidade de ouvir o senhor nesses 150 anos dessa Escola de Engenharia.
5: Eu que agradeço, Paulo. E faço um convite aí que possam seguir nossas programações nas redes sociais, tanto da Escola de Minas, quanto do Festival Palavras. Eu tenho certeza que toda a comunidade aí vai poder aproveitar muito bem essas comemorações que se estende até no mês de novembro aí, encerrando com um seminário lá no Rio de Janeiro, que vai ser um seminário em homenagem ao Gorsex, que é o nosso fundador. Muito obrigado.
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0: Nove horas e 48 minutos, e enquanto você ouvia a nossa conversa, né, com o professor, diretor da Escola de Minas, da UFOP, o Iago já estava ali apurando ali o trânsito aqui em Belo Horizonte, na região metropolitana, e tem mais informações nesse sabadão aí. Então, vamos lá, Iago, diga lá.
7: Anel rodoviário com lentidão para o motorista no caminho para Vitória, desde o trevo do bairro Califórnia até a chegada ao antigo aeroporto do bairro Carlos Prates, opção de desvio para o motorista ganhar tempo, passando pela pista marginal em alguns pontos, ou então seguir por vias internas de bairros. No sentido inverso, anel rodoviário com lentidão, desde o viaduto sobre a Avenida Pedro II até a Praça São Vicente, só excesso de veículos e o estreitamento de faixas vale a pena o motorista insistir. 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
0: Valeu, Iago. Daqui a pouco você traz mais informações pra gente, viu? Agora são 9 horas e 49 minutos.

0: Neste Outubro Rosa, a prevenção ao câncer de mama também faz parte dos cuidados com a saúde dos animais. Em Betim, uma iniciativa da Secretaria de Junta de Proteção Animal, em parceria com o Centro Universitário UNA, vai oferecer avaliações preventivas dos seios das cadelas e das gatas. A proposta é orientar os tutores sobre a importância do diagnóstico precoce do câncer de mama em animais. Quem traz mais informações é a nossa querida Josiele Lemos. Diga lá, Josiele.
1: Durante as ações do Outubro Rosa Pet, serão realizadas avaliações veterinárias para identificar possíveis alterações nas cadeias mamárias de cadelas e gatas. Caso seja necessário, os animais serão encaminhados para análise e possível tratamento. A médica veterinária e superintendente de atendimento veterinário e supervisão técnica do CEPA Betim, Maria Andresa Santos de Moraes, conta como identificar os primeiros sinais e a importância da prevenção.
2: Os primeiros sinais podem ser presenças de caroços ou inchaços em uma ou mais mamas, aumento de volume, vermelhidão, alteração na cor da pele, secreções saindo dos mamilos, dor, incômodo, tudo isso pode ser um fator do câncer de mama. O diagnóstico precoce de câncer ou tumor de mama em cães e gatos, ele é fundamental para aumentar as chances de cura, diminuir a agressividade dos tratamentos e para salvar a vida do animal sem que haja um sofrimento prolongado dele.
1: É preciso estar atento aos sinais e manter os cuidados com os pets em dia. A auxiliar administrativa Heloísa Raquel e o pesquisador Guilherme Petrosa contam como foi lidar com o diagnóstico de câncer de mama nas cadelas de estimação.
3: Ela viveu com a gente durante 15 anos e nos últimos anos da vida dela descobriu um tumor nela, na mama. Levamos ao veterinário, como ele já estava muito avançado e devido à idade dela, não foi possível fazer a cirurgia para poder tirar. Como ele ainda estava tendo uma vida saudável, entre aspas, né, nós ficamos tratando dela até que chegou um dia que o tumor cresceu muito e infelizmente tivemos que fazer a eutanásia nela.
1: A programação do Outubro Rosa Pet, além das avaliações para os animais, inclui feiras de adoção responsável. A primeira ação será neste sábado no Monte Carmo Shopping, de 1 às 5 da tarde. No domingo, a programação será na Igreja São Francisco de Assis, das 8 da manhã ao meio-dia. A iniciativa se encerra em 24 de outubro, novamente no Monte Carmo Shopping. O evento é gratuito. Para mais informações, acesse o site da Prefeitura de Betim, betim.mg.gov.br.
0: Horas e 52 minutos, 9h52, tá aí o recado da Josiele Lemos, né? Cuidado com os nossos pets, né? As nossas gatinhas, as nossas cadelinhas. Câncer de mama também dá em pets também, olha aí. Curioso. Vamos falar agora sobre mercado automobilístico, porque o mercado brasileiro deve continuar aquecido nesta reta final de 2026, segundo a nova projeção da Anfávia. O setor, porém, ainda enfrenta dificuldades nas exportações. Quem vai falar mais sobre isso é o Matheus Hermógenes.
4: A indústria automobilística brasileira deve fechar 2026 com mais de 3 milhões de veículos vendidos. Segundo a Anfávia, a Associação Nacional dos Fabricantes de Veículos Automotores, o número representa um crescimento de 15,2% em relação ao ano passado. O avanço é puxado principalmente pelos automóveis e veículos comerciais leves, que devem crescer 16,4% neste ano. A produção também deve fechar o ano em alta, com mais de 2,8 milhões de veículos fabricados no país. O resultado deve ser o melhor desde 2019. O desempenho, entretanto, não é positivo em todos os segmentos. A produção de veículos pesados, como caminhões e ônibus, deve cair neste ano. O presidente da Anfávia, Igor Calvé, explica as razões.
5: Em relação à produção, sim, prevê um crescimento da nossa produção, não mais de 5,8%, mas um crescimento de 6,7%. Que a gente está aqui também, da mesma forma de emplacamento, vislumbrando que esse crescimento se dará, sobretudo, pelo mercado de leves e não pelo mercado de pesados. Como eu mostrei numa das últimas lâminas, o mercado de pesados, tanto emplacamento quanto produção, vai cair. A produção de pesados aqui vai cair 8%, então a gente está imaginando fechar com a produção de 139 mil num mercado de 128 mil unidades de veículos pesados.
4: Outro ponto de atenção são as exportações. A previsão é de queda de 17,7% em 2026, enquanto as importações cresceram 30,4%. Os veículos chineses já representam 11,3% do mercado brasileiro. O presidente da Anfávia explica esse avanço.
5: China, né, como vem acontecendo desde meados do ano passado, assumindo uma liderança nos autoveículos importados ao Brasil, com crescimento muito expressivo, de mais de 100% de um ano para outro. Então, se no mesmo período do ano passado já tínhamos 123 mil unidades emplacadas dos importados da China, hoje a gente atinge 254, 255 mil unidades.
4: A Anfávia mantém a avaliação de que o cenário é positivo, mas aguarda novos resultados antes de atualizar as perspectivas para o setor até o final do ano.

0: São 9h55. Atualizando as notícias, a Meta e o X Brasil têm até este sábado para entregar à Justiça Eleitoral dados complementares sobre a divulgação de um documento falso atribuído à Polícia Federal e compartilhado pelo deputado federal Nicolas Ferreira, do PL. As empresas foram notificadas na última quarta-feira e receberam prazo de 3 dias para apresentar as informações. A determinação é do Tribunal Regional Eleitoral de Minas Gerais, em uma ação movida pelo deputado Rogério Correia, do PT. A Justiça solicita registros de acessos, endereços de IP, métricas de visualização e os arquivos originais das publicações. O relator negou o pedido para proibir novas publicações do documento e suspender perfis ou impulsionamentos. Com isso, neste momento, Nicolas não está sujeito a medidas restritivas. Os dados entregues pelas plataformas ficarão sob sigilo, com acesso restrito à Justiça, ao Ministério Público Eleitoral e aos advogados das partes. O ticket médio por presente no Dia das Crianças sobe quase 30% em Belo Horizonte, segundo a Câmara de Dirigentes Lojistas de Belo Horizonte. Com isso, o gasto na capital mineira pode chegar a mais de R$ 260. E de acordo com o presidente da CDL, Marcelo de Souza e Silva, o aumento do valor do ticket médio foi surpreendente. Vamos ouvi-lo.
1: Surpreendeu positivamente porque a gente espera o início desse último trimestre, que impacta muito nas vendas de todo o ano. Depois do Dia das Crianças, né, Black Friday, e depois vem o Natal. Então esse aumento aí do valor do ticket médio, né, aumentando em torno de 27%, ele é bem positivo e mostra que o Belo Horizontino está com a expectativa de dar presentes e presentes de qualidade também, melhorando a qualidade do presente.
0: Os brinquedos lideram a lista de presentes de acordo com 52,1% dos consumidores. Em seguida, estão roupas com 28,2%, calçados com 4,2% e cosméticos também com 4,2%. Portanto, ticket médio para presentear a garotada aí no Dia das Crianças, chegando até R$ 260. Presentão, hein? Presentão. Agora são 9h58.

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1: Finalzinho do nosso jornal, da nossa edição de sábado do jornal Band Minas. Tem uma última participação, claro. Iago pedindo passagem para falar sobre as estradas aqui em Minas Gerais. Está todo mundo aí aproveitando o feriadão, a saída para as estradas. Cuidado, PRF está de olho, tem muita gente nas estradas. Então, dirigir com cuidado, com atenção, com consciência e com informação, que vem chegando com o Iago Proença. E aí, Iago, diga lá.
2: Paulo, fazendo um giro sobre estradas, BR-381 na saída para o Espírito Santo segue com filas para o motorista, desde o bairro Goiânia até o General Carneiro. Opção de rota passando pela MGC-262 por Caeté compensa. No sentido inverso, trânsito livre na BR-381. Ainda sobre rodovias, BR-040 na saída para Sete Lagoas, com lentidão para o motorista desde a Ceasa até o Trevo do Veneza. Opção de rota para o motorista a caminho de Sete Lagoas pela estrada velha MG-424 compensa. Outro trecho da BR-040 no caminho para o Rio, ponto de lentidão para você que segue em direção ao litoral carioca, desde o Mutuca até o Jardim Canadá. Não há desvios que compense, muita paciência, atenção e cautela para você ao volante. 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
1: Um abraço, Iago, muito obrigado pelas informações que você nos atualizou aqui durante essa manhã, durante esse jornal. Edição de sábado do jornal Band News Minas. E ficamos por aqui, por enquanto. Eu continuo por aqui atualizando as notícias daqui de Belo Horizonte, da região metropolitana. Sempre com aquela dobradinha, né? Belo Horizonte, São Paulo, a rede, né? Vamos ficar aí pelas próximas horas. Mas, por enquanto, final do nosso jornal. Um abraço.
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6: Olá, bom dia para você, ouvinte da Band News FM, agora 10 horas, 2 minutos pelo horário de Brasília. Eu sou Eduardo Frumento, vamos juntos ao longo da manhã e do início da tarde deste sábado, dia 10 de outubro de 2026, com as atualizações daquilo que é notícia no Brasil e no mundo. E claro que você é o nosso convidado a participar da programação, você que nos ajuda na construção do noticiário. O nosso WhatsApp é o 11 999 592 100. A gente começa falando de eleição por aqui. Porque logo mais às 3 horas da tarde acontece a retotalização dos votos da disputa ao governo do Rio de Janeiro. E com isso, o Tribunal Regional Eleitoral Fluminense deve confirmar o nome de Douglas Ruas, candidato do PL, como novo governador eleito do estado do Rio de Janeiro. Quem tem mais detalhes pra gente, direto da capital fluminense, é o Vinícius Calisto. Fala aí, Calisto, bom dia pra você.
7: Oi, Frumento, muito bom dia para você, para todo mundo que acompanha a gente. A retotalização foi determinada pelo Tribunal Superior Eleitoral após manter o indeferimento do registro da candidatura do Antony Garotinho, ele que foi decidido por 5-2 pela anulação dos 274.411 votos recebidos por ele na eleição de domingo, e agora sem esses votos no cálculo dos votos válidos, a retotalização vai ser feita hoje às 3 horas da tarde, o Douglas Ruas passa de 49,27% para cerca de 50,88% e supera a maioria absoluta exigida para vencer no primeiro turno. Agora cedo, às 9h30 da manhã, também está marcada. Já começou, inclusive, né, a motociata junto entre Douglas Ruas e o candidato à presidência da República, Flávio Bolsonaro, em São Gonçalo, na região metropolitana aqui do Rio de Janeiro. E mais tarde vai ser feita a retotalização desses votos, que deve confirmar a candidatura em primeiro turno de Douglas Ruas como governador aqui do estado do Rio de Janeiro. Frumento.
6: Obrigado, Calisto. E claro que a gente acompanha do Rio de Janeiro outras informações sobre essa retotalização e a divulgação do resultado oficial da eleição no estado do Rio de Janeiro. Calisto falou sobre a agenda de Flávio Bolsonaro, candidato do PL à presidência da República, que concorre com o presidente Luiz Inácio Lula da Silva, o presidente que busca a reeleição, quarto mandato à frente do Palácio do Planalto. Lula está nesta manhã em Natal, ele faz uma caminhada ao lado do candidato do PT, que tenta, portanto, chegar ao governo do Rio Grande do Norte. O PT que já administra o governo do Rio Grande do Norte, com Fátima Bezerra, que já cumpriu 2 mandatos e não pode ser reeleita. Então, Cadu de Lula é o nome do partido lá no estado potiguar. Lula que voltou a fazer campanha nas ruas, ontem esteve em Ceilândia, na região do Distrito Federal, e hoje vai ao Rio Grande do Norte. O presidente Lula está articulando uma série de agendas nas ruas nos próximos dias. Ainda não há confirmação oficial, mas ele deve vir a São Paulo na próxima semana.

0: A discussão sobre o fim da escala 6 por 1 avança e a PEC pode ser votada já na semana que vem. Leandro Aislan.
1: O presidente do Senado, Davi Alcolumbre, marca para esta próxima quarta-feira a sessão que pode ter a votação em primeiro turno da proposta de emenda à Constituição que acaba com a escala 6 por 1. Para cumprir o rito regimental da PEC, são necessárias mais duas sessões de debate, o que está marcado para os próximos dias 13 e 14 de outubro. As outras três das cinco sessões necessárias foram realizadas nesta última semana. Se aprovada, a PEC ainda precisa ser votada em segundo turno, o que levaria um intervalo de 5 dias e outras 3 sessões de discussão.
0: No Paraná, serão acompanhadas por psicólogos as crianças mantidas reféns em uma creche da capital paranaense. Direto de Curitiba, David Musso.
2: Levou um homem armado a invadir essa creche aqui na capital paranaense e manter 13 crianças como reféns. A ocorrência terminou com a morte do invasor de 41 anos e o resgate de todos os alunos na tarde de ontem. O homem pulou a cerca do Centro Municipal de Educação Infantil, aqui na região oeste da cidade, e entrou em uma sala com crianças de 4 e 5 anos. Professores conseguiram retirar os demais alunos da unidade. O invasor estava armado com uma faca, uma imitação de pistola e material inflamável, que chegou a espalhar pela sala. Depois de quase 3 horas de negociação, a polícia militar interviu quando as ameaças e agressões às crianças se intensificaram. O homem foi baleado e morreu no local. 5 crianças passaram por avaliação médica, mas nenhuma sofreu ferimentos graves.
0: E no esporte, 2 jogos abrem hoje a 30ª rodada do Campeonato Brasileiro. Às 18h tem Vasco e Remo em São Januário, no Rio de Janeiro. E às 9h da noite, com transmissão da Band News FM, o São Paulo recebe o Vitória no estádio do Morumbi. A partir de agora, você acompanha por aqui ao programa Economia para Você com a Juliana Rosa.
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4: O mercado financeiro reagiu com euforia depois do primeiro turno das eleições, com a vantagem do senador Flávio Bolsonaro em relação ao presidente Lula. A expectativa é que Flávio, se eleito, entregue um ajuste maior das contas públicas, que é hoje a maior urgência da nossa economia. Mas nenhuma das campanhas detalhou até agora onde vão ser feitos os cortes de gastos. Qual é o tamanho desse corte necessário e o que é viável politicamente? A minha convidada hoje no Economia para Você é a economista Solange Suru, diretora de macroeconomia para o Brasil do UBS Wealth Management. Solange, muito obrigada pela presença, sempre muito bom te receber aqui no programa.
5: Prazer é sempre meu.
4: Solange, quero começar com esse tema do fiscal, das contas públicas, que é o que tem mexido com as expectativas futuras, né? Você tem falado muito sobre isso, escrito também nos seus artigos na Folha, essa questão que é a mais urgente de resolver. Qual é o tamanho desse problema do desequilíbrio fiscal?
5: O problema maior é que a gente não vai conseguir conviver mais com esse juro real tão alto por mais tempo. Então, acho que a questão, ajuste fiscal, para que ajuste fiscal? Porque se a gente não fizer o ajuste fiscal, os juros não vão cair. Não estou falando aqui do juro do Banco Central, da Selic, eu estou falando do juro que afeta a economia, que é o juro de médio e longo prazo. E se ele não cair, essa dívida vai continuar subindo de uma forma muito acelerada. Eu acho que é muito possível a gente chegar a 100% de dívida PIB, hoje está perto de 84%, vai fechar o ano perto de 84%, em muito pouco tempo. Né? E se isso acontece, o juro sobe mais ainda. Aí o que precisa ser feito? No mínimo, a gente tem que desacelerar essa taxa de crescimento da dívida. E para isso, é preciso fazer um ajuste significativo, da ordem de 3,5% do PIB, se a gente quiser estancar o crescimento da dívida, e pode ser um pouco menor se a gente quiser só desacelerar. Só que isso, se a gente vai só desacelerar ou se a gente vai estabilizar, vai ser definido de acordo com a confiança que o mercado vai ter nessa trajetória. Né? Se é uma trajetória de desaceleração, se é uma trajetória que realmente traz confiança de que a despesa vai segurar o crescimento da dívida. E aí, o que eu acho que precisa ser feito é um anúncio de uma agenda, né, que vai fazer com que esse ajuste seja factível ao longo do tempo. Porque nenhum governo vai conseguir fazer um ajuste fiscal de 3,5 pontos do PIB em um ano.
4: É que isso dá, sei lá, tipo 400 bilhões, é isso?
5: É, isso é inviável politicamente. O Brasil não está numa crise que traga esse clamor da sociedade, né, e o Congresso entenda. Então...

0: gasto obrigatório, porque é o gasto obrigatório realmente, 90, mais que 90% do gasto total, e se a gente não estancar esse ritmo de crescimento, daqui a pouco o governo não consegue fazer mais nenhum gasto discricionário.
1: É que está tudo já carimbado, né?
0: É, não consegue mais pagar a conta de luz, assim, o país vai parar, a máquina pública para. Então, assim, a gente não só está querendo evitar, eu acho, quem, né, quem diz que o Brasil precisa fazer um ajuste fiscal, querendo evitar uma crise, né, porque se o juro continuar alto, vai ter inadimplência, vai ter uma crise de crédito, mas também fazer a máquina pública funcionar.
1: É, são as duas coisas ao mesmo tempo, né? Tem muita discussão sobre o ritmo de ajuste, do que é viável, do que é possível. Na tua avaliação, assim, o que, que hoje seria um mínimo razoável para fazer a diferença nessa trajetória de juros em baixa?
0: Olha, eu acho que é super importante o governo cortar excessos, tá? Tá se falando muito na campanha de cortar ministérios, diminuir fraude, limitar os super salários do judiciário.
1: Um ajuste moral, né?
0: Isso, eu acho super importante, porque tem que trazer um senso de justiça.
1: Claro.
0: Né? E o apoio
1: parlamentares,
0: da sociedade,
1: né?
0: Exato, entendeu? É, agora, no fundo, se a taxa de crescimento do gasto obrigatório continuar como ela é hoje, que é a grande, que é, o, é a peça fundamental do problema, isso, quer dizer, esse corte, esse corte de gastos inicial não vai fazer, não vai ter impacto, não vai trazer o juro para baixo.
1: Sim.
0: Então vai ser preciso, né, mexer no desenho dos programas sociais, hoje em grande parte indexados, né, ao salário mínimo, que tem uma regra que cresce com o crescimento do PIB, né, com o crescimento do PIB de 2 anos atrás.
1: Isso,
0: faz com que o gasto cresça num patamar mais rápido do que o PIB, porque o benefício social cresce em valor como o PIB e ainda cresce em quantidade devido ao desenho que ele é de como eles são feitos. Vai precisar de uma nova reforma da Previdência, porque a idade mínima no Brasil é muito baixa. Desde que a gente aprovou a última reforma da Previdência, a expectativa de vida subiu muito, tanto de homens quanto de mulheres.
1: Mas nesse momento, uma nova reforma da Previdência não tem aquele mesmo ambiente que teve quando foi aprovada lá no governo Bolsonaro, né?
0: Então, assim, o clima não é de crise. E a gente costuma fazer reformas duras no Brasil depois de crise, né? Quando o governo Temer aprovou o teto de gastos, o Brasil tinha perdido quase 10% de PIB em 2 anos e meio, né? A inflação foi para 2 dígitos. Então, não há esse clima, né? Então, até, né, você vai para Brasília, ninguém consegue entender, os políticos, de que o Brasil não está, não vai entrar numa crise se o câmbio está perto de 5, 5,20. Só que vai entrar, é só você ver o nível de endividamento das famílias, o comprometimento da renda, a situação das empresas super endividadas. Se os juros vão caírem, isso vai ser uma bola de neve, vai acontecer. Então, assim, falar, a reforma da Previdência é muito difícil agora. Então, a gente vai ter que sofrer, né, uma desaceleração forte da atividade, um aumento da inflação, um aumento do desemprego, que vai justamente pegar nos mais pobres para conseguir aí fazer a reforma da Previdência. Então, eu acho que esse não é um caminho ideal. O ideal é vir com essa agenda enquanto a economia está crescendo, né, ano que vem a expectativa do Focus é perto de 1,7, enquanto o desemprego está baixo, enquanto a inflação está abaixo de 5, evitar que essa crise chegue.
1: Sim. O Flávio Bolsonaro, que está na frente aí nas pesquisas eleitorais, fala num ajuste de pelo menos 1,5% do PIB, que dá em torno de 200 bilhões de reais, né? No entanto, ele tem falado que não vai mexer, por exemplo, na forma de reajuste das aposentadorias, nem do BPC, o benefício de prestação continuada, que são os gastos hoje que mais crescem, né? A Previdência está crescendo mais de 4% ao ano, o BPC 9%. Então é difícil imaginar, né, Solange, obviamente que são assuntos impopulares, né? Mas é difícil imaginar um ajuste sem mexer nesses gastos que compõem a maior parte do orçamento, né? Que é o que você está dizendo. Então, assim, vai ter um encontro com a realidade e a população, enfim, ela vai, infelizmente, enfim, se realmente for aplicado, né, o que está sendo falado, né, as duas campanhas falam em mexer em gasto, enfim, não tem como mexer em gasto sem mexer em previdência, sem mexer em abono salarial, sem mexer em seguro-desemprego, em virtude daquilo que está crescendo.
0: Eu acho assim, quem quer que ganhe, independente

0: independente, né, do qual candidato vai ganhar, ele vai ter uma bomba para resolver. A bomba é que a dívida está crescendo de uma forma muito rápida, né? E isso vai afetar a economia. Já está afetando, a gente está vendo o número de recuperações judiciais acontecendo.
1: É, se nada for feito, só tende a piorar.
0: E aí vai afetar o emprego, entendeu? Sim. Então, assim, eu acho que em campanha, nenhum dos lados vai dizer, olha, eu vou fazer diferente, né? Eu vou fazer realmente um controle de gasto, e é no gasto obrigatório, e vai mexer na Previdência, e vai mexer no benefício social, porque isso aí é 60% do gasto obrigatório. Ninguém quer dizer isso. Agora, no momento que o Brasil entrar numa crise, como aconteceu em 2014, 2015, né, a gente vai ser obrigado a fazer, porque senão essa crise, ela não melhora, né? A gente perder 10% do PIB em 2 anos e meio foi muita coisa, né? Aumentou muito a pobreza, a desigualdade social no Brasil. Então, assim, a gente gastou muito além do que a gente podia, né? E hoje a gente está pagando o preço, que é o juro. Amanhã a gente vai pagar o outro preço, que é a inflação e desemprego. Difícil convencer a sociedade disso numa campanha, né? Mas eu acho que se o próximo governo, quem quer que seja, entenda isso, né? Ele tenta fazer isso nas condições econômicas boas. Né, que a gente ainda tem renda crescendo no Brasil, a gente não está vendo uma crise em nome de crédito, ela está contratada, mas a gente não está vivendo. Então é mais fácil fazer isso. Agora, cortar benefício, mexer em salário mínimo com o desemprego subindo, é muito mais difícil politicamente.
1: Claro.
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10 horas e 18 minutos, 10 e 18, eu, Paulo Xavier, aqui de volta, atualizando para você as notícias daqui da região metropolitana, da nossa capital e também de todo o estado, sempre na dobradinha, né? Notícias aqui, locais, notícias do Brasil e do mundo. Vamos por hora com as notícias aqui do nosso quintal. Uma mulher de 24 anos morreu e um homem de 25 ficou gravemente ferido após o carro em que ele dirigia perder o controle da direção e bater em uma mureta de proteção no bairro Santa Inês, em Belo Horizonte, na madrugada deste sábado. O corpo de bombeiros foi acionado para o acidente, que aconteceu ali por volta de 1 hora da manhã, ali na rua Gustavo da Silveira. No local, os militares depararam com duas vítimas no interior do carro, e devido à força do impacto, a mulher não resistiu aos ferimentos e morreu no local. O motorista, companheiro dela, encontrava-se bastante ferido, porém inconsciente. De acordo com a Polícia Militar, o homem relatou que quando seguia no sentido do bairro do Horto, ele teria perdido o controle da direção e se chocado contra a mureta. De acordo com os militares, após o resgate das vítimas, foram realizadas aplicações de serragem na via para evitar novos acidentes. O veículo foi removido e a pista segue com fluxo normal.

É identificado o piloto que comandava o avião que caiu no pátio de manutenção do metrô na estação São Gabriel, na região nordeste de Belo Horizonte, na manhã desta sexta-feira. Daniel Salomão tinha 31 anos, era natural de Cachoeiro, no interior da Bahia. Ele prestava serviço para a empresa Belo Fruit, sediada em Mucuri, na Bahia, e que atua na exportação de frutas. A empresa, proprietária do avião, envolvido no acidente, lamentou a morte do piloto. Na nota divulgada à imprensa, a empresa diz que está à disposição do CENIPA e das demais autoridades e que presta assistência à família. Também afirma que só vai se manifestar sobre as causas do acidente depois que forem concluídas as investigações oficiais. A aeronave, de matrícula PT-VHE, modelo MB-711, Corisco, havia decolado do aeroporto da Pampulha momentos antes da queda. Fabricado em 1998, o avião tinha capacidade para até 4 pessoas e estava com a documentação em situação regular. Agora são 10 horas e 22 minutos.

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0: Excepcionalmente neste horário você não acompanha, a coluna É o Bicho por aqui, que está completa lá no nosso site, no bandnewsfm.com.br. Todas as dicas da Manu Carsten para você cuidar do seu animalzinho de estimação.
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0: Olha, 10 horas 26 minutos, a gente atualiza agora as agendas dos candidatos que disputam o segundo turno à presidência da República. De Brasília, Cláudio Marcos tem informações sobre o presidente Lula, que cumpre agenda no Nordeste hoje. Cláudio, bom dia.
14: Bom dia, Frumento. É isso mesmo. O presidente Lula cumprindo a agenda neste sábado em Natal, no Rio Grande do Norte. Ele participa agora de uma caminhada com o Cadu de Lula do PT, que disputa o governo do estado no segundo turno contra Alisson Bezerra, do União Brasil. O petista teve 36,16% dos votos contra 36,94% do ex-prefeito de Mossoró. A mobilização acontece em meio a mudanças na coordenação de campanha de Lula. O ex-ministro e ex-governador da Bahia, Rui Costa, reforça o time de agenda para o segundo turno. A deputada federal eleita pelo PT de Minas Gerais, Anelisa, que tem apenas 21 anos, também é símbolo da campanha de Lula agora nas redes sociais. Frumento.
0: No Rio de Janeiro, o candidato Flávio Bolsonaro do PL intensifica a agenda de campanha também nas ruas. Os detalhes com o Vinícius Calisto.
15: E agora já acontecendo uma motociata do candidato à presidência da República, Flávio Bolsonaro do PL, e junto com o candidato ao governo do estado aqui no Rio de Janeiro, Douglas Ruas, em São Gonçalo, região metropolitana aqui do estado. E também mais tarde, ao meio-dia, vai haver um encontro de lideranças na ilha Itaiangá, na Barra da Tijuca, na zona sudoeste aqui da capital fluminense, onde também Douglas Ruas e Flávio Bolsonaro estarão presentes. E depois disso, o candidato à presidência da República vai participar de uma agenda voltada a mulheres e ao público evangélico na zona norte aqui da capital fluminense, isso um pouco mais para o fim da tarde. Essa agenda do candidato Flávio Bolsonaro aqui no Rio de Janeiro nesse sábado, pessoal.
0: A aeronáutica vai investigar as causas de um acidente com uma aeronave da Polícia Militar de Minas Gerais que terminou na morte de 3 PMs. Quem tem os detalhes pra gente é o Paulo Xavier.
7: É identificado o piloto que comandava o avião que caiu no pátio de manutenção do metrô na região nordeste de Belo Horizonte na manhã dessa sexta-feira. Daniel Salomão tinha 31 anos e era natural de Cachoeiro, no interior da Bahia. Ele prestava serviço para a empresa Belofrute, sediada em Mucuri, na Bahia, e que atua no comércio exterior de frutas. Na nota divulgada à imprensa, a empresa diz que está à disposição do CENIPA e das demais autoridades e que presta assistência à família. Ainda sobre as tragédias da aviação em Minas, é decretado luto oficial de 3 dias no estado pela morte dos 3 policiais militares vítimas da queda do avião da corporação na tarde desta sexta-feira no município de Santana do Paraíso, no Vale do Aço. Em publicação nas redes sociais, o atual governador Matheus Simões manifestou pesar pelo acidente. O governador eleito de Minas Gerais, Cleitinho Azevedo, se solidarizou com os familiares e amigos das vítimas da queda do avião nas redes sociais. O CENIPA vai investigar as causas dos 2 acidentes.
0: E agora há pouco, através de uma postagem em uma rede social, o presidente Lula disse manifestar pesar pela morte dos 3 policiais militares vítimas desse acidente aéreo ontem no interior de Minas Gerais. Ele cita aqui o nome dos policiais, diz que eles estavam desempenhando missões importantes no estado e que o trabalho deles representa muitas vidas salvas e muitas famílias salvas. Aos familiares, aos colegas de farda da Polícia Militar e todos os amigos, deixo a minha solidariedade e um forte abraço, escreveu o presidente Lula através do X, o antigo Twitter. Bom, e você fica agora aqui na Band News FM com o segundo bloco do programa Economia para Você, apresentado pela colunista de economia Juliana Rosa. Ela que recebe nesta semana a economista Solange Sours, que é diretora de macroeconomia para o Brasil no UBS Health Management. As duas conversam sobre os possíveis ajustes das contas públicas no Brasil após a reação do mercado financeiro depois do primeiro turno. Apesar da expectativa por medidas de contenção de gastos, nenhuma das campanhas presidenciais detalhou quais despesas poderiam ser reduzidas. Você acompanha agora.
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17: Agora, quando a gente olha para a Argentina, por exemplo, a gente vê que é um ajuste agressivo, duro, que no curto prazo acaba trazendo um problema maior, né? A população sofre mais. Qual é o limite, Solange, para esse ajuste?
18: Apesar dessa tentativa de analogia com a Argentina, tesouraço, etc. e tal, a situação no Brasil é completamente diferente da Argentina. A gente não está numa crise de recessão, inflação descontrolada, a gente tem reserva, então a gente não precisa desse choque que foi feito lá, que foi feito um choque muito rápido. Aquilo, é como se aqui a gente tivesse que fazer esse ajuste que eu falei de 13,5% em um ano. Não estamos nessa situação, não é o caso. A gente não vai fazer o que a Argentina fez, né? A gente teria que sofrer muito mais para fazer isso. Então, eu espero que a gente não chegue
17: nessa situação. Não precise, né, chegar lá.
18: Exatamente. Né? A gente tem as contas externas em ordem, a gente tem grande parte da dívida da gente não é indexada ao câmbio. Então, a gente tem mecanismos hoje muito mais favoráveis do que outras crises e do que a Argentina. Agora, de fato, não há como trazer essa confiança para o Brasil que vai jogar o juro para baixo sem mexer nesses gastos obrigatórios, entendeu? Isso não quer dizer que a gente não tenha que combater fraude, que a gente não tenha que diminuir desperdício, mas isso não vai trazer o juro para baixo de verdade.
17: Agora, Solange, claro que, enfim, é um divisor de águas para 2027, o que vai ser feito a partir dessa conjuntura fiscal, né? Olhando para 27, já está contratada uma situação de maior fraqueza econômica por conta desse alto endividamento, né? Então, esse cenário de um menor crescimento, né? Se fala aí 1% de crescimento do PIB no ano que vem, é um cenário meio que contratado, né? Ele pode piorar mais ou...
18: Eu falaria talvez, depende, né? Tá? Porque tem muitas vezes, quando você tem uma incerteza fiscal, uma falta de confiança, como a gente está vivendo hoje, às vezes, e a gente tem experiências históricas, esse choque de credibilidade com o ajuste, ele acaba sendo expansionista. Imagina se a gente faz uma série de reformas importantes que vão trazer impacto ao longo do tempo, mas que com isso a gente consiga derrubar a taxa de juro real, que estava perto de 8 até agora, recentemente, para perto de 5,5. Olha só a descompressão das condições financeiras que vai acontecer. Isso vai gerar investimento, isso vai gerar emprego. Então, não necessariamente...
19: Mas não num curto prazo, né?
18: É, mas já começa a mover a economia. Então, assim, ao invés da economia...
19: Não piora, né?
18: É, não piora. O ajuste
19: não piora a situação econômica.
18: Não, e pode até melhorar, porque o nosso investimento... A gente está crescendo nesses últimos anos por conta de consumo. O investimento está completamente estagnado. Né? Se o investimento começa a crescer, pode ser até que as expectativas de crescimento voltem no Brasil em 2027, eu não descarto, entendeu? É, a gente está com altos preços de commodities, né, que nos ajudam. O crescimento global ainda está bastante ok, né? Estados Unidos crescendo bem, China conseguiu crescer a despeito de toda a guerra tarifária. Então, assim, não está contratado que 2027 vai ser um ano muito ruim, mas eu acho que é difícil ficar no meio do caminho. Ou ele vai ser muito ruim, ou ele pode ser até positivo. Vai depender dessa agenda, que não pode ser desperdiçada. Porque o primeiro ano é o ano onde o governo eleito tem maior capital político. Né? Ele consegue mais apoio negociando com o Congresso. Depois começa... A gente sabe que daqui a 2 anos a gente tem eleição de novo no Brasil, né? Para a prefeitura. Então, fica mais difícil.
19: Sim, a gente está sempre com um espaço reduzido, né, para fazer essas mudanças. Olhando nesse momento para essa desaceleração da economia, as projeções de PIB diminuindo, isso tem aberto espaço para uma descompressão de inflação e queda de juros. No entanto, a gente tem riscos aí pela frente, olhando agora o fenômeno El Niño, né, que deve aumentar preços de alimentos, e acompanhando também o petróleo, que continua em patamares preocupantes, principalmente os preços dos derivados, né, diesel e gasolina. Como é que você está vendo a trajetória da inflação? Qual o tamanho desses riscos? A gente pode ter muitos aumentos ainda à frente, mesmo com a economia desacelerando. Como você está vendo?
18: Acho que o começo da inflação, no começo do ano que vem, a inflação vai estar bem pressionada pelo El Niño, pela reforma tributária, né, que a gente pode ver um aumento de preços em serviços, porque realmente esse setor vai ter uma carga tributária maior. E se a jornada 6x1 for aprovada, vai ter um impacto inflacionário. O que pode diminuir esse impacto, o lado ruim, é se a economia desacelerar. Aí, por esse canal, né, você vai ter menos pressão de demanda e a inflação pode não subir tanto. Uma coisa positiva que pode acontecer é que se esse ajuste fiscal que eu estou falando aqui trouxer confiança, ele traz apreciação de câmbio, né? Ele traz também fluxo de investimentos estrangeiros no Brasil. Se o câmbio aprecia, ele, de uma certa forma, contrabalanceia esse choque de oferta negativo, do El Niño, imposto,
19: petróleo,
18: 6x1, petróleo. Então, mais um lado positivo para o ajuste fiscal ser feito.
19: Fala em dólar abaixo de 5, 4,80, né?
18: Pode acontecer, se a confiança... Quando a gente teve a expectativa lá em 2016 de que haveria um controle de gastos, começou-se a falar do teto de gastos, o câmbio apreciou bastante, muito antes da aprovação. Não só o câmbio apreciou, como as expectativas de inflação recuaram. Isso ajudou muito a inflação recuar, né? A gente sabe que as expectativas têm um papel relevante na inflação, na trajetória da inflação. Então, se o ajuste fiscal, como eu falei, talvez ele não seja tão contracionista para a atividade, ele pode até ser expansionista se ele liberar investimento privado, e ele pode ser desinflacionário se vier acompanhado de queda de apreciação cambial e queda de expectativa de inflação. Então, tem um net positivo aí que pode acontecer e que deveria ser aproveitado por um governo recém-eleito com algum capital político.
19: Tem um debate também grande que é sobre a meta de inflação, que também você tem se posicionado sobre isso. Gente que defende, primeiro, obviamente, essa confiança fiscal, que pavimentaria um debate sobre meta da inflação
17: pelo fato de 3% talvez ser muito baixa e isso também dificultar um nível de taxa de juros em patamares menores. Por que você tem defendido que, mesmo com esse choque de confiança fiscal, a meta de inflação não deveria ser alterada?
18: Primeiro que, assim, se a gente mudar a meta de inflação porque a gente quer jogar o juro para baixo, mesmo depois de ter feito um ajuste fiscal, porque se a gente fez um ajuste fiscal realmente forte, os juros vão cair, não precisa mexer na meta. Se a gente está precisando mexer na meta depois de um ajuste fiscal realmente forte, é porque esse ajuste fiscal não foi realmente forte, né? Quando a gente fez um ajuste fiscal na época do teto de gastos com o governo Temer, a gente chegou, o Banco Central chegou abaixo da meta, sem precisar mudar a meta, né? Só caindo o juro devagarzinho. E eu vou te falar, chegou num juro de 6,5%. Hoje, quem sonha aqui com juros de 6,5%? Ninguém. É. Foi um ajuste fiscal forte, com credibilidade, e um Banco Central que disse, não vou mudar a meta, vou cair juro devagar. E foi devagar e chegou longe. Se a gente faz um ajuste fiscal e muda a meta, é porque ou esse ajuste fiscal não é suficiente, você está querendo acelerar o processo de queda de juros, e quer acelerar o processo de queda de juros, vai chegar no juro mais alto. Não vai chegar no juro mais baixo, né? No patamar mais baixo. E eu digo uma coisa, se você mudar a meta uma vez, por que que não pode mudar a meta de novo? Então, quem disse que as pessoas vão acreditar que a nova meta, ela é realmente o objetivo do Banco Central e a expectativa de inflação vai cair de verdade? Acho que a gente... essa discussão, ela só atrapalha a queda das expectativas. Parece que tem que ter um limite para as expectativas cair. Olha, não cai muito não que a gente vai mudar a meta. E aí, se mudou a meta, elas vão ter um viés de alta, porque a meta pode ser mudada sempre. Entendeu? E outra coisa, 3% não é baixo.
17: A gente não atinge historicamente.
18: Mas aí é uma falta de alinhamento da política fiscal e monetária. Outros países emergentes têm meta de 3%, entendeu? E essa discussão também existe nos Estados Unidos. O Fed chegou e falou, o novo presidente do Fed chegou e falou, não, 2% é incondicional, eu vou cumprir. Ele falou uma frase muito interessante, inflação é uma escolha. É a escolha, mas a escolha não é só do Banco Central, é do governo também, porque se o governo não trabalha expandindo o fiscal, o Banco Central tem que jogar o juro na lua para conseguir trazer essa meta de inflação. Mas muitas vezes não consegue. Então, é uma escolha política. Então, se a gente está mudando a meta de inflação, a gente está escolhendo viver com mais inflação. E a sociedade acreditando nisso, a inflação vai ser mais alta ainda.
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0: Daqui a pouco a gente volta com o terceiro e último bloco do Economia para você. Espaço aberto para as notícias da sua cidade e da sua região.

0: 10 horas e 41 minutos. Os corpos dos três policiais militares que morreram na queda do avião da corporação em Santana do Paraíso na tarde dessa sexta-feira estão no Instituto Médico Legal Dr. André Roquete, na Gabeleira, aqui em Belo Horizonte. A Polícia Civil informa que estão sendo realizados exames periciais para a identificação formal das vítimas. As causas e circunstâncias do acidente serão apuradas em conjunto pela Polícia Civil e pelo Centro de Investigação e Prevenção de Acidentes Aeronáuticos, o CENIPA. A Polícia Militar presta assistência às famílias e ainda aguarda os trâmites para divulgar os detalhes dos velórios.
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10h43, Belo Horizonte e a região metropolitana estão sob alerta para uma onda de calor forte e baixa umidade do ar até a próxima quinta-feira, dia 15. Segundo a Defesa Civil, a capital deve registrar temperaturas máximas em torno de 34 graus ou mais, com umidade relativa do ar por volta de 30% durante o período da tarde. Só vocês terem uma ideia, a recomendação da OMS, da Organização Mundial de Saúde, é a umidade em torno de 60%, hein? Então, a gente está pela metade aí do que é o ideal. A orientação é reforçar a hidratação e dar preferência a alimentos leves e ricos em água, evitando frituras e refeições pesadas. Agora são 10h44.

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11: Agora, 10 horas 46 minutos, o presidente do Supremo Tribunal Federal nega acesso do ministro Luiz Fux ao inquérito das fake news. Segundo Edson Fachin, ainda há 104 procedimentos sendo organizados e analisados pelo comando do STF. Após essa etapa, os casos serão enviados à Procuradoria-Geral da República e depois seguirão para o arquivamento definitivo. Só então o conteúdo será liberado. Luiz Fux havia determinado o acesso ao inquérito em uma ação do Partido Progressistas contra decisões do ministro Alexandre de Moraes. Os processos atingem o ex-presidente Jair Bolsonaro. Informação de acidente grave agora no Rio de Janeiro. Uma carreta tombou na pista na BR-393, na altura de Barra do Piraí, no interior fluminense. Pelo menos 5 pessoas morreram, outros 4 automóveis foram envolvidos neste acidente. 3 vítimas foram levadas a hospitais da região. A estrada está completamente bloqueada neste momento. A BR-393, na altura do quilômetro 252, em Barra do Piraí, no interior do Rio de Janeiro. Agora há pouco, às 10 horas e 27 minutos, começou o destombamento dessa carreta com uma carga de pisos. A carga ficou completamente espalhada na pista e, por isso, ainda não há prazo para a liberação da rodovia. Além das 3 pessoas feridas levadas a hospitais, o Corpo de Bombeiros atuava até agora há pouco para a retirada de outras 2 vítimas que estavam presas sob as ferragens. Bom, e ainda no Rio de Janeiro, agora há pouco, um ônibus pegou fogo. Na BR-116, ali na serra que vai em direção a Petrópolis, Teresópolis. De acordo com a Polícia Rodoviária Federal, não há vítimas no incêndio com este ônibus. Bom, a gente acompanha agora o terceiro e último bloco do programa Economia para Você, apresentado pela colunista de economia da Band News FM, Juliana Rosa. No programa de hoje, ela está recebendo a Solange Sur, que fala sobre o futuro da economia brasileira, que está impactada por conta do processo eleitoral em curso no país.
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13: Agora o mundo inteiro está vivendo um patamar de inflação mais elevado, uma taxa de juros também mais elevada. Nesse contexto internacional, o quanto que cabe esse debate dentro do Brasil de não ver como algo tão grave a questão do endividamento, do nível de gasto, né? Onde que o Brasil se encaixa nesse contexto?
2: A gente está vivendo um mundo em transformação, né? E isso, com o advento da inteligência artificial, isso impacta a inflação e impacta juro, né? Porque a AI, ela pode ser desinflacionária em algum momento no futuro, porque a gente vai produzir de forma mais eficiente, né? Os salários não vão acompanhar esse crescimento, infelizmente, porque vai ter uma tecnologia muito intensiva em capital. Então, ela pode ser desinflacionária, mas no curto prazo ela é inflacionária. Ela coloca o preço de energia lá em cima, né? Preço de várias commodities, né? E isso traz um aumento da inflação. Ao mesmo tempo, traz um aumento de juros, não só porque a inflação está mais alta e os bancos centrais têm que subir os juros, mas porque AI demanda muito capital. A gente está vendo investimentos extraordinários que nunca a gente viu na nossa vida, do tamanho do investimento que essas empresas, nas mais variáveis etapas da AI, estão demandando.
13: Por isso até que se fala de risco de bolha, né? E com os governos demandando também muito dinheiro, né? Qual é o equilíbrio, né? De dinheiro suficiente.
2: Porque existe uma poupança no mundo que tem que financiar governos, financiar tecnologia, né? E financiar outros projetos. Está todo mundo competindo, né? AI está competindo com os tesouros de vários países e está competindo com outros setores. E como a poupança ela é fixa, a taxa de juros sobe para racionar a demanda.
13: Sim. E no fundo isso tudo dificulta a vida do Brasil, né? O fato da gente ter uma dívida alta, porque todo mundo tem uma dívida alta, na verdade, quanto mais alta para um país emergente, mais difícil é a gente também disputar esse crédito no mundo, né?
2: A gente também é mais um competidor para atrair capital. E o grande problema do juro global ficar alto é que o custo de oportunidade de investir no Brasil é alto lá fora, né? Então, pensa assim, olha, da última vez que o juro real no Brasil foi 8%, como a gente está vivendo agora, foi ali no governo Dilma, pré-impeachment. Naquela época, o juro real americano era zero. Hoje, o juro real americano está indo para 3%. Né? Então, 8% hoje não é tão alto quanto foi o 8% de 2015.
13: Uhum.
2: Né? Isso significa o seguinte, se a gente não fizer o ajuste fiscal, como o juro real lá fora é mais alto, o juro aqui vai subir mais ainda. Porque para a gente atrair capital, a gente está competindo com o safe haven, um grande reserva de valor do mundo, que é os Estados Unidos ainda, com juro muito mais alto. Então isso traz um limite para o Brasil até onde o juro vai cair. Mas ao mesmo tempo traz uma urgência maior ainda da reforma fiscal. Não só porque a gente tem um problema de crédito doméstico, mas o juro lá fora está subindo. Então pode ser, como o nosso diferencial vai ficar cada vez menor, mesmo que a gente não caia juros, o nosso diferencial vai ficar menor só porque lá fora está subindo, o câmbio aqui em algum momento pode depreciar. Então a gente está, eu acho que sendo empurrado, tanto pelo cenário doméstico, quanto pelo cenário internacional, a fazer o ajuste.
13: Agora, a gente está falando muito de ajuste e pouco de uma agenda mais ampla quando a gente pensa em desenvolvimento econômico, né, Solange? Só o ajuste, ele não é suficiente para promover uma melhora de bem-estar da sociedade, de melhora de renda. Então, a gente não está falando sobre educação, a gente não está falando, inclusive, sobre a crise institucional que a gente vive hoje, o ambiente de insegurança jurídica, né? O quanto que essa outra agenda que não está sendo discutida pesa aí nesse futuro de Brasil?
2: Essa agenda é extremamente importante, né? Que é a agenda de crescimento. O ajuste fiscal vai evitar a desaceleração, né? Mas ele não vai trazer crescimento por si só. Apesar de que eu acho que se a gente conseguir redesenhar a política pública, ela pode trazer ganhos de produtividade relevantes.
13: Não só de gasto, mas eficiência.
2: Sim,
13: né?
2: Imagina se você faz um programa social que também insere o trabalhador no mercado de trabalho, que qualifica o trabalhador para as novas tecnologias. Ele vai trazer produtividade. Então, eu acho que nessa palavra ajuste, deveria vir junto também de, olha, redesenho da política pública, né, para a gente ver o que está funcionando, o que não está funcionando.
13: Uhum.
2: Mas, se a gente passar do ajuste, conseguir trazer essa confiança, a gente tem que olhar seriamente, e eu acho que até em paralelo, essa agenda de aumento de produtividade. porque a gente gasta muito com educação comparado com países emergentes e desenvolvidos e a qualidade é muito ruim. Nos exames internacionais, a gente não está vendo essa melhora no Brasil, a gente está vendo uma estagnação. A gente gasta cada vez mais e a educação está estagnada, né? A qualidade. Da mesma forma, a gente tem que pensar muito seriamente que a sociedade está envelhecendo muito rápido. Como é que a gente vai pagar essa conta? Como é que a gente vai precisar aumentar o gasto em saúde?
14: Sim.
2: Né? Então, como que a gente vai pagar essa conta? A gente tem que crescer mais, a gente tem que abrir a economia para trazer crescimento, a gente tem que melhorar o ambiente de negócios. E aí, o que você falou ali da crise institucional é um peso para o Brasil, porque existe uma insegurança jurídica absurda, né? Uma insegurança regulatória e agora uma crise que, de falta de confiança nas instituições.
14: Exato.
2: Né? Então, coitado de quem vai ganhar a eleição, porque vai precisar evitar uma crise, tratar da agenda da produtividade e tratar da agenda institucional. É muita coisa. Mas eu acho que tudo isso é possível em começo de governo, porque a sociedade acho que está entendendo isso. Né? Tanto é que nas pesquisas, né, qualitativas, a gente vê que as pessoas estão entendendo que o grande problema do Brasil é o endividamento e a falta de inserção no mercado de trabalho. As pessoas não estão mais querendo só receber benefício, mas isso não ser eficaz em trazer elas de volta.
14: Sim. Tá aí, uma agenda longa, né? Mas eu gosto de conversar com a Solange porque a gente está vivendo um momento de muita desesperança e a gente não pode perder a esperança. Esperança do verbo esperançar, né? Como se fala muito, né? No meio de educação, Paulo Freire. Então, é bom te ouvir, Solange, saber que possível é, né? É difícil, mas é possível.
2: Com certeza, e eu acho que a gente também está super bem inserido no mundo, né? Porque a gente tem tudo que o mundo quer.
14: Exato.
2: Então vamos aproveitar esse momento, né? Que a gente tem energia, a gente tem commodities, a gente tem uma população, um mercado consumidor enorme. Sim. O Brasil é neutro geopoliticamente, tem muito investimento para vir para cá. Então é fazer o dever de casa só.
14: Tá certo. A gente conversou hoje com a Solange Surur, que é diretora de macroeconomia para o Brasil no UBS Wealth Management. Muito obrigada, Solange.
2: Muito obrigada pelo convite.
14: E muito obrigada a você por estar sempre aqui comigo no Economia para Você. Até o próximo.
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Excepcionalmente neste horário, não exibiremos a coluna Sem Papas na Língua que você encontra no nosso site. Agora espaço aberto para as notícias da sua cidade e da sua região.

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1: Olá, amigos da Band News. A Porsche Center BH, concessionária Porsche do Grupo Bamac, promoveu no último sábado o lançamento do Porsche Cayenne Turbo Electric, o mais novo esportivo totalmente elétrico da marca alemã. 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O resultado aparece no cronômetro. São apenas 2,5 segundos para sair da imobilidade e chegar aos 100 km por hora. 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A velocidade máxima chega a 260 km por hora, enquanto o torque alcança nada menos 153 kg/m. Mas tanta força exige uma estrutura elétrica à altura. 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
10: São 11 horas e 2 minutos, 11 e 2. Na sequência, você fica com as notícias do Brasil e do mundo com Eduardo Frumento.

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9: Onze horas mais 4 minutos pelo horário de Brasília. Seguimos juntos com as informações deste sábado, dia 10 de outubro, aqui na Band News FM. O Tribunal Regional Eleitoral deve confirmar hoje a vitória de Douglas Ruas como governador do Rio de Janeiro. Vinícius Calisto.
10: É isso, Frumento. E essa retotalização está marcada para as 3 horas da tarde e deve, então, confirmar a vitória de Douglas Ruas do PL como novo governador aqui do estado do Rio de Janeiro, isso depois do TSE, o Tribunal Superior Eleitoral, manter o indeferimento do registro de candidatura do candidato Antony Garotinho e decidiu pela anulação dos 274 mil votos que ele teve. Sem esses votos, agora no cálculo dos votos válidos, o Rua passa de 49,27% para cerca de 50,88%, superando a maioria absoluta exigida para vencer no primeiro turno, retotalização marcada para as 3 horas da tarde deste sábado.
9: No noticiário internacional, destaque para a guerra na Ucrânia, porque quase 20 pessoas morreram em um ataque russo realizado no sul da Ucrânia. Segundo o governo ucraniano, pelo menos 80 pessoas ficaram feridas nos últimos dois dias, né? 80 pessoas morreram nos últimos dois dias. Neste sábado foram pelo menos 20 pessoas. A ação de hoje acontece um dia após o presidente dos Estados Unidos, Donald Trump, anunciar um acordo para suspender as sanções às exportações de petróleo da Rússia. Segundo Kiev, este foi um presente dos Estados Unidos para a Rússia, que respondeu enviando bombas para a Ucrânia. E o Palmeiras fecha hoje a preparação para enfrentar o Corinthians pelo Campeonato Brasileiro. Conta mais pra gente, Maurício Ferreira.
11: O atacante Paulinho treina com o grupo na reapresentação, já na reta final da transição física. O camisa 10 não voltou aos relacionados no jogo de quinta-feira contra o Bahia e agora espera aparecer no banco de reservas contra o Corinthians. O Palmeiras não tem novos desfalques para o jogo. A preocupação é com Gustavo Gomes, que sentiu dores no punho esquerdo após uma queda na partida no meio de semana. Amanhã a Band News FM traz o esquenta do derby na Arena Palestrina a partir das 14h, com bola rolando às 17h30.
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0: Dizem que a criançada hoje já nasce conectada, que divide o tempo entre o dever de casa e a tela do celular, do computador, do videogame. Mas como é que é a infância contemporânea? A partir de agora, o programa Seus Filhos é especial de Dia das Crianças e são elas que vão fazer as perguntas. A gente vai entender um pouco melhor o que passa por essas cabecinhas cheias de criatividade. Eu, Thaís Dias, chego por aqui e ela também, sempre ao meu lado, Roseli Saião. Bora responder as perguntas da criançada, Roseli?
1: Bora, vai ser desafiante, não vai?
0: Vai demais. E a gente vai começar dando um foco principalmente na relação da criançada com os estudos, com a escola. E eu quero já chamar o Davi Dias, de 10 anos.
2: E eu queria saber por que que a gente tem que ir pra escola todo dia?
0: Roseli, ele quer saber por que todo dia ele tem que ir pra escola, cumprir sua obrigação. Muitas vezes é cedinho, e aí?
1: Aí, como eu queria ter uma resposta para ele, não tenho. Olha, o fato é que a gente pode dizer assim: adulto tem que trabalhar todo dia. Quase todo dia, né? Agora tem adulto que trabalha todo dia mesmo. E o trabalho da criança é ir para a escola. Sorte que são só 5 dias, hein? Porque tem trabalho que são 6 dias. As crianças escaparam. Mas o fato é que você precisa desse espaço um pouco longe da família também, principalmente aos 10 anos, aos 7, aos 6. A partir dos 6, é preciso começar a descobrir o mundo. E a gente tem que descobrir o mundo com os nossos olhos, um pouco assim, livre da tutela dos pais, para descobrir que há pessoas que são diferentes, há mulheres diferentes da sua mãe, há homens diferentes do seu pai, pensam diferente, fazem as coisas diferente, gostam dos filhos de modo diferente e demonstram isso também de modo diferente. Então, não é só para aprender as coisas lá do conhecimento. É para entrar em contato com pessoas diferentes, para você começar a aprender a viver em sociedade. Porque viver em família é legal, mas chega uma hora que a gente precisa de mais. Você já tem idade suficiente para querer mais. E esse mais está na escola. Você chateia com as aulas de 50 minutos, às vezes são chatas. Mas pergunte para sua mãe, para o seu pai, se não tem coisas que eles fazem que eles acham chato. É um pouco da vida assim.
0: Agora, Roseli, o Davi e a criançada que está acompanhando aqui o programa Seus Filhos, eles vão entender também que na escola eles mesmos vão se reconhecer como uma pessoa diferente daquela de casa. A gente vai mostrar ali, naquele dia a dia, que somos muitos, né? Tem a mãe, tem a profissional, Thaís, tem a colega Thaís, a amiga. E ele, o Davi, por exemplo, vai entender que tem o Davi filho, tem o Davi aluno, o Davi amigo. E eles são ali a mesma pessoa, mas bastante diferentes também, né?
1: E essa é uma descoberta maravilhosa. Você saber que você pode ser diferente em lugares diferentes, com outras pessoas. Nossa, isso na nossa vida é uma descoberta e um exercício que a gente pratica até o fim da vida, dos mais importantes, porque você aprende a ser mais, como eu diria, mais variado, né? Aprende a não receber pressão de um lado só e aprende a se livrar de algumas pressões.
0: Agora, a gente vai ter uma palavra aqui, a do Bernardo, de 7 anos, que eu tenho certeza que muita gente vai se identificar. Fala aí, Bernardo.
3: Eu não gosto de acordar cedo para ir para a escola. Fico muito cansado e parece que estou dormindo. Por que as crianças têm que acordar cedo se nem os adultos gostam?
0: Se identificou, né, Roseli?
1: Concordo com o Bernardo. Bernardo, eu concordo com você. Eu não gosto de acordar cedo. Você gosta, Thaís?
0: Eu sou uma pessoa do dia, eu prefiro acordar cedo.
1: Então, olha, você vê, esse mundo tem lugar para todo tipo de gente. As escolas também deveriam ter horários para todo tipo de criança, você não acha?
0: Concordo absolutamente.
1: Então, podia começar um pouquinho mais tarde. E os pais poderiam também conversar com a escola, ajustar um pouco, né? Às vezes a criança tem que levantar, dependendo da distância entre onde ela mora e a escola. Gente, 2 horas antes já está a caminho.

0: de escola, com esse dia a dia, né, também do aprendizado, a gente vai chamar o Davi. Agora o Davi de 8 anos, ele participa também com a gente.
1: Eu acho muito chato ter que ficar horas sentado olhando para a lousa. Não tem como aprender brincando ou jogando?
0: Ah, Roseli, como a gente fala disso, né, aqui?
2: Nossa!
0: Que às vezes é chato mesmo, e que é difícil da escola se adaptar para atrair atenção. E a gente está falando de uma nova geração, eu abri o programa assim, uma nova infância, uma infância que tem um atrativo ali na tela, que tem tantos estímulos, aí você senta. Olha pra lousa, Roseli. Uhum. 50 minutos, aí depois tem uma outra aula de 50 minutos, depois mais 50 minutos. E aí você já tá cansado, com sono, e aí?
2: Tudo errado, né?
0: É difícil, né?
2: A gente cria essa geração com muitos estímulos, com uma hiperatividade que faz parte da vida deles. Enfim, com tudo que é possível. Aí um dia a gente enfia eles na escola e fala, agora você fica quieto, não levanta enquanto o professor não termina a aula, não converse com seus colegas. Ai, tem tanta gente aqui para conversar, eu não posso conversar. Está tudo errado, gente. Agora, não são as crianças o grande problema, são as escolas. As escolas funcionam desse jeito, Thaís. Desde o século XVIII, talvez XVII, se eu não estou enganada. Mudou muito o mundo. Não poderia seguir igual a escola. Aliás, há muitas piadas a esse respeito, né? Tudo muda, menos a escola. A escola continua igual. Não. Existe sim maneira de você aprender a muitas coisas diferentes e novas por meio de jogos. Existe uma maneira também mais lúdica de aprender outras coisas. Mesmo assim, você não vai escapar de ter que sentar uma hora e ficar lá meia hora, uma hora, duas horas, tentando entender uma coisa que você ainda não entendeu. Então, o que a gente aprende na escola não é só aquele conteúdo que os professores ensinam. A gente aprende a ter um pouco mais de disciplina, né? De ficar sentado quando não está com vontade de ficar sentado, de não conversar a hora que a gente tem vontade de conversar, ou de conversar assim, mais baixinho e mais brevemente, para conseguir dar conta das duas coisas, e eles dão, né?
0: Agora, Roseli, eu vindo, a criança em mim precisa te fazer uma pergunta, que eu tenho certeza que vou representar várias outras crianças. Dever de casa, hein, Roseli? Isso também não é aquela escola que ficou um pouco ultrapassada, porque é uma questão que muitos alunos falam, de diferentes idades. Olha, mas eu não aguento mais lição de casa, eu já fico um tempão sentado na escola, aí eu saio da escola, tenho que ir para casa estudar mais. O que você pensa disso?
2: Eu tenho pavor de lição de casa, gente. Aí eu vou voltar na pergunta anterior, que foi, porque tem que ser todo dia, né? Quando essa escola que nós conhecemos nasceu, existia nos Estados Unidos muita população rural. E essa população tinha filhos, e os filhos precisavam ir para a escola. Mas não dava para ir para a escola todo dia, porque era muito longe, muito trabalhoso. Então foi aí que inventaram a lição de casa. Um dia o aluno vai à escola, e no outro dia ele fica em casa, mas fica em contato com o conhecimento. Tenta relembrar o que ele aprendeu ontem, para ver se ele tem dúvida. A função da lição de casa, inicialmente, foi essa. Trazer a escola para o aluno quando ele não está na escola. Mas, gente, se o aluno, às vezes, fica o dia inteiro na escola, ou meio dia, e depois tem que continuar em casa na escola, não. Eu não concordo. Eu gosto de lição de casa, assim, repentina, sabe? Não essa burocrática que todos os professores e escolas têm que dar. Tem que passar a lição de casa para os alunos, porque os pais gostam. Mas quem que está frequentando a escola? Os pais? É o aluno que tem que ter vontade de ir para a escola, mesmo que seja só para aproveitar o intervalo. Ele tem que ter essa vontade de ir, porque daí ajuda a aprender, né? Então, uma lição de casa repentina é assim. O professor ou a professora lançaram um desafio, os alunos não gostaram, aí vem uma lição de casa assim, na hora. Então, o desafio será fazer... E aí o professor sugere alguma coisa em relação àquele conteúdo que ficou meio baralhado para os alunos. É um desafio.
0: É um desafio.
2: Aí sim.
0: Agora, Roseli, eu te desafio a trazer uma dica bacana para a criançada sobre esse assunto. Que dica que você traz?
2: Ah, eu vou trazer. Eu vou trazer assim para mostrar para vocês que que a escola pode não se salvar, mas sempre

0: Algum professor pode salvar você. Vou trazer um filme que serve para professores, para pais e para os alunos. É um filme indiano, então tem uma linguagem muito diferente. O título é Como Estrelas na Terra. É fácil de achar, inclusive no YouTube tem. É o filme todo legendado, dublado, do jeito que você quiser. E mostra um menino que vai para a escola. E a escola não entende esse menino e esse menino não entende a escola. Então não tem, né, nada que combine ali. Um dia um professor olha para esse menino e fala: não descobri como é que ele pode aprender. E esse professor então faz um trajeto com esse menino, entendendo o modo que ele tem de aprender. E a arte ajudou muito nisso. Vou repetir o título do filme: Como Estrelas na Terra.
1: E com essa dica da Roseli, a gente faz uma rápida pausa e voltamos já já com mais do programa Seus Filhos. Não saia daí, a gente espera você. Música.

11 horas e 19 minutos. O presidente Lula usa as redes sociais na manhã deste sábado para prestar homenagem aos três policiais militares mortos em um acidente aéreo nesta sexta-feira em Santana do Paraíso, na região do Vale do Aço, em Minas Gerais. Na nota publicada na rede social X, Lula afirma que o trabalho dos policiais, que incluía o transporte de órgãos para cirurgia de transplante, representou muitas vidas salvas e o alívio de muitas famílias. Foi o que escreveu o presidente Lula. O presidente também presta condolências aos colegas, amigos e familiares dos policiais, o tenente-coronel Luiz Fernando Silvestre e as tenentes Alice dos Santos Almeida e Gabriela Emília Soares Rezende. Os corpos das vítimas já foram encaminhados ao Instituto Médico Legal e as causas do acidente serão investigadas pela Polícia Civil em conjunto com a CENIPA.

0: e o corpo do piloto que comandava o avião que caiu no pátio de manutenção do metrô na estação São Gabriel, na região nordeste de Belo Horizonte, na manhã dessa sexta-feira, foi liberado aos familiares pelo IML. Ele era Daniel Salomão e tinha 31 anos, era natural de Cachoeiro, no interior da Bahia. O corpo foi liberado pelo IML na manhã deste sábado. Ele prestava serviço para a empresa Belofruit, sediada em Mucuri, na Bahia, e que atua na exportação de frutas. A empresa proprietária do avião envolvido no acidente lamentou a morte do piloto. Na nota divulgada à imprensa, a empresa diz que está à disposição do CENIPA e das demais autoridades e que presta assistência à família. Também afirma que só vai se manifestar sobre as causas do acidente depois que forem concluídas as investigações oficiais. A aeronave, o modelo Embraer MB-711 Corisco, havia decolado do aeroporto da Pampulha momentos antes da queda. Fabricado em 1988, o avião tinha capacidade para até 4 pessoas e estava com a manutenção e a documentação em situação regular. Agora são 11 horas 21 minutos.
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11: Pessoal, 11 horas e 25 minutos, o ex-presidente José Sarney, de 96 anos, continua internado na UTI do Hospital São Luís após passar mal com quadro de dor abdominal. Ele deu entrada na unidade ontem. Sarney foi submetido a uma cirurgia de desobstrução abdominal após avaliação clínica e a realização de exames de imagens. Segundo a equipe médica, o ex-presidente encontra-se estável e está em acompanhamento pós-operatório. Um relatório aponta que o ex-governador de Brasília se envolveu em decisões estratégicas do BRB, Cláudio Marcos.
12: O relatório da Polícia Federal desmente declarações anteriores do ex-governador Ibaneis Rocha e aponta a participação direta dele em decisões estratégicas do Banco de Brasília, o BRB. O documento do inquérito do caso do Banco Master indica que o político não apenas acompanhou as ações do banco, mas definia investimento, planos de expansão e negociava com empresários do setor. As investigações identificaram trocas de mensagens desde outubro de 2024 entre o presidente do BRB, Paulo Henrique Costa, e o dono do Banco Master, Daniel Vorcaro, confirmando que as tratativas passaram pelo ex-governador do Distrito Federal. Paulo Henrique Costa e Daniel Vorcaro seguem presos.
11: Vamos ao segundo bloco do programa Seus Filhos na Band News FM.
13: Hoje o programa Seus Filhos é dedicado às crianças. O programa especial de Dia das Crianças dá voz a elas para tirarem suas dúvidas, perguntarem para a Roseli Saião, que está aqui do meu ladinho, aquelas questões que muitas vezes são saias justas, muitas vezes as pessoas não sabem responder. Falamos da relação com a escola e agora a gente vai abrir espaço para falar da relação da molecada, pelo menos da percepção, sobre os relacionamentos familiares. E eu quero começar com a Estela, de 9 anos.
14: Por que meus pais não deixam fazer tudo o que eu quero?
13: Simples assim, Roseli. Por que os pais não deixam ela fazer tudo o que ela quer? Ela quer fazer mais coisa, ter mais liberdade.
15: Eu quero falar como ela. Por que que essa vida não me deixa fazer tudo o que eu quero?
13: E aí?
15: É isso que eu tenho que falar para você, querida. Os seus pais representam um pouco dessa sociedade que logo você vai viver de maneira autônoma, você por você mesma. E nessa sociedade, nesse mundo, né? A sociedade vive no mundo. A gente não pode fazer tudo o que quer. A gente não consegue. A gente tem limites. Limites, né? Essa é uma das coisas que a gente aprende. Essa é a função dos pais mesmo, né? Não deixar você fazer tudo o que você quer. Porque aí você deixa de ser participante de uma sociedade de seres que sabem que a vida tem limites. É isso, é triste, mas é a verdade.
13: Tem gente que opta pelo castigo na hora de dar o limite. E a Rafaela quer falar exatamente sobre isso.
16: Porque sempre que a gente questiona por que está de castigo, a resposta é sempre porque sim ou porque eu sou sua mãe.
13: Primeiro eu vou começar com o castigo, Roseli. Como é que a gente dá limite? É através do castigo? Não, não. Depende da idade? E aí?
15: Não, castigo não funciona, gente. Se funcionasse, a gente teria menos crimes na rua, porque a gente tem muito castigo, muita punição para criminoso. Mas eles saem e voltam a cometer crimes, né? Porque a cadeia não tem a função de melhorar essas pessoas. Isso é retirado do convívio social. O castigo é a mesma coisa. A função do castigo, agora minha conversa é mais com os pais, né? A função do castigo é fazer a criança sofrer ou o adolescente sofrer. Por isso que a gente, em geral, tira deles as coisas que eles mais gostam. Não vai sair esse final de semana, não vai passar as férias na casa não sei de quem, não vai ficar com o celular uma hora por dia. A gente tira o que é de melhor, que daí o sofrimento é duro mesmo. Gente, não é educativo, não funciona e pode até provocar o efeito oposto. Ou seja, em vez de aprender o limite, é aprender a driblar o limite de uma maneira que os pais não percebam. Então, não. Consequência, sim. Nada que a gente faz na vida passa sem consequência. E essas consequências podem ser boas, razoáveis, ruins, péssimas. Então, é bom a gente pensar, principalmente adolescente, que é o caso dela, né? Pensar um pouco antes de se comportar, fazer determinada coisa. Porque é a vida que nos castiga, né? E aí vem culpa, vem aborrecimento que tais colegas não querem mais ficar perto de mim. Na internet eu falei uma bobagem, caiu muita gente em cima de mim. E vai por aí. Então é bom dar uma pensadinha antes de agir.
17: Agora, Roseli, indo para o outro lado. Ela falou, mas quando eu questiono a minha mãe, ela diz que é porque eu sou sua mãe e pronto. E muitos pais agem dessa maneira, né? Uhum. Você cria ali uma hierarquia para tomar uma decisão e não ter esse questionamento. Primeiro, a gente durante muito tempo incentiva o nosso filho a questionar tudo, né? É legal, a gente acabou, né, trazendo sempre aqui no nosso programa essa ideia da curiosidade, do questionamento, quanto isso é importante até durante a vida adulta.
15: Uhum.
17: E aí, quando eles nos questionam, a gente fala, não me questione, aqui quem manda sou eu.
15: Uhum.
17: Como é que a gente coloca essa autoridade em prática, uhum, quando o filho traz uma questão dessa?
15: Mas veja aí que aí é complicado, porque a questão é o castigo, né? Aí já não combina muito. Mas vamos pensar numa situação trivial, assim, entre pais e filhos. Eles ocupam lugares diferentes, que não são simétricos, são assimétricos. É um jeito que a gente tem de escapar da hierarquia, que é muito rígida, né? A assimetria é mais maleável. Mas essa assimetria diz para você o seguinte, olha, você tem um pai e uma mãe que vem há mais tempo que você. Entendem um pouco melhor desse mundo e a função deles é ajudar você a viver melhor quando você for viver por conta própria. A gente tem que aprender algumas coisas, né? É como para fazer uma compra, eu preciso saber quanto de dinheiro eu tenho, quanto eu posso gastar com essa compra, se não vai fazer falta para outra coisa. Então, a gente precisa aprender as contas primeiro, né? Antes de fazer essa compra com autonomia. Mesma coisa com a vida. Então, assim, os pais podem receber o questionamento dos filhos e podem discutir a respeito desses questionamentos. Eles vão ter um olhar diferente. Mas é bom ouvir um pouco o ponto de vista dos filhos, porque às vezes eles têm um ponto de vista que a gente não tinha pensado, não tinha considerado, né? Então é importante ouvir. Mas no fim das contas, a decisão é dos pais. Então é isso mesmo, né? Eu sou sua mãe, eu sou seu pai, eu vou ter que tomar essa atitude, porque lá mais pra frente isso vai fazer diferença na sua vida.
17: Roseli, agora a gente vai sair um pouco dessa relação dos pais com os filhos e vamos para a relação entre irmãos. E quem vai falar sobre isso é o Jorge.
18: Como eu posso dividir as coisas com meu irmão?
17: Quer dividir as coisas com o irmão, né? Dividir é fácil, Roseli. Não dividir, que eu acho que é o problema. Pelo menos na minha casa, as grandes questões são porque eu não quero dividir. Ou a comparação, né? Mas você deu isso para ele. E eu preciso, uhum, disso também, eu quero igual. Ou você deu, também mereço. Como é que é essa relação de irmãos, né? Eles enxergam isso. É uma disputa, é uma amizade, pode ser um pouquinho dos dois.
15: Me lembro agora, Thaís, de um menino, eu estava conversando com ele, tinha acho que essa idade do Jorge. E aí ele falou assim, o mundo tinha que ser diferente. Era um problema na casa dele com a irmã. Era assim, uma mãe, um filho, um pai, um filho. Nada de ter dois filhos. Quem tem mais de um filho sabe, né, que o segundo já nasce dividindo. E dividindo o quê? A atenção dos pais. Não, amor, atenção. Ah, isso divide mesmo, porque quando um bebê nasce, a gente tem que dar tempo para eles. E aí a outra criança pode ter 3, 4, 5, sei lá quantos anos, vai sentir falta da atenção que era só dele, né? Agora, para aprender a compartilhar, dividir as coisas com os outros, primeiro é preciso a gente aprender a ter a coisa, né?
17: É verdade.
15: E isso para os pais tem sido difícil. Porque eles dão as coisas para os filhos e depois eles dizem, ah, vou tirar de você porque você fez tal coisa e não deveria. Mas é dele ou não é? né? Olha, tem sido assim com o celular, tem sido assim com brinquedos que eles gostam muito, ou com colegas que eles gostam muito de brincar. Não pode fazer isso, gente. Então, assim, a coisa eu dei para você, então é seu. Por isso que a gente não deve dar celular para os filhos, porque se a gente dá, os filhos novos, né? É dele. E daí ele tem que usar do jeito que ele quiser. Não, a gente pode deixar ele usar um pouco nosso, que ele vai ficar satisfeito. Não tanto, mas dá para o gasto, como ele disse. Então é preciso primeiro que a gente ensine a pessoa a ter coisas. E depois respeitar, principalmente na idade dele, deve ser brinquedos, né, eu acho. Principalmente na idade deles, é preciso respeitar, não quero dividir. A gente precisa respeitar e dizer para o outro irmão, né? Agora ele não quer, você vai ter que esperar um pouco. E aí a gente introduz, né? Daqui 15 minutos você quer? E a gente vai ajudando a essa ideia de compartilhar. Porque a vida é isso, né? Compartilhar. Sozinho a gente não consegue fazer nada, não consegue nem viver. Nem ter saúde mental.
17: É verdade. Essa reflexão, aliás, reflexão importante desde muito cedo, esse entendimento e o entrosamento respeitoso, isso, né, dentro do ambiente familiar. Roseli, que dica que você traz para aqueles ouvintes que estão acompanhando aqui e para a molecada, né? Afinal, o programa especial de Dia das Crianças sobre essa ideia de relacionamento familiar.
15: Eu trouxe a dica de um livro, né, de histórias, que é muito bom para crianças pequenas. Pode ser muito bom, dependendo do diálogo que os pais possam ter com esse livro e com o que o filho leu, para idades maiores, como o do Jorge. E pode ser bem legal também para adolescente, que é capaz de olhar para uma coisa de criança e ter um outro olhar, um outro entendimento. É a história de dois irmãos que adoram brincar juntos, mas que muitas vezes essas brincadeiras terminam em brigas, né? Então, o título do livro é Eu Também. Eles vão adorar.
17: Eu Também. Essa dica da Roseli para essa reflexão é sobre relacionamentos familiares e a criançada. Mas o programa especial Seus Filhos de Dia das Crianças ainda tem muito mais dicas.

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1: Olá, meu caro ouvinte Band News, com vocês, professor João Marcelo, aqui do terranegra.online. Pois é, hoje abordamos um dado científico que, quando foi publicado, causou um grande impacto na comunidade internacional. Um superalanino que poderia matar mais de 13 mil pessoas no Brasil por causas relacionadas ao calor extremo. O número vem de um estudo publicado recentemente por pesquisadores internacionais. A projeção é ainda mais alarmante, mais de 450 mil mortes no mundo em cenários do superalanino, aquele em que o fenômeno se manifesta de forma mais intensa e mais prolongada. Mas o que significa realmente esta morte por excesso de calor? Na maioria dos casos, não é uma morte imediata e direta. O calor extremo desencadeia uma cascata de problemas de saúde. Idosos e crianças são os mais vulneráveis. O coração trabalha mais para resfriar o corpo, a pressão arterial oscila. Doenças cardiovasculares e respiratórias pré-existentes se agravam. E para populações sem acesso a ar-condicionado, água potável e atendimento médico de qualidade, o calor intenso pode ser fatal. No Brasil, esse cenário tem um recorte social claro. As regiões mais pobres, as periferias urbanas com pouca arborização, as comunidades rurais do semiárido são aquelas que concentram os maiores riscos. O mapa do calor e o mapa da desigualdade se sobrepõem com uma precisão perturbadora. O estudo é um alerta. Evidentemente, com políticas públicas adequadas, sistemas de alerta, planos de resposta ao calor excessivo, adaptação urbana, é possível reduzir significativamente esses números. Mas o tempo de agir está realmente no agora. 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

0: Hoje o programa Seus Filhos é especial de Dia das Crianças e estamos falando da infância contemporânea, né? As dúvidas da molecada, principalmente nesse período atual. Vamos abrir os microfones para elas, então sem perder tempo. Já falamos da relação com a escola, com o dia a dia do aprendizado, falamos dos relacionamentos familiares, mas se a gente fala que eles já nasceram conectados, vamos falar da relação com a tecnologia. E já começamos por aqui, eu já reforçando para você que eu, a Thaís Dias, sigo na companhia dela, Roseli Saião, para tirar essas dúvidas. Ela que vai trazendo aí a resposta para você, criança que está acompanhando o programa Seus Filhos, pais também. O Bernardo, de 10 anos, Roseli, quer saber um pouquinho mais sobre o uso da internet.
1: Minha mãe fala que é perigoso ficar na internet sem ela me acompanhar. Mas até quantos anos eu vou precisar dela olhando o que eu faço?
2: Eu não vou saber dizer para você quantos anos, uma idade, um número, né? Eu conheço uma garota de 17 anos, que ela é tão adulta, no modo de enxergar a vida, de tomar decisões, quanto a mãe e o pai, com menos experiência de vida. E eu conheço a outra garota de 17 anos, que é mais ou menos o comportamento da sua idade. Então, não é a idade que adianta, mas é o quanto você aprendeu durante esse período que você viveu. Tem gente que aprende muito, amadurece mais, e tem gente que fica meio largado assim no mundo, aprende pouco, amadurece menos. Então não é a idade, é a capacidade de você conseguir ler uma coisa na internet e falar, isso não é bom para mim, e sair. E na sua idade é muito difícil ainda, porque você não teve tempo de aprender muitas coisas. Uma delas é o que a gente chama de raciocínio crítico, de você ser capaz de olhar uma coisa que mesmo que você goste e achar que não é bom para você.
0: E é difícil até pra gente, né, Roseli? O Bernardo falou ali da tutela da mãe, muitas vezes para nós, né, a gente olha ali no nosso celular e fala assim, pô, mas acho que isso aqui é interessante, vou atrás dessa informação. Isso. E você vê que não é bem assim, isso. Que aquela, né, ou compre isso, porque isso é bom. Aí você vai lá atrás, poxa, mas não era exatamente tão bom assim. Você vai caindo. Então, essa questão da maturidade é um treinamento que nós, adultos, estamos aprendendo. Exato. Com esse novo mundo da internet, né?
2: Uhum. É bom lembrar que a internet chegou ao mesmo tempo para crianças e adultos. Então, nesse momento, nós nos igualamos. E nós, adultos, avançamos um pouquinho mais só que eles. Eles aprenderam mais a técnica, como isso funciona, o que eu faço. E nós tentamos aprender um pouco mais com reflexões. O que isso pode proporcionar de prejuízo e de benefício.
0: Agora temos aqui a pergunta do Yuri, de 11 anos. Fala, Yuri.
3: Por que eu preciso parar de mexer no celular ou no videogame a partir das 7 horas? Se eu não fico cansado, como a minha mãe e meu pai diz?
0: Os pais dão justificativa, você tá cansado, mas eles não cansam, né? Muitas vezes deixa ali, eles vão ficando. Agora, Roseli, tempo de telas, de uma maneira geral, é uma questão dos adultos, que a gente já vê ali, ele pergunta, não é, mas por que se eu não tô cansado? Por que eu tenho que parar de brincar com isso? E aí?
2: Vou contar uma novidade para você. Tem um cansaço que a gente não percebe. Só quando a gente amadurece, cresce, tem mais experiência de vida, a gente só percebe isso quando às vezes a gente quase desmonta em casa. Estou falando de adulto. Criança cansa também. Você cansa de brincar, você cansa de praticar esporte. Mas se você gosta muito daquilo, você não vai lembrar do cansaço. Mas aí ele vem em dobro, depois num outro momento. Então, seus pais tomaram a decisão de ser das 7 horas. Os pais do seu vizinho podem ter tomado a decisão das 6. E o outro, o pai de outro lugar, de outro bairro, pode ter tomado a decisão das 8. Isso não importa. O que eles estão dizendo para você é assim, você vai se cansar mais do que deveria. Você precisa poupar sua energia, porque olha o mundo aí, ó. Quanta coisa para você fazer. Não pode gastar toda a sua energia numa única coisa. É por isso. Eles conhecem você mais do que você pensa. Então, para você, tem que ser 7 horas.
0: Agora, nessa reflexão, Roseli, da tecnologia, do uso de telas, hoje a gente encara um desafio, e já fizemos um programa Seus Filhos especial só sobre isso, que é a inteligência artificial. Uhum. Né? E há uma dificuldade, e aí eu falo de uma dificuldade geral, lógico, para as crianças também, de identificar o que é verdade do que é mentira. É. Como é que a gente encara um mundo como esse, que a gente não tem, quando olha ali, mas é uma perfeição absoluta. Uhum. Eu não sei se isso aconteceu ou não aconteceu. Como é que a gente vai para a vida, né, desde muito pequeno, sem saber diferenciar a verdade da mentira?
2: Pois é. Isso é um problema do mundo atual, né? Antes a gente não tinha esse problema, não vivia essa questão. Porque a palavra sempre estava ligada à verdade. Tanto que os primeiros contratos eram feitos só com a palavra, né? Mas tinha o fio do baba, que os homens diziam que era uma coisa simbólica. Mas era a palavra que valia. Hoje, chegamos à conclusão que a palavra não vale nada. Ou quase nada. O duro é a gente descobrir as pessoas cuja palavra vale muito. E aí é que está o grande problema, né? Inteligência artificial faz a gente ver aquela pessoa que a gente descobriu que ela fala palavras que valem, falar outras coisas. E a gente fica na dúvida. Eu fico diariamente em dúvidas. Às vezes eu vejo uma pessoa, um profissional, renomado, falar uma coisa e eu falo lá, será que ele falou isso mesmo? E eu vou pesquisar se ele falou isso mesmo. Às vezes eu me surpreendo que ele falou. Aí eu volto lá e falo, vamos tentar entender aqui o ponto de vista dele para ele ter falado isso. E às vezes eu me surpreendo menos e descubro que ele não falou isso. Que a inteligência artificial me tentou, né? Fazer acreditar que ele falou. Então, criança não tem condição de fazer isso. Nós, adultos, estamos começando agora a tentar descobrir, né, o que está por trás disso. Agora, a gente está perdendo tempo, Thaís. Senhores pais, senhores professores, nós estamos perdendo tempo com a inteligência artificial. Os alunos usando a inteligência artificial para fazer lição de casa e os professores tentando descobrir quem fez isso. É muita perda de tempo. Há coisas boas que a gente pode fazer com a inteligência artificial, mas não são essas que a gente vê na internet.
0: E esse era um ponto que eu estava querendo trazer para a gente amarrar essa conversa, né? Especialmente sobre tecnologia, porque a gente fala, ah, as crianças nasceram conectadas, elas estão o tempo todo conectadas. E, ok, estão conectadas. Isso também não é só ruim, né? Não. Tem um aspecto positivo de aprendizado, de abertura de descoberta de conhecimentos também, que talvez o conhecimento físico ali de um livro elas não teriam acesso, mas o celular abre um pouco mais esse horizonte. Mas, Roseli, fechando aqui o nosso recado geral, se você pudesse dar para as crianças, a infância é tempo de brincar? Seria o extremo oposto? Já que a gente está falando de tecnologia, de escola, de relacionamento familiar, que lição que a gente pode tirar dessa infância de hoje?
2: Meu recado para as crianças, né? Gente, nós estamos com a medicina muito avançada e todas as áreas das ciências muito avançadas. Cada dia tem um avanço. Isso faz com que a gente viva mais. E a vida hoje está lá perto dos 80 anos aqui no Brasil, né? Em outros países está até mais. Eu arredondei esse número só para ficar mais fácil. Pense que você tem só 12 anos para brincar. E o resto da vida para mexer na internet, para descobrir inteligência artificial, fazer o que você quiser. E vai chegar uma hora que você vai falar, não aguento mais computador na minha frente. Então, aproveita porque, olha, é pouco mais de 10% da sua vida que você tem o direito de brincar. Brinque, brinque, brinque. Isso vai fazer falta para você se você não brincar.
0: Agora, fechando com a nossa dica, a última, aquela para a gente trazer essa reflexão final, Roseli, qual é a indicação?
2: A indicação é de um artigo que está na internet. O endereço revistatópicos.com.br. Tópicos sem acento, tudo junto, revista Tópicos. E o título do artigo é exatamente isso que nós conversamos: infância contemporânea, cultura digital e escola, tensões e possibilidades pedagógicas.
0: Repete pra gente, então.
2: Infância contemporânea, cultura digital e escola, tensões e possibilidades pedagógicas.
0: E fica aqui o programa Seus Filhos de Hoje, especial dedicado, né, às crianças que trouxeram as suas dúvidas, participaram conosco. Um programa que a gente sai revigorado, né, tentando entender um pouquinho mais sobre essa infância de hoje, aprendendo um pouco mais com eles. E eu quero agradecer a todo o time que colocou esse programa no ar junto com a gente. A produção da Beatriz Alencar, a produção aqui do estúdio do Rafael Henrique, a sonorização do José Antônio de Araújo e a edição do Pedro Salles. O nosso carinho especial para os nossos ouvintes sempre conectados, para você que nos assiste também com imagens, um beijo enorme, muito obrigado pela sua participação e o meu beijo especial para ela, minha companheira de tantos anos e de todos os dias por aqui. Beijo, Roseli.
2: Beijo, Thaís. Com muita amizade, né? Adoro. E para vocês que nos acompanham e gostam das nossas conversas, meu carinho de sempre.
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1: Olá, hoje eu vou falar sobre um tema bastante importante, que é a saúde cardiovascular. Existem muitos mitos através da saúde cardiovascular e o que você deve se alimentar, e hoje eu vou te ajudar nesses quesitos. Primeiramente, é importante você saber que para ter uma saúde cardiovascular, você tem que ter o controle de alguns fatores. Primeiro, atividade física regular é extremamente importante. A hidratação, o gerenciamento e controle do estresse e ansiedade, que hoje já se sabe que muitos dos casos de infarto estão relacionados ao estresse extremo e ansiedades crônicas. Além disso, a alimentação vai ter um papel importante. O mito do colesterol alto é o que gera muita confusão na cabeça de todas as pessoas. O colesterol alto, ele pode aumentar pelo consumo de carboidratos, principalmente pães, biscoitos, massas, arroz, tortas, açúcar, sucos. Tudo isso em desequilíbrio na sua alimentação tem um papel de elevar a insulina durante o seu dia. Não no seu exame de sangue, mas durante o seu dia essa insulina fica aumentada. Essa insulina aumentando, ela vai favorecer o acúmulo de gordura, principalmente a gordura no fígado, e também o colesterol irá aumentar. Então, para uma boa saúde cardiovascular, é interessante você observar quais carboidratos você está comendo e reduzi-los um pouco. Não tirar, mas reduzir. Gordura não aumenta gordura no sangue. Se sua família possui um histórico genético alto de doenças cardiovasculares, você tem que consumir gorduras boas. Azeite, abacate, gordura das oleaginosas, castanhas, amêndoas, nozes. Além disso, aumentar o consumo de azeite, que é uma gordura que está comprovada que protege a sua saúde do coração. E suplementar, se possível, um bom ômega 3. O ômega 3 também está presente no Brasil, nos peixes atum e sardinha. 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
14: Horas e 58 minutos, 11:58, daqui a pouquinho, horário obrigatório da propaganda eleitoral. Já voltamos com atualizações aqui do noticiário local.
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11: Nos próximos 10 minutos você acompanha o horário eleitoral obrigatório na Band News FM para todo o Brasil. Já as praças de Manaus e do Distrito Federal em Brasília são 20 minutos de propaganda eleitoral obrigatória por causa do segundo turno para o governo do estado.
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13: Você que acompanhava o horário eleitoral obrigatório no rádio, agora estamos sintonizados e ligados na Band News FM. Vamos juntos a partir de agora com muita informação e prestação de serviço para você que está ligado em qualquer parte do Brasil na frequência da Band News FM, também na Fast TV, do nosso canal no YouTube e através do Band Play. Com as notícias deste sábado, vamos a Curitiba, a gente conversa com o David Musso, ele tem detalhes pra gente, depois de um homem invadir uma creche ontem, no meio da tarde, fim da tarde de ontem em Curitiba. Esse sequestrador foi morto e a polícia investiga agora o antecedente desse homem, além, é claro, do atendimento às crianças que foram feitas refém. David, seja muito bem-vindo à programação da Band News FM, uma ótima tarde para você.
14: Oi, Frumento, uma ótima tarde para você, a todos que nos acompanham, e a polícia tenta esclarecer o que levou esse homem de 41 anos a invadir uma creche aqui de Curitiba e manter 13 crianças como reféns. O ataque ocorreu na tarde de ontem no bairro São Brás, que fica aqui na região oeste da cidade, e terminou, como você disse, com a morte do invasor depois de quase 3 horas de negociação. As crianças com idade entre 4 e 5 anos foram resgatadas com vida. 5 passaram por avaliação médica, mas nenhuma sofreu ferimentos graves. O homem chegou a esse Centro Municipal de Educação Infantil de bicicleta, usando luvas e um capacete vermelho. Depois de pular a cerca, entrou em uma sala de aula armado, com uma faca e uma imitação de pistola, além de material inflamável. Ao perceberem a invasão, a diretora e professores conseguiram retirar os demais alunos da unidade. Durante essa movimentação, o invasor deixou cair uma carta com ameaças a crianças e professores e referências à possibilidade de um massacre. A autenticidade do documento foi confirmada pelo secretário estadual de Segurança Pública aqui do Paraná, Coronel Hudson Leôncio Teixeira. A polícia ainda investiga a motivação desse ataque. Dentro da sala, o homem manteve uma criança no colo e as demais próximas dele. Durante as negociações com o BOP,

0: famílias e os profissionais dessa unidade. Curitiba tem tempo nublado, 21 graus nos termômetros.
1: David Musco, as informações direto de Curitiba. É claro que a gente vai continuar acompanhando as investigações sobre esse caso terrível que chamou a atenção de muita gente ontem em Curitiba. Vamos ao esporte agora? A Fórmula 1, que tem transmissão exclusiva no rádio, aqui na Band News FM. Você acompanha também nos nossos canais da Fast TV e no YouTube da Band News FM. Bom, amanhã tem grande prêmio de Singapura de Fórmula 1. A corrida é noturna nas ruas ali da cidade-estado de Singapura, no circuito de Marina Bay. Hoje mais cedo nós tivemos a Sprint Race, a corrida rápida. Foram 9 abandonos e tivemos a vitória de Max Verstappen, que chegou 9 segundos ainda à frente de Fernando Alonso, que foi o segundo colocado. Completa o top 3, o Charles Leclerc da Ferrari. Agora há pouco, lá em Singapura, teve também o treino classificatório da corrida de amanhã. E o Verstappen novamente levou a pole position, vai largar na primeira colocação do Grande Prêmio de Singapura. Ele ficou à frente do Charles Leclerc e do Lewis Hamilton, que largam logo na sequência, portanto, repetindo aí só com a inversão dos pilotos da Ferrari a disputa da Sprint Race. O brasileiro Gabriel Bortoleto vai largar na 14ª posição depois do treino classificatório. O Bortoleto, que não conseguiu passar do Q2 na disputa de hoje. Os carros da Audi estão mostrando certa dificuldade na disputa, embora o Nico Hülkenberg tenha conseguido chegar na 10ª colocação no treino de classificação. O George Russell da Mercedes teve uma troca ali no motor e vai largar lá atrás, na última colocação do grid, na 21ª posição. Grande Prêmio de Singapura, que tem a largada marcada para amanhã, às 9 horas da manhã. Aqui na Band News FM, a nossa cobertura completa começa 8h20 com a equipe do Odinei Edson. E a nossa equipe mobilizada, portanto, para acompanhar mais essa corrida. Pelo menos não teremos definição logo amanhã do campeão. O Kimi Antonelli poderia, né, se sagrar campeão mesmo com não ganhando a corrida, mas agora com os resultados de hoje da Sprint Race, ele já não tem mais essa possibilidade. E ainda falando de Fórmula 1, atenção para quem gosta de Fórmula 1 e está esperando o Grande Prêmio de São Paulo. A corrida aqui no Brasil, que acontece no início de novembro, é porque no próximo dia 14, portanto, na próxima quarta-feira, a gente vai ter uma venda extraordinária de ingressos para o GP de São Paulo. A informação chegou aqui com a Aline Fanelli, né, nossa colega da Band News FM. Os ingressos disponíveis estão nas arquibancadas A, D, G e H. E essa venda extraordinária será feita a partir do meio-dia. Outros detalhes estão no site do Grande Prêmio de São Paulo de Fórmula 1. Já no esporte, o craque Cristiano Ronaldo é suspenso de maneira preventiva pela Federação Portuguesa de Futebol por tempo indeterminado. A punição vem após o atacante abandonar a concentração na véspera do amistoso contra a Dinamarca na última partida da data FIFA. No jogo anterior, contra a Noruega, o Cristiano Ronaldo ficou muito insatisfeito por ter sido deixado no banco de reservas. Este é mais um capítulo do atrito entre ele e o treinador da seleção portuguesa, Jorge Jesus. Nas últimas semanas, os dois deram declarações contraditórias sobre a relação entre eles. O Santos vive boa fase dentro de campo, mas fora dos gramados, dívidas antigas preocupam a diretoria. Lívia Camilo.
2: O Santos acumula 4 transfer bans na FIFA por dívidas com o técnico Pedro Caixinha e membros de sua comissão técnica. A proibição de contratar jogadores vale por 3 janelas de transferências. Os 4 processos não podem ser mais contestados, uma vez que o Peixe foi condenado pela Corte Arbitral do Esporte. Ao todo, o alvinegro praiano deve cerca de 15 milhões na soma dos débitos. O treinador português comandou a equipe santista por 16 jogos no começo do ano passado.
1: E tem transmissão aqui na Band News FM. A nossa jornada esportiva começa a partir das 3 horas da tarde. Para você já acompanhar, portanto, o aquecimento do amistoso de futebol feminino que a gente acompanha por aqui, Brasil e Argentina. A disputa será no Beira-Rio, em Porto Alegre. A narração é do Anderson Gonçalves, com os comentários do Leonardo Fontes. A Janaína Moradillo é quem estreia nas reportagens.

0: imagens, a apresentação e o plantão esportivo é do Fábio França. E tem mais futebol na Band News FM ainda hoje. A partir das 8h30 da noite, você acompanha o pré-jogo de São Paulo e Vitória, que se enfrentam no Morumbi, aqui na capital paulista, pela 30ª rodada do Campeonato Brasileiro. Essa partida terá a narração do Silva Júnior, com os comentários do Cicinho e do Bernardo Ramos, e a Aline Fanelli na reportagem. A apresentação e o plantão esportivo é do Yuri Queiroga. Muito futebol aqui na Band News FM, portanto, ao longo deste sábado. 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Agora, todo o material da nossa equipe esportiva está concentrado nesse canal no YouTube, que você tem acesso não só aos materiais, mas também às transmissões esportivas aqui da Band News FM, nesse destaque maior do esporte por aqui.
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0: Reunindo toda a rede Band News FM, para você que acompanhava o horário eleitoral obrigatório em Manaus e também no Distrito Federal em Brasília, estamos todos reunidos agora em cadeia na Band News FM.
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0: Amanhã, no domingo, não temos o horário eleitoral obrigatório na programação da Band News FM. O horário eleitoral volta na segunda-feira, às 7 horas da manhã. A gente sempre lembra por aqui, entre 7 e 7h10, há o horário eleitoral para a Presidência da República. Para você que quer continuar sendo informado com as notícias, com aquilo que de mais importante acontece no Brasil e do mundo, a programação da Band News FM segue através do aplicativo Band Play, nos canais da Fast TV e também no nosso canal no YouTube. Seguimos atualizando as informações deste sábado. O presidente do Senado, Davi Alcolumbre, inclui na pauta da próxima quarta-feira a votação da proposta de emenda à Constituição que prevê o fim da escala 6x1. A pauta prevê a última sessão para a discussão da proposta e a votação em primeiro turno do texto no plenário da Casa. De acordo com o regimento interno do Senado, a matéria precisa passar por 5 sessões de discussão em plenário antes de ser votada em primeiro turno. Após a primeira votação, é preciso aguardar 5 dias úteis antes de uma nova análise da proposta. Após esse período, são necessárias 3 sessões de discussão. Só depois desta etapa, o texto poderá ser submetido à votação em segundo turno. A base do governo Lula tenta, no entanto, acelerar o rito para garantir os 2 turnos de votação no mesmo dia. O PL do senador Flávio Bolsonaro ainda não divulgou publicamente se fechará a posição sobre o tema, mas integrantes do partido já indicaram que não deverão obstruir a pauta que já foi aprovada na Câmara dos Deputados. Empresários estão pedindo mais tempo de discussão nessa proposta. Os empresários também estão requerendo mais detalhes aí, um tempo maior, portanto, para você ter a discussão e a implantação em definitivo desta proposta.

0: A Defesa Civil orienta os moradores de Manaus a usarem máscaras ao sair de casa por causa da fumaça das queimadas. A situação levou a qualidade do ar da capital amazonense a níveis críticos. O Amazonas registrou mais de 6 mil focos de calor entre janeiro e outubro deste ano. O número é quase 94% maior do que no mesmo período do ano passado, segundo o Instituto Nacional de Pesquisas Espaciais. A fumaça encobre parte de Manaus e já alterou a rotina da população. Parques públicos foram fechados e escolas municipais e universidades públicas suspenderam as atividades. A orientação é evitar atividades físicas ao ar livre e manter portas e janelas fechadas no período de maior concentração da fumaça, além de redobrar os cuidados com as crianças e com os idosos. E ainda no norte do país, hoje é um sábado especial em Belém por conta do Círio de Nazaré. A festa, né, vai se encaminhando para o final e hoje tem um momento que é muito especial para os fiéis da Igreja Católica. A realização da transladação do Círio de Nazaré, que acontece em Belém, uma das procissões mais importantes e tradicionais da festa, também conhecida como Procissão das Luzes, que é marcada justamente pelas velas acesas pelos fiéis. Deve reunir quase 2 milhões de pessoas nas ruas ali de Belém. O Círio é a maior manifestação católica do Brasil. Já no Santuário Nacional de Aparecida, uma série de missas são realizadas por Nossa Senhora Aparecida nessa preparação para o Dia de Nossa Senhora, que acontece na próxima segunda-feira, no dia 12 de outubro. Feriado prolongado, né? A gente tem um fim de semana que é prolongado por conta do feriado na segunda-feira, no dia 12 de outubro, dia de Nossa Senhora Aparecida, padroeira do Brasil.
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0: Vamos falar de Fórmula 1 por aqui, porque a Band News FM faz a transmissão exclusiva no rádio dos grandes prêmios de Fórmula 1. E amanhã é dia do circuito de Marina Bay, em Singapura. Hoje mais cedo você já acompanhou na nossa programação a corrida rápida do circuito de Singapura, que valem pontos extras ali, que ajudam muitos na disputa pelo campeonato. O Kimi Antonelli segue favorito, né, nessa disputa do campeonato de pilotos, embora ele já não consiga com os resultados que pode vir a obter no GP de Singapura conquistar o título. Ele poderia conquistar o título mesmo em caso, mesmo não chegando na primeira colocação, mas por conta dos resultados da sprint e os resultados do fim de semana, ele já não vai conseguir isso. Na corrida rápida de hoje, a gente teve 9 abandonos, entre eles o brasileiro Gabriel Bortoleto, que teve um incidente ali com o carro e não voltou para a pista. Depois de 9 abandonos e de uma chuva que atrasou também a largada, a gente teve a vitória do Max Verstappen, da Red Bull, que voltou a encontrar o caminho das vitórias na temporada deste ano. Na sequência, tivemos Lewis Hamilton, da Ferrari, e Charles Leclerc, também da escuderia italiana. E agora há pouco terminou lá em Singapura a corrida classificatória para definir o grid de largada do Grande Prêmio, que tem a largada marcada para amanhã às 9 horas da manhã pelo horário de Brasília, já à noite em Singapura. É uma corrida que acontece num horário noturno, né? Foi a primeira corrida da Fórmula 1 em horário noturno com os refletores. A corrida já está no calendário há um bom tempo. É uma pista que dificulta as ultrapassagens, por isso a classificação é muito importante. Os muros ficam muito próximos da pista, né? Os carros têm pouca margem de erro, os pilotos têm pouca margem de erro, e por isso o safety car é uma figura ali, é uma presença constante quando a gente tem o Grande Prêmio de Singapura. Amanhã a gente tem o Max Verstappen na pole position e na sequência Charles Leclerc da Ferrari e Lewis Hamilton também da Ferrari, um na sequência do outro. O Gabriel Bortoleto, o brasileiro, ele larga na 14ª posição. A Audi, que não está tendo um bom desempenho neste fim de semana em Singapura. Bom, o Kimi Antonelli, que é o líder do campeonato, ele vai largar na 4ª posição, mas ele não deve se arriscar muito. Afinal de contas, a Mercedes joga meio que parado, né? Ele fazendo seus resultados, mesmo não chegando na liderança dos grandes prêmios, segue, portanto, como amplo favorito da temporada. Em quinto temos Lando Norris da McLaren e Oscar Piastri também da McLaren. Ambos bateram na última volta, se envolveram num acidente na última volta da corrida rápida hoje. E, portanto, amanhã eles largam na quinta e na sexta posição. A cobertura completa da Fórmula 1 é aqui na Band News FM, não só no rádio, mas também na Fast TV, no nosso canal no YouTube e, claro, também nas nossas redes sociais.
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11 horas e 32 minutos. Os corpos dos três policiais militares que morreram na queda do avião da corporação em Santana do Paraíso, no Vale do Aço, na tarde dessa sexta-feira, estão no Instituto Médico Legal Dr. André Roquete, na Gameleira, em Belo Horizonte. Os corpos foram enviados para a capital mineira ontem mesmo. A Polícia Civil informa que estão sendo realizados exames periciais para a identificação formal das vítimas. As causas e circunstâncias do acidente serão apuradas em conjunto pela Polícia Civil e pelo Centro de Investigação e Prevenção de Acidentes Aeronáuticos, o CENIPA. A Polícia Militar de Minas Gerais presta assistência às famílias e ainda aguarda os trâmites para divulgar os detalhes dos velórios. O Estado está em luta oficial por 3 dias. Tivemos manifestação do atual governador Matheus Simões, manifestação de pesar, e também do governador eleito Cleitinho Azevedo. O presidente da República, Luiz Inácio Lula da Silva, também se manifestou por meio das redes sociais, prestando homenagens e condolências às famílias das vítimas, dos três policiais militares que morreram nesse acidente ontem à tarde. O avião, que fazia um voo de cheque de reconhecimento, acabou caindo perto do aeroporto de Santana do Paraíso, próximo a Ipatinga,

0: e o corpo do piloto do outro avião que caiu na tarde de ontem, no início da tarde de ontem, é identificado e já foi liberado pelo IML de Belo Horizonte. Foi liberado para a família na manhã deste sábado. Daniel Salomão tinha 31 anos, era natural de Cachoeiro, no interior da Bahia, e o corpo passou por exames aqui em Belo Horizonte e já foi liberado. Ele prestava serviço para a empresa Belofruit, que é sediada em Mucuri, na Bahia, e que atua no comércio exterior de frutas, né? A empresa proprietária do avião envolvido no acidente lamentou a morte do piloto. Em nota divulgada à imprensa, a empresa diz que está à disposição do CENIPA e das demais autoridades e que presta assistência à família. Também afirma que só vai se manifestar sobre as causas do acidente quando forem concluídas as investigações oficiais. A aeronave era um modelo Embraer Corisco e havia decolado do aeroporto da Pampulha momentos antes da queda. Fabricado em 1988, aliás, o avião tinha capacidade para até 4 pessoas e estava com a documentação em situação regular. Meio-dia e 35 minutos.
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0: Meio-dia e 37 minutos, o ministro da Saúde, Alexandre Padilha, visita neste sábado o CT Vacinas da UFMG em Belo Horizonte e destaca a importância da produção nacional de imunizantes para a autonomia do país. Nesse CT Vacinas, esse Centro de Tecnologia de Vacinas da UFMG, está sendo desenvolvida a vacina contra a malária, a Vivaxin, que teve os testes em humanos autorizados pela Agência Nacional de Vigilância Sanitária, a Anvisa, nessa semana, abrindo caminho para uma possível nova estratégia de combate à doença no futuro. Durante a visita, o ministro de Estado, Alexandre Padilha, destacou a produção da UFMG e do CT Vacinas em outras vacinas, vacinas de RNA, vacinas contra a Covid. Foi uma visita realizada na manhã deste sábado, aqui em Belo Horizonte. O cronograma para que essa vacina contra a malária esteja no braço dos brasileiros é até 2027. Voltamos com informações em rede.
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0: Agora meio-dia, mais 40 minutos, pelo horário de Brasília. Meio-dia 41, virou o relógio por aqui. Seguimos na atualização do noticiário, o governo vai repassar uma ajuda de 40 milhões de reais à Universidade Federal de Pernambuco. O valor será usado para repor equipamentos perdidos durante o incêndio, que atingiu um importante laboratório de estudos na área de saúde. O fogo resultou na perda de 20 anos de pesquisas científicas. A Universidade Federal de Pernambuco estima perdas de cerca de 100 milhões de reais. Ainda são apuradas as causas dos acidentes envolvendo dois aviões de pequeno porte em Minas Gerais. Paulo Xavier.
1: Os corpos dos três policiais militares que morreram na queda do avião da corporação em Santana do Paraíso, no Vale do Aço, na tarde dessa sexta, estão no Instituto Médico Legal em Belo Horizonte. A Polícia Civil informa que estão sendo realizados exames periciais para identificação formal das vítimas. As causas e circunstâncias do acidente serão apuradas em conjunto pela Polícia Civil e pelo Centro de Investigação e Prevenção de Acidentes Aeronáuticos, o CENIPA. A Polícia Militar de Minas Gerais presta assistência às famílias e ainda aguarda os trâmites para divulgar os detalhes dos velórios. O Estado está em luto oficial por 3 dias.
0: No Paraná, a polícia investiga o que pode ter levado um homem a invadir uma escola municipal, uma creche, né, em Curitiba, e fazer reféns 13 crianças entre 4 e 5 anos. Ontem, após mais de 2 horas de negociação, a polícia militar conseguiu libertar os menores e matou o criminoso. As crianças saíram ilesas e estão passando por acompanhamento psicológico. Segundo a PM, elas passaram por atendimento médico, estão bem, sem ferimentos. E 2 jogos abrem hoje a 30ª rodada do Campeonato Brasileiro. Às 18h tem Vasco e Remo em São Januário, na capital fluminense. Já a partir das 21h, no estádio do Morumbi, em São Paulo, tem transmissão da Band News FM para São Paulo e Vitória.

0: ao cinema agora? Quem tá? Que tal, né? Aproveitar ao longo deste feriado prolongado um cineminha. E a Flávia Guerra, nossa colunista, é quem conversou com a gente justamente sobre as dicas na telona para este fim de semana. Ela cita Hope, que é uma produção mais cara do cinema sul-coreano. A Flávia conversou comigo, mas também com Carlos Andreasa e Ivan Brandão ao longo do Tem Método ontem, e a gente confere agora parte dessas dicas.
1: Flávia, uma coisa que eu gosto muito nas suas colunas e quando você fala de filme aqui, é que independentemente da qualidade cinematográfica, se o filme é bobo, se o filme é pesado, você sempre dá uma forçada para as pessoas irem ao cinema e assistirem, né? Você fala aqui do filme, mas as pessoas têm que ir lá e ver, tirar suas próprias conclusões. E aí o Hope, né, é uma coisa que a galera gosta lá em casa, esse tipo de filme e esse tipo de produção. Fui lá ver as críticas e o pessoal no geral não é assim, entendeu? Vem bonito o negócio, o filme começa um impacto imenso, aí no final já tá falando que o diálogo é isso, que o filme é bobo, que não sei o que, não sei o que lá. Então assim, aí me dá uma desanimada de ir no cinema, mas eu sei que você é dessas que vai animar, Flávia Guerra, o pessoal para ir no cinema assistir Hope.
2: Adorei. Eu acho que é isso, né? O cinema é maior que gostar ou não gostar. A gente está numa época muito de que o filme tem que ser satisfatório, entregar estrelinhas no Letterboxd, né? E é claro, a gente paga o ingresso, que é, né, sair com a satisfação, mas ver no cinema, ter uma experiência, para mim é sempre maior do que o próprio filme. Esse filme, se for para ver, vejam no cinema, porque ele é imenso, grandioso, mastodôntico, ele é longo e ele é um filme catástrofe de gênero e de autor. Dá para encaixar tudo isso, Ivan? Dá. E é por isso que esse filme provocou tanto, porque ele foi exibido em competição no Festival de Cannes. Cannes, que é o festival do cinema de autor, cinema, né, de arte, de filmes sérios. O que que esse filme estava fazendo lá? Justamente isso, ele está lá para provocar, para dizer que tudo é cinema. E quando a gente tem um filme de monstro, de ET, de cowboy na Coreia, uma loucura, uma geral, a gente também tem um cinema de autor. Porque esse cara, o Nahum Jin, que é o diretor desse filme, esse coreano, ninguém ia poder fazer esse filme como ele. É isso que é um cinema de autor, é o da assinatura desse cara. E é esse, vamos ao filme. Na fronteira da Coreia do Sul com a Coreia do Norte, numa cidade que se chama Hope, esperança, né? Hope em coreano, que é esperança, não por acaso é esse nome. Um monstro que você não sabe, você gasta assim boa parte do começo do filme sem ver esse monstro. E isso tem um significado, porque é o inimigo está sempre do outro lado do muro. A gente está num momento em que estamos muito divididos, não só aqui no Brasil, não só porque é eleição, não só porque é o Trump, ou é porque é o comunismo na Coreia do Sul, Coreia do Norte, né? É porque a gente sempre olha o outro lado da cerca, o outro lado do muro. Ali está o inimigo. E aí, quando a gente não o vê, o medo aumenta. Então, a gente tem que olhar na cara desse monstro. E esse monstro, que é um extraterrestre, não vou ficar contando muito aqui da trama, quando ele se apresenta, a gente vai vendo que ele tem outras camadas e que a história não é bem assim. E esse filme traz dois policiais, uma mulher que é muito corajosa, claro que ela quebra todas as expectativas, percorrendo, né, a cidade ali atrás desse rastro de destruição, e em paralelo quase um grupo de cowboys coreanos na floresta ali, também caçando esse inimigo em comum. E o filme, ele tem muitos gêneros dentro de um: ET, monstro, faroeste, ele tem perseguição, ação, drama, comédia, num jeito muito coreano de fazer cinema, que os coreanos fizeram muito bem, né, gente? A gente, Sarazita, não à toa, marcou época, e os coreanos cada vez mais se apropriam do cinema de Hollywood para contar as próprias histórias. Então, assim, veja Hope na telona. É uma delícia e não é bobo, não. Não é bobo. Ele pode parecer bobo, mas de bobo ele não tem nada.
1: Mas às vezes a gente também só quer uma bobeirinha mesmo, que não tenha nada de bobo, como você está falando. E aí tem... Pô, eu sou desses, viu, o Andreasa? O cara... Ó, esse tem cowboy, tem ET, tem monstro, tem tiro. Esse é o filme que eu quero, entendeu?
3: Eu também. É isso que eu procuro. A Flávia fez minha cabeça. Eu tô a semana inteira aqui, o ano inteiro, falando de outros monstros. Eu quero cowboy. Eu quero coisas... É isso, já tô, né? Já entrei na sessão.
0: Ó, e o Andreasa...
2: Vocês vejam, gente, vocês vão se divertir.
0: Para além de Hope, se ele for ficar aí no fim de semana no Rio de Janeiro, a Flávia Guerra tá ali justamente em frente a um cartaz que anuncia Festival do Rio. A Flávia tá acompanhando o evento que acontece lá no Rio de Janeiro. E a Flávia aproveita para destacar dois filmes pra gente, sendo que um, pelo que eu entendi, numa mensagem cifrada que a gente trocou hoje pelo WhatsApp, ela estava assistindo hoje pela manhã o filme, é isso, Flávia?
2: É, na verdade, eu trouxe dois filmes, eu trago aqui, e eu tava vendo de manhã, a gente vê filme de manhã, né? Já o pessoal pensa, a gente, 8 horas da manhã, às vezes, tá dentro do cinema já. E a gente tem o filme de encerramento, que é 100 dias, que é a história do Amir Klink. Ele encerra aqui no fim de semana o Festival do Rio. É um belíssimo filme dirigido pelo Carlos Saldanha, o diretor de Rio, né? Brasileiríssimo, Rio, aquela animação maravilhosa. E agora ele pega a aventura do Amir Klink, né? Que foi o primeiro homem a remo, lembra, da África até o Brasil, né? Cruzar o Atlântico a remo. Traz essa saga do Amir Klink, que é um livro também incrível, para o cinema. É um filme de superação, é um filme de aventura, a gente adora isso. É um outro, uma outra vertente do cinema brasileiro que está cada vez mais diverso e é delicioso o filme. É lindo, lindo, também é lindo para ver na telona. Assistam, é da Buena Vista Disney, né? Tem produção brasileira também, obviamente, é produção brasileira, mas no Brasil Disney Buena Vista também, a Verve Studios. E é lindo o valor de produção desse filme, é uma delícia, conta toda essa saga. E vocês vão, assim, literalmente, né, perdão aqui do trocadilho, mergulhar nessa história, em todos os percalços que o Amir passou para fazer essa viagem, e é aquela linda jornada do herói que a gente adora ver no cinema, só que um herói brasileiríssimo. Então, só por isso eu já deixo a dica, o filme passa no Rio, mas ele vai estrear daqui 2 semanas, dia 29. Então, gente, corre para assistir, deixa anotadinho, que é um filmaço para ver na telona também, viu? Eu deixo aqui a dica porque eu tô no Festival do Rio, que é imenso, mas eu também deixo a dica, a gente vai falar mais dele mais pra frente. Eu tenho um outro filme também, a gente pode trazer, prometo, porque esse vai passar na Netflix.
0: Bora lá, vamos nessa.
3: Esse é bom também.
2: E o outro passa aqui também, esse é ótimo. E o Vicentina, ele chama Vicentina Pede Desculpas. Ele é uma produção original da Netflix Brasil, é brasileiríssimo, do pessoal da Filmes de Plástico, e vai estrear nos cinemas, mas depois vai pra Netflix. Então anotem aí, quem tá em cidades que sabe que o acesso pro cinema é mais difícil. Ele conta a história da Vicentina, que é a Rejane Faria, que é uma atriz que eu amo, e que ela tem um filho, tinha. O filho era motorista de ônibus, o ônibus sofre um acidente, ele e todo mundo morrem nesse acidente. E aí ela vai pedir desculpa para cada família de cada uma das vítimas. O filme é um grande acerto de contas dela mesma com a história do filho, com essas pessoas. É um filme de perdão, é um filme que traz um drama, mas que também aquece, sabe, o coração, entrega essa história muito brasileira, muito bonita, e um outro cinema brasileiro diferente também, mineiro dessa galera, e que esse ano nos representa no Prêmio Goya, que é o Oscar do cinema espanhol, né, do cinema latino-americano e espanhol, porque muitos latinos votam. Então a gente tá bem representado aí no Goya, um filmão, e acho lindo que a gente traz o filme, cinema brasileiro cada vez mais diverso, cada vez mais bacana. Lembrem que feito Pipa, data ao Oscar, e também a do Ceará. Então a gente tem, ó, muitos cinemas brasileiros e não só. Então, deixa que Vicentina Pede Desculpas e 100 dias para anotar. Quem estiver no Rio, veja aqui no Rio. Quem não estiver no Rio, anota que já estreia.
0: Flávia, aproveite, bom trabalho aí pelo Rio de Janeiro, então. Se proteja do sol.
2: Pode deixar, vou ficar enfiada no cinema.
0: Festival do Rio que tá terminando neste fim de semana. A coluna completa da Flávia Guerra você acompanha também no nosso canal no YouTube. Lá você vê as imagens e também os trailers dos filmes citados pela Flávia. youtube.com/radiobandnewsfm.
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14: Viajante da Band News, imagine estar em um voo de longa duração na classe econômica e poder sair do seu assento para dormir em uma cama. Pois é exatamente isso que a Air New Zealand promete oferecer a partir de 2027. O nome da novidade é Skynest, algo como um ninho no céu. É uma pequena cabine instalada na área da classe econômica e da econômica premium, com 6 camas individuais distribuídas em 2 beliches. Cada cama terá colchão, travesseiro, lençóis, cobertor e cortina para garantir privacidade. O espaço também terá iluminação, ventilação e tomadas USB. Mas atenção, não será possível passar o voo inteiro ali. A companhia aérea da Nova Zelândia prevê 2 sessões de 4 horas por voo. Claro, com a troca da roupa de cama entre esses períodos. O primeiro trecho a receber o Skynest será justamente uma das rotas mais longas da companhia, entre Auckland e Nova York. Mas esse descanso tem preço. Cada sessão deve custar cerca de $280. A ideia é interessante, principalmente para quem enfrenta muitas horas dentro de um avião e quer chegar ao destino um pouco mais descansado. E para você que ficou na dúvida, Auckland não é a capital da Nova Zelândia, e sim a maior cidade do país. A capital do reino cinematográfico do Senhor dos Anéis é o Wellington. E para saber o que acontece no mundo das viagens e do turismo, leia o site travel3.com.br.

Meio-dia e 57 minutos, os passeios de barco do Capivarã, na Lagoa da Pampulha, foram retomados neste sábado. As viagens serão gratuitas até segunda-feira. A embarcação agora tem capacidade para 71 passageiros e o percurso de uma hora permite observar o conjunto moderno da Pampulha, que é patrimônio da Unesco. Após o feriado, haverá passeios de segunda-feira a domingo em 4 horários. Os ingressos estarão disponíveis pela internet ou presencialmente no Centro de Atendimento ao Turista, Veveco. Às quintas-feiras, as viagens são destinadas a escolas públicas. Entidades de assistência social e de saúde também poderão agendar os passeios. Esses passeios que foram retomados em dezembro de 2025, após quase 60 anos de proibição de barcos na Lagoa da Pampulha. A primeira fase do Capivarã, carinhosamente apelidado assim, né? Capivarã, recebeu mais de 7.400 passageiros. Agora é meio-dia e 58 minutos. Na sequência, as notícias do Brasil e do mundo. Daqui a pouco eu volto.

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18: Muito boa tarde, eu sou Carlos Costa e agora eu te acompanho na atualização do noticiário nacional e internacional. Vamos juntos!

0: O presidente do Supremo Tribunal Federal, Luiz Edson Fachin, nega acesso ao ministro Luiz Fux ao inquérito das fake news. Segundo Edson Fachin, ainda há 104 procedimentos sendo organizados e analisados pelo comando do STF. Após essa etapa, os casos serão enviados para a Procuradoria-Geral da República e depois seguirão para o arquivamento definitivo. Só então o conteúdo será liberado. Luiz Fux havia determinado o acesso ao inquérito, em uma ação do Partido Progressistas contra decisões do ministro Alexandre de Moraes. Os processos atingem o ex-presidente Jair Bolsonaro e aliados. A Polícia Federal deve investigar os ataques e ameaças sofridas pela deputada Ana Elisa, do PT de Minas Gerais. Quem traz mais informações é o Paulo Xavier.
1: Diante de ameaças direcionadas à deputada federal eleita Ana Elisa, do PT de Minas Gerais, o Ministério da Justiça e Segurança Pública pede que a Polícia Federal abra inquérito para apurar os ataques. A jovem de 21 anos afirma que as ameaças de morte e estupro se intensificaram após ela se engajar na campanha de segundo turno do candidato Lula. A deputada eleita já havia desativado a conta na rede social X devido às ameaças sofridas. O Ministério da Justiça também pede que a PF adote providência junto ao X e a Meta para coibir as práticas denunciadas e identificar os responsáveis.
0: O Itamaraty diz que não há registro de brasileiros afetados pelo forte terremoto que atingiu o Panamá. O tremor de magnitude de 7,7 gerou alerta de tsunami no Panamá, na Colômbia, na Costa Rica, no Equador, no Peru, na Nicarágua, na Guatemala e em El Salvador, e no México. Em nota, o governo brasileiro disse que acompanha com atenção a situação no país e se solidarizou com o povo e o governo panamenho.

0: Começa logo mais, às 16h30, um amistoso feminino entre Brasil e Argentina no Beira-Rio, em Porto Alegre. E claro, você acompanha a partida aqui na Band News FM. A narração é de Anderson Gonçalves, com comentários de Leonardo Fontes, reportagens de Janaína Moradillo e apresentação de Fábio França.
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0: ouvinte sintonizado com a gente em mais um Humanamente. A gente tá aqui, eu, Isabela Mota, doutor Daniel Barros e você, pra gente conversar sobre questões de saúde mental, também trazer um respiro no meio desse noticiário pra discutir saúde, comportamento. E hoje a gente tem um assunto muito interessante, doutor. Uma vivência, um livro, um pouco de literatura, mas também muito da realidade, né?
1: Pois é, sabe que é uma tendência mundial, Isabela, mesmo no mundo acadêmico, nas universidades, você incluir a experiência vivida. Porque uma coisa é a gente fazer pesquisa sobre a depressão, pesquisa sobre dependência química, sobre transtornos psicóticos. Outra coisa é você dar voz para as pessoas que atravessaram isso. E até organismos internacionais que bancam pesquisas, por exemplo, têm exigido isso, têm falado, bom, mas você tem um board, né? Você tem grupo de pessoas que representem os pacientes. E a gente, há algum tempo, tem feito isso também aqui no Humanamente, trazendo a experiência vivida. E hoje a gente vai trazer uma experiência vivida que é muito raro de a gente ver as pessoas falando da sua própria vivência, mas o nosso convidado teve o talento e a coragem de conversar, né, com o público e vai conversar com a gente aqui sobre isso.
0: É isso, Rodrigo de Faria e Silva, escritor, acaba de lançar o Anatomia de um Surto e está conversando com a gente aqui no Humanamente. Rodrigo, seja bem-vindo.
2: Obrigado, Isabela. Obrigado, Daniel, pelo convite e pela oportunidade.
1: O Rodrigo, você está lançando um livro chamado A Anatomia de um Surto, né? Então já de cara fica ali explícito pro leitor que você vai falar de um surto. No título, de cara a gente não sabe o que é o seu, mas daqui a pouco a gente vai logo descobrir que é você falando de uma experiência de um surto, né? E algo que começou, você conta lá, começou na juventude, depois você teve um reencontro com esses sintomas, né, um pouco mais recente. Em que momento você teve essa decisão corajosa de abrir isso, de expor, de conversar com o público maior, né? Quando você escreve e lança um livro, você está conversando, você não sabe nem com quem, sobre essa sua experiência. Da onde veio essa ideia? Quando que você teve essa ideia? Por que que você achou importante abrir para o mundo essa anatomia desse surto?
2: Bom, acho que a ideia de escrever sobre o surto foi parte de um processo de cura mesmo, do tratamento que eu estava e que até hoje continuo, né, fazendo por essa questão que me assolou aí, como se diz, desde a juventude, um hiato aí de 30 anos, e depois eu tive novamente um surto muito mais violento. Mas para mim o importante disso era porque nessa segunda manifestação tardia, né, extemporânea do surto, foi aí que eu descobri que existia um surto, que eu vivia sob uma psicose nesses momentos que eu estava normalmente sugestionado pela maconha. E entender isso, né, foi uma coisa assim tormentosa, porque, né, diagnosticar, né, que você tem uma questão, né, uma questão psiquiátrica, uma questão mental, mas por outro lado foi um alívio. Se eu soubesse que isso era uma manifestação de uma doença mental, eu teria entendido meus surtos de uma forma diferente. Eu não teria sofrido tanto o apedrejamento.
1: Uhum.
2: A ideia de escrever era isso, quer dizer, nossa, vamos tentar entender agora, né? Passado 2 anos desse surto agora, recente, eu comecei a processar, por sugestão, inclusive, do Cadão Volpato, que é o editor do livro.
1: Uhum.
2: Nasceu daí essa proposta, esse projeto literário, né?
0: Rodrigo, no livro você faz justamente um balanço entre esse período do primeiro momento do surto, da primeira fase desse surto, ainda na sua adolescência, juventude, e agora depois de anos de hiato. Quando foi que você teve a virada de chave para entender que se tratava de, como você traz no livro, anacruse desse mesmo surto, desse mesmo diagnóstico?
2: Quando eu fiz a ingestão desse cookie de maconha, de uma forma meio extemporânea, como eu disse, não consumo maconha desde a minha juventude, mas foi uma questão assim, conjuntural, tomando vinho com a minha companheira. E aí eu entrei, rapidamente entrei no processo da psicose, que eu já conhecia muito bem, até físico. E eu lembrei de tudo, eu lembrei de exatamente do que vinha, como vinha as informações, né? E era a mesma roupagem, era exatamente a mesma manifestação. Era a mesma coisa que eu estava agora deflagrando e de alguma forma, buscando entender. Se eu nunca tivesse comido esse cu, provavelmente nunca mais teria tido o surto como tive, e ao mesmo tempo não teria entendido que tudo aquilo faz parte de um processo psicótico. Foi essa amarração em Anacruze que, né, que eu fiz essa pequena analogia, apesar de não ser da música, mas de que o compasso que começou lá atrás, ele só finalizou agora, ele só finalizou nesse fim dessa partitura, vamos dizer.
0: Sim. E Rodrigo, só fiquei com uma dúvida aqui enquanto a gente conversava. Na sua adolescência, então, você encarava esses surtos como um efeito do uso da maconha?
2: Eu encarava esses surtos como um fato, como tácito. Era uma realidade que estava acontecendo. E aos poucos essa realidade foi sendo, sem dúvida, associada. Quer dizer, quando eu fumava, eu vivia essa realidade, né? Eu entendia aquilo como uma verdade que estava de fato acontecendo. Aquilo, de alguma forma, massacrava um pouco as minhas defesas, a minha autoestima, aquela coisa toda, que isso reverberava para depois do processo, do efeito da maconha, reverberava, mas eu não ficava sob a pressão da persecutória. Essa pressão persecutória, ela vinha muito sobre o efeito da maconha. Mas ela também não era entendida como uma questão persecutória, ela era entendida como um fato tácito. Uhum. A realidade era aquela. Eu estava vivendo uma coisa que eu estava sendo apedrejado porque eu merecia ser apedrejado. Eu estava sendo vilipendiado porque eu merecia, porque de alguma forma isso, sei lá, era uma coisa que fazia parte de algum processo social, né, no qual eu estava vivendo e que parecia que fazia sentido, né?
0: Rodrigo de Faria e Silva, nosso convidado de hoje aqui no Humanamente, escritor de Anatomia de um Surto. Daqui a pouquinho a gente volta para mais um bloco dessa conversa.

1:13. O ministro da Saúde, Alexandre Padilha, visita neste sábado o CT Vacinas da UFMG em Belo Horizonte para conhecer a plataforma de desenvolvimento da vacina Bivaxin, imunizante 100% desenvolvido no Brasil contra a malária. Durante a visita, o ministro destacou que a UFMG se consolida no Brasil e no mundo como referência na produção de vacinas, incluindo os imunizantes que utilizam aquela tecnologia do RNA mensageiro. A Bivaxin teve os testes em humanos autorizados.

0: e o Laboratório Cristália, a vacina iniciou o estudo de fase 1 com 48 voluntários saudáveis para avaliar a segurança e a resposta imune. Se os testes avançarem com sucesso, o Ministério da Saúde projeta que o imunizante poderá ser um pilar fundamental para a meta brasileira de eliminar a transmissão local da malária até 2035. Treze horas e 14 minutos.
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1:16, mais de 355 mil passageiros devem passar pelo Aeroporto Internacional de Belo Horizonte, em Confins, até o dia 18 de outubro. O período inclui o feriado de Nossa Senhora Aparecida, o Dia dos Professores e o recesso que tradicionalmente temos nessa data nas escolas. Segundo a BH Airport, foram programados 114 voos extras para atender ao aumento da demanda. O dia de maior movimento deve ser a terça-feira, com previsão de quase 41 mil passageiros. Entre os destinos que terão reforço estão Salvador, Rio de Janeiro, São Paulo, Recife, Maceió e Porto Seguro, além de Ilhéus, na Bahia, e Parauapebas, no Pará. Para todo mês de outubro, a previsão é de 1.160.000 passageiros no terminal, o Aeroporto Internacional de Belo Horizonte, que fica em Confins. Agora são 1:17. Na sequência, as notícias do Brasil e do mundo.

0: Eu sou Carlos Costa e sigo com você na atualização do noticiário nacional e internacional na programação da Rádio Band News FM. Vamos agora trazer mais uma leva de notícias antes do segundo bloco do programa Humanamente. E agora, o nosso destaque é o seguinte. O ex-presidente José Sarney, de 96 anos, continua internado na UTI do Hospital São Luís após passar mal com quadro de dor abdominal. Ele deu entrada na unidade ontem. Sarney foi submetido a uma cirurgia de desobstrução abdominal após avaliação clínica e realização de exames de imagem. Segundo a equipe médica, o ex-presidente encontra-se estável e está em acompanhamento pós-operatório. E quase 20 pessoas morrem em um ataque da Rússia contra a Ucrânia neste sábado. Segundo o governo ucraniano, pelo menos 80 pessoas morreram em ataques russos ao longo de 2 dias no início dessa semana. A ação de hoje acontece um dia depois de o presidente dos Estados Unidos, Donald Trump, anunciar um acordo para suspender as sanções às exportações russas de diesel, decisão contrária ao que havia pedido o Kiev. O governo ucraniano havia requerido a Washington que aumentasse a pressão sobre Moscou na tentativa de forçar o governo russo a iniciar negociações sérias para encerrar a guerra, que já dura 4 anos e meio.
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0: O Palmeiras se manifesta após reclamação do Flamengo sobre a arbitragem. Quem traz os destaques é o Maurício Ferreira.
2: Após o Flamengo criticar a arbitragem de Anderson Daronco no empate em 2x2 com o Santos, o Palmeiras classifica a postura como uma estratégia antiquada. Segundo a nota publicada pelo Clube Paulista, a pressão rubro-negra busca criar um constrangimento para o árbitro, que será o mesmo no clássico de amanhã entre Palmeiras e Corinthians. O Verdão ainda alega que o Flamengo tem adotado condutas antiéticas reiteradamente e que Daronco não pode ser submetido à pressão externa antes do derby na Arena Palmeirense. O duelo terá transmissão da Band News FM com bola rolando às 5h30 da tarde.

0: no segundo bloco do Humanamente de hoje, recebendo o escritor Rodrigo de Faria Silva, escritor de Anatomia de um Surto. Doutor Daniel, antes da gente voltar à história do Rodrigo, eu fiquei um pouco em dúvida sobre como esse surto psicótico ele pode ser encarado pelas pessoas como um diagnóstico ou como um efeito de um uso de uma droga. Há uma diferenciação de quem tem esse CID e de quem tem esse efeito?
1: É muito boa a pergunta. Eu vou até depois querer conversar aqui com o Rodrigo para a gente entender como que era na experiência dele. Mas, de fato, para o ouvinte se situar, o sintoma psicótico é um sintoma de quebra com a realidade. Tem várias formas de se quebrar com a realidade. Uma clássica, né, é ouvir vozes. Você está ouvindo coisas que não estão sendo ditas na realidade. Então, você tem ali uma quebra com a realidade. Outra são os delírios, que são pensamentos que também não têm fundamento na realidade. Você acha que estão te criticando, que estão te perseguindo, que tem câmera dentro da sua casa, o que os marcianos colocaram um chip na cabeça, enfim, várias formas de se quebrar com a realidade. Isso são sintomas psicóticos. Às vezes, eles são simplesmente induzidos por drogas. A pessoa usa droga, ela tem esse sintoma psicótico, ela para a droga, esse sintoma vai embora. Às vezes, a droga é um gatilho para que um quadro psicótico venha e se instale. E aí, a pessoa talvez nem fosse ter aquele quadro psicótico, mas a droga é o gatilho para que aquilo comece. Eu lembro que eu tratei de uma pessoa que teve me procurou porque teve uma reação psicótica à maconha. E aí, mas estava bem já, foi coisa de dias. Eu falei, não fume mais. Aí a pessoa entendeu, parou, né, e não ficou se tratando comigo. 2 ou 3 anos depois, voltou num lance parecido com o que o Rodrigo está contando pra gente, porque comeu um muffin com maconha numa festa, nem sabia, e teve um surto de novo, e falou, Daniel, eu tinha um surto de novo, tem que fazer alguma coisa? Mas eu já tinha passado o surto. Não é muita experiência do Rodrigo, pelo que você está contando, né, Rodrigo? Você usava na adolescência e você continuamente ficava se submetendo a esse estímulo que te traziam sintomas. Quando você parava, a coisa mais intensa dos sintomas não ficavam presentes, mas você não, pelo que eu entendi, você não voltava 100%, esclarece pra gente, mas depois que você parou, você ficou bem, geral, e foi ter um surto pra valer de novo agora, depois que comeu esse cookie mais velho, foi isso?
2: Foi, não, eu acho que talvez eu esteja mais enquadrado no primeiro diagnóstico. De ser sugestionado pela maconha. Mas acho que é uma predisposição, aí eu não sei, doutor, para explicar melhor. Acho que é uma predisposição que algumas pessoas têm a esse tipo de sugestionamento da droga, né?
1: Quando você usava, então, lá, você era moleque, começou a usar muito cedo, isso é um fator de risco não só para criar dependência, né? Quanto mais cedo começa a usar, mais o risco de dependência, como mais deletério o efeito para o cérebro que está em formação, né? E era isso, então quando você fumava, você tinha ali esse quadro delirante, achava que estavam te perseguindo, te xingando, enfim, te acusando das coisas, mas, sei lá, se durante a semana não fumasse, não sentia nada, era isso?
2: Quando eu disse que tinha um residual, mas não era um residual da psicose, era um residual emocional. Como eu acreditava que tudo era fato, eu fui, nessa época, eu era um cara super retraído, super resguardado, sabe? Era aquela coisa meio desconfiada. Eu desconfiava de tudo, de todos, porque a qualquer momento aquilo poderia acontecer de novo, né? E acontecia sistematicamente, porque era uma época que eu fumava e eu era, talvez, né, por essa questão da idade, um pouco viciado, né? Eu acho que foi difícil largar a maconha. Eu passei alguns anos nesse processo, assim, até meus 15 anos, até os meus 20, né? Mas eu era funcional, acho que, não sei se a pergunta é essa, quer dizer, eu ia para a faculdade, no caso do colegial, eu ia para a faculdade, eu cumpria minhas obrigações, assim, no dia a dia, isso não me deixava completamente inoperante, né? Mas eu acho que, de modo geral, esse primeiro quadro, né, é o que mais se assemelha, mas talvez a continuidade dele gerou alguma questão. E esse último movimento foi muito brutal. Eu acho que era uma maconha, né? Tô falando de uma maconha aí que é uma maconha muito forte que está entrando no mercado, uma maconha que tem um índice de THC altíssimo, então é uma coisa para as pessoas tomarem cuidado, né? mas eu acho que devia ser uma maconha dessa, a ingestão pelo estômago, acho que foi todo um
0: contexto, né?
2: Envolve de situações, eu acho que tem muito a ver também com o estresse emocional do momento, essa você ficar mais fragilizado. Eu sei quando eu estou estressado, aí depois, velho, vinha ter crise de pânico, aquelas coisas, tudo fruto de, né, de uma ansiedade, né? Quanto mais ansioso você está, mais suscetível você fica. Mas eu conversando com a minha psiquiatra, ela fez uma referência muito interessante. Ela falou que é como se tivesse o meu basal fosse um pouco mais para cima. Estou um pouco mais perto dessas questões todas. Então eu tenho que tentar me manter no meu basal o mais possível, para não ficar tão perto desses movimentos do pânico, do surto, essas coisas.
0: É interessante o Rodrigo trazer isso, como foi difícil para ele também largar a maconha. A gente está falando de 5 anos mais ou menos, dos 15 aos 20 anos, porque é um relato que a gente recebe, né, doutor Daniel, de uma droga natural, é uma droga que não traz um impacto muito grande, mas não é bem assim. A gente sabe que há um organismo que reage de cada forma. Eu tenho, por exemplo, síndrome do pânico. Qualquer coisa que me tira do meu controle já me faz já me traz um efeito muito diferente do que traria para outras pessoas. É isso que a gente pode falar também sobre pessoas que estão mais suscetíveis a um impacto, inclusive, da maconha?
1: A suscetibilidade, ela tem várias camadas ali, né? Vários fatores. Um deles, como o Rodrigo está trazendo, como você falou, né? É a comorbidade. Então, se a pessoa tem um transtorno de ansiedade, se ela tem um transtorno depressivo, isso vai bater diferente. Uhum. Mas existe uma suscetibilidade para psicose mesmo, né? Como o Rodrigo falou que a médica, né, falou que o basal dele é um pouco diferente. Dá para entender, eu acho que para o ouvinte entender. Imagina que todos nós temos um radar que ele tem uma sintonia, né? Tem gente que é muito desencanada, que pode estar caindo o prédio do lado dela, podem estar gritando o nome dela, ela nem percebe. A maioria das pessoas está no meio termo ali, né, no meio do caminho. Você entra num lugar, você dá aquela olhada, vê se as pessoas, como é que está o ambiente. Se alguém fala alguma coisa, você ouve, né, presta atenção, mas já não é com você, você não presta, né, não dá continuidade. E tem gente que tem um radar mais preocupado, mais ligado nisso. Então, está mais tempo monitorando o ambiente, está vendo se é com ele, ouve um negócio, fala, será que é comigo? Vê as pessoas falando, fala, será que é de mim? Então, até aí, entre o totalmente desencanado e o muito preocupado, a gente está falando de espectros da normalidade. Agora, isso pode sair do controle. E aí a pessoa ouve alguém gritando com outra, já acha que é com ela. Vê alguém dando risada de uma piada, já acha que está rindo da sua cara. E essa proximidade, né, com esse radar muito sensível é um dos fatores que a gente sabe que torna a pessoa mais suscetível a ter um quadro psicótico, que no fundo é isso, é a perda de controle nesse monitoramento. Tudo parece que é com ela, né? E aí o que o Rodrigo experimentava, né, de qualquer situação ser lida, né, Rodrigo, como voltada contra você, inclusive, né?
2: O exemplo que você deu, acho que isso também está dentro dessa coisa de você estar numa situação num bar, você ouve seu nome, não existia outro Rodrigo no universo, estava falando de mim, né? Agora, não precisa nem ouvir meu nome, porque eu conto um caso que quando eu estava numa viagem, que eu passei praticamente 3 meses em surto, 3 meses fumando maconha, 3 meses em surto na Bahia, logo que eu acabei meu colegial. Me joguei para lá, aquelas coisas, e eu ouvia a situação que estava acontecendo na casa ao lado. Eu respondia com a minha cabeça, a pessoa respondia de lá, e sempre numa questão opressiva, sempre numa questão provocativa. Uhum. E isso, eu acho que pode ter de rico aí, tentar fazer do limão a limonada, é entender o que eu estava dizendo, porque eu estava dizendo para mim. Ele não estava dizendo nada, ele nem sabia que eu estava do outro lado da parede. Uhum. Numa casa abandonada, fazendo churrasco com os amigos, ele, as pessoas. E eu lembro dessa situação, de eu estar ali, né? Era quase uma coisa telepática.
1: Sim.
2: Mas então era eu dizendo alguma coisa para mim. Eu preciso entender o que está aí. O que esse opressor que eu estou projetando nos outros está querendo trazer para mim? Está, né, querendo... representa dentro de mim. Então acho que tem um trabalho aí psicanalítico interessante, rico talvez, para fazer a partir dessa descoberta, né? de que sou eu que estou dizendo para mim mesmo e não o mundo que está me dizendo alguma coisa.
0: E Rodrigo, como era a relação das pessoas que estavam ao seu lado? Você falou nesse exemplo, por exemplo, de 3 meses de surto enquanto você era jovem ali na Bahia. Como era a sua interação com o resto do mundo? A sua esposa foi essencial agora nesse último surto para te trazer um pouco para a realidade, de desconstruir esses fatos que não eram fatos. Como era naquela época?
2: Como eu disse, eu era absolutamente atraído. Eu passei essa viagem completamente. Eu tenho uma cena assim que é bizarra. Eu estava andando de carona, né, com a mochila e eu pegando carona. Eu entrava na carona, o caronista ele tem que ser meramente simpático para a pessoa estar dando carona para eles. Né? Eu entrava, puxar assunto, de repente vai lá e toma. Eu entrava quieto, saía calado e ainda com uma cara de desconfiado. Era uma figura completamente esquisita, não tem outra palavra.
1: Uhum.
2: Era um espírito esquisito. E foi assim essa viagem inteira. A minha sociabilidade foi muito.
0: Foi impactada também, né?
1: Sim.
0: Com certeza.
2: Muito isolado.
0: Sim. A gente vai continuar falando sobre isso aqui no Humanamente de hoje, daqui a pouquinho, no nosso terceiro e último bloco. Não sai daí.
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0: 1:35. O ministro da Saúde, Alexandre Padilha, visita o CT Vacinas da UFMG em Belo Horizonte para conhecer a plataforma de desenvolvimento da vacina Vivaxin, imunizante 100% desenvolvido no Brasil contra a malária. Durante a visita, o ministro destacou que a UFMG se consolida no Brasil e no mundo como referência na produção de vacinas, incluindo os imunizantes que utilizam o RNA mensageiro.
1: É muito importante o desenvolvimento dessa vacina. Ela consolida também o Centro Tecnológico de Vacinas aqui da UFMG como uma grande referência para o nosso país. Aqui também se faz a plataforma da vacina RNA mensageiro. Consolida aqui a UFMG como um dos grandes centros de produção de vacina, desenvolvimento tecnológico. Isso é muito importante porque prepara o Brasil e garante soberania para o Brasil para o enfrentamento de futuras pandemias.
0: A vacina Vivaxin teve os testes em humanos autorizados pela Agência Nacional de Vigilância Sanitária nesta semana, abrindo caminho para uma possível nova estratégia de combate à doença no futuro. O coordenador do CT Vacinas, o Ricardo Gazinelli, detalha o cronograma dos testes.
2: A vacina de malária, agora começamos o ensaio clínico fase 1, serão 48 pacientes, onde a gente vai estudar principalmente a segurança e definir a dose baseada na segurança e capacidade de induzir a resposta imune. Aí depois tem o fase 2, que envolve 300 pacientes, que é para consolidar no número maior, aí já é feito na área endêmica na Amazônia. E por fim o fase 3, que é o estudo de eficácia, que deve aí demorar aí acreditamos até o registro, um período aí de 5 a 7 anos.
0: Desenvolvida pelo CT Vacinas da UFMG em parceria com a Universidade de São Paulo, a USP, e o Laboratório Cristália, a vacina iniciou o estudo de fase 1 com 48 voluntários saudáveis para avaliação da segurança e da resposta imune. Se os testes avançarem com sucesso, o Ministério da Saúde projeta que o imunizante poderá ser um pilar fundamental para a meta brasileira de eliminar a transmissão local da doença até o ano de 2035. Uma hora, 38 minutos.
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0: E atenção a você que vai viajar, vai pegar estrada neste feriadão, que acaba se estendendo, né, ao longo desta semana. Tem feriado de Nossa Senhora da Aparecida, Dia das Crianças, Dia dos Professores. Atenção, porque a fiscalização das rodovias federais de Minas Gerais segue reforçada durante esse período. A operação acontece até a próxima segunda-feira, que é o feriado de Nossa Senhora Aparecida. 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Também haverá restrição à circulação de veículos de carga com excesso de peso ou dimensões nas rodovias federais de pista simples. A medida vale até o meio-dia deste sábado e na segunda, das 4 da tarde às 10 da noite. A PRF também vai reforçar o combate a crimes, como o tráfico de drogas, o transporte de armas e circulação de veículos roubados ou furtados. Portanto, todo cuidado é pouco, atenção. 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Agora, 1 hora e 40 minutos na sequência, notícias do Brasil e do mundo.
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0: Pisando a disputa ao Palácio do Planalto, o presidente Lula começa a cumprir agendas fora do Distrito Federal. Quem traz mais informações é o Márcio Rocha.
1: Durante uma agenda de campanha realizada em Natal, capital do Rio Grande do Norte, o presidente Luiz Inácio Lula da Silva voltou a defender o fim da escala de trabalho 6x1, criticou novamente as BETs e disse que nenhum país vai levar as riquezas do Brasil. Em outro ponto, atacou o adversário, o senador Flávio Bolsonaro, dizendo que, se ele for o vencedor da disputa, a região não vai mais receber investimentos. Segundo Lula, os cortes de gastos prometidos pelo senador vão poupar os mais ricos e atingir os programas sociais do governo. No discurso, ele também afirmou que o governo segue apresentando medidas para tentar reduzir o preço dos combustíveis. A expectativa agora é que Lula realize uma série de compromissos na região sudeste durante os próximos dias para ampliar a mobilização dos eleitores nas semanas que antecedem o segundo turno, marcado para 25 de outubro.
0: O candidato à presidência e senador do Rio de Janeiro, Flávio Bolsonaro, do PL, participa de um encontro com mulheres e lideranças religiosas na tarde desse sábado. Mais detalhes da agenda com o Vinícius Calixto.
2: O candidato à presidência da República, Flávio Bolsonaro, do PL, participou de uma motociata em São Gonçalo, na região metropolitana do Rio. O encontro contou com a presença do candidato ao governo do estado fluminense, Douglas Ruas, também do PL. Às 9h30 da manhã deste sábado, Flávio caminhou com apoiadores e arrastou uma multidão de eleitores pelas ruas do município. Durante a tarde, o candidato à presidência participa de um encontro com mulheres e lideranças religiosas, com foco em propostas do programa Brasil por Elas, na Barra da Tijuca, zona sudoeste. Ainda neste sábado, Flávio Bolsonaro participa do centenário da Assembleia de Deus de Madureira. O evento acontece no ginásio do Maracanãzinho, com celebrações religiosas, com o objetivo de consolidar apoio do eleitorado evangélico no segundo turno.
0: O Santos está impossibilitado de contratar novos jogadores por uma dívida com um ex-treinador. Os detalhes dessa história com a Lívia Camilo.
3: O Santos deu mais um passo para tirar do papel o novo centro de treinamento da base, em São Vicente, no litoral paulista. O clube protocolou na CETESB, a Companhia Ambiental do Estado, o Plano de Trabalho de Estudo de Impacto Ambiental, primeira etapa do licenciamento da obra. O terreno, na área continental, tem cerca de 700 mil metros quadrados e chegou ao clube por meio de um acordo com a Cegobem, parceira antiga do Santos. Com o estudo pronto, a equipe vai pedir o licenciamento prévio deste empreendimento. O presidente Marcelo Teixeira chamou o protocolo de avanço importante e o projeto executivo do CT só será definido depois das autorizações ambientais.
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0: E agora a gente vai para o terceiro e último bloco do programa Humanamente, com Isabela Mota e o Dr. Daniel Barros.
8: o terceiro e último bloco do Humanamente de hoje, falando com o escritor de Anatomia de um Surto, Rodrigo de Faria e Silva, aqui no Humanamente. Rodrigo, a gente conversava sobre sua experiência na juventude, também agora essa anacruse que você viveu com o fechamento desse ciclo também mais recentemente. Eu queria te perguntar como foi o tratamento recente, esse período em que você passou destrinchando o surto psicótico, procurando os profissionais. Que tipo de tratamento você sentiu mais efeito? A gente sabe que quando a gente fala de surto psicótico também é um tratamento multidimensional, né, doutor Daniel?
13: Pois é, o Rodrigo já explica para nós, mas é isso, né? Ele até estava falando no final do segundo bloco de você entender e não só tratar, de você usar disso como uma janela para talvez pensar sobre a própria vida. Então, o tratamento em psiquiatria, sempre que possível, a gente prefere, né, que seja multidisciplinar. Tem sido assim, Rodrigo, já essas intervenções, como é que está sendo?
14: Primeiramente era uma questão de risco mesmo. Eu tive que ir para um psiquiatra para ser medicado mesmo, porque sim, eu estava completamente fora da caixinha mesmo, né? Meio assustado, assim, né? Tava muito complicado. Então, no primeiro momento foi um psiquiatra, foi com medicação mais pesada, antipsicótico, antidepressivo, aquela coisa toda. Então foi um período mais medicamentoso e eu concomitantemente comecei um processo de terapia convencional. Mas depois, passado isso, eu parei, inclusive, com a terapia. Os remédios também, depois de 9 meses, eu parei de tomar um deles, fiquei com o outro só por uma questão de né, se sentisse alguma coisa, a questão do pânico. Então eu tomo muito o remédio por conta do pânico, quando eu tenho uma crise de ansiedade. E então fiquei mais no remédio pontual e um período sem terapia. Mas depois eu senti necessidade de voltar para a terapia, resolvi experimentar a psicanálise. Então, hoje em dia, eu faço psicanálise, assim, para valer mesmo, e voltei para um psiquiatra.
13: Agora, tem uma parte do tratamento, vamos colocar entre aspas aqui, que é aquela coisa que, né, que o pessoal fala na internet, né? Não é terapia, mas é terapêutico, que é o aspecto da literatura na sua vida, né, Rodrigo? Não, a gente está falando aqui de um livro que você está lançando, Anatomia do Surto, pela editora Seja Breve, mas que esse talvez seja o ápice de um processo, né? Você falou no primeiro bloco que o escrever se inseriu nesse processo de compreensão e tratamento e cura, mas a literatura te acompanhou ao longo da vida toda, né? Desde a juventude, depois sua vida profissional como editor, também como leitor. Como que você vê a literatura te ajudando nesse percurso todo que você enfrentou?
14: Me parece que ela me ajudou a não ficar permanentemente psicótico. Eu acho que a literatura era para mim uma terapia numa época que não se fazia terapia. Né? Eu fui fazer terapia porque meu pai me levou para fazer terapia, porque ele percebeu que já era uma coisa errada, mas não durei muito tempo na terapia também. Era uma coisa que a gente não era muito familiarizado. Até no processo hoje, assim, me envolvendo nesse processo psicanalítico, entender como que eu consigo me analisar através dos personagens de alguma forma, né? Como eu estou espelhado neles e como eu consigo trabalhar esses personagens, de alguma forma estou trabalhando alguma coisa em mim.
8: Nesse processo de terapia pela escrita, você sentiu que você em mais momentos se acolheu com o Rodrigo do passado, que não sabia que estava passando por um surto psicótico, ou foi mais doloroso reviver esses momentos?
14: Olha, eu acho que o processo da escrita foi um processo muito doloroso, assim. Mas conforme eu fui trabalhando as edições, fui editando, fui limpando, fui organizando o texto, fui lapidando, né? Trabalhar esse texto foi para mim um ápice mesmo, até no meu processo da minha escrita, porque eu nunca escrevi não ficção, foi um texto não ficcional, teoricamente, mas também com essa visão da autoficção, da psicose como ficção. E isso deixou o texto muito rico.
13: E eu acho que essa é a missão aqui, né, Rodrigo? É a missão do Humanamente, acaba sendo a missão do seu livro, é, esse match aqui, esse bom encontro que a gente está tendo. É, ele fala sobre isso, né, de a gente divulgar, de as pessoas entenderem. Eventualmente, se você tivesse compreendido, tivesse informação na época, tivesse vivido essa experiência de uma maneira diferente. É, a gente fala muito da conexão e do cuidado, né? A importância, lógico, quando era moleque lá, estava todo mundo na correria, ninguém conseguiu ver, e não é nenhum julgamento porque, né, ninguém fez de malandragem, mas a diferença de você hoje ter uma companheira que olhou e viu e te ajudou a caminhar e aí te levou para os profissionais, enfim. Então a gente enfatiza muito aqui também no Humanamente, não só a informação, como a conexão, né? E essas conexões, elas são terapêuticas e são importantíssimas. Parabéns mesmo, viu, Rodrigo, pela coragem, pelo livro. Sucesso aí com as empreitadas literárias.
15: Foi um prazer, obrigada. E também deixo espaço aqui o convite para os nossos ouvintes se tornarem leitores também de Anatomia de um Surto.
14: Agora, muito obrigado, Daniel. Muito obrigado, Isabela. Foi uma delícia conversar. Quase uma sessão de terapia. Muito agradável. Eu acho que a missão é essa mesmo. Eu percebi que o Humanamente tem essa coisa de tentar desmistificar tanto, né? Entender que é uma coisa que está aí, né? A doença mental existe, está cada dia mais presente e as pessoas têm que se atentar a isso e buscar ajuda e buscar compreensão para poder viver melhor e mais leve.
15: Obrigada, Rodrigo. Um abraço para você, doutor Daniel. A gente se vê no próximo final de semana.
13: Até lá.

0: 1h53. 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
9: Realize os meus desejos, Lâmpada!
10: Cuidado, ela é muito poderosa!
9: O meu terceiro desejo é voltar para a paz!
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9: 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Pessoal, deu certo! 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
12: Nome? 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Profissão?
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9: A Polícia Federal e a Procuradoria-Geral da República negam que declarações atribuídas a Daniel Vorcaro e tornadas públicas pela revista Veja façam parte de uma proposta de delação premiada rejeitada. A revista afirma que o banqueiro teria financiado com 30 milhões de reais em dinheiro vivo um documentário sobre o presidente Lula, dirigido pelo cineasta norte-americano Oliver Stone, em troca de acesso a negócios com o governo. Segundo a publicação, Vorcaro teria afirmado que o pagamento foi feito ao Instituto Lula e que negociou com o ex-tesoureiro do PT, João Vaccari Neto, acesso a fundos de pensão controlados pelo governo. A Polícia Federal e a PGR, porém, negaram que Vorcaro tenha prestado depoimentos ou apresentado documentos sobre os fatos relatados pela revista. A vencedora do Nobel da Paz deste ano chama de inaceitável a decisão do governo dos Estados Unidos de aplicar sanções ao Tribunal Penal Internacional. A medida foi anunciada ontem após a jurista sul-africana Navi Pillay ser laureada pelo Comitê Norueguês do Prêmio. Um dos motivos para ela ter recebido o prêmio foi a atuação no tribunal entre 2003 e 2008, já que fez parte da primeira geração de juízes da história da corte. A ação é mais uma ofensiva do governo de Donald Trump contra tribunais internacionais e acontece após o norte-americano demonstrar descontentamento com a escolha do Nobel.

0: O craque Cristiano Ronaldo é suspenso de maneira preventiva pela Federação Portuguesa de Futebol por tempo indeterminado. A punição vem após o atacante abandonar a concentração na véspera do amistoso contra a Dinamarca na última partida da data FIFA. No jogo anterior contra a Noruega, Cristiano Ronaldo ficou muito insatisfeito por ter sido deixado no banco de reservas. Este é mais um capítulo do atrito entre Cristiano Ronaldo e o treinador da seleção portuguesa, Jorge Jesus, que teve passagem aqui no Brasil pelo Flamengo. Nas últimas semanas, os dois deram declarações contraditórias sobre a relação entre eles.
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0: Olá, seja bem-vindo, você ouvinte Band News FM, sintonizado com a gente em mais um Band News em Forma. E hoje o episódio é especial, tira dúvidas. Você que mandou sua mensagem pra gente pelo WhatsApp, pelo YouTube, pelo Instagram, por qualquer canal da Band News FM, esse é o momento da gente te atender, da nossa Camila Rich responder a sua dúvida. Oi, Camila.
1: Olá, Isa. Olá a todos os telespectadores, ouvintes que estão com a gente. Hoje eu vou tirar as dúvidas de vocês, então se prepare, porque às vezes a dúvida de um ajuda pro outro. Então tem muita pergunta boa aqui.
0: E a gente sempre reúne tudo, então não fica preocupado não. Se a gente não respondeu a sua dúvida ali nas redes sociais, é porque a gente está reunindo para fazer esse especial de tira dúvidas aqui no Band News em forma de hoje. E vamos começar com a nossa primeira dúvida do episódio de hoje. É uma dúvida super interessante, que eu tenho certeza que vai ter gente por aí se identificando com a pergunta da Mariana. Ô Camila, existe algum exercício capaz de acabar com a famosa pochete? Ou a gente precisa desconfiar quando alguém promete que determinado exercício queima mais ali no abdômen? Tem algum protocolo para quem quer perder a gordurinha do parte final da barriga?
1: Eu adorei a pergunta do protocolo, né? Muito bom. Se tem algum protocolo que faça a gente perder? Não, gente, não tem protocolo que faça perder ali a pochete, né? Essa nossa, a barriguinha. Tem gente que a pochete tá de lado, tá na frente. Tem gente que tem até a pochetezinha um pouco atrás, né? Mas, não tem. Infelizmente, eu não sei se infelizmente, Isabela, mas a gente tem o nosso corpo, a gente não consegue fazer uma queima de gordura direcionada, né? Quando a gente faz algum tipo de exercício. Então, a gente perde gordura de uma forma. Tem pessoas que perdem mais rápido numa região e em outra região. Isso depende muito até de onde a gente acumula gordura. Mas não tem como fazer isso, não tem como escolher. Agora, o que tem, por exemplo, e às vezes a gente sempre tem aquelas pessoas que falam assim, nossa, como por exemplo deve ser o caso da Mariana, né? Mariana fala assim, poxa vida, eu já acho que eu tô bem em tudo, mas ali é onde mais acumulou. Então, quando isso acontece, é porque normalmente é onde ela tem um pouco mais de gordura, é o último lugar, então demora às vezes um pouquinho mais, né? Onde tem um pouquinho de acúmulo maior de quantidade mesmo de gordura. Então, ela é a última. Então, às vezes, outras partes do corpo já deu aquela diminuída e ali ainda continua. Mas, fora aí, mas isso faz muita diferença, principalmente quando a gente fala de abdômen, Isabela, a gente fala da alimentação também. E a hora que a gente chega nesse finalzinho, a alimentação faz total diferença. Principalmente para essa região do abdômen, né? A gente percebe isso muito claramente com os homens, principalmente, né? Que tem uma tendência maior em ter um acúmulo na barriga, né? Aquela gordura um pouco mais visceral. Mas a pochetezinha ali, aquela reta final do emagrecimento, sabe? Se você der uma segurada mais na tua alimentação, com uma qualidade boa, você vai conseguir. Agora, tem um outro porém. Às vezes, tem alguma região onde a gente negligencia um pouco o exercício, sabe? A gente, às vezes, foge um pouco de exercício de core. Tem muita gente que não gosta. Então, Mariana, fique bem atenta que você esteja ali fazendo também bastante exercício para essa região nossa do core, que não é só o abdômen, né? Que é o nosso quadril e nossa lombar. Então, essa região toda, para você estar com ela bem trabalhada, também vai fazer a diferença.
0: E esse acúmulo de gordura que a gente fala na região da pochete, muita gente também reclama na região dos flancos. Isso é genético, Camila? O que determina que a gente vai acumular mais gordura em alguma parte do corpo? Porque eu, por exemplo, quando tenho um aumento de peso, acumulo muito na região do tríceps e o rosto. Meu rosto fica mais inchadinho, mais redondo. Mas tem gente que reclama muito da barriga e, no meu caso, é uma das últimas coisas que começa a crescer. O que explica isso?
1: Então, a gente tem algumas partes do corpo que elas acumulam mais gordura. Tanto quando a gente faz alguma avaliação corporal, todo mundo que já fez, aonde que eles vão com aquele compassinho, né?
0: Apertar a gordura.
1: É no tríceps. Uhum. A gente pega aqui um pouco acima, aqui na nossa cintura, na lateral, nas costas, bem embaixo ali da escápula, né? Aqui nas costas. A gente pega na coxa, tem aqui do lado do umbigo. Então, são 7 pontos onde tem um acúmulo normal. Então, existe já uma tendência de ter um acúmulo normal em algumas regiões, onde a gente, inclusive, avalia e analisa o corpo, tá? A gente não tira, por exemplo, acúmulo de gordura da panturrilha. Ninguém pega lá e apega o compasso. Porém, isso que você disse da estrutura genética e o biotipo de cada pessoa, né? Então, o biotipo e a estrutura genética é muito levado em consideração. Então, por exemplo, não só a genética, como a racial também. A gente fala fala, por exemplo, dos alemães, aquelas pessoas que moram em países, tem alguns países onde as pessoas nórdicos também, que eles são maiores, que eles são, eu brinco, eu falo que eles têm uma medida a mais que a gente, que eles têm a profundidade, sabe, assim, do nosso tronco, uma brincadeira, mas o que que acontece? Essa diferença, tanto genética como racial, ela mostra pra gente, sim, que você tem gente que tem o quadril mais largo, tem mulheres que tem o quadril, menos quadril do que a brasileira, a gente sabe que é aquele violãozão, então tem alguns lugares aí que a gente acaba acumulando um pouco mais de gordura, sim, pela própria genética que a gente tem.
0: E na mesma pegada da pergunta da Mariana, que foi da pochete, chega a pergunta da Cristiane, que fala sobre o braço. Fazer tríceps é realmente o melhor exercício para acabar com aquela flacidez na parte de trás do braço, a famosa bandeira do adeus. Eu tô adorando aqui os termos que os nossos ouvintes estão mandando, a bandeira do adeus, que você balança o braço, ainda bem que eu tô de blazer. Que o meu vocês não vão ver, só o da Camila Rich. Mas essa pergunta é da Cristiane, mas podia ser da Isabela.
1: Entendi.
0: Conta aí pra gente a...
1: É porque a Isabela vai. Então, porque a Isabela vai casar e a Isabela tá preocupada com o braço de noiva.
0: Só
1: dela.
0: Da cintura pra cima, gente.
1: Isso, isso. Mas então, mas aí já a flacidez, né, nessa região, a gente também tem um acúmulo de gordura nessa região, falei, é grande, né? Tem muitas pessoas que têm. Agora. Pra se você quer, por exemplo, encher e precisar trabalhar o tríceps, a pergunta dela foi, né? Pra, realmente, se eu trabalhar o tríceps, ajuda? Ajuda. A gente recheia aquilo. Agora, tem gordura. Então, tem emagrecimento, mas tem também um aumento de massa muscular que vai fazer a diferença.
0: De pele também, é isso?
1: É,
0: a gente flacidez.
1: Tem... Sim. Então, o que que acontece? Como você tem acúmulo de gordura, a hora que você emagrece, dependendo do quanto você perdeu naquela região, a gente tem, sim, ali um espaço, uma pele que fica e que precisa ser preenchida. O ganho de massa muscular é maravilhoso. O exercício de tríceps, Cris, ele é ótimo para ajudar a preencher isso tudo e enrijecer um pouquinho mais. Não só o de tríceps que a gente faz, né, com o pezinho assim, barra para baixo, faz no próprio banco, mas exercício de supino, de empurrada, ajuda muito também a desenvolver o nosso tríceps. Então, várias empurradas ali, vários exercícios de empurradas também ajudam bastante a gente desenvolver e preencher essa região aqui.
0: Esse primeiro bloco está sendo um grande apanhado de dúvidas de musculação também. Olha só o que chega por aqui da Ju Rodrigues. Ô Camila, qual que é a idade certa para um adolescente começar a fazer musculação? Existe diferença entre meninas e meninos? Isso é uma grande polêmica, né? Nas redes sociais a gente vê uma divergência grande. Mas o que que a ciência diz, Camila? Há uma idade para começar esse treino? É prejudicial para o desenvolvimento ósseo dessa criança?
1: O que a gente tem visto muito, Isabela, disso sobre a adolescência, é muito legal falar sobre isso. Por quê? Porque de 10, 15 anos para cá, mudou muito o conceito. Tem coisas que já tem conceitos muito antigos, né? E, assim, não é que mudaram os conceitos. Vários estudos acabaram mostrando pra gente algumas alterações do que a gente acreditava anos atrás, né? Há um bom tempo atrás. Então, hoje, por exemplo, antigamente a gente falava que a criança não podia treinar força. Hoje a gente já fala que pode. Por que a gente precisa diferenciar bem ali para vocês entenderem? A gente não pode colocar todo mundo dentro da mesma cesta, tá? Por quê? A idade biológica é uma coisa e a idade de maturação é outra. Então, quando a gente fala de adulto, 20 anos mais, 25 para mais, é adulto. Quando a gente está falando de adolescente, tem adolescentes que têm 13 anos e já está super maturado. Tem adolescentes que têm 13 anos e... Tá, sim, a gente tem diferença de 4 anos dentro da mesma idade. A gente pode ter uma diferença, tá? Então, o que que a gente tem que entender, Juliana? É o seguinte, você tem que entender qual é o estado de maturação que aquela pessoa está. O que sabemos? Que nessa fase de criança até 8, 10 anos de idade, a gente tem que ter um controle, desenvolver muito a parte de controle motor, de equilíbrio, de movimentação, porque é um período da nossa vida que a gente está muito aberto para aprender isso. Não quer dizer que você não possa evoluir depois, mas é aquela coisa, por isso que a famosa frase da bicicleta é quem andou de bicicleta jamais esquece. Não é por causa da bicicleta, a gente não está falando de bicicleta. Então, a gente está falando de coordenação motora, de desenvolvimento de habilidades, de não ficar simplesmente num mesmo esporte, numa mesma atividade. E a gente pode fazer a musculação nesses adolescentes a partir do momento que eles têm uma boa movimentação, que eles tenham eles estejam muito preparados já de qualidade de movimento para ser colocada uma carga. Então, o maior problema, Isabela, não é a gente colocar uma carga pesada. Ah, mas meu filho de 8 anos consegue fazer bíceps com... ou fazer um agachamento, vai um pouquinho mais complexo, com...

0: locomover. Então, assim, ele é bem complexo. Você pode fazer desde que os primeiros passos de desenvolvimento, de técnica, de movimentação, de coordenação estejam, assim, muito bons, e aí você pode evoluir. Então, tem uma criança, tem adolescente de 14 anos que não é legal que carregue muito peso. Tem adolescente de 12 anos que já pode colocar uma carga ali.
1: Beijinhos em forma especial de hoje, de Tira a Dúvida dos Nossos Ouvintes. Daqui a pouquinho a gente está de volta em mais um bloco por aqui.

0: 2:15, muito boa tarde, você ouvinte aqui da Rádio Mod News FM Belo Horizonte. Eu sou Daniel Martins e acompanho vocês aqui no 89.5 em BH até as 9 horas da noite. Girando o nosso noticiário local, o ministro da Saúde, Alexandre Padilha, visita neste momento o CT Vacinas da UFMG em Belo Horizonte para conhecer a plataforma de desenvolvimento da vacina Vivaxin, imunizante 100% desenvolvido no Brasil contra a malária. Durante a visita, o ministro destacou que a UFMG se consolida no Brasil e no mundo como referência na produção de vacinas, incluindo os imunizantes que utilizam o RNA mensageiro. O Vivaxin teve os testes em humanos autorizados pela Agência Nacional de Vigilância Sanitária, Anvisa, nesta semana, abrindo um caminho para uma possível nova estratégia de combate à doença do futuro. Desenvolvida pelo CT Vacinas da UFMG em parceria com a Universidade de São Paulo, a USP, e o Laboratório Cristália, a vacina iniciou o estudo de fase 1 com 48 voluntários saudáveis para avaliar a segurança e a resposta imune. Se os testes avançarem com sucesso, o Ministério da Saúde projeta que o imunizante poderá ser um pilar fundamental para a meta brasileira de eliminar a transmissão local da doença até 2035.
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0: O presidente Lula usa as redes sociais na manhã deste sábado para prestar homenagem aos 3 policiais militares mortos em um acidente aéreo nesta sexta-feira em Santana do Paraíso, na região do Vale do Aço, em Minas Gerais. Na nota publicada na rede social X, Lula afirma que o trabalho dos policiais, que incluiu o transporte de órgãos para cirurgias de transplante, representou muitas vidas salvas e o alívio de muitas famílias. O presidente também presta condolências aos colegas, amigos e familiares dos policiais, o tenente-coronel Luiz Fernando Silvestre e as tenentes Alice dos Santos Almeida e Gabriela Emília Soares Rezende. Os corpos das vítimas já foram encaminhados ao Instituto Médico Legal e as causas do acidente ainda serão investigadas pela Polícia Civil em conjunto com a CENIPA. Mudando de assunto, o capivarã voltou às águas da Lagoa da Pampulha em Belo Horizonte na manhã de hoje. Após um período de testes em dezembro de 2025 a junho deste ano, a navegação retoma as atividades de maneira definitiva, se consolidando então como um dos mais atrativos turísticos da capital mineira. Para marcar a retomada, os passeios são gratuitos nos primeiros 3 dias de operação. Neste sábado, serão oferecidas saídas às 3:30 da tarde e às 5:30 da tarde. No domingo, amanhã dia 11, haverá passeios também às 3:30 e às 5:30 da tarde. E na segunda, feriado de Nossa Senhora da Aparecida e Dia das Crianças, a gratuidade será estendida a todos os horários de funcionamento, às 10:30 da manhã e às 1:30

0: 3h30 e 5h30 da tarde. Após esse período de gratuidade, o serviço vai custar R$20, com meia entrada a 10 para turistas. Quem mora na cidade vai pagar o valor de R$12 mediante comprovação de residência do município. Crianças de até 12 anos e pessoas inscritas no CadÚnico não pagam. Os passeios a bordo do Capivarã serão realizados às sextas-feiras, sábados e domingos, com 4 saídas por dia, como será nesse domingo, nessa segunda-feira, às 10h30 da manhã, 1h30, 3h30 e 5 da tarde, com 1 hora de duração a cada atividade. 2h20.
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3: O nosso ouvinte José Carlos escreve contando que o cachorro dele faz uma coisa muito engraçada quando ele chega em casa. Ele corre para pegar um brinquedo e vem receber imediatamente ele na porta. Por que que ele faz isso? Olha, José Carlos, é o seguinte, esse é um comportamento comum. Na verdade, vamos pensar quando ele faz isso e você tá presente dentro de casa, é a hora em que ele vai interagir com você, em que você vai dar carinho, vai brincar. E especialmente quando você está fora um tempo e chega em casa, ele vai lá, pega o brinquedo porque ele tá afim da interação. Ele tá afim de gastar energia, de brincar com você. É tipo, oi, que bom que você chegou, bora brincar? E aí ele sabe que quando ele vai com esse brinquedo, você normalmente interage, dá atenção pra ele, dá carinho. E é isso que ele mais adora, com certeza, a maioria dos cães. Principalmente depois de um longo tempo sozinho. Você tem dúvidas? Mande um e-mail para elbicho@bandnewsfm.com.br ou então no meu Instagram, Manu Carsten. Participe, eu espero você. 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
0: É, minha gente, temos GP de Singapura na próxima madrugada. Grid largada definido depois da classificação disputada na manhã deste sábado. Max Verstappen parte da pole position, o piloto da Red Bull
10: à frente de Charles Leclerc, monegasco da Ferrari. O outro piloto ferrarista, Lewis Hamilton, heptacampeão mundial, sai do terceiro lugar no grid. O Gabriel Bortoleto, representante brasileiro na categoria máxima do automobilismo mundial, larga de 14º lugar com a Audi, depois de uma classificação difícil. Ele que também foi atingido na corrida sprint disputada mais cedo no circuito de rua de Marina Bay.

0: E o Tribunal Superior Eleitoral, TSE, vai realizar daqui a pouco, às 3 horas da tarde, a retotalização dos votos para o governo do estado do Rio, que deve confirmar a vitória de Douglas Ruas, do PL. Quem traz mais informações pra gente ao vivo é Vinícius Calisto, direto da capital fluminense. Diga, Vinícius.
1: É isso, já marcado para as 3 horas da tarde, pessoal. A retotalização dos votos, né, depois aí de muitos imbrólios judiciais envolvendo a candidatura ou não do Antony Garotinho do Republicanos, mas depois que foi indeferida, ele que inclusive desistiu de entrar com esse recurso, agora caminhos abertos para que Douglas Ruas do PL seja eleito novo governador aqui do estado do Rio de Janeiro. A coligação do Eduardo Paes do PSD, inclusive, que era o principal adversário do Douglas Ruas, né, até então haveria um segundo turno no dia 25 de outubro aqui no governo do estado, mas agora não vai haver mais. A coligação do Eduardo Paes, inclusive, tinha contestado a decisão do TSE, que suspendia aí, né, anulava os votos no Garotinho, com isso aumentando aí os votos válidos do Douglas Ruas, mas eles ainda chegaram a entrar com um pedido no STF, no Supremo Tribunal Federal, mas o ministro Cristiano Zanin acabou recusando, não negando esse pedido, e o Eduardo Paes, inclusive, já até admitiu a derrota. Disse que, apesar de não concordar, não há muito o que se fazer, já que há uma decisão judicial em curso e o que tem que ser feito é respeitado. Então, daqui a pouquinho, às 3 horas da tarde, já começa aqui no TRE do Rio de Janeiro, Tribunal Regional Eleitoral, a retotalização desses votos que vão dar aí ao Douglas Ruas o posto de novo governador do estado do Rio de Janeiro, pessoal.
0: Muito obrigado, Vinícius. Até a próxima.
1: Até a próxima.

E a Defesa Civil orienta os moradores de Manaus a usarem máscaras ao sair de casa por causa da fumaça das queimadas. A situação levou a qualidade do ar da capital amazonense a níveis críticos. O Amazonas registrou mais de 6 mil focos de calor entre janeiro e outubro deste ano. O número é quase 94% maior do que no mesmo período do ano passado, segundo o Instituto Nacional de Pesquisas Espaciais, o INPE. E agora a gente vai para mais um bloco do programa Em Forma, com Isabela Mota e Camila Hirsch.

0: Informa de hoje, tirando as dúvidas dos nossos ouvintes. Por aqui, quem mandou mensagem pra gente com alguma dúvida de saúde, atividade física, esporte. Vamos continuar com o nosso oráculo da saúde, Camila Rich, por aqui. A gente começou no primeiro bloco falando muito sobre musculação. Eu deixei uma pergunta ainda desse tema pra gente responder agora. Uma pergunta da Selene, que já mandou a dúvida pra gente, agora mandou um vídeo pra gente acompanhar por aqui.
1: Mira, Selene de novo. Eu queria tirar outra dúvida. Eu gostaria de saber se atualmente na literatura e entre os profissionais de educação física já existe um consenso de que há necessidade da preparação da musculação, da musculatura, antes do exercício propriamente dito, seja com mini band, seja com ativação, essa mobilidade, ela é realmente fundamental antes da execução do exercício? Beijo.
2: Bom, Selene, eu fico muito contente que você tenha perguntado isso, porque, assim, é unânime para quem estuda. E eu vou até depois separar esse estudo, alguns estudos, e mandar. Que já é super comprovado que toda vez que você faz uma ativação, tá? Ativação muscular é você acordar a tua musculatura. E tem diversas formas. Pode ser feito através do mini band, pode fazer através de movimentações, tá? De exercícios que realmente ativam a musculatura para alguma coisa que você vai solicitar depois. E a mobilidade antes, a mobilidade é aquela movimentação ativa, tá? Não o alongamento, a mobilidade. Ela também faz com que a gente consiga render mais no treino. Então, já é super comprovado que as pessoas rendem muito mais, conseguem alcançar resultados melhores quando fazem esse tipo de coisa. Não quer dizer que quem não fez não vai conseguir fazer o treino, tá? Mas a gente busca, a gente consegue ver que os melhores resultados, evolução em treino e conseguir realmente alcançar, às vezes, patamares, melhorar, sabe assim, e melhorando, conseguindo estar cada vez melhor, melhorando o tempo, melhorando a carga, melhorando a técnica, inclusive, esse preparo, ele é comprovado que ele potencializa e que ele melhora esse resultado, sim.
0: Camila, e como saber se a gente não está fazendo um exercício meramente de aquecimento e sim um exercício de ativação? O que que diferencia os dois?
2: Olha, Isabela, isso quem tem que saber principalmente é o treinador que está passando, né? Isso ele tem que saber. Então, o que que é, por exemplo, eu vou fazer um exercício, eu dou o exemplo do agachamento ou do levantamento terra, por exemplo, porque as pessoas sabem bastante. Ou, por exemplo, um tiro de corrida, tá? Então, nós vamos dar dois exemplos, um dentro da sala de musculação e um em campo, por exemplo. O que que acontece? Se você está fazendo um exercício que está te sobrecarregando demais, que está demandando demais, né? Você pode acabar prejudicando o seu resultado final. Porém, se você entra preparado, então, por exemplo, você vai fazer um agachamento, você precisa ter respostas rápidas de fibras musculares, porque você vai colocar muita carga, ou no terra. Você precisa que a sua musculatura responda de uma maneira rápida. A hora que eu chego lá embaixo, descendo devagar, e eu preciso ir para cima, eu preciso ter essa resposta. Então, eu preciso, antes, o que que eu posso fazer? Alguns exercícios e movimentos de resposta rápida. Eu posso dar um comando oral e um meu aluno, por exemplo, fazer alguns saltos ao meu comando. Eu posso fazer uma saída, por exemplo, sabe, saída de bloco, sabe, largada de corrida, onde você rapidamente dá uma ativada, né? Então, você sabe que vai pegar muito posterior de coxa, você pode colocar um mini band e ativar essa musculatura do teu posterior de coxa, que vai cansar, mas não vai te prejudicar. Entende? Por exemplo, na corrida, quando você vai fazer algum tiro ou no ciclismo, esse aquecimento antes, esse preparo antes, ele faz com que, por exemplo, na corrida a gente faz, às vezes, alguns tiros curtos, você avisa o teu coração que você joga numa frequência cardíaca bem alta ou numa velocidade bem alta, porque a hora que você entrar no ritmo depois, no ritmo do seu tiro, ele já chegou lá. Então, aquele transporte de oxigênio, aquele transporte de nutrientes, não é uma novidade. Então, ele já foi, ele já voltou. Ele fala, pô, meu corpo está sendo avisado. Acelerei de novo. Voltei, recuperei. Acelerei de novo, voltou. Na hora que eu entro no meu tiro, propriamente dito, o que eu vou ter que performar e buscar ali um resultado, todo o meu sistema metabólico está preparado para aquilo. Então, ele já sabe. Não é do nada que eu levantei da cadeira e saí correndo dando um tiro, entendeu? Então, todos esses exercícios, por exemplo, na própria musculação, esses exercícios de equilíbrio, de estabilidade, ajudam demais também. Então, você tem que saber qual é... Por isso que a gente fala, a sessão de treino, você tem que saber qual é a principal, o que que você quer naquele momento, naquele dia e naquela hora. E você, todo o resto, você prepara para chegar ali e performar.
0: Você citou a corrida, o aquecimento para quem está no campo. A gente recebeu uma dúvida da Gabriele, dúvida direto da redação, hein? Conta essa dúvida aí pra gente, Gabi.
3: Oi, gente, tudo bem? Eu tenho uma pequena dúvida. Toda vez que eu vou correr, eu sinto uma dor no ombro esquerdo, uma dor meio desviada. Já senti ela também no abdômen. Eu gostaria de saber se é normal e o que eu posso fazer para evitar ela. Bom, fico aqui na guarda. Tchau!
2: Ai, que ótimo. Então, a dor no ombro é uma coisa que a gente precisa ver como é que tá a sua biomecânica, tá? Isso, assim, é fundamental, porque às vezes você vai compensando, né? Então, porque na corrida a gente tem aquela movimentação de braço para frente e para trás, precisa ver se o seu ombro tá movimentando direito ou se você tá, às vezes, sabe, forçando um pouquinho para um lado. Tem muita gente que às vezes a gente, olha, só você olhar no parque correndo, em prova, que a pessoa corre aqui assim, né?
0: Na lateral,
2: isso, ao invés da gente até ali na nossa linha mediana. Porém, tudo que sair do seu natural pode ser que te machuque. Então, às vezes, você está com alguma limitação postural no ombro, né? Tem uma movimentação um pouco diferente daquele perfeitinho, né? Porque é difícil todo mundo correr perfeitinho. E aquele movimento, como ele é repetitivo, ele pode estar trazendo essa dor. Então, o que seria legal se você conseguisse correr em algum momento na frente de um espelho, ver se você está correndo torta, está compensando, e tentar relaxar. Tem muita gente que acumula tensão aqui, assim, durante o dia.
0: No trapézio,
2: no pescoço, nessa região aqui da gente, das costas superior, e que aí, às vezes, começa a pegar um pouco o ombro. Então, vê direito como e quando que começa a doer. Porque tem gente que começa a doer no começo, tem gente que começa a doer depois. Então, assim, são coisas que têm que ser analisadas para direitinho ver, às vezes, algum exercício antes mesmo de correr. Por exemplo, uma mobilidade, soltar um pouco o seu ombro. Por mais que você vá correr, né? Você vê, às vezes, a gente acha que a corrida trabalha muito perna, mas, de repente, você dá uma soltada no seu ombro, faz um pouquinho de mobilidade nele, gira para trás, gira para frente, faz amplitude, né, em todas as direções, e aí pode ser que te ajude nisso. E a dor do abdômen, a gente tem que entender que dor que é essa, se ela é aquela dorzinha que a gente tem mais no baço, de respirar, que é do lado esquerdo, que é muito comum dar, tem a dor do lado direito também, mas na maioria das vezes, essas dores de abdômen, tá, na maioria das vezes, elas vêm da coordenação da respiração da gente. Então, se você está coordenando direito ou não, então você começa a ter uma oscilação na cadência da respiração. Então, por exemplo, às vezes você está começando a correr, a gente, quando começa, está meio ofegante porque está meio cansado, assim, porque você está parado e tem que alimentar aquele sistema todo, como a gente já conversou. Então, o seu coração precisa render rápido, ele precisa atender a demanda rápida, ele não está acostumado. Então, aí você chega e começa a ficar meio ofegante. Aí, de repente, você começa a conversar com uma pessoa do teu lado, aí a sua respiração já muda, né? Fica... E falando. E aí, de repente, a dor pode vir ou da conversa, ou dessa oscilação de variação de ritmo de respiração. Então, fica atenta quando você inspira e quando você expira, né? Tanto a inspiração como a expiração, se ela está cadenciada, coordenada. Isso é muito importante e pode ser que te ajude nessa dor abdominal.
0: E os corredores sempre estão aqui em peso no Band News em Forma, né? A gente recebeu, além da Gabi, uma pergunta do Fernando Siqueira, que quer saber se a altitude influencia no treino. Rapaz, haja ciência por aqui. Conta, Fernando.
4: Oi, Camila, tudo bem? Minha dúvida sobre treino está relacionada à altitude. Hoje, eu passo a semana trabalhando aqui em Curitiba, né? É onde eu realizo minhas corridas, meu fortalecimento. O que que isso altera ou impacta nos meus treinos, no rendimento? Eu tenho essa dúvida, sabe? Eu tenho sentido uma diferença, assim, principalmente na corrida. Tchau, tchau.
0: E ele falou dessa diferença porque ele contou aqui na mensagem que ele compara Curitiba, que tem cerca de 900 metros de altitude, com São Paulo, que está em torno de 760. Olha, eu acho que não é tanta diferença assim para ter impacto, né, Camila? Mas conta mais para gente.
2: Mas é isso, é exatamente isso, Isabela. Olha, Fernando, a altitude sim faz diferença, a gente sabe, mas não com esta diferença, né? Se a gente até estivesse falando, por exemplo, que a gente está a 1.700 metros de altitude, você está indo para 2.000 metros, aí eu diria que sim, porque a gente já está falando de alta altitude, né? Mas a diferença que a gente tem de Rio, de São Paulo, desculpa, para Curitiba, ela não vai fazer diferença. O que a gente tem que prestar atenção, Fernando, eu diria que primeiro, uma região nova para você. tá? Tanto de piso, de oscilação, de muito mais de terreno do que de altitude. Então, se você estava muito mais acostumado a estar sempre no mesmo circuito, agora você tem mais subidas ou descidas, isso faz bastante diferença. O clima, às vezes, a temperatura, a secura, a umidade, né? Essa variação também pode te trazer um pouco de diferença. E eu gosto de dizer dessa aclimatação ambiental, porque a aclimatação ambiental, você ir para a praia, que você sempre conhece todo final de semana e corre naquele mesmo percurso, que ou então às vezes você vai um pouco mais, mas um pouco menos, você educa o teu corpo a isso, né? Se você tem ficado muito tempo agora, né, mudou a sua rotina, e corredor normalmente começa a ficar bem religioso, eu costumo dizer, sabe? Né? Caxias, corre no mesmo lugar, aí mede, porque ele já sabe o pace que ele faz, o ritmo, ele passa naquela porta, naquela praça, tá sempre naquele tempo, então, e aí você muda isso tudo, existe um tempo de reconhecimento de área, de ambiente, que pode fazer a diferença. Agora não, nesse caso, a altitude não.
0: Band News em Forma, especial de hoje de Tira Dúvidas dos Nossos Ouvintes. Daqui a pouquinho a gente está de volta com o terceiro e último bloco.

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1: Olá, amigos da Band, meu forte abraço. Em pauta, aquela do Borcaro. Já leram a piada da semana que contaminou as redes sociais? Abre aspas. É um pedindo ingresso para show internacional, outro pedindo avião emprestado, outro para liberar ativos e passivos, outro pedindo para pagar prostituta, outro pedindo charuto e uísque, outro pedindo cartão de crédito. Três pontinhos, né? É bem capaz que a prisão seja um dos períodos mais tranquilos da vida de Borcaro. Isso entre aspas, né? Então, agora leio o que descobrimos essa semana, né? São várias do Borcaro. Por falar em absurdo, corrupção, formação de quadrilha, crime organizado, impunidade e outras pragas, cada dia ficamos mais pasmos com Daniel Borcaro, abre aspas, o amigo dos amigos do amigo, fecha. O cara é um tsunami. Ele, comprando o diabo e o mundo, provoca mais revoluções que franceses, russos e canetas emagrecedoras. Além de mestre das trevas, Borcaro conseguiu abalar o próprio mercado de luxo. Ouvimos de amigos e parceiros fortes, atores no mercado de luxo de Belo Horizonte. Revelações no mínimo interessantes e estarrecedoras. Por isso, sem citar nomes, empresários e gerente em lojas de roupas de grifes, joias, presentes finos, obra de arte e também grandes produtores aí de eventos da cidade, aí, né, com de todos os produtos, organização, né, a parte aí toda de floral, etc. Enfim, mas perceberam a enorme baixa nas vendas, isso depois da prisão de Borcaro e da descoberta de sua turma em ligações perigosas e tenebrosas transações. Perceberam também que enquanto o Borcaro estava na ativa, rolava orgias de dar inveja em Roma Antiga, com incansável e interminável troca-troca de presentes finos para lá, presentes luxuosos para lá. Isso sem falar de famosos bufês e, como disse também, produtores aí de grandes festas, né? Casas, organizadores de festas. Todos saudosos da generosidade do melhor amigo dos três poderes. Isso sem esquecermos o aniversário dos 15 anos da filha do Borcaro, né? É o Tufão, né? Essa festa, só para quem não lembra, aconteceu em 2023. Em uma mansão de luxo em Nova Lima, que custou 15 milhões a 20 milhões. O evento teve show de artistas da Loki, do Dennis DJ, da Duplas Internacional, enfim. Uma coisa de louco, né? Os vizinhos chegaram até alugar o hotel. Estão lembrados? É isso aí. Forte abraço.
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0: A ex-deputada federal Carla Zambelli vai passar por um novo julgamento na Itália para decidir sobre um pedido de extradição. Quem traz mais informações é o Márcio Rocha.
1: A Justiça da Itália vai analisar no dia 29 de outubro o processo que trata da extradição da ex-deputada federal Carla Zambelli, condenada pelo Supremo Tribunal Federal. O Judiciário do país vai realizar uma nova audiência para reavaliar se o pedido feito pela Justiça do Brasil cumpre os requisitos previstos na legislação e nos tratados internacionais. No mês de julho, a Justiça da Itália anulou o processo de extradição e determinou que o pedido apresentado pelos tribunais brasileiros seja submetido a um novo julgamento, voltando à fase inicial. A Justiça italiana entendeu que é preciso que o governo brasileiro e o Supremo apresentem mais garantias sobre as condições de saúde da ex-deputada e o tratamento que ela receberia no sistema prisional no Brasil. Carla Zambelli foi condenada no processo que trata da perseguição armada dela contra um homem pelas ruas de São Paulo durante as eleições de 2022.
0: O governo vai repassar uma ajuda de 40 milhões de reais para a Universidade Federal de Pernambuco. O valor será usado para repor equipamentos perdidos no incêndio que atingiu um importante laboratório de estudos na área da saúde. O fogo resultou na perda de 20 anos de pesquisas científicas. A Universidade Federal de Pernambuco estima perdas de cerca de 100 milhões de reais.

0: Estamos de volta, é o terceiro e último bloco do Band News Informa de hoje, um especial de tira dúvidas dos nossos ouvintes. A gente já falou de musculação, de corrida, de aquecimento e agora a gente vai falar um pouquinho também da relação do esporte com a alimentação, Camila, que a gente sabe é essencial para a gente ter um resultado, principalmente quando a gente está falando de queima de gordura, como a gente contou no caso da Selene. Mas chega uma dúvida também direto da nossa redação com o Guilherme Mordente. Conta, Gui.
1: Camila, fazendo exercício físico, esses chás emagrecedores realmente funcionam? Ajuda a emagrecer realmente? Acelera o metabolismo?
0: Acelerar o metabolismo é uma das coisas que a gente mais ouve, né, nas redes sociais, mais lê nas redes sociais. Ai, meu metabolismo tá muito lento agora, com a idade, ou não, esse tempero mágico aqui vai fazer acelerar o seu metabolismo, cúrcuma, própolis. E aí, Camila, tudo isso misturado num chá, ajuda o Guilherme?
2: Olha, gente, tem muita coisa que acelera o metabolismo, né? A gente sabe que cafeína, a grande parte dos inas aí acelera o nosso metabolismo. E você pode usar desse tipo de artifício. Mas o mais importante é a gente, que nem os chás emagrecedores, você precisa entender o que tem. Os chás são muito diferentes entre si. E tudo que estimula não é porque você está acelerando o seu metabolismo que você está emagrecendo, né? Então, isso é uma coisa que não necessariamente ele não se aplica, tá? Senão a gente teria resolvido o problema da obesidade, né? Se ela tomar chá emagrecedor, que todo mundo emagreceria, estaria certo, né? Agora, o que que a gente tem que prestar atenção, uma das coisas que mais fazem a gente emagrecer, quando a gente fala de metabolismo acelerado, é a gente ter músculo, porque o músculo consome e o músculo acelera o nosso metabolismo. Então, nós precisamos ter músculo, né? Isso é o mais importante, porque aí o nosso gasto basal, né, que é o gasto quando a gente precisa para sobreviver, ele fica mais alto, porque a gente tem musculatura. O grande problema é quando a gente perde a musculatura e esse gasto que a gente precisa para sobreviver, ele cai. Então, quanto mais músculo a gente tem, mais o nosso metabolismo acelera. Tentar acelerar o metabolismo de outras formas, né? Tem muita gente que toma algumas cápsulas, tem muita gente que toma para poder estar animado. Ah, eu não consigo acordar, eu não consigo levantar, então eu vou tomar um estimulante, porque aí eu fico animado e treino mais. Né? A gente tem que tomar cuidado com esse tipo de coisa. A gente já fez várias vezes programas aqui, principalmente quando a gente fala desses aceleradores metabólicos que acabam mexendo na nossa frequência cardíaca, no nosso coração. Tem sim alguns, e dependendo da quantidade, que são perigosos e que podem trazer alguns problemas cardíacos mesmo, né? E entender para que você está tomando aquilo, né? Então, assim, não tome sem saber o que é, não tome sem saber a composição que você tem, que tem realmente ali dentro, e pratique exercício e se alimente bem, que vai fazer com comidas, assim, naturais, comida de verdade.
0: No caso do chá emagrecedor, me lembrou também o chá diurético, que também isso. Entra nessa do, para você eliminar isso. Mais líquido, não ficar inchado. É o mesmo pensamento, Camila?
2: Sim, porque o que acontece, Isabela, a gente tem que sempre ver toda a composição que tem dentro daquele chá, né? Então, por exemplo, os diuréticos, o que eles fazem? Eles te desidratam. É igual quando você tem você pega alguma virose, você tem muita diarreia, o diurético, ele faz com que você se desidrate. E isso vai te deixar mais leve, mas isso não vai fazer com que você emagreça, você perca gordura, né? Então, você vai subir ali na balança, você vai se sentir, mas tem uma série de problemas, inclusive intestinais, que esses chás podem trazer, de irritabilidade, de alteração da microbiótica do intestino, que não vale a pena e não vai queimar a sua gordura, esses chás, né? Então, a gente tem que ficar atento para ver o que aquilo está prometendo, o que tem ali dentro, o que realmente ele causa dentro do nosso organismo.
0: O Luiz Pedro também trouxe uma pergunta com relação à alimentação. Ele mantém uma rotina de treinos, mas reconhece aqui que a alimentação não é das melhores. O exercício consegue compensar uma alimentação ruim? Tem como a gente ter um emagrecimento com uma alimentação que não é adequada? Ou até mesmo, não vamos falar de estética, vamos falar de qualidade de vida. Qual é essa balança?
2: Olha, Luiz, não tem como a gente falar em saúde boa, em bem-estar, em longevidade e em performance também, se as duas coisas não estiverem equilibradas, tanto a alimentação como o exercício, tá? Se a gente for pro lado dos atletas profissionais, não tem como os dois não andarem juntos. Se nós formos para atletas de dia a dia, né, por exemplo, eu já vi muitas pessoas que não são profissionais e que fazem muitas maratonas, fazem triatlons, fazem provas de endurance, cruzando linhas de chegada gordinhos. Então, não adianta só o exercício, a gente tem que ter alimentação, tá? Então, não quer dizer, não existe um julgamento aqui, eu tô falando exatamente dessa coisa do peso, como você disse, né, da alimentação. Então, você tem que ter um equilíbrio sempre da alimentação. Quanto melhor a alimentação, melhor. Quanto mais atividade física você fizer, também, muito bom. Desde que isso não vire aquela neurose em nenhum dos dois, para nenhum dos dois casos. Então, assim, ter este equilíbrio é o que todo mundo busca, não é só você, sou eu, e são realmente todas as pessoas, né? Acho que a gente busca isso mesmo, para a gente poder de vez em quando cabular um treino, não precisar treinar tanto, se poupar um pouco, poder comer um pouquinho mais em alguns momentos. Então, assim, esse equilíbrio, ele é fundamental, mas eu acho que se você gosta de treinar, tá treinando bastante, e a alimentação de vez em quando você escapa, eu acho que tá tudo certo.
0: O que vai fazer eu correr melhor e baixar meu tempo na meia maratona? Pergunta da performance, a alimentação ou a suplementação?
2: Olha, primeiro, a nossa alimentação, quem que perguntou pra gente isso, Isa?
0: Veio no grupo de perguntas dos atletas da Camila Rich, a gente não tem a dúvida.
2: Achei que tivesse o nome assinado da pessoa. Tá tudo certo. A gente, normalmente, a gente quer buscar uma coisa que seja a solução, né? Ou a suplementação ou a alimentação. Então, fala assim, mas é porque aquela pessoa toma determinado suplemento, né? Mas e todo o resto? O que a gente sempre indica e faz, e é o ideal, é que a gente tenha uma alimentação bem equilibrada para aquilo que a gente, para aquilo que a gente quer. Então, você quer melhorar o seu tempo. Então, você já está vendo uma certa performance. Pode ser em 10 quilômetros, pode ser em 5, pode ser em 21, pode ser em 42. Se quer melhorar, é porque já pratica e está buscando um resultado melhor. Precisaremos fazer coisas, cada vez que a gente quer evoluir mais, a gente precisa entregar um pouquinho mais. Mais horas de sono, mais atenção na alimentação, mais qualidade nos treinos. Eu gosto de falar muito disso, porque muita gente fala que eu vou correr mais vezes na semana, mas qual é a qualidade do seu treino? O seu treino é aquele que você chega em cima da hora atrasada, pula 5 minutos do aquecimento, não solta no final? Se você já mexer nisso, você já vai ter um treino com qualidade melhor. E um treino com qualidade melhor supera em volume, tá? Em número de vezes por semana. A alimentação acontece a mesma coisa. Se a sua alimentação estiver boa, estiver equilibrada, a quantidade de nutrientes, para tudo aquilo que vai ser demandado, tá faltando alguma coisa? Tô me sentindo bem? Ou não? Tô me sentindo fraco? Dá uma analisada nessa alimentação. Tá faltando algum tipo de nutriente que a suplementação pode te ajudar? Pode te potencializar? Pode fazer com que você se recupere no meio do treino? Aí a suplementação vem e elas ajudam demais. Principalmente quando a gente fala de carboidratos no meio do treino, dependendo do que você tá querendo performar, o tempo que você leva para fazer algumas reposições. Isso faz diferença, mas a alimentação tem que estar boa também.
0: Band News em forma de hoje chegando ao fim. A gente respondeu algumas das perguntas dos nossos ouvintes, mas se a sua pergunta não foi respondida, você ainda pode mandar ela pra gente. De tempos em tempos a gente faz esse especial por aqui para atender a nossa audiência. Pode mandar mensagem no Instagram, no YouTube, no WhatsApp da rádio e também no seu Instagram pessoal, né, Camila?
2: É isso. No @Camila, _ aquele risquinho embaixo, Hirsch, H-I-R-S-C-H.
0: A gente volta na semana que vem falando mais sobre saúde e atividade física por aqui. Um beijo.
2: Tchau.
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1: Quando a inteligência artificial acerta, todos querem celebrar a inovação, não é verdade? Mas quando ela erra, começa o jogo de empurrar responsabilidades. Foi o sistema, o fornecedor, o dado, o comando. Mas uma ferramenta não ocupa a cadeira da responsabilidade. A IA pode recomendar um candidato, resumir um contrato, responder a um cliente ou sugerir uma decisão. Quanto mais autonomia recebe, maior é a tentação de tratar sua resposta como neutra. Só que algoritmos também carregam limitações, dados incompletos e escolhas humanas invisíveis. O Instituto Nacional de Padrões e Tecnologia dos Estados Unidos, o NIST, criou uma estrutura para a gestão de riscos à inteligência artificial. Ela destaca a necessidade de funções claras, supervisão humana e responsabilidade da liderança pelos riscos. Em outras palavras, usar IA não elimina a autoria da decisão. Há uma diferença importante entre apoio e álibi. A tecnologia pode apoiar uma análise. Não pode servir de álibi para falta de análise. Foi a que indicou. Não é uma resposta suficiente quando alguém foi prejudicado, uma informação sigilosa foi exposta ou uma decisão discriminatória foi tomada. Governança não precisa ser uma barreira à inovação. É o que permite inovar sem transformar velocidade em prudência. Significa definir quem valida, quais dados podem ser usados, quais decisões exigem intervenção humana e como um erro será identificado e corrigido. A IA executa sem consciência moral, nós não. Por isso, antes de perguntar o que a tecnologia consegue fazer, talvez devamos perguntar quem terá coragem de responder pelo que ela fizer em nosso nome. Eu sou Davi Braga, da Prime Talent. Se você quiser acompanhar outros conteúdos que produzo, meu Instagram é Davi Braga.
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4: A polícia do Paraná investiga o que pode ter levado um homem a invadir uma escola municipal em Curitiba e fazer reféns 13 crianças com idades entre 4 e 5 anos. Ontem, após mais de 2 horas de negociação, a polícia militar conseguiu libertar os menores e matar os criminosos. As crianças saíram ilesas. E agora, destaque da Fórmula 1 com o Luiz Fernando Ramos.
9: Sábado perfeito para Max Verstappen em Singapura. Na corrida sprint, vitória, chegando à frente de Lewis Hamilton e Charles Leclerc, a dupla da Ferrari. Mais tarde, ele voltou à pista e conquistou a pole position para a corrida principal. Vai largar amanhã da primeira posição, na frente de Leclerc e de Hamilton, a Ferrari sendo o principal desafio de Verstappen. Kimi Antonelli ao quarto do grid, o brasileiro Gabriel Bortoleto larga em 14º. Grande Prêmio de Singapura neste domingo, largada às 9 horas da manhã.
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Band News na área, aquecimento. 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

0: 3h05, muito boa tarde pra você, ligada, sintonizado na Band News FM, hora de falar muito de esporte, muito de futebol, porque a bola vai rolar, sábado recheado de futebol pra você na Band News FM, fim de semana recheadíssimo de esporte pra você aqui na Band News FM. Hoje de manhã já teve corrida sprint no Grande Prêmio de Singapura, você ouviu ainda há pouquinho, destaque do Luiz Fernando Ramos, de novo, daqui a pouco a gente traz mais informações a respeito da Fórmula 1 também, amanhã tem corrida com a narração do Odinei Edson e muito futebol pra você, daqui a pouquinho tem amistoso internacional, tem futebol feminino pra você aqui na Band News FM, a Band News FM, claro, não poderia ser diferente, coladinha com a seleção brasileira de futebol feminino, você já acompanhou inclusive nas últimas semanas a decisão do Campeonato Brasileiro de Futebol Feminino, São Paulo ficou com o título para cima do Corinthians e a gente acompanha bem de perto também o futebol feminino para você aqui na Band News FM. Tem Brasil e Argentina, grande jogo que você acompanha por aqui com a narração do Anderson Gonçalves, com o Leonardo Fontes nos comentários, com a Janaína Moradillo na reportagem. Eu, Fábio França, continuo com você por aqui, claro, de olho nesse jogo e de olho em tudo que de mais importante acontece no futebol no Brasil e no mundo. Sempre contando com a sua participação, manda mensagem pra cá no 11 999 592 100, 11 999 592 100 é o número do nosso WhatsApp. Pode mandar mensagem de texto, pode mandar mensagem de áudio também. Quer dar sua opinião, sua crítica, sua sugestão, seu palpite? Palpite é sempre bom, hein? Fique à vontade, manda pra cá sua mensagem, 11 999 592 100 é o nosso número. Eu quero os primeiros destaques já no comecinho desse Band News na área aquecimento, bem no comecinho, os primeiros destaques da seleção brasileira e também da seleção da Argentina. Primeiro time da casa, fala da seleção brasileira. Boa tarde, Janaína Moradillo.
1: Muito boa tarde para você, Fábio, para todo mundo que acompanha a gente. Ó, seleção brasileira que tá aí nessa data FIFA de outubro, a gente sabe, preparatório justamente para essa Copa do Mundo de 2027, mas que para essa partida a gente vai notar um comando diferente em campo, viu? Rodrigo Iglesias é quem vai estar comandando a equipe ali à beira do gramado, porque o técnico Arthur Elias, lá naquela data FIFA de junho, contra um amistoso contra os Estados Unidos, ele acabou sendo expulso. Então, ele está cumprindo essa suspensão, junto com o auxiliar também, né, o preparador físico, o preparador de goleiras, e três jogadoras que foram expulsas naquela oportunidade, a zagueira Tarciane e também as atacantes Carol e Bia Zanerato. Mas a gente sabe que ele convocou essas três jogadoras, porque certamente vai usar no próximo jogo, no dia 13 de outubro, viu, Fábio?
0: Muito bem, Janaína Moradillo, com os primeiros destaques do Brasil. Fala também da seleção da Argentina. Diga, Janaína.
1: A seleção argentina, que também vamos ver aí duas atletas que conhecemos bem. Você citou agora há pouco o São Paulo, né, que foi que a transmissão que a gente fez por aqui em relação ao Campeonato Brasileiro Feminino, São Paulo foi campeão. A gente tem jogadora que está atuando no São Paulo também presente nessa seleção argentina, viu? A Maricel Pereira, ela que é a camisa 10 aí da seleção, vai estar presente, deve inclusive ser titular nessa partida. E a outra é a Catalina Del Treco, que atua no Bragantino, mas não tem expectativa de vê-la em campo não, Fábio.
0: Muito bem, Janaína Moradillo, com os destaques da seleção brasileira, também da seleção da Argentina. É futebol feminino para você aqui na Band News FM. Dezembro agora já tem sorteio da Copa do Mundo Feminina do ano que vem, que vai ser disputada aqui no Brasil, hein? O caminho da seleção brasileira vai começar a ser traçado. O Brasil que vai jogar no Maracanã, vai jogar em Itaquera, vai jogar em Brasília, em Fortaleza, já tem o caminho definido. Tomara que, voltando ao Maracanã, para a grande final da Copa do Mundo Feminina. E claro que a Band News FM vai marcar presença, inclusive, trazendo todos os detalhes desse sorteio para você, que vai acontecer no Rio de Janeiro, agora em dezembro. Mas eu disse mais cedo, tem muito futebol nesse fim de semana, tem Campeonato Brasileiro pegando fogo, com uma rodada recheadíssima de clássicos, hein? Tem Flamengo e Fluminense, tem Grêmio Internacional e tem Palmeiras e Corinthians, clássico paulista nesta rodada do Campeonato Brasileiro. Flamengo e Fluminense brigando lá em cima, Grêmio Internacional brigando lá embaixo, os dois desesperados na zona de rebaixamento. O Palmeiras e o Corinthians em lados opostos na tabela, o Verdão buscando o título e o Corinthians quer se livrar da zona da degola. Vamos pro destaque do Palmeiras. Diga aí, Maurício Ferreira.
2: O atacante Paulinho treina com o grupo na reapresentação, já na reta final da transição física. O camisa 10 não voltou aos relacionados no jogo de quinta-feira contra o Bahia e agora espera aparecer no banco de reservas contra o Corinthians. O Palmeiras não tem novos desfalques para o jogo. A preocupação é com Gustavo Gomes, que sentiu dores no punho esquerdo após uma queda na partida no meio de semana. Amanhã a Band News FM traz o esquenta do derby na Arena Palestrina a partir das 14h, com bola rolando às 17h30.
0: Muito bem, daqui a pouco eu trago o Lucas Belotti também com destaques do Corinthians, hein? Porque o Corinthians vive uma semana caótica, perdeu o treinador, não conseguiu contratar outro, teve de alçar o treinador do sub-20 para essa partida decisiva contra o Palmeiras. Daqui a pouco, todo o panorama do Corinthians, que vive uma semana caótica, muito mais que a do Palmeiras, né? Maurício Ferreira trouxe aí os detalhes, os principais destaques do Palmeiras. Vamos ouvir o Arias agora, atacante do Verdão, falando, claro, que semana de clássico é sempre uma semana muito especial, não é, Arias? Diga, vamos ouvir o atacante do Palmeiras.
3: Bom, eu acho que como você falou, foi uma rodada muito positiva para nós. Sempre é bom voltar da data FIFA com uma vitória, com um jogo como o que foi diante do nosso torcedor. Um jogo complicado, um jogo difícil. E bom, eu acho que mentalmente forte e preparado para essa reta final da temporada. Eu acho que temos en abierto esos tres campeonatos, tres disputas, y la gente está focado, confiante y positivo de poder conquistar los tres. Bueno, yo creo que claramente los derbis son partidos especiales, partidos diferentes, partidos que envolven muchos sentimientos del lado del torcedor, del lado de quien está ahí presente, y claramente que son duas equipes que têm realidades diferentes, que brigam por coisas diferentes. Então vai ser um jogo emocionante, um jogo especial. É meu primeiro derby também contra ele, vestindo a camisa do Palmeiras. E bom, tomara que a gente consiga mais esses três pontos no dia domingo. Bom, eu acho que a torcida sabe e faz sua parte, nos acompanha, nos apoia, nos motiva. Eu acho que ainda más en ese clásico es importante contar con él en la arquibancada, haciendo su parte, incentivando un chimi, llevando un chimi para frente. Yo creo que hoy dentro del campo faremos de todo para dar esa alegría para la familia Palmeiras.

Muito bem, muito bem. É Silvio Arias, atacante do Palmeiras, trazendo todos os detalhes. Todos os detalhes do Verdão, que se prepara para esse jogo importante. Palmeiras quer a liderança do campeonato. E o Corinthians, claro, daqui a pouco tem o Lucas Belotti, hein? Trazendo as informações do Corinthians pra gente. O Corinthians, é claro, na parte de baixo da tabela, numa semana caótica, caótica, tentando se livrar da zona de rebaixamento. 30ª rodada do Campeonato Brasileiro, que começa hoje às 6 horas com Vasco e Remo. Às 9 da noite tem São Paulo e Vitória. Daqui a pouco tem destaques do São Paulo também, com a Aline Fanelli aqui para você no Band News na área. Às 4 da tarde, amanhã, tem Atlético Mineiro e Santos. Às 5h30, Flamengo e Fluminense. Às 5h30 também tem Palmeiras e Corinthians. No mesmo horário, Grêmio e Internacional. Mais tarde, um pouquinho, às 7h30, tem Bahia e Mirassol. E na segunda-feira, feriadão com dois jogos. 4 da tarde tem Curitiba e Botafogo. E às 7h30 da noite, Chapecoense e Atlético Paranaense. Aliás, são três os jogos, né? Porque às 9 da noite da segunda-feira, feriado, tem também Bragantino e Cruzeiro. Jogos válidos pela 30ª rodada do Campeonato Brasileiro. Pode mandar sua mensagem para cá no 999-592-100, 11-999-592-100 é o número do nosso WhatsApp. Pode mandar mensagem de texto, pode mandar mensagem de áudio também.

0: tarde para você, para todo mundo ligado conosco no Band News na área aquecimento. O Corinthians chega ao terceiro dia na busca por um novo treinador, sem um norte muito bem definido, distante de anunciar um comandante para o restante da temporada. Isso porque, nesse momento, a prioridade está voltada para Fábio Carilli, treinador do Al-Fayha da Arábia Saudita. Recebe muito dinheiro nesse mercado aquecido e, para além disso tudo, né, tem contrato até o ano que vem. Portanto, o Corinthians teria de negociar com os sauditas a multa rescisória, hoje fixada em pouco mais de US$1 milhão, pouco mais de R$5 milhões, o que não é, do entendimento da diretoria, positivo diante das contas apertadas do clube, não só nessa temporada, mas nos últimos anos. O outro nome à mesa é Juan Pablo Vojvoda, ex-treinador do Fortaleza, próximo de Marcelo Paz. Nesse caso, o grande impeditivo, o grande entrave, está na falta de unanimidade do nome dentro da diretoria. Isso porque parte da alta cúpula, também do departamento de futebol, entende que o Vojvoda não tem a casca necessária para assumir o Corinthians, ainda mais nessa situação do Timão, de proximidade da zona de rebaixamento. Esses são os nomes porque, afinal, o Corinthians não obteve sucesso negociando com Ramon Dias e Emiliano Dias. Ontem, os dois declinaram a oferta inicial do clube de 2-3 meses de contrato até o fim do ano. Queriam um contrato um pouco mais longo, de pelo menos uma temporada, com uma multa para proteger o cargo. Inclusive, Emiliano, filho do Ramon, usou as redes sociais, escreveu uma nota dizendo que tomou a decisão mais difícil da carreira em negar esse retorno ao clube, mas disse que tem dever profissional, mas principalmente como filho, citando que deve muito ao pai que apostou nele e Ramon quer cumprir um último sonho na carreira, que não é treinar o Corinthians, segundo informações até dos nossos colegas na Argentina, trata-se de treinar o River Plate. Diante dessa situação e da indefinição, William Batista, do Sub-20, será o técnico do Corinthians contra o Palmeiras. Ele vai ter o Léo Porto, ex-auxiliar do Diniz, agora membro da comissão permanente, como um fiel escudeiro no banco de reservas, como um auxiliar da comissão técnica. O William Batista falou sobre essa experiência à frente do Corinthians com a TV do clube e disse que a principal prioridade dele nesse pouco tempo de trabalho é resgatar a qualidade do atleta, dos atletas no plural, e fazer com que o Corinthians faça o que pode fazer.
1: A gente tem uma expectativa de fazer tudo aquilo que a gente controla muito bem feito, fazer com excelência, conseguir colocar coisas que, das quais eu acredito que uma equipe precise ter para vencer um clássico, mas muito focado no que a gente é, no que a gente pode fazer, no que a gente vai construir nesses 2 dias, junto com os jogadores. Foi legal, alguns jogadores eu já conhecia do elenco, né, por trabalhar em outro clube com os jogadores, alguns da base que estão aqui também. Rapaziada do bem, né, os caras são dedicados, são trabalhadores, então a recepção foi a melhor possível. Isso gera conexão e é importante para nós, para cumprir tudo aquilo que for estratégico para o jogo de domingo.
0: Bom, Fábio, esse não será o primeiro desafio do William Batista como técnico profissional, né? Ele já trabalhou no América Mineiro em 2025, levou o clube à final do Campeonato Estadual e também no Vasco da Gama em 2 oportunidades em contextos parecidos, né? Com a demissão do treinador principal e ele vindo do Sub-20 para assumir o profissional. Ao todo, na carreira como técnico profissional, são 28 partidas apenas do William Batista, com 10 vitórias, 8 empates e 10 derrotas, um aproveitamento de 45%. Ele é muito jovem, vale lembrar, tem muito sucesso nas categorias de base, foi campeão com o Vasco da Gama, deixando o clube com mais títulos do que derrotas em determinadas temporadas. No Corinthians chegou em agosto de 2025, fez parte de uma repaginada no Sub-20, com várias e várias dispensas, mais de 200 na categoria de base, por conta de contratações no mínimo questionáveis da gestão Augusto Melo, e chegou logo depois do impeachment do ex-presidente do Corinthians, réu, na justiça. Vai ter esse gigantesco desafio e não deve promover grandes mudanças, é verdade, na equipe, porque já disse em entrevistas que o grande espelho dele na carreira é o Fernando Diniz. Então deve adotar um trabalho parecido com o do antigo treinador, até porque são poucos os treinamentos. Ele trabalhou na sexta e vai trabalhar neste sábado também à frente do Timão. Amanhã tem convocação das organizadas, hein? Antes da partida contra o Palmeiras, as principais torcidas do Corinthians vão se reunir na frente do CT Dr. Joaquim Grava para prestar apoio ao elenco na saída do ônibus, marcada para as 12h30, vale destacar aqui em São Paulo. Torcida única, então, vai ser o último contato dos corintianos com o elenco antes do derby, já que não poderão estar no estádio. A gente volta a qualquer momento aqui na programação com mais novidades da busca do Corinthians por um treinador, distante nesse momento todas as negociações, e certamente volta amanhã para o grande clássico entre Palmeiras e Corinthians. A bola rola às 5h30 da tarde, mas já a partir das 14h estaremos com as principais informações dos

0: arredores da Casa do Verdão. Um abraço para você, Fábio, para todos. Boa jornada.
1: Valeu, Lucas. Lucas Belotti trazendo todas as informações do Corinthians. Você ouviu aí, a situação do Corinthians é complicadíssima. Na tabela lá embaixo são só 32 pontos conquistados. Um pontinho só à frente da zona de rebaixamento. Vai enfrentar um Palmeiras que luta pelo título. Imagine só o tamanho da complicação do Corinthians. Você acompanha, claro, tudo com transmissão aqui da Band News FM. 3 horas e 20 minutos. Agora, 5 minutos das notícias da sua região. 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

0: 3 horas e 21 minutos. O Dia das Crianças está chegando e a data pode ser uma oportunidade para aprender sobre dinheiro. Com brincadeiras e situações do dia a dia, pais e educadores podem ensinar os pequenos a economizar, planejar e também fazer escolhas conscientes. O Matheus Hermógenes fala mais sobre o assunto.
1: Ensinar as crianças a lidar com dinheiro desde cedo pode ajudar na construção de bons hábitos. Por volta dos 3 ou 4 anos, já é possível ensinar conceitos como fazer escolhas, entender limites e diferenciar o que se quer daquilo de que se realmente precisa. Algumas atitudes simples podem ajudar nesse aprendizado. Mostrar os preços dos produtos, conversar sobre as despesas da família e explicar que é preciso fazer escolhas são formas de ensinar as crianças a lidar com o dinheiro. Esse aprendizado já faz parte da rotina de algumas famílias.
2: Eu explico para ela que o dinheiro é difícil da gente ganhar, mas é fácil de gastar. Então, quando ela ganha dinheiro, ela tem que usar ele da melhor forma possível. Não comprar coisas desnecessárias, não comprar coisas que ela não vai usar. E quando ela comprar alguma coisa, ela comprar com consciência, para ela pensar que aquilo que ela está comprando é algo que ela realmente vai usar.
3: Eu as ensino, desde pequenininha, a economizar. Cada uma delas tem um cofrinho. É, por exemplo, elas, quando perdem um dentinho, elas ganham o valor X da fadinha do dente. E elas sempre colocam nos cofrinhos as suas economias. E quando elas querem, no fim de semana, tomar um sorvete, ou talvez comprar uma pipoca, ou algo assim que a gente possa levar para um passeio, elas recorrem aos cofrinhos, que elas já têm o dinheiro que elas guardou. Além disso, também, quando elas ganham uma quantia maior, por exemplo, no aniversário, elas guardam para um momento mais significativo.
1: A escola também tem um papel importante nesse processo. Jogos, histórias e atividades práticas podem ajudar as crianças a entender conceitos como planejamento, escolhas e consumo consciente. O educador financeiro do Sicoob, Eduardo Trigueira, fala sobre a importância da parceria entre família e escola na educação financeira das crianças.
4: Quando a escola desenvolve atividade de educação financeira, ela não tem que se propor apenas a preparar estudantes para lidar com dinheiro. Ela acaba contribuindo para uma formação de cidadãos mais conscientes, mais críticos e preparados para tomar decisões ao longo da vida. E é esse tipo de aprendizagem que fortalece, que acaba se fortalecendo, aliás, quando existe uma parceria entre escola e a família. Então é importante também haver essa ligação entre escola e família, né? A escola entrando muito com a parte teórica do que é a educação financeira, mas ao mesmo tempo trazendo esses aspectos mais gerais e abrangentes, né? Como se fosse no intuito de uma formação integral. E a família, no caso, a casa, né? As pessoas que estão ali ao redor daquela criança fora do ambiente escolar, trazendo situações práticas que aquela criança vai vivenciar e fazendo essa ponte.
1: Outra dica é aproveitar a escolha de um presente para conversar sobre preços e prioridades. Assim, a criança começa a entender que nem sempre é possível comprar tudo o que deseja e que fazer escolhas faz parte da relação com o dinheiro.
0: É identificado como Daniel da Silva de Souza Salomão, de 31 anos, o piloto do avião que caiu no pátio de manutenção do metrô BH na estação São Gabriel, região nordeste de Belo Horizonte, ocidente, que aconteceu na manhã de ontem. O corpo foi liberado pela Polícia Civil neste sábado e será encaminhado para a Bahia, onde será realizado o sepultamento. De acordo com o Corpo de Bombeiros, o piloto era o único ocupante da aeronave. O avião atingiu uma estrutura do galpão e uma fiação elétrica dentro do pátio de manutenção. E apesar do impacto, o fogo não atingiu o galpão. 3h25.
5: 3h25, vamos juntos no Band News na área. Aquecimento deste sábado, hein? Aquecimento para Brasil e Argentina. É amistoso internacional que você curte aqui na Band News FM. É futebol feminino, hein? A Band News FM lado a lado, caminhando junto com a seleção brasileira e com o futebol feminino de uma maneira geral, visando, claro, sobretudo a Copa do Mundo Feminina do ano que vem. Copa do Mundo Feminina 2027, que vai ser disputada no Brasil. Daqui a pouquinho eu volto com a Janaína Moradillo, com mais destaques de Brasil e também da Argentina. Você acompanha esse jogão de bola a partir das 4h30 da tarde aqui na Band News FM, com a narração do Anderson Gonçalves, com os comentários do Leonardo Fontes, com as reportagens da Janaína Moradillo. Eu, Fábio França, continuo com você também, de olho em tudo o que acontece de mais importante no futebol no Brasil e no mundo. Mas vou fazer o seguinte para você agora. Tá rolando uma feira muito especial em São Paulo, a BGS, a Brasil Game Show, e a Band News FM acompanha, claro, é parceira. E estivemos lá ontem com a Aline Fanelli, com o Marcos Assunção, com o Cicinho, fazendo uma festa especial no estúdio da Band News FM, montado na BGS, que fica no Anhembi, zona norte da cidade de São Paulo. E eles conversaram muito, claro, bateram um papo legal no Band News na área sobre futebol. Obviamente não poderia ser diferente, ainda relembrando a rodada do último meio de semana, projetando a rodada desse fim de semana. Vamos acompanhar agora o primeiro bloco, a primeira parte desse bate-papo. Aline Fanelli, Cicinho, Marcos Assunção com vocês a partir de agora, direto da BGS.
6: Fala, gente, tudo certo? A gente tá aqui na BGS, na Brasil Game Show, a maior feira de games da América Latina, que vai ocorrer até segunda-feira no distrito Anhembi, zona norte de São Paulo. E claro que por aqui a gente vai falar de games, de jogos, um pouquinho dessa indústria, mas também de campeonato brasileiro, tudo que rolou na última rodada e tudo que vem por aí com os nossos comentaristas que jogaram muito nos gramados pelo Brasil e pelo mundo. Marcos Assunção, e aí, tudo certo? Você tá felizão, né?
7: Não vou estar feliz? Não vou estar feliz? Mas eu tô. A expectativa é pra domingo ali.
6: Tá.
7: É domingo. Uhum. Tô feliz, mas domingo é que vale. E aí, Cicinho, como é que tá?
6: E aí, Cicinho?
8: Uai, bom demais, né?
6: Bom demais.
8: Todos,
6: né,
8: ligados aí na Band News. Gostaria de estar na mesma tranquilidade que ele, mas não estou.
6: Não está, continua preocupado.
8: Se bem que o adversário Vitória. É isso que o São Paulo está precisando.
6: Isso é verdade. Um adversário que casa com um momento de necessidade.
8: Como seria bom, né, passar um final de semana vitorioso. Ai, São Paulo, nos dê essa ajuda.
6: Então, vamos ver, vamos falar sobre isso então. Mas vamos começar ali com essa briga na parte de cima da tabela. Porque o Palmeiras conseguiu diminuir um pouquinho da vantagem do Flamengo, empate do Flamengo com o Santos por 2-2, e aí o Palmeiras vence o Bahia por 1-0. Vamos falar ainda dessa briga, mas acho que o jogo do Santos e do Flamengo a gente tem que abordar um pouco mais, até porque o Flamengo, na tarde da sexta-feira, emitiu uma nota reclamando da arbitragem do Anderson Daronco, reclamando que o Barreal não foi expulso no lance com o Carrascal e que o jogo foi todo direcionado por causa da expulsão do Jorginho no segundo tempo, e aí o Santos consegue empatar com o Neymar nos dois pênaltis. Neymar, o melhor batedor de pênaltis do mundo. E aí essa reclamação do Flamengo. Eu quero saber o que vocês acharam do jogo.
7: Aline, o Flamengo cansou de perder gol, né? Se de repente o Flamengo tivesse vencido a partida contra o Santos, eles não estariam falando isso. Agora eles foram incompetentes de não ter marcado os gols que perderam. E olha os gols de pênaltis. Olha, são falhas dos jogadores, né? Uma, a falha do Rossi na saída de bola, depois o Jorginho que coloca a mão na bola.
8: Interessante, nós abordamos isso no programa Jogo Aberto e eu trouxe uma imagem, né? Na verdade, eu passei lá no programa tudo. O Danilo, ele não foi reclamar com o árbitro, ele foi reclamar com o Rossi. Porque é uma bola que não joga pro volante.
7: Deixa eu. Sim, ó. Ele tá com a bola, ele fica com a bola na mão. Daqui a pouco ele coloca a bola na mão, faz o gesto de que quebraria a bola lá em cima. E depois ele dá uma bola na fogueira pro Jorginho. Jorginho de costa. Já começa errado aí, Cicinho. A partir do momento que o volante recebe a bola de costa, ele não sabe quem tá atrás dele ali. Se é do lado direito, se é do lado esquerdo, se o cara vai tentar antecipar.
8: Jorginho, com a qualidade
7: experiência.
8: Dele, não pode dominar uma bola daquela. Ou volta de primeira, assim.
7: Mas
8: já
7: ainda,
8: começou Cicinho, errado.
7: Mas eu ainda falo, o Rossi foi o cara que falhou. Porque ele ficou muito tempo, tipo, muito tempo nos segundos que tem pra ele ficar com a bola na mão. Daqui a pouco ele coloca a bola no chão, ao invés de ele faz o movimento que quebra e do nada ele faz o movimento que vai tocar pro lado direito, daqui a pouco dá a bola no Jorginho e nessa a equipe do Santos pressionando. Então o Flamengo não tem que reclamar de nada, tem que reclamar sim dos seus jogadores por perderem tantos gols e os pênaltis, que foi o segundo pênalti também, uma jogada onde jogada de juvenil.
6: Os dois pra vocês foram. Os dois pênaltis.
8: Pra mim, os dois pênaltis. Pra mim, os dois pênaltis. E assim, também bato em cima. A arbitragem do Daronco não foi ruim. Teve a questão da demora do VAR, e aí a gente não entende, 9 minutos.
7: Pra nós que tá fora, a gente pegou aquela imagem na hora, não precisaria tanto tempo, né?
8: Agora a expulsão, expulsaria. Eu expulsaria o Barreal. Eu achei uma jogada, porque teve uma câmera mais perto, que pegou realmente no tornozelo, mas vamos lá, o Flamengo ele perdeu pra ele mesmo. Então essa questão de terceirizar a responsabilidade pelo empate, jogar no ar, é igual o Santos. O Santos tá reclamando um terceiro pênalti no Neymar que não foi nada. Por quê? Viu a reclamação do Flamengo? Pra não gerar mais, tipo assim, só do lado do Flamengo, o Santos falou, vão inventar alguma coisa? Então você vê que não foi pênalti. Eu acho muito assim, muito raso essas reclamações pra questão do resultado. Aqui, foi um bom jogo. Flamengo poderia ter saído vencendo tranquilamente, mas condicionado pela expulsão e pela questão da personalidade do Neymar de assumir o compromisso de bater os pênaltis, aí não tem jeito.
7: E outra, né, Aline? 2-0, você ganhando um jogo 2-0 fora de casa, fecha a casinha, não entra mais, não passa nem mosquito. Nem mosca passa. Fechamos a casinha, mesmo com um jogador a menos. Fechamos a casinha, enchemos de zagueiro, enchemos de volante ali, acabou, né? A gente vai só defender que deu fez
6: ver,
7: isso.
6: Deu pra ver que quando o Jorginho ele é expulso e o Santos diminui no primeiro pênalti, e aí o Leonardo Jardim vai lá e coloca outros dois atacantes, mas você percebe que o Flamengo ali já tá muito inseguro. Porque aí o Santos tá vindo pra
7: Aline,
6: cima, obviamente.
7: Aconteceu isso contra o jogo lá no Rio, contra o próprio Palmeiras. Né? Que um jogador, acho que foi o Jorginho, o próprio Jorginho foi expulso. Não, o Pulgar, acho que o Pulgar foi expulso. E ao invés de ele colocar outro jogador de marcação no meio campo, ele deixou e colocou um meia. Então o Palmeiras, vendo aquela facilidade no meio campo do Flamengo... O Carrascal, exatamente, Carrascal. Então, vendo aquela facilidade no meio campo, Cissô... Palmeiras se jogou pro ataque e foi por ali que foram criadas as jogadas pro gol do Palmeiras. E ontem foi a mesma coisa, você com um jogador a menos, ganhando o jogo. Beleza, o Jorginho foi expulso, grandes possibilidades do Neymar fazer 2-1. Coloca outro volante de marcação, veja o que você tem lá.
8: Estamos falando de um time experiente, que é o Flamengo, gente. O Flamengo não é time, mesmo com 10 jogadores, não é time para ser sufocado sem ter uma válvula de escape. Sem você ter uma bola lançada no desafogo pro Samuel Lino. Então, assim, o próprio Carrascal, o Luiz Araújo que acabou entrando. Então, você vê que os erros que o Flamengo cometeu foi erros, assim, de falta de concentração. É uma concentração o quê? Uma bola de costas. Por mais que eu esteja bem posicionado defensivamente, eu tenho a qualidade, eu jamais vou dominar e tentar virar, não pode. Garro fez isso no Corinthians, contra o Internacional, tomou gol. A questão da jogada, uma jogada perto da área, ensaiada. Então, assim, é total desatenção de um time com o Flamengo, que esses dois pontos
7: nós somos velhas nós somos velha guarda. Na nossa época, o treinador fazia o quê? Tá apertado aqui na área, Aline, bola lá na frente, deixa os atacantes brigarem com o zagueiro, sobe o time e tenta pegar a segunda bola.
8: O atacante é obrigado a se matar para sofrer uma falta para respirar.
6: Sim, agora pra gente finalizar Santos e Flamengo, Neymar falou que o Santos ao lado do Flamengo pratica o melhor futebol do Brasil. Os dois times hoje, vocês concordam?
7: Eu vejo que o Santos melhorou muito, o Santos joga bem, no entanto, que vem aí de bons jogos, mas ainda não, né?
6: Ainda tem outros times na frente, eu acho.
7: Tem muita coisa ainda pra melhorar.
8: Você pode falar do segundo turno, que o Santos faz um ótimo segundo turno, sim. Mas assim, termos de futebol, não, longe disso, longe, até porque o Santos contra o São Paulo. Foram 70 minutos do São Paulo e 20 do Santos, digamos assim. Contra o Flamengo, o Santos foi, queira ou não, foi engolido pelo Flamengo e depois se encontrou. Palmeiras joga o futebol melhor. Atlético Paranaense, Fluminense hoje, pra mim, é um dos melhores e pode ser uma grande surpresa contra o Flamengo. A surpresa que eu falo assim, né? Pode colocar água no feijão do Flamengo aí nesse final de semana. Então tem muitos times que estão na frente ainda do Santos.
6: Mas não põe água no feijão? Costuma pôr? A gente põe um pouco de água no feijão.
7: Mais água.
6: Não,
7: mas
8: mais água, né?
7: Deixar o feijão aguado.
6: Aí passa do ponto, tá?
8: Eu também tenho de culinária, né? Só pedir alguém.
7: É que ele não quis falar água no chope.
6: Entendi.
8: Porque eu me converti, né?
6: Sim, claro. Tá tudo certo. Vamos mudar o foco, então, aqui. Porque tem derby domingo, tem Palmeiras e Corinthians. O Corinthians ainda não conseguiu encontrar um novo treinador. Todo mundo tava falando, não, vem aí a família Dias de volta. Não foi bem assim, não, né? Nas primeiras consultas, o Silvinho também, que era um nome cotado, não avançou, pelo menos enquanto a gente tá fazendo essa gravação aqui. E o Palmeiras, que consegue diminuir para um ponto a distância para o Flamengo. O Corinthians, ainda que com esse momento tumultuado, sem o Diniz, ele consegue chegar com uma outra energia para o clássico ou não? Ainda vai chegar muito complicado.
8: Ah, Aline, assim, um momento de clássico, quando você chega num bom momento e você vê que o adversário, né, o seu rival, está num momento ruim, era o melhor cenário para nós quando jogávamos.
9: Uhum.
8: Olha, vamos terminar de empurrar os caras no precipício, assim, no bom sentido, né? Porque tem a questão da rivalidade, zoação, e você é o seu ganha-pão também. Então, eu particularmente não vejo o Corinthians com possibilidades, ainda mais sem o Garro, sem o Caio César, para incomodar o Palmeiras. Nesse momento, não vejo, ainda mais pelo jogo que o Palmeiras fez contra o Bahia, que tem uma equipe muito melhor que a do Corinthians. Então, assim, é mais ou menos, o futebol hoje é muita lógica, né? Você pega o Palmeiras. Palmeiras, um treinador em 5 anos, Corinthians já 11. E o Corinthians não tem nem treinador. Qual que é a probabilidade disso dar certo, cara? Olha a falta de planejamento. Você tem 15 dias, manda o treinador embora e contrata um pra
9: o
8: trabalhar
9: pelo
8: menos.
9: A gente tava falando isso lá atrás. 15 dias atrás a gente já tava falando que ia acontecer.
8: Mas então, aí você manda o treinador embora e não é surpresa os treinadores estar falando não pro Corinthians.
9: A essa altura,
8: porque,
9: né?
8: Quem quer fazer um contrato até dezembro? A não ser que ligue pro Roger Machado, talvez ele possa aceitar. Porque é um desafio, ele gosta desse cenário.
9: Sim.
8: Então tem treinadores que gostam desse cenário, mas os caras não estão abraçando a bronca, porque vê também a falta de organização no Corinthians.
9: E você concorda que, se a gente pegar a próxima rodada, 30ª já, né? 30ª. Palmeiras e Corinthians, Flamengo e Fluminense. O confronto mais, eu não quero dizer fácil, mas mais confortável talvez é o do Palmeiras?
7: Pela situação que vive o adversário, sim, Aline. Pelo momento que vive o adversário, diante de tudo isso aí que o Cicinho falou, diante de tudo isso aí que a gente está vendo as coisas acontecerem no Corinthians, sim. Por mais que seja um rival, o arquirrival do Palmeiras, né? Por mais que tenha a rivalidade com São Paulo, tenha a rivalidade com Santos, mas entre Corinthians e Palmeiras, Palmeiras e Santos é uma rivalidade muito grande. E a gente sabe que quando joga clássico, muitas vezes você pode estar num momento difícil e a outra equipe num momento mais tranquilo e dá ruim. Mas na situação que o Corinthians... São muitas coisas ruins.
8: Não, e ó, você chegar num clássico estando mal, com um plano de jogo, tudo bem, mas vamos lá.
7: Com treinador,
8: qual que é o esquema de
7: treinador.
8: Jogo, qual que é o esquema de jogo do Corinthians para jogar contra o Palmeiras? Palmeiras tem base, Palmeiras tem 3-5-2.
9: Qual vai ser a escalação?
8: Então, Palmeiras pode entrar com 3 zagueiros, Palmeiras pode entrar com 2 zagueiros, Palmeiras pode entrar com 2 atacantes pelas laterais, que já aconteceu com o Felipe Andres. Então, tipo assim, o Corinthians não tem essa diversidade. Lá atrás, quando surpreendeu o Palmeiras, Flamengo, ele tinha um time.
7: Tinha pelo menos um time, né, Cisô? Pelo menos um 11 inicial, que é um 11 inicial bom, que bate de frente. E um trabalho em andamento ali, né? Isso aí. Hoje, o Corinthians não tem. O Corinthians vê os seus principais jogadores fora de forma. Um Yuri Alberto voltando, um Depay não jogando bem, mal fisicamente.
9: Não, e o jogo do Corinthians contra o Inter não foi um jogo ruim. Certo?
8: Não, criou.
9: O time só não conseguiu ganhar, perdeu, mas assim, não foi um jogo tão ruim.
7: Mas a fase quando tá ruim acontece isso, por mais que você jogue bem, você cria oportunidades, mas a bola não entra ali. Isso quando a fase tá ruim.
9: O Dorival falou uma frase muito parecida na quarta-feira depois da derrota pro Cruzeiro. Ele falou assim: olha, quando o momento ele é ruim, tudo acontece de ruim em volta. Então o São Paulo já tá numa situação difícil, os jogadores vão se lesionando. Ferreirinha ficou 18 minutos em campo.
7: Aline, eu vou falar uma coisa que o Cicinho sabe muito bem. Quando essas coisas acontecem, da bola não entrar, de você jogar bem, aí vai o time lá, gol. Aí vai aqui, erra, gol. É time que tá já pensando na segunda divisão.
9: Pensando?
7: É time que já não tem essa confiança toda pra sair do momento que tá e tá com medo da segunda divisão.
8: Porque uma coisa é você jogar sendo pressionado em um time com uma expressão menor. Outra coisa é você jogar sendo pressionado por uma torcida que é gigantesca. Isso eu falo de equipes grandes, como o Inter, o Grêmio, o Corinthians, o São Paulo. Então, assim, time considerado pequeno, ele até meio que se conforma.
9: Ele administra melhor.
8: E ele administra melhor, o torcedor até entende, mas time grande não. A cobrança é triplicada e aí o que acontece? Tem muitos que não conseguem lidar com isso e aí é onde vem realmente esse baixa estima aí e o cara fala, olha, não tem jeito.
7: Já entra em campo derrotado ali. Já entra em campo, já tipo, igual o Corinthians contra o Palmeiras, no Bank Park. Já vai entrar em campo derrotado. Já vai entrar em campo, a torcida vai inflamar.
9: Não tem nenhuma possibilidade de o Corinthians, com esse fato novo, sem Diniz, criar um outro ânimo, um outro clima e conseguir ganhar esse jogo, na visão de vocês?
7: É muito difícil, Aline. É muito difícil, sabe por quê? A principal peça no clube não tem, que é o treinador. Vai fazer o quê? Você vai ouvir quem? O interino que tá lá? No clube?
8: Vai ouvir o diretor, o presidente. Os caras não estão pagando o salário. Qual que é a credibilidade? Uhum. Então, assim, é difícil. O combustível do Corinthians é a torcida, mas ele não vai ter esse fator, que é no campo do Palmeiras.
7: É isso aí, sem torcida.
8: Se o Corinthians fosse jogar no campo dele, até poderia falar, olha, o Corinthians tem a torcida que incentiva, aí os caras vão tirar um lugar. Agora, é assim, eu não vejo assim, lógico, futebol tudo pode acontecer, tudo pode acontecer, mas se tratando de um Palmeiras, todo o cenário, quando o Abel lá atrás falou, não, eu prefiro ganhar o campeonato e perder o clássico, ele viu que a proporção é outra, que o torcedor do Palmeiras prefere ganhar o clássico, de todo jeito, logo ganhar o campeonato, mas prefere ganhar do Corinthians, ah...
7: Sim, e outra, a torcida do Palmeiras vai fazer uma manifestação no sábado de manhã, vai estar a Marquês de São Vicente ali, vai estar lotada de torcedor, para fazer uma festa, não uma manifestação, um apoio, tipo, pode acontecer o que aconteça, mas não me perca esse jogo domingo.
8: É que se o Palmeiras ganhar e o Flamengo joga contra um Fluminense que tá numa fase, o Palmeiras então se torna líder novamente.
9: E por isso que a gente vai finalizar esse bloco com palpites de vocês. Palmeiras e Corinthians?
7: 2-0 Palmeiras.
8: 4-1 Palmeiras.
7: Fora o baile.
9: Flamengo e Fluminense?
7: Empate.
8: 2-1 Fluminense.
9: Bom, com empate, vitória do Fluminense e uma vitória do Palmeiras, o Palmeiras volta para a primeira colocação do Brasileiro. Na visão de vocês, o Palmeiras então volta nessa rodada para o primeiro lugar do Brasileirão.
8: Eu acredito que sim.
9: Beleza, então a gente faz uma pausa aqui na BGS Brasil Game Show, a maior feira de games na América Latina. E daqui a pouquinho a gente volta com mais um bloco desse nosso bate-papo por aqui, pessoal.
5: Combinadíssimo, aí Aline Fanelli com Cicinho, Marcos Assunção, dando um panorama geral dessa rodada do Campeonato Brasileiro. Daqui a pouquinho tem mais um bloco, hein? Daqui a pouquinho tem mais um bloco pra você e você curte, claro, dentro desse Band News na área, aquecimento. 3h44, são 5 minutinhos agora para as notícias da sua região. Música.

0: 3h44. Neste Outubro Rosa, a prevenção ao câncer de mama também faz parte dos cuidados com a saúde dos animais. Em Betim, uma iniciativa da Secretaria Adjunta de Proteção Animal, em parceria com o Centro Universitário UNA, vai oferecer avaliações preventivas dos seios e de cadelas e gatas. A proposta é orientar os tutores sobre a importância do diagnóstico precoce do câncer de mama em animais. Quem traz mais detalhes é a Josiele Lemos.
1: Durante as ações do Outubro Rosa Pet, serão realizadas avaliações veterinárias para identificar possíveis alterações nas cadeias mamárias de cadelas e gatas. Caso seja necessário, os animais serão encaminhados para análise e possível tratamento. A médica veterinária e superintendente de atendimento veterinário e supervisão técnica do CEPA Betim, Maria Andresa Santos de Moraes, conta como identificar os primeiros sinais e a importância da prevenção.
2: Os primeiros sinais podem ser presenças de caroços ou inchaços em uma ou mais mamas, aumento de volume, vermelhidão, alteração na cor da pele, secreções saindo dos mamilos, dor, incômodo, tudo isso pode ser um fator do câncer de mama. O diagnóstico precoce de câncer ou tumor de mama em cães e gatos, ele é fundamental para aumentar as chances de cura, diminuir a agressividade dos tratamentos e para salvar a vida do animal, sem que haja um sofrimento prolongado dele.
1: É preciso estar atento aos sinais e manter os cuidados com os pets em dia. A auxiliar administrativa Heloísa Raquel e o pesquisador Guilherme Petrosa contam como foi lidar com o diagnóstico de câncer de mama nas cadelas de estimação.
3: Ela viveu com a gente durante 15 anos e nos últimos anos da vida dela descobriu um tumor nela, na mama. Levamos ao veterinário, como ele já estava muito avançado devido à idade dela, não foi possível fazer a cirurgia para poder tirar. Como ele ainda estava tendo uma vida saudável, entre aspas, né, nós ficamos tratando dela até que chegou um dia que o tumor cresceu muito e infelizmente tivemos que fazer a eutanásia nela.
1: A programação do Outubro Rosa Pet, além das avaliações para os animais, inclui feiras de adoção responsável. A primeira ação será neste sábado no Monte Carmo Shopping, de 1 às 5 da tarde. No domingo, a programação será na Igreja São Francisco de Assis, das 8 da manhã ao meio-dia. A iniciativa se encerra em 24 de outubro, novamente no Monte Carmo Shopping. O evento é gratuito. Para mais informações, acesse o site da Prefeitura de Betim, betim.mg.gov.br.
0: A fiscalização nas rodovias federais de Minas Gerais segue reforçada durante o feriado de Nossa Senhora Aparecida. A operação acontece até a próxima segunda-feira. Segundo a PRF, o policiamento será intensificado nos trechos com maior número de acidentes, com foco em excessos de velocidade, ultrapassagens proibidas, embriaguez ao volante e uso de celular. Também haverá restrição à circulação de veículos de carga com excesso de peso ou dimensões nas rodovias federais de pista simples. A medida vale até meio-dia deste sábado e na segunda, das 4 da tarde às 10 horas da noite. A PRF também vai reforçar o combate a crimes com ações contra o tráfico de drogas, transporte de armas e circulação de veículos roubados ou furtados. Agora, 3h48.

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1: Três horas 49 minutos, vamos juntos nesse pré-jogo especial Band News na área, aquecimento pra você aqui na Band News FM. Daqui a pouquinho a bola rola, hein? Tem amistoso internacional, tem Brasil e Argentina direto de Porto Alegre, futebol feminino pra você, a preparação da seleção brasileira rumo à Copa do Mundo de 2027, que vai ser disputada aqui no Brasil. Daqui a pouquinho a Janaína Moradillo traz mais destaques, mais detalhes da seleção brasileira e também da seleção da Argentina. A bola rola às 4h30, você vai acompanhar com a narração do Anderson Gonçalves, com os comentários do Leonardo Fontes e com as reportagens da Janaína Moradillo. Vamos voltar lá para a BGS, né? Ontem a Aline Fanelli esteve por lá junto com os nossos comentaristas Cicinho e Marcos Assunção. Eles deram um panorama geral a respeito do Campeonato Brasileiro, do futebol brasileiro em 2026, uma projeção também para 2027. A gente vai acompanhar a segunda parte desse bate-papo, um Band News na área especial gravado ontem lá na Brasil Game Show. Fica no Distrito Anhembi, na Zona Norte de São Paulo, uma feira de games que é parceira da Band News FM. Estiveram por lá nossos comentaristas e mais a Aline Fanelli. A gente fica agora com a segunda parte dessa conversa.
2: Band News FM de volta aqui da BGS Brasil Game Show, a maior feira de games da América Latina, que vai rolar até segunda-feira, dia 12 de outubro, no Distrito Anhembi, do meio-dia às 9 da noite. E agora, neste bloco, eu queria falar com vocês sobre games. Estamos no stand da Band, rimou, stand da Band. Atrás da gente, neste momento, tem dois visitantes que estão jogando um jogo de realidade virtual, e um tem que ficar acertando o outro. E aí eu pergunto pra vocês: vocês tinham relação com videogame, obviamente, que no tempo de vocês e no meu também não tinha essas coisas, não, que isso aí é muito novo. Mas vocês tinham algum tipo de relação com videogame, esses jogos?
3: Pra te falar a verdade, Aline?
2: Sim, por favor.
3: Não.
2: Não?
3: Não, até porque quando eu jogava não tinha dinheiro pra comprar. Minto, antes de jogar eu não tinha dinheiro pra comprar. E quando a gente jogava, é o que você acabou de falar, isso aí não tinha. A gente ficava jogando carta, ficava jogando dominó, ficava jogando conversa fora, ficava vendo, ficava no computador. Era difícil. No meu, eu, para falar a verdade, eu nunca gostei de videogame, até hoje, né? Meu filho vai pra minha casa, que eu sou divorciado, o filho mora com a mãe, quando ele vai pra... Ele traz o videogame dele, ele coloca na sala, ou seja, enquanto ele tá... Ele vai passar o final de semana em casa, eu não uso a sala, porque a sala tá lá pro videogame dele, pra esses joguinhos assim, pros jovens, pro futebol, mas eu nunca fui fã.
2: Você nunca jogou com ele? Ele nunca te chamou?
3: A gente jogava muito NBA.
2: Tá.
3: Né?
2: Videogame.
3: NBA e só. Moto ou carro, Fórmula 1. Mas não, não, Aline, não. Posso, ó, vou contar um segredo pra vocês.
2: Ah, eu adoro, vai.
3: Eu parei de jogar, não gosto de jogar bola. Eu não gosto, não gosto de videogame, não gosto de nada. É que eu gosto muito de vocês, aí eu trabalho aqui pra falar de futebol.
2: Maravilhoso.
3: Mas, tipo, jogar, meus
2: Mas por que, que é curioso isso? O que que te traz que você não gosta?
3: Não sei. Não sei, Aline, de verdade.
2: Mas virou uma sessão de terapia
3: não,
2: aqui agora,
3: não, né? Não sei, de verdade. Meus amigos, ó. Eu vivo no mesmo lugar, no mesmo bairro, minha mãe mora na mesma casa, mesma rua, meus amigos de infância, e desde infância meu pai me levava para ver os mais velhos jogar, e tínhamos um time, e tem até hoje, que eles jogam. E eu jogava sempre, quando estava de férias, jogava com meus amigos. Hoje meus amigos me chamam para jogar bola, nem meus amigos, não, não gosto.
2: E você, alguma relação com videogame, com esse mundo?
4: Não, videogame também não. Eu nunca fui... nunca me interessou assim a questão de videogame. Eu sempre fui mais de assistir filme. É que o Construção tá falando, na nossa época, você instalava o videogame numa televisão, era 70 fios atrás. Hoje é por Wi-Fi.
2: Sim.
4: Então você não tinha como tirar da sua casa e levar. E eu não tinha também. E não era muito hábito de concentração. Eu, principalmente no São Paulo, que eu morei na concentração, era mais sinuca, cartas, esses negócios. Então eu gostava muito de assistir filme. Filme eu assisti bastante. Agora eu não tenho... Meus filhos também não têm videogame. Exatamente por conta disso. Eu nunca curti, mas acho muito bacana.
3: Não, e eles ficam, né, Cícero? Aí tô lá, meu filho, eu tô lá no quarto, lá em cima. Daqui a pouco meu filho começa a gritar: ah, eu que não sei o que. Eu falei, ó, mano, e aí? Não, é que o moleque tá, eu tô jogando online, meu amigo.
2: Tem diversas formas também de você jogar hoje. Porque, por exemplo, você tem joguinho no celular. Esse joguinho só que, sei lá, um jogo da velha, um de setinha que você usa meio pra distrair. Eu, por exemplo, eu tenho alguns jogos aqui no meu celular. Mas eu não posso ficar jogando porque aí me dá tendinite. Então, essa semana, por exemplo, eu passei uns 4 dias com muita dor aqui nos dois braços. E aí eu tive que parar, é. Aí eu tenho que parar, tirar o aplicativo, porque aí não dá. E depois eu fico um tempo sem. Aí eu volto.
4: Eu gosto de jogar futebol, ao contrário da Assunção. Ah. É que assim, a gente tem muitos
2: jogadores. De verdade, atores, né? Não no muita... videogame.
4: É, não. Curtindo com os amigos assim, esses Sim. jogos assim eu gosto. Não é também que eu sou fissurado, mas eu gosto de jogar uma bolinha.
3: Percebi, duas semanas atrás a gente jogou junto.
2: Eu tava
3: até? Duas semanas atrás a gente jogou junto, é. E o Cício que esse negócio de dar pique pra frente, pique pra trás, eu falei, amigo, para com isso aí.
4: Aí depois, no outro dia que a gente se dá conta que o corpo tá tudo dolorido, mas, né, não tem mais idade.
2: Eu achei aqui, eu tava até procurando enquanto a gente falava, quando eu era pequena, os meus primos, eles tinham esse videogame aqui, ó, que é o Master System. Ele tinha um console enorme, assim, retangular.
4: Não, eu sou da época do
3: nós somos dessa época aí.
2: É, mas, digamos, eu não sei se é uma geração anterior, mas assim, ele tinha uma pistola enorme. E aí tinha um joguinho, que era um joguinho, eu lembro direitinho, na floresta, e passava o urubuzinho. Aí você tinha que ficar matando.
3: Eu acho que eu sei qual é esse aí, Lini. Eu acho que eu sei qual é.
2: Eu achei exatamente. Não,
3: não. Mas era bom. Eu sou disso. Aí, meu filho vem de vez em quando. Ele, pai, vamos jogar. Eu falo, tem de aviãozinho? Tem de matar aviãozinho? É mais ou menos isso aí.
2: Você escolhia ali o desenho. Aí depois veio o Nintendo, Super Nintendo, com Mario.
3: Super Mario Bros.
2: Com Donkey Kong. Eu jogava muito Donkey Kong. Eu adorava
3: Donkey Kong. Isso, ou seja, estamos velhos.
2: É.
3: Nossa época é Atari.
2: Mas ainda existe hoje. Peraí, a gente tá aqui na feira. Quer ver? Eu vou até procurar os lançamentos.
4: Não, tem a coisa do Nintendo.
2: A Sega, ó. A Sega tá possibilitando testar o Sonic Pico Park. E aí eles estão com a estação do tão aguardado Nintendo Switch 2. Então, assim, tem joguinho da nossa época que é o Mortal Kombat.
3: Mortal Kombat.
2: Né? O Mortal Kombat tá fazendo sucesso
4: Hadouken.
2: Pra
4: caramba. Hadouken!
2: Então, assim.
4: Eu sabia.
2: Aí eu comecei pro futebol, né? Só que eu dei uma parada na minha vida porque, sei lá, acho que fui estudar. E aí nunca mais eu tive. Mas agora eu tenho afilhado, né? E aí eu jogo com meu afilhado e eu percebo como eu sou ruim. Como eu sou ruim.
3: Eu já não jogo com meu filho por isso.
2: Mas aí eu falo, vai dar tempo.
3: Há uns anos atrás, teve um lugar que a gente foi e tava tendo um campeonatinho. Ó, você traz seu filho, porque vai jogar pai e filho.
2: Eu vou botar vocês dois ali pra jogar.
3: Não faz isso não. Aline, eu tomei dura do meu filho.
2: Ah, é?
3: Pai, você é muito ruim. Como é que você pode fazer isso? Como é que você pode dar passe assim? Eu falei, não, você quer que eu continue jogando?
2: Oh, deixa eu botar um videozinho pra você ver um negocinho.
3: Vamos jogar o futebol real. Aí você vai ver o ruim que foi seu pai. Mas videogame nunca foi meu forte.
2: E na concentração de vocês, o que, que vocês faziam na noite pré-jogo? Como é que vocês se distraíam? Porque não tinha internet também, né?
3: Já tinha internet. A gente levava o computador. Computador, né? Tá. O computador colocava lá, plugava lá.
2: Então,
3: e aí tinha...
2: Ativos de rede social.
3: Não, mas aí tinha os filmes, né, que a gente podia ver no computador, comprava.
4: Assistir série, na Copa do Mundo, minha vida foi assistindo série.
2: Com computador também.
4: É, colocava no computador e na época era DVD, né? Tinha DVDzinho. Aí eu lembro que o Kaká comprou uma coleção de DVDs de uma minissérie que passava... Na época, 24 horas do Jack Bauer.
2: Sim,
3: famoso. Prison Break, 24 horas, esses. Eu assisti tudo isso aí.
2: Maravilhoso.
4: É Prison Break, eu já peguei no aplicativo já. Mas 24 horas eu assisti no DVD. Era.
3: Eu jogava na Espanha, eu comprei. Eu saí daqui com um monte de DVD, umas caixonas assim, ó. Porque a gente ficava lá, só voltava.
2: Por exemplo, não cabia em um, né? Você tinha que mudar. Que era muito tempo, era fita cassete, eu mudava a fita cassete, jogou a 2 aqui agora.
3: Jack Bauer, 24 horas, era boa, eu assisti essa série, muito boa também.
2: Não, e vocês estão falando do DVD, eu cheguei a comprar, assim, sei lá, DVDs de filmes da Disney, porque eu falei, nossa, preciso fazer um estoque, porque, sei lá, quando eu for mãe, como que vai ter acesso, né? Então precisa dar, imagina, nem pensava que ia ter streaming, hoje sair tudo fácil pra gente acessar.
3: Na minha casa hoje, lá tem uma parte lá de só DVDs comprados, porque eu tinha minha filha, eu jogava na Espanha, minha filha era pequena, da Xuxa, do Beck Arligans, não sei, um monte de coisa.
4: Os televisores não compactuam com os aparelhos de DVD, não tem a entrada de DVD.
3: Ou seja, tivemos que jogar tudo fora, DVD, essas coisas, aparelhos de DVDs, serve pra quê? CDs, essas coisas.
4: O jogador tem uma particularidade que ninguém sabe.
2: O quê?
4: DVD no carro, a telinha.
3: Nossa, lembra, Cizinho? Ô, louco! Essa molecada de hoje não sabe o que é isso, não sabe.
4: Trocar a roda do carro e DVD e o Xenon era a vida dos jogadores. Você tá doido? Assim, ó, a roda fica igual dos Flintstones, quadrada, tanto buraco.
2: Mas, ó, nem sempre vocês tinham acesso ao computador na concentração, né? E antes de tudo isso?
4: Não, é... Sempre teve acesso.
2: Sempre, né? É?
4: Computador sempre teve exatamente por isso, pra levar, porque era os computadores que você apertava do lado assim, saía, se colocava o DVD, assistia, era mais pra isso.
2: Internet discada. Depois da meia-noite que era barato, né?
3: Não, mas na concentração já, eu aqui no Palmeiras, quando eu voltei em 2010, eu ficava na concentração com o Maurício Ramos. Então a gente tinha um acordo. A gente tinha um acordo. Beleza. Quem dormisse, ó, tô com sono. Televisão zero volume, zero celular e zero computador. O computador você colocava o seu fonezinho, você vai assistir, você vai ficar de boa. Você pode ficar na sua cama ali, que era a cama do lado, uma do lado, mas com o seu computador no peito aqui, mas com o seu fonezinho assim você vai ver o que você quiser, mas zero barulho. Luz apagada, tudo bonitinho. Descanso. Deu 11 horas, acabou.
2: Quem foi o companheiro de vocês, que vocês dividiram concentração, que era mais engraçado, assim, que tinha algumas manias, alguma coisa assim? Agora é pra puxar na minha hora, hein?
3: Eu tive mais tempo com o Maurício Ramos, né? A gente zoava muito, até hoje a gente... eu sou padrinho de casamento dele, a gente tem uma amizade legal. Então a gente zoava muito. A gente, pô, tava sempre junto.
4: Mas no Esporte Recife.
3: Jogou? Maurício Ramos, jagunço. Nossa senhora. Resenha. Então eu ficava com ele no quarto, era... era aquele negócio, era uma questão de respeito. Zoeira, vamos zoar até alta. E tipo, né? Algumas coisas confidenciais e tal. E a gente era amigo mesmo de... Pô, mano, tá foda lá em casa. O treinador fez isso, o treinador fez aquilo. Pô, aquela jogada. E muitas vezes ele me deixava na mão porque... Acho que duas vezes eu fui expulso no Palmeiras por culpa dele. Você, Maurício Ramos, perdi a bola, dava passe errado, o cara ia sair na cara do gol, eu tive que fazer falta por duas vezes, expulso. Aí chegaram na concentração, ô, Jagunço, desculpa, fiz ser expulso. Né, Maurício Ramos? Então, mas meu parceiro tá lutando aí pra ser treinador, fez todas as etapas, as licenças que tinha que fazer, tá aí, tá. Hoje ele tá desfrutando, jogou em Dubai também, tá com dinheiro, foi passar uma temporada lá em Dubai, né, Maurício? Tá com pacote, tá com papel, então tem que gastar mesmo.
2: E você?
4: O meu, assim, o Josué era resenha, né, no São Paulo, mas o Mancini, eu concentrei com ele na Roma, da Itália. E, cara, o Mancini, ele é o ar-condicionado no menos 15... E sem camisa e só coberto. E ele não sai do quarto. Então, assim, ele só sai pra comer, pras refeições, né? Café da manhã, almoço e jantar. O resto ele não sai.
3: Cício, eu não julgo porque eu era assim também.
2: É?
4: E é ruim por parceiro, por quê? Tem momento que você quer ir no banheiro. E aí você quer ir no banheiro, então tipo assim, você quer uma privacidade no banheiro. E esse negócio, e o cara não sai do quarto, é muito chato, velho.
2: Mas aí você não falava nada? Você não falava nada?
4: Não, eu falo pra levar o mante, vai dar uma voltinha, pô. Porque... Sabe aquele negócio que você senta e dá descarga logo?
2: Não fica era silêncio, chato, né? Meio estranho.
4: Então aumenta o volume da televisão, é alguma coisa. Então, quando o cara, você tá concentrado, que o cara não sai do quarto por nada, é muito ruim. É muito ruim. Porque você chega, você não tem ambiente, e um frio lascado, eu falo, não é possível, não, cara, você vai virar urso. Só pode ser.
2: Com quem vocês mais aprenderam no futebol?
3: Ah, eu tive caras legais. Quando eu cheguei na Itália, ali, tinha o Cafu, tinha o Aldair, que já eram campeões do mundo. Já estavam há algum tempo na Europa. Então esses caras me ajudaram muito. Esses caras me ensinaram muito de como ser realmente profissional. Né? Eu concentrava com o Aldair na Roma. Cafu com o Antônio Carlos. Antônio Carlos me ajudou também. Mas o Cafu e o Aldair foram pessoas fundamentais na minha carreira. Porque eu cheguei no Roma com 22 anos. Molecão ainda. cultura diferente totalmente aqui do Brasil. E muitas vezes eu chegava no treino 9:30, 9 horas, eu chegava e aqui a gente tinha essa mania, e o treino aqui 9 horas, chegava 10 para as 9, 5 para as 9 se trocava, ia. E eu chegando na Roma, eu continuei fazendo isso. E aí eu chegava e eu vi o Aldair e o Capu já todo suado. Falava, mas no começo, mas já teve o treino? E eles falavam, não, você vai chegar na minha idade, na nossa idade, e você vai saber o que eu tô falando. Porque quando você chega numa certa idade, não é que você tem que treinar menos, você tem que treinar mais, para aguentar os novos, para aguentar os jovens. Então eles treinavam antes, durante e depois, para aguentar e suportar e ter uma carreira tão longa quanto eles tiveram. E eu tive, eu cheguei até os 38 anos, porque eu peguei esse exemplo deles, falei, bom, meu exemplo vai ser esses caras. E graças a Deus eu continuei até os 38, poderia um pouquinho mais? Poderia, mas eu resolvi parar. Eu falei, opa, chega, já deu pra mim, com 38, tô sendo teimoso já, então vambora.
2: E você, com quem você mais aprendeu?
4: Ah, eu aprendi com muitas pessoas, vários treinadores, mas assim, um grande professor foi o Rogério Ceni e o César Sampaio. Peguei o César Sampaio.
2: O Rogério meio que divide opiniões, né? Tem gente que adora e tem gente que trabalhou com ele que não gosta tanto.
4: É assim, aí vai da questão da o que a pessoa almeja pra vida dela. Eu me lembro, só pra você ver como que o cara é diferente, eu me lembro de um programa, na época Bem Amigos, que eu já tinha sido convocado pra seleção, aí foi convidado eu e o Rogério Ceni. E aí nós fomos, Galvão Bueno apresentando tudo, e na época tinha o Belchior no programa, Com Medo de Avião, né, aquela música dele. Na hora de ir pro intervalo, o Galvão pediu pro Rogério Ceni, Rogério, pede uma música pro Belchior, e o Rogério Ceni é roqueiro. O Rogério Ceni falou assim, eu gostaria dessa música. O Belchior olhou e tocou. Aí foi pro intervalo, o Belchior, nossa, Rogério, obrigado, você pediu a música que eu mais gosto de cantar e que menos as pessoas pedem. Porque todo mundo pede aquela Com Medo de Avião lá, não sei o que tem. Aí beleza, aí desconversou e o Rogério, cara, como você conhece? Porque, tipo assim, você é roqueiro, sei que você tá sempre com o Nando Reis. E ele falou assim, ó, antes de vir pro programa, eu liguei pra assessoria do programa, perguntei quem estaria sua vida, eu conheço de cor e salteado. E falaram o Belchior. Entrei, pesquisei sobre a vida dele, o perfil dele, as músicas dele e tal, tal. Então, tipo assim, é um cara que nunca vai responder o que você quer. Porque ele é estudado, ele é inteligente. Então, assim, isso é só pra você ver como que você tem que aprender. Porque se me pedem uma música ali, eu nem sabia quem era. Então, você vê a questão da pessoa, do posicionamento e de treino, de sentar e conversar, ser o primeiro a chegar, o último a sair. E esse era o Rogério Ceni. E o César Sampaio era aquele cara que a carreira, Copa do Mundo, final de carreira, a humildade do cara em... Senhor, cara, tá correndo errado, faz assim, se você conseguir, se não conseguir, tenta. Então, o cara era mais manso no falar. Então foram dois caras que eu aprendi, assim, gigantescamente na humildade e também na dedicação, que foi o Rogério Ceni.
2: Legal, e com certeza a gente teria muito mais histórias. A gente explora muito vocês, né, nas nossas transmissões, nos nossos programas, porque é muito bom ouvir vocês contando da história de vocês e dividindo um pouquinho com a gente, né, pra gente também ficar mais próximo do lado de dentro do futebol, porque a gente tá do lado de fora na cobertura. Então quero agradecer a Assunção, Cicinho, por esse bate-papo.
3: Sempre um prazer, Aline.
4: Pra nós é uma honra, bora.
2: Valeu, Cicinho. Band News FM na BGS, Brasil Game Show, e a gente volta a se falar na nossa programação. Até a próxima.
1: Muito bom, que bate-papo legal, hein? Na Brasil Game Show, Band News FM, minha parceira, continua na cobertura. A Aline Fanelli volta pra lá amanhã também, traz mais detalhes da BGS. E aí, ontem contou com a participação dos nossos comentaristas, Cicinho e Marcos Assunção. 4:08! Vamos pra mais 4 minutinhos de notícias da sua região. Música.

0: 4,9. O mercado automobilístico brasileiro deve continuar aquecido nesta reta final de 2026, segundo nova projeção da Anfávia. O setor, porém, ainda enfrenta dificuldades nas exportações. Fala, Matheus Hermógenes.
1: A indústria automobilística brasileira deve fechar 2026 com mais de 3 milhões de veículos vendidos. Segundo a Anfávia, a Associação Nacional dos Fabricantes de Veículos Automotores, o número representa um crescimento de 15,2% em relação ao ano passado. O avanço é puxado principalmente pelos automóveis e veículos comerciais leves, que devem crescer 16,4% neste ano. A produção também deve fechar o ano em alta, com mais de 2,8 milhões de veículos fabricados no país. O resultado deve ser o melhor desde 2019. O desempenho, entretanto, não é positivo em todos os segmentos. A produção de veículos pesados, como caminhões e ônibus, deve cair neste ano. O presidente da Anfávia, Igor Calvé, explica as razões.
2: Em relação à produção, sim, prevê um crescimento da nossa produção, não mais de 5,8%, mas um crescimento de 6,7%. Que a gente está aqui também, da mesma forma de emplacamento, vislumbrando que esse crescimento se dará, sobretudo, pelo mercado de leves e não pelo mercado de pesados. Como eu mostrei numa das últimas lâminas, o mercado de pesados, tanto emplacamento quanto produção, vai cair. A produção de pesados aqui vai cair 8%, então a gente está imaginando fechar com a produção de 139 mil num mercado de 128 mil unidades de veículos pesados.
1: Outro ponto de atenção são as exportações. A previsão é de queda de 17,7% em 2026, enquanto as importações cresceram 30,4%. Os veículos chineses já representam 11,3% do mercado brasileiro. O presidente da Anfávia explica esse avanço.
2: China, né, como vem acontecendo desde meados do ano passado, assumindo uma liderança nos autoveículos importados ao Brasil, com crescimento muito expressivo, de mais de 100% de um ano para outro. Então, se no mesmo período do ano passado já tínhamos 123 mil unidades emplacadas dos importados da China, hoje a gente atinge 254, 255 mil unidades.
1: A Anfávia mantém a avaliação de que o cenário é positivo, mas aguarda novos resultados antes de atualizar as perspectivas para o setor até o final do ano.

0: 4 horas, 11 minutos. A Meta e o X Brasil, do antigo Twitter, têm até hoje para entregar à Justiça Eleitoral dados complementares sobre a divulgação de um documento falso atribuído à Polícia Federal e compartilhado pelo deputado federal Nicolas Ferreira, do PL. As empresas foram notificadas na última quarta-feira e receberam um prazo de 3 dias para apresentar as informações. A determinação é do Tribunal Regional Eleitoral de Minas Gerais, em uma ação movida pelo deputado Rogério Correia, do PT. A Justiça solicita registros de acesso, endereços de IP, métricas de visualização e os arquivos originais das publicações. O relator negou o pedido para proibir novas publicações do documento e suspender perfis ou impulsionamentos. Com isso, neste momento, o Nicolas não está sujeito a medidas restritivas. Os dados entregues pelas plataformas ficarão sob sigilo, com acesso restrito à Justiça, ao Ministério Público Eleitoral e aos advogados das partes. Agora, 4 horas, 13 minutos.
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2: 4 horas 13 minutos, 4 e 13. Daqui a pouquinho a bola rola, hein? Tem Brasil e Argentina direto do Beira Rio, amistoso internacional futebol feminino. Hoje, Anaína Moradillo. Antes de eu passar a bola para o Anderson Gonçalves e também para o Leonardo Fontes, você, claro, continua na transmissão, quero mais um destaque do Brasil e mais um destaque da seleção da Argentina. Vai lá, Janaína.
3: Pode deixar, Fábio. Em relação à seleção brasileira, a gente tem um retrospecto muito positivo, né, contra a seleção argentina. Ao longo da história, as equipes já se encontraram aí 21 vezes, tem uma ampla vantagem para a seleção brasileira, com 18 vitórias, um empate e apenas 2 derrotas, viu? No período, o Brasil marcou 73 gols e sofreu apenas 14. A gente lembra que no futebol de mulheres, a principal rival aí no futebol sul-americano da seleção brasileira é a Colômbia. Isso significa que não existe uma rivalidade com a seleção argentina? Claro que não, a gente sabe disso muito bem. A seleção argentina, que inclusive na última Copa América ficou em terceiro lugar, está com a sua vaga garantida para o Mundial de 2027, indo disputar aí sua quinta competição, mas nunca passou da fase de grupos. Então está também nesse processo de preparação para o Mundial. Fábio.
2: Muito bem, Janaína Moradillo, com os destaques de Brasil e Argentina. A bola vai rolar daqui a pouquinho, hein? Vamos fazer o seguinte? Vamos colocar um ponto final no Band News na área aquecimento deste sábado. E na sequência tem transmissão esportiva, jornada esportiva da Band News FM para você, com Anderson Gonçalves, com Leonardo Fontes, com Janaína Moradillo. Tem Brasil e Argentina. 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
2: 4 horas 17 minutos.
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1: Opa, e aí, você tá legal? São 16 horas mais 18 minutos, horário de Brasília. Hora de amistoso internacional feminino. Brasil em campo diante da Argentina. No estádio gigante da Beira Rio, em Porto Alegre. Pela primeira vez, a seleção feminina brasileira atuando no Rio Grande do Sul. E claro, com uma recepção calorosa de todo o povo gaúcho, em preparação rumo à Copa do Mundo, que acontece daqui menos de um ano, em solo brasileiro. Dois amistosos diante da Argentina, hoje e na próxima terça-feira. As meninas do Brasil, cruzando praticamente todo o país, jogam hoje em Porto Alegre e na próxima terça-feira no Nordeste. Hoje, diante da Argentina, sem o seu treinador e sem muitas jogadoras, Rodrigo Iglesias vai ficar ali no comando na área técnica da seleção brasileira. E claro, muitos testes serão feitos nesses jogos. Afinal de contas, falta pouco tempo para a estreia do Brasil na Copa do Mundo. Brasil e Argentina, amistoso internacional feminino que você curte a partir de agora na Band News FM. Já já, às 16h30, a bola rola. Daqui 10 minutinhos, a bola rola no gigante da Beira Rio em Porto Alegre para Brasil e Argentina. Vou começar com as primeiras informações de Brasil, de Argentina, começando, claro, com a seleção da casa. E as primeiras informações do Brasil, Janaína Moradilo, boa tarde, seja bem-vinda.
2: Muito boa tarde para você, Anderson, para quem continua sintonizado aqui com a gente na Rádio Band News FM. Você trouxe aí, hein? Beira Rio, a gente sabe, expectativa de público, né? Público máximo de 50 mil pessoas, de capacidade máxima, mas a CBF já adiantou ali para a gente que mais de 26 mil pessoas são esperadas para essa partida de logo mais. Você citou também a ausência de jogadoras importantes, além do treinador Arthur Elias, né? A Tarciane, zagueira Caroline e Bia Zanerato, que são atacantes aí tanto do Barcelona quanto do Palmeiras, estão suspensas porque numa data FIFA que aconteceu no meio do ano, num amistoso contra os Estados Unidos, os quatro, né, acabaram sendo expulsos. Então estão cumprindo essa suspensão na partida de hoje. E a gente lembra que também

0: Teve aí o preparador de goleiras e o treinador, o preparador físico. Os dois também receberam cartão vermelho e não fazem parte da comissão para a partida de hoje.
1: É uma série de desfalques que tem a seleção brasileira. E do outro lado, também em busca de renovação, com muitos testes, a seleção argentina, Janaína.
0: Pois é, a seleção argentina que vem muito modificada, né? Inclusive tem nomes de jogadoras jogando até no exterior, mas duas para a gente ficar de olho. A primeira, inclusive, já está confirmada entre as titulares, é a Maricel Pereja. Ela que é jogadora do São Paulo, camisa 10 dessa seleção. Inclusive, acabou de conquistar o título, né, com a equipe paulista do Brasileirão Feminino. É um nome conhecido de quem acompanha o futebol de mulheres nacional. E também tem a Carolina Del Treco, que atua no Bragantino, mas não está entre as titulares, Anderson.
1: As primeiras informações de Brasil, de Argentina, já já a bola rola, às 16h30. A opinião no microfone Band News FM de Leonardo Fontes. Léo Fontes, excelente tarde, seja muito bem-vindo. Brasil em preparação para a Copa do Mundo, muitas caras novas. Arthur Elias diz que já tem uma espinha dorsal, já tem uma ideia, mas é tempo de testes rumo à Copa do Mundo. Boa tarde, seja bem-vindo, Léo.
2: Ah, grande abraço para você, Anderson. Abraço também para a Janaína, para o Fábio França, para todo mundo que está acompanhando a Band News em todas as plataformas. Bom, o Arthur Elias já tem um tempo de trabalho, né? Desde 2024, né, quando 2023 para 24, né? 24 foi o tempo de Olimpíada, onde ele fez um trabalho espetacular. O Brasil ganhou a medalha de prata, perdendo a final para os Estados Unidos por 1-0. Já falou que tem aí mais de 70% dessa seleção para a Copa do Mundo 2027 praticamente garantida. É claro que ele não pode fechar essa lista, falta muito tempo ainda. E os amistosos de hoje e também do próximo dia 13 contra a Argentina são importantes para que o Brasil possa, obviamente, e o próprio Arthur Elias, buscar últimas jogadoras, né, que estejam num bom momento, como as jogadoras que foram convocadas pela primeira vez, né? A goleira Yane do Bahia, a Carlinha de São Paulo, a Tamara Bolt, que joga lá nos Estados Unidos. Então, assim, exemplos, né, de algumas jogadoras que eu estou dando, mas depois a gente pode falar mais sobre outras também. Então tem que dar rodagem para essas jogadoras, né, e enfrentar um adversário que não é o top do Brasil, né, como já disse a Janaína. As melhores seleções femininas da América do Sul são as seleções do Brasil e da Colômbia, né? Inclusive o Brasil na última Copa América enfrentou a Colômbia na final, venceu nos pênaltis.
1: Já já a bola rola para Brasil e Argentina, mas não é só isso que tem na Band News hoje, afinal de contas a bola não para. E hoje tem Brasileirão. Boa tarde, seja bem-vindo, Fábio França.
3: Boa tarde, Anderson Gonçalves. É isso, tem Brasileirão, 30ª rodada, rodada decisiva, importantíssima, porque é uma rodada repleta de clássicos. Amanhã são os clássicos, né? Flamengo e Fluminense, Palmeiras e Corinthians, Grêmio e Internacional, todos os jogos amanhã às 5h30. Mas hoje, dois jogos abrem essa 30ª rodada do Campeonato Brasileiro. Às 6 horas tem Vasco da Gama e Remo em São Januário. E às 9 da noite, com transmissão da Band News FM, tem São Paulo e Vitória no Morumbi, Anderson.
1: É, a Band News FM tá de olho em absolutamente tudo. Brasileirão já entrando em reta final, tem briga na parte de cima, tem briga na parte de baixo, tem briga por vaga na Libertadores, mas o papo aqui é futebol feminino. Já já a bola rola no gigante da Beira Rio para Brasil e Argentina. Hoje o Brasil jogando pela primeira vez em Porto Alegre. Vamos trazer então as escalações das duas seleções, começando, claro, com a seleção brasileira. A torcida brasileira enchendo hoje o gigante da Beira Rio para ver a seleção do seu país. E a escalação do Brasil, Janaína Moradilo.
0: O Brasil que vem hoje no 4-3-3 com Lorena, veterana aí no gol, usando a camisa de número 1, Isabela usando a 2, Isa Raíssa 23, Marisa com a 20, Raíssa Bahia usando a camisa 6. Angelina veste a 8, assim como a Nielsis também com a 25, Duda Sampaio usando a 5, Luane 22, Tainá Maranhão a 19 e Geise centroavante 17.
1: E no banco, Janaína Moradilo. Janaína Moradilo traz então o banco do Brasil. As seleções já no gramado do gigante da Beira Rio em Porto Alegre. A seleção brasileira.
0: Tô por aqui.
1: Diga lá, Janaína.
0: Thaís Lima, Carlinha, Iane, Tayala, Jaqueline, Johnson, Priscila, Bruninha, Tâmara, Carol Gil, Marília, Gil, Kailane e Clarinha.
1: Tá aí a escalação da seleção brasileira. que hoje joga com seu uniforme principal, camisa amarela, o calção azul e o meião branco. É a seleção brasileira pela primeira vez em Porto Alegre. Do outro lado tem a seleção argentina. E a escalação das hermanas, as escalação da Argentina, Janaína.
0: Esponda aparece no gol usando a camisa de número 12. Domingues, a camisa 16. Cometi, a 6, inclusive é a capitã. Resch veste a 4, Stabile a 3. Pereira, camisa 10, Ongaro a 18, Falfan 8, Bonsegudo a 15. No ataque, Rolaiser com a 19 e Hipólito veste a 20.
1: Escalação da seleção da Argentina, que tem menos jogadoras no banco do que o Brasil, né, Janaína?
0: Exatamente, viu? Alvarez, Sanches, Vargas, Mortilho, Del Treco, dos Santos, Ren, Jimenez, Ochoa, Grama Gilda e Paz são as equipes, as jogadoras que estão aí no banco de reservas da seleção argentina.
1: Escalada a seleção brasileira, escalada também a seleção argentina. Vamos ficar de olho também na arbitragem. Quem é que apita o jogo, Janaína?
0: Arbitragem toda mexicana, viu? Árbitra Erika Monsete Gonzalez Nevares, com as auxiliares Maria Fernandes Ruari Martínez e Aranza Quero Aguilar, e no VAR Lisete Amairani Garcia Olvera.
1: É, de olho também em tudo a árbitra de vídeo. A bola vai rolar no gigante da Beira Rio em Porto Alegre. O primeiro dos dois amistosos da seleção brasileira feminina em solo brasileiro diante da Argentina. Hoje em Porto Alegre. Na próxima terça-feira no Nordeste, cruzando todo o país, a seleção brasileira, que no ano que vem tem Copa do Mundo, jogando em solo brasileiro. E claro, a preparação segue. A preparação segue para a seleção brasileira. Léo Fontes, a bola vai rolar no gigante da Beira Rio para Brasil e Argentina. Momento de testes para o técnico Arthur Elias, que hoje também não está no banco. E o Brasil com uma série de desfalques também. Chance boa para o Brasil testar bastante.
2: É verdade, né? O Brasil tem esses desfalques que são importantes, né? A Caroline, por exemplo, é artilheira, né? do ciclo Arthur Elias pós Olimpíada, né? Com 10 gols. Então ela é uma peça-chave, né? Jogador que está no Barcelona. Então está suspensa, foi expulsa, né, nesse último jogo aí. E acaba ficando de fora. Amanda Gutierrez é a mesma coisa, né? Tem 8 gols no ciclo. Então, são jogadores que vão fazer falta, sim, à seleção brasileira. A Geise, que joga na América do México, vai ser a centroavante do Brasil hoje, com a Luane e a Tainá Maranhão jogando pelos lados do campo, né? Duas jogadoras que o Brasil tem que são muito boas, né? A Tainá Maranhão jogando no Palmeiras. Aliás, esse lado esquerdo tem a Tainá Maranhão do Palmeiras, a Raíssa Baia do Palmeiras. E se a Duda Sampaio não for a primeira volante, jogar mais para a esquerda, vai ter uma do Corinthians, né? Então, três jogadores que jogam ainda aí no Brasil, porque a seleção brasileira está recheada de meninas jogando fora do Brasil, né? E na seleção da Argentina ainda tem aí a Pereira, que é jogadora do São Paulo, ou seja, joga aqui no Brasil. Então é testar, cara, testar, ver o que vai acontecer. Tem muita gente garantida, mas tem muita vaga também em jogo nesses dois amistosos.
1: É, então é o momento das jogadoras se provarem para o técnico da seleção brasileira, o técnico Arthur Elias. Hoje a seleção brasileira é comandada pelo Rodrigo Iglesias. Mais uma vez a gente lembra o Brasil com uma série de desfalques, fruto de um amistoso diante dos Estados Unidos no meio do ano. Muita gente expulsa, mas parte das jogadoras ainda convocadas para o próximo amistoso da seleção na próxima terça-feira, também diante da Argentina. A bola vai rolar no gigante da Beira-Rio. Hoje recebendo bom público, a própria CBF fez uma ação com Canarinho, distribuindo ingressos por toda Porto Alegre. E aí quem achasse tinha direito a entrar também no gigante da Beira-Rio. Mas o público é bom e eu tenho certeza que na Copa do Mundo em 2027 vai ser ainda melhor. E a gente está de olho na seleção brasileira feminina nesta data FIFA. A seleção brasileira em campo diante da Argentina. Aliás, o Brasil tem amplo retrospecto diante da Argentina. Hoje, um teste para a seleção brasileira bastante modificada. Vai rolar a bola no Beira-Rio, em Porto Alegre. Já são 4:30 da tarde, os times vão se espalhando taticamente no gramado. Mais uma vez eu lembro, o Brasil joga com seu uniforme número 1, joga de camisa amarela, de calção azul e de meião branco. Me parece tudo certo, tudo pronto. Vai zerando o seu cronômetro a árbitra mexicana Erika Monserrat. Tudo certo, tudo pronto, vai rolar a bola no gigante da Beira Rio. Autoriza a árbitra, a bola rola, é amistoso feminino na Band News FM. Pra Brasil e Argentina, a partir de agora, direto do gigante da Beira-Rio em Porto Alegre. Argentina, que tentava chegar para o campo de ataque, a defesa do Brasil consegue o corte. Ela volta mais uma vez espirrada, sobra pela intermediária. O Brasil tenta sair em velocidade, tenta puxar o contra-ataque, já solta a jogada à frente, chega por baixo para fazer o corte. Maricel Pereira, a bola volta até a goleira Esponda. Esponda faz o domínio na linha de fundo, perna direita, ela despacha, manda lá para o campo de ataque, briga pelo alto, a defesa do Brasil. Tá valendo, queria falta a Argentina, mas o jogo segue. Tenta dar um tapa mais à frente, vai sobrar de graça, a defesa argentina manda para longe. Vai sobrar mais uma vez na intermediária, tenta o toque de cabeça, volta no pé de ganha. Tapa de primeira mais à frente, brigou por ali a Gleisi, sobrou dentro da área, tentou escapar da marcação, vai saindo do gol. A Esponda para fazer a defesa. Numa jogada ali em que a bola ficou pererecando, o Brasil tentava chegar na área, mas não conseguiu o domínio por ali a Maiara. Vai sair mais uma vez para o jogo por ali a seleção argentina. São os primeiros movimentos de jogo no estádio Beira-Rio em Porto Alegre. Lançamento de bola que vem para o campo de ataque, antecipa a defesa, consegue o toque. Volta mais uma vez, a árbitra agora vai parar e vai marcar a primeira falta do jogo. Ela favorece a Argentina, Janaína.
0: Pois é, Anderson, a gente viu aí uma tentativa, né, da jogadora do Brasil ali numa briga incessante, acabou pegando um pouco do calcanhar ali da jogadora da seleção argentina, colocou a mão no pé, indicou ali que estava sentindo um pouco de dor, a árbitra marcou, mas já vai cobrar.
1: Cobrança de falta que favorece a seleção da Argentina aqui pelo lado direito, pertinho, pertinho da linha de meio campo. A Maricel Pereira ficou caída por ali sentindo, agora sim já se levanta e a Argentina movimenta. Reche volta a jogada aqui no campo defensivo, sai jogando mais uma vez com Falfan. Falfan volta a jogada até a goleira Esponda, quase que a Esponda entregou a bola pro Brasil. O Brasil recupera, a bola fica solta de novo no meio campo, ainda em disputa pelo alto, tenta ganhar mais uma vez por ali a Duda Sampaio, descola o passe, junta a linha lateral. O Brasil tenta avançar no bate-rebate, ela saiu. Último toque da brasileira, assistente está marcando ali posse de bola para o Brasil. Na verdade, assistente não marcou nada, né? Quem marcou foi a árbitra do jogo. Então a posse favorece mais uma vez a seleção brasileira. Isabela vem na reposição de bola, sai jogando por dentro. Bola boa agora no corredor central, tenta um tapa mais à frente, chega por baixo a defesa, faz o corte, volta ainda reboteada da seleção brasileira, descola o passe à frente. Maiara consegue o giro para cima da marcação, calçada, é falta nela. Falta em cima de Maiara, falta frontal à meta da goleira Esponda. Falta que leva perigo, Janaína Moradilo.
0: Maiara, que estava ali na tentativa de fazer essa rotação com o corpo, né? Acaba sendo... pega também no calcanhar dela. Ali, logo quando ela faz essa rotação, acaba caindo no chão. Pede a falta, bem pro Brasil. Pode ser uma boa oportunidade.
1: Já girava para cima da marcação a jogadora brasileira. Na tentativa de finalização foi calçada. A falta é boa para a seleção brasileira. Tem uma conferência de jogadoras ali em volta da bola. Elas vão confabulando uma jogada que pode ser ensaiada para o Brasil. 3 minutos são os primeiros movimentos do primeiro tempo, mas o Brasil já tem a chance na cobrança de falta. Preocupação para a goleira Esponda. A falta é próxima da meia-lua da grande área. Chance boa para o Brasil na cobrança, que pode ser de Duda Sampaio. Vem na cobrança Duda Sampaio. Tainá Maranhão também por ali fazendo uma sombra. Autorizada Duda Sampaio, bateu por cima da barreira. Espalma, Esponda! Manda para a linha de fundo, escanteio para o Brasil, Janaína!
0: Duda Sampaio aí foi para essa bola, acabou batendo bem alto, chutando com o pé direito, né? A goleira foi bem, conseguiu evitar o gol, mas mandou a bola para o escanteio.
1: Vem de novo Duda Sampaio, na cobrança pelo lado esquerdo, autorizada. Duda Sampaio, levantamento, primeira trave, passou por todo mundo, afasta da linha, defesa argentina, vai sobrar de novo. É do time do Brasil, aqui pelo lado direito. Tentava o domínio, já tem opção mais à frente, a Luane, chega por baixo a defesa e consegue o corte. A bola sai pela linha lateral, mais uma vez o arremesso favorece a seleção brasileira. 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
1: Bola que sai pela linha lateral, arremessou agora, é da seleção argentina. Chegando por ali a Comente, captando a seleção argentina para repor a bola em jogo. Tá com um quadro pequeno ali o Germán Portanova também, hein? Do lado do campo ali, o técnico argentino, tá todo mundo vendo a tática argentina. Cobrança de arremesso lateral, vem a Stabile. Aqui pelo lado esquerdo, ela já faz a reposição de bola, fica de novo no perde e ganha. Último toque da Isarraz e ela sai pela linha lateral. Isarraz, a representante de Porto Alegre, a gaúcha da seleção brasileira, jogando hoje em casa. São quase 5 minutos deste primeiro tempo. Cobrança de arremesso lateral, vem de novo a Stabile. Lançamento de bola mais à frente, a bola vai passando por todo mundo e sai pela linha de fundo em tiro de meta. 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
1: Passamos dos 5 minutos dessa primeira etapa. Comecinho de jogo 0 a 0. Amistoso Internacional Feminino Brasil e Argentina. Na pausa para a data FIFA do futebol feminino. Sai para o jogo mais uma vez a seleção brasileira. Acaba perdendo a bola aqui no campo de defesa. Passe por dentro, a saída errada. Vem lançamento, bola pelo alto. Joga de novo no vazio. Vai fazer a proteção por ali a Isabela. A bola sai pela linha de fundo e mais uma vez é tiro de meta para a seleção brasileira. Goleira Lorena vai colocando a bola na marca ali para sair jogando. Seleção brasileira se posiciona mais uma vez ali dentro da área para sair jogando de novo. A goleira Lorena, opção de passe, ela tem duas por ali. Pois não, Janaína?
0: Você falava sobre a Isa Reis, essa representante gaúcha, mas a Lorena, goleira que a gente está vendo da seleção brasileira e veterana, também tem uma longa história, né? Jogou pelo Grêmio, conseguiu aí, é super veterana, conhecida, é a única indicada à Bola de Ouro em 2026. Então, também conhecemos muito a jogadora aí pelo Sul.
1: É, experiente também a goleira da seleção brasileira. Brasil que tenta avançar aqui pelo lado esquerdo. Volta na contramão, Tainá Maranhão. Recomeça, volta a jogada aqui no setor defensivo. Luane toca de primeira aqui pelo lado esquerdo. Faz o domínio Marisa. Descolou o passe mais à frente, setor esquerdo. Raíssa Bahia tenta o lançamento, corta a luz da Maiara. Fica no pé, ganha a volta de novo da seleção argentina. Tenta a ligação de bola mais à frente. Hipólito, descolou o passe, faz a proteção por ali. Chega a defesa brasileira. A árbitra estava em cima e marca a falta. Mais uma falta que favorece a seleção argentina. Pessoal do Brasil não gostou e o pessoal da Argentina queria o cartão, Janaína.
0: Pois é, e sentiu muito, viu? Teve o lançamento aí pela lateral, Tainá Maranhão chegando aqui. Agora há pouco tenta fazer esse drible, não consegue. Ó, a camisa 4 da seleção brasileira até se abaixa na tentativa de pegar a bola. Acaba calçando também a Tainá Maranhão, mas a reclamação veio do lado da Argentina.
1: 7 minutos, comecinho de jogo, primeira etapa no Beira-Rio. Vem cobrança de falta da seleção argentina, lançamento de bola mais à frente, subiu, bateu cabeça, defesa da seleção, volta de novo. Lado direito, sobra com Luane. Luane volta a jogada, deixa para quem vem de trás e a Isabela faz a ligação. Bola cumprida à frente, corre atrás dela, chegou por baixo no carrinho, ela ainda sobra com Geise. Linha de fundo, lado direito, ela faz o domínio, pé direito, levantou para a área, afasta a defesa da Argentina. Ela sobra de novo lá pelo lado esquerdo, volta a jogada de novo a Ungaro. Pressionada a seleção da Argentina, perde, fica ainda... caída ali a jogadora do Brasil. Arbitragem parou e marcou a falta. Falta em boa posição para o Brasil lançar para a área, Janaína.
0: Pois é, falta em Luane. Ela que começou essa jogada, né? Que deu a origem ali à tentativa de uma jogada individual da Geise. Agora há pouco perdeu a bola, mas a Luane apareceu por lá numa tentativa também de desvio de corpo. Acabou sofrendo a falta.
1: Chance para o Brasil levantar essa bola para dentro da área. Brasil já teve uma falta mais próxima, né? Só que frontal, exigindo uma grande defesa da Esponda. Agora a falta é lateral. Vem para a cobrança mais uma vez a seleção brasileira, Duda Sampaio. Lado direito, campo de ataque, junto dela, Tainá Maranhão. Na perna esquerda, Tainá Maranhão, na perna direita, Duda Sampaio. Tainá levantou na boca do gol, afasta dali a comete. A bola sobra mais uma vez, agora na intermediária. Luane tenta colocar para o alto. A bola ganha altura, não ganha distância. Sobra de novo no pé de ganha estável e toca de cabeça. Volta lá pelo setor esquerdo defensivo da Argentina. Caiu a jogadora Hermana e a falta está marcada. 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
1: Sai para o jogo, vem de novo a seleção da Argentina, bola esticada aqui pelo lado direito. Faz o domínio para aqui a Domingues. Ela vai trazendo ali por dentro, escapa da marcação de duas ainda a Domingues. Avança pelo corredor central, tenta a ligação. Isarraz brigou por ali, a bola vai sobrando. Lá dentro da área, Lorena vai saindo do gol. Vai ficar com ela a goleira da seleção brasileira. 9 minutos passados, primeiro tempo. Comecinho de jogo do gigante da Beira-Rio. 0 a 0 para Brasil e Argentina, Léo Fontes. E esse comecinho de jogo, hein, Léo?
5: O Brasil vai dominando, principalmente na questão da posse de bola, né? O Brasil tem mais a bola, vai sendo mais agressivo também sem a bola, tentando roubar a bola na saída de bola da defesa argentina. A Argentina hoje está jogando com 3 zagueiras, né? Com a Comete, que é uma referência nessa equipe pela experiência, pela liderança. É ela quem fala com as jogadoras, é ela quem lidera ali dentro de campo. Como uma jogadora líbero, né? Tá jogando na sobra ali nessa defesa com 3 zagueiras e 2 laterais, né? Então o time da Argentina tem um 5-4-1 com um bloco bastante baixo, uma jogadora um pouco mais à frente com velocidade, que é essa que a gente está vendo agora.
1: Vem-se embora, a Hohenzer tentou sair da marcação, acabou caindo, a jogadora brasileira voltou, sobrou, vem o chute de fora, passa por cima do gol! Que pancada de longe da Maricel Pereira. Depois da disputa da Hohenzer, a bola sobrou na entrada da área. A camisa 10 arriscou de perna direita e passou muito perto, Janaína.
0: Depois de uma confusão aqui, né, pela beirada entre a Isa Reis e a Pereira, ela consegue, reclama também, acabam caindo, uma discussão danada, sorte para quem sobrou a bola da seleção argentina, que tentou fazer aí, percebeu que a defesa da seleção brasileira estava desacordada, tentou encobrir Lorena, que estava um pouquinho só mais avançada.
1: E acho que desviou na bola, tá, Lorena? Vem o Brasil descendo pro campo de ataque, carrega a Maiara, solta a jogada agora por dentro, vem o Brasil, bola esticada, Luane tá na área, fez a finta, clareou, bateu, bloqueada pela defesa, ela sobra, rasga, manda pra longe, vai sobrar mais uma vez na intermediária, o Brasil vai tentar ficar com ela, bola vai saindo, Raíssa Bahia só acompanhava, mas aí foi atropelada pela jogadora argentina. O árbitro parou e marcou a infração. E atenção, galera ligada no futebol da Band News FM. Você ouviu há pouco o toque. Vamos girar tempo. Placar de jogo em Porto Alegre. São 11 minutos e meio. Passados é o primeiro tempo. Amistoso Internacional Feminino no placar Band News FM. Você confere. Brasil 0, Argentina também 0. Fábio França.
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1: Tá aí na Maranhão, tentava a jogada pelo lado esquerdo, acabou adiantando demais, a defesa chega, faz o corte e ela sai. Sai o lateral, favorece a seleção da Argentina aqui pelo lado direito. Domingues vai chegando por aqui, vem pra reposição de bola mais uma vez aqui a jogadora da Argentina. O time do Brasil ficou reclamando por ali, mas a árbitra sinalizou. Posse de bola para a seleção da Argentina, Domingues passou ali pela bola. Aquela famosa cera. E agora vem a Ritchie mais uma vez na reposição. Lançamento de bola mais à frente. Chega por baixo, a defesa tenta o corte. Briga por ali. Ainda a Isa Reis fica no pé de ganha. Volta de novo lá pelo setor esquerdo. Caiu por ali a Hohenzer. E a falta está marcada. A infração que favorece mais uma vez a seleção argentina. Pertinho do banco do técnico Germán Portanova. Vai sair para o jogo mais uma vez ali a seleção da Argentina com 12 minutos e meio passados desta primeira etapa. 0-0 para Brasil e Argentina. É amistoso internacional feminino. 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Vem descendo a seleção da Argentina. Se livrou da marcação. Fez o passe. Antecipa. Faz o corte. A defesa do Brasil. Ela sobra. Volta de novo, tenta o toque à frente, rasga da liga, afasta Isabela, sobra de novo lá pelo lado direito, Luane aparece agora, Duda Sampaio recebe por dentro, tenta a ligação de bola mais à frente, bola desviada, sobra de novo, é da defesa argentina, descola o passe, vem de novo por dentro, recomeça no setor defensivo, Faltan acabou protegendo mal, sai do gol, a esponda para afastar pela linha de lado, protegia mal por ali a Falfan. A esponda demorou para sair, quase a Geise consegue roubar essa bola. O Brasil insiste, vem pelo lado direito, tentou o cruzamento para a área, bola desviada, vai saindo pela linha de fundo, a proteção sem desvio. É só tiro de meta que favorece de novo a seleção da Argentina. 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
1: Vamos chegando a 14 minutos deste primeiro tempo. 0-0 para Brasil e Argentina em Porto Alegre. Lançamento de bola mais à frente, Isa Reis consegue afastar. Ela volta de novo, Tainá Maranhão tentava o toque, sobra de novo no pé de ganha, voltou, é da seleção brasileira, Tainá Maranhão recebe pelo lado esquerdo, levantou na boca do gol, subiu a defesa, afasta, volta indo, Brasil briga pela sobra, tenta o toque de primeira mais à frente, a bola volta de novo lá pelo lado direito, Isabela descola o passe à frente, é com Luane, linha de fundo, ela dominou, encara a marcação, fez o passe, grande bola, entrada da área, vem o chute de fora, ela passa, esquerda sem desvio, só tiro de meta para a seleção da Argentina, Janaína.
0: Pois é, a Luane que acaba se atrapalhando ali na hora de dominar a bola, mas enxerga a Duda Sampaio numa posição um pouco mais favorável, ela cruza direto para o gol, mas o desvio não aconteceu, na verdade, né? Tiro de meta para a seleção da Argentina.
5: E uma coisa, né, Anderson, a Duda Sampaio, né, nos últimos meses, assim, dá para dizer, né, e não pela seleção, mas pelo seu time, o Corinthians, não tem atuado tão bem. Mas ela joga um pouco mais recuada, com mais responsabilidades defensivas, né? da seleção, como a Argentina se defende praticamente o tempo todo, ela chega ali perto da área para finalizar, para bater as faltas, para cobrar os escanteios, como faz também no Corinthians, e ela chuta muito bem de fora da área, né? Acho que tá, é um jogo que ela precisa aproveitar também para mostrar para o Arthur Elias que continua bem, como sempre foi. Eu sou fã da Duda Sampaio, que joga muita bola, mas nos últimos meses senti uma queda, né, dela, principalmente no Corinthians, que pode ter a ver, óbvio, com o coletivo também do Corinthians, que não anda muito bom.
1: Sai jogando errado a seleção da Argentina, a bola sai pela linha lateral e arremesso para a seleção brasileira. Você ouviu o toque de 15 minutos, primeiro tempo, segue 0-0 em Porto Alegre. Cobrança de arremesso lateral vai chegando por aqui a Raíssa Bahia. Vem mais uma vez o Brasil para repor a bola em jogo. A seleção da Argentina então aproveita para tentar sair um pouquinho. Raíssa Bahia lança a frente, sobe a defesa, consegue o toque, volta mais uma vez junto à risca de meio campo, dá um tapa mais à frente a Hipólito. A bola chega de novo aqui pelo lado direito, chega a defesa do Brasil, consegue o corte, ela volta, volta de novo, chega bem por baixo para fazer o corte a defesa. Rasga dali do da Sampaio, virou lançamento para Luane, saiu do gol a esponda. Faz firme defesa a goleira da seleção da Argentina. A tentativa de ligação direta, né? A tentativa lá do lado direito, a Luane não conseguiu chegar antes dela, goleira esponda, que já vai sair pro jogo. Quebra, manda a bola lá pro campo de ataque, em disputa pelo alto, a bola passa pro todo mundo, Isa Haas vai tentar o domínio, volta a jogada até a goleira Lorena lá dentro da área. Ela faz o domínio na marca penal, puxa pra perna direita, tem opção de passe aqui pelo setor esquerdo, se apresenta também mais à frente a Duda Sampaio, ninguém pressiona, então a Lorena sai jogando com a Isa Haas, ali na entrada da área, descola o passe mais à frente com Isabela. Isabela recomeça, volta a jogada para Isa, Isa Reis, descola o lançamento, bola mais à frente, antecipa a defesa, faz o corte, volta de novo lá pelo setor esquerdo, é da seleção da Argentina, tenta trazer de novo de fora para dentro, descola o passe, tapa de primeira, volta a jogada mais uma vez para aqui a bom segundo, recomeça a jogada de novo junto à linha de meio campo e o Brasil vai tentando pressionar, descola o lançamento mais à frente, Roseier faz o domínio lá pelo lado esquerdo, ela tenta o giro para cima da marcação, Isa Reis vai atrás dela, bem na marcação a zagueira brasileira, consegue o corte, volta, sobra de novo lá pelo lado direito, tenta o toque, a sombra de novo da seleção argentina, Luane no combate, junto à linha lateral, segura, prende, evita a saída de bola, acelera, vem a Argentina de novo lá pelo lado esquerdo, tenta se livrar da marcação, mais uma vez levar para a linha de fundo para ali a Domingues, volta a jogada, deixa para quem vem de trás, cabe cruzamento, estável e levantou na direção da área, afasta dali, manda para longe, Raíssa Bahia, ela vai sobrar de novo no círculo central, vem o toque de cabeça, mais uma vez da Falfan, sobra de bola na intermediária, tá valendo, as jogadoras ficaram caídas, uma de cada lado, vem de novo a seleção argentina, passe mais à frente, tenta antecipar, faz o corte a defesa da seleção brasileira, sobra de bola com Raíssa Bahia, descola o lançamento à frente, tentava escorar por ali, mas a bola vai sobrar de novo lá pelo lado direito, é do campo de defesa do Brasil com Luane, Luane pisa na bola, volta a jogada até Isabela, Isabela faz a inversão, coloca aqui pela quarta zaga com Marisa, Marisa faz o domínio, avança mais uma vez, rumo ao campo de ataque, pisa na bola, descola o passe, deixa de novo com a Isa Reis, Isa Reis mais à frente, no toque de primeira, Duda Sampaio, volta a jogada, deixou para Isabela, Isabela inverte de novo com Marisa, Marisa faz o domínio junto à risca de meio campo, descola o passe, deixa pelo lado esquerdo, vem de novo com Raíssa Bahia, o apoio da lateral brasileira, aqui pelo lado esquerdo, descola o passe, vem de novo por dentro, a inversão lá pro outro lado, chega Isabela, descola o passe à frente, passe forçado demais e ela sai pela linha de fundo, é só tiro de meta. 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
5: Anderson.
1: Diga lá, Léo.
5: E a Rose Heyer aí, né, que é atacante de nome difícil da Argentina, já é uma jogadora da nova fase, né, Argentina, a nova safra da Argentina, tem 23 anos. Jogou no Racing há algum tempo, só que ela é meia armadora, tá? Ela tá jogando hoje como uma 9, ela é a última jogadora.
1: E vem bola pra ela, saiu do gol, Lorena! No carrinho pra afastar o lançamento, ela era pra ela no costado da defesa. O Brasil tenta a resposta, chega rasgando de novo, manda pra um alto por aqui, acomete. Ela volta, sobra de novo, junto à risca de meio campo, o Brasil desafoga. Inverte a jogada, coloca pelo lado esquerdo, vem pra Raíssa Bahia. Já rompe a linha de meio campo, acelera pelo corredor esquerdo, descola o passe e joga no vazio. Ela vai sobrar mais uma vez com a goleira da seleção da Argentina, a esponda. Ela é perigosa, hein, Léo?
5: Ela é, porque ela é veloz, né? E ela tem a habilidade e visão de jogo de uma meia, né? Então tá jogando como centroavante, como uma nove, um falso nove, né? Porque ela sai também da área. A Argentina tá praticamente jogando toda no contra-ataque, né? Então, tomar cuidado com ela, que ela tem essa habilidade, essa velocidade, e com a Bom Segundo, que joga aberta pela direita, que é a maior artilheira dessa seleção argentina e precisa ter sempre cuidado com ela, que ela tem muita experiência.
1: Avança Hipólito contra a marcação de Raíssa Bahia, brigou por ali, tentou afastar a lateral da seleção, a bola vai sobrando junto à linha de lado, rasga, manda pra longe, por ali a Raíssa antecipa, faz o corte e a bola sai pela linha lateral. E atenção galera ligada no futebol da Band News FM, você ouviu o toque, vamos girar tempo e placar de jogo no Gigante da Beira Rio. São 20 minutos passados do primeiro tempo, amistoso internacional feminino no placar Band News FM, você confere. Brasil 0, Argentina também 0, Fábio França.
3: Fim de semana de clássicos, domingo de clássicos nessa 30ª rodada do Campeonato Brasileiro, amanhã todos às 5h30 da tarde, tem Flamengo e Fluminense, tem Palmeiras e Corinthians, tem Grêmio e Internacional.
1: Lateral que vai ser batido pela seleção brasileira aqui pelo lado esquerdo, pois não, Janaína?
0: Agora há pouco a árbitra Érica chamou ali para conversar a Hipólito, né, junto com a Raíssa Bahia, numa espécie de tentar acalmar ali o nervo das duas, tentando deixar um pouco mais tranquila a partida. Não teve cartão, não teve nada, só uma conversa um pouco mais incisiva, mais ponto pra gente ficar de olho.
1: É, vamos ficar de olho nessas duas aí. Raíssa Bahia, domina e escapa da marcação da Hipólito, descola o passe e deixa de novo por dentro, Duda Sampaio, daí pelo lado direito, Isabela, faz o domínio, avança, devolve de novo por dentro, Duda Sampaio, cabe o tiro, ela prefere o passe, recebe de volta, tá de frente, Duda Sampaio, bateu de fora com desvio, sobre na área, afasta da linha defesa. A bola vai saindo pela linha lateral. Raíssa Bahia vem e evita. Cabe cruzamento, faz o passe. A bola era para Maiara, mas o passe saiu curto. Vai voltar de novo com a Isa Reis. Junto à risca de meio campo, ela faz o domínio, coloca no gramado. Descola o passe lá pelo lado direito. De novo com a Isabela. Isabela já rompe a linha de meio campo. Solta a jogada mais à frente. Faz o domínio. Angelina tenta escapar da marcação. Descola o passe mais à frente. Então o Brasil recomeça. De novo Isabela. Inverte a jogada, coloca aqui pelo lado esquerdo. Vem para Marisa. Aí o time do Brasil tenta mudar o lado do corredor. Tenta achar um pouco mais de espaço. Raíssa Bahia levantou na boca do gol, ela sobrou lá dentro, chega a esponda para fazer a defesa. Tentava o domínio lá dentro da área, mas a bola escapou e sobrou nas mãos da goleira argentina, Janaína.
0: Raíssa Bahia lançou, a Angelina até estava ali, entendeu um pouco, mas acho que bateu ali, não pegou direito no pé, né? A bola acabou saindo meio estranha e foi direto para a esponda, não teve jeito.
1: Vem de novo a seleção brasileira, toque por dentro, chega afastando dali, bola mais uma vez, fica sem dona ali pelo meio campo, tenta o domínio, mas a bola sobra de novo com a seleção brasileira. Volta a jogada até a goleira Lorena. Lorena sai com os pés, descola o passe aqui pelo lado esquerdo. Marisa tenta o passe mais à frente, junta a linha de meio campo, recomeça Raíssa Bahia. Volta a jogada aqui no setor defensivo. Devolução de novo aqui pelo setor esquerdo. Raíssa Bahia faz o domínio, descola o passe mais à frente. Tenta o giro para cima da marcação. Geise faz o passe em profundidade, linha de fundo, a chegada é boa. Tainá Maranhão levantou para a área, afasta a defesa. Ela volta, sobra de novo. Raíssa Bahia dá um tapa na frente, vai tentar chegar na linha de fundo. Raíssa Bahia levantou na boca do gol, saiu a esponda, deu um tapa na bola, voltou de novo, Duda Sampaio abre a jogada de novo na ponta, Isabela solta a jogada mais à frente, dominou, escapou da marcação, levou pro fundo, invadiu Luana e tentou o cruzamento, afastou mal a defesa, sobrou de frente pro gol, emendou Maiara pra fora, passa à esquerda, linha de fundo sem desvio, tiro de meta, Janaína.
0: Pois é, tudo começa com a Luane ali tentando esse drible, né, afasta um pouquinho a bola. Ah, fica meio confuso tudo, Isa Reis tenta jogar também, mas mais uma vez pega de qualquer jeito, não consegue efetivamente trazer essa tranquilidade ali para tentar marcar o gol.
1: Brasil martelando, Léo Fontes, mas o gol não sai.
5: Eu tô sentindo um pouco de intranquilidade ali, né, no último terço, segurar um pouquinho mais, fazer a jogada um pouco mais tranquila, né, quando for chutar um pouquinho mais de equilíbrio no corpo, né, jogadoras brasileiras, tirando a Duda, que fez duas ou três boas finalizações, né, tá um pouco com uma ansiedade ali, demonstrando uma ansiedade na hora de finalizar, o que é ruim, né? E o jogo, assim, apresenta uma Argentina contra-atacando toda hora, né? O Brasil não tá com o domínio total do jogo, né? O Brasil tá jogando também, taticamente, né? Com duas zagueiras, duas laterais, uma linha de quatro, a Duda Sampaio como primeira volante, tá? A Angelina é segunda volante, mas chegando um pouco mais à frente, ajudando a Geise e a Maiara também. E pelos lados do campo, a Tainá Maranhão pelo lado esquerdo, a Luane pelo lado direito. São as peças de desafogo, de velocidade. Mas o Brasil precisa prestar atenção e ter um pouco mais de calma para finalizar e para a última bola.
1: Brasil cometeu a sua quinta falta no jogo. Vem bola pra dentro da área, vem Argentina, lançamento de bola lá pra dentro, subiu, Izarraiz afasta de cabeça, ela volta, volta de novo, reboteada, lado esquerdo, estável, ele faz o domínio, toque por elevação em linha de fundo, vai chegar mais uma vez, Rouheir chega na linha de fundo, levou pra perna esquerda, tenta cruzamento, bloqueada, a bola sai, e é escanteio pra Argentina, Janaína.
0: Pois é, uma tentativa ali da camisa 10, né? Depois daquela falta que a gente viu a Duda Sampaio acabando fazendo, a construção começou daí, o lançamento, conseguiu achar uma tentativa, a Duda Sampaio, inclusive, recebeu cartão amarelo nessa história, e mais uma vez vai a seleção argentina para a cobrança de mais um escanteio.
1: Opa, e subiu o cartão amarelo, e Elon Seguros, a seguradora que joga junto e cuida do que importa, sua casa, seu carro e quem você ama, fale com seu corretor. Vem levantamento de bola para dentro da área, primeira trave, subiu Raíssa Bahia, manda pela linha de fundo, é novo escanteio para a seleção da Argentina. Repete a dose, o lado continua o mesmo e a defesa da seleção brasileira continua atenta. 25 minutos, saída curta, vem Argentina, levantamento de bola para a área, sai o Lorena lá no alto, seguro firme é dela. Tem pressa para sair jogando, já sai jogando aqui pelo lado esquerdo, acelera, vem-se embora de novo para o contra-ataque, Angelina faz o break, volta a jogada na contramão, recomeça de novo com a goleira do Brasil, Lorena saindo da área com os pés, daí para Izarraiz, Izarraiz descola o passe mais à frente, junto à linha de meio campo, a bola esticada pelo lado direito com Isabela, Isabela recomeça de novo com Izarraiz e a seleção da Argentina fica inteira atrás da linha da bola, então Brasil muda o lado do corredor, chega pelo lado esquerdo com Raíssa Bahia, faz a finta, clareia a jogada, bom passe na entrada da área, dominou Angelina, abriu do outro lado Luane, pé direito, bateu cruzado,

0: Luane! Luane, 22 da seleção brasileira! Recebe na área, a marcação na frente, perna direita, ela bate cruzado, manda no ângulo, sem chance de defesa pra esponda. Luane, Luane, marca de 27 minutos, primeiro tempo, Luane, abre o placar no Beira Rio em Porto Alegre, Luane, 1 para o Brasil, 0 para a Argentina. Janaína Moradilo.
1: Que golaço, hein, Anderson, construído ali junto com a Raíssa Bahia, que veio de trás, ajudou ali toda a fazer o processo, encontrou a Angelina, que protegeu a bola, indicou para a Luane, que estava muito bem posicionada, olhou a marcação, jogou direto para o gol e foi na gaveta, sem chance ali de defesa.
0: Léo Fontes, que golaço no Brasil, Luane, 1-0.
2: Golaço da Luane, né, jogadora do Atlético de Madrid, da Espanha, mas com uma grande colaboração ali da Raíssa. Vai lá, depois eu completo que pode chegar ao Brasil.
0: Chega Tainá Maranhão pelo lado esquerdo, ela tenta a finta, volta na contramão, recomeça a jogada. Raíssa Bahia, agora no setor de defesa. Diga lá, Léo.
2: Então a Raíssa Bahia, ela leva a bola pro ataque, ela tá sendo liberada para atacar mais pelo lado esquerdo. E a Angelina teve uma visão de jogo, né, porque a gente tinha falado um pouco de mais calma, né, tirar a ansiedade. Angelina, que é muito experiente, né, fez a abertura pra Luane, Luane pegou na veia aí, não tem mais discussão, golaço, espetacular, Brasil faz 1-0.
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0: Desce a Argentina, Roseier dominou no mano a mano, tentou bater pro gol. Ficou bloqueada, a bola sai. Escanteio para a seleção da Argentina, Janaína.
1: Pois é, numa tentativa de contra-ataque da seleção argentina, a Isa Reis aparece protegendo bastante a bola, consegue fazer essa interceptação depois que a jogadora tenta, né, fazer essa finalização, e aí não levou perigo, né, para a seleção brasileira.
0: Ela já havia marcado uma falta, né, fora do lance de bola. Então a posse de bola volta para a seleção brasileira, 1-0, vence o Brasil, gol marcado por Luane. São 29 minutos do primeiro tempo, amistoso internacional da seleção brasileira feminina em Porto Alegre. Luane, 1-0 para o Brasil. Duda Sampaio faz a inversão de bola lá para o outro lado, daí o domínio da Luane, junto à linha lateral, olha, domina, encara a marcação, volta, a jogada deixa de novo com Isabela. Isabela chamando Isa Reis, Isa Reis faz o domínio junto à risca de meio campo, empurra a jogada mais à frente agora com Marisa. Marisa avança com espaço, com liberdade, pé esquerdo, faz a ligação para Luane, ajeitou de cabeça, vai tentar o domínio. Angelina descola o passe, bola de primeira lá pelo lado direito, Isabela toca no corredor mais à frente, brigou por ali, a Luane ganhou, tentou levar para a linha de fundo, escapou também da segunda, Luane, lateral da área, levantou na boca do gol, afasta a defesa, ela volta de novo, briga o Brasil. Maiara tentou, insistiu, sobrou de frente, vem o tiro de fora e a bola passa por cima. Tá pedindo desvio ali a seleção brasileira e a árbitra marcou, né, Janaína?
1: Marcou o desvio para a seleção brasileira, então vai fazer essa verificação agora. Mas assim, Luane, mais uma vez, no destaque individual ali, né? Fazendo seu mano a mano, conseguindo fazer essa liberação de bola, cruza ali para a parte central do gol, mas a confusão está imediata. A bola saiu, é lateral para a seleção brasileira. Duda Sampaio já vai cobrar. Escanteio, desculpa.
0: Ela voltou atrás. Voltou atrás, o VAR corrigiu, então é posse de bola para a seleção da Argentina.
1: Pois é. Duda Sampaio já estava ali, né, para poder cobrar.
0: Exatamente. E atenção, galera ligada no futebol da Band News FM, você ouviu há pouco o toque, vamos girar tape, placar de jogo no Beira-Rio. 30 minutos passados é o primeiro tempo em Porto Alegre, amistoso internacional feminino. Para o Brasil, Luane, 0 para a Argentina, Fábio França.
4: Futebol internacional, tem bola rolando pelo campeonato italiano. Segundo tempo, 15 minutos, o Napoli vai batendo o Frosinone por 2-0. Mais cedo tivemos a vitória do Genoa para cima da Fiorentina por 2-1 e da Inter de Milão para cima do Parma 3-0.
0: 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Aqui desce de novo a seleção brasileira pelo lado direito, faz o passe, bola com Geise. Geise traz de fora para dentro, tenta o levantamento, a bola passa por todo mundo, mas sobrando em linha de fundo, só tiro de meta. 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
0: Vamos chegando a 32 minutos desse o primeiro tempo. 1-0 vence a seleção brasileira. O primeiro dos dois amistosos do Brasil em solo brasileiro. Dois jogos contra a Argentina, hoje na próxima terça-feira. Lançamento de bola que vem mais à frente, tenta o desvio de cabeça, vai sobrar de graça de novo com o Isarraiz. Isarraiz voltando a jogada lá para a goleira Lorena. Saindo com os pés a goleira da seleção brasileira, descola o passe mais à frente. Isarraiz domina pela intermediária, carrega, leva de novo na perna direita. O Brasil avança, ninguém da Argentina pressiona. Isarraiz toca de lado para Isabela. Isabela já no campo de ataque, pisa na bola e volta. Recomeça de novo no setor defensivo e a bola até a goleira Lorena mais uma vez. Léo Fontes, últimos 15 minutos regulamentares de jogo, Brasil na frente, 1-0.
2: O Brasil merece a vantagem, ainda tem problemas com o contra-ataque da Argentina, principalmente na velocidade da sua hoje centroavante, Hoheiser. E principalmente também porque é uma equipe que está marcando bem, está tentando ser agressiva. No bloco baixo está atuando com 5, né? Domingues às vezes vira uma meio-campista, né? Ela se adianta para a segunda linha, principalmente quando o time tem a bola, mas normalmente ela vai até o fim lá para fazer a linha de 5 mesmo e evitar que o Brasil tenha espaços para jogar. Onde eu acho que o Brasil poderia arrumar espaço? As costas das volantes da Argentina, porque aí, como baixa bem a linha de defesa, você acha espaço atrás das volantes. Por ali que a Angelina deu passe até para a Luane no gol, né? Então alguém ficar atrás, e as volantes, quando eu falo volantes na Argentina, estou falando da camisa número 10 e da 19, a Húngaro e a Pereira. Então você tem que colocar alguma jogadora ali atrás, ou ela mesma se colocar ali em momentos do jogo, né? Vai aparecer como surpresa, atrás e receber essa bola. Porque ela vai estar de frente, como esteve a Angelina no lance do gol, para distribuir para as atacantes brasileiras. O Brasil até está fazendo um ataque posicional com 5 atacantes. Porque a Tainá Maranhão, vem a Raíssa Bahia por dentro, tem a Geise como centroavante, tem a Luane lá na direita, tem sempre a chegada também das suas meias, ou seja, ele está tentando igualar aquela linha de 5 da Argentina em número de jogadoras. Mas está faltando essa pessoa ali entre as linhas para dar esse passe final.
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0: É cobrança de arremesso lateral para a seleção brasileira ali pelo lado direito. Anderson. Um pouquinho à frente da linha de meio campo, pois não, Janaína.
1: Jogadoras brasileiras aquecendo ali, viu? Incluindo Clarinha, que foi destaque da seleção sub-20, esteve aí no Mundial, agora há pouco está entre as 3 que foram convocadas dessa seleção de base para a seleção principal pelo técnico Arthur Elias.
0: Perfeito. Devemos ter bastante mexidas, né? Bastante alterações no decorrer da partida. É um amistoso preparatório para a Copa do Mundo, que vem aí em menos de um ano em solo brasileiro. Copa do Mundo Feminina no Brasil em 2027. Cobrança de arremesso lateral que favorece mais uma vez a seleção brasileira aqui pelo lado esquerdo. Raíssa Bahia, você ouviu o toque de 35 minutos, reta final de primeiro tempo. Lançamento de bola mais à frente, antecipa a defesa, consegue o toque por ali a Domingues. No perde ganha, a bola saiu com o último toque da jogadora brasileira. Então a posse de bola é de novo da Argentina aqui pelo lado direito. 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
0: Mais um lateral para a seleção da Argentina. De lateral em lateral, a seleção argentina vai ganhando terreno. Aqui pelo lado direito vem de novo a Rete. Rete vem mais uma vez ali na reposição de bola. Vai voltando ali, onde a árbitra havia dito que a bola tinha saído. Agora sim a Rete, com a bola em mãos, vai para a reposição. Lançamento de bola mais à frente, chega por ali, a defesa consegue o corte, manda para longe Isabela, mas a bola sai pela linha lateral. É mais um arremesso, posse de bola que favorece a seleção visitante. 1-0 vence o Brasil, gol marcado por Luane. Mais uma vez a cobrança de arremesso lateral aqui pelo lado direito. Rete vem mais uma vez ali na reposição, de novo ela queria cobrar frente, aí a quarta árbitra vai ali sinalizar para ela voltar mais um pouquinho na posição na cobrança de arremesso lateral. Rete vem mais uma vez na cobrança de arremesso, lançamento à frente, ela andou também uns 5 passos ali, não adiantou nada. Lançamento de bola mais à frente, domina para ali a Hipólito, caiu, se levantou, tenta ficar com ela, perde, ganha danado, briga pela bola, sobrou, foi puxada, jogadora brasileira, agora sim com falta. Foi pro chão por ali, a Tainá Maranhão, ainda briga por ali, o clima esquentou, Janaína.
1: Pois é, a arbitragem logo correu, né, a Érica, para tentar convencer ali. Tainá Maranhão ficou na bronca, ela tentou um mano a mano, passar por duas jogadoras da seleção brasileira, acabou sendo um pouco puxada ali pela Gimenez, se eu não estou equivocada, e acabou caindo, falta marcada, jogo já reiniciado também.
0: É, agora tem mais uma falta.
1: Mais uma falta.
0: O círculo central que favorece a seleção brasileira, agora falta em cima de Duda Sampaio. Olha, essa aí foi mais forte, viu, ô Janaína?
1: E teve um pisão e também um empurrão na parte do pescoço da Duda Sampaio, né? Tanto que ela cai e também coloca ali a mão na região.
0: É, foi pisada ali a Duda Sampaio, nada de cartão. Acelera, vence embora pro campo de ataque a seleção brasileira. Lado esquerdo, Raíssa Bahia, escapou da marcação, levou pro fundo, mais uma finta, clareou. Raíssa Bahia tentou o breque, chega por ali a Domingues, faz a proteção, acaba o campo para ela e é escanteio para o Brasil, Janaína.
1: Depois de mais uma jogada individual, né, tentou sair com a bola ali, ali uma disputa da Raíssa Bahia também, acabou tentando driblar a própria... Domingues tentou driblar ali sozinha, a bola acabou saindo, né? Escanteio, Duda Sampaio já tá pra cobrar novamente.
0: Escanteio pra seleção brasileira, lado esquerdo, levantamento, bola fechadinha, subiu a defesa, sobrou do outro lado, ajeitou, Maiara emendou de...

0: Geise! Geise de bicicleta, uma pintura no gigante da Beira Rio! Cobrança de escanteio, a bola ajeitada de cabeça pela Maiara. E a Geise não quis nem saber, emendou uma bicicleta para ampliar a vantagem para o Brasil. Geise, marca de 38 minutos do primeiro tempo, a marca do futebol arte brasileiro. Geise, 2 para o Brasil, 0 para a Argentina, Janaína Moradillo.
1: Só vale golaço, viu, Anderson? Depois de mais uma jogada de escanteio aí, só que dessa vez tendo frutos, né, da Duda Sampaio, conseguiu fazer esse lançamento, uma ótima encaixada de bola ali, ajuste de bola da Maiara para a Geise, que estava pronta para a imprevisibilidade, fez a bicicleta dela, acabou colocando essa bola na linha de fundo ali no cantinho da goleira, bem no lado direito, e aí, segundo gol marcado, belíssimo gol da Geise.
0: Leonardo Fontes, um golaço de Geise de bicicleta, 2-0 para o Brasil em Porto Alegre.
2: Ah, belo gol da Geise, né? Centroavante do América do México, um dos times mais importantes aí do mundo também. Lá, em 10 jogos nessa temporada, marcou 16 gols, né? Tem uma média de 1,6 gol por partida, o que é muita coisa para a Geise, que realmente pegou essa bicicleta, conseguiu colocar lá no cantinho. O Brasil faz 2-0, boa jogada, bom trabalho do Brasil coletivo para chegar a esse gol. Brasil 2, Argentina 0, resultado com méritos da seleção brasileira.
0: E agora uma falta um pouco mais forte, pintou cartão amarelo, Janaína.
1: Pois é, para a camisa 10, né? A Pereira, que joga aqui no time de São Paulo, inclusive, acabou entrando com tudo ali na disputa de bola com Tainá Maranhão. Ela que está no chão, já recebeu o cartão amarelo, mas a jogadora da seleção brasileira segue sentindo muitas dores e ainda está no gramado, sentada no gramado, recebendo atendimento médico.
0: 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Segue caída por ali a Tainá Maranhão. E atenção, galera ligada no futebol da Band News FM. Você ouviu o toque, vamos girar tempo e placar de jogo. Em Porto Alegre, 40 minutos. Reloginho virando para 41 minutos deste primeiro tempo. E a seleção brasileira vai vencendo a Argentina. 2 para o Brasil, 0 para a Argentina, Fábio França.
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0: Bola que sai pela linha lateral, arremesso, posse de bola para a seleção brasileira. Vai chegando por ali a Isabela, sem muita pressa, o Brasil vai vencendo, 2-0, dois golaços da seleção brasileira. Geise e Luane, lançamento de Isabela para dentro da área, tentou desvio de cabeça, vai sobrar do outro lado, chegou emendando de primeira, de frente para o gol, tentou Raíssa Bahia, mas ela vai por cima, Janaína.
1: Pois é, você vê a confiança, né? Lateral, arremesso lateral cobrado, tentou ali também a primeira vez, não conseguiu, a Raíssa Bahia estava chegando, acabou chutando meio torto, a bola saiu pela linha de fundo. Mas agora, já novamente, bola restaurada, tá ali conversando a seleção argentina para saber quem deve bater esse tiro de meta. Vai ser com a jogadora de linha e não pela goleira, aparentemente.
2: E a Geise, né, que eu citei aqui, que fez 16 gols, tem 16 gols em 10 jogos na Liga Mexicana, é artilheira, obviamente, né, com tanto gol assim, da Liga MX Feminina, que é como se chama lá, né, tem o clausura, o apertura, aquele sistema mais que a gente tinha antigamente, né? Depois tem playoff, no México tem isso ainda, não é ponto corrido, nem no masculino, nem no feminino, né? E a Geise é a artilheira da competição.
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0: Falta para a seleção argentina, lançamento que vem na direção da área, Raíssa Bahia. Brigou por ali, afasta, manda a bola pela linha lateral, mais uma vez o arremesso favorece a seleção argentina. Tá brava ali a Raíssa Bahia. Tá brava ali com a assistente, a quarta árbitra já falou ali também para parar com o cotovelo. É jogo quente em Porto Alegre. 2-0 vence o Brasil. Brasil e Argentina, não tem jeito, é clássico. Vem mais uma vez a seleção da Argentina aqui pelo lado direito. Faz o domínio, apontou pra área, vem lançamento. Bola lá pra dentro, faz o domínio, tá de costas. Linda finta, girou, bateu Lorena. Caiu a goleira da seleção brasileira na boa jogada da Hipólito Janaína.
1: Hipólito tentou ali, né, mas a jogadora estava ali um pouco sendo marcada fortemente pela Raíssa Bahia, não deu uma condição, mas tentou, conseguiu, bateu essa finalização, goleira Lorena estava atenta, conseguiu ali rasteiro segurar essa bola.
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0: Desce bem para o campo de ataque a seleção brasileira. Marisa tenta a ligação direta da defesa para o ataque. Subiu a defesa, afasta, ela sobra com o Hipólito. Lado esquerdo acelera. Escapa da marcação da Isabela. Chega por ali a Luane. Dá o combate, junta a linha de meio campo. Luane, roubada limpa na bola. Vem de novo a seleção do Brasil. Pisa na bola. Recomeça, volta a jogada de novo com Isabela. Isabela toca curto, volta a jogada. Deixa agora com a Isa Reis. E aí a seleção brasileira cadencia. Toca a bola em ritmo de fim de primeiro tempo. Vence por 2-0. É reta final de primeiro tempo no Gigante da Beira Rio em Porto Alegre. O Brasil ainda avança. Vem com Raíssa Bahia, descola o passe a Tainá Maranhão. Maranhão dominou, escapou da marcação na contramão. Bico da área, levantou a bola desviada. Sobra mais uma vez na intermediária. Tenta o toque por ali a Duda Sampaio. Volta de novo no pé de ganha. Domingues ajeita a jogada, rasga dali, manda pra longe. Vai sobrar junto à linha lateral. A proteção, a bola saiu, não saiu. A árbitra diz que tá em jogo. Tainá Maranhão tentava o domínio, volta na contramão. Descola o passe mais à frente, tá caída. Jogadora argentina sobrou com Raíssa Bahia, descola o passe de primeira, Angelina, volta a jogada, Duda Sampaio levantou, pra Luane em linha de fundo, bateu pra trás, Angelina emendou de primeira, fatal!

0: vantagem, Angelina. 3 para o Brasil, 0 para a Argentina. Janaína Moradilo.
1: Mais um golaço e dessa vez a própria Angelina é quem começa a jogada. Ela é ela que olha para a Duda Sampaio, entrega a bola. A Duda Sampaio faz esse lançamento para a Luane, que bate ali de primeira. Ela mesma já está chegando por trás e acaba fazendo esse golaço. Aí o terceiro gol da seleção brasileira.
0: Léo Fontes, 3-0 para fechar esse primeiro tempo, Angelina.
2: Coisa linda, né? O Brasil melhorou nas finalizações depois de 15, 20 minutos, o que é normal também, né? Falei de ansiedade, mas também tem um adversário que está mais descansado, concentrado no jogo, com mais força física, e aí isso vai diminuindo com o tempo. O Brasil vai começa a fazer gols, a equipe argentina sai um pouco mais, e com isso sobram espaços para esse terceiro gol. Mais uma bela jogada da Angelina, que vai jogando muito bem hoje. Ela, a Luane, a Tainá Maranhão pelo lado esquerdo, destaques aí da seleção brasileira na partida de hoje. E a Raíssa Bahia também, né? Muito bem na lateral.
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0: Quando apita, encerra o primeiro tempo. Árbitra! E que primeiro tempo, hein? 3 para o Brasil, 0 para a Argentina. Só vale golaço no gigante da Beira Rio. Vem aí o intervalo Band News FM. Vem aí, Fábio França.
4: Bela vitória da seleção brasileira para cima da Argentina nessa primeira etapa com belíssimos gols, como disse o Anderson Gonçalves, parece que só vale golaço mesmo. O Brasil vai batendo a Argentina no Beira-Rio, as jogadoras deixam o gramado, Janaína Moradilo.
1: Pois é, uma partida que não teve acréscimos nesse primeiro tempo, Fábio França. A gente viu algumas jogadoras da seleção brasileira indo até a arbitragem, né, falar um pouco com a Érica, reclamando um pouco ali de cotovelada, provavelmente fazendo referência à Raíssa Bahia, que também recebeu reclamações dessa natureza da quarta árbitra, mas sem nenhum tipo mais de descontrole, nenhuma revolta por parte das jogadoras. Foi mais uma conversa ali, uma reclamação, elas saíram. Para o encaminho ao vestiário, acredito que para poder se reencontrar ali com a equipe, talvez trazer mais modificações para esse segundo tempo. Enquanto a seleção brasileira saiu um pouco mais tranquila ali, comemorando, conversando, Geise ali muito focada no que aconteceu, né? Ela, que a gente está conversando aqui sobre tudo que ela já fez no América do México, mas que voltou depois de ficar de fora de algumas convocações, deu um depoimento nessa semana falando um pouco sobre como ela quase desistiu de jogar futebol depois de perder o irmão. Então, um momento ali que ela passou mesmo de contemplação, assim, com a torcida e parecendo que nenhuma referência mais interna, Fábio.
4: Muito bem, Janaína Moradilo trazendo os detalhes de, por enquanto, Brasil 3, Argentina 0. Daqui a pouco a Janaína volta para toda a segunda etapa, junto com Anderson Gonçalves, Leonardo Fontes, meio até que em ritmo de treino, hein? A seleção brasileira, de repente, começou a fazer os gols, né? O jogo começou meio enroscado ali. Mas do meio da primeira etapa para frente, o Brasil, até que num ritmo bem cadenciado, conseguiu abrir essa ampla vantagem só com golaço, Léo. E aí?
2: É, só golaço mesmo, né? Tanto o primeiro gol da Luane, que foi uma bola na gaveta, né? Com assistência da Angelina, como o gol da Geise, que foi de bicicleta, né? Então aí precisa falar muito, com assistência da Mayara. E o terceiro gol ali da Angelina, como teve desvio, né? A gente não considera ali a assistência, né? Mas o Brasil fez 3 gols na primeira etapa, jogou melhor, acho que teve uns 15, 20 minutos ali no primeiro tempo de um pouco de instabilidade, ansiedade, normal, jogar em casa, apoio da torcida, isso tudo é legal, e acho que o Brasil poderia ter tido uma sintonia mais fina para marcar o primeiro gol, mas depois que saiu o primeiro gol, e que nem você falou, né, foi mais tranquilo. A Argentina só incomoda em contra-ataques, bolas longas. O Brasil é um time que gosta de ter espaço para jogar também. Tem jogadoras de velocidade, a Tainá Maranhão e a Luane são duas dessas jogadoras. E como a Argentina tem um bloco de marcação muito baixo, o Brasil não consegue adicionar elas com tanta frequência em velocidade. Então a Argentina sabe que se sair vai tomar muitos gols no contra-ataque, porque essa equipe do Brasil gosta muito desse tipo de jogo. Mas de maneira geral, acho que muitas jogadoras aproveitaram esse primeiro tempo para mostrar para o treinador da seleção que que podem ser opções para a Copa do Mundo. Tem só um detalhe, né? O adversário realmente não é do mesmo patamar das grandes seleções que o Brasil

0: vai enfrentar na Copa do Mundo para chegar a uma final, por exemplo, né? Não na fase de grupos, mas para chegar a uma final, o Brasil vai enfrentar times muito mais fortes.
1: Hoje na América do Sul, Léo, a única equipe que pode fazer frente para o Brasil talvez seja a Colômbia?
0: Exato, a Colômbia tem uma seleção muito boa, a Colômbia tem jogadoras que jogam em grandes clubes, né, fora do Brasil, na Espanha, na Inglaterra, e a Copa América foi decidida entre Brasil e Colômbia e foi difícil,
1: duro,
0: né?
1: Um jogo duro.
0: O Brasil ganhou nos pênaltis. É claro que o Brasil hoje ainda tem algumas jogadoras fora, Caroline, Marta, que poderão estar na Copa do Mundo, né? Mas eu acho que a Colômbia está num nível mundial como o Brasil está, né? O Brasil fez jogos muito parelhos contra os Estados Unidos. Na Olimpíada perdeu por 1-0 a final, mas nos dois últimos amistosos da data FIFA ganhou um e perdeu o outro, né? Os Estados Unidos está jogando agora, está perdendo da Espanha, que é uma das grandes favoritas também para a Copa do Mundo. Então, assim, o Brasil está no primeiro patamar do futebol mundial junto com a Colômbia. O restante das seleções da América do Sul, femininas, ainda não.
1: Pensando na Copa no ano que vem, de fato, e obviamente não dá para imaginar outra coisa senão estádios lotados no Brasil. A gente teve aí um exemplo claro de como a torcida está afim de acompanhar o futebol feminino, que foram as finais do Campeonato Brasileiro, com um recorde de público na final no Morumbi, com quase 50 mil pessoas, né? Um recorde de público na América Latina. Então os estádios estarão cheios para apoiar a seleção brasileira. E você disse, o Brasil é um time hoje de nível mundial, tá? Se não na primeira prateleira, numa segunda, tentando alcançar ali os primeiros. Você acha que isso pode fazer a diferença, jogar em casa, pensando exclusivamente na Copa do Mundo? Jogar em casa, apoio da torcida, esse estímulo que vem naturalmente, pode fazer diferença de fato a favor da seleção? Tem espaço para isso?
0: Pode. E você quer saber, assim, eu vou dar uma resposta até mais, digamos, com uma comprovação, né? Quando o Brasil jogou contra os Estados Unidos, o primeiro jogo foi em Itaquera, né? E a torcida apareceu para ver aquele jogo, fez uma pressão enorme, né? E ao final do jogo, a técnica norte-americana chamou as jogadoras e falou: vocês têm que estar preparadas para isso. Porque o ambiente mexeu com a seleção norte-americana, né? O estadunidense. E o Brasil venceu o jogo, dentro dessa pressão que foi feita em Itaquera. E para o segundo jogo, a seleção dos Estados Unidos, ela veio totalmente diferente. Ganhou o jogo do Brasil e veio para brigar também. Tanto que o Brasil teve as expulsões todas, né? Porque elas sentiram que aqui no Brasil, para jogar contra o Brasil, com a atmosfera de torcida pressionando, com o Brasil empolgado, ia ter que igualar nisso, né? E o jogo até acabou descambando para a violência. Mas é uma prova ali de que o Brasil vai ter o apoio da torcida, e esse apoio vai ser fundamental para que o Brasil possa chegar a uma final e, quem sabe, até por que não ganhar a Copa do Mundo.
1: Muito bem, Leonardo Fontes, trazendo todos os detalhes do primeiro tempo, né? Análise desse primeiro tempo, vitória tranquila da seleção brasileira, 3-0 para cima da Argentina, com três belos gols narrados pelo Anderson Gonçalves. Daqui a pouquinho tem todo o segundo tempo e daqui a pouco também a gente curte os gols da seleção brasileira agora no intervalo, se não todos, pelo menos um ou dois deles aqui. 3-0 a vitória brasileira para cima da Argentina. 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

0: 5 horas 27 minutos, daqui a pouco, claro, todo segundo tempo para você, da vitória parcial do Brasil sobre a Argentina, 3-0, amistoso internacional futebol feminino. Antes, claro, a atualização dos principais destaques do dia aqui na Band News FM. O Tribunal Regional Eleitoral do Rio de Janeiro confirma a vitória de Douglas Ruas, do PL, no primeiro turno para o governo do estado neste sábado. A Justiça Eleitoral recalculou a votação após o Tribunal Superior Eleitoral anular pouco mais de 274 mil votos de Antony Garotinho, do Republicanos. Com o reprocessamento, Ruas alcançou 50,88% dos votos válidos e superou a maioria absoluta. O procedimento teve a condução do presidente da Corte Fluminense, desembargador Cláudio de Melo Tavares, na sede do tribunal. Agora, a proclamação oficial do resultado depende do cumprimento das etapas regimentais e dos prazos legais do processo eleitoral. O Ministério do Meio Ambiente contesta a declaração do Corpo de Bombeiros do Amazonas sobre a recusa de apoio contra queimadas. A pasta federal afirma que o governo estadual dispensou brigadistas federais após a ocorrência de chuvas no final do mês passado. A divergência sobre o auxílio no combate ao fogo veio à tona após declarações do Comando dos Bombeiros na sexta-feira. Aeronaves enviadas pela União pousaram na capital Manaus neste sábado para reforçar as operações de combate aos incêndios florestais. Uma comitiva federal acompanha as ações integradas na região, enquanto aguarda a formalização de novos pedidos de recursos por parte do governo. As cidades do Paraná e o governo estadual se organizam com ações preventivas para enfrentar o Super El Niño, que deve atingir o pico máximo no mês que vem. Destaque do David Musso.
1: O El Niño ganhou força no Oceano Pacífico e deve provocar chuvas acima da média no Paraná e na região sul do país até dezembro. Segundo o Sistema de Monitoramento Climático do Paraná, os maiores volumes estão previstos para as regiões Centro-Sul, Sul, Oeste e Sudoeste do estado. A preocupação é com o risco de temporais acompanhados de granizo e raios. O fenômeno já atingiu a categoria mais intensa e deve ganhar ainda mais força até novembro, com efeitos previstos até março do ano que vem. Diante desse cenário, 278 dos 399 municípios do Paraná já realizaram ações preventivas sob o acompanhamento da Defesa Civil.
0: A Guarda Revolucionária do Irã confirma que um petroleiro pegou fogo no Estreito de Hormuz após atingir uma mina naval neste sábado. Os militares iranianos mantêm sob sigilo a bandeira e o nome da embarcação, além de omitir informações sobre possíveis vítimas. O incidente ocorre em um contexto de escalada militar no Oriente Médio, com a guerra na região afetando diretamente o tráfego marítimo. Fontes internacionais de segurança contabilizam pelo menos 12 ataques a navios na área ao longo da última semana. Vai dando Brasil pra cima da Argentina, 3-0 e só com um golaço, hein? O segundo, então, foi bonito demais. Anderson Gonçalves na rua assim, ó.
2: Escanteio pra seleção brasileira, lado esquerdo, levantamento, bola fechadinha, subiu a defesa, sobrou do outro lado, ajeitou Maiara e Medo.

0: Geise de bicicleta, uma pintura no gigante da Beira Rio. Cobrança de escanteio, a bola ajeitada de cabeça pela Maiara. E a Geise não quis nem saber, emendou uma bicicleta para ampliar a vantagem para o Brasil. Geise, marca de 38 minutos do primeiro tempo, a marca do futebol arte brasileiro. Geise, 2 para o Brasil, 0 para a Argentina. Janaína Moradilo.
1: Só vale golaço, viu, Anderson? Depois de mais uma jogada de escanteio aí, só que dessa vez tendo frutos, né, da Duda Sampaio, conseguiu fazer esse lançamento, uma ótima encaixada de bola ali, ajuste de bola da Maiara para a Geise, que estava pronta para a imprevisibilidade, fez a bicicleta dela, acabou colocando essa bola na linha de fundo ali no cantinho da goleira, bem no lado direito, e aí, segundo gol marcado, belíssimo gol da Geise.
2: Ai, que gol de bicicleta sempre é lindo demais, mas os outros dois também foram belíssimos. A seleção brasileira vai bem, 3-0 para cima da Argentina. No Beira-Rio, você curte com o Anderson Gonçalves, com o Leonardo Fontes e também com a Janaína Moradilo. Vamos fazer o seguinte, daqui a pouquinho, os três de volta, hein, para todo o segundo tempo, para você. Por enquanto, Brasil 3, Argentina 0, Band News FM, aqui o Futebol é Notícia.
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0: Sim, comigo e com toda a equipe de esportes da Band News FM. São 5 horas mais 34 minutos, horário de Brasília. As seleções já voltando para o gramado. E agora pode preparar a caneta aí, porque vai vir alteração, hein? Nesse segundo tempo, vão ser muitas alterações. Já tô vendo ali a Bruninha pelo lado do Brasil. Já vi também a Stabile voltando de colete pelo lado da Argentina. Bom, vamos ficar de olho em tudo nesse intervalo. Segundo tempo já está para começar. 3-0 vence a seleção brasileira. E a gente, claro, né, está esperando aqui a plaquinha subir para a gente anotar todas as mudanças, né, as trocas da seleção brasileira.
1: Anderson.
0: Diga lá, Janaína.
1: Ó, quem vai entrar é a Priscila, camisa 11, e a Bruninha, camisa 13, tá? A Bruninha entra para a saída de Raíssa Bahia, camisa número 6. Trocando uma lateral pela outra. E a Priscila está entrando para a saída da Luane. É isso, são as duas alterações desse início de segundo tempo da seleção brasileira.
0: Ou então as alterações na seleção brasileira, somente duas, né? Nesse intervalo, entrada da Priscila no lugar da Luane e a saída da Raíssa Bahia. E a entrada da Bruninha. Os times já estão em campo, já estão no gramado, a bola vai rolar para a segunda etapa. 3-0 para o Brasil, tudo certo, tudo pronto. A árbitra vai zerando o seu cronômetro. Autoriza a árbitra, a bola volta a rolar. É amistoso da seleção brasileira na Band News FM. Bom segundo tempo para você, para a gente que está curtindo, acompanhando. Amistoso Internacional Feminino 3 para o Brasil, 0 para a Argentina. Brasil que já ganha aqui pelo lado direito. Priscila, grande jogada, tentou cruzamento, bloqueada pela marcação. Ela sai pela linha lateral, arremesso, posse de bola para a seleção brasileira, pertinho, pertinho da bandeira de escanteio. Vem por aqui a Isabela. Isabela vem para a reposição, lançamento de bola para dentro da área, passando por todo mundo, tenta afastar dali a seleção da Argentina. Fica ainda viva lá dentro, rasga dali, manda para longe, a bola vai saindo pela linha lateral. Léo Fontes, as alterações na seleção brasileira. Entradas de Priscila e Bruninha. Os lugares de Raíssa, Bahia e Luane.
5: Exatamente, uma lateral por outra, como explicou já a Janaína, e no ataque a Priscila.
0: Deixa eu só ver aqui a chegada do Brasil, girou Maiara, bateu pro gol, ela vai pra fora! De perna esquerda, a bola que veio pelo alto, a Maiara brigou, ganhou com o corpo, girou, bateu e ela foi por cima, Janaína!
1: Uma jogada criada por ela mesmo, né? A bola veio ali meio solta, ela olhou, tentou sair, tentou ajustar ela, na verdade, a bola quicou um pouco, ela tentou bater de primeira. Já deu um susto na defesa aí da seleção argentina nesse início de segundo tempo.
0: Diga lá, Léo Fontes.
5: E ela acaba fazendo uma alteração, né? Que ela vai tirar a Luane lá do lado direito, que é uma jogadora que atua por ali. Põe a Priscila, que também atua por ali no América do México. Ela é parceira da Geise lá no América. Fez 6 gols na temporada em 10 jogos disputados no time mexicano. Uma alteração para ver um pouco mais também da Priscila, né? Priscila é uma jogadora que é jovem, mas que também tem muito talento.
0: Sai para o jogo, vem de novo a seleção brasileira. Bola esticada pelo lado direito, chega por baixo a defesa, faz o corte. Geise ainda briga por ali, a bola sai pela linha lateral, fica caída ali a Comete, a capitã da seleção da Argentina, mas a árbitra não sinalizou a falta. Não sinalizou a falta, então é só lateral para a seleção da Argentina ali pelo lado esquerdo do campo defensivo. Bom, vi ali também a camisa 11 da seleção argentina como novidade também nessa segunda etapa. Vamos confirmar já já no lugar de quem entrou, a do Santos. Vai mais uma vez para o campo de ataque aqui pelo lado esquerdo. Já descola o passe mais à frente, a bola vai saindo, proteção para ganhar o arremesso lateral da seleção brasileira. 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
0: Lançamento de bola mais à frente, tentava o domínio para aqui, a Maiara, a bola escapa, não sai. Maiara carrega pelo lado direito, faz a inversão, bola longa. Lá do outro lado, Tainá Maranhão dominou, tá na área, tá no mano a mano. Perna direita, balançou, levantou na boca do gol, subiu, tentou um toque de cabeça, Geise. E ela vai saindo pela linha de fundo, à direita, só tiro de meta, Janaína.
1: Geise que estava pedindo muito essa bola, viu? Desde o primeiro momento que ela viu que a Tainá ia tentar uma jogada individual por ali, já começou a gritar, colocar a mão para cima, pedindo que esse lançamento fosse na direção dela. A Tainá conseguiu fazer isso, mas ela não conseguiu finalizar diretamente ali pro gol, né?
0: 3 minutos e meio são os primeiros movimentos desta segunda etapa.
1: Anderson.
0: Pois não, diga lá, Janaína.
1: Quem saiu foi a camisa número 3, tá? A Stabile.
0: Então tá certo, a única alteração na seleção da Argentina neste intervalo, a entrada da do Santos, camisa 11. Vem mais uma vez pro campo de ataque a seleção brasileira, toque de cabeça da Bruninha. Sobra mais uma vez em pé de ganha ali junto à risca de meio campo, volta na contramão, recomeça a jogada agora com a Isabela. Isabela tem que tirar com seriedade porque era a última jogadora da defesa do Brasil. Já tentou evitar a saída por ali, Angelina, mas não conseguiu o arremesso mais uma vez. É para a seleção da Argentina. Lançamento de bola mais à frente. Chega por ali, por baixo, a Isa Reis ainda briga, consegue o giro para a marcação, o Reiser. Ela faz o domínio aqui pelo lado esquerdo, tenta escapar, chegou por baixo, por ali. A defensora brasileira foi quem tocou por último na bola. Isa Reis cedendo o arremesso lateral para a seleção da Argentina. Lado esquerdo, campo de ataque pertinho, pertinho da área. Vai chegando para aqui a do Santos. Tem opção de passe mais à frente, está ali pertinho da área do Santos. Sai jogando mais à frente, já abre como opção aqui pelo lado esquerdo. Vem de novo aqui pelo setor esquerdo, tentava o passe, chega por baixo, é Isa Reis. Manda a bola de novo pela linha lateral, é novo arremesso para a seleção da Argentina aqui pelo lado esquerdo. E mais uma vez repete a dose por aqui a do Santos. Vai tomando distância para repor a bola em jogo, a seleção brasileira está fechadinha lá no campo de defesa. Do Santos faz o levantamento, bola em profundidade, linha de fundo, faz o domínio, tenta o giro para cima da marcação. Bom segundo, faz o domínio, protegeu por ali, chegou por baixo, é Isabela. Mandando a bola pela linha lateral. E o arremesso mais uma vez favorece a seleção da Argentina, que vai ganhando terreno de lateral em lateral, mas ainda não conseguiu levar perigo. Vem de novo a do Santos, lançamento mais à frente, lateral da área, faz o domínio em linha de fundo, chega por baixo, de novo a Isa Reis, manda a bola pela linha lateral, é novo arremesso. Segue com posse de bola no campo de ataque, lado esquerdo, vem de novo a Argentina. Do Santos, na reposição, ela manda para dentro da área, faz o domínio, a proteção, tenta o giro para cima da marcação. Ainda de costas, volta a jogada de frente, dominou, perna direita, batida fatal! Maricel Pereira! Gol da Argentina! Maricel Pereira! Na jogada de lateral, lançamento que veio para a área. tentou fazer o corte, a defesa da seleção brasileira não conseguiu, sustentou muito bem a posição por ali, voltou a jogada e de frente, Maricel Pereira bateu, a goleira Lorena ainda conseguiu tocar na bola, mas ela morreu no fundo da rede. Comecinho de segundo tempo, 6 minutos da segunda etapa, Maricel Pereira, 3 para o Brasil, 1 para a Argentina, Janaína Moradillo.
1: Não foi no primeiro, no segundo, no terceiro, mas foi no quarto arremesso lateral que a seleção da Argentina conseguiu construir essa jogada por aí, viu, Anderson? Depois de encontrar a jogadora que estava sendo muito bem marcada, aparentemente, ali ela consegue se desvencilhar dessa marcação da seleção brasileira. E a Maricel, ela sai ali da marcação, por trás das costas da Angelina, aparece sozinha e aí sim finaliza, conseguindo diminuir para a seleção argentina.
0: Léo Fontes, acho que mais da metade do gol para Hipólito, né? Que sustentou a posição, protegeu, girou e ajeitou na boa para Maricel.
5: Exatamente, né? Hipólito conseguiu.
0: Olha o chute de longe da seleção argentina, virou batendo para ali a bom segundo. E a defesa firme da Lorena. Diga lá, Léo Fontes.
5: Aí tá, a Hipólito conseguiu segurar bastante tempo a jogadora do Brasil, né? E o Brasil demorou muito para também sair lá de trás, né? Deu muitos laterais, poderia ter saído um pouco melhor. Houve uma alteração tática também na Argentina, saindo o lateral esquerdo, entrando uma jogadora de frente, e isso vai fazer com que o Brasil tenha um pouco mais de dificuldade na parte defensiva, já teve, mas o gol é 90% da sustentada do pivô, né? Porque a jogadora argentina que joga no São Paulo, inclusive, ela bate mal a Pereira, né? Só que ela estava tão perto do gol, tão próximo do gol, que a Lorena não pôde nem fazer um movimento da defesa, bateu nela e entrou, gol da Argentina. O Brasil bobeia aí no começo do jogo, tem o gol contra.
0: E agora tem uma falta para a seleção brasileira e teve cartão também, né, Janaína?
1: Exatamente, para número 18, Ongaro, ela que estava ali tentando impedir a passagem da Priscila, acabou agarrando ela de tudo quanto era jeito, ali pela cintura, puxando camisa, tudo. E agora a Angelina já está para bater essa falta.
0: E subiu o cartão amarelo, Yellow Seguros. 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Batida de falta para dentro da área, defesa da Argentina afasta. Volta mais uma vez para a seleção brasileira. Bola esticada aqui para o lado direito. Tainá Maranhão, aberta aqui pela ponta direita. Solta a jogada para Isabela. Com liberdade, Calibro levantou para dentro da área. Subiu a defesa, afastou, voltou. Ainda da seleção brasileira. Briga Geise, girou perna direita. Bateu bloqueada pela defesa. Sobe, afasta de cabeça Celeste dos Santos. Volta mais uma vez aqui para a ponta direita. Tenta se livrar da marcação. Tainá Maranhão levou para o fundo. Por baixo, chega a defesa da Argentina. Manda pra fora, é escanteio para o Brasil, Janaína.
1: Tainá Maranhão, depois daquela confusão que aconteceu ali, mais próximo do outro lado da área, ela consegue se desvencilhar, consegue tentar uma jogada individual, mas acaba sendo pegada por baixo pela jogadora da seleção argentina. Não sofreu ali falta não, né? Aparentemente vai ser só o escanteio mesmo.
0: Posse de bola para a seleção brasileira em escanteio aqui para a ponta direita do campo de ataque. Vai chegando por aqui para tentar o levantamento Angelina, autorizada levantamento, bola longa, segunda trave, saiu lá no alto, Esponda segurou firme, é dela, Band News FM, aqui o futebol é notícia.
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0: 9:30 ao segundo tempo. Amistoso Internacional Feminino 3-1, vence o Brasil no gigante da Beira Rio. Time do Brasil que tenta pressionar a saída de jogo da seleção da Argentina, recupera, sem falta, briga, ainda não perde de ganha, voltou para a seleção brasileira, sustentou a posição, Geise, o passe na direção da área, vai saindo a Esponda para mais uma vez fazer a defesa, tentava ultrapassagem ali à frente a Priscila, mas a bola sobrou com a goleira, mas a posição de impedimento também já estava marcada. Então vai sair para o jogo por ali a seleção da Argentina, colocando a bola no gramado. Vai sair mais uma vez ali do campo defensivo a Esponda. Esse gol aí pode dar um ânimo a mais para a Argentina nesse segundo tempo, Léo Fontes?
5: Pode dar um ânimo, né? Mas acho que o Brasil, se ele colocar o ritmo normal que joga as suas partidas, ele se recupera, né? Óbvio que a Argentina vai tentar aproveitar contra-ataques, jogadas como aproveitou no seu próprio gol, mas o Brasil também deu mole, né? na defesa para sair esse gol. Numa situação normal, o Brasil deve fazer mais gols. Claro que precisa ver também o planejamento do Arthur, se ele vai colocar mais jogadoras, se ele vai colocar jogadoras que ainda não estrearam na seleção para atuar nesse segundo tempo, para testar, porque o grande O grande caso desse jogo hoje não é só ganhar, né? Mas é testar, colocar jogadoras para jogar, para ter experiência de seleção. O caso da Johnson, por exemplo, né? E outras jogadoras.
0: Aqui desce, vence, embora a seleção da Argentina pelo lado esquerdo. Bom segundo, faz o passe à frente. A bola esticada tentou se livrar da marcação. Isa Reis brigou por ali, a bola saiu e é só tiro de meta. E atenção, galera ligada no futebol da Band News FM. Você ouviu o toque, vamos girar tempo e placar de jogo no Beira Rio. 11 minutos passados, 11 minutos, 11 minutos, 11 minutos, 11 minutos. É o segundo tempo. Amistoso Internacional Feminino no placar Band News FM. Você confere. Brasil 3, Argentina 1, Fábio França.
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0: Chega de novo a Argentina na saída errada, tentou a finalização de fora, bloqueada pela marcação. Isa Reis afasta dali, manda para longe. A bola sai pela linha lateral, mais uma vez o arremesso favorece a seleção argentina aqui pelo lado esquerdo. Cresce no jogo a seleção visitante, o Brasil virou no intervalo para o segundo tempo com 3-0 no placar. Lançamento de bola mais à frente, sobe a defesa, tenta o toque. A bola vai saindo de novo, é arremesso, mais um para a seleção da Argentina. E vai preparando mais duas alterações, já mais duas mexidas no time do Germán Porta Nova. Já as alterações, pois não, Janaína?
1: Vai entrar agora a Vargas, camisa 5, e também a Sanches, camisa 2 da seleção argentina. Já a gente confirma quem sai.
0: Vem de novo a seleção brasileira, saída complicada, teve que chegar no carrinho por ali. Que perigo essa saída da seleção brasileira. A bola sai pela linha de fundo, escanteio, o Brasil se atrapalhou e agora é escanteio para a Argentina, Janaína.
1: Pois é, uma confusão ali na saída de bola, a Bruminha também acabou deixando, a bola se alongou demais, não conseguiu nem fazer essa recuperação. É uma falta de comunicação ali entre as duas jogadoras da seleção, né?
0: Escanteio para a seleção da Argentina. Vem aqui pela ponta direita do campo de ataque. O momento é bom para a seleção visitante. Seleção brasileira tenta voltar para o jogo. Quase 13 minutos dessa segunda etapa. Vem para o levantamento lá pelo lado direito do campo de ataque, Celeste dos Santos. A movimentação intensa na área da goleira Lorena. Todo mundo ali ajustando a marcação. A Argentina tem pressa, a árbitra autoriza. Vem Celeste dos Santos, perna esquerda, levantamento, bola na marca penal, subiu a defesa, ainda está viva lá dentro da área. Tentou ajeitar de cabeça por ali a Hipólito. A defesa brasileira fica com ela. Acelera Tainá Maranhão. Descola o passe, joga no vazio. Volta de novo, é da seleção da Argentina. Recomeça a jogada, despacha, rete, manda lá pro campo de ataque. Ela volta mais uma vez na intermediária, sobra aqui pelo lado direito, Tainá Maranhão. Escapa da marcação, volta na contramão, recomeça a jogada. Isabela toca na frente, antecipa, faz o corte, fica com ela, seleção da Argentina avança pelo lado esquerdo, Hipólito solta a jogada na frente, chega a defesa da seleção brasileira, tenta o corte, Hipólito domina, protege, abre bem a jogada com a Ongaro volta a jogada mais atrás, agora no corredor, faz o domínio Celeste dos Santos, lança na direção da área, mas a bola fica nas mãos da goleira Lorena, que sai tranquila para fazer a defesa. O Brasil vence embora, agora na resposta pelo lado esquerdo, Bruninha acelera, rompe a linha de meio campo, corredor esquerdo, ela avança de costa a costa, penteou Bruninha, carregou contra a marcação, fez o break ainda Bruninha, perna direita, volta a jogada, deixou para quem vem de trás, tentou limpar o lance para cima da marcação, Priscila, recomeça, volta a jogada, cabe cruzamento, levantou na boca do gol, passou pela Angelina, sobra ainda do outro lado, Tainá Maranhão domina, encara a marcação da primeira contra duas, ela volta a jogada, deixa mais uma vez no corredor, agora Isadora tenta o lançamento, bola para dentro da área, sobrou, emendou Duda Sampaio, ficou bloqueada, ela sobra, volta de novo aqui pela intermediária ofensiva, tenta o toque, bola para Isa Reis faz o domínio, descola o lançamento, a bola na direção da área, ficou de graça com a Domingues, faz o domínio, vai sair pro jogo mais uma vez a defensora da Argentina, lado direito, pressionada, Geise pro chão, a árbitra vai pegar só posse de bola para a seleção da Argentina. 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
0: Alterações na seleção da Argentina. Serão duas, né, Janaína Moradillo?
1: Exatamente, Anderson. Está saindo a Ongaro, né, número 18, para a entrada da Sanches, e a Vargas está entrando para a saída da Pereira, que foi autora agora do gol da seleção da Argentina.
0: Duas amareladas saindo, Léo Fontes. As duas alterações do Germán Porta Nova aos 15 minutos do segundo tempo.
5: É, também tá fazendo seus testes também, né? Agustina Tota, Tota é apelido dela, desculpa, Agustina Vargas, ela é uma volante que joga no Tadieres, mas já teve experiência na Espanha, no River Plate, jogadora de meio de campo, né? Marcadora, muito mais marcadora, entra no lugar da Pereira, que fez o gol, né? Fez uma partida em que ela teve que se defender, teve que defender muito no meio de campo, né? Teve que trabalhar muito para a equipe, porque ficou um pouquinho mais recuado ali na posição de volante e ainda conseguiu chegar à frente para marcar um belo gol para o time da Argentina.
0: 16 minutos passados, é o segundo tempo. Sai para o jogo, vem de novo a seleção brasileira. Marisa tenta a ligação, bola longa para Bruninha. Bruninha domina, espetada pelo lado esquerdo, faz o passe grande, passe para a área. Corta a luz da Comete para a saída da Esponda. 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
0: Esponda lança lá para o campo de ataque. Subiu a Bruninha. Consegue o toque pela linha lateral. Mais uma vez o arremesso favorece a seleção argentina. É lá pelo lado direito do campo de ataque. Vai chegando por ali a Domingues. Deixa a cobrança. E a Rete é quem vem ali para reposição de bola. A árbitra pede pressa ali para a camisa 4. Ela não entende muito, agora sim ela vem para a execução do arremesso. Lançamento de bola mais à frente, briga para ali a Bruninha. Último toque da jogadora argentina, a bola saiu. Último toque da Hipólito. E o arremesso mais uma vez favorece a seleção brasileira. Vai chegando para ali a Bruninha. 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Vai mais uma vez para a cobrança de arremesso lateral ali pelo lado esquerdo do campo defensivo. Bruninha tenta a opção de passe mais à frente, mas aí a defesa da Argentina chega para o corte. Volta mais uma vez na intermediária, tenta a ligação de bola mais à frente. Vai correr atrás da bola, Geise vai tentar ganhar, chega por baixo. Faz o corte, manda essa bola para longe, para ali a Sachs. Ela vai saindo pela linha lateral e mais uma vez o arremesso favorece a seleção brasileira. Junto à risca de meio campo, vai chegando para ali a Bruninha. Já repõe a bola em jogo, Duda Sampaio. Faz a devolução, Bruninha bate para o alto, a bola desviada, fica ainda no pé de ganha. Tentou subir para ali a Maiara, volta de novo lá pelo lado esquerdo. Duda Sampaio explora a marcação e ela sai. Sai em novo lateral que favorece a seleção brasileira, tem pressa. Tenta mais uma vez entrar no jogo a seleção brasileira, que fez um excelente primeiro tempo. Mas na segunda etapa a Argentina melhorou. Vem mais uma vez na reposição de bola a seleção brasileira. Lançamento de bola que vem aqui pelo meio. Tenta escapar da marcação a Priscila. Carregou. Vai levando contra duas na marcação. Foi desarmada. A bola sai pela linha lateral. Mais uma vez o arremesso é do Brasil ali pelo lado esquerdo. Vem de novo na reposição a Bruninha. Tem pressa, já lança no bico da área. Maiara tentava o domínio, a bola escapou. Chega rasgando a defesa. Manda a bola para longe. Ela vai sobrar junto à linha de meio campo. É de novo do Brasil. Isabela descola o passe mais à frente. A bola espetada aqui pelo lado direito. Tainá Maranhão escapa bem na marcação. Carregou, soltou a jogada por dentro. Avança Angelina, solta a jogada. É pra Geise. Calibrou, fez a finta. Clareou, levantou pra dentro da área. Rebate a defesa. A bola ainda tá viva. Vai saindo do gol. Esponda pra ficar com ela. Bola esquisita, perigosa, mas que ficou com a goleira argentina, Janaína.
1: Pois é, e aí a gente vê a seleção brasileira tentando fazer esse jogo de troca de passes, né? Uma coisa mais rápida ali entre a Tainá, a Angelina, que tentou encontrar a Isa Reis e ela acabou escorregando, então não estava ali em condição, mas continuaram tentando. A Angelina tentou ali pressionar a goleira, não foi dessa vez, mas a gente já está vendo um novo volume de jogo da seleção.
0: Ficou caída ali a jogadora da seleção brasileira. O lance seguiu, a Argentina toca errado e a bola vai sobrar agora com a Lorena. Segue caída por ali a jogadora brasileira. Depois de uma dividida por ali, e parece que foi sozinha, hein?
1: Sozinha. Bruninha, ali na hora que ela vai tentar dominar a bola, né? Ela acaba pisando em falso e já desce com a mão no joelho, imediatamente.
0: É, tomara que não seja nada aí com a Bruninha. 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
0: E atenção, galera ligada no futebol da Band News FM. Você ouviu o toque, vamos girar tempo e placar de jogo no Beira-Rio. 20 minutos passados, é o segundo tempo. Amistoso Internacional Feminino, estádio gigante da Beira-Rio em Porto Alegre. No placar Band News FM, você confere. Brasil 3, Argentina 1, Fábio França.
2: Futebol Internacional, campeonato italiano acabou agorinha. Vitória do Napoli sobre o Frosinone por 3-0. Mais cedo, a Inter bateu o Parma por 3-0 e o Gênova venceu a Fiorentina por 2-1.
0: O jogo segue parado no Beira-Rio. Léo Fontes, parece que foi até um excesso de carga ali em cima do joelho da Bruninha, né? Algo que preocupa.
5: Ela esticou demais uma perna, né? Pra tentar bloquear o chute. Quando ela coloca no chão, o joelho dá aquela bambeada, né? Então, assim, óbvio, né? Não sou médico, pode ser tudo ali. Pode ser menisco, que é mais tranquilo. Pode ser apenas um susto, né? E pode ser coisa mais grave, evidentemente. Esperamos que não seja mais grave. Bruninho acabou de entrar, né, no intervalo, né? Saiu a Raíssa Bahia. O Brasil, que sempre teve a Tamires como lateral, né, mas que não deve jogar a próxima Copa. Então o Arthur Elias procurando uma jogadora. E agora ela sai aí com esse problema no joelho. O bom é não forçar, né? Fazer um exame amanhã, amistosos ainda, né?
0: Exatamente, né? Saiu carregada ali a Bruninha, sem forçar muito o pé no chão. Vamos ver se já tem alteração aí no time do hoje, Rodrigo Iglesias, comandante da seleção brasileira, já que o Arthur Elias está suspenso.
1: Anderson,
0: diga lá, Janaína.
1: Naquele movimento ali da Bruninha que ela acabou sentindo, a Tamara Bolt, ela começou a aquecer, tá? A gente lembra que a Tamara Bolt, ela foi convocada como ponta, mas ela atua como lateral no clube, então pode ser uma opção aí de substituição.
0: Vamos chegar na metade desse segundo tempo, 3-1, vence a seleção brasileira, a bola volta a rolar, lançamento de bola mais à frente, o Brasil nesse momento é com uma jogadora a menos, tá? Bruninha segue do lado de fora, Brasil volta a jogada mais uma vez aqui no setor defensivo, Isa Reis faz o domínio na intermediária, puxa pra perna direita, descola o passe mais à frente, Isabela recomeça, volta a jogada, a seleção da Argentina vai saindo, agora pressionada por ali a Isa Reis. Deixa a jogada com a Isabela, vai saindo do gol a Lorena também como opção. Isabela lança a bola mais à frente, passa de novo por todo mundo, vai sobrando junto à risca de meio campo, brigou por ali a Maiara, sobrou junto à linha lateral, ela evita, foi puxada, se mantém de pé, lançamento à frente, buscando a Tainá Maranhão, vai saindo do gol por ali a Esponda para ficar com ela.
5: E a Bolt, né, ela é lateral direita, né, porque as duas laterais esquerdas já jogaram, né, se a Bruninha sair, joga do Washington Spirit, primeira chamada dela para a seleção brasileira. Normal, né? Você perde duas laterais esquerdas, você pega a lateral direita do banco e coloca ou torta, ou você pega a sua lateral de campo, né, e passa lá pro lado esquerdo.
0: Sai mais uma vez pro jogo, a seleção da Argentina fica caída de novo, a brasileira, lançamento à frente, chega por ali a Duda Sampaio, volta a jogada, recebe de volta aqui pelo setor direito, tá de frente pro campo de ataque, tenta a ligação, toque de primeira de Isa Reis, tenta sair da pressão, escapar aqui a seleção brasileira no bate e rebate, ela sobra de novo pelo setor esquerdo, faz o giro pra cima da marcação, avança a Argentina, descola o passe, Hipólito na área, ajeitou pra dentro, tenta o passe, mas foi travada na hora exata por ali a bom segundo, é pressão da Argentina, o Brasil recupera, tentava sair no contra-ataque, ficou caída ali a jogadora brasileira, mas a árbitra diz que não houve a falta, a Argentina vem de novo, responde aqui pelo lado esquerdo, vai mais uma vez no passe à frente, bom segundo, tentava a proteção, recebe de volta, ainda bom segundo, tenta o giro para cima da marcação, escapou da jogada, individual, foi derrubada e é falta. Falta para a seleção da Argentina, falta que leva perigo, Janaína Moradilo.
1: E cartão amarelo para Isa Reis, viu? Nessa falta ela acaba deixando a perna ali no momento de movimentação da jogadora de número 15, é bom segundo, né, da seleção argentina. Falta perigosa e Anderson, no lance anterior, a gente está vendo, não vai dar para a Bruninha, hein, saindo de maca aí nesse lance. E antes, a gente tinha visto ali que uma jogadora da seleção brasileira ficou parada no meio de campo, caída. Era a Duda Sampaio. Ela levantou, a árbitra não deu nada, ela levantou, correu até um pouquinho mais. Tá todo instante mancando um pouquinho ali durante a partida. E muitas substituições agora na seleção brasileira.
5: Saiu a Bruninha, a Duda Sampaio e a Isa Reis, né? Consegui pegar aqui.
0: E subiu o cartão amarelo, Yellow Seguros, a seguradora que joga junto e cuida do que importa, sua casa, seu carro e quem você ama. fale com o seu corretor. Tudo bem, portanto, três alterações na seleção brasileira. Três de uma vez, né? O Brasil já havia feito duas. Agora vem com esse combo de alterações, hein, Léo Fontes?
5: E deu pra ver que entrou a Bolt, né? Tô tentando ajudar a Janaína, porque foi muita gente ao
1: mesmo
5: tempo.
1: Entrou a Gil também, né? Centroavante, que a Gil Garbellini, ela também entrou. A gente tá vendo que ela e a Tamara entraram agora.
0: Agora é falta pra seleção da Argentina, falta que leva perigo. Já confirmação das alterações da seleção brasileira, falta leva perigo pra meta da goleira Lorena. 25 minutos deste segundo tempo. Vem bom segundo, autorizada, bateu pro gol, Lorena. Segura firme no canto esquerdo, Janaína.
1: Pois é, alterações confirmadas, hein? Entrou a Gil no lugar da Duda, a Kailane no lugar da Maiara e a Tamara Bolt no lugar da Bruninha.
0: As três alterações da

0: Seleção brasileira. Momento de testes, né, Léo Fonte? Já era esperado já realmente a quantidade de alterações. Deixa eu só ver aqui a descida do Brasil. Pelo lado direito, Tamara Bolt. Encara a marcação da primeira, balançou, passou, chega por baixo, a cobertura, consegue o corte. Tentou de primeira, Angelina bate na marcação, sobra de novo, tenta ganhar por ali a Bolt. Volta a jogada com a bom segundo, que domina para a seleção argentina. Descola o passe mais uma vez ali pelo meio, volta na contramão, deixa a jogada. Agora com a capitão Comete. Comete pressionada, perde a bola, recupera, vem de novo o Geise na ponta direita, fica ali pressionada na linha de fundo, faz o cruzamento é bom, ela passa por todo mundo, sobrou, consegue o toque de cabeça para a área, afasta dali a Comete, manda para o alto, vai sobrar mais uma vez em disputa, tenta o toque de cabeça Isa Reis, voltou, emendou de fora da área, ela passou à direita, foi a linha de fundo na tentativa da Kailane Janaína.
1: Kailane já entrou com ousadia, né? Já chegou ali, pegou de primeira, a bola bateu no pé dela, ela já lançou. Ó, nem espera para bater, acaba indo no gol esquerdo ali da goleira da seleção da Argentina e ela inclusive reclama de um toque pedindo desvio, mas a arbitragem vai marcar tiro de meta mesmo.
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0: Ô, Léo Fontes, eu vi agora há pouco a estatística de finalizações. Brasil tem um número superior, né, em finalizações, mas no gol, na meta mesmo, são 4 para cada lado. Ou seja, é um jogo perigoso, hein, Léo Fontes?
3: Se tornou perigoso, né? O Brasil está num ritmo muito baixo no segundo tempo, né? Acho que até pela questão... Tudo bem, o técnico argentino fez uma alteração, colocou um atacante a mais, mudou o sistema de jogo... Mas isso não é desculpa pro nível que a gente tem da seleção brasileira de perder até o controle do jogo, né? A Argentina agora, nos últimos 10 minutos, tem até mais controle da posse de bola, tá saindo mais lá de trás.
0: Vem lançamento, bola à frente, domínio na área, Geise, cruzamento, rasteirão, passa na pequena área, brigou por ali, mas ela saiu pela linha de fundo, agiu, ainda foi até o fim. Mas é tiro de meta para a seleção argentina, Band News FM, aqui o futebol é notícia.
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0: 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O Brasil que tenta descer para o campo de ataque, lançamento com Priscila, tentou domínio, mas ela acabou pisando na bola, esqueceu. Volta mais uma vez, Rete, recomeça a jogada, tenta o lançamento à frente. No toque de cabeça, a bola sobra de novo pelo lado direito, o Brasil pressiona, tenta ganhar por ali mais uma vez a Kailane, mas aí a árbitra para e pega um toque de mão. Marca uma falta ali que favorece a seleção argentina pela intermediária. Vai sair de novo para o jogo por ali a seleção visitante, 3-1 no placar. Brasil fez todos os gols no primeiro tempo e vai sustentando a vantagem nessa segunda etapa. Estava à frente ali da cobrança de falta a jogadora brasileira. E aí não vale, né? Tem que respeitar os 9,15 metros ali pelo menos da cobrança da falta. A árbitra foi lá para justamente dar uma bronca na jogadora brasileira. Aí mais uma vez por ali a Comete.
1: Que é a Geise, né, Anderson? Ele tá ali até brincando um pouco com a jogadora da seleção argentina.
0: Exatamente, as duas ficaram rindo ali da situação. Bola mais uma vez em disputa da seleção brasileira. Geise faz o domínio, tá de frente pro campo de ataque, faz a ligação. Bola pra Tainá Maranhão, lado direito, calibrou, devolveu na área pra Geise, tá lá dentro, tenta o giro, desarmada na hora exata. A bola sai pela linha de fundo e é tiro de meta. Grande jogada da zagueira argentina, tem jogadora do Brasil caída e o tiro de meta favorece a seleção visitante, Janaína.
1: É a Angelina, no início da jogada a gente viu ela acabando caindo, né, no contra-ataque ali, a gente viu a jogada se desenhando com a Tainá Maranhão e também com a Geise, mas depois dessa disputa de bola, mas ela acaba caindo, bota a mão no rosto, a situação, a jogada ela continua, segue nessa jogada de contra-ataque. A Geise mais uma vez tenta chegar até ali o final atuando quase que como uma ponta, né? Mas não consegue. Agora a Angelina tá ali recebendo atendimento médico.
3: E tá sangrando, né? Tanto que a jogadora do Brasil tentou tirar a blusa dela ali, mas não adianta. Primeiro tem que estancar o sangue, né? Depois fazer a troca.
4: É,
0: tem que esperar, né? Não tem jeito.
3: Foi um braço no rosto.

0: viu, Anderson?
1: E aí tá sendo atendida ali a capitã da seleção brasileira. 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
1: E atenção, galera ligada no futebol da Band News FM. Você ouviu há pouco o toque. Vamos girar tempo e placar de jogo no Beira-Rio. São 31 minutos e meio passados é o segundo tempo. Amistoso Internacional Feminino, Brasil e Argentina. Em Porto Alegre, no placar Band News FM. 3 para o Brasil, 1 para a Argentina. Fábio França.
3: 30ª rodada do Campeonato Brasileiro já tem bola rolando para Vasco da Gama e Remo. 7 minutos agora do primeiro tempo. Vasco e Remo 0-0.
1: É, o jogo segue parado, é uma preocupação ali com a Angelina, pois não, Janaína?
4: Confirmando aí o que o Léo trouxe, né, que houve um sangramento, porque a Tâmara, ela realmente saiu e voltou correndo agora, trazendo uma nova camisa pra Angelina, pra ela vestir.
1: Pessoal do Brasil reclamando bastante com a arbitragem também, Léo Fontes.
0: Eu acho que foi um braço, assim, foi um braço talvez faltoso, mas não uma cotovelada, né, que a gente precisava ver de novo o replay, mas não me pareceu proposital não, mas pegou no nariz, né, e tá sangrando. E parece que a Angelina ficou tonta, né? Nesse embate ali com a número 5, a Vargas.
1: Brasil já perdeu a Bruninha, né? Que entrou no intervalo e 20 minutos depois teve que sair machucada. Agora essa preocupação também com a Angelina, autora do terceiro gol da seleção brasileira, né? Tá ali tentando se recuperar ainda a camisa 8 da seleção brasileira. Enquanto isso, o jogo segue parado. A árbitra Érica Monserrat vai ali conferir para ver se o sangramento está estancado. E a Angelina vai saindo lentamente com a equipe médica da seleção brasileira. Bom, aparentemente nenhuma movimentação aqui do lado de fora com relação à alteração, mas a Angelina já está ali tirando a braçadeira para trocar de camisa, né? Que está com sangue ali, não pode atuar. Então, aparentemente, nenhuma alteração na seleção brasileira. Não vai ser necessária alteração na seleção brasileira. A Angelina vai saindo e o Brasil vai ficar momentaneamente com uma jogadora a menos.
0: E uma das melhores jogadoras do Brasil no jogo, se não a melhor.
1: Vai sair para o jogo a seleção da Argentina com a goleira Esponda. E certamente no final do jogo, né, a gente vai ter um belo tempo de acréscimo por conta dessa longa paralisação também ao atendimento à Angelina. Cobrança de tiro de meta da seleção da Argentina, vem Esponda. Sai jogando curto, bola dentro da área lá pelo lado direito. Sai mais uma vez a Rete. Rete faz o lançamento mais à frente, antecipa a defesa, tenta o toque, volta de novo, sobra com a seleção brasileira. Tá aí na Maranhão, domina de frente pro campo de ataque, faz a ligação, a bola esticada aqui pra ponta direita. Cabe cruzamento, Tamara Bolt faz o levantamento, bloqueada pela marcação, ela sai. Sai o arremesso lateral, favorece mais uma vez a seleção brasileira aqui pelo lado direito do campo de ataque. É pertinho, pertinho da área, vai chegando para aqui a Tamara Bolt. Já repõe a bola em jogo, sai jogando curto com Tainá Maranhão, recebe de volta com a Bolt. Grande finta, linha de fundo, Tamara Bolt tenta o cruzamento, bloqueada pela marcação, é escanteio para o Brasil, Janaína.
4: Pois é, Tamara Bolt conseguiu ali, chegou depois de uma jogada, né, de uma troca de bola com a Tainá Maranhão. Ela até consegue, tenta ali, parte pro mano a mano, finta a bola, chega até a linha de fundo, mas na hora de cruzar para tentar esse lançamento, acaba batendo na jogadora adversária.
1: Escanteio, bola parada para a seleção brasileira. Foi assim que o Brasil fez um golaço de bicicleta, hein? Lá no primeiro tempo, você ouviu o toque de 35 minutos, vem bola para dentro da área, vem de novo o Brasil. Vai pro levantamento aqui na ponta direita, Tainá Maranhão. Já autorizada, perna direita, fatiou para dentro da área, passou por todo mundo, vem o toque, defendeu, Esponda, pegou, largou, pegou de novo. A goleira da Argentina, Janaína.
4: Escanteio cobrado, todo mundo ficou ali achando que a bola podia ser aérea, acaba caindo no pé da Kailane, né, que acabou de entrar, já teve duas chances assim, ela tenta chutar, fica ali a bola um pouco solta, mas a goleira acaba segurando de vez e impedindo qualquer outra reação.
1: Agora apareceu o público aqui pra gente, Léo Fontes, mais de 28 mil pessoas comparecendo ao Beira-Rio para esse amistoso da seleção brasileira feminina. Importante a presença de público hoje lá em Porto Alegre, hein, Léo?
0: Exato, né? Um bom público, é um público que a gente sabe que gosta da seleção brasileira feminina, o jogo Brasil e Argentina, que é muito interessante também. Vai lá, depois eu completo.
1: Chega a seleção da Argentina, chute de muito longe, defesa tranquila da Lorena. Diga lá, Léo.
0: E é isso, né? As coisas vão acontecer naturalmente no futebol feminino, né? Cada vez mais os públicos vão melhorando, aumentando, vai aumentando também a capacidade de jogo das seleções, criando rivalidades, né? Como tem Brasil e Colômbia hoje. Brasil e Argentina sempre vai ter a rivalidade, a gente sabe que o jogo... O Brasil é uma equipe muito melhor, mas o jogo tá pegadinho, né? Já teve bastante pancada, cotovelada, braço, porque é assim que funciona na rivalidade e é bom pro futebol.
1: Desce e vence embora a seleção da Argentina. Tenta escapar da marcação, chegou bem ali na recomposição defensiva para fazer o corte. A Tamara Bolt. Ela sobra mais uma vez aqui pelo lado esquerdo. Celeste dos Santos faz o passe, volta a jogada, deixa por dentro. Recomeça a seleção da Argentina. No campo defensivo tenta a ligação direta, a bola na direção da área. Faz o domínio, tentou emendar uma bicicleta, mas aí se atrapalhou. Caiu e a bola sobra com a defesa brasileira que manda pra frente. Geise faz o domínio, disparou, agiu, mas o passe sai errado, a bola sai pela linha lateral. 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
1: Alterações na seleção brasileira, Janaína.
4: Pois é, vai sair a Johnson, vai entrar na verdade a Johnson, né? Tá entrando a Johnson pra saída da Maranhão agora. E também teve a entrada da Clarinha. A Clarinha acabou entrando, Clarinha de número 27. Já confirmo quem sai, quem saiu. Foi a Angelina.
1: Isso,
4: Angelina
1: exatamente.
4: Acabou saindo.
1: Não deu então pra Angelina permanecer na partida. Mais duas alterações. A Johnson e a Clarinha estão em campo. Mais duas alterações para essa reta final de jogo, Léo Fontes.
0: Exato, né? Eu quero ver a Johnson jogando, né? A Johnson é um jogador que precisa de espaço para correr às costas da zaga adversária. Ela tem essa velocidade. É, diferente das outras velozes do Brasil, ela é mais 9 do que 7 ou 11, né? Do que ponta. É, então vai ser interessante ver a Johnson em campo.
1: Lançamento para a área, Johnson disputava pelo alto, chega para ali, a defesa afasta, manda para longe, ela vai sobrando junto à linha lateral, a bola sai, se perde o arremesso, é para a seleção brasileira lá pelo lado esquerdo do campo de ataque. 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
1: Vai ter mais alteração no jogo. A Isabela está ali esperando a alteração na seleção da Argentina. E parece só uma alteração nesta parada.
4: Del Treco, foi ela que entrou, jogadora do Red Bull Bragantino aqui.
1: Exatamente, Martina Del Treco.
4: E saiu a Sofia Domingues.
1: Perfeito. Mais uma alteração na seleção da Argentina. Jogadora conhecida do futebol brasileiro, Léo Fontes.
0: É, e a Sofia Domingues, que também é dessa nova geração argentina, acabou saindo, não fez um jogo tão bom não. Vamos ver se a Del Treco consegue melhorar, principalmente o ataque da seleção argentina.
1: Lateral já batido, vem de novo a seleção da Argentina lá pelo lado direito. Solta, volta a jogada, tenta o passe mais à frente. A defesa da seleção brasileira faz o corte. Sobra de novo com a Gil. Tenta sair jogando aqui do campo de defesa. Na pressão, acaba perdendo a bola. Insiste por ali e manda a bola para fora. Arremesso, posse de bola que favorece a seleção brasileira lá pelo lado esquerdo do campo de defesa. Reta final de jogo, é amistoso internacional feminino. Vai para a cobrança de arremesso lateral mais uma vez a seleção brasileira. Vai tentar o lançamento de bola mais à frente. Agora a Isabela é quem está jogando ali como lateral esquerda, desde a saída da Bruninha. E aí não tem pressa nenhuma lateral da seleção brasileira. Lançamento de Isabela mais à frente, a bola passando por todo mundo, vai sobrar de graça aqui no sistema defensivo. Comete, tenta afastar, afasta mal, recuperação da seleção brasileira, faz a finta, passa aqui do outro lado, abriu com passo, fez o corte, a defesa sobrou. Bolt, solta a jogada, deixou pra Geise, recebeu de novo na área, derrubada, árbitra tava em cima, diz que não houve nada, só na bola, rasga dali, manda pro campo de ataque, antecipação da defesa. Isa Reis manda pra área e ela vai sobrar de novo com a esponda. E atenção galera ligada no futebol da Band News FM, vamos girar tempo e placar de jogo no Beira-Rio. 40 minutos passados, é o segundo tempo. Reta final de jogo em Porto Alegre, amistoso internacional feminino. 3 para o Brasil, 1 Brasil para a Argentina, Fábio França.
3: Campeonato Brasileiro, 30ª rodada, já tem bola rolando em São Januário, 16 minutos do primeiro tempo, por enquanto Vasco e Remo 0-0. Às 9 tem São Paulo e Vitória aqui na Band News FM.
1: Vem a Argentina, tenta o cruzamento, bola para a área, sobrou lá dentro da área. Só acompanhou a saída de bola Lorena. Chegou com perigo ali a Vargas lá dentro, Janaína.
4: Pois é, depois de um lançamento, né, ela acaba saindo um pouquinho mais adiantada do que a Kailane, que tá ali para fazer essa última proteção antes do gol da Lorena, mas a Kailane acaba caindo, mas também sem levar muito perigo, né, tentou chutar, mas saiu o tiro de meta.
0: A Kailane entrou bem, né?

0: também jogadoras para o futuro e que o Arthur Elias está observando nesse momento.
1: E a importância, né, Léo, daquilo que você falou também, de ter a experiência com a seleção brasileira, né? Jogadoras tão jovens já tendo essa experiência na seleção brasileira profissional, né?
0: É claro, porque aí você tira aquele negócio da estreia, né? Você pega jogadores que são muito jovens, que têm capacidade, leva para os amistosos, coloca para jogar, às vezes 10, 15, 20 minutos, vai se acostumando com o ambiente, né? Trabalhando com as outras jogadoras. Você também, como treinador, começa a conhecer o perfil da atleta. Então é importante sempre, né, qualquer seleção masculina ou feminina, você fazer esse tipo de teste com as jogadoras ou jogadores.
1: 42 minutos e meio passados, é o segundo tempo. Reta final de jogo no Beira-Rio. 3-1 vence a seleção brasileira, amistoso internacional feminino. Essas duas seleções voltam a se enfrentar na terça-feira, dessa vez no Nordeste, fechando a data FIFA da seleção brasileira. Tiro de meta para a Argentina, ali no campo de defesa, Band News FM. 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
1: Cobrança de tiro de meta que favorece a seleção da Argentina. Quando eles ponda, vem mais uma vez para a cobrança. 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Bom, já vem aí mais três alterações,
3: mais três,
1: hein, Janaína?
3: Mais três. Carlinha, goleira, campeã, junto com São Paulo, vai entrar. A Taíla também vai entrar. E tem uma terceira alteração que, se eu não tô enganado, é a Jaqueline, camisa número 7.
1: Vem a seleção da Argentina no contra-ataque, tenta a finta para cima da marcação pelo lado esquerdo. Deu treco, faz o domínio, solta a jogada com bom segundo derrubado com falta. Falta para cima de bom segundo, falta que favorece a seleção da Argentina aqui pelo lado esquerdo, Janaína.
3: Tamara Bolt aí nessa tentativa de roubada de bola, acabou ultrapassando um pouquinho o limite, colocou um pouco mais de força, né, para retirar essa bola chegando por baixo da jogadora. Vem aí três alterações mesmo, era a Jaqueline a terceira jogadora citada. Então vem Jaqueline número 7, Taíla número 4 e Carlinha goleira número 24.
1: Fechando assim, 10 alterações, né, a seleção brasileira fechando 10 alterações e mexendo até no gol.
0: A Carlinha que foi uma das heroínas, né, do título brasileiro do São Paulo. Falhou no jogo e depois pegou um pênalti, né? Sempre foi importante para ela. E vai ter a oportunidade. Lorena é titular absoluta, é a melhor goleira do Brasil, uma das melhores do mundo, concorre à bola de ouro. Mas a Carlinha tem futuro, muito futuro.
1: Com relação a isso, não tem dúvida, né? Acho que o Brasil vai esperar a falta, a cobrança de falta, porque justamente é uma falta perigosa para a seleção da Argentina. E a Lorena tá quente no jogo, né? Colocar a Carlinha numa situação dessa pode ser complicado. Mas o Brasil vai segurar ali para fazer as alterações.
3: Subiu o acréscimo.
1: Subiu o acréscimo. A Carlinha tá revoltada porque ela quer jogar, né? E aí vai vir alterações também na seleção da Argentina.
0: Tá vendo o VAR aí.
1: O VAR tá em ação, hein? O VAR está em ação. Lizete Garcia, árbitra de vídeo, acionando a Érica Montserrat. O que será que aconteceu, hein? 45 do segundo tempo. Vamos acompanhar junto aqui, porque eu também tô por fora. Foi um pé alto, né? Um chute no rosto da jogadora brasileira. E me pareceu ali da Vargas.
3: Da Vargas em cima da Carlinha, parece.
1: O lance sendo reprisado ali para a árbitra. Vai voltando pro campo de jogo com a sua decisão tomada. Faz o sinal do VAR. Vai até a Vargas com cartão vermelho. Vai expulsar a jogadora argentina. Correu o campo todo atrás da camisa 5. Está expulsa a Vargas. Expulsa a camisa 5 da Argentina. Nessa reta final, já no período de acréscimo, cartão vermelho para a jogadora da Argentina, Janaína Moradillo.
3: Pois é, e ela que estava ali prontíssima para bater essa possível falta, né? Enquanto tudo isso acontecia, a Carlinha pedia para entrar, agora sim as substituições estão acontecendo do lado da seleção brasileira. Bora ver, assim que a plaquinha liberar mais as outras duas, né?

0: Mas assim, a gente pode ir falando por enquanto, né, pra gente anotar as alterações com tranquilidade, né? É, o VAR chama para uma jogada de falta no campo ofensivo brasileiro. A Vargas, ela sobe a perna muito, parece que encosta realmente no rosto da jogadora do Brasil. Mas para mim não houve uma violência ali, alguma coisa para cartão vermelho. Sinceramente, olhando várias vezes, pode ser que tenha outro replay que me desminta, né? Que prove que houve ali uma jogada violenta, mas eu não vi. A Vargas, inclusive, é a mesma que acabou acertando o nariz da Angelina, né? É, talvez uma jogada pior, né? Um cotovelo ali, um braço, que acabou machucando o nariz da Angelina. Mas eu não vi nenhum motivo aí para a expulsão da jogadora argentina.
1: Bom, e falando em Argentina, a seleção argentina mexe também, hein, Janaína?
2: Exatamente, algumas trocas, tá? Saiu, entrou, na verdade, número 7 e 17, Ochoa e Morcílio, quase minha parente, quase Moradilo, aí entrando nessa participação agora do jogo, saindo a camisa de número 20, a Hipólito, e também a Bonsegudo, camisa de número 15. Do lado da seleção brasileira, três trocas aconteceram, como a gente já tinha falado anteriormente, né? Geise entrou, a Jaqueline, na verdade, entrou no lugar da Geise, Taíla no lugar da Isa Reis e Carlinha no lugar da Lorena.
1: Vem Clarinha na cobrança de falta, levantamento, bola direta pela linha de fundo. 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
1: Léo Fontes, acho que é um bom teste, né? Foram 9 alterações na seleção brasileira, só a Marisa e a Isabela não saíram, e acho que a Isabela só porque o Rodrigo já tinha usado todas as laterais.
0: Exato, né? Ela usou a Tamara Bolt também, né? Então a Isabela foi lá pro lado esquerdo, teve que ser improvisada na lateral esquerda, vai ficar até o final, né? Então é isso, mas tem que usar, né? É pra isso que serve o amistoso, acho que tá tudo dentro do parâmetro esperado, só não esperava uma atuação tão ruim do Brasil no segundo tempo. A Argentina cresceu muito, mas o Brasil caiu demais, né?
1: Falta para a seleção da Argentina no campo de ataque. Seleção da Argentina que joga com uma a menos depois da expulsão da Vargas. Já nessa reta final de jogo. Vem para a cobrança de falta, pode ser o último lance deste segundo tempo. Levantamento em direção à área. Tentou o toque de cabeça, só acompanha a saída de bola, Carlinha. E é tiro de meta para a seleção brasileira. Ficam sentindo ali as duas jogadoras, né? A Kailani pelo lado do Brasil e a Falfan pelo lado da Argentina. A árbitra já está ali olhando para o relógio. Um choque de cabeças ali dentro da área, né? Na tentativa da Falfan. A bola saiu e o tiro de meta favorece a seleção brasileira. Que sai para o jogo com a Taila. Solta a jogada, recebe de volta. De novo Taila. Já passamos dos 50 minutos deste segundo tempo. A árbitra vai deixar o jogo correr um pouquinho porque teve o lance da expulsão. Lançamento de bola mais à frente, antecipa, consegue o corte, comete, volta mais uma vez agora com Johnson. Tenta o passe pelo alto, antecipa, faz o corte, Johnson tenta ficar de novo com ela. Chapelou para cima da marcação. Acelera, vence embora Johnson. Tentou brigar com o corpo no bate, rebate, voltou, ela insiste, ganhou. Tá na área, Johnson saiu do gol. A esponda para fazer a defesa, Janaína.
2: Johnson que não desistiu da jogada, né? 4 vezes a bola esteve com ela, as duas primeiras, inclusive uma delas, ela conseguiu dar um chapéu na jogadora da Argentina, a bola voltou, bateu no pé, ela conseguiu seguir mais um pouquinho, voltou, bateu no pé dela pela 4ª vez consecutiva, ela conseguiu sair em velocidade, mas a goleira foi mais rápida, conseguiu pegar essa bola e ela acabou até rolando ali no gramado.
1: Bola que volta de novo aqui para a goleira Carlinha. Vai saindo com os pés a goleira da seleção brasileira, sai trabalhando de novo com a Taila. Taila faz o domínio aqui no campo de defesa, descola o passe e deixa com Marisa. Marisa domina, tenta o passe mais à frente, quando apita pela última vez no jogo a árbitra. Fim de jogo, fim de papo no gigante da Beira Rio. Amistoso da seleção brasileira feminina. 3 para o Brasil, 1 para a Argentina. Primeiro tempo primoroso da seleção brasileira, abrindo 3-0. Na volta do intervalo, o Brasil voltou um pouquinho abaixo, a Argentina diminuiu. Mas parou aí a reação da seleção argentina. 3 para o Brasil, 1 para a Argentina. E a saída das jogadoras, jogadoras se cumprimentando, jogadoras que voltam a se enfrentar na próxima terça-feira, Janaína Moradilo.
2: Exatamente, Anderson. Todo mundo ali meio amistoso, né? Até as jogadoras da seleção da Argentina que acabaram perdendo, cumprimentando uma outra, cumprimentando a arbitragem, a seleção brasileira já mais feliz. Ali todo mundo se abraçando, comemorando também as estreias das jogadoras. Esse time que agora descansa um pouquinho, mas não muito, porque no dia 13 de outubro, mais conhecido como terça-feira, já tem novamente o segundo amistoso dessa data FIFA de outubro também contra a Argentina, só que dessa vez na Arena Pernambuco, em Recife.
1: É, fim de jogo, fim de papo no Beira-Rio, em Porto Alegre, vitória da seleção brasileira. E a gente vai seguir falando desse jogo aqui, é o Depois do Jogo da Band News FM, que começa agora com Fábio França.
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0: Anuário, depois do jogo aqui na Band News FM, vitória da seleção brasileira 3-1 para cima da Argentina. Anderson Gonçalves na rua, vitória da seleção. Anderson, valeu, obrigado, até a próxima, vai nessa.
1: Valeu, Fábio França, um abraço para você, um abraço para o Léo Fonte, Janaína Moradilo, nossa grande audiência aqui na Band News FM. Bom teste, né, para a seleção brasileira, que na próxima terça-feira volta a contar com diversas jogadoras que estavam suspensas, inclusive com o treinador Arthur Elias. Tendência que o Brasil melhore cada vez mais rumo à Copa do Mundo. Um abraço para vocês, bom pós-jogo.
0: Valeu, Anderson Gonçalves, na rua, a boa vitória da seleção brasileira, 3-1. Pra cima da Argentina. É isso, né, Janaína? O técnico Arthur Elias volta também e ele terá o retorno de jogadoras que hoje ficaram fora por suspensão, né?
2: Exatamente, Fábio. Jogadoras, inclusive, que são consideradas titulares, né, dessa seleção brasileira. A gente tá falando da zagueira Tarciane, da Caroline e da Bia Zanerato, que são atacantes e que atuam aí tanto no Barcelona quanto no Palmeiras, respectivamente. Então, elas três estão suspensas, assim como o Arthur Elias, o preparador de goleiros, também o preparador físico. Mas esses dois, obviamente, voltam só para integrar a comissão técnica, mas no gramado mesmo, são esses quatro nomes.
0: Boa, Janaína Moradilo volta daqui a pouquinho também para trazer mais detalhes da seleção brasileira. Léo Fontes, primeiro tempo legal, segundo tempo ali para deixar o tempo passar, né? O Brasil jogou ali, obviamente, já tinha desfalques, depois alterações no intervalo, muito mais para uma observação do que para qualquer outra coisa diante da Argentina, que no segundo tempo até teve mais chances.
3: Exato, né? Frustrou um pouquinho o segundo tempo da seleção brasileira, porque o que a gente espera das jogadoras que jogam na seleção no período pré-Copa do Mundo é mostrar serviço para o treinador, né? Então até quando aconteceram as alterações, o Brasil não melhorou, não subiu de patamar, né? Continuou com a mesma intensidade baixa. O primeiro tempo já não foi tão alta a intensidade, mas suficiente para fazer o 3-0. No segundo tempo, teve a alteração tática da Argentina, que jogava com linha de 5, passou para a linha de 4, colocou mais um atacante que voltava, inclusive, né, do período de ser mãe, então talvez não pudesse jogar desde o princípio, e tem ali uma melhora, faz o gol com a Maricel Pereira, jogadora do São Paulo, né, camisa 10 da Argentina, marcou o gol e diminuiu o resultado, e aí quando diminui, a gente espera também, de novo, né, uma reação da seleção brasileira, de repente, pô, vamos confirmar essa vitória, fazer o quarto gol, e não aconteceu, né? O Brasil foi levando o jogo arrastado até o final, a Bruninha se machucou, que tinha entrado no segundo tempo, depois a Angelina tomou uma pancada no nariz, saiu também machucada, a Duda Sampaio sentiu, como observou bem a Moradilho, né, nossa repórter, Janaína, e saiu também com uma suspeita de contusão ali, não sei se não parecia tão grave, mas são coisas que o técnico vai ter que olhar para a próxima partida, o Arthur Elias, e fazer o Brasil jogar um pouco mais contra a Argentina no próximo dia 13, porque esses amistosos eles têm que representar já a intensidade de Copa do Mundo, né? Senão não há necessidade de se jogar, eu penso assim, né? Porque se você começa a jogar muito abaixo da sua intensidade em amistosos, quando chegar à competição você não consegue recuperar isso. Então tem que ser um padrão na seleção jogar sempre na mesma intensidade física, técnica, tática e até de concentração.
0: Independentemente do adversário, né, Léo? Não dá para baixar a guarda porque o adversário tem uma qualidade técnica inferior, é nitidamente o caso da Argentina, não é um time competitivo à altura do time brasileiro, não dá para competir hoje a Argentina com o Brasil. Mas ainda assim não dá para baixar a guarda só porque o adversário não tem a mesma qualidade, né?
3: Exato, até porque o adversário acabou reagindo, fazendo um gol, ficou próximo de fazer um segundo gol, não tão próximo, mas ficou, né? A goleira Lorena teve que fazer uma boa defesa, algumas jogadoras tiveram que salvar ali bolas que poderiam ser perigosas. O Brasil flertou com um 3-2 que poderia virar um drama ali no final do jogo. E por mais que a equipe da Argentina seja um pouco menos qualificada tecnicamente, você não pode, contra nenhuma equipe de futebol, ele não perdoa isso, né? E o Brasil fez esse segundo tempo muito abaixo do que a gente imaginava.
0: Muito bem, quero que o Léo continue com a gente, porque nesse final de depois do jogo a gente vai falar também muito a respeito de Campeonato Brasileiro, nessa 30ª rodada que começa hoje, para liberar a Janaína Moradilo. Então, Janaína, próximos passos aí da Seleção Brasileira. Time volta a campo na terça-feira. Quando é que viaja para o Recife? E repita, por favor, quais são as jogadoras que devem voltar para a equipe titular do Arthur Elias, Janaína?
2: Vamos lá. A equipe tem um voo fretado, inclusive, já nesse domingo, tá? Então, elas devem chegar no Recife, vão jogar na Arena Pernambuco na terça-feira, 13 de outubro. Mais um jogo para essa data FIFA, mais uma vez contra a seleção da Argentina. Tem esses possíveis desfalques que a gente já trouxe aqui, da Bruninha e também da Angelina, que a gente vai avaliar, vai ficar monitorando aí essa situação médica, mas tem um retorno de outras três jogadoras que são consideradas importantíssimas e principais para essa equipe de Arthur Elias. Além do próprio Arthur Elias, cumprindo suspensão, volta à beira do gramado para comandar a seleção brasileira, tem a zagueira Tarciane, Caroline, atacante do Barcelona, e também Bia Zanerato, atacante do Palmeiras.
0: Muito bem, valeu Janaína Moradillo com os destaques da seleção brasileira, até a próxima.
2: Um beijo, gente, tchau, tchau.
0: Beijo, valeu Janaína com todos os detalhes da seleção brasileira. Boa vitória, 3-1 para cima da Argentina. Ô Léo, vamos fechar a conta então da seleção brasileira. Obviamente, tem muito tempo até a Copa do Mundo, mas como você disse, o Brasil tem que se manter com um nível de competição alto, né? A Copa do Mundo é aqui no Brasil, a expectativa é enorme para que o Brasil avance aí a fases mais adiantadas e, quem sabe, né, chegar a grande decisão no Maracanã, mas o nível de competição precisa ser alto até lá, né?
3: Precisa ser alto até lá, e acho que vale também a experiência que a gente teve em 2014 com a seleção masculina, que é o Arthur Elias entender que uma Copa dentro do país, né, com uma pressão de torcida, que a gente falou até no intervalo, que a situação da seleção dos Estados Unidos sentiu um pouco isso, ela pode trabalhar ao contrário também, né? Em 2014 a gente viu um Brasil muito emocionado por jogar em casa, os jogadores chorando na hora do hino, em hora de pênalti e tal, que não tem nada a ver com se o cara pode chorar ou não pode num jogo de futebol, tem a ver com controle emocional, né? Quando você perde, você chora, quando você ganha, você chora de alegria, mas você não pode, dentro do jogo, estar tá emocionalmente abalado pelo ambiente, né? Então também era legal o Arthur Elias já começar, e a própria CBF também, né? Começar já a preparar também esse terreno para jogadoras brasileiras, para que elas não sintam também a pressão de ter que ser campeãs do mundo dentro de casa, porque estão jogando no Brasil. Que isso funcionou contra o Brasil em 1950 e 2014 no masculino. Então, tem essa experiência já para que a gente possa usar também no torneio feminino, né? Eu espero que a CBF faça isso. E espero que para o próximo jogo, do dia 13, que é terça, né?
0: Terça.
3: O Brasil tenha um jogo mais forte, mais rápido, mais intenso. Inclusive que o Arthur Elias dê mais jogo para essas meninas que entraram ali no final, que entraram aos 44, 45 do segundo tempo, né? Que aí não jogaram praticamente nada, porque nós tivemos 2 minutos e meio de paralisação e a árbitra deu mais 1 minuto só, então elas ficaram em campo 3 minutos ali no máximo.
0: É, tem que dar mais rodagem também, vamos ver. Terça-feira que vem tem Brasil e Argentina mais uma vez, dessa vez no Recife. 6h38, Band News FM, aqui o Futebol é Notícia.
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0: 6h40, você curtiu aqui na Band News FM a vitória da seleção brasileira, 3-1 para cima da Argentina, futebol feminino, a Band News FM acompanhando, claro, a seleção brasileira e já avisando, obviamente, a Copa do Mundo do ano que vem, dezembro, agora tem sorteio, hein? 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Bom, tem bola rolando pela Série A do Brasileirão Masculino. Em 40 minutos do primeiro tempo, Vasco e Remo tá 0-0 em São Januário. O Vasco da Gama melhorou demais, né, Léo? Assim, eu tenho que dar o braço a torcer. Eu não digo braço a torcer, mas foi uma grata surpresa o Pedro Emanuel no comando do Vasco da Gama. Eu lembro que ele foi contratado em meia Copa do Mundo e logo na contratação eu tive de pesquisar para saber por quais times o Pedro Emanuel tinha passado e tal. Não era um cara que estava aí na vitrine do futebol mundial. Ele jamais tinha treinado um time do tamanho do Vasco da Gama. Eu falei, pô, o Vasco da Gama nessa situação, cara, na zona de rebaixamento, naquele momento estava atolado, vai buscar um treinador que não tem esse know-how, né, de treinar time grande, com essa massa de torcida, mas ele tem feito um belo trabalho, né?
1: O trabalho tem sido muito bom mesmo, e ainda tem o detalhe que o Vasco primeiro fechou com o treinador do Coritiba, né, aí deu aquele problema todo e tal, o Coritiba exigiu para que o Seabra ficasse, o Seabra ficou, ou seja, não era para ter o Pedro Emanuel, mas a equipe melhorou muito realmente. Eu sempre achei que o Vasco tinha um bom time titular, né? Os reforços e o Pedro Emanuel fizeram com que o Vasco da Gama melhorasse muito, né?
0: O Sousa é um baita volante,
1: tem uma saída de bola boa, então ele sabe trabalhar entre os zagueiros, sabe se adiantar um pouquinho quando precisa. O Colídio tá jogando muita bola contra o Botafogo no último final de semana. Fez um jogo espetacular, realmente. Não vou dizer que é uma surpresa, né? Ele jogava no River, não estava conseguindo jogar bem, mas já era tratado como um bom jogador desde que surgiu por lá. Hoje o Vasco está com um time contra o Remo, um time meio misto, assim, né? O Cuiabano ficou de fora, entrou o Piton. Ele tirou também na lateral direita o Paulo Henrique para jogar o Puma Rodrigues.
0: E esse tem jogo com o Boca, né? Pela Sul-Americana.
1: Exato. E o Vasco ainda deu a sorte que o Leandro Paredes machucou. O Paredes foi o cara que eliminou o São Paulo.
0: Cara, é dono do meio de campo do Boca.
1: O meio campo do Boca. O cara que derrubou o São Paulo da Libertadores, que tomou conta ali e ele machuca nesse momento de semifinal contra o Vasco. Ainda teve essa sorte aí o Vasco para pegar o Boca Juniors nessa próximo meio de semana. E podendo ainda, né, no jogo em casa contra o Remo, o time meio que deu uma escapadinha ali da zona do rebaixamento, usar um time misto, acho que faz muito bem aí o Pedro Emanuel. Tem jogadores que são importantes, como o Thiago Mendes jogando, o Colídio tá jogando, mas a maior parte dos jogadores aí, jogadores que não atuam normalmente, e descansando o time para jogar contra o Boca.
0: Do time dos times que são na parte de baixo, acho que não há dúvida de que o Vasco é o que tem mais potencial, pelo menos nesse momento, tem desempenhado melhor para sair dessa zona, né?
1: Exato.
0: Ainda tem uma pontuação muito baixa, mas é o que demonstra para o torcedor que tem mais potencial, mais chance de sair dessa zona incômoda.
1: A gente olha para a classificação, a gente vê, por exemplo, o São Paulo à frente do Vasco, mas a gente não vê o São Paulo jogando como o Vasco, né? Então a gente olha e pensa, poxa, nesse momento com o empate, um ponto do São Paulo está o Vasco, né? São Paulo pode ganhar hoje também, o Vasco tem um jogo a menos, tem tudo isso para acontecer, evidentemente. E nem quer dizer que eu estou citando São Paulo, que eu acho que São Paulo vai cair, mas entre esses times, até times que estão mais à frente na tabela do que o Vasco, estão jogando menos do que o Vasco. Né? Então é uma briga que o vascaíno hoje já olha meio que despreocupado, mesmo, né, olhando com ressalvas, porque tem 35 pontos, nesse momento chegando a 35 pontos ainda, então tem que ter esse pequeno, né,
0: claro,
1: receio, né?
0: Tem o pé atrás.
1: Aquele receio e tal. Mas você não sente nem no torcedor do vascaíno agora ele preocupado com isso.
0: É pelo desempenho do time. E eu tô com você, ó, olhando a tabela aqui, eu arrisco a dizer que, tirando os 8 primeiros, ninguém tá jogando mais que o Vasco. O Coritiba caiu muito de produção, isso, né, nas últimas rodadas. Coritiba, Bragantino, São Paulo, Vitória, Botafogo, Mirassol, Corinthians, ninguém desses daí tá jogando mais que o Vasco, não, né?
1: Que estão abaixo, Inter, Grêmio, não, Remo, não. Chapecoense, nenhum.
0: Cima sim, ok, são times mais encorpados, mas dali do nono pra baixo.
1: E acho que o Vasco hoje tá meio que no patamar ali, conseguiu atingir o patamar do Santos, do Atlético Mineiro, do Bahia, do Cruzeiro não, mas desses três, por exemplo, tá nesse patamar, né? Times que reagiram durante o campeonato, tem outras competições, estão ali próximo a uma zona de Libertadores, que deve abrir mais, né? Hoje é até o quinto colocado, mas vai chegar até sexto, sétimo, sim, porque o Brasil tem uma grande chance de ter um campeão da Libertadores, né? Com três times na semifinal, o campeão abre uma vaga. Na Copa do Brasil, se uma das vagas da Copa do Brasil for para o Palmeiras, campeão ou vice, abre outra vaga também no Campeonato Brasileiro. Então, assim, há uma chance até do Vasco, ganhando hoje e ganhando seu jogo atrasado, mesmo que ele não seja campeão de nada, ele consiga chegar numa pré-Libertadores.
0: Pode ser. Pode ser mesmo. Tá jogando bem. No outro jogo da noite, o Léo, São Paulo e Vitória, aí uma briga direta nesse meio de tabela. Quem vencer praticamente não corre mais risco de rebaixamento. Quem perder continua se coçando e olhando para baixo. E dá para esperar do São Paulo no Morumbi. Aliás, são duas rodadas importantíssimas para o São Paulo. Jogando em casa contra a Vitória e depois contra Vasco da Gama. São importantes porque são confrontos diretos e porque sabe-se lá quando São Paulo vai jogar no Morumbi de novo.
1: É, exato, né? Depois tem mais uma temporada de shows, clássico contra o Corinthians, provavelmente na Vila, de repente em Bragança, mas é complicado, né? E o São Paulo, ele depende muito do Morumbi.
0: Já jogou muito fora do Morumbi, no início da temporada jogou pouco no estádio.
1: Dá pra ver que o time sente muito né, a ausência. Primeiro que o torcedor do São Paulo, nos últimos anos, ele meio que abraçou o time... Entendeu a miséria intelectual dos seus dirigentes, né? E também a financeira da equipe. Falou, bom, se a gente não se juntar, ir ao Morumbi e ajudar a equipe, quem é que vai ajudar, né? Tá. Então só tem os jogadores e a torcida, e o treinador. O resto no São Paulo é resto hoje, né? Ninguém ajuda em nada. Só atrapalha, né? Pelo contrário. Então a torcida tem... ajudado, e o Morumbi lotado com 40, 45, 50, pô, é uma atmosfera diferente, né? O gramado é muito bom, eu acho que os resultados mostram por si só as últimas vitórias do São Paulo, contra o Bragantino, Atlético Mineiro, com o São Paulo jogando bem dentro de casa, Internacional, pô, tô falando de os últimos 6, 7 jogos, 3 vitórias dentro do Morumbi. Então o São Paulo precisa aproveitar esses dois jogos e vencer os dois, cara. Tem que vencer os dois. Ah, mas o Vasco melhorou e tal, não interessa. Agora é hora de ganhar. Né? Olhando o lado do São Paulo, contra o Vitória nem se fala, tem que ganhar. E depois contra o Vasco da Gama. Porque se vencer esses dois, aí o São Paulo vai chegar 42
0: pontos, aí já era.
1: Já era, porque vai ter muito jogo para empatar duas ou três ali, mesmo que continue jogando mal, ou mesmo que continue falhando pra caramba, como tem falhado o São Paulo defensivamente, né? Ele sai dessa zona de degola, né? De pensamento de rebaixamento.
0: E perdeu um zagueiro que tinha encaixado bem, né? O Domingos Duarte tinha encaixado bem nesse sistema defensivo de São Paulo. Perdeu o cara machucado, vai ficar quase um ano fora.
1: Perdeu, e eu acho que o Dorival, ele meio que... ele tá punindo o time, né? Ao tirar... não dá mais chance pro Osório novamente, né? Que é um zagueiro da base, que foi expulso contra o Palmeiras, ok? Colocou o jogo no mato ali, verdade. O São Paulo tava melhor.
0: Tava melhor
1: que o Palmeiras, tava bem no jogo. E acabou acontecendo a expulsão. Mas ele é jovem, né? Se você penalizar o jogador por isso, ele pode não sentir confiança da próxima vez. E aí joga com zagueiros como, por exemplo, o Rafael Tolói, que é lento, né? Que não tem... O Rafael Tolói, estamos falando do presente dele, né? Ele tem uma carreira muito boa, uma passagem pelo São Paulo maravilhosa... uma passagem na Itália muito boa também.
0: Seleção italiana.
1: Então, assim, mas o hoje dele, cara, é ruim, né? E o Sabino também não tá numa fase boa. E aí você deixa o Osório no banco. Eu acho que é um erro, acho que o Dorival deveria voltar com o Osório pro time. E vamos ver se o Lucas Moura consegue ajudar também nesse final de temporada.
0: Pois é, hoje tá no banco.
1: Hoje foi...
0: quem sabe volta.
1: Voltou a ser relacionado, né? Vamos ver se ele volta, se ele consegue ajudar o time, né? Acho que o Lucas Moura deveria passar por um processo mais ou menos como o do Neymar, que é de entender que ele não tem mais idade para ficar dando arranque toda hora, uhum. pega a bola e sai costurando. Ele era muito bom nisso, sempre foi e ainda é, mas as últimas contusões que a gente viu dele, né, nesses arranques, ele acabou ou sofrendo uma falta, porque ele carrega a bola há muito tempo, né? Ele evita esse choque, ou ele teve problemas musculares, ou no tendão, como foi agora. Então, de repente, o Lucas, eu acho que ele tem qualidade para ser um cara mais passador de primeira e tal. Ele é bom jogador, tecnicamente refinado, né?
0: Ô, Léo, e os clássicos, hein, pra gente finalizar? Amanhã tem Flamengo e Fluminense, Palmeiras e Corinthians e Grenal. Vamos começar lá de baixo? Bom, quem perder aí vai ficar numa uma condição bem complicada, né? Esportivamente, né? Na pontuação e animicamente também, né?
1: Exato. Parte emocional também. E assim, e não tem nem a mais agora aquela coisa de, ah, vamos trocar o técnico. Não,
0: o fato novo já tá dado.
1: Já foi, né? Tem Eduardo Batista no segundo jogo e Renato no terceiro jogo. Então não tem muito mais o que fazer, corrigir, o que der para corrigir, com pouco tempo de treino, né? Agora a gente vai ter datas de Libertadores, só que é depois do Grenal, então não adianta muito. E quem sair aí, se perder, realmente vai sair com problemas para continuidade na Série A do Brasileirão, com certeza.
0: Flamengo e Fluminense, Palmeiras e Corinthians são dois jogos que se complementam, claro, pela disputa do título. É clássico, são dois clássicos, mas dá para dizer, acho que com absoluta certeza, que o jogo do Flamengo é muito mais complicado que o do Palmeiras, ou não?
1: Então, aí vai depender, né, do que o técnico Marcão vai fazer. Primeiro assim, Palmeiras e Corinthians. Corinthians não vai tirar ninguém, vai com todo mundo que tem de melhor. E o Palmeiras provavelmente, por estar a um ponto do Flamengo, também não vai tirar ninguém, vai com o que tem de melhor, tá? E aí, cada um com o que tem de melhor, jogando o que vem jogando, o Palmeiras é favorito, acabou. Ah, clássico, tudo pode acontecer, é verdade. Tudo isso tem aí, todo mundo sabe, mas os dois jogando com titulares e jogando o que estão jogando, Palmeiras é favorito. Vai ganhar ou não, outra coisa. Agora o Fluminense acena com um time misto, né? Porque o Fluminense na terceira colocação, ele não se vê numa briga por título com o Flamengo e com o Palmeiras, né? O Fluminense é o terceiro colocado hoje, tem na teoria a frente dele só Flamengo e Palmeiras. Num campeonato normal de pontos corridos, seria normal que o Fluminense tentasse vencer o Flamengo para diminuir essa distância, mas tá tratando ali com, digamos, até com realidade, né?
0: Talvez seja hoje o único time que pode realmente poupar no Campeonato Brasileiro. Sem desmerecer a competição, lutar pelo título é quase impossível, e ele tem uma posição confortável ali pensando em Libertadores.
1: Exatamente, tem uma posição, não é tão confortável, mas eu até achei, no meu planejamento assim para esses jogos, eu vi assim, ó, o Fluminense teve um jogador só em seleção, foi o Martinelli. Não jogou muito também, então ele não volta tão cansado, porque o Brasil jogou faz tempo, no sábado, né? Volta, faz um jogo titular, fez, ganhou, ok. Tem um clássico, que pô, clássico é sempre clássico, né? Não adianta, você vai jogar com o Flamengo, pô, rival. Eu acho que dava pro Fluminense jogar com o titular, né? Jogar contra o Palmeiras, com o titular de novo, e aí na outra semana que pega o Santos, entre os jogos contra o Palmeiras, aí eu meti um reservão. Né? Mas o Marcão está sinalizando um time misto, né? Com o Lúcio Acosta jogando como meia, não o Ganso, com o Canóbio, que ficou fora do último jogo, jogando, que é titular, mas com o Serna, sem o Soteldo. Então ele vai fazer algumas alterações no time do Fluminense para enfrentar o Flamengo.
0: Pois é, e se fizer alterações, aí o Flamengo ganha talvez um tiquinho a mais de favoritismo no confronto.
1: O Flamengo tem um problema sério, que é a expulsão do Jorginho, né? A contusão do Arrascaeta, porque você pensa no meio campo que tem ali na faixa central, né? Tirando os caras mais abertos, você tem três jogadores, né? Pulgar, Jorginho e Arrascaeta. Você perdeu dois, né? O Flamengo tem um baita, um time tem. Quem entra é o Paquetá.
0: Segundo volante, provavelmente.
1: Quem entra é o Paquetá na meia, quem entra, se não for ele, entra como segundo volante, o Carrascal vai mais pro meio. O Flamengo tem realmente jogadores para fazer esse rodízio. Agora precisa ver o que o Leonardo Jardim tá pensando pro jogo, se ele quer poupar também para jogar contra os Estudiantes. Porque o Leonardo Jardim, às vezes, ele tira alguns jogadores, não é um poupar assim que o torcedor do Flamengo tem que ficar preocupado. Às vezes ele tira um ou dois, tira um lateral, por exemplo, que ele vai usar um cara que vai atacar mais no jogo. Ele já não tem o Ayrton Lucas também, né? Uhum. Também é desfalque. E aí ele faz algumas alterações, mas não vai poder. Porque ele não vai. Porque a partir do momento que você perde muita gente.
0: Aí já fica ruim de rodar.
1: Fica ruim de rodar, né? Você vai ter ali. Entre os volantes, deve jogar o Saúl. Imagino, como segundo volante, o Paquetá como meia.
0: Pode ser.
1: Né? Porque o Saúl fez boas partidas ali,
0: reclamou. Voltou a jogar bem, né? Ele teve um tempo aí muito mal, né? Era praticamente a última opção ali de volante.
1: Exato. Então, mas assim, você tem o Alexandre na esquerda jogando dois jogos seguidos, porque o Ayrton Lucas está machucado. O Alexandre a gente sabe que, né, viu na Copa do Mundo, né? Não tá tão bem. O Danilo jogou bem contra o Santos, mas se ele tiver que jogar um segundo jogo agora seguido, ele aguenta, né? Porque ele tem sido reserva do Léo Ortiz e do Léo Pereira. Então tem todos esses problemas aí, as equipes. O Palmeiras já tem menos problemas. O Palmeiras conseguiu dar uma recuperada ali no seu elenco quase que todo, né? Hoje saiu uma notícia que o Gustavo Gomes tinha caído mal no jogo, né? Podia ter quebrado o punho e tal. Fizeram os exames, não tem nada, não tem problema com o Gustavo Gomes, então ele vai pro jogo. Isso é interessante pro Palmeiras.
0: Muito bem, vai ser uma baita rodada essa 30ª do Campeonato Brasileiro, com cobertura completíssima da Band News FM. Leonardo Fontes fazendo toda a análise pra gente. Léo, obrigado, valeu, até a próxima.
1: Valeu, Fábio, tamo junto. Daqui a pouquinho eu tô ouvindo a equipe toda aí pra São Paulo ganhando, ó. Oh. Bom, quem sabe, né? Oh. É um presságio. São Paulo e você vitória tricolor, no Morumbi. Gostou.
0: Valeu, Léo. Leonardo Fontes comentou a vitória da seleção brasileira feminina 3-1 para cima da Argentina no amistoso realizado lá no Beira-Rio e dando os pitacos também, fazendo análise a respeito dos principais jogos dessa 30ª rodada do Campeonato Brasileiro. Repito, tem bola rolando, não nesse instante, porque a partida está no intervalo, em São Januário, abertura dessa 30ª rodada, Vasco da Gama jogando de amarelo hoje o Vasco, hein? Vasco da Gama e Remo, 0-0. 9h tem São Paulo e Vitória, você acompanha aqui na Band News FM, o Band News na área aquecimento começa às 8h30, hein? Com o pré-jogo. Depois, às 9h, tem São Paulo e Vitória. Amanhã tem Atlético Mineiro e Santos às 16h, às 17h30 os clássicos. Flamengo e Fluminense, Palmeiras e Corinthians, Grêmio e Internacional. Às 19h30 tem Bahia e Mirassol. E depois, na segunda-feira, outros três jogos complementam esta 30ª rodada. Tem Curitiba e Botafogo às 16h, é feriado segunda, hein, gente? Às 19h30 tem Chapecoense e Atlético Paranaense, às 21h. Tem Bragantino e Cruzeiro. Estes os jogos válidos pela 30ª rodada do Campeonato Brasileiro. Flamengo lidera a competição, tem 61 pontos. O Palmeiras tem 60, os dois brigam pelo título. Fluminense é o terceiro com 51. O Atlético Paranaense tem 50. O Cruzeiro tem 48. Zona de Libertadores e pré-Libertadores, tá? Depois aparecem Bahia na sexta posição com 46 pontos, Atlético Mineiro com 44, Santos com 42. Curitiba tem 38 pontos, o Bragantino 37, fechando a primeira página da tabela. Na décima posição, o Bragantino. Abrindo a segunda parte, o São Paulo é o 11º com 36, o Vitória é o 12º também com 36, confronto direto nessa parte da tabela hoje, portanto, São Paulo e Vitória no Morumbi daqui a pouco com transmissão da Band News FM. O Botafogo tem 35 na 13ª posição, o Vasco da Gama tem 34 pontos com esse empate, vai chegando a 35 também, o Mirassol tem 33 e o Corinthians 32, e aí na zona de rebaixamento, todo mundo desesperado. Internacional 31, Grêmio 30, se enfrentam, que baita Grenal, hein? Que baita Grenal, os dois times absolutamente desesperados, atolados na zona de rebaixamento, e aí, os dois que já foram praticamente, não matematicamente, mas na prática é muito difícil a recuperação de Remo, que tem 24, e Chapecoense, 18 pontinhos apenas. 6h59, fim de papo, fim de futebol na Band News FM, nessa primeira parte, hein? Porque às 8h30... tem Band News na área aquecimento para São Paulo e Vitória. A bola rola às 9 no Morumbi. Tchau, gente!

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7:01 no horário de Brasília. Uma ótima noite para você que está sintonizado conosco na Band News FM neste sábado, dia 10 de outubro de 2026. Eu sou Yuri Queiroga e a partir de agora nós estaremos com a atualização dos principais assuntos do noticiário neste sábado, dia 10 de outubro de 2026. Daqui a pouquinho tem Jornal da Band a partir das 7:20 da noite.

0: Você continua com a atualização do principal do nosso noticiário. E a gente começa com a informação de que o Tribunal Regional Eleitoral do Rio de Janeiro confirma a vitória de Douglas Ruas, do PL, no primeiro turno para o governo do estado, neste sábado. A Justiça Eleitoral recalculou a votação após o Tribunal Superior Eleitoral anular pouco mais de 274 mil votos de Antônio Garotinho, do Republicanos. Com o reprocessamento e a recontagem, Douglas Ruas alcançou 50,88% dos votos válidos e superou o necessário de 50% dos votos mais um para vencer em primeiro turno. O procedimento teve a condução do presidente da Corte Fluminense, desembargador Cláudio de Melo Tavares, na sede do tribunal. Agora, a proclamação oficial do resultado depende do cumprimento das etapas regimentais e dos prazos legais do processo eleitoral. O Ministério do Meio Ambiente contesta a declaração do Corpo de Bombeiros do Amazonas sobre a recusa de apoio contra queimadas. A pasta federal afirma que o governo estadual dispensou brigadistas federais após a ocorrência de chuvas no final do mês passado. As informações com Maurício Max.
1: 9 aeronaves e quase 300 profissionais são anunciados pelo governo federal para auxiliar no combate às queimadas no Amazonas, que causaram densas nuvens de fumaça em diversas cidades. 2 helicópteros chegaram ao estado neste sábado, segundo o Ibama. O presidente Lula também publicou um vídeo na internet para falar sobre o reforço do executivo. Ainda de acordo com a manifestação do Ministério do Meio Ambiente, o governo do Amazonas recusou a ajuda oferecida pelo governo federal para receber brigadistas. A declaração ocorreu após o comandante do Corpo de Bombeiros, Orleilson Muniz, dizer a uma emissora local que teve pedido de ajuda federal negado.
0: Os corpos de 3 policiais militares que morreram na queda de uma aeronave em Minas Gerais são liberados para os familiares, para os respectivos velórios. O estado está em luto oficial por 3 dias. As informações chegam com Daniel Martins.
2: Os corpos dos 3 policiais militares que morreram na queda do avião da corporação em Santana do Paraíso, no Vale do Aço, em Minas Gerais, na tarde desta sexta-feira, são liberados para os familiares. Os exames periciais foram concluídos nesse sábado, em Belo Horizonte. As causas e circunstâncias do acidente são apuradas em conjunto pela Polícia Civil e pelo CENIPA. A Polícia Militar de Minas Gerais presta assistência às famílias e ainda aguarda os trâmites para divulgar os detalhes dos velórios. O estado está em luto oficial por 3 dias.
0: A Guarda Revolucionária do Irã confirma que um petroleiro pegou fogo no Estreito de Hormuz após atingir uma mina naval neste sábado. Os militares iranianos mantêm sob sigilo a bandeira e o nome da embarcação, além de omitir informações sobre possíveis vítimas. O incidente ocorre em um contexto de escalada militar no Oriente Médio, com a guerra na região afetando diretamente o tráfego marítimo. Fontes internacionais de segurança contabilizam pelo menos 12 ataques a navios na área ao longo da última semana. Vai começar o segundo tempo de Vasco e Remo pelo Campeonato Brasileiro. O jogo sendo realizado lá em São Januário está 0-0, hein? Começou agora o segundo tempo no Rio de Janeiro, lá no estádio Vascaíno, no estádio do Vasco, lá em São Januário. O Vasco, com este empate, está chegando a 35 pontos, está na 14ª posição. E o Remo, que na última rodada empatou com o Grêmio em casa, lá em Belém, está com 25, está chegando a 25 pontos, ficando 7 pontos atrás do Corinthians, que é o primeiro time fora da zona de rebaixamento e acumula 7 derrotas seguidas no Campeonato Brasileiro. E amanhã tem o clássico com o Palmeiras. Tá sem técnico, vai com o William Batista, que é o técnico do Sub-20, vai como interino para essa partida e tem o risco de entrar na zona de rebaixamento. Lembremos que tem Grenal, tem Internacional e Grêmio, na verdade Grêmio e Internacional, jogo na Arena do Grêmio. E havendo um vencedor neste jogo, se o Corinthians perder para o Palmeiras, o Corinthians entra na zona de rebaixamento nesta rodada. O Remo tenta a vitória fora de casa para se aproximar justamente do Corinthians, do Grêmio, do Internacional, do Mirassol, que é o 15º colocado, que tem 33 pontos, e do próprio Vasco, que se ganha do Vasco lá no Rio de Janeiro, ele diminui para 6 pontos a distância para o próprio Vasco. O Vasco vem numa sequência de 3 vitórias no Campeonato Brasileiro, uma sequência muito boa até aqui, sob o comando do técnico Pedro Emanuel. 0-0, primeiro minuto de partida até aqui no segundo tempo.
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5: O nosso Nosso ouvinte Renato Vasconcelos escreve contando que adotou um gatinho e está intrigado com uma coisa que ele faz que é muito engraçada. Manu, de repente o bichinho arqueia as costas, vira o corpo de lado e começa a dar mini pulinhos laterais. Por que será que ele faz isso, hein? Renato, esse comportamento ele é tão característico que parece que você tirou de um estudo científico sobre brincadeiras de gatos. Existe, inclusive, um nome para isso, que chama sidestep, ou seja, o passo lateral. O filhote arqueia o dorso, curva a cauda e se movimenta lateralmente em direção ao redor de outro gato ou de algum objeto que está no caminho. Também existe o salto lateral em que ele assume a posição arqueada e salta. O interessante é que essa postura se parece muito com um comportamento defensivo dos gatos adultos. Quando um gato realmente se sente ameaçado, ele pode sim dar aquela arqueada no corpo, ficar lateralizado e eriçar os pelos. E isso, o que vai acontecer? Aumenta visualmente sua silhueta, fazendo com que ele pareça maior diante de uma possível ameaça. Agora, nos filhotes que estão brincando, vemos vários movimentos que também fazem parte do repertório dos adultos: perseguir, agarrar, saltar e até assumir posturas semelhantes às defensivas. Não devemos afirmar que a função de brincadeira seja simplesmente treinar para ser adulto um dia, porque a ciência ainda investiga todas essas funções do brincar dos filhotes. Mas essa semelhança de movimentos existe sim. E como saber se aquele gato arqueado está brincando ou se ele está realmente assustado, né, Renato? Observando o conjunto. Na brincadeira, costuma haver uma aproximação voluntária, afastamento, retorno, alternância entre os animais. E numa situação defensiva, a gente pode encontrar outros sinais junto com essa atividade, como orelhas para trás, pelos eriçados, vocalização e uma tentativa clara de afastamento. Então, na verdade, quando a gente quer entender um comportamento, a gente precisa aprender a ler o ambiente. Participe também da nossa coluna enviando sua dúvida para elbicho@bandnewsfm.com.br ou então pelo meu Instagram, Manu Karsten.
0: Voltando a falar de futebol, mas agora falando da Série C do Campeonato Brasileiro. Estou falando da Série C porque a gente teve definição em um dos grupos das vagas de acesso à Série B para o ano que vem. O Santa Cruz, pernambucano, a equipe tradicionalíssima do futebol do Nordeste, mesmo perdendo para o Botafogo da Paraíba por 1-0, garantiu o acesso, já estava com o acesso garantido desde a rodada passada, mas o Maringá, que venceu o Floresta por 2-0, o Floresta do Ceará, conseguiu a vaga na grande final, além do acesso para a Série B. O negócio foi na outra chave, que define mais duas vagas. Os dois jogos precisaram ser interrompidos, entre Brusque e Paysandu, lá em Santa Catarina, e Ferroviária e Inter de Limeira, em Araraquara, porque falta de segurança no estádio do Brusque, Arena Simon, antigo estádio Augusto Bauer, na cidade de Brusque, no interior de Santa Catarina. Parte da estrutura do estádio, refletores começaram a balançar, e também uma das torres onde ficava um dos cinegrafistas estava prestando as imagens para o jogo e também para o VAR, para o árbitro de vídeo, que é utilizado na fase final da Série C, e o jogo acabou interrompido. Não há uma definição ainda de que horas vai voltar esse jogo, o que afeta também a outra partida do grupo, que é entre Ferroviária e Inter de Limeira. Os dois jogos têm que acontecer ao mesmo tempo, porque um interfere no resultado de acesso, né, o acesso para a Série B do outro grupo. Os quatro times estão com chance de subir para a Série B do Campeonato Brasileiro: Ferroviária com 8 pontos, a Inter de Limeira com 7, o Paysandu com 4 e o Brusque, aliás, o Paysandu com 4 e o Brusque com 6. Então, os quatro times têm chance de subir para a Série B do Campeonato Brasileiro, e os dois jogos precisam acontecer de forma simultânea. Então, um interrompido, o outro também é automaticamente interrompido. Eles foram interrompidos no final do primeiro tempo. A gente vai acompanhar essa situação por lá e vai trazer na programação da Band News FM, certamente dentro da jornada de São Paulo e Vitória, que começa logo mais depois do Jornal da Band. Agora são 7 horas e 11 minutos. Pelos próximos 5 minutos, informações da sua região.
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7: Uma obra no prédio vizinho teria provocado infiltrações e danos na garagem do condomínio. Porém, a construtora nega responsabilidade. Como o condomínio deve agir?
8: No dia a dia, quando é iniciada uma obra, né, durada a sua casa, a construtora que inicia a obra tem o dever de fornecer para os vizinhos, né, um laudo cautelar, um laudo que vai verificar a situação dos prédios vizinhos. De maneira que, quando é feita a nova obra, uma fundação, qualquer dano causado aos vizinhos, essa construtora que está edificando tem o dever de indenizar. Quero colocar aqui, infelizmente, no Brasil, né, gente, parece que agir conforme a lei, parece que é exceção, né? É um dever de indenização quando a construtora faz uma obra que prejudica o vizinho. Então, se esse prédio vizinho foi prejudicado, ele deve contratar um advogado especializado. Esse advogado deve trabalhar em sintonia com o perito para exigir do prédio vizinho e da construtora, obviamente, a indenização pelos danos causados. E há situação até que, às vezes, esses danos vão se agravando. E quero colocar o seguinte: a demora em agir pode comprometer a segurança do prédio, porque qualquer infiltração ela pode gerar oxidação das ferragens e aí o concreto estourar, colocar em risco o condomínio. E, logicamente, aqueles carros que são danificados na garagem, eles têm direito de ser indenizados. Então é importante que haja uma atitude profissional contra a construtora que desrespeita a lei. E outro alerta para os ouvintes, né, gente? A construtora tem bons advogados. Ela tem uma experiência em protelar, em tumultuar. Então o condomínio pode agir de forma madura, né? Fazendo notificação, fazendo cartinha, de maneira, vamos colocar assim, sem conhecimento jurídico, porque tem o outro lado que vai procurar economizar. Então, a construtora deve realmente reparar e, se não fizer, cabe ao condomínio prejudicado entrar com processo judicial visando a indenização e a reparação.
9: Combinado. Kênio Pereira voltando ao vivo, aqui a cores, bem pertinho da gente. Obrigada. Seus contatos, Kênio. Tá.
8: Tendo alguma dúvida aí para a gente poder responder aos condôminos, compradores, vendedores, inquilinos, locadores, né? 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
2: Perdão, 7 horas 16 minutos. Olha só, os corpos dos três policiais militares que morreram na queda do avião da corporação em Santana do Paraíso, no Vale do Aço, na tarde desta sexta-feira, são liberados para os familiares. Os exames periciais foram concluídos hoje em Belo Horizonte. As causas e circunstâncias do acidente serão apuradas em conjunto pela Polícia Civil e pelo Centro de Investigação e Prevenção de Acidentes Aeronáuticos, o CENIPA. A Polícia Militar de Minas Gerais presta assistência às famílias e ainda aguarda os trâmites para divulgar os detalhes do velório. Dos velórios, no caso, né? O estado está em luto oficial por 3 dias. Desejamos aí todas as condolências para as três famílias, né? Um acidente muito trágico. Agora, 7 horas 17 minutos.
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3: Sete horas e 19 minutos no horário de Brasília. 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

0: Fim do impasse eleitoral no Rio de Janeiro. Retotalização dos votos confirma a vitória de Douglas Ruas do PL no primeiro turno.
1: Flávio Bolsonaro faz campanha no reduto do governador eleito do Rio. E diz que o pai, hoje em prisão domiciliar, vai colocar faixa de presidente nele. Em Natal, Lula faz campanha em carro aberto e apela a eleitores que não votaram no primeiro turno.
0: Homem escapa por pouco de ataque com drone russo na Ucrânia. Mais um bombardeio em área residencial deixa 17 mortos.
1: Dia das Crianças deve movimentar 9 bilhões de reais no comércio. Melhor resultado desde 2014.
0: O espetáculo das águas em Belém é a procissão fluvial do Círio de Nazaré. E no interior de São Paulo, a Romaria em direção ao Santuário Nacional de Aparecida. Esses são alguns dos destaques que você vê a partir de agora aqui no Jornal da Band.
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1: Olá, boa noite.
0: Olá, boa noite para você. O Jornal da Band começa com uma reportagem exclusiva sobre aquele aluno que destruiu uma academia em São Paulo num ataque de fúria. Esse homem já foi condenado e preso nos Estados Unidos e mudou de nome ao voltar para o Brasil.
4: Os vídeos mostram um aluno quebrando espelhos e equipamentos de uma academia em São Paulo. Ele também chegou a agredir funcionários.
5: Você para de me filmar! Você para de me filmar!
4: João Pedro Marangoni de Castro afirma ter levado um calote de R$1.000 de um personal trainer e que depois de cobrar a academia diversas vezes, acabou se revoltando.
6: O funcionário entrou em contato comigo pedindo um empréstimo, alegando que a academia não estava pagando os funcionários. Eu, bem constrangido nessa situação, porque eu sou cliente da academia, emprestei esse dinheiro ao profissional. E o profissional praticamente sumiu com esses fundos.
4: Em nota, a academia disse não ter responsabilidade de compromissos financeiros assumidos entre terceiros e calcula em R$50.000 os prejuízos causados por João Pedro. Mas no boletim de ocorrência, o nome do aluno aparece diferente. Jobson Marangoni de Castro. O CPF do aluno da academia parece vinculado aos dois nomes. Isso porque Jobson mudou legalmente de nome para João Pedro ao voltar para o Brasil, depois de ser condenado e preso pela justiça americana por transporte interestadual de bens roubados. O caso aconteceu em maio de 2023, no período

0: Isla Beverly Hills, um luxuoso hotel 5 estrelas em Los Angeles. Jobson teria furtado 6 malas de um casal de brasileiros com roupas, joias e relógios avaliados em 9 milhões de reais. No tribunal, o brasileiro confessou o crime de transporte, o que lhe rendeu 27 meses de prisão, 3 anos de liberdade supervisionada e o pagamento do prejuízo. Ao ser solto, voltou ao Brasil, onde trocou de nome num cartório. Por telefone, procuramos agora João Pedro para questionar a troca do nome.
1: Se a gente deve colocar você lá como João Pedro ou Jobson, qual que a gente deve utilizar como nome para você?
2: É, o meu nome é João Pedro, não sei de onde tiraram Jobson.
1: A condenação nos Estados Unidos pelo furto lá, o que, que a gente pode colocar?
2: Não conheço.
0: Mais tarde, a defesa de João Pedro reconheceu a mudança de nome. Em nota, a advogada dele diz que a alteração ocorreu por razões pessoais e que não foi feita com a intenção de ocultar fatos do passado ou escapar de responsabilidades.
3: Acidente grave com 5 mortos no sul do Rio de Janeiro. Um caminhão tombou na BR-393, em Barra do Piraí, e atingiu 4 carros. Os 5 mortos estavam no mesmo veículo. 9 pessoas ficaram feridas. As causas do acidente serão investigadas. O motorista da carreta está internado e ainda não foi ouvido.
4: Foi preso hoje em Salvador um russo condenado à prisão perpétua por tráfico de drogas em seu país. Segundo a polícia, esse homem veio ao Brasil estruturar uma rede de distribuição de armas, munições e drogas para facções criminosas. A prisão teve ajuda da Interpol e o criminoso agora deve ser extraditado.
3: O homem que morreu depois de manter crianças reféns em uma escola de Curitiba tinha histórico de violência. As crianças passaram por atendimento médico e já estão em casa.
5: Depois de quase 3 horas, os alunos que comemoravam a Semana da Criança na escola saíram fantasiadas no colo dos policiais. Após negociações intensas, o BOPE decidiu entrar na escola, depois que o homem começou a agredir os reféns. Foram usadas granadas de luz e som. No momento da ação, ele ainda tentou segurar uma das crianças e foi morto pela polícia. O homem estava com uma faca e manteve 13 crianças reféns. Segundo informações da polícia, ele teria espalhado combustível pela sala e a intenção era atear fogo no local. Mas a motivação para cometer o crime ainda é desconhecida da polícia. O criminoso já tinha histórico de violência. Em 2021, ele foi detido depois de tentar empurrar uma mulher nos trilhos do metrô em São Paulo. A vítima conseguiu resistir e se afastar. O homem tinha outros registros por crime de ameaça. Segundo a polícia, ele sofria de esquizofrenia. Das 13 crianças com idade entre 4 e 5 anos, 5 tiveram ferimentos e precisaram ser levadas ao hospital. Todas já estão em casa.
4: E olha, o que aconteceu nessa escola em Curitiba pode marcar a vida dessas crianças para sempre. Especialistas falam como pais e professores podem ajudar as crianças a superar esse trauma.
6: 13 alunos, uma sala e cerca de 3 horas de terror. A comemoração do Dia das Crianças, que se transformou em um pesadelo no Centro de Educação Infantil em Curitiba, acabou com um sequestrador morto.
7: O sequestro terminou, mas o medo não terminou junto com ele. Para uma criança, viver horas sob ameaça pode deixar marcas que vão muito além daquele momento.
6: As crianças têm entre 3 e 4 anos e passaram por um estresse agudo. Para a doutora Fabrícia Signorelli, com essa idade, é bom não falar sobre o caso com elas de novo. Não exagerar ao perguntar se você está bem.
8: A abordagem ela é muito diferente de acordo com a faixa etária da criança que vivenciou uma experiência traumática. Para esse grupo de crianças em específico, a orientação é não ficar abordando o tema, né? Não falar sobre isso. Quando a criança traz isso de forma espontânea, ela deve ser validada. Então, se a criança chora, deve ser acolhida, e não, já passou, vai ficar tudo bem, né? Frases que não validem o sofrimento da criança, ela tem que ser tranquilizada, acolhida, mas né, não também colocar como se tá tudo bem. Não tá tudo bem, né? A criança vivenciou um trauma.
6: Pesadelos, irritabilidade, choro frequente, medo de se separar dos pais, agressividade. Podem aparecer depois de uma experiência traumática. E são sinais que exigem atenção, principalmente quando persistem ou prejudicam a rotina. No Rio de Janeiro, crianças que convivem com tiroteios nas proximidades das escolas podem ter aulas interrompidas e precisar deixar as salas de aula para se proteger. Ameaça que pode se repetir.
9: Crianças que são submetidas a maus tratos e que vivem num ambiente de violência, elas são totalmente diferentes. Elas evoluem para adultos muito diferentes. E, com muita frequência, desenvolvem muito mais transtornos ansiosos, muito mais problemas com substâncias, álcool, drogas.
6: O alerta aos pais é claro: escutar, acolher e observar, e procurar ajuda quando o sofrimento não passa.
10: Ainda hoje, tenente que tinha acabado de voltar de licença maternidade é uma das vítimas da queda de um avião da Polícia Militar de Minas Gerais, que deixou 3 mortos. Na véspera, a corporação celebrou o retorno de Emília à aviação, num vídeo emocionante em que ela recebia o carinho do marido e dos filhos. Você vai ver daqui a pouco.
3: A Justiça Eleitoral do Rio de Janeiro confirmou hoje a vitória em primeiro turno de Douglas Ruas na disputa pelo governo do estado. Ao vivo, a Yasmin Bachur traz os detalhes. Boa noite, Yasmin.
11: Boa noite. Oi, Sérgio. Oi, Cíntia. Boa noite para vocês e para todo mundo. A recontagem aconteceu na sede do Tribunal Regional Eleitoral no centro aqui do Rio de Janeiro e durou menos de 10 minutos. Foram anulados os mais de 274 mil votos de Antony Garotinho. Então, com isso, Douglas Ruas alcançou 50,88% dos votos válidos no primeiro turno e teve a eleição confirmada, reconhecida pela Justiça Eleitoral. O resultado definitivo dessa retotalização será publicado no dia 15 de outubro. Segundo colocado, Eduardo Paes aceitou o resultado depois de ter o recurso negado pelo Supremo Tribunal Federal. Voltamos ao estúdio.
12: Obrigada, Yasmin Bachur, ao vivo do Rio de Janeiro. Agora, falando da corrida à presidência, Flávio Bolsonaro fez hoje o primeiro ato público do segundo turno em campanha no Reduto de Douglas Ruas, na região metropolitana do Rio. O candidato disse que vai receber a faixa do pai, o ex-presidente Jair Bolsonaro, que está em prisão domiciliar.
13: O candidato do PL escolheu a segunda maior cidade da região metropolitana do Rio para o primeiro corpo a corpo do segundo turno. Em São Gonçalo, Flávio venceu o primeiro turno com 52% dos votos. A cidade é berço político do governador eleito Douglas Ruas. Em discurso, o candidato do PL disse que, se eleito, vai trabalhar junto com o novo governador para declarar guerra ao narcotráfico e combater o crime organizado.
14: Ladrão de celular vai ficar 8 anos preso e vai ter que trabalhar para pagar sua estadia. Vamos reduzir a maioridade penal, porque menor de idade que comete crime de gente grande vai pagar como gente grande. Menor de idade pode votar para presidente, pode responder pelos seus atos.
13: O candidato falou ainda em propostas sobre qualificação profissional.
15: Você vai saber onde é que tem emprego compatível com as suas habilidades, perto da sua casa. É ali que a gente vai investir em você se qualificar, em você se capacitar, em você abrir a sua própria empresa. Porque com Flávio Bolsonaro, eu quero que o pobre fique rico.
13: Flávio projetou a eventual cerimônia de posse com a presença do pai. O ex-presidente Jair Bolsonaro, que cumpre prisão domiciliar em Brasília, foi condenado pelo Supremo por crimes ligados aos atos de 8 de janeiro, após as eleições de 2022.
14: E vocês verão no dia 6 de janeiro de 2027, na data da posse, Flávio Lantes Bolsonaro fazendo uma oração, entregando o Brasil nas mãos de Deus. E vocês verão Jair Messias Bolsonaro colocando a faixa de presidente no seu filho. O Brasil vai vencer!
13: Depois da carreata na região metropolitana, Flávio Bolsonaro participou de um almoço com mulheres na capital do estado. Disse que elas estarão em diversas áreas do governo e não apenas em um ministério. O candidato também se comprometeu a dar uma atenção especial a pautas voltadas a mães atípicas. À tarde, Flávio participou de um culto religioso em comemoração ao aniversário da Igreja Evangélica Assembleia de Deus de Madureira, no ginásio do Maracanãzinho, na zona norte do Rio. Amanhã, o candidato se reunirá com prefeitos e vereadores da região metropolitana de São Paulo. O evento terá a participação do governador reeleito Tarcísio de Freitas e do prefeito da capital, Ricardo Nunes. O candidato do PL tenta atrair diretórios de partidos que liberaram os apoios de bancadas estaduais. É o caso do MDB, partido do prefeito de São Paulo, Ricardo Nunes. Flávio já conseguiu apoio de 5 partidos na disputa do segundo turno.
3: O presidente Lula foi ao Nordeste e fez um apelo aos eleitores que não votaram no primeiro turno. No Rio Grande do Norte, Lula criticou o tesouraço nos gastos públicos prometido pelo adversário.
16: O presidente Lula escolheu o Rio Grande do Norte para dar início ao roteiro de campanha fora de Brasília. Ampliar a vantagem sobre o adversário no Nordeste é um dos objetivos traçados pelo candidato.
17: Na manhã deste sábado, Lula participou de uma caminhada em Natal, ao lado do candidato ao governo do Rio Grande do Norte, Cadu de Lula, do PT. O presidente e candidato à reeleição percorreu ruas do bairro do Alecrim, o maior centro comercial aberto da capital potiguar.
16: O presidente voltou a criticar a promessa de campanha de Flávio Bolsonaro, que pretende fazer o chamado tesouraço nos gastos públicos, o que, segundo Lula, vai significar corte em programas sociais do governo.
18: Eu estou dizendo à sociedade brasileira que nós estamos vivendo um momento de aferição se o mundo quer viver uma mentira ou o mundo quer viver uma verdade. Que tipo de educação que a gente deseja para o país, que tipo de cultura, que tipo de saúde a gente deseja, que tipo de emprego que a gente deseja para o nosso jovem.
16: Lula também pediu que eleitores com voto facultativo compareçam às urnas.
18: Tem muita gente com mais de 70 anos que acha que não pode mais votar porque já tem 70 anos. Você tem que dizer para eles, se o Lula tem 80 e é candidato, por que você com 70 não pode votar?
16: Aqui em Brasília, a nova coordenação de campanha de Lula defende a participação em debates, além da ampliação da presença nas plataformas digitais. Na próxima semana, Lula deve priorizar o Sudeste, com viagem prevista a São Paulo.
3: O novo porta-voz da campanha, o senador Camilo Santana, informou que a equipe jurídica vai entrar na justiça contra a revista Veja, por conta de um áudio atribuído a Daniel Vorcaro, que cita um suposto repasse de 30 milhões de reais para um documentário sobre Lula. A informação constava na oferta de delação premiada, mas a atual defesa de Vorcaro diz que não reconhece a autenticidade da gravação. A PF e a PGR negam que Vorcaro tenha feito essa afirmação no processo. O PT acionou o Tribunal Superior Eleitoral contra a Meta, alegando problemas na divulgação do conteúdo de Lula nas redes sociais. O TSE deu 48 horas para a empresa se manifestar e adotar providências.
19: Isso é um prejuízo, repito, à campanha do presidente Lula, à nossa campanha, mas claro que tem uma tentativa clara, repito, de que o povo brasileiro não fique tão informado.
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3: O Canal Livre deste domingo discute as estratégias de Flávio Bolsonaro e Lula nesse segundo turno.
20: O Flávio Bolsonaro no primeiro turno não conseguia nenhum nome para vice, né? E agora parece que é a grande noiva disputada, né?
21: Esses partidos todos que hoje estão se aproximando do Flávio, correram. Tiraram o corpo, correram, o Murilo falava disso. Ué, não, ele teve que fazer uma chapa puro sangue para poder fechar a chapa dele. Todo mundo falou, não vai dar em nada isso aí. Vai.
22: Não acharam um vice.
23: O maior eleitorado do Flávio se dá exatamente nessa classe média, né? Não dependente de programa de transferência de renda, trabalhadora, né? O Lula tem uma presença forte da classe mais, de maior escolaridade urbana, de maior renda, né, em grandes cidades, e no eleitorado de menor renda.
24: A grande dificuldade que eu vejo do presidente Lula e da campanha do presidente Lula, pelo menos nos trabalhos que a gente tem feito, que eu vejo que ele vai ter que tirar voto do Flávio. Ele já não consegue virar essas eleições, eu não acredito, fazer com que as pessoas vão votar, fazer com que o eleitor... engaje muito na campanha, ele vai ter que tirar voto. E como é que se tira voto? Essa é a grande questão. Não é fácil tirar voto.
0: Eu agora, nesse momento, o Lula está debruçado sobre a campanha. Ele assumiu pessoalmente uma série de iniciativas, na minha opinião, um pouco tarde demais. Mas ele está tentando motivar a campanha. Ele vai começar, a primeira viagem dele vai para o Nordeste, onde ele espera recuperar alguma coisa. Mas não é lá que se resolve a questão. A questão se resolve é no Sudeste.
1: 60% dos eleitores, a gente tem perguntado constantemente, querem o debate. Então, em primeiro lugar, acho que vai ter uma grande audiência. As pessoas querem assistir, querem saber quem é o Flávio e o que o Lula propõe para um Lula 4. Então, nesse sentido, acho que vai ser muito importante. E eu tendo a concordar com a Deise de que vai ser agressivo, acho que vai ser difícil de aguentar, mas o Flávio vai ser certamente muito treinado para esse momento. E ele precisa justamente mostrar esse lado mais conciliador que o Jair.
0: Tem que haver um confronto de ideias nesse debate. E os dois candidatos sabem disso.
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10: Homem escapa por pouco de drone na Ucrânia. Ataques russos provocam mais de 70 mortes em 2 dias. No Brasil, a devoção a Nossa Senhora de Nazaré no Círio Fluvial em Belém. É já já.
3: Uma queda na produção de trigo no Brasil obriga um aumento na importação, o que pode encarecer tudo que leva farinha, como pães e massas.
2: Esse trigo veio da Argentina para essa fábrica de farinha em Santos, no litoral paulista. A importação da matéria-prima é comum, já que o Brasil não produz tudo o que consome. Só que trazer o grão de fora está cerca de 20% mais caro. A principal causa é a guerra da Ucrânia. O país e a Rússia são os principais exportadores do produto.
5: Se você não tem trigo para exportar do Mar Negro, o mundo, os importadores globais vão buscar trigo em alguma região. A Argentina, nosso vizinho, é um grande fornecedor do Brasil. Então ela teve o seu aumento impactado em função dessas demandas virem para outras origens.
2: Para piorar esse cenário, a produção interna por aqui caiu.
22: Essa será a menor safra de trigo do Brasil desde 2020, com 5,7 milhões de toneladas. A queda de 27% em relação ao ano passado é o resultado da diminuição das áreas de plantação, especialmente no sul do país.
2: São os reflexos do El Niño, que fizeram com que os agricultores diminuíssem a produção, temendo as perdas, além de menor qualidade de parte do que foi plantado.
25: Grande parte da safra brasileira hoje está, de certa forma, com algum comprometimento em relação à qualidade. O trigo argentino ou o trigo importado, seja ele de qualquer outra origem, é o que vai ajudar a manter a qualidade da farinha para essa safra 26-27.
2: Com a necessidade de 14 milhões de toneladas para abastecer o mercado interno, o resultado deve ser uma farinha mais cara no ano que vem. Ou seja, pães e massas podem subir de preço.
26: Com os silos cheios aí, né? Eles compraram bastante trigo da Argentina. Eu acho que é algo que vai se refletir um pouco mais na frente lá. Mas vai se refletir, porque a gente usa muito trigo.
2: Para esse especialista, se houvesse um plano governamental focado na produção de trigo, o Brasil poderia se tornar autossuficiente em pouco tempo.
26: Seria ter realmente um programa para o trigo, um programa nacional. Ter um seguro adequado para garantir o produtor, para ajudar nos investimentos que ele tem que fazer. O país tem tudo para ser autossuficiente em trigo. E não é autossuficiente daqui 20 anos, é em 5, 6 anos.
4: Olha, uma densa camada de fumaça vem cobrindo Manaus, é o terceiro dia seguido. É um problema que já vem sendo causado pelas queimadas que vão se alastrando com um tempo muito seco por lá.
3: A fumaça que encobre Manaus vem dos incêndios florestais na região metropolitana. Pelo terceiro dia seguido, a qualidade do ar na capital amazonense ficou em níveis críticos.
27: Essa é a realidade de Manaus já há alguns dias. De acordo com o Corpo de Bombeiros Militar do Amazonas, todas as equipes estão nas ruas, na capital e região metropolitana para atender ocorrências. E, em Manaus, muitos saíram de casa utilizando máscaras.
28: Inclusive, eu estou usando máscara porque está difícil de respirar. Tem dias que quem tem sinusite, essas coisas de ite, está complicado. você não consegue dormir de estar coceira no nariz. Então tá horrível. E hoje tá do mesmo jeito.
6: Muito incômodo, garganta, os olhos. Muito incômodo.
7: Eu tô com a garganta bem ruim. Eu comecei até a ter sintomas gripais que eu não estava tendo. E esse daqui também. Então eu tô fazendo inalação todos os dias com ele, a lavagem nasal.
8: Imagens de satélite da NASA mostram em tons cinzas a extensão da fumaça sobre a região, enquanto as nuvens são vistas em branco. O governo federal enviou neste sábado 2 helicópteros do Ibama para reforçar o combate aos incêndios, agravados pelo calor extremo e tempo seco.
4: Essa chuva que ainda não deve chegar tanto justamente aonde precisa, mas a gente vai te mostrar agora os detalhes da previsão do tempo para Amazonas e também para outras regiões, porque o domingo deve ser de muito calor em quase todo o Brasil e também com chuva forte e temporais na maior parte das regiões. Aqui, começando pela região sudeste, por exemplo, destaque para o avanço de uma frente fria que vem vindo aqui do sul do Brasil, que encontra a entrada de um ar quente, né? Encontra um ar quente e úmido e vai aumentando o risco de chuvas mais intensas então nessa região aqui. Tem previsão para amanhã de temporais no extremo norte do Rio Grande do Sul, também no interior de Santa Catarina e Paraná, são as principais áreas de alerta, e também para áreas de São Paulo, Minas Gerais e Rio de Janeiro, e alguns pontos de Mato Grosso do Sul e ainda em Goiás. Agora você vê os próximos dias aqui para São Paulo, teremos um domingo ainda bastante quente, com a máxima de 26, 30 milímetros de chuva, uma chuva um pouco mais isolada e essa temperatura assim alta e com chuva deve seguir pelo menos até a quinta-feira, mas com níveis, volumes menores de chuva. Outras áreas do Brasil, a gente tem Curitiba amanhã com 22 graus de máxima, Sergipe 28, em Cuiabá um calorão de 30 graus, Belém faz 33 e no Rio 34.
3: Está aberta a temporada de cruzeiros no litoral brasileiro e a expectativa é alta. No ano passado, o setor movimentou quase 2 bilhões de reais na economia.
9: Em 6 dias no Brasil, Valentino já deixou para lá a cidadania mexicana. E em menos de um minuto na terra do axé, virou um baiano da gema.
11: Quero ir a um jogo de futebol aqui, porque o futebol no Brasil é gigante. Vou a um jogo, às praias, e também gostaria de conhecer as igrejas, porque sei que há muita história com a Igreja Católica aqui.
9: A recepção contagia, e não por acaso. Tudo para comemorar a abertura de mais uma temporada de cruzeiros no país, chegando com 600 turistas e vários sotaques.
12: Estive praticando um pouco de português e ensinando os estudantes sobre religião e cultura na área. Estou muito emocionada de aprender sua cultura, a história do seu contexto e, sobretudo, conhecer a sua música.
9: Um navio como este pode ficar poucas horas aqui em Salvador, mas o movimento de quem desembarca aqui vai muito além do que o porto. Circula pela cidade, ajuda a economia e deixa muito dinheiro pelo caminho. Na temporada passada, os passageiros e tripulantes gastaram quase 2 bilhões de reais nas cidades por onde os navios passaram. No Brasil, até abril de 2027, serão 8 navios, pelo menos 180 roteiros e 675 escalas, com uma oferta de leitos mais de 20% maior do que em 2025.
13: Cada cruzeirista gasta, em média, no destino, em cada destino, é cerca de R$800 na escala. Então, é uma média de consumo muito boa.
9: Rio de Janeiro, Búzios, Salvador, Santos e Ilhabela são os principais portos de turismo no Brasil. Até abril tem muito navio para chegar e muito turista para ser convencido a ficar mais um pouquinho. Algo que, convenhamos, é fácil em um lugar onde a especialidade da casa é receber bem.
4: A gente fala agora de uma das procissões mais bonitas, né, religiosas de fé, que é o Círio de Nazaré.
3: Exemplo de fé,
4: é lindo,
3: né?
4: Demais, né? Aconteceu hoje em Belém do Pará, a Romaria Fluvial.
14: Em procissão, os fiéis seguiram numa demonstração de fé nas águas da Baía do Guajará. A Romaria Fluvial é uma das mais belas homenagens à Nossa Senhora de Nazaré.
15: Às vezes a gente passa pelo mar em tempestade e a gente sempre precisa de alguém que nos proteja, que nos ajude a chegar no porto seguro. Esse Círio Naval, nos lembrando que nós temos alguém que nos orienta, nós temos alguém que nos protege, que cuida da gente.
14: Foram cerca de 18 quilômetros pelas águas, com a imagem peregrina a bordo de um navio da Marinha do Brasil.
29: E a gente fica muito feliz por poder proporcionar que essa atividade seja realizada por todos os devotos, participem dessa atividade com segurança e com tranquilidade.
14: Bandeiras, acenos e orações marcaram a passagem da rainha da Amazônia pelas águas.
30: Eu costumo dizer que pede a mãe que o filho atende.
0: E eu tenho certeza, porque eu já alcancei várias graças.
14: Para quem acompanhou a procissão, cada momento teve um significado. Agradecer por uma graça, renovar um pedido ou demonstrar amor e devoção. É sobre as águas que a fé ganha outra forma de se expressar, com histórias diferentes, se encontrando em uma mesma demonstração de amor à Mãe de Nazaré.
3: E a devoção à Nossa Senhora Aparecida leva milhares de romeiros ao Santuário Nacional de Aparecida, no interior de São Paulo. O repórter Matheus Alves traz as informações ao vivo. Matheus, o dia da padroeira do Brasil é na segunda-feira, mas muita gente já chegou aí em Aparecida, né?
1: Boa noite. Milhares de romeiros já estão por aqui e muitos ainda a caminho. Nesse momento acontece a novena solene aqui no santuário. O dia foi de várias celebrações. Amanhã os fiéis acompanharão a nona e última novena, seguida da procissão memória, às 8h30 da noite, e da vigília mariana. Hoje à tarde, na rodovia Presidente Dutra, que é rota dos romeiros, um engavetamento entre dois caminhões mobilizou equipes de resgate e o helicóptero Águia, em Taubaté. Até segunda-feira, a expectativa é que mais de 500 mil fiéis passem aqui pelo Santuário Nacional. Eu volto com vocês aí no estúdio.
10: Daqui a pouco, passagem de furacão no sul dos Estados Unidos provoca estragos e mortes. Quase 1 milhão de moradores estão sem energia. Laboratório anuncia que vai parar de fabricar remédio para epilepsia usado por crianças e preocupa famílias, já que medicamento não tem substituto no mercado. É já já.
4: Agora a gente traz para você uma imagem de impressionar, de entristecer nesse cenário de guerra. Olha só, a guerra na Ucrânia que a gente traz, um homem passando pela rua, gente. De repente ele percebe que vem um míssil, olha só, consegue sair correndo a tempo, né? Provavelmente com algum estilhaço ali, mas não saiu, né? Com mais ferimentos, felizmente. Parece andando tranquilo até que ele é surpreendido, mas a gente vai ver que, né, não foi ele conseguiu salvar, mas outras pessoas não. Essa explosão chegou ali no parquinho de uma escola. Ele não se feriu, mas numa outra cidade, no sul da Ucrânia, os bombardeios russos mataram 17 pessoas, incluindo 3 crianças.
16: Equipes de emergência vasculham os escombros de um apartamento destruído. Tem um casal preso ali. Feridos, eles esperam o resgate. O marido grita de dor. Os dois foram socorridos, mas perderam a filha no ataque. Os avós da criança e o bombeiro que encontrou o corpo foram as lágrimas. O prédio tinha 5 andares e fica em Zaporizhia, a menos de 30 quilômetros da linha de frente da guerra. Uma mulher só foi encontrada de manhã. O presidente ucraniano, Volodymyr Zelensky, afirma que 78 pessoas foram mortas no país em apenas 2 dias de ataques russos. A Ucrânia enfrenta a falta de sistemas e munições de defesa aérea para proteger as cidades. Essa ofensiva russa acontece justamente quando a relação entre Zelensky e Trump atravessa um momento ainda mais difícil. Enquanto a Ucrânia pede mais pressão sobre a Rússia, os Estados Unidos começam a aliviar parte das sanções econômicas contra o governo de Moscou. Depois de uma conversa com Vladimir Putin, Trump anunciou um acordo para colocar diesel russo novamente no mercado internacional. O pacote pode chegar a quase 6 bilhões de litros. O governo americano já abriu uma exceção às restrições para permitir operações com o combustível russo. O anúncio saiu enquanto representantes ucranianos negociavam justamente nos Estados Unidos novas garantias de segurança e uma saída para o conflito. Zelensky reagiu furioso. Chamou a decisão de uma escolha fraca de parceiros fortes e acusou os americanos de financiarem a guerra. Trump escalou a tensão e afirmou: já está na hora da Ucrânia ter um novo presidente, um líder capaz de fechar um acordo.
3: Doze pessoas morreram no aeroporto internacional da Arábia Saudita em mais um ataque com mísseis do grupo Houthis do Iêmen, apoiado pelo Irã. 300 pessoas ficaram feridas. Todos os voos foram cancelados. Foi o segundo bombardeio no aeroporto nesta semana. O conflito acontece porque a Arábia Saudita é aliada dos Estados Unidos e de forças do Iêmen, com quem os rebeldes disputam rotas do comércio global de petróleo no Mar Vermelho.
4: Um medicamento para epilepsia, usado principalmente por crianças, vai deixar de ser fabricado. Pois é, esse anúncio preocupa as famílias, já que o remédio não tem substituto no mercado.
5: Os primeiros sinais apareceram quando Zion completou 3 anos.
17: Começou a aparecer de 2 em 2 minutos. Teve dia que ele chegou a ter 50 crises no mesmo dia.
5: Ele tem um tipo raro de epilepsia. O tratamento funcionou com medicamento específico que deixará de ser vendido no mundo todo.
17: E já surtiu muito efeito. Ele está 1 mês e 10 dias sem crise. Possibilita que o Zion tenha bem-estar, que ele possa ir para a escola, que ele possa brincar, sem se diferenciar das outras crianças, né?
5: É o Depakote Sprinkle, de liberação lenta no organismo. Nas cápsulas estão microesferas que podem ser diluídas, misturadas aos alimentos e não contém açúcar. Vantagens para pacientes com dificuldade para engolir e também com dieta restrita. Outros comprimidos com esse princípio ativo não permitem a dissolução.
18: Não existe outro produto similar ao Sprinkle ou Depakote no mercado. Quando há uma descontinuação do tratamento por falta de acesso, isso impacta o controle das crises e a saúde deste paciente, levando a riscos que são muito importantes.
5: Segundo a Abbott, empresa responsável pelo produto, a fabricante terceirizada decidiu encerrar a produção no mundo todo. E o medicamento deixará de ser vendido a partir de dezembro. O aviso foi feito oficialmente à Anvisa em junho. De acordo com as regras da Agência Nacional de Vigilância Sanitária, quando uma empresa vai tirar o medicamento do mercado, precisa comunicar com pelo menos 6 meses de antecedência. Se esse produto tiver características únicas, como a dosagem ou a apresentação, por exemplo, aí esse prazo tem que ser ainda maior, pelo menos 1 ano. A Anvisa informou que é esse o prazo que a empresa terá que obedecer, 12 meses, ou seja, até junho do ano que vem, ou pode ser punida. O Ministério Público Federal investiga a falta de uma transição segura para os pacientes. Em meio à incerteza, famílias começaram uma corrida para fazer estoque do remédio.
4: Olha, a venda do Dia das Crianças, né? As vendas devem superar 9 bilhões de reais nesse ano. O movimento nas lojas foi grande durante o dia inteiro. E a gente vai saber os detalhes agora com o Gibis Manioto, que está ao vivo de um shopping, mostrando para a gente essa corrida pelos presentes. Boa noite para você, Giba.
19: Boa noite, Cintia. Agora diminuiu, viu? Mas a gente chegou aqui há 1 hora, mais ou menos, tinha muita criança negociando presente com os pais. Aliás, as pessoas lotaram os shoppings hoje porque lá fora estava muito quente. Mas mesmo assim, a gente tem imagens do Comércio Popular de São Paulo, que é na 25 de março, onde muita gente foi procurar o presente para esse Dia das Crianças. E como você disse, o aumento esse ano, quer dizer, as vendas esse ano, vão superar os 9 bilhões de reais. 1,8% a mais do que no ano passado. Mesmo assim, a gente fez as contas aqui, ó, esse crescimento, apesar também da expectativa, tem muito presente que ficou caro. Eu fiz uma listinha bem rápida. O videogame, por exemplo, aumentou 11%, chocolate 19%. A roupa não aumentou tanto não, 4%. Um detalhe, o importante nessa época do ano, a gente já sabe, é pesquisar, passar de loja em loja, olhar na internet e comprar onde está mais em conta. E um outro detalhe é, de repente, negociar com a criançada: olha, esse ano você não vai ganhar isso, vai ficar para o ano que vem, vai ficar para o Natal. E isso, Cíntia, vale para os papais, para os titios e para os padrinhos também, tá?
20: Obrigado, Giba. Negociação difícil, né?
4: Muito.
20: Um mercado que vai muito além do entretenimento. Os games movimentam cifras bilionárias no Brasil e atraem uma legião de fãs, como a gente vê na reportagem do Igor Calian.
21: Pelos corredores, a galera do Toy Story e tantos outros cosplays bem realistas.
22: Eu tô com um pouco de medo de você, Ali.
23: Ah, eu sou morto quando tô pra fazer filme. Fala do filme, eu sou simpático.
21: Começou a maior feira de games da América Latina. É a Brasil Game Show. São esperadas mais de 300 mil pessoas.
24: Eu gosto de personagem, gosto dos cosplays e tal, mas quem gosta mesmo da feira, do evento e da bagunça é ele.
21: Mas eu tô achando... Olha, ela pegou! Aqui, por exemplo, tem uma fila, olha só, que tá contornando, tem muita gente que vai justamente jogar um game que vai ser lançado só em abril do ano que vem. Quer dizer, ou joga hoje ou só em abril. E é uma franquia já antiga, certo?
25: Bem antiga. Muito antiga. Desde o PlayStation 1 aí.
21: Desde o PlayStation 1?
25: Sim.
21: Então, nós vão bons anos.
25: Sim.
21: Vale a pena ficar? Você já tá na fila há quanto tempo?
2: Acho que a gente está aproximadamente uma hora, mais ou menos, mas vale super a pena, porque essa é o encerramento da trilogia, que eles fizeram o remake do jogo, já tiveram dois jogos, e agora é o encerramento da franquia, dessa parte.
21: O Nathan veio viver a mesma experiência. Qual é a sensação de jogar um jogo que ainda não foi lançado?
6: Ah, muito legal, cara. Muito legal, muito legal. Tipo, é diferente, né? Porque, assim, você tá experimentando algo que ainda realmente não foi lançado. É bem legal, eu gosto. Achei interessante.
21: O mercado gamer fatura cerca de 5 bilhões de dólares no Brasil por ano e tá crescendo. O FRT é pós-graduado, mas decidiu se tornar influencer gamer.
7: Você ganha sua vida hoje com games?
8: Só com games, 100%. Fazendo publicidade com games, jogando jogo, fazendo live e criando conteúdo em geral só com games.
21: Ele tá no Team Liquid. É tipo o Real Madrid dos games. O Dani Mal tá indo com o time pra China disputar o Mundial de Crossfire. E você aí, achando que tudo era só por hobby ou brincadeira?
11: Cara, é uma rotina bem cansativa, né? A gente tem horário pra tomar café, horário da reunião com o time, o treino individual, o treino coletivo, horário pra dormir, tudo certinho, almoço, psicólogo. É literalmente como se fosse um jogador de futebol.
4: Olha, do mercado de luxo para os jardins do centro de São Paulo. Uma mudança radical de vida de um ex-executivo da moda resultou em praças revitalizadas e áreas verdes que ajudam a combater alagamentos.
12: O gesto é o mesmo, só mudou o tipo da tesoura.
13: Foram 3 décadas trabalhando para cerca de 5 empresas da indústria têxtil, da Europa, da Ásia, né? E vivia no avião. Hoje você vive de casa para praça.
26: Na terra, dando volta no quarteirão.
12: Daqui do 20º andar do apartamento onde mora, Eduardo Pazian enxergou o quanto ele poderia deixar de lado a moda de luxo, mudar de vida e continuar sendo feliz.
26: Eu comecei a perceber que a felicidade está no ser e não no ter. E hoje eu sou jardineiro e o jardineiro é extremamente feliz. E aqui em casa é o berçário. Eu recebo as plantas aqui, né? Acondiciono elas e depois eu vou descendo todo dia e plantando.
12: Há 3 anos, com autorização da prefeitura, ele começou a revitalizar jardins e canteiros do centro de São Paulo. Aos poucos foi mudando o cenário com as próprias mãos.
27: Usando um pouquinho dos meus dotes lá da roça.
26: Ah, então, mas né, você vê, quando você tá aqui, você não pensa em nada. É uma paz, uma tranquilidade.
27: Você desliga, né?
26: Total.
27: O barulho do carro nem faz diferença.
26: Nem nada, você nem... E aí você fica vendo as plantas balançando, sabe? Ah. Aí você tem certeza que elas se conectam, assim, com você.
12: Aqui, ele deu vida aos jardins de chuva. A importância desse projeto está longe dos nossos olhos.
26: A água que cai através dessa boca de lobo, ela alimenta o jardim. Ela não vai para o sistema, para a tubulação hídrica da cidade, que vai causar os alagamentos. A água vai para dentro e vai alimentar as árvores, as plantas, e vai sendo acumulada lá embaixo no reservatório.
12: A história do Pazzi mostra a força da regeneração urbana, o papel dos jardins e das árvores em uma cidade cada vez mais poluída e caótica.
28: Ele é uma figura muito importante aqui em toda essa área, não só da Praça da República, mas pelo entorno. E ele traz vida, ele traz natureza.
26: Cada borboleta, ela só come um tipo de planta. A lagarta da borboleta, ela não sai comendo qualquer folha.
28: Você não tá pensando em só deixar bonito aqui?
26: Não, eu quero atrair a ave fauna pro centro de São Paulo. Que seja também um canteiro escola, um jardim escola. Para as crianças virem para cá e falar, nossa, esse é o pau Brasil, por isso que eu sou brasileiro.
4: E a seguir aqui no Jornal da Band, tenente da Polícia Militar que tinha acabado de voltar de licença maternidade é uma das vítimas de queda de avião em Minas Gerais.
12: Anvisa autoriza testes em humanos da nova vacina 100% brasileira contra a malária.
4: Justiça italiana marca novo julgamento sobre a extradição da ex-deputada Carla Zambelli. Isso e muito mais daqui a pouquinho aqui no Jornal da Band.
12: A gente já volta.
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0: 8 horas, 5 minutos. Cerca de 270 mil passageiros são esperados na rodoviária de Belo Horizonte durante este feriado de Nossa Senhora da Aparecida e a Semana das Crianças. A previsão é de quase 11.400 movimentações de ônibus entre partidas e chegadas, segundo Terminais BH. O retorno mais intenso está previsto para segunda-feira, dia 19, com cerca de 17 mil desembarques.
1: Em Minas Gerais.
2: E uma das vítimas tinha acabado de voltar de licença maternidade.
3: Os três PMs saíram de Belo Horizonte no começo da tarde, pousaram em Ipatinga e decolaram novamente depois de uma rápida parada. Era um voo de rechecagem de habilitação dos pilotos. Pouco depois dessa segunda decolagem, o bimotor modelo King Air 300 caiu.
4: Gente, que loucura! Agora o avião acabou de cair aqui. Acabou de decolar e caiu aqui.
3: Os três policiais a bordo morreram. A tenente Emília Rezende, de 35 anos, tinha acabado de voltar da licença maternidade. Um vídeo publicado pela PM na véspera do acidente mostra a piloto emocionada recebendo o carinho do marido e dos filhos. Emília foi a primeira mulher habilitada a pilotar aviões da Polícia Militar em Minas Gerais. Tinha mais de 300 horas de voo. Também morreram a tenente Alice dos Santos, de 34 anos, e o tenente-coronel Luiz Fernando Silvestre, de 49 anos, considerado o mais experiente da corporação, com mais de 5 mil horas de voo. Ele deixou três filhos e a mulher. O avião estava com a documentação em dia. Os corpos foram liberados hoje pelo IML de Belo Horizonte e devem ser enterrados amanhã.
5: E a Justiça da Itália marcou um novo julgamento sobre a extradição da ex-deputada Carla Zambelli. O governo brasileiro pede a extradição de Zambelli, condenada a 5 anos de prisão pelo Supremo, por perseguir armada um homem no meio da rua em São Paulo, em 2022. A Justiça local, que já tinha determinado a soltura e anulado o pedido de extradição, decidiu reavaliar o caso, depois de receber do Brasil garantias sobre o sistema prisional e a saúde de Zambelli. A nova audiência foi marcada para o dia 29 de outubro.
2: Uma vacina contra a malária desenvolvida aqui no Brasil vai começar a ser testada em humanos.
6: A vacina é 100% brasileira. Foi desenvolvida numa parceria entre a Universidade Federal de Minas Gerais, a USP e um laboratório privado. Foram 15 anos de pesquisas. O imunizante recebeu o nome de Vivaxin. Esta semana, a Anvisa autorizou o início de testes em seres humanos.
7: Nesta fase, 48 voluntários com idades entre 18 e 59 anos que nunca tiveram a doença serão acompanhados por cerca de um ano. Os resultados ajudarão a definir se o imunizante poderá avançar para a fase 2.
8: E aí a gente consegue avaliar na fase 2, por exemplo, em áreas endêmicas, então como que a vacina vai se comportar em populações que já foram previamente expostas à malária, e aí sim a gente conseguir provar a eficácia.
6: A malária é transmitida pela fêmea do mosquito, contaminada pelo parasita que causa a doença. No ano passado, foram notificados perto de 120 mil casos da doença no Brasil, a grande maioria na região amazônica. 39 pessoas morreram. Se os resultados da vacina brasileira forem positivos, esse quadro pode mudar.
9: O número de casos diminuiu, mas é muito difícil eliminar. Eu acho que a vacina pode ser uma ferramenta importante para essa eliminação.
5: Saúde e bem-estar estão entre os pilares avaliados no prêmio Band Cidades Excelentes. E um dos indicadores analisados é a oferta de profissionais pelo SUS.
10: Consulta, vacina, curativo. A rotina de um posto de saúde é feita de dedicação e muito cuidado.
11: Eu tento acolher o máximo, ser o mais calmo possível, dar toda a atenção para o paciente, porque nenhum paciente vai num posto de saúde ou num hospital porque quer.
10: No Brasil, essas equipes ganharam reforço. Em 2022, os municípios tinham em média 17 profissionais vinculados ao SUS para cada 1.000 habitantes. Em 2026, chegou a 21. As regiões sudeste e centro-oeste do país têm as melhores médias regionais, 23. Entre as capitais, Porto Alegre ocupa o segundo lugar. São cerca de 50 profissionais do Sistema Único de Saúde para cada 1.000 habitantes, mais que o dobro da média dos municípios brasileiros. Só Vitória, no Espírito Santo, aparece à frente.
1: A gente tem uma equipe de técnicos muito robustos que a gente qualificou. Além disso, né, a gente tem sempre primado por um planejamento ao longo do tempo. Nunca um planejamento que se esgota na gestão daquele prefeito, mas sim naquela questão que a saúde precisa.
10: Segundo a Secretaria Municipal de Saúde da capital gaúcha, são 132 unidades nos 94 bairros da cidade. Mas a maior concentração de trabalhadores fica nos hospitais. A oferta de profissionais pelo SUS é um dos indicadores do pilar Saúde e Bem-Estar do Índice de Gestão Municipal Áquila, referência para o prêmio Band Cidades Excelentes. O cálculo relaciona os profissionais cadastrados no Sistema Único de Saúde à população de cada cidade e, junto com outros dados, ajuda a fazer um diagnóstico da saúde pública no Brasil.
12: A saúde pública hoje é um desafio no país como um todo. Então, ter profissionais disponíveis para atendimento, ter equipamentos, ter leitos disponíveis, demonstra maior qualidade de vida do cidadão. O importante é, quando o cidadão precisa, ele pode encontrar um posto de saúde, um hospital e ser bem atendido para que ele saia saudável do seu tratamento.
2: Os antigos saveiros, barcos que conectavam Salvador ao Recôncavo Baiano, correm o risco de desaparecer. Mas um projeto está trabalhando para manter viva essa tradição.
13: Navegar sempre foi preciso. E na Bahia, durante muito tempo, foi também essencial. Nos séculos 18 e 19, os saveiros de origem portuguesa ligavam Salvador ao Recôncavo, transportando pessoas e mercadorias. Com a expansão das estradas, as embarcações, que são uma espécie de escuna, perderam espaço. Hoje, cerca de 20 ainda navegam. Parte dessa memória está preservada no Museu do Recôncavo, em Candeias. Os saveiros deixaram várias marcas na história baiana, mas com a ameaça de que esse roteiro ficasse ancorado só no passado, profissionais estão se mobilizando para construir novas embarcações, fazendo esse conhecimento ganhar novas mãos e esse ofício novos rumos. Entre cortes e encaixes, esse primeiro barco deve ficar pronto em 2 meses. A construção reúne 50 alunos, usando modelagem digital e carpintaria naval.
14: A nossa ideia é juntar essas duas partes muito importantes da teoria e da prática para construir um saber junto com os alunos, né, e conseguir atingir um lugar melhor no mercado de trabalho com essa profissionalização.
13: Um aprendizado que pode abrir mais caminhos.
15: Com mulheres e crianças e adolescentes que queiram também, né, aprender da profissão e poder usar esse conhecimento para poder fazer uma embarcação, para poder pescar.
13: Tudo acontece sob os olhares e a ajuda de Mestre Cosme, que há mais de 50 anos atua na carpintaria naval. Agora vê surgir a possibilidade de que esse conhecimento siga a viagem.
16: Veio de meu avô, está passando para meu pai, passou para mim. E na minha família eu acho que não vai passar mais para ninguém. Mas isso aí é uma novidade, ter poder passar um pouco do nosso legado para alguém, né?
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3: E você vai ver a seguir, furacão que atingiu os Estados Unidos com ventos de até 160 km por hora, causa 4 mortes.
2: E ainda, pesquisadores brasileiros criam um açúcar que reduz o impacto da glicose no sangue. É já já, aqui no Jornal da Band.
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8 horas e 18 minutos. É identificado o piloto que comandava o avião que caiu no pátio de manutenção do metrô na Estação São Gabriel, na região nordeste de Belo Horizonte, na manhã dessa sexta-feira. Daniel Salomão tinha 31 anos, era natural de Cachoeiro, no interior da Bahia, e o corpo passou por exames no IML de Belo Horizonte e foi liberado à família na manhã de hoje. Ele prestava serviço para a empresa Belo Fruit, sediada em Mucuri, na Bahia, que atua na exportação de frutas. A empresa, proprietária do avião envolvido no acidente, lamentou a morte do

0: concluídas as investigações. A aeronave de matrícula PTVHE, modelo EMBI 711ST, Corisco, havia decolado no aeroporto da Pampulha momentos antes da queda. Fabricada em 1988, o avião tinha capacidade de até 4 pessoas e estava com a documentação em situação irregular. 8h19.
1: 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O mar ficou agitado e ondas invadiram as ruas. A tempestade deixou quase 1 milhão de moradores sem energia. O governador da Flórida disse que o estado permanece em situação perigosa. No Alabama, o governo decretou toque de recolher. Agora, como ciclone pós-tropical, depois de perder força, a tempestade segue em direção ao estado do Tennessee. Ainda há risco de enchentes e tornados.
2: E o presidente da Autoridade Palestina, Mahmoud Abbas, adiou as eleições legislativas previstas para o mês que vem. Ele citou obstáculos impostos por Israel, insegurança nos territórios ocupados e falta de garantias para eleições livres, justas e inclusivas. A votação ficou para 11 de setembro do ano que vem, data em que também foram convocadas as eleições presidenciais. Os palestinos não vão às urnas desde 2006, quando Hamas assumiu o controle da faixa de Gaza.
3: Aqui no Brasil, pesquisadores da Unicamp desenvolveram um tipo de açúcar natural que reduz pela metade o impacto da glicose no sangue.
4: Café sem açúcar? Nem pensar. Mas Elaine não pode abusar.
5: Eu tenho pressão alta e tenho um pouco de diabetes.
6: O médico fala o que para você?
5: Que tem que evitar, que não pode, que é perigoso, é muito perigoso.
4: A solução pode ter sido encontrada nesse laboratório, em Campinas. Aqui, pesquisadores da Unicamp e do Instituto de Tecnologia de Alimentos estudam há 4 anos extratos fenólicos, encontrados em vegetais. Eles descobriram que misturar pele de amendoim e café verde defeituoso à sacarose de cana-de-açúcar, por meio de uma técnica chamada cocristalização, ajuda o organismo a processar os carboidratos, como o açúcar, de forma mais lenta.
7: O produto foi testado por 25 voluntários. Após o consumo, os pesquisadores monitoraram a glicemia dos participantes por 2 horas. Em todos os casos, houve redução da taxa de açúcar no sangue. Em média, essa queda foi de 50%.
8: Significa que você vai consumir um produto natural e que vão impactar pouco na sua insulina, na produção de insulina, ou seja, favorece a manter a saúde do metabolismo de glicose. A longo prazo, isso pode vir a reduzir muito as chances de alguém desenvolver síndrome metabólica, diabetes do tipo 2, ou pessoas que já sofrem com isso podem voltar a consumir uma sacarose com mais segurança.
4: Agora, falta uma empresa se interessar pelo produto para colocá-lo no mercado.
5: Imagina que delícia poder comer um docinho sem peso na consciência. Que delícia.
9: Olha o tanto de doce que tem ali, né? Eu quase não gosto. Imagina com 50% de culpa só. Não tem como.
3: E já, no Jornal da Band, você vê que a seleção feminina de futebol venceu amistoso contra a Argentina em casa.
2: E a Federação Portuguesa de Futebol suspende Cristiano Ronaldo da seleção. É daqui a pouquinho no Jornal da Band.
3: Até já.
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0: 8 horas 27 minutos. O Ministério da Justiça e Segurança Pública pede que a Polícia Federal investigue as ameaças de morte e estupro sofridas pela deputada federal eleita por Minas, Ana Elisa, do PT. A parlamentar afirma que o número de ataques se intensificou após as agendas ao lado do candidato Lula. A deputada eleita já havia desativado a conta na rede social X devido às ameaças sofridas. O Ministério da Justiça também pede que a PF adote providências junto ao X e a Meta para coibir as práticas denunciadas e identificar os responsáveis. 8h27.
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2: Um homem matou 8 pessoas a tiros em uma casa no estado da Pensilvânia, nos Estados Unidos. Depois, cometeu suicídio. 2 crianças estão entre as vítimas. A polícia chegou depois do massacre e as causas desse ataque estão sendo investigadas.
3: E agora, mais um capítulo da novela Cristiano Ronaldo e Seleção Portuguesa. A suspensão do ídolo foi anunciada hoje, depois que o camisa 7 se desentendeu com o técnico Jorge Jesus e abandonou a concentração antes de um jogo contra a Dinamarca. O tempo de suspensão e o valor da multa não foram definidos. O presidente da Federação Portuguesa de Futebol afirmou que quer CR7 de volta à seleção após a suspensão.
2: E a seleção brasileira feminina fez bonito, vencendo o amistoso contra a Argentina por 3-1 em Porto Alegre. O Brasil construiu a vitória ainda no primeiro tempo, abrindo 3-0, com 2 gols de Luane e 1 de Geise. E na segunda etapa, a Argentina descontou. 28.500 pessoas estavam acompanhando a partida no Beira-Rio. As duas seleções voltam a se enfrentar na terça-feira, no Recife. Por hoje é só. Obrigada pela sua companhia. O Jornal da Band volta na segunda-feira, né?
3: Boa noite. Fique agora com a propaganda eleitoral obrigatória.
2: Ótimo domingo para você. Tchau, tchau.
3: Tchau.
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1: Partido... 3 minutos para as notícias da sua região.

0: 8 horas 32 minutos. Um catálogo do Tribunal de Justiça de Minas Gerais reúne documentos que ajudam a contar parte da história da escravidão do Estado. Entre os registros estão processos que revelam estratégias usadas por pessoas escravizadas na busca pela liberdade. O Pedro Gelinek traz mais detalhes.
1: Fotografias, obras de arte, peças de vestuário e registros jurídicos são importantes para preservar a memória do passado. Por meio de documentos armazenados no arquivo do Tribunal de Justiça de Minas Gerais, foi possível identificar um movimento ainda pouco conhecido, a luta de pessoas escravizadas pela liberdade. No catálogo 10 anos do arquivo permanente do TJ Minas, catálogo amostral de documentos históricos, são analisados 20 processos que tramitaram entre os séculos 18 e 19. Em dois deles, testemunhos de pessoas escravizadas que buscavam a liberdade revelam detalhes das relações entre os sistemas escravista e financeiro da época. Os registros mostram, por exemplo, que uma instituição financeira aceitava pessoas escravizadas como garantia para o pagamento de dívidas de fazendeiros e comerciantes. A historiadora do Tribunal de Justiça de Minas Gerais e uma das organizadoras do catálogo, Júlia Pazini, explica como pessoas escravizadas eram usadas para garantir ou quitar dívidas.
2: Esses documentos, eles refletem esse momento de época, né? O escravizado, naquele tempo, ele não era visto como uma pessoa, ele não era um cidadão que tinha direitos, né? Ele era um bem, ele era considerado uma mercadoria. E esses documentos, eles ilustram muito bem como isso funcionava, né?
1: A historiadora também comenta a importância de preservar essas evidências históricas.
2: São materiais muito ricos e, mais do que preservá-los, a gente precisa dar acesso a eles, qualificá-los, porque é um documento público e está intimamente ligado com a nossa história.
1: A coordenadora do Arquivo Permanente do TJ, Sônia Santos, afirma que pesquisadores e a população em geral podem consultar o inventário gratuitamente.
3: As pessoas podem acionar, acessar os documentos. Nós temos uma plataforma chamada Acervo Minas Justiça. Essa plataforma é só digitar no Google, Acervo Minas Justiça, TJMG, você vai cair na plataforma. Lá tem um link que dá acesso a um formulário. Esse formulário, o solicitante, o usuário, preenche com os dados e ele vai acessar todos os documentos que a gente tem já listados para ele escolher o que é de interesse.
1: Além do acervo do TJ Minas, Belo Horizonte conta com outras iniciativas voltadas à preservação da memória social e da resistência da população negra, como o Museu dos Quilombos e Favelas Urbanos, localizado na região centro-sul da capital.
4: A partir de agora tem futebol na Band News FM, São Paulo e Vitória. 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

0: 8 horas 36 minutos no horário de Brasília, está no ar mais um Band News na área. Aquecimento, o aquecimento para São Paulo e Vitória. E aquele aquecimento curto no pique, porque a bola vai rolar em 24 minutos, às 9 da noite, para São Paulo e Vitória pela 30ª rodada do Campeonato Brasileiro. Silva Júnior narra, Cicinho e Bernardo Ramos comentam, Aline Fanelli traz as reportagens, eu e Yuri Queiroga estarei na apresentação e no plantão. E direto, sem perder mais tempo, vamos para o Morumbi com as primeiras informações de São Paulo e Vitória, que jogam daqui a pouquinho do gramado do Morumbi. Fala Aline Fanelli primeiro com as informações dos donos da casa, o São Paulo. Boa noite, Aline!
1: Oi, Yuri, ótima noite a você e a quem acompanha a gente na Band News FM. Noite de público pequeno aqui no estádio do Morumbi. Pouco mais de 21 mil ingressos foram vendidos de maneira antecipada e o técnico Dorival Júnior mexe bastante na equipe. São 6 alterações, mas 2 porque titulares estão recuperados de lesões e de volta ao time titular, como o Rafael no gol do São Paulo e o Iago na ala pelo lado esquerdo. A defesa hoje formada por Nilton, Arboleda e Sabino, portanto o Rafael Tolói sai do time titular, assim como Pedro Lima, que devido à sequência será substituído hoje pelo Lucas Ramon, meio de campo com Bobadilha e Jordinei, Arthur, Gustavo Santana e Jonathan Caleri no ataque do São Paulo.
0: Para enfrentar o Vitória e as informações do Leão da Barra, Aline.
1: Que está escalado pelo técnico Jair Ventura, hoje com o Lucas Arcanjo, Matheus Silva, Kaká, Luan Cândido, Jamerson, Kaique Gonçalves, Martínez, Mateuzinho, Lucas Silva, Eric e Renê. E com baita desafio, viu, Yuri? Porque o Vitória nunca venceu o São Paulo como visitante aqui no estádio do Morumbi. São 21 jogos, 18 vitórias do Tricolor e 3 empates. A sequência é de 14 triunfos consecutivos para cima do adversário de hoje.
0: Para a cabine Band News FM, já para as primeiras impressões do jogo, hoje uma dupla de comentaristas. A torcida do São Paulo está saudando, a torcida do Brasil, não apenas do São Paulo, mas do Brasil. A torcida Band News FM saúda Cicinho. Boa noite, Cicinho. Gostou da saudação?
2: Que é isso, Yuri? Boa noite a todos que nos acompanham pela Rádio Band News FM. E é um jogo que o torcedor, assim, tá chateado com o São Paulo. A gente vê que não é um grande público essa noite, pelo menos os ingressos antecipados. Mas, assim, o São Paulo é o campeonato dele. O campeonato do São Paulo é Vasco, o campeonato do São Paulo é Mirassol, o campeonato do São Paulo é Vitória. Não é as equipes que estão lá na ponta. Então, se o São Paulo quer se afastar ainda mais da zona de rebaixamento, precisa manter esse tabu contra o Vitória e conquistar uma vitória aqui essa noite, Yuri.
0: Conosco também está Bernardo Ramos comentando este São Paulo e Vitória. Boa noite, Berna.
3: Boa noite, Yuri. Um abraço a você que nos acompanha na Band News FM. Adversário mais tranquilo, São Paulo não poderia ter. O Vitória tem a pior campanha entre os visitantes em todo o Campeonato Brasileiro. É isso mesmo. É o 20º colocado. Não fosse o Barradão, o Vitória estaria rebaixado para a segunda divisão. Já quando joga em casa, o Leão da Barra é o 5º colocado, ou seja, faz uma belíssima campanha nos seus domínios. O São Paulo vem a campo num 3-4-2-1, acho que essa vai ser a formação tática do técnico Dorival Júnior, com Arthur pelo lado direito, muito provavelmente, Gustavo Santana um pouquinho pelo lado esquerdo e Jonathan Caleri como centroavante.
0: Silva Júnior vai narrar a partida hoje, vai narrar este São Paulo e Vitória daqui a pouquinho no Morumbi, depois que o São Paulo teve aquela derrota para o Santos, depois a rodada do meio de semana, tá precisando se reencontrar com os bons resultados do time do São Paulo. Silva Júnior, ótima noite para você.
4: Boa noite, Yuri, boa noite para os amigos ligados da Band News FM. Estamos aqui, né, nos embalos de sábado à noite, 30ª rodada do Campeonato Brasileiro, que promete fortes emoções nesse final de semana para os torcedores envolvidos aí na briga pelo título, na briga por vaga para Libertadores e na luta contra o rebaixamento. E essa é a realidade de São Paulo e Vitória, que tem a mesma pontuação, na mesma faixa de classificação, chegar àquela faixa dos 45 pontos para não correr risco, para não passar apertado, que a gente sempre fala, e é verdade, o Campeonato Brasileiro é longo, mas uma hora acaba e depois desse final de semana serão apenas 8 rodadas até o término do Campeonato Brasileiro. São Paulo como mandante tem que fazer o dever de casa, assim como o Barradão tem feito a diferença na vida do Vitória para se afastar do Z4 e ficar um pouco mais tranquilo em relação à possibilidade de rebaixamento. Está na hora do São Paulo, pelo menos, jogando aqui no estádio do Morumbi, jogando diante de sua torcida, independentemente de termos pouco público hoje, torcedor desconfiado ou não. São Paulo tem que fazer valer o dever de casa, fazer a lição de casa e chegar o mais breve possível a essa faixa de 45 pontos. São três vitórias aí para o São Paulo ficar mais aliviado e não passar apertado na reta final do Campeonato Brasileiro. A parada é dura. O jogo não vai ser fácil essa noite aqui não, Yuri.
0: Todos aquecidos. Em 2 minutos nós voltamos com mais informações de Aline Fanelli. E aí depois a gente passa o bastão para Silva Júnior assumir o comando da transmissão de São Paulo e Vitória aqui na Band News FM. A 30ª rodada do Campeonato Brasileiro. 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Em 2 minutos a gente volta dentro do Band News na área. 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
0: 16 minutos para a bola rolar no Morumbi, para São Paulo e Vitória. Daqui a pouco tem Silva Júnior, Cicinho, Bernardo Ramos e Aline Fanelli, que está no gramado. O aquecimento das equipes já terminou por aí, não foi, Aline?
1: Já terminou, agora o gramado está sendo irrigado, até porque, Yuri, choveu bastante nessa região aqui do estádio do Morumbi, por volta de 5h20, 5h30 da tarde, uma chuva de 30, 40 minutos mais ou menos, e aí o gramado não havia sido irrigado justamente por isso. E os goleiros do São Paulo estavam no aquecimento e passaram perto do Maurinho, que é quem cuida aqui do estádio, e aí ele perguntou para o Rafael como é que estava. O Rafael falou, precisa dar uma molhada. Então, por isso que a irrigação foi ligada depois desse pedido dos goleiros do São Paulo. A grande novidade do tricolor hoje, Yuri, está no banco de reservas. Lucas Moura volta a ser relacionado depois de 5 meses. Ele teve uma ruptura total do tendão calcâneo da perna direita no dia 3 de maio, passou por uma cirurgia e agora ele está liberado. Lucas, que aliás se recuperou até em um tempo recorde, porque esse tipo de lesão são previstos 8 meses mais ou menos de recuperação, e o Lucas volta antes devido à dedicação com alimentação, sono e todo o processo de recuperação dele. Lucas tem contrato com o São Paulo só até o fim deste ano. Ele participou de um jogo treino do time sub-17 do Tricolor, deu assistência e está super animado. A tendência é que entre no segundo tempo e atue entre 15 e 20 minutos mais ou menos.
0: Para encerrar este Band News na área, aquecimento curtíssimo, versão express, Cicinho, possibilidade de Lucas Moura ser utilizado por alguns minutos hoje contra o Vitória, Cicinho.
2: É, e isso é uma ótima notícia pro torcedor São Paulino e também pro Dorival, né? Porque, queira ou não, o Lucas é um cara que é identificado com o São Paulo, chama a responsabilidade, também tem que entender que está voltando de uma lesão, e uma lesão séria. Então, esse tempo recorde aí que ele se recuperou demonstra o quê? Profissionalismo, e demonstra também o empenho que ele fez para poder ajudar o São Paulo nessa reta final, o São Paulo que vem sendo pressionado. Então, é uma peça a mais pro Dorival. A nossa torcida é para que, se ele tiver a minutagem, para que ele consiga, né, permanecer dentro de campo e adquira a confiança, porque nessa reta final ele pode ajudar muito, e eu tenho certeza que vai ajudar muito o São Paulo se ele tiver em condições.
0: Aquecimento finalizado, equipes na boca do túnel, e a Band News FM também vai subir para o gramado. Escalada com Silva Júnior, Cicinho, Bernardo Ramos, Aline Fanelli, comigo Yuri Queiroga. Vem aí, São Paulo e Vitória na Band News FM.
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1: Tudo bem? Aquele abraço, excelente noite de sábado pra você, ligado no microfone Band News FM, neste sabadão dia 10 de outubro de 2026, nos embalos de sábado à noite, estamos juntos aqui, compromisso pela 30ª rodada do Campeonato Brasileiro, reta final do Brasileirão que pega fogo nessa temporada 2026. Daqui a pouco tem São Paulo e Vitória, comigo Cicinho, Bernardo Ramos, Aline Fanelli e Yuri Queiroga, todo o timaço no Futebol Band News FM, do jeito que a galera gosta, não escapa nada, como se você estivesse à beira do gramado, torcedor do Brasil. Você acompanha todas as emoções. São Paulo entra em campo com a obrigação de obter a vitória, tentar se distanciar cada vez mais da zona de rebaixamento, confronto direto ali naquele chamado jogo de 6 pontos, meus amigos. Você ligado no Pão e Velho Radinho, no aplicativo Band Play, na nossa live no YouTube, no canal oficial da Band News FM e também no Band News FM Esportes, ou na sua Smart TV através das Fast Channels. Uma outra grande novidade aqui para você, mais uma opção para curtir a gente com imagens no microfone Band News FM, na audiência que mais cresce no rádio esportivo do Brasil. Vamos com mais um giro de destaques aqui do Cícero Pompeu de Toledo, estádio do Morumbi. São Paulo em campo, já já, alô! Boa noite, Aline Fanelli!
2: Oi, Silva, ótima noite a você e a quem acompanha a gente. Uma noite agradável por aqui, temperatura na casa dos 22 graus. Os jogadores reservas do São Paulo estão subindo a escada em direção ao banco. Tricolor que tem uma série de 14 vitórias consecutivas para cima do adversário de hoje. Esta série também, que tem 14 vitórias consecutivas, é a terceira maior do São Paulo contra equipes adversárias. O aproveitamento do Tricolor aqui no Morumbi também é um bom aproveitamento, superior a 71%. 20 jogos, 13 vitórias, 4 empates e 3 derrotas. Agora o Lucas Moura subiu pro gramado, por isso que a torcida se agita mais na arquibancada. O nome dele foi bastante saudado no telão, né, quando apareceu e quando o locutor falou o nome. Agora ele tá indo pro banco e recebe os aplausos também.
1: Boa sorte ao Lucas Moura, relacionado para esta partida aqui diante do Vitória. O Leão da Barra também traz a sua torcida aqui no estádio do Morumbi nesta noite de sábado. Compromisso pela 30ª rodada do Campeonato Brasileiro. Vamos com o destaque do Vitória. Fala, Aline Fanelli.
2: Como o Bernardo trouxe mais cedo, é o pior visitante do Campeonato Brasileiro e não venceu nenhum adversário longe do Barradão. Em 14 jogos, 5 empates e 9 derrotas. 10 gols marcados e 30 sofridos. A sequência na temporada tem 5 derrotas nos últimos 8 jogos. Hoje o técnico Jair Ventura não pode contar com o Diego Tárzia, tá suspenso, por isso que o Eric entrou no lugar dele no time titular. Também não tem Cauã, Edu e Camutanga, que estão em transição física. Dudu, Natan, Gabriel Baralhas, Ramon e Fabiano Souza estão no departamento médico.
1: Muito bem, ao meu lado aqui na cabine da Band News FM, no estádio do Morumbi, Cicinho. É jogo osso e é jogo decisivo para o time do São Paulo. O Vitória que não venceu fora de casa no Campeonato Brasileiro. Para a torcida tricolor, que não seja hoje, né, Cicinho? Boa noite.
3: Boa noite, Silva. É, o torcedor, se tem uma coisa que o torcedor não quer essa noite, é surpresa, né? Então, assim, o São Paulo tem um histórico contra o Vitória de nunca ter perdido aqui. Então, tem que manter esse tabu. O São Paulo tem time para isso. Lógico, o momento não é bom, mas também do Vitória não é. Então, pelo fator campo, a questão do torcedor incentivando, os jogadores que vão tendo oportunidade, Lucas Ramon voltando na equipe titular, Marcos Antônio sendo poupado, Iago voltando depois de sentir um incômodo. Então, o São Paulo precisa impor o seu ritmo de jogo. É tranquilidade. Não adianta também tentar de toda maneira fazer gol de uma maneira desordenada, que não vai conseguir. Porque o Vitória é uma equipe que pode surpreender no contra-ataque. Tem o Eric, que já passou aqui pelo São Paulo, que tem sido um dos principais jogadores. E no banco de reserva tem Marinho, tem também o Kaiser, que quando entra incomoda. O São Paulo também não é que está jogando contra ninguém. O Jair Ventura é um grande treinador, então é uma parada difícil para o São Paulo essa noite. Mas a obrigação de ganhar é do Tricolor Paulista.
1: É isso, às 8h53 da noite, Bernardo Ramos, destaque no comentarista Band News FM, também com a gente para São Paulo e Vitória. Boa noite, Berna.
4: Boa noite, Silvio. Um abraço a você mais uma vez, a quem nos acompanha na Band News FM. É um São Paulo que tem um esquema tático bem diferente em relação ao do Vitória, né? O São Paulo, como a gente trouxe anteriormente, deve jogar num 3-4-2-1 com o Arthur um pouquinho pelo lado direito. Pelo lado esquerdo, Gustavo Santana, e mais à frente como centroavante, Jonathan Caleri. Já o Vitória vem num 4-2-3-1. São dois os volantes: Kaique, um jogador mais de contenção, Emi Martínez, que jogou no Barcelona de Guayaquil, no América Mineiro, sendo um segundo volante um pouco mais criativo. Aí sim, Mateuzinho, bom jogador à frente, Eric, um ponta-direita que jogou no São Paulo, inclusive, canhoto, que sempre vai abrir o corredor para as ultrapassagens do Matheus Silva, lateral direito, e pelo outro lado o Lucas Silva, que vai fazer o mesmo papel com o Jamerson, lateral esquerdo. Ou seja, a gente vai ver duas equipes com propostas bem diferentes. O São Paulo, evidentemente, é favorito, é mais time do que o Vitória, mas vai ter que mostrar isso no campo.
1: No plantão, na máquina do som, Yuri Queiroga com outras informações. Fala, Yuri, boa noite.
5: Boa noite, Silva Júnior. Hoje, dia de rodada do Campeonato Brasileiro, Vasco e Remo empataram por 0-0. O Maringá na Série C confirmou acesso para a Série B, venceu o time do Floresta por 2-0, se juntou ao Santa Cruz. O outro grupo, de Inter de Limeira, Ferroviária, Brusque e Paysandu, só vai definir a situação amanhã por causa de um ocorrido de segurança no jogo entre Brusque e Paysandu. E amistoso, vergonha, entre seleções femininas, Brasil e Argentina, amistoso feminino, Brasil jogando muito no primeiro tempo especialmente. Bateu a Argentina por 3-1, dois golaços, e a Band News FM acompanhou com o Anderson Gonçalves mais cedo.
1: Muito bem, meus amigos, na Central Técnica, o Timácio comandado pelo Marcelo Cruz. Tá lá o nosso Gilberto Souza, na live Rafael Henrique, nas FES TV. O nosso Rafael Mendes aqui no estádio do Morumbi, os trabalhos de Marco Conceição e Marcos Mesquita, dupla MM, todo o Timácio, com o comando de Fábio França e André Coutinho, a dupla. Pronto para levar até você, torcedor, as emoções do esporte mais popular do planeta, o futebol. 30ª rodada do Campeonato Brasileiro, nos embalos de sábado à noite aqui no estádio do Morumbi. Vamos com as escalações. Amado Clube Brasileiro, o São Paulo Futebol Clube escalado. Aline Fanelli conta para você.
2: Júnior para a torcida que conduz, com 23, Rafael, 28, Nilton, 5, Arboleda, 35, Sabino, 19, Lucas Ramon, 16, Bobadilha, 48, Jordiney, 12, Iago, 37, Arthur, 43, Gustavo Santana e 9, Jonathan Caleri.
1: No banco
2: estão Coronel, Pedro Lima, Rafael Tolói, Wendel, Pablo Maia, Marcos Antônio, Pedro Ferreira, Lucas, Vitor Sá, Luca, André Silva e Rian.
5: O São Paulo é o 11º colocado, tem 36 pontos, 10 vitórias, 6 empates e 13 derrotas, 33 gols marcados e 34 sofridos até aqui. O seu artilheiro é Luciano com 9 gols.
1: O Esporte Clube Vitória, o Leão da Barra também está pronto. Fala pro torcedor do Vitória. E Aline?
2: Manda o time a campo com 1, Lucas Arcanjo, 98, Matheus Silva, 25, Kaká, 36, Luan Cândido, 83, Jamerson, 95, Kaique Gonçalves, 6, Martínez, 10, Mateuzinho, 20, Lucas Silva, 33, Eric, 91, Renê.
1: No banco,
2: Yuri, Edenilson, Brites, Wallace, Zé Vitor, Pochettino, Marinho, Anderson Pato, Fabri, Nátio, Renato Kaiser e Alex Bruno.
5: O Vitória é o 12º colocado, tem os mesmos 36 pontos, as mesmas 10 vitórias, as mesmas 6 empates e as mesmas 13 derrotas que o São Paulo. Mas tem 32 gols marcados e 42 sofridos, um saldo de menos 10. René é o artilheiro do Vitória, também com 9 gols.
1: A arbitragem nesta noite aqui no Morumbi.
2: Arbitragem que mudou de última hora. Braulio da Silva Machado, ele substitui Lucas Casagrande, que teve um problema de saúde e pediu dispensa ontem. Assistentes Bruno Bosquilha e Anne Gomes de Sá. No VAR, Wagner Hillway.
1: Muito bem, os times batem bola aqui no gramado do Morumbi. Já vai rolar a bola para São Paulo e Vitória. É briga direto aquele chamado, jogo de 6 pontos pelo Campeonato Brasileiro. Antes do apito inicial, é a hora da palavra final dos comentaristas Band News FM comigo. Para São Paulo e Vitória, Cicinho, Bernardo Ramos, Cicinho. Analisem no microfone Band News FM.
3: Silva, o São Paulo é um time que a grande dificuldade dele tem sido na parte defensiva. A parte defensiva do São Paulo, principalmente no jogo contra o Cruzeiro, foi exposta. O Arboleda fazendo aquele terceiro zagueiro líbero, tomando bola nas costas, coisa que não pode acontecer. Então, o São Paulo precisa, nessa noite, não errar da maneira que errou contra o Cruzeiro e também contra o Santos, que acabou sendo surpreendido aqui. E melhorando isso, tem tudo para ganhar o jogo. E o Bernardo pode analisar melhor do que eu, porque nós fizemos o jogo junto e foram muitos erros, né, Bernardo?
4: Foi, Cicinho, foi isso mesmo, né? Um jogo do São Paulo muito ruim contra o Cruzeiro, sobretudo a segunda etapa, né? E contra o Vitória, o São Paulo vai ter que ficar esperto no processo de saída de bola do adversário. Afinal de contas, o Luan Cândido, quarto zagueiro, é um lateral esquerdo de origem, formado, aliás, no Palmeiras. Então, um time que tem muita qualidade na saída de bola pelo lado esquerdo, por onde avança o Jamerson. Então, o São Paulo, principalmente com o Arthur, vai ter que ficar muito ligado no processo de saída de bola pelo lado esquerdo da defesa do Leão da Barra, viu, Silva?
1: 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Muito Silva. Bem, ficou no lado em que estava ou teve que atravessar o campo, Aline?
2: Não, eu vou atravessar porque vai mudar, né? O São Paulo costuma atacar pro lado direito do rádio no primeiro tempo e aí vai atacar pro lado esquerdo. Mas, ó, só pra dar um destaque, a bola neste mês de outubro, ela tem uns detalhes na cor rosa. O pórtico também que os jogadores passaram, porque é o mês de campanha mundial da conscientização da importância da prevenção e diagnóstico precoce do câncer de mama. Então, por isso que a gente vê alguns detalhes diferentes por aqui.
3: Eu já joguei com um treinador que, quando acontecia isso, ele falava de superstição, né? Não podia dar ré no ônibus, trocar de campo assim.
4: Eu sei quem é.
2: Rogério odiava, né?
3: Eita, não. Pois é. O Cuca era mestre nisso, né?
1: Apita Braulio da Silva Machado. Começa o jogo da saída. O tricolor começa. São Paulo e Vitória. Comigo e com todo o time, Marcelo Infante, mão diferente da Bandeira FM. Bola com o time de São Paulo na metade de campo. Arboleda rola pela direita. Entrega junto à lateral do campo ali para Milton Júnior. De volta para Arboleda centraliza, passa no círculo, entrava agora entregando para Sabino. Sabino passa a metade de campo, já está no lado inimigo. Tenta enfiada de bola em profundidade para Lucas Amon pela ponta direita. Sobe de cabeça Jamerson para afastar. A bola volta. Lucas Amon brigou pelo time do São Paulo e descolou uma falta. Uma ótima falta, aliás, é um passo no bico esquerdo da grande área, na ponta direita, ataque do time do São Paulo. Aline Fanelli atravessando o campo, tá de olho em tudo.
2: Em cima da linha, o Lucas Ramon conseguiu chegar na disputa da bola por baixo, colocou o pé nela primeiro e foi derrubado. O Arthur vai pra cobrança de falta, como sempre, dando um beijinho na bola, lado direito, bico da grande área.
1: Falta marcada em cima do Lucas Ramon, cometida pelo xará dele, Lucas Silva. Vamos ver essa cobrança de falta. Vai pra bola o São Paulo. O Arthur conversa ali. Arthur, vê se capricha, Arthur. Tá agachadinho junto à trave esquerda do goleiro Lucas Arcanjo, preocupado. Arthur pra cobrança de falta pro time do São Paulo. Pode até bater direto. Pode até tentar direto pro gol. É começo de jogo com um minuto e mais alguns segundos. Arthur autorizado, pé canhoto, bateu! Lucas Arcanjo foi para a defesa junto à trave esquerda. Quase o time do São Paulo. Bateu bem o Arthur e Aline.
2: Bateu e foi como você disse, tentou direto, né? Uma bola no alto, espalmou pro lado o Lucas Arcanjo.
1: Já pro jogo, o time do São Paulo, bola na metade do campo, vai Tricolor. Tentativa de bobadilha lá pela ponta direita, o time do São Paulo vem com a turma na contramão, reorganiza a jogada. Pra lá, pra cá, balança o corpo, vai pra cima da marcação, rola mais atrás pela meia direita, roda, gira, gira. Roda a bola, o time do São Paulo. A bola pela intermediária, Milton Júnior domina, prende, pisa nela. Rola mais à frente agora, o time do São Paulo vai de novo rondando a grande área, tenta apertar. É aquela chamada Blitz Tricolor. Em 2 minutos, Arboleda domina na metade do campo, rola para Sabino. Vem apertando na marcação, o time do Vitória vem pro combate, o René. Sabino inverte para Lucas, a mão mata na coxa, põe no terreno, junto à lateral do campo, traz a jogada por dentro ali pela meia, levantamento na grande área, sobe de cabeça, afasta de qualquer maneira, Matheus Silva, bola com o time do Vitória, recolhe pelo campo intermediário, opa, o Eric agora chutou mais grama do que bola, né, Aline?
2: E a torcida gosta de pegar no pé.